0: 25% em relação ao ano anterior.
1: Foram registrados ainda 118.037 casos, 15% a menos que em 2024. Graziele Bezerra.
2: Se diagnosticada a tempo, a malária tem cura e o tratamento é eficaz.
0: E ainda, arte nas escolas.
1: Homologadas as diretrizes para o ensino na disciplina de educação básica.
0: Estudo deve ser organizado em 4 componentes: artes visuais, dança, música e teatro. Thaís Antônio.
3: De acordo com as novas diretrizes, o ensino de arte nas escolas deve aproximar os estudantes das diferentes formas de fazer e vivenciar a disciplina. E hoje, na apresentação da Voz do Brasil, eu, Mariana Jungmann e Luciano Seixas.
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1: É na costa do Amapá que foi descoberta uma nova riqueza do Brasil.
0: A Petrobras anunciou a existência de petróleo num poço que está sendo perfurado pela empresa.
1: Assim que concluída a perfuração, será feito o levantamento da quantidade de petróleo na região.
0: Hoje, autoridades visitaram um navio sonda da empresa, embarcação adaptada para a perfuração de poços em águas profundas e ultraprofundas.
4: Com a descoberta da Petrobras da presença de petróleo em poço perfurado na margem equatorial, uma comitiva do governo federal visitou nesta segunda-feira o navio sonda da empresa. A embarcação está localizada em região de águas profundas no litoral do Amapá. De acordo com a presidente da Petrobras, Magda Chambriard, o poço começou a ser perfurado em outubro do ano passado e em mais alguns dias deve ter o trabalho de avaliação concluído.
5: Nós descobrimos óleo, né, no poço morfo, mas que até agora confirmou todas as nossas expectativas de um potencial relevante de petróleo na margem equatorial, mais especificamente no litoral do estado do Amapá. Esse poço vai acabar nos próximos, talvez, 15, 20 dias, né? Vamos ver quando é que ele acaba. Logo a seguir, nós temos que delimitar essa descoberta, ou seja, a gente tem que saber quanto é que de petróleo tem de fato nessa área, né?
4: Na semana passada, a Petrobras já havia confirmado a presença de hidrocarbonetos na região. Os hidrocarbonetos são compostos orgânicos formados exclusivamente por átomos de carbono e hidrogênio, e onde são encontrados indicam presença de petróleo e gás natural. Com a exploração de novos poços, a Petrobras pretende garantir segurança energética para o futuro, como destaca o ministro de Minas e Energia, Alexandre Silveira.
6: Que a gente possa se orgulhar de ter 90% da nossa energia elétrica limpa e renovável e 50% da matriz geral. E, portanto, nenhum brasileiro em sã consciência pode abrir mão da sua soberania e das suas riquezas naturais para poder combater miséria, combater fome e fazer desenvolvimento.
4: O poço onde a Petrobras encontrou petróleo está localizado a cerca de 175 quilômetros da costa do Amapá, a uma profundidade de quase 2.900 metros. De acordo com a Petrobras, atualmente cerca de 80% do petróleo extraído no Brasil vem do pré-sal. Essa exploração deve chegar ao pico até 2035. Indicando a necessidade de outras fontes de combustível fóssil. Reportagem Luana Karen.
1: Como deve ser o ensino de arte nas escolas? O Ministério da Educação homologou diretrizes para o ensino do componente curricular na rede de educação básica.
0: O documento estabelece que o ensino deve ser organizado em 4 eixos: artes visuais, dança, música e teatro.
1: O anúncio dessas diretrizes ocorreu hoje. A repórter Thaís Antônio acompanhou tudo e traz os detalhes ao vivo para a gente aqui no estúdio. Boa noite, Thaís.
7: Boa noite, Mariana. Boa noite, Luciano e ouvintes da Voz do Brasil. De acordo com as novas diretrizes, o ensino de arte nas escolas deve aproximar os estudantes das diferentes formas de fazer e vivenciar a disciplina. E para isso ser feito, a arte deve ser dividida em 4 componentes curriculares: artes visuais, dança, música e teatro. O texto complementa a Base Nacional Comum Curricular, que estabelece os conhecimentos, competências e habilidades esperados dos estudantes ao longo da educação básica. Com isso, as escolas passam a ensinar conteúdos, métodos e processos de criação em arte como prática educativa educativa e não apenas como atividade secundária ou recreativa. Outro destaque é a aproximação entre professores, artistas e mestres e mestras das culturas populares. A resolução reconhece a importância de incluir esses saberes no processo educativo por meio de um trabalho colaborativo com professores de artes visuais, dança, música e teatro, como explica o ministro da Educação, Leonardo Barchini.
8: Primeiro, a gente fortalece as quatro linguagens separadamente, elas obviamente atuam em conjunto, mas a gente fortalece cada uma das quatro linguagens, as artes visuais, a música, a dança e o teatro. E a gente reconhece que na formação de professores com essas diretrizes, também precisaremos ter habilitação em cada uma dessas especificidades, dessas quatro linguagens, teremos que ter formação específica. Então, isso eleva o ensino das artes a outro nível.
7: A resolução também define orientações para a organização do currículo, a distribuição dos professores, a estrutura física e pedagógica das escolas e os processos de avaliação. Todas essas medidas devem considerar princípios como equidade, acessibilidade, inclusão e justiça social. Mariana e Luciana, com vocês.
0: Obrigado pelas informações, Thaís Antônio.
1: A malária é caracterizada por febres altas, calafrios, tremores, dores de cabeça, podendo estar associada também a vômitos e náuseas.
0: Causada principalmente pela picada de mosquitos infectados, a maior parte de casos da doença estão no norte do país.
1: Mas no ano passado caiu o número de infectados pela malária, bem como de óbitos em função da doença.
9: A malária contaminou cerca de 118 mil pessoas no ano passado, 15% a menos do que em 2024. Os resultados foram apresentados nesta segunda-feira, durante um congresso da Sociedade Brasileira de Medicina Tropical. O número de mortes em função da doença também caiu, especialmente na região amazônica, que concentra o maior número de casos, como disse o ministro da Saúde, Alexandre Padilha.
10: 2025 nós tivemos uma redução de mais de 50% dos óbitos por malária, mais de 40% de redução de malária em terra indígena, mais de 40% de malária em áreas de assentamento rural, assentamentos na região amazônica brasileira, que é uma das duas regiões com maior incidência de casos de malária. E tivemos o menor número de internações por malária.
9: Em menor escala, a infecção pode ocorrer devido à transfusão sanguínea, compartilhamento de agulhas contaminadas ou da gestante para o bebê. Mas o principal modo de transmissão é pela picada de fêmeas infectadas do mosquito Anopheles, também conhecido como carapanã ou mosquito prego. De acordo com o presidente da Sociedade Brasileira de Medicina Tropical, Gustavo Romero.
11: Por isso, a gente tem às vezes muita dificuldade, né, de definir exatamente aquela população que efetivamente está em risco, né? Os mosquitos se mexem, né? E os mosquitos crescem com as variações climáticas, que é outro detalhe importante que a gente deve levar em consideração. E muito frequentemente populações que estão mais vulneráveis estão mais expostas à picada desses mosquitos. E por isso que a malária se transmite com tanta eficiência, né?
9: Se diagnosticada a tempo, a malária tem cura e o tratamento é eficaz. Após a confirmação da doença, o paciente recebe o tratamento gratuitamente em unidades do Sistema Único de Saúde. Inclusive a tafenoquina, medicamento que previne novas manifestações da malária. Por ser administrado em dose única, ele impede que o paciente abandone o tratamento, como explica o infectologista Marcos Lacerda.
12: Comparando com as medicações que são tradicionalmente usadas para malária, que vão de 7 a 14 dias, resulta num benefício muito grande para o paciente. É que as pessoas se tratam enquanto tem febre, geralmente 2, 3 dias, depois ela para de usar medicação. E isso então faz com que as recaídas aconteçam. Praticamente metade dos casos que estão registrados hoje no Brasil são de recaídas. Então uma medicação que iniba a recaída é uma medicação altamente estratégica no controle da malária no país.
9: O medicamento está disponível tanto para pacientes maiores de 16 anos e com mais de 35 quilos, quanto para crianças a partir de 2 anos e com peso mínimo de 10 quilos. Reportagem Graziele Bezerra.
0: Entre junho e julho, foram confirmados 21 casos de sarampo no estado de São Paulo.
1: Neste fim de semana, o ministro da Saúde, Alexandre Padilha, esteve no estado, em Grajaú, acompanhando a vacinação contra a doença.
0: E comentou que o reforço na imunização visa prevenir a circulação e a transmissão do sarampo.
13: Em 2026, nós já temos aqui na cidade de São Paulo cerca de 20 casos também com relação de importados, são cepas que circularam nos Estados Unidos e no Canadá, e esse esforço é para manter esse bloqueio, para não permitir que aconteça em São Paulo em 2026, o que aconteceu em 2019, quando começou um surto assim e se propagou para ter 20 mil casos de sarampo em 2019. Naquele momento o Brasil perdeu o certificado de livre do sarampo. Reconquistamos o certificado 2024 e queremos manter São Paulo, o estado de São Paulo e o Brasil livre do sarampo.
1: Para crianças de 6 a 11 meses, a dose aplicada durante a estratégia é considerada dose zero e não substitui as doses previstas no calendário nacional de vacinação aos 12 e aos 15 meses.
0: Para as demais idades, os profissionais de saúde verificam a necessidade de vacinação de acordo com a faixa etária e a situação vacinal de cada pessoa.
1: A cada hora, mais de 1000 vidas são perdidas devido às doenças cardiovasculares em todo o mundo, segundo a Organização Mundial de Saúde.
0: Estima-se que cerca de 18 milhões de pessoas morrem anualmente em decorrência de condições que afetam o sistema circulatório.
1: De acordo com a Sociedade Brasileira de Cardiologia, o Brasil ocupa o nono lugar em número de mortes cardíacas.
0: E hoje, 17 de agosto, marca o início da Semana da Saúde Vascular, que promove conscientização, prevenção e diagnóstico precoce.
14: Seu Manuel Arruda da Silva tem 80 anos. Quando precisou ser atendido para tratar de um ferimento, descobriu um grave comprometimento na circulação. Uma cirurgia vascular conseguiu inicialmente melhorar o fluxo de sangue, mas a amputação da perna direita acabou sendo inevitável. Hoje, 8 meses depois, seu Manuel agradece pela vida.
15: Eu estou aqui ainda. Eu vi quando na história.
14: Histórias como a de seu Manuel Arruda ajudam a explicar por que as doenças que comprometem a circulação continuam sendo um importante problema de saúde pública. Elas estão entre as principais causas de morte no país. Muitas dessas condições se desenvolvem de forma silenciosa. Por isso, a prevenção e o diagnóstico precoce são fundamentais para reduzir complicações e salvar vidas. O cirurgião vascular do Hospital Universitário de Brasília, Paulo Saad, alerta para hábitos e cuidados que podem prevenir doenças vasculares.
16: Controlar a glicemia, controlar a pressão, controlar as gorduras no sangue e cessar o tabagismo.
14: O aposentado Humberto dos Santos, de 62 anos, sofreu um infarto em 2022. Após o episódio, teve um AVC que comprometeu a fala e os movimentos. Desde então, faz tratamento no Hospital Universitário de Brasília. O filho, Leandro dos Santos, que o acompanha no tratamento, fala sobre um vício que colaborou para agravar o quadro de doenças cardiovasculares de seu Humberto.
17: Eu sempre fui fumante, né?
18: E aí vocês acham que a causa principal foi essa?
17: Creio que seja, né? Cigarro.
14: O especialista Paulo Saad fala sobre alguns sinais que indicam que é hora de procurar um médico.
16: Um paciente que caminha uma curta distância e já começa a ter dor, aquele paciente que faz o esforço e tem dor no peito. Então esses sinais significam que o músculo que está trabalhando, se você tem uma obstrução da circulação, esse oxigênio não chega na quantidade necessária, esses pacientes precisam procurar ajuda urgentemente.
14: A informação é uma aliada dos pacientes na hora de reconhecer sintomas precoces, procurar atendimento no momento certo e adotar medidas que melhoram a qualidade de vida. Por isso, na semana de 17 de agosto, é comemorada a Semana da Saúde Vascular, período dedicado à conscientização sobre doenças que afetam o sistema circulatório. Reportagem Luciana Colares de Holanda.
0: Hoje Hoje também é Dia do Patrimônio.
1: A data foi criada para marcar a importância de preservar a arte, a cultura e a história que estão por trás de tantas tradições brasileiras.
0: O patrimônio pode ser material, como conjuntos de casarões históricos ou determinados prédios e igrejas, ou imaterial, quando está ligado a festas tradicionais, por exemplo.
1: Hoje, mais cedo, eu conversei com o presidente do Instituto do Patrimônio Histórico e Artístico Nacional, Davidson Guzmão, sobre a preservação e a conservação dessa memória coletiva. Acompanhe. Presidente Davidson Guzmão, bem-vindo à Voz do Brasil para a gente falar de história, cultura, nesse Dia do Patrimônio, né? Eu queria que o senhor começasse, então, explicando por que que a gente precisa de um dia para marcar esse tema e quais são as provocações que essa data faz.
19: Mariana, primeiro quero dizer que é um prazer estar aqui para a gente falar de algo que é tão importante para o reconhecimento da diversidade cultural brasileira, que é o patrimônio cultural. Uma das nossas principais atribuições e competências é a ampla divulgação e promoção do patrimônio cultural, exatamente para que essa diversidade seja reconhecida, não só pelo Estado, mas que ela seja reconhecida e percebida também pela sociedade. E é por isso que a gente tem um dia dedicado ao patrimônio cultural, o dia 17 de agosto, que é um dia que foi escolhido em razão do nascimento, a data de aniversário de Rodrigo Melo Franco de Andrade, que foi o primeiro presidente do IPHAN e que ficou 30 anos ficou 30 anos fazendo a gestão do IPHAN e que foi a pessoa que inaugurou um sistema de proteção de patrimônio cultural no Brasil. Então, esse a justificativa, vamos dizer assim, é por causa, né, do nascimento de Rodrigo Melo Franco, que a gente tem o dia 17 de agosto escolhido, mas é sobretudo por conta da importância do patrimônio na vida das pessoas no dia a dia.
1: Agora, as celebrações vão se prolongar ao longo de todo esse mês. Qual é o tema desse ano e o que está previsto na programação?
19: Esse ano o tema é patrimônio criativo, inclusão produtiva, trabalho e renda. Exatamente para marcar uma dimensão do patrimônio cultural, que é a dimensão da cidadania e da produção de renda, da possibilidade de trabalho e renda para pessoas que vivem do patrimônio cultural. Vou dar um exemplo, o ofício de paneleiras lá em Goiabeiras, um bairro lá no Espírito Santo, né, em que a gente tem um bem cultural que é o ofício de paneleiras, um saber tradicional relacionado ao fazer a panela, né, que é produzida, a panela de barro que é produzida onde é feita a famosa moqueca capixaba.
1: Aquela panela tradicionalíssima de fazer a moqueca capixaba, né?
19: Exatamente. E que tem uma dimensão, uma relação muito direta com o mercado, que, portanto, afere renda, né? Afere renda para aquelas paneleiras. Então, esse é um exemplo importante, mas a gente tem vários outros, né, de pessoas, de detentores que vivem diretamente do patrimônio cultural, de centros históricos que são dinamizados a partir do patrimônio que é reconhecido, desse centro histórico que é reconhecido, em algumas das nossas cidades no país.
1: E aí a gente tem uma programação prevista, as pessoas podem checar essa programação onde, como é que funciona?
19: Isso, a gente tem uma programação em todos os estados do Brasil, nós teremos atividades, essa programação ela está disponível no portal do IPHAN, www.iphan.gov.br. Quem quiser acessar e ver o que vai estar acontecendo no seu estado, pode acessar a programação lá no portal do IPHAN na internet.
1: Lembrando aqui que IPHAN se escreve com PH, né?
19: Exato.
1: Que é Instituto do Patrimônio Histórico e Cultural. Presidente, no próximo ano também vamos ter outra celebração importante, que são os 90 anos do IPHAN, né? Quais são os principais desafios que ainda permanecem em relação à preservação do patrimônio?
19: Isso, ano que vem o IPHAN completa 90 anos e nós estamos aí pensando numa série de atividades e programação que deve ocorrer ao longo do ano todo. Em termos de desafios, a gente tem vários desafios, porque o patrimônio cultural ele se relaciona com o dia a dia das pessoas, com o dia a dia das cidades. E aí eu posso aqui, acho que nomear dois. Um que está na ordem do dia e que a gente tem discutido muito é no que a gestão do patrimônio se relaciona, por exemplo, com as mudanças climáticas, né? Então, o aumento da intensidade de chuvas, das temperaturas, como que isso se relaciona com o patrimônio cultural na gestão dos centros históricos, que cuidados nós devemos ter e como nós devemos pensar ações de prevenção, adaptação e mitigação a essas mudanças climáticas. Esse é um desafio que está na nossa ordem do dia e que nós estamos pensando como tratar desse enfrentamento às mudanças climáticas no âmbito da gestão do patrimônio cultural. Um outro desafio desafio é aquele que, é um, na verdade, é um desafio e é, ao mesmo tempo, diretriz para a gestão do patrimônio cultural, que é a gestão compartilhada. Então, a articulação com estados e municípios, a articulação com a sociedade civil organizada para a gestão do patrimônio, para que essa gestão, ela, de fato, ela seja compartilhada entre os órgãos de poder público e a sociedade.
1: Pois é, e é importante que a sociedade mesmo se envolva, né, presidente, nesse tema, cobre a preservação do patrimônio na sua cidade, no seu estado. Como que é possível fazer isso?
19: Bom, hoje a gente tem a participação social como um princípio que atravessa a maioria das políticas públicas no Brasil, inclusive a de patrimônio cultural. Então, hoje, a sociedade, as pessoas podem procurar os órgãos de patrimônio de sua cidade, do seu estado, podem procurar o IPHAN tem representação, tem superintendências em todos os estados, e podem procurar também as instâncias de controle social que trabalham com patrimônio cultural, os conselhos de cultura e, em alguns casos, os próprios conselhos de patrimônio que existem nos municípios e nos estados.
1: Lembrando, né, presidente, que até para deixar um pouco mais palpável para as pessoas, quando a gente fala de patrimônio, a gente está falando tanto daquele casarão histórico, aquele prédio antigo, aquela igrejinha, mas também do fazer cultural muito típico. Tudo isso é dever nosso, como sociedade, ajudar a preservar, né? O senhor mencionou aí as paneleiras, por exemplo. Tudo isso é patrimônio e é dever da sociedade proteger, né?
19: Exato, é tudo isso e muito mais. Na verdade, a gente faz uma divisão entre patrimônio material e imaterial, mas quando a gente está falando de patrimônio, a gente está falando de valor, na verdade, sobretudo, né? Então, é importante a gente entender que o patrimônio material, as edificações, as obras de arte, elas são reconhecidas e entendidas como integrantes da nossa identidade, como elementos que ajudam a compreender a nossa história, as várias memórias e identidades que existem no país, porque são atribuídos valores a essas coisas. Da mesma maneira, as várias celebrações, os conhecimentos tradicionais, os fazeres, os saberes, né, lugares que são importantes, né, para a compreensão das memórias dos vários grupos formadores da sociedade brasileira, para usar o termo da Constituição, também são importantes. É o chamado patrimônio imaterial.
1: É isso aí. Nós conversamos com Davidson Guzmão, presidente do Instituto do Patrimônio Histórico e Artístico Nacional. Falei errado mais cedo. Instituto do Patrimônio Histórico e Artístico Nacional. Muito obrigada, presidente, pela sua entrevista aqui à Voz do Brasil.
19: Obrigado, Mariana. A gente está à disposição da Voz do Brasil e de todos os brasileiros para conversar sobre o patrimônio. Essa é a nossa função, nosso métier e é, sobretudo, a nossa alegria.
0: Concursos federais têm novas nomeações e convocações.
1: As medidas publicadas no Diário Oficial da União contemplam aprovados nas duas edições do Concurso Público Nacional Unificado e no Comando do Exército.
0: Todas as nomeações foram homologadas antes do início do período de defesa eleitoral.
1: Para o CPNU2, estão autorizadas 69 nomeações de candidatos de nível superior. E para a primeira edição do CPNU, são 40 vagas de contratação temporária.
0: Quem está na lista de espera do primeiro concurso público unificado deve realizar uma nova manifestação de interesse entre os dias 24 de agosto e 4 de setembro pelo aplicativo SouGov ou pela versão web do serviço mediante login.
1: Quem não se manifestar no prazo será excluído do banco de candidatos aprovados em lista de espera de todos os cargos do CPNU1, inclusive para fins de contratação temporária.
0: Abertas as inscrições para o selo Patrocinadores do Futuro 2026.
1: Uma iniciativa que pretende reconhecer a contribuição de empresas e entidades para a promoção, para a proteção previdenciária de seus trabalhadores e associados.
0: A participação é gratuita e voluntária.
1: As inscrições vão até 31 de agosto e são realizadas por formulário eletrônico disponível no site gov.br/previdência.
0: O regulamento completo e as orientações também estão disponíveis no portal do Ministério.
1: Essas foram as notícias do Governo Federal.
0: Uma realização da Secretaria de Comunicação Social da Presidência da República.
1: Com produção da empresa Brasil de Comunicação.
0: Fique agora com as notícias do Poder Judiciário e do Congresso Nacional. Boa noite.
1: Boa noite. Até amanhã.
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21: Você.
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21: Poder Judiciário inicia a 33ª semana Justiça pela Paz em Casa.
22: Para STJ, prisão em flagrante de mãe em estado diverso da morada dos filhos não impede concessão de regime domiciliar.
21: TSE inaugura o Centro de Divulgação das Eleições 2026, o CDE.
22: Boa noite, eu sou o Arthur Filho.
21: E eu sou Walter Lima.
22: A partir de hoje até sexta-feira, 21 de agosto, o Poder Judiciário Brasileiro se mobiliza na 33ª semana Justiça pela Paz em Casa.
21: Coordenada pelo CNJ, em parceria com os Tribunais de Justiça estaduais, a iniciativa promove mutirões de julgamentos e audiências para dar rapidez aos processos de violência de gênero, além de realizar ações de conscientização em todo o país. Carolina Chaves.
23: A campanha é realizada 3 vezes ao ano, nos meses de março, agosto e novembro. O foco é fortalecer a política judiciária no combate à violência doméstica e familiar contra a mulher. Segundo o presidente do STF e do CNJ, ministro Edson Fachin, esta semana, mais uma vez em todo o Brasil, os tribunais de justiça prepararam programações especiais.
24: Será o nosso esforço concentrado de julgamentos, de audiências e mutirões voltados à proteção de mulheres em situação de violência. Os números nos impactam. Os números mostram um judiciário que tem pressa.
23: Na última edição, realizada em março deste ano, foram proferidas mais de 16 mil sentenças, realizadas mais de 10 mil audiências e concedidas 11.648 medidas protetivas de urgência.
22: O fato de uma mãe ser presa em estado diferente de onde filhas menores residem não impede por si só a concessão da prisão domiciliar.
21: Essa conclusão é do STJ. Fátima Uchoa.
25: Durante viagem de ônibus interestadual, a mulher foi presa em flagrante e teve a prisão preventiva decretada após serem encontradas drogas na mochila dela. A defesa informou que a mulher era mãe de 2 meninas menores de 12 anos e pediu a prisão domiciliar. O Tribunal de Justiça do Paraná negou o pedido porque as crianças já estavam com a avó em outro estado. Mas no voto que prevaleceu na sexta turma do STJ, o ministro Og Fernandes explicou que mesmo com a gravidade da acusação e a expressiva quantidade de droga apreendida nesse caso, essas circunstâncias isoladamente não impedem o regime domiciliar.
22: O Tribunal Superior Eleitoral inaugurou hoje o Centro de Divulgação das Eleições 2026, o CDE.
21: O espaço instalado no TSE em Brasília foi preparado para atender aos profissionais de imprensa envolvidos na cobertura das eleições de outubro deste ano. Rimac Souto.
26: A inauguração foi feita pelo presidente do TSE, ministro Cássio Nunes Marques.
27: A ideia é que o Centro de Divulgação das Eleições seja mais do que um espaço de trabalho para os profissionais que acompanharão as eleições. O objetivo é que se torne um ambiente de diálogo aberto com a Justiça Eleitoral, em que a transparência e o acesso à informação não encontrem quaisquer obstáculos. O trabalho realizado por vocês, jornalistas, de dentro e de fora do país, é essencial para que a sociedade tenha acesso a informações corretas e contextualizadas sobre o processo eleitoral. Nunca é demais sublinhar que uma imprensa livre e participativa é sinônimo de democracia. A Justiça Eleitoral tem na imprensa uma aliada por compartilhar com ela a paixão pela democracia e pela informação de qualidade.
26: Ao inaugurar o CDE, o ministro também lançou a campanha Eleições 2026, Coisa de Pele.
22: Comissário de bordo demitido por se recusar a tomar a vacina contra a Covid-19 deve receber as verbas rescisórias.
21: O TST entendeu que ele tinha uma justificativa médica para não se vacinar. Simone Moura.
28: O comissário da Gol foi demitido por justa causa em novembro de 2021 durante a pandemia.
3: Ele disse que não tomou a vacina porque tinha risco elevado de trombose. Inclusive, apresentou o laudo médico que indicava a contraindicação à vacinação. Mas a empresa alegou que o atestado não tinha respaldo científico. A justa causa foi mantida na primeira instância, mas o Tribunal Regional do Trabalho do Rio de Janeiro afastou a punição. No TST, ao analisar recurso da Gol, o entendimento é que a recusa à vacina pode, em tese, ser considerada ato de indisciplina ou insubordinação.
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22: A você uma boa noite.
21: E até amanhã.
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1: Eu sou Paula Groba.
2: E eu sou Ricardo Nakaoka.
1: E estes são os destaques de hoje do Jornal do Senado, que começa agora.
2: Senado terá esforço concentrado e fim da escala 6x1 pode entrar na pauta.
1: Avança projeto que prevê biometria de recém-nascidos para evitar troca e tráfico de bebês.
2: Instalada comissão sobre MP que amplia crédito para motoristas.
1: Boa noite.
2: Boa noite.
1: Mesmo com as campanhas eleitorais em curso, o Senado vai manter a agenda de votações. O presidente do Senado, Davi Alcolumbre, convocou os parlamentares para um novo esforço concentrado de 31 de agosto a 4 de setembro.
2: Entre os temas que podem ser analisados está o fim da escala de trabalho 6x1. Os detalhes com a repórter Raíssa Abreu.
3: Os senadores e senadoras voltam a se reunir para votar temas prioritários na semana de 31 de agosto a 4 de setembro. O anúncio foi feito pelo presidente Davi Alcolumbre. Na pauta, o fim da escala de trabalho 6x1, a PEC da Segurança Pública e a criação da Política Nacional de Minerais Críticos e Estratégicos.
4: Então eu decidi, como presidente do Senado, que uma semana seria semipresencial e a outra semana de esforço concentrado presencial. Então eu queria que os gabinetes fossem avisados, as assessorias avisadas, para que no próximo esforço concentrado nós estejamos todos aqui presentes no plenário, se for possível, os 81 senadores.
3: Essa é a segunda data de esforço concentrado de votações do segundo semestre. Na primeira, de forma semipresencial, foram votados, por exemplo, o projeto que cria o Programa de Desenvolvimento da Indústria de Fertilizantes e uma medida provisória que socorreu vítimas de desastres naturais. Esforço concentrado é como se chamam as reuniões centralizadas em períodos curtos, na tentativa de votar projetos urgentes, apesar do período eleitoral, quando os parlamentares estão em campanha em seus estados. Esse ano, 2/3, ou 54 das vagas do Senado estão em disputa. Para saber mais sobre a função do Senado e dos senadores e senadoras, visite o especial Eleições 2026 da Agência Senado, em senado.leg.br.
1: A troca de bebês e o tráfico de crianças são riscos que podem ser evitados com mais segurança e identificação nas maternidades. Um projeto aprovado pela Comissão de Constituição e Justiça prevê a coleta de dados biométricos do recém-nascido logo após o parto.
2: A medida busca garantir a identificação segura do bebê e dar mais proteção às famílias. Os detalhes com o repórter Bruno Lourenço.
5: Pelo texto, o procedimento de identificação biométrica deverá registrar as impressões digitais da mãe e a dos pés do bebê. Essas informações constarão da declaração de nascido vivo. A relatora, senadora Roberta Scioli, do Republicanos de Roraima, defendeu a medida.
6: Exigência de vinculação individualizada e rastreável entre a identificação biométrica da mãe e do recém-nascido, destinada a assegurar a autenticidade, identificação e a integralidade das informações registradas.
5: A senadora doutora Eudócia, do PSDB de Alagoas, reforçou que a iniciativa aumenta a segurança do registro civil e previne a troca, o roubo, as adoções irregulares e o tráfico de bebês.
7: E aí nós iremos mudar a história dos nossos recém-nascidos para não terem o risco de serem trocados ou de ser confundido contra o bebê, enfim, de ter algum tipo de fraude.
5: A proposta passará por um turno suplementar de votação na CCJ antes de poder seguir diretamente para análise da Câmara dos Deputados.
1: O presidente da Comissão de Relações Exteriores defendeu um acordo para evitar uma escalada comercial com os Estados Unidos. Isso porque uma disputa comercial pode ter impactos diretos na economia e nas relações entre os dois países.
2: Diante do novo tarifaço americano, o governo brasileiro abriu um processo de reciprocidade e o Senado acompanha as negociações. O repórter Pedro Pincer tem mais informações.
8: O governo brasileiro anunciou a abertura formal do processo para avaliar se o tarifaço dos Estados Unidos contra exportações nacionais será respondido com base na lei da reciprocidade econômica, que é um novo mecanismo da legislação brasileira para disputas comerciais. O Palácio do Planalto informou que o procedimento foi iniciado a partir do compartilhamento do pedido pela Secretaria Executiva da Câmara de Comércio Exterior com os demais integrantes do seu Comitê Executivo de Gestão. O consultor legislativo do Senado, Marcos Túlio Bezerra, lembrou que o Brasil pode pôr sobre a mesa pautas essenciais para os Estados Unidos, como direitos autorais que afetam as big techs e patentes de medicamentos.
9: Então, se com a ameaça das medidas, a possibilidade de adoção das contramedidas aqui pelo governo brasileiro, o governo já consiga ser bem sucedido em retomar a negociação, a gente já considera que a lei vai ter um sucesso.
8: Em nota, o presidente da Comissão de Relações Exteriores, senador Nelsinho Tradi, do PSD de Mato Grosso do Sul, afirmou receber com atenção a decisão do Poder Executivo. Para o senador, o Brasil precisa estar preparado para agir quando necessário, sem esquecer que as relações bilaterais com os Estados Unidos ocorrem há mais de 200 anos e que todas as possibilidades de entendimento devem ser buscadas antes de uma escalada comercial.
1: Quem trabalha ao volante, o veículo é ferramenta de trabalho e fonte de renda. Mas na hora de trocar o carro ou renovar a frota, o acesso ao crédito pode ser um obstáculo.
2: Para facilitar esse financiamento, o Congresso vai analisar uma medida provisória sobre o tema. A senadora Leila Barros foi eleita presidente da comissão mista, que vai examinar a proposta. A reportagem é de Marcela Cunha.
10: A senadora Leila Barros, do PDT do Distrito Federal, destacou que o texto foca em uma categoria que hoje reúne mais de 2 milhões de brasileiros, motoristas de aplicativo, taxistas, entregadores e motofrentistas. Esses trabalhadores dependem de seus veículos diariamente, mas esbarram na burocracia dos bancos na hora de financiar um novo modelo. Ao assumir a presidência da comissão mista, a senadora Leila ressaltou que a falta de crédito acessível acaba penalizando quem mais trabalha.
11: Quem trabalha por aplicativo sabe como é difícil chegar ao sistema financeiro apresentando uma renda variável e conseguir crédito com juros e prazos razoáveis. Muitas vezes, o resultado é continuar trabalhando com um veículo antigo e compromete uma parcela cada vez maior da renda do trabalhador.
10: Para facilitar os financiamentos, a medida provisória prevê o uso de recursos do Fundo de Investimento em Infraestrutura Social e a criação de mecanismos de garantia pública. Além de gerar renda, a proposta foca em cidades sustentáveis, incentivando frotas de baixo carbono e pontos de recarga de baterias. A relatora será a deputada Amanda Gentil, do Progressistas do Maranhão.
12: Eleições 2026.
1: Em 2026, o eleitor vai às urnas para escolher quem vai representar seu estado ou distrito federal no Senado. Mas, afinal, o que faz um senador? Além de participar da criação e da revisão das leis, ele tem a missão de fiscalizar o governo federal e exercer atribuições exclusivas do Senado.
2: A reportagem de Yasmin Rodrigues explica como funciona esse trabalho e por que o Senado tem um papel central na democracia brasileira.
13: O Senado Federal é uma das duas casas do Congresso Nacional e representa os estados e o Distrito Federal. Senadores e deputados federais apresentam, discutem e votam propostas que podem virar leis. O Senado também tem o chamado papel revisor. Depois de aprovada em uma das casas, a proposta é analisada pela outra, que pode fazer mudanças antes da aprovação final. Para o presidente do Senado, Davi Alcolumbre, o trabalho dos parlamentares é uma responsabilidade de todos.
14: Isso não é uma missão de um homem, nem de uma mulher, nem da mesa diretora. Isso é a missão dos 81 senadores, de todos os partidos constituídos no Brasil, de 513 deputados federais e deputadas, porque só a união pode transformar verdadeiramente a vida das pessoas.
13: Senadores e deputados também têm a função de fiscalizar o Poder Executivo. Isso significa acompanhar as ações do governo federal, avaliar políticas públicas, analisar as contas da Presidência da República e criar CPIs. Mas o Senado tem atribuições que são exclusivas da Casa. Uma delas é aprovar as autoridades indicadas pelo Presidente da República, como ministros dos Tribunais Superiores, o Procurador-Geral da República, diretor do Banco Central e embaixadores. Outra é autorizar operações de crédito da União, dos estados, do Distrito Federal e dos municípios. E, por fim, o Senado é responsável por julgar o presidente da República em um processo de impeachment, depois que a Câmara dos Deputados autoriza a abertura do processo.
2: Trabalhos técnicos de Eliseu Caires, o Jornal do Senado fica por aqui. Acompanhe agora as notícias da Câmara dos Deputados. Boa noite.
1: Boa noite e até amanhã.
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16: Câmara aprova diretrizes para desenvolvimento do futebol feminino.
17: Deputados reduzem a carga tributária para resseguradoras nacionais.
16: Parlamentares regulamentam a profissão de conservador restaurador.

0: instituição estrangeira e revalidado no Brasil, ou mestrado ou doutorado na área expedido por instituição brasileira reconhecida pelo Ministério da Educação ou por instituição estrangeira e revalidado no Brasil, desde que tenha elaborado dissertação ou tese em tecnologia da conservação e restauração de bens culturais móveis e integrados e comprove pelo menos 5 anos de atividades técnicas e científicas próprias do campo. Também poderão exercer a profissão aqueles com diploma de outros cursos superiores que exerçam atividades na área há pelo menos 5 anos até a data de publicação da lei e os que tenham concluído até a data de publicação da lei curso de especialização na área observada a carga horária mínima exigida pelo Ministério da Educação. Entre as atribuições do conservador restaurador de bens culturais móveis e integrados estão realizar procedimentos de conservação e restauração em bens culturais, ministrar aulas relacionadas ao tema, desenvolver e coordenar projetos e pesquisas científicas sobre o tema e elaborar laudos técnicos, orientar e supervisionar acondicionamentos e acompanhar o transporte de obras de valor histórico, artístico e cultural como courier. Já para atuar como técnicos em conservação e restauração de bens culturais móveis e integrados, é preciso ter curso de educação profissional técnica de nível médio na área, no Brasil ou no exterior e revalidado no país, ou então atuar na atividade comprovadamente há mais de 5 anos e não possuir escolaridade técnica exigida até a data da publicação da lei. Entre as atribuições desse profissional estão realizar exame técnico do estado de conservação de bens culturais móveis e integrados e auxiliar em eventos como seminários e exposições sobre o tema. Entre os deveres e responsabilidades do conservador, restaurador e do técnico estão assumir apenas trabalhos que possam realizar com segurança dentro dos limites de sua formação, não utilizar produtos, materiais e procedimentos técnicos que ponham em risco a integridade do bem cultural e, na compensação de acidentes ou perdas, não encobrir ou modificar o que existe do original, de modo a não alterar suas características e condições físicas após o evento. A autora do projeto, deputada Fernanda Melchiona, do PSOL do Rio Grande do Sul, considerou a aprovação uma vitória para os profissionais e para as universidades. Segundo ela, os profissionais pleiteiam essa legislação.
1: Eles tinham apresentado essa iniciativa com então o deputado Chico Alencar, que nesse ano não exerceu o mandato federal. E eu apresentei, portanto, esse projeto, que depois foi qualificado pelas contribuições das universidades que têm o curso, como é o caso da UFPEL, na Universidade Federal do Pará, eu tive conhecendo a formação e o trabalho, que contribui enormemente para a preservação de bens culturais, o nosso patrimônio, a valorização da carreira, o incentivo à formação técnica, se aproxima de padrões internacionais, né? De conservação e restauração.
0: A proposta considera bem cultural móvel o objeto de natureza artística, histórica, documental, científica e tecnológica. Isso abrange obras de arte, documentos, artefatos arqueológicos, etnográficos e de cultura popular e elementos paleontológicos de ciências naturais, científicos e tecnológicos, possíveis de serem deslocados ou transportados. Já o bem cultural integrado está vinculado à superfície construída de um bem imóvel ou da natureza. Isso inclui pinturas artísticas ou decorativas, retábulos, esculturas, ourivesaria, cerâmica, azulejaria, estuques, relevos, elementos decorativos e tecnologias que envolvam os elementos construtivos e os materiais de construção empregados nas vedações, revestimentos e acabamentos. A proposta que regulamenta o exercício das profissões de conservador, restaurador de bens culturais e de técnico em conservação, restauração de bens culturais segue agora para o Senado, a menos que haja recurso para votação antes pelo plenário da Câmara. Da Rádio Câmara, de Brasília, Paula Bittar.
2: Educação. Teto Preto do PSD exalta a expansão dos cursos de medicina nas universidades estaduais do Paraná. O deputado cita a criação do curso de medicina em Apucarana e o lançamento da graduação no campus da Unespar em Paranavaí, além do curso de enfermagem em Paranaguá.
3: Na opinião de Beto Preto, a ampliação das vagas em cursos da área de saúde contribui para a formação de profissionais que atuarão no Sistema Único de Saúde. O parlamentar reforça que as graduações são gratuitas e oferecem oportunidades para estudantes da rede pública.
2: Saúde. Paulo Soares, do Podemos de São Paulo, apresentou projeto que visa descentralizar e regionalizar os serviços do SUS usando estruturas hospitalares.

0: hospitalares atualmente desocupadas em cidades menores para ampliar atendimentos e reduzir mortes em filas de espera.
1: Paulo Soares cita a cidade de Bauru como exemplo, com a morte de 1.123 pacientes à espera de leitos nos últimos 5 anos. O congressista cobra mais atenção do governo federal às regiões interioranas, com a disponibilização de profissionais e equipamentos.
2: Previdência.
0: Rodrigo Hollenberg, do PSB do Distrito Federal, apresentou projeto que amplia o acesso ao benefício de prestação continuada. A proposta eleva para meio salário mínimo por pessoa o limite de renda familiar e permite descontar gastos com alimentação especial, medicamentos e terapias.
1: Rodrigo Hollenberg também defende a regulamentação da avaliação biopsicossocial. Ele sustenta que a medida é necessária para garantir o acesso efetivo das pessoas com deficiência aos benefícios previstos em lei.
0: Dani Cunha, do PL do Rio de Janeiro, defende projeto que permite a pais ou responsáveis por crianças e adolescentes com deficiência trabalhar sem perder o benefício de prestação continuada. Pela proposta da deputada, a remuneração de até 10 salários mínimos não entraria no cálculo da renda familiar.
1: Dani Cunha afirma que a regra atual desestimula o retorno ao mercado de trabalho, especialmente de mãe solo, já que qualquer aumento de renda pode resultar na perda do benefício da criança. Ela acrescenta que o texto também autoriza a dedução de despesas com o tratamento da deficiência.
2: Comissões.
0: Luiz Lima, do Novo, do Rio de Janeiro, destaca os resultados da CPMI do INSS na investigação de descontos indevidos em aposentadorias. De acordo com o deputado, a comissão ajudou a identificar operadores financeiros, servidores e entidades suspeitas de participação nas fraudes.
3: A gente teve a felicidade de mostrar para o Brasil, ser um facilitador até para a Polícia Federal e para o STF, das pessoas envolvidas. Servidores do próprio INSS, operadores financeiros, recebedores de propina, sindicatos de fachada. Então a gente tem mais de 20 pessoas hoje presas e percebeu o quanto o brasileiro dispõe de tempo e de inteligência para fraudar, para enganar.
1: Luiz Lima acrescenta que 3 entidades investigadas teriam desviado mais de 6 bilhões de reais de aposentados, com descontos mensais que chegavam a R$50. Na avaliação do deputado, a CPMI contribuiu para recuperar recursos e dificultar a repetição das fraudes.
2: Segurança Pública.
0: Bongás, do PT Gaúcho, defende a aprovação de projeto que criminaliza a misoginia, entendida como ódio ou discriminação contra mulheres por sua condição de gênero. O deputado pondera que esse tipo de conduta alimenta a violência e viola a dignidade das mulheres.
1: Bongás pede que a Câmara vote logo a proposta, já aprovada pelo Senado. O parlamentar rejeita a ideia de que o projeto promova censura contra homens, mas diz que o objetivo é responsabilizar quem incentiva ou dissemina práticas de discriminação contra as mulheres.
0: Roberto Monteiro Pai, do PL do Rio de Janeiro, agradece a aprovação de uma moção de louvor ao filho Gabriel Monteiro na Comissão de Segurança Pública. Segundo o deputado, a homenagem reconhece a atuação do ex-vereador no combate à criminalidade.
1: Roberto Monteiro Pai também destaca o trabalho da policial civil do Distrito Federal, Deise Andrade, no enfrentamento ao feminicídio e à violência sexual contra crianças. O parlamentar ressalta a importância das ações de combate à violência contra as mulheres.
2: Economia.
0: A Câmara aprovou um projeto que reduz tributos pagos por empresas resseguradoras nacionais. O repórter Marcelo Lacher nos conta quais as medidas propostas.
4: O plenário da Câmara aprovou o projeto que reduz a carga tributária para resseguradoras nacionais. Resseguradoras são empresas que assumem parte dos riscos das seguradoras. Elas são responsáveis por uma espécie de seguro do seguro, usado principalmente em operações de grande valor ou com potencial para gerar perdas elevadas. O principal benefício proposto pelo projeto é a redução da alíquota da contribuição social sobre o lucro líquido, a CSLL, que hoje é de 15% e passa a ser de 9%. A proposta foi apresentada pelo deputado Isnaldo Bulhões Júnior, do MDB de Alagoas, com a justificativa de que as resseguradoras nacionais perderam mercado a partir de 2019, com a eliminação de restrições à atuação de resseguradores estrangeiros. Segundo Isnaldo Bulhões Júnior, as resseguradoras estrangeiras não recolhem no Brasil CSLL e imposto de renda sobre pessoa jurídica, como as nacionais. Por isso, o projeto também isenta as empresas brasileiras de um adicional do imposto de renda. O projeto recebeu parecer favorável do relator, deputado Fernando Monteiro, do PSD de Pernambuco, mas não teve apoio do governo, como explicou o deputado Ayrton Faleiro, do PT do Pará.
5: Nós estamos tratando de um projeto que ele traz implicações financeiras, ordenamento de despesa, impactos nas finanças. Nós estamos numa reta final de governo, que tem um plano econômico em curso, que tem compromissos com a sociedade para fazer entregas. É hora de nós trazermos e aprovarmos aqui coisas que vêm trazer impacto financeiro.
4: Para o relator, Fernando Monteiro, a arrecadação pode inclusive vir a aumentar, mesmo com benefício fiscal. Segundo ele, a proposta beneficia as empresas nacionais e pode forçar as estrangeiras a abrirem subsidiárias no país. Já o autor da proposta, Isnaldo Bulhões Júnior, disse que não há prejuízos para a arrecadação.
6: Não há um equívoco, não há nenhum prejuízo, não há nenhum problema. Apenas equaliza a empresa nacional, a empresa brasileira, dentro da concorrência com as empresas estrangeiras.
4: O projeto que reduz a carga tributária para resseguradoras nacional seguiu para análise do Senado. Da Rádio Câmara de Brasília, com informações de Antônio Vital, Marcelo Larcher.
2: Desenvolvimento Regional.
1: Leonardo Gadelha, do Podemos, reivindica o aumento da quantidade de água da transposição do Rio São Francisco destinada à Paraíba. O deputado afirma que o volume previsto atualmente para o estado é insuficiente para atender às demandas da população e do desenvolvimento regional.
0: Leonardo Gadelha argumenta que os canais da transposição comportam uma vazão superior à autorizada pela Agência Nacional de Águas. O parlamentar pede uma revisão da distribuição entre os estados do Nordeste diante do risco de agravamento da seca com a ocorrência de fenômenos climáticos extremos.
2: Transportes.
1: Euclides Petersen, do Republicanos de Minas Gerais, propõe financiar a modernização, ampliação e recuperação de aeródromos públicos de interesse regional. A ideia é criar um programa nacional que use incentivos fiscais para captar recursos de pessoas físicas.
0: Pela proposta, os contribuintes poderiam destinar parte do imposto de renda a projetos aprovados pelo governo. Segundo Euclides Petersen, a medida amplia a conectividade aérea e estimula o desenvolvimento econômico, o turismo e o acesso a serviços públicos no interior.
2: Trabalho.
1: Chico Alencar, do PSOL do Rio de Janeiro, defende a aprovação de um projeto de sua autoria que estabelece o fim dos penduricalhos, que são parcelas adicionais incorporadas aos salários de funcionários dos três poderes e que extrapolam o teto constitucional de R$ 46 mil reais brutos.
0: O legislador cita que 91% dos magistrados recebem acima do teto e, em sua avaliação, a medida vai combater a desigualdade salarial no país. Chico Alencar também cobra do Senado a aprovação do fim da escala 6x1 como medida de combate à desigualdade social.
1: Daniel Almeida, do PCdoB da Bahia, apoia as reivindicações da Campanha Nacional dos Bancários. O deputado destaca a recomposição dos salários, o reajuste do vale-refeição, a participação nos lucros e melhores condições de trabalho nas agências e no regime remoto.
0: Daniel Almeida também pede mudanças nas regras dos planos de saúde dos bancos públicos. Segundo o parlamentar, alterações normativas dos últimos anos fizeram os bancários arcarem com uma parcela crescente dos custos.
2: Meio ambiente.
1: Delegado Matheus Laiola, do União do Paraná, apresentou o projeto que proíbe a caça esportiva em todo o país. A proposta altera a lei de proteção à fauna e também revoga dispositivos que tratam da regulamentação dessa modalidade de caça.
0: Segundo o delegado Matheus Laiola, a caça esportiva não pode se sobrepor à proteção dos animais e à preservação da biodiversidade. O parlamentar afirma ainda que a medida busca eliminar brechas na legislação e reforçar a proibição de práticas de caça voltadas ao lazer.
2: Esporte.
1: A Câmara aprovou uma política de incentivo ao futebol feminino no país. O repórter Antônio Vital tem mais informações sobre a proposta.
7: A menos de um ano da realização da Copa do Mundo Feminina no Brasil, o plenário da Câmara aprovou o projeto do governo que define diretrizes para o desenvolvimento do esporte no país. O projeto inclui o futebol feminino como prioridade na política pública esportiva nacional, com foco na profissionalização e na equidade de oportunidades. O texto também exige a elaboração de um plano de legado social, esportivo e financeiro da Copa do Mundo da Modalidade, prevista para ocorrer entre 24 de junho e 25 de julho do ano que vem em 8 capitais. A proposta prevê que o Ministério do Esporte deverá promover condições favoráveis para o futebol feminino e incentivar a igualdade salarial e a participação de mulheres na gestão do esporte e na arbitragem. O projeto limita a inscrição de atletas não profissionais em competições oficiais. Na principal divisão nacional, o limite será de 4 atletas amadoras por equipe, com redução gradual até alcançar a total profissionalização do esporte. O texto prevê ainda a criação de protocolos para combater a discriminação, a intolerância e a violência contra as mulheres no esporte. A medida abrange atletas, árbitras, treinadoras, torcedoras e demais profissionais. O projeto recebeu parecer favorável da relatora, a deputada Jaque Rocha, do PT do Espírito Santo. Ela acrescentou na proposta diretrizes como a proteção da integridade física e psicológica das jogadoras, o combate ao racismo e à violência. No plenário, o relator foi o deputado Ayrton Faleiro, do PT do Pará, que defendeu medidas de incentivo para a modalidade.
5: Achamos por bem que a gente incentive o futebol feminino. O futebol, na sua essência, ele cumpre uma função de integração, de convívio social. E quando a gente fala de futebol, a gente vem em primeira visão muito o futebol masculino. Mas se a gente for para, inclusive, os interiores de cada um dos nossos estados, nós vamos ver lá um crescente movimento também nos clubes profissionais da participação feminina.
7: Na mesma sessão, a Câmara aprovou o projeto que reconhece o futebol praticado no Brasil como manifestação da cultura nacional. Os dois projetos foram enviados para análise do Senado. Na Rádio Câmara de Brasília, Antônio Vital.
0: Danley de Deus Interrols, do PSD Gaúcho, sugere ao Ministério da Educação medidas para melhorar a formação dos profissionais de educação física para o atendimento de estudantes com deficiência. Ele defende a atualização dos cursos superiores para fortalecer a inclusão.
1: A sugestão de Danley de Deus Interrols também prevê mais atividades práticas, estágios e formação continuada sobre o tema. Ele avalia que a preparação atual é insuficiente e pode deixar professores inseguros para garantir a participação efetiva de alunos com deficiência nas aulas.
0: Termina agora o Jornal Câmara dos Deputados, produzido pela Rádio Câmara, com trabalhos técnicos de Wellington Teles e a apresentação de Márcio Aquiles Sardi e Val Monteiro. Boa noite.
1: Uma boa noite para você. Ouça agora o Minuto do TCU.
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10: É, quem escuta sabe. 10h02. Seja muito bem-vindo, muito bem-vinda. Começa mais uma edição do nosso Resumo TMC. Eu sou Alexia Marília e te acompanho até a meia-noite. A partir de agora você confere um programa bem leve, bem informativo, com as principais notícias do dia, do mundo da política, mas também da cultura, da música, do entretenimento e de tudo que aconteceu no Brasil e no mundo nessa segunda-feira, dia 17 de agosto. Vem comigo que eu vou adorar ter a sua companhia. Lembrando também que você sempre pode participar aqui da nossa programação, mandando a sua mensagem no nosso WhatsApp, que é o DDD 11 97221-1001. É isso aí, DDD 11 97221-1001. Manda aí a sua mensagem, conta pra gente o que você tá fazendo então nessa segunda-feira. Segundou, né? Tem uma semana inteira pela frente, mas seguimos juntos aí e bem informados em mais uma edição. 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
10: Bem, você também se informar em mais um giro de notícias, porque o presidente Lula visitou um navio sonda da Petrobras no Amapá, depois da confirmação da presença de petróleo na bacia da Foz do Amazonas. Ao lado de Lula, o presidente do Senado, Davi Alcolumbre, defendeu a exploração da margem equatorial e destacou o potencial para gerar recursos e empregos no estado. E o candidato à presidência, Ronaldo Caiado, defendeu uma redução de 1,5% na relação entre a dívida pública e o PIB. Segundo ele, o objetivo seria primeiro estabilizar e depois diminuir a dívida no país. Caiado também criticou a reação de Lula às tarifas dos Estados Unidos e defendeu mais diálogo. Sobre o surto de sarampo, o candidato afirmou que a população deve se vacinar. O ministro Alexandre de Moraes autorizou Jair Bolsonaro a receber atendimento odontológico em uma unidade médica da Polícia Militar do Distrito Federal. Por motivos de segurança, a data e o horário serão definidos entre a defesa e a Polícia Militar e deverão ser mantidos em sigilo. A consulta poderá ser cancelada se a informação for divulgada. E o Pablo Marçal afirmou que os 7 bilhões e 400 milhões de reais declarados ao Tribunal Superior Eleitoral são resultado de um erro de digitação e diz que seu patrimônio real é de 149 milhões de reais. O empresário tinha declarado 169 milhões e 500 mil reais em 2024. Marçal também disse que está inelegível e que a candidatura ainda depende da aprovação da Justiça Eleitoral. O presidente do Tribunal Superior Eleitoral, o ministro Cássio Nunes Marques, afirmou que as urnas eletrônicas são seguras e que o Brasil é referência mundial na realização das eleições. Em encontro com 86 embaixadores, o ministro apresentou os mecanismos de segurança e fiscalização do sistema eleitoral e disse que as urnas são um patrimônio da democracia brasileira. O ministro Flávio Dino, do Supremo Tribunal Federal, afastou por 180 dias o presidente do Tribunal de Contas do Maranhão, o Daniel Brandão, que é investigado por possível envolvimento em um homicídio. A Polícia Federal também apura suspeitas de desvio de recursos públicos e tentativa de interferência nas investigações. Brandão é sobrinho do governador Carlos Brandão e está proibido de acessar o tribunal e manter contato com outros investigados. O candidato ao Senado, Guilherme Derriti, criticou o Davi Alcolumbre e diz que o atual presidente do Senado não tem, abre aspas, estatura moral, fecha aspas, para continuar no cargo. Em entrevista exclusiva à TMC, Derriti defendeu o impeachment de ministros do Supremo Tribunal Federal e afirmou que a direita precisa eleger maioria no Senado para escolher um novo presidente da casa. Bora falar de economia, então? O dólar fechou essa segunda-feira em queda de 0,36%, contado a R$ 5,20, depois do Banco Central realizar leilões para aumentar a oferta da moeda. O Ibovespa caiu 0,09% no décimo pregão consecutivo de baixa. A Petrobras subiu 1,07%, enquanto o grupo Casas Bahia despencou 33,33%. Ainda nesse assunto, o grupo Casas Bahia entrou com um pedido de recuperação judicial para renegociar, então, 17 bilhões e 300 milhões de reais em dívidas. A empresa enfrenta juros altos, queda nas vendas e aumento da inadimplência. Desde 2023, já fechou cerca de 355 lojas e cortou 11.600 empregos. O Discord suspendeu no Brasil as funções de transmissão ao vivo e compartilhamento de tela depois de uma determinação da ANPD. A medida foi tomada depois de falhas na proteção de uma adolescente de 13 anos durante uma transmissão. Mensagens de texto, chamadas de voz e áudios continuam disponíveis. 10 horas mais 7 minutos.
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10: Agora vamos vamos à previsão do tempo para terça-feira, para amanhã. Assim você já termina o seu dia informado se vai fazer frio, calor ou até mesmo se vai chover aí na sua região. Bora lá, começando pela região sul. Em Curitiba, o dia é de sol com névoa ao amanhecer e não chove. Mínima de 15 graus com máxima de 28 graus. Bora para o sudeste. Em São Paulo, o dia é de sol com nuvens e também não tem previsão de chuva, viu? Mínima de 17 graus com máxima de 30 graus. Agora o alô é pro Carioca, para você que tá ouvindo a gente aí no Rio de Janeiro. A terça-feira é ensolarada e não chove. Mínima de 16 graus com máxima de 31 graus. Em Belo Horizonte, o sol aparece entre as nuvens. Sem previsão de chuva também. Mínima de 16 graus com máxima de 29 graus. E bora para o centro-oeste. Em Brasília, o sol aparece entre nuvens. Sem chuva no radar também. Mínima de 16 graus com máxima de 31 graus. E para fechar com chave de ouro, nossa previsão do tempo, bora para o nordeste. Em Recife, o sol aparece entre as nuvens. E chove, viu? Chove rapidamente durante o dia e também à noite. Vale a pena então você garantir o seu guarda-chuva. Mínima de 23 graus com máxima de 28 graus. 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Dez horas mais 9 minutos, vamos para o nosso quadro, trago muitas curiosidades. E olha só, um vídeo publicado no TikTok levou pesquisadores à descoberta de uma nova espécie de peixe subterrâneo no norte da Índia, perto da fronteira com o Nepal, batizado de Ganganchit indonepaglicus. O animal tem cerca de 4 centímetros e é o primeiro peixe adaptado à vida subterrânea encontrado na bacia do rio Ganges. A descoberta foi descrita em um artigo publicado na revista científica Zookeys. O peixe vive em ambientes sem luz e tem características típicas desse tipo de habitat, ou seja, corpo translúcido, ausência de pigmentação, ou seja, ele não tem cor, e olhos muito pequenos, cobertos pela pele. Ele também não possui costelas. Olha só que curiosa essa espécie. A história começou quando os pesquisadores viram nas redes sociais um vídeo que mostrava um peixe incomum saindo de um poço artesiano. Para investigar, a equipe localizou então outros poços na região e conseguiu uma autorização dos proprietários para procurar esse animalzinho. No primeiro poço, os pesquisadores precisaram bombardear cerca de 2 mil litros de água até encontrar um exemplar ali desse peixinho. O animal morreu durante a retirada. Ai, que triste. Mas, depois de outros 500 litros, a equipe encontrou um segundo peixe que estava intacto e foi usado como referência para a descrição da nova espécie. Olha só, então exames de DNA e tomografias confirmaram que o animal não correspondia a nenhuma espécie conhecida, ou seja, novo aí para a ciência. Os cientistas concluíram ainda que ele pertence a um gênero também novo, chamado de Ganganchit. Desculpa a pronúncia, nomes científicos, que significa aqui para o nosso português aqui, peixe do Ganges, né? Que é essa região onde foi encontrada essa espécie ali da bacia do rio Ganges. Então, segundo os pesquisadores, a descoberta mostra que ainda há muito, né, a conhecer sobre a biodiversidade da Índia, inclusive em ambientes subterrâneos pouco explorados, né? Cada vez mais que a ciência procura desvendar os mistérios da natureza, mas ela acha aí mistérios para desvendar. Olha só, o baixo nível do rio Danúbio, na Europa, revelou parte das fundações de uma das maiores pontes construídas pelos romanos na antiguidade. Olha só que curioso, para você que acompanha aí a nossa transmissão, youtube.com/tmcnewsbr, consegue então visualizar ali, é uma imagem do rio Danúbio, e é possível ver ali umas partes assim dessas pontes construídas, né? Estão ali submersas na água. Então, os vestígios pertencem à ponte de Constantino, o Grande, construída no século IV para ligar a cidade de Upia-Uescus, na atual Bulgária, a Susidava, na atual Romênia. Então, a estrutura tinha mais de 2 quilômetros de extensão e foi concluída em 328 d.C., durante o governo do imperador Constantino I. A ponte fazia parte de uma importante rota de ligação dentro do Império Romano, mas teria sido destruída cerca de 40 anos depois. Então, os restos aparecem perto ali de uma vila, localizada no norte da Bulgária, em meio à redução do nível do Danúbio, né, durante um período de calor e seca na Europa. Arqueólogos do Museu Histórico Regional de Pleven aproveitaram a oportunidade para estudar então esses vestígios. Com drones, a equipe fez imagens aéreas e mapeou as estruturas que ficaram expostas. Então, segundo os pesquisadores, o levantamento pode ajudar a entender melhor como a ponte foi construída e como que seus restos conseguiram permanecer preservados por mais de 1.600 anos. Olha só, muito legal isso, hein? Seca na Europa, revelando ali uma ponte romana escondida no Rio Danúbio. Ainda não trago muitas curiosidades. Agora falando da ByteDance, dona do TikTok, você que fica aí no celular, né, scrollando. E a Motion Picture Association, que representa grandes estúdios de Hollywood, fizeram um acordo para reforçar a proteção de conteúdos com direitos autorais em ferramentas de inteligência artificial. Olha só essa parceria. A parceria envolve o SeeDance, que cria vídeos, e o SeeDream, usado para gerar imagens. As ferramentas estão disponíveis em serviços como TikTok, CapCut e também Dreamina. Né, os mais famosos ali, o TikTok e o CapCut, mas também a Dreamina, disponível aí também para essa ferramenta. O acordo acontece meses depois de a Associação de Hollywood questionar a ByteDance sobre o uso de conteúdos protegidos pelas ferramentas de inteligência artificial. Os estúdios estavam preocupados com a possibilidade de a tecnologia reproduzir personagens e até a aparência de celebridades sem conseguir, então, a autorização adequada. A ByteDance afirma que as versões mais recentes dos sistemas têm mecanismos mais rígidos para impedir esse tipo de uso. As duas organizações também disseram que vão continuar trabalhando juntas para criar novas medidas de proteção conforme as ferramentas de IA evoluírem. Então, ByteDance é dona do TikTok e também a Motion Picture Association, que representa ali estúdios de Hollywood, fazendo um acordo de proteção de conteúdos com direitos autorais diante aí do avanço desenfreado da inteligência artificial. E olha só, a Paramount Skydance pediu a um juiz dos Estados Unidos que obrigue 12 estados a depositarem uma garantia de US$1.880 bilhão, cerca de R$9.800 bilhões, apenas, né, por tentarem impedir a compra da Warner Bros. Discovery, mais um capítulo dessa novela, né? Então, segundo a empresa, o valor serviria para cobrir os custos causados pelo atraso na conclusão do negócio, avaliado ali em US$110 bilhões, aproximadamente R$572 bilhões, no caso, né? Então, a Paramount terá de pagar US$7 milhões, cerca de R$36 milhões por dia, caso a operação não seja concluída até o dia 30 de setembro. A empresa afirma que o julgamento do processo movido pelos estados está previsto para março. Até o fim da disputa, a Paramount estima que terá desembolsado US$1.300 bilhões, cerca de US$6.800 bilhões em pagamentos relacionados ao atraso. Esse valor, segundo a companhia, não poderá ser recuperado. Então, mais um empecilho aí nessa compra, que no fim das contas, por enquanto ainda, não rolou. A gente acompanha então os próximos capítulos dessa novela. Mais curiosidades, olha só, os atores que vão interpretar os Beatles no cinema foram vistos já recriando a famosa capa do álbum Abbey Road, lançado pela banda em 1969. Então, aquela clássica imagem ali dos Beatles atravessando a rua na faixa de pedestre, né? É muito icônico essa capa desse álbum aí do Abbey Road. Então, as imagens foram feitas nesse domingo e mostram ali Paul Mescal, Barry Keoghan, Joseph Quinn e Harris Dickinson atravessando uma faixa de pedestres em fila, assim como os integrantes da banda fizeram, né, na capa do disco. Os quatro atores estrelam, então, o The Beatles, a four-film cinematic event, projeto do diretor Sam Mendes, que contará a história da banda em quatro filmes. Olha só, cada produção será apresentada a partir do ponto de vista de um dos integrantes. Então, o Mescal interpreta Paul McCartney, o Keoghan também vive o Ringo Starr, Queen interpreta George Harrison e Dickinson assume o papel de John Lennon. O projeto tem autorização da Apple Corps de McCartney e Starr e das famílias de Lennon e Harrison para usar então a história e as músicas dos Beatles. A trama vai acompanhar a trajetória da banda até o fim do grupo, que felizmente ali acabou em 1970, mas mantendo então viva a história dos grandes aí Beatles aí no cinema, nessa produção cinematográfica separada ali em quatro partes. A gente acompanha então os desdobramentos desse lançamento. Ainda falando de filmes, olha só, sabe aquele filme 10 Coisas Que Eu Odeio Em Você? Filme muito famoso ali de 1999, né? Então, ele vai ganhar uma adaptação musical para Broadway, em Nova York. Então, olha só, uma produção que vai ser desenvolvida ali pela Lena Dunham, criadora da série Girls, e pela cantora Carly Rae Jepsen, né? Que tem aquela música muito marcante, So Call Me Maybe. Ela também participando aí da produção dessa produção, né, de 10 Coisas Que Eu Odeio Em Você, dessa vez na Broadway. Então a estreia está prevista para 17 de agosto de 2027. Então temos ali já prevista esta data, o elenco ainda não foi anunciado. E o musical será baseado no filme de 1999, né, que é inspirado ali na peça A Megera Domada, de William Shakespeare. História que acompanha ali as irmãs Kate e Bianca Stratford, interpretadas no longa por Julia Stiles e Larissa Olympney. Então, na trama, o pai das jovens estabelece que Bianca só poderá namorar se a irmã mais velha também tiver um relacionamento. Então, vamos aguardar então essa produção ali, que estará também sendo reproduzida, não somente no cinema, aí, como esse clássico de 99, mas também na Broadway. Mais uma adaptação aí para Nova York. Olha só, temos mais uma notícia aqui do mundo do cinema para falar da HBO Max, né, que renovou a série It, Bem-vindos a Derry, derivada do filme, dos filmes, na verdade, né, dos filmes do It, a coisa, para uma segunda temporada, né, então daquele palhaço que fica ali embaixo do bueiro, né, com um balãozinho. A produção é baseada no universo criado pelo escritor Stephen King, no livro It, publicado originalmente em 1986. A primeira temporada estreou em 2025 e apresentou acontecimentos ligados à cidade fictícia de Derry, incluindo as origens do palhaço Pennywise, esse palhaço aí macabro que eu acabo de descrever para vocês. A nova temporada vai avançar para 1935, conforme anunciado em um teaser divulgado pela HBO Max. A história será centrada no massacre da Gangue Bradley, um dos episódios apresentados no livro de Stephen King. Na trama, um grupo de assaltantes de banco chega a Derry para comprar munição e se depara com acontecimentos sobrenaturais, basicamente. O elenco da segunda temporada ainda não foi anunciado. E temos então essa segunda temporada, que não tem data de estreia confirmada, mas que, de acordo com a HBO Max, que já divulgou inclusive um teaser, vem aí, hein? Vem aí, continuação de It, Bem-vindos a Derry. Você iria pra Derry encontrar o Pennywise? Ai, que medo, hein? 10 horas mais 21 minutos.
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10: Agora vamos para os principais assuntos que tomaram aí o dia, nessa segunda-feira, dia 17 de agosto. Vamos para os destaques. O Ministério Público de Minas Gerais tenta impedir a contratação de shows de Ana Castela e outros artistas por R$1.800.000 em uma cidade com 4 mil habitantes, né? Cidade, no caso, Santa Bárbara do Tugúrio. E esse show aconteceria em setembro. Por isso, o TMC 360 usou esse exemplo para falar do uso de verbas públicas para grandes eventos, muitas vezes desproporcionais, com o gestor da Central das Emendas e pesquisador associado da PUC-Rio, Bruno Bondarowski. Vamos ouvir.
11: que a gente está vendo é muitos shows sendo realizados com verba pública. E aí não é que o show não seja uma coisa boa, que a cultura não seja importante, que não seja também o lazer uma necessidade da população, mas a gente está vendo uma verba desproporcional ao orçamento das cidades, aos problemas que essas cidades têm, é gasta em shows, em cachês, em grandes produções, que certamente também dão muita visibilidade política. Então, eu acho que vocês trouxeram um exemplo grande, mas olhando aqui para os dados da Central, a gente tem, não são dezenas nem centenas, a gente tem milhares de exemplos na Central das Emendas que eu posso identificar shows nas cidades brasileiras, especialmente as pequenas. Isso é que mais chama a atenção.
12: Bruno, vou pedir para, em instantes, você trazer alguns desses exemplos. Agora, eu queria fazer uma pergunta muito franca para você que se debruça sobre esse assunto, que entende muito bem do assunto e que também escuta e lê as justificativas de prefeitos, enfim, dos políticos. Onde é que está a falta de noção da gestão pública? Porque é o nosso dinheiro, a gente está falando de dinheiro público que vem, chega por várias formas, chega de várias formas, seja emenda parlamentar ou não, mas quando a gente trata do orçamento da nossa casa, eu entendo que o orçamento público seja um pouquinho diferente. Mas se a gente recebe um salário de R$1.000, a gente não deveria gastar R$1.500, fazendo uma analogia quase que precisa aí, com um show, um Lollapalooza da vida, um Rock in Rio. A gente economiza, quem sabe daqui a 6 anos eu me planejando consigo ir. Infelizmente é uma realidade, quando a pessoa tem um orçamento apertado, ela sabe que é assim. Agora, como é que os prefeitos, como é que os políticos continuam justificando essa falta de responsabilidade com o dinheiro público?
11: Ah, Joana, tá aí uma pergunta, não sei se é de milhões, mas é muito delicada, né? Eu acho que cada prefeito, eu já trabalhei em prefeitura pequena e prefeitura grande, como gestor. Cada prefeito também escolhe as suas prioridades. Tem que pensar, a gente tem que pensar sempre que o político, ele deseja maximizar o resultado do seu mandato. Então, se ele está fazendo show, é porque ele tem algum retorno com aquele show. Seja um retorno político, que as pessoas vão gostar, valorizar, ficar agradecidas, seja um retorno financeiro, se tiver algum sistema de desvio, algum sistema de corrupção. Vamos dizer, esses são os principais motivadores. Agora, se pegar ali o cerne da sua pergunta, por que ele não investe, por exemplo, mais em educação, ou em saúde, ou em saneamento, aí... Enfim, a gente cresce aqui para quais são os critérios que exigem que o governante atue naquelas necessidades maiores da população? Quais são as prioridades? Qual a nossa capacidade de gestão no Brasil? A gente tem um desafio, né? A gente tem 5.570 cidades no país, você está falando aí de mais de 5 mil gestores, se você botar o secretário são 50 mil subsecretários, então a gente tem um desafio até demográfico de gestão associado ao que você falou. Quem que aceita essa prioridade? E aí eu acho que toca num ponto importante, Joana, que é a questão da verba parlamentar. Então, a verba parlamentar, no caso as emendas que a gente está falando, ela vai para a cidade e ela participa de um show, ou financia um show, que parece tudo bom, porque o parlamentar manda dinheiro, é bom para ele que aparece ajudando uma cidade. O prefeito faz o show, é bom para ele que se promove. A população vai ao show, parece que é bom também, porque de certa forma está recebendo lazer. Mas no final, o que não está sendo atendido? São os problemas estruturantes que você trouxe. É saúde, educação, saneamento, transporte, é falta de emprego, estrutura para o desenvolvimento econômico. Então acho que esse é o pulo do gato, que a gente está gastando com o que é fácil e que dá vitrine, e não está fazendo o dever de casa de cuidar do país.
13: Essa discussão, professor, ela é muito importante e, ao mesmo tempo, ela foge do dia a dia das pessoas. O cidadão vive na cidade. Mas a gente fica inundado de discussões sobre quem está ganhando ou quem está disputando a corrida presidencial, por exemplo. A gente está inundado com o que o Congresso faz ou deixa de fazer. Então a pergunta é, do ponto de vista do cidadão, como é que a lei ou a legislação protege né, desse tipo de gasto exacerbado de dinheiro público. Que a gente sabe que a ponta de lá, final, é o prefeito, é a Câmara, é tudo mais. Mas tem todo, como o senhor descreveu, é um mecanismo super complicado e que não vem de hoje, né? Então, de que maneira o cidadão está protegido? Se é que está, né? Sei lá.
11: Eu acho, Felipe, que a gente tem que aproveitar esse ano, que é ano eleitoral, porque assim, respondendo precisamente a sua pergunta, o cidadão não tem uma proteção de que o dinheiro vai ser gasto no que seriam as prioridades estruturantes. Essa é uma escolha política. Felizmente, a gente tem no Ministério Público algumas pessoas que estão atentas a isso e as denúncias também da população. Acho que denúncia é sempre um caminho importante. Agora, o cidadão, no ano eleitoral, ele tem essa possibilidade de olhar o que os parlamentares fizeram do tempo deles e das emendas deles e das opiniões que eles têm sobre esse sistema e poder escolher melhor. A cada 4 anos, a gente tem a oportunidade de rever quem está cuidando do nosso dinheiro, seja no nível federal, estadual ou municipal, né, de forma descasada, 2 anos depois. Então, é a hora que o cidadão tem para ver o que foi feito do dinheiro das emendas, o que foi feito do dia a dia do parlamentar, porque também as emendas, de certa forma, capturaram o tempo e a energia do parlamentar para a aplicação direta do dinheiro. E quem está fiscalizando o executivo? Quem está fiscalizando as leis? Então, acho que essa é uma pergunta que está posta no Brasil e que essa é uma eleição importante para a gente tratar isso. Qual a opinião de cada parlamentar, cada candidato, sobre as emendas, sobre a forma como as emendas parlamentares estão sendo gastas? Eu estou focando nesse tema não só por causa da Central das Emendas, que eu estou à frente, mas porque são 60 bilhões de reais que todo ano vão das verbas federais, ou seja, os nossos impostos que vão para Brasília, imposto de renda, imposto sobre produção industrial, imposto de importação, são os grandes impostos que vão para Brasília e são redistribuídos com emendas, eventualmente para pagar cachês de shows.
12: Agora, para a gente encerrar, Bruno, se você puder nos explicar como é que a gente pode usar a plataforma se a gente quiser ver qual é o uso das emendas parlamentares, acho que é um serviço público bem interessante. A gente cobra muito transparência aqui na TMC, é uma das nossas bandeiras, transparência, não só na gestão como um todo, mas na gestão do recurso público, do nosso dinheiro. E se você puder destacar algum dado que você tenha separado para a gente ter ideia também do que a gente pode encontrar se a gente sentar, abrir o computador e fizer uma busca no portal. É um portal, site, né?
11: É um portal, nós somos uma organização, mas o portal é uma plataforma, eu acho até, porque tem tanta gente conectada, mas o portal ele surge para facilitar justamente essa transparência, porque os dados do governo, eles estão espalhados em muitas bases e eles não se falam. Então a gente busca tudo isso e coloca na plataforma Central das Emendas. Ela é totalmente gratuita, é uma organização sem fins lucrativos, é só entrar e você já pode escolher o candidato no painel de dados, escolher a sua cidade, escolher o tema que você quer analisar e aparecem gráficos, rankings, detalhamento de todas as emendas. E a gente fez recentemente uma nova ferramenta, chama Busca Pix, que é para buscar nas emendas Pix o que está acontecendo. Porque nos portais do governo você só tem os dados grandes, assim, é para a saúde, é para a educação, mas a gente pega os textos e diz assim, não, quero saber sobre show, eu quero saber sobre asfalto, eu quero saber sobre festa junina, e aí a pessoa pode procurar. Aí pensando nisso, para a matéria aqui de hoje, eu fiz uma pesquisa que eu procurei show, cantor, cantora, apresentação musical, apresentação artística. Veja, me retornou 1.225 emendas. Eu vou chamar emenda porque eles dividem em pedacinhos, mas podemos chamar emendas. 169 milhões no total dos últimos 6 anos. Começou lá em 2020 com 15 mil, depois já foi para 1,7 milhões, ano passado 50 milhões, e esse ano que ainda não acabou, 38 milhões. Então são verbas que estão indo diretamente para financiar shows, muitas vezes os cachês, a produção, e que, como eu falei, não parece ruim se não estivesse saindo de talvez maiores urgências para o país e para a população. Aí eu peguei 3 exemplos, tá? Mas você vê que são 3 exemplos de 1.225. Escolhi um em São Paulo, um no Rio e um de um artista. O de São Paulo é da cidade de Morungaba, em São Paulo. Foi o senador Jordano que mandou. É uma emenda de quase 3 milhões a emenda, 2,9 milhões, e financiou uma festa chamada Morungaba Rodeio Fest, festa do peão de Morungaba, de 19 a 23 do 11 de 25. E aí tem Henrique Diego, tem o valor dos cachês, Fernando e Sorocaba, César Menotti, Ana Castela, como a gente falou hoje, Fiduma, enfim, vão os nomes e os cachês de cada um. É tudo público, tá? Eu posso também ler aqui os valores, não tem problema. Depois eu resolvi ver Miguel Pereira, foi uma emenda do deputado Júlio Lopes, em valores das apresentações deu 2,7 milhões, festa de Nossa Senhora da Glória 2024, no Rio de Janeiro. Então também achei aqui Michel Teló, cantora Paula Fernandes, foram uns 10 artistas, tem aqui Tiaguinho, foram muitos artistas, tem aqui o valor também das empresas contratadas para as apresentações musicais Ferrugem, vários. Todos também com cachê. Quem tiver curiosidade, entra no site, se vocês quiserem saber, eu leio alguns também aqui. E por fim, eu aleatoriamente escolhi os shows do Zezé de Camargo, fiquei curioso. Ele já teve aqui registrado, só de emenda Pix, 1,7 milhões pagos a esses shows. Em 2026 vai ser em Mirabela, Minas Gerais. Em 25, em município de São José do Egito, em Pernambuco. Teve também, tem também em 26, Japoatã, no Sergipe. Então é Brasil inteiro, dá para ver, né? Carmésia, Minas. E teve em 23, Araguapaz, em Goiás.
13: É a terra das oportunidades, né, gente?
12: Qual é, só para a gente falar aqui, então, qual é o portal, a plataforma, para as pessoas que quiserem acessar?
11: O nome é Central das Emendas e o site é centraldasemendas.info. É totalmente gratuito, se cadastra e passa a receber informações, orientações, a gente tira dúvida também. O objetivo é que o Brasil possa entender melhor o que está acontecendo com o dinheiro público dos nossos impostos.
10: Daqui a pouquinho a gente fala sobre os reflexos no mercado depois dos anúncios de recuperação judicial da Casas Bahia e também da Marabras, daqui a pouquinho.
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1: 10h40, e olha só, a Casas Bahia, como eu mencionei aqui um pouco antes, entrou com pedido de recuperação judicial para tentar reorganizar uma dívida de mais de 17 bilhões de reais. A crise da varejista também repercutiu na Bolsa, com forte queda nas ações, e levanta dúvidas, inclusive, sobre os impactos para investidores, credores e para o próprio setor de varejo. Quem analisa os reflexos dessa recuperação judicial no mercado financeiro e orienta o que fazer para quem está pagando o carnê é o economista Alex Agostini, que inclusive eu o entrevistei durante a tarde de hoje. Vamos ouvir um trechinho da fala dele.
2: Hoje, cidadão que vai nas Casas Bahia, ele pode comprar no cartão de crédito, ele não precisa voltar na loja. Então, primeiro, ela perde aquela nova venda. E segundo, aquele ganho financeiro que as Casas Bahia tinha com o próprio crediário que ela fazia, ela agora está dividindo boa parte disso com as empresas de cartões de crédito. Então, obviamente, que ela vai ter uma perda da receita dela do lado financeiro. Claro, com um agravamento, por conta dos juros um pouco mais elevados. Então, isso fez com que ela não tivesse outra alternativa, senão na data de hoje, solicitar recuperação judicial. Porém, não é de hoje que as varejistas e também, como Casas Bahia, entre outras, estão passando por apuro.
1: O economista falou ainda sobre o endividamento das famílias com a crise.
2: Elevado nível de endividamento das famílias, mais de 80%, algo em torno de 82% das famílias, já se encontram em nível muito endividado. E isso vai reduzindo o ciclo de consumo ao longo do tempo, que por sua vez vai afetando os pedidos para a indústria e a gente vai entrando nesse ciclo vicioso com impacto financeiro muito negativo.
1: O Alex Agostini explicou também o que precisa mudar no cenário econômico para evitar que outras empresas passem pela mesma crise. Vamos ouvir.
2: Nós teríamos que ter uma postura do próximo governo, qualquer que seja, muito focado numa redução de despesas. Teremos que ter uma economia de pelo menos 4% do PIB para a gente reduzir o endividamento público, começar a diminuir esse endividamento. Hoje é mais de 81% da dívida do país em relação ao PIB, então teria que diminuir isso, porque aí sim o Banco Central teria uma segurança maior para reduzir a taxa de juros, porque o fomento para a inflação seria também menor. Então é um processo que depende muito de uma postura mais austera do governo federal, e é que

0: Que Lulinha e Roberta Luxinger mantinham uma relação de amizade, mas também conversavam sobre negócios e contatos dentro do governo. Em uma conversa de março de 2024, Roberta afirma que os dois trabalhavam em um nível diferenciado e diz: "Nosso futuro é Suíça." Nas mensagens aparecem nomes de pessoas próximas ao governo, como Marco Aurélio Santana Ribeiro, o Marcola, que chefiava o gabinete de Lula, e Swedenberg Barbosa, o então secretário executivo do Ministério da Saúde. Segundo a reportagem do Metrópolis, Roberta também teria comprado joias para Marcola. Agora, a PF investiga se essa proximidade poderia ter sido usada para facilitar negócios ou contatos dentro do governo. Roberta é investigada por suspeita de tráfico de influência e recebeu cerca de R$ 1,5 milhão de empresas ligadas ao empresário conhecido como Careca do INSS. A investigação tenta entender se os pagamentos têm relação com os negócios e os contatos mantidos por Roberta e Lulinha. A divulgação das mensagens também provocou reação política. O senador Flávio Bolsonaro citou o caso e afirmou que o dinheiro dos aposentados poderia estar ligado a Lulinha. As mensagens e os pagamentos agora fazem parte da investigação da Polícia Federal, que busca esclarecer o contexto e a finalidade dessas relações.
1: E olha, uma nova sondagem do Instituto Paraná Pesquisas mantém Sérgio Moro na liderança pelo governo do Paraná. Quem explica para você os detalhes é o Ângelo Sfaier.
2: Os números divulgados nesta segunda-feira, além de indicarem a manutenção da vantagem de Sérgio Moro, do PL, com 46,1%, mostram o candidato do PDT, Requião Filho, isolado na segunda colocação, com 23,4%. O candidato escolhido por Ratinho Júnior para a sucessão, Sandro Alex, do PSD, aparece quase 7 pontos percentuais atrás do adversário, com 16,5%. Os demais candidatos ao governo do Paraná não registraram mais de 1% das intenções de voto. Esses são os dados da pesquisa estimulada. No cenário espontâneo, no qual nenhum nome é apresentado aos eleitores, 59,5% dos entrevistados responderam que ainda não sabem em quem vão votar. Esse dado revela que o período eleitoral iniciado agora deve ser decisivo para as definições das eleições majoritárias no estado. O Paraná Pesquisas ouviu 1.520 eleitores no período entre 13 e 16 de agosto. A margem de erro é de 2,6 pontos percentuais para mais ou para menos, e o nível de confiança é de 95%. Essa sondagem está registrada na Justiça Eleitoral sob o número PR-09048/2016. 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
1: E o Tribunal Superior Eleitoral reforçou a segurança das urnas brasileiras em um encontro com representantes de dezenas de países. Quem explica diretamente de Brasília é o Murilo Hernandes.
0: O Tribunal Superior Eleitoral reuniu representantes de 86 países para apresentar como funciona a urna eletrônica brasileira e os mecanismos usados para garantir a segurança nas eleições. O encontro acontece poucas semanas depois de Flávio Bolsonaro voltar a questionar publicamente o sistema de votação brasileiro. O senador afirmou que as urnas brasileiras teriam a mesma origem da empresa Smartmatic e citou o suposto relatório da CIA relacionado a uma fraude nas eleições na Venezuela em 2012. As afirmações já foram contestadas pelo próprio TSE. Agora, o tribunal apresenta aos representantes estrangeiros detalhes sobre o funcionamento das urnas e do processo de votação. O número de participantes chama atenção, são 86 países representados. Isso representa mais de 3 vezes o número registrado no primeiro encontro sobre o tema, realizado em junho, quando 25 embaixadores participaram. Na abertura do evento, o presidente do TSE, o ministro Nunes Marques, afirmou que o Brasil é uma referência mundial em processos eleitorais. Ao longo do encontro, foram realizadas 3 mesas de discussão sobre segurança, funcionamento e transparência do sistema eleitoral. O TSE também abriu um centro de divulgação dos resultados eleitorais, espaço criado para que jornalistas acompanhem a apuração diretamente da sede do tribunal. O objetivo é ampliar o acesso às informações sobre as votações e a divulgação do resultado das eleições de 2026.

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1: É isso aí, eleições 2026, você confere aqui na Transamérica, que agora é TMC. E ainda falando de eleições, alerta importante, hein? Quem planeja viajar, fazer mudança e estiver fora do domicílio eleitoral nas eleições de outubro, o tempo para garantir o direito ao voto termina nessa semana. Fico alerta para você, ouvinte. Confira os detalhes agora com a reportagem do Rafael Felitti.
2: O eleitor que estiver fora da cidade de origem tem até esta quinta-feira, dia 20 de agosto, para fazer o pedido de voto em trânsito. O benefício é válido para a votação nas capitais em municípios com mais de 100 mil eleitores. A solicitação pode ser feita de duas formas: presencialmente em qualquer cartório eleitoral do país, apresentando um documento oficial com foto, ou pela internet, através do autoatendimento eleitoral no site do TSE. A solicitação online é exclusiva para quem já possui a biometria cadastrada na Justiça Eleitoral. Se o eleitor estiver em uma cidade diferente, mas ainda dentro do estado, poderá votar para todos os cargos em disputa, como governador, senador e deputados. No entanto, se o voto em trânsito for para uma cidade fora do estado em que o cidadão tem registro eleitoral, ele só poderá votar para o cargo de presidente da República. A regra também vale para quem está fora do país no dia da eleição. Quem tem domicílio eleitoral no exterior e estará no Brasil em outubro, também só poderá votar para presidente da República. Alterações ou cancelamentos também só podem ser feitos até esta quinta-feira. Caso o eleitor habilitado não compareça às urnas, deverá justificar a ausência pelo aplicativo e-título. 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
1: 10:50 e o Tribunal Regional Eleitoral do Rio de Janeiro intimou o candidato ao governo do estado, Antony Garotinho, a regularizar a documentação do registro de candidatura. Quem explica para você é a Rebeca Renze.
3: Garotinho agora tem 3 dias para apresentar os documentos ao TRRJ. Caso contrário, o pedido de candidatura pode ser indeferido. Entre as pendências estão certidões de processos criminais em andamento, o plano de governo e a regularização de multas eleitorais. Garotinho também terá que prestar esclarecimentos sobre possíveis causas de ineligibilidade e processos de contas em órgãos de controle. Segundo o TRE, a intimação faz parte da análise dos registros e foi enviada a mais de 300 candidatos. O especialista em direito eleitoral, Alberto Rolo, explica que, mesmo se o registro for indeferido pelo TRE, cabe recurso ao TSE e o candidato pode continuar fazendo campanha enquanto o recurso estiver em análise.
4: Então, ainda que o pedido de registro seja indeferido pelo TRE, cabe recurso para o TSE. Então, enquanto esse recurso estiver sendo examinado, e o candidato ou os candidatos podem praticar todos os atos de campanha, inclusive, mais para frente, no final do mês, aparecer no horário eleitoral gratuito de rádio e televisão.
3: A defesa de Garotinho informou que está ciente da intimação e que os documentos serão apresentados dentro do prazo. Segundo os advogados, o procedimento não tem impacto na campanha. Garotinho agora tenta voltar ao governo do estado, que comandou entre 1999 e 2002. O registro ainda será analisado pela Justiça Eleitoral. Na chapa, a major Elaine Gonçalves desistiu da candidatura à vice-governadora no último sábado. Para a vaga, Garotinho escolheu André Monteiro, terceiro nome indicado para a posição durante a pré-campanha. O primeiro escolhido foi o coronel Venâncio Moura, que não foi chancelado pelo partido depois que o DC decidiu integrar a coligação de Eduardo Paes, também candidato a governador do Rio.
1: E o Matheus Simões, que é candidato à reeleição ao governo de Minas, repercutiu nessa segunda-feira os ataques sofridos no primeiro debate no estado. Quem explica os bastidores é o Júnior de Castro.
5: A Câmara dos Dirigentes Logistas de Belo Horizonte, a CDL, abriu nesta segunda-feira uma série de sabatinas com os candidatos ao governo aqui de Minas. Matheus Simões, do PSD, foi o primeiro a participar do evento, que ocorre logo após o primeiro debate oficial. Simões, inclusive, falou sobre os ataques recebidos durante o encontro que aconteceu na noite deste domingo na TV Band Minas.
6: Acho que é absolutamente natural que o governo seja o foco de ataque de todo mundo, porque ninguém tem nada para mostrar ali, né, gente? Nós estamos falando de um ex-prefeito de Belo Horizonte com a pior administração histórica da cidade. E só para não parecer que é uma frase solta que eu estou dizendo. Durante o período em que nós fomos governo e Calil foi prefeito ao mesmo tempo, Belo Horizonte cresceu 18%, o estado cresceu 35%. Então essa é a falta de compromisso dele com a gestão de Belo Horizonte, com a cidade que empobreceu. Aliás, é a única capital do Sul e do Sudeste que empobreceu ao longo dos últimos 15 anos em renda média per capita. Os outros são candidatos que tem seu valor, mas não tem nenhuma experiência administrativa, não tem histórico de entrega.
5: Simões ainda lamentou a troca de farpas entre os também candidatos Gabriel Azevedo e Alexandre Calil, que marcou o primeiro debate em Minas.
6: Bom, vou começar lamentando que tenha havido ofensas pessoais, ameaça de agressão, mas eu consegui me manter fora dessa baixaria. Acho que o mineiro merece mais do que isso, tá certo? Eu não fui pro debate para fazer ataque pessoal contra ninguém. Eu prefiro discutir centralmente as ideias, o que nós precisamos e podemos fazer.
5: A Cerelli BH deve realizar as sabatinas com todos os candidatos ao governo do estado, mesmo aqueles sem representação mínima de 5 parlamentares no Congresso Nacional.
1: E a Petrobras confirmou descoberta de petróleo na Foz do Amazonas, que fica localizada no litoral do Amapá. Você confere os detalhes agora na reportagem do Rafael Felitti.
2: A descoberta movimentou a política brasileira, marcando o início da campanha eleitoral e a reaproximação com o navio Alcolumbre, presidente do Senado. O presidente Lula visitou um navio sonda da Petrobras, que opera na margem equatorial, 3 dias após a estatal anunciar ter encontrado petróleo e gás em um poço na bacia da Foz do Rio Amazonas. Além do chefe do Palácio do Planalto, a comitiva contou com a presença da presidente da Petrobras, Magda Chambriard, o governador do Amapá, Clécio Luiz, e Davi Alcolumbre. A presença de Alcolumbre foi vista como um gesto de uma reconciliação política com Lula após meses de distanciamento. Eles se afastaram após o presidente do Senado ter supostamente atuado para barrar a indicação de Jorge Messias ao Supremo Tribunal Federal. A descoberta na margem equatorial é tratada como estratégica para repor as reservas brasileiras diante de uma eventual futura queda na produção do pré-sal, mas também enfrenta forte resistência da ala ambiental pela sensibilidade da região amazônica. A Petrobras já planeja perfurar outros 3 poços na mesma área, mas o avanço depende de um sinal verde. Cada nova etapa de exploração precisa de autorização específica do IBAMA, que avalia os riscos para os ecossistemas e comunidades tradicionais da Foz do Amazonas. A Petrobras prevê iniciar a produção comercial de petróleo na bacia da Foz do Amazonas em até 7 anos, conforme anunciado pela presidente Magda Chambriard.
1: E o ministro do Supremo Tribunal Federal, Flávio Dino, determinou o afastamento de Daniel Brandão da presidência e do cargo de conselheiro do Tribunal de Contas do Maranhão por 180 dias. Quem explica essa história para você é o Adrian de Almeida.
7: A decisão foi tomada dentro de uma investigação da Polícia Federal que apura uma organização criminosa suspeita de desviar recursos públicos no estado, incluindo emendas parlamentares. O caso também envolve suspeita de obstrução das investigações por parte de Daniel Brandão, que é sobrinho do governador do Maranhão, Carlos Brandão. Segundo o Supremo, a investigação se iniciou a partir de um homicídio no estado em agosto de 2022, ligado à suspeita de cobrança de propina em contratos públicos. Segundo investigações, Daniel estava no mesmo prédio no momento do crime, mas não foi devidamente identificado pela Polícia Civil. A partir do assassinato, as autoridades passaram a apurar um esquema envolvendo empresários, agentes públicos e políticos. O caso avançou para suspeitas de desvio de emendas parlamentares, com quebras de sigilo bancário e fiscal, mandados de busca e apreensão e bloqueio de bens. Dino levou em conta a relevância do cargo ocupado por Daniel, além do risco de influenciar as apurações. O prazo de 180 dias deve servir para que a Polícia Federal confirme ou descarte todas as hipóteses investigadas. Além de deixar o cargo, Daniel fica proibido de acessar os sistemas e as dependências do tribunal. Ele também não vai poder participar de eventos ligados à função e nem usar bens do tribunal, como carros, funcionários, celulares e passagens aéreas. A decisão ainda proíbe contato com pessoas citadas na investigação, incluindo o governador Carlos Brandão, que é tio dele. Caberá ao próprio tribunal escolher quem vai substituir Daniel durante o afastamento de 180 dias. Dino determinou que a decisão seja cumprida de imediato. Dino reforçou ainda que o afastamento é uma medida cautelar e não representa condenação. Em nota, a defesa do governador do Maranhão, Carlos Brandão, afirmou que o STF não poderia, por princípios constitucionais, investigar governadores. Dessa forma, pediu para que o caso seja encaminhado ao Superior Tribunal de Justiça.
1: Daqui a pouquinho eu volto aqui com os detalhes sobre as atualizações da inteligência artificial na coluna do Arthur Igreja. 10 horas mais 59 minutos.
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1: TMC. 11 horas em ponto, vamos para mais um giro de notícias aqui no Resumo TMC. O presidente Lula visitou um navio sonda da Petrobras no Amapá, depois da confirmação da presença de petróleo na bacia da Foz do Amazonas. Ao lado de Lula, o presidente do Senado, Davi Alcolumbre, defendeu a exploração da margem equatorial e destacou o potencial para gerar recursos e empregos no estado. E o candidato à presidência, Ronaldo Caiado, defendeu uma redução de 1,5% na relação entre a dívida pública e o PIB. Segundo ele, o objetivo seria primeiro estabilizar e depois diminuir a dívida do país. Caiado também criticou a reação de Lula às tarifas dos Estados Unidos e defendeu mais diálogo. Sobre o surto de sarampo, o candidato afirmou que a população deve se vacinar. O ministro Alexandre de Moraes autorizou o ex-presidente Jair Bolsonaro a receber atendimento odontológico em uma unidade médica da Polícia Militar do Distrito Federal. Por motivos de segurança, a data e o horário serão definidos entre a defesa e a Polícia Militar e deverão ser mantidos em sigilo. A consulta poderá ser cancelada se a informação for divulgada. O presidente do Tribunal Superior Eleitoral, o ministro Cássio Nunes Marques, afirmou que as urnas eletrônicas são seguras e que o Brasil é a referência mundial na realização de eleições. Em encontro com 91 embaixadores, o ministro apresentou os mecanismos de segurança e fiscalização do sistema eleitoral e disse que as urnas são um patrimônio da democracia brasileira. E o ministro Flávio Dino, do Supremo Tribunal Federal, afastou por 180 dias o presidente do Tribunal de Contas do Maranhão, Daniel Brandão, investigado por possível envolvimento em um homicídio. A Polícia Federal também apura suspeitas de desvio de recursos públicos e tentativa de interferência nas investigações. Brandão é sobrinho do governador Carlos Brandão e está proibido de acessar o tribunal e manter contato com outros investigados. E o candidato ao Senado, Guilherme de Ritchie, criticou Davi Alcolumbre e disse que o atual presidente do Senado não tem, abre aspas, estatura moral, fecha aspas, para continuar no cargo. Em entrevista exclusiva à TMC, Rich defendeu o impeachment de ministros, né, do Supremo Tribunal Federal, e afirmou que a direita precisa eleger maioria no Senado para escolher um novo presidente da casa. Falando agora de economia, o dólar fechou essa segunda-feira em queda de 0,36%, cotado a R$ 5,20, depois do Banco Central realizar leilões para aumentar a oferta da moeda. O Ibovespa caiu 0,09% no 10º pregão consecutivo de baixa, então a Petrobras subiu 1,07%, enquanto o grupo Casas Bahia despencou 33,33%. Falando no grupo Casas Bahia, né, tivemos essa notícia hoje de que o grupo entrou com pedido de recuperação judicial para renegociar R$ 17,3 bilhões em dívidas. A empresa enfrenta juros altos, queda nas vendas e aumento da inadimplência. Desde 2023, já fechou cerca de 355 lojas e cortou 11.600 empregos. E o Discord suspendeu no Brasil as funções de transmissão ao vivo e compartilhamento de tela depois de uma determinação da ANPD. A medida foi tomada depois de falhas na proteção de uma adolescente de 13 anos durante uma transmissão. Mensagens de texto, chamadas de voz e áudios continuam disponíveis. 11 horas mais 4 minutos.
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1: E agora é hora da coluna do Arthur Igreja, coluna que fala sobre tecnologia. Hoje o Arthur fala sobre uma iniciativa controversa da Anthropic, uma das principais empresas de inteligência artificial e criadora do Claude, principal concorrente da OpenAI, criadora do ChatGPT. Vamos ouvir a análise dele.
12: Na coluna de hoje eu quero falar sobre uma iniciativa bastante controversa da Anthropic, uma das principais empresas de IA, a criadora do Claude, principal concorrente, né, da OpenAI, que é a criadora do ChatGPT. Pois bem, eu estou aqui para falar sobre o projeto Panamá. O que aconteceu foi o seguinte: várias livrarias ao redor do mundo começaram a notar um padrão estranho. Pedidos de obras bastante específicas, mas em quantidade bastante representativa. E aí o que se sabe é o seguinte: a Anthropic estaria comprando esses livros, livros raros, livros fora de catálogo, para fazer o quê? Para digitalizá-los e para abastecer o seu modelo de inteligência artificial. E isso está acontecendo por uma série de fatores. O primeiro deles é o seguinte: essas seriam obras que não têm componente tecnológico, ou seja, são obras pré-internet. Eu estou falando isso porque a IA, sabe-se que ela se alimenta daquilo que já tem na internet, e hoje mais de 50% da internet já é sintética, já é conteúdo criado por IA, e aí nós temos um problema, porque a IA ela começa a requentar aquilo que outras IAs já criaram ou já repetiram, então o conteúdo vai ficando mais pobre. Então essas obras feitas por escritores de forma 100% analógica seria uma verdadeira preciosidade para treinar os modelos. E aí o que está acontecendo também é o que se chama de digitalização destrutiva, ou seja, Anthropic, para criar uma vantagem competitiva frente aos seus concorrentes, estaria fazendo o seguinte: comprando esses livros dessas livrarias, fazendo a digitalização em escala industrial, abastecendo seus modelos e destruindo as versões físicas desses livros, justamente só para que ela tenha um modelo mais poderoso em relação aos concorrentes. Então essa medida é extremamente controversa. O outro elemento tem a ver com uma decisão judicial nos Estados Unidos. Em 2025, um juiz decidiu que esse tipo de digitalização não feria os direitos autorais. Ou seja, seria também um caminho para a Anthropic treinar, não só com conteúdo de excelência, os seus modelos, mas fugindo do pagamento de direitos autorais, que também é um tema extremamente polêmico quando o assunto é inteligência artificial, já que ela aprende com aquilo que muitos artistas, escritores, muitas pessoas trabalharam muito para fazer. Ela embaralha isso, cria algo novo que parece inédito, mas na verdade é uma combinação. E aí fica extremamente difícil fazer o rastreamento de que parte foi utilizado. Então, o pagamento de direitos autorais nessa era da inteligência artificial, ele é ainda menor do que na era do streaming, na era do YouTube, na era da digitalização que nós vivemos nos últimos 30 anos. Estima-se que Anthropic esteja gastando dezenas de milhões de dólares nesse projeto Panamá, que mais uma vez é extremamente polêmico, mas dá a medida do quanto que é valioso tudo aquilo que foi feito exclusivamente por seres humanos antes da era da IA.
1: Agora 11 horas mais 8 minutos e aconteceu aqui em São Paulo hoje o Conecta TMC, evento que reúne líderes empresariais e especialistas para debater os rumos do mercado de trabalho e da inovação. O repórter Ricardo Sparvoli acompanhou tudo e conta os detalhes para você.
13: Boa noite, Alexia. Boa noite para você que acompanha a programação da TMC. Acabou há pouco aqui na Faria Lima, um dos maiores polos econômicos não só de São Paulo, mas do Brasil como um todo, mais uma edição do Conecta TMC. O evento reuniu líderes empresariais e especialistas para debater dois temas que estão no centro das discussões, estão nas manchetes dos jornais desde no mínimo ano passado, sendo eles o impacto da inteligência artificial nas profissões e também os desafios do possível fim da escala 6x1. O primeiro painel da noite, intitulado IA Emprego, como a inteligência artificial transforma profissões e gera novas oportunidades, contou com a participação de vários especialistas, entre eles o Fábio Coelho, presidente da Google Brasil, e também Alexandra Belo Mendonça, diretora executiva da Salesforce. Logo em seguida, a mesa redonda Escala 6x1 e os desafios da economia brasileira trouxe o debate com as perspectivas de Karina Dornelas, que é Head de Sustentabilidade e Relações Governamentais da Riachuelo, e também de Vander Giordano, vice-presidente institucional da Multiplan Empreendimentos SA, além de, claro, outros grandes nomes. Vander Giordano, inclusive, conversou com a TMC antes do evento e comentou qual que é a visão dele a respeito da discussão do fim da escala 6x1.
14: Eu entendo que é um debate prematuro, né? No momento de eleição, e que faltam critérios, estudos, né, em relação aos impactos que isso vai trazer, não só para a vida dos trabalhadores, mas também para a vida das empresas, não só as grandes empresas, mas as pequenas empresas também, a administração pública, o impacto que vai ter, por exemplo, nas prefeituras, os condomínios onde muitas pessoas moram, né, os prédios, porque existem serviços como o do vigilante, da limpeza, tudo isso vai ser impactado.
1: E olha, foi lançado hoje na Faculdade de Direito da Universidade de São Paulo, no Largo São Francisco, o livro Direito Penal e Desigualdade. A obra reúne estudos de pesquisadores brasileiros e estrangeiros também, e discute como as desigualdades sociais podem influenciar a aplicação da legislação penal. Quem acompanhou o lançamento é o nosso repórter Abraão Ramos, que te conta tudo.
15: A relação entre a desigualdade social e a aplicação da justiça criminal é o tema central do livro Direito Penal e Desigualdade, que foi lançado em um evento que contou com a presença de personalidades do direito e políticos. Coordenado pelos professores Pier Paolo Cruz Bottini e Renato de Melo Jorge Silveira, o livro reúne 23 estudos e questiona se o direito penal é aplicado de maneira realmente igual para todos, além de analisar temas como a seletividade do sistema criminal, o princípio da insignificância e as diferenças provocadas pela vulnerabilidade social e econômica, como explica o professor Pier Paolo Cruz Bottini.
16: Esse livro, na verdade, ele busca aproximar a ciência do direito penal, as discussões acadêmicas da realidade. Né? A gente percebe que o direito penal ele se aplica de maneira diferente para o rico, para o pobre, para o negro, para o branco, para o homem, para a mulher. Então a ideia é que a gente possa perceber essa desigualdade na distribuição do castigo e a gente possa tentar minimizar isso através de correções na lei e na forma de interpretar a lei.
15: A obra reúne estudos de pesquisadores brasileiros e estrangeiros e discute como as desigualdades sociais podem influenciar a aplicação da legislação penal. O ex-ministro do Supremo Tribunal Federal, César Peluso, destaca a relevância do tema central do livro para despertar a consciência da sociedade.
17: O tema do livro é importante, revela um aspecto importantíssimo da criminologia, sobretudo no Brasil, onde as desigualdades sociais se reproduzem nas desigualdades no tratamento criminal. Então, despertar a consciência da sociedade para essas desigualdades no tratamento das pessoas é importantíssimo, para ver se a sociedade melhora um pouco, né? Fica menos injusta.
1: 11 horas mais 13 minutos e a propaganda eleitoral para as eleições deste ano já começou. E uma das principais novidades em relação a 2022 é a regulamentação mais específica do uso da inteligência artificial, com regras para combater conteúdos manipulados e a desinformação, as fake news. E por isso, o TMC 360 conversou ao vivo com a Edilene Lobo, que é ex-ministra substituta do Tribunal Superior Eleitoral, e comentou sobre como deve funcionar esse período e o que será, de fato, aí permitido entre os partidos, além também das mudanças em relação às eleições anteriores. Vamos ouvir.
18: É um desafio grande, tanto para as pessoas que pesquisam, estudam, aplicam, quanto para a população em geral. Nós estamos falando de mudanças muito velozes, que, como você mesmo destacou, da última eleição para cá, nós vamos enfrentar novidades que até então nós não conhecíamos. É importante compreendermos uma regra geral. A tecnologia pode ser utilizada na propaganda, a inteligência artificial, portanto, que é essa capacidade de produzir imagens, de produzir som, de produzir áudio, para promover os conteúdos de propaganda eleitoral. Não pode ser utilizado para desinformação, não pode ser utilizado para manipular as pessoas digitalmente e, principalmente, o tema aí que está no, que tá na crista da onda, aliás, essa semana estará muito movimentada, seja no TSE, seja no Supremo, para tratar de temas conexos às eleições. O ponto central é que a utilização da inteligência artificial na propaganda não pode ser para simular a interlocução, a conversa com pessoas reais. Esse é o ponto. A resolução do TSE 23.610, ela vai descrever que nem para o mal, nem para simular diálogos com pessoas que eventualmente até autorizem o uso. A ideia é evitar confundir as pessoas com conteúdos que possam parecer simular pessoas reais. Por hora, nós temos esse primeiro grande questionamento. Mas há outros pontos aqui que nós precisamos explorar.
19: Extra, a Joana falou, né, de dois em dois anos a gente tem um desafio diferente, porque a tecnologia cada vez mais anda mais rápido, né? Agora, do ponto de vista da justiça eleitoral, de 24 para agora 26, o que mudou em termos práticos, em termos de fiscalização, em termos de preparo, para receber essas novidades, né? Uma coisa é aquilo que a gente já tem à mesa, outra coisa é aquilo que pode vir, né? Então, o que mudou de prático em termos de regulamentações, proibições, até para o nosso ouvinte eleitor, para o nosso ouvinte eleitora saber o que pode receber nas redes sociais, no WhatsApp, em algum canal de comunicação?
18: Bem, primeiro quero destacar que da última eleição para cá, os conteúdos com inteligência artificial já vinha sendo utilizado, principalmente conteúdos com distorções, digamos assim, as chamadas deepfakes. Deepfakes são manipulações profundas da realidade. Torna áudios, vídeos e fotos muito, muito similares à realidade, muito similares àquilo que as pessoas poderiam expressar, poderiam dizer, poderiam estampar, por exemplo, em jornais, revistas e redes sociais. Mas será sempre a deep fake? Será sempre a manipulação da realidade? Não é a realidade. Por isso que a grande novidade para essas eleições é a proibição desta manipulação da realidade para que as pessoas não sejam confundidas. Nas eleições passadas, nós vimos, por exemplo, a montagem de imagens de uma determinada candidata em São Paulo para poder fazer parecer que o rosto estaria num corpo que não era o dela. Nós também estamos vendo, e é muito frequente, e aqui o ponto máximo da nossa atenção, principalmente veiculando violência contra as mulheres, tem sido manipulado conteúdos, vídeos, imagens, para parecer que as mulheres candidatas estão em situações constrangedoras, expostas como pessoas que estivessem se comportando de modo ilegal, de modo imoral, enfim. A deepfake, que agora, de modo muito expresso, a Justiça Eleitoral proíbe, é exatamente para evitar esta manipulação da realidade. O que, que nós temos de preparação? Bem, a Justiça Eleitoral é um conjunto especializado de servidores, servidoras, juízes, juízas, promotores, promotoras, que se preparam cotidianamente, encerra uma eleição, começa outra, se preparando, que se prepara, portanto, cotidianamente para lidar com essas novidades. Nós estamos falando de uma das organizações do Poder Judiciário mais habilitadas a lidar com tecnologia. Então, eu vejo a Justiça Eleitoral cada dia mais aperfeiçoada, mais adiantada, mais preparada, podemos falar assim, para lidar com esses conteúdos. Agora, é evidente, nós sabemos de observar a vida, de observar o cotidiano. Nem sempre se pode antecipar a tudo aquilo que a capacidade imaginativa das pessoas, das campanhas, pode criar. O que a Justiça Eleitoral fez foi estabelecer regras, dizer com muita antecipação o que que pode, o que que não pode, e principalmente destacar quais são os mecanismos de controle. Seja candidaturas, seja partidos políticos, federações ou o próprio Ministério Público, podem representar, podem denunciar a Justiça Eleitoral. E as plataformas, aqui é importante destacar isso também, essa é uma outra novidade, as plataformas que são essas empresas que veiculam conteúdos pelo mundo digital e que agora, com um tipo novo, as chamadas provedoras de inteligência artificial, essas plataformas, essas pessoas têm que atuar também preventivamente para evitar a circulação desses conteúdos ilícitos manipulados. Destaco mais outra novidade importante que fala dessa preparação, desse aperfeiçoamento da Justiça Eleitoral, é a presença de técnicos, de homens, mulheres, profissionais dessa área, que podem ser escalados nas universidades, especialistas, estudiosos da tecnologia, para auxiliar a Justiça Eleitoral a tanto identificar essas anomalias quanto a poder preparar decisões, informações e orientações para a sociedade. Eu arremataria, Joana, Felipe, ouvinte, pessoas que nos acompanham, eu arremataria dizendo o seguinte: a tecnologia, ela é benfazeja para facilitar a comunicação das candidaturas com o eleitorado. Ela pode e deve ser utilizada para simplificar, para facilitar a produção desses conteúdos. Mas ela não pode servir à manipulação, ela não pode servir à desinformação e, principalmente, não pode servir para criar estados mentais que façam as pessoas crerem em situações que não ocorreram. Eu resumiria deste modo.
1: E o setor industrial brasileiro enfrenta um cenário marcado por crédito caro, insegurança regulatória e retração nos investimentos. Então, por isso, a TMC conversou com o gerente de política econômica da Confederação Nacional da Indústria, Kleber Castro, que analisou os principais gargalos do setor e apontou também reformas necessárias para recuperar a competitividade do país. Vamos ouvir.
20: O crédito no Brasil, ele é muito caro, né? O crédito livre, especialmente. A gente tem aqui no Brasil uma segmentação muito, muito relevante de crédito, né? Parte do crédito direcionado, que é o crédito subsidiado, e que acaba sendo oferido ali por poucos setores ou poucas empresas, e tem o crédito livre, que ele é usualmente bem mais caro do que o direcionado. O crédito livre, ele além da taxa básica de juros, né, ele incorpora ali o risco, né, que os agentes financeiros têm, ele incorpora também o spread bancário, enfim, tudo isso ele acaba representando aí um volume de custo muito alto para a indústria. Né? Então, a gente está falando que a nossa taxa básica de juros, a Selic, ela é 14% ao ano, no crédito livre ela chega a 24%, 25% ao ano. Então, é uma taxa muito alta exigida da indústria. Então, para o empresário tomar uma decisão de investimento, ele tem que esperar que o retorno dele seja muito maior do que esses 24%, 25% por ano, para fazer sentido ele tomar esse crédito. Né? Ele assumir o risco de fazer um investimento, então ele tem que tomar essa decisão. Agora, para a gente poder reverter esse quadro, a gente tem, enfim, uma série de reformas aí estruturais que são necessárias. Né? A gente tem que começar discutindo primeiro o aspecto fiscal do Brasil, que hoje ele está problemático, a gente está numa trajetória de endividamento muito significativa. E para a gente começar a pensar e melhorar esse quadro fiscal e aí a gente conseguir pensar em uma política monetária que caminhe de maneira mais suave para a economia, a gente tem que pensar em reformas estruturais mesmo, reforma orçamentária, reforma administrativa, são pontos bastante complexos que exigem um empenho muito grande do governo, enfim, que estiver comandando o Estado, enfim. No momento, assim, a gente não está no momento de eleição, esse é um tema muito importante, né? Porque geralmente o início de governo, início de mandato são momentos oportunos para você fazer esse tipo de ajuste.
0: Bom, a gente está falando sobre um momento de instabilidade, porque a gente não sabe o que vai acontecer nos próximos anos no nosso país, mas a gente também fala sobre instabilidade jurídica, isso é algo que pega muito. Para fora, independentemente do setor, o Brasil é um país juridicamente seguro para investimentos e para planejamentos que não sejam de curto prazo, seja de médio e longo prazo, ou a leitura lá no exterior é de que há uma instabilidade jurídica?
20: Eu iria um pouco além, não falaria nem instabilidade jurídica, mas instabilidade regulatória. Né? Então, infelizmente, a gente tem casos aqui no Brasil de mudanças na legislação, mudanças de legislação setoriais, que acabam tornando mais arriscado fazer um investimento. Né? Então, é natural que, especialmente o investidor externo, quando ele olha o Brasil, ele se preocupe, né, com esse tipo de mudança, esse tipo de instabilidade. E, obviamente, que isso está relacionado também muito ao cenário político. Né? Desde que a gente tem um cenário muito polarizado já há alguns anos, né, pelo menos 10 anos de polarização política no Brasil, é natural que a gente veja movimentos aí do Congresso, até mesmo no Executivo, fazendo com que essa regulação ela não seja tão linear ao longo do tempo e torne um investimento cada vez mais arriscado, e obviamente isso desincentiva o investimento. Né? Então não é à toa que a indústria hoje ela está 10% abaixo da sua produção de 2013, por exemplo. Então a gente está falando que a gente regrediu muito o setor industrial brasileiro ao longo desses últimos 13 anos. Né? Então, os empresários estão menos propensos a investir. Né? A pesquisa da CNI sobre investimento, ela mostra que no ano passado, mais de 70% dos empresários pretendiam fazer investimentos, e esse ano esse percentual chega próximo a 50%. Ou seja, existe cada vez menos empresários dispostos a fazer investimentos, e isso está relacionado ao mercado de crédito, a questões regulatórias, enfim, e até jurídicas como citadas por você.
19: Rapidinho, só para a gente terminar, você até já passou por isso na sua primeira resposta, mas simplificando, o que a CNI entregaria ou cobraria do próximo presidente, independentemente de quem seja, já em janeiro de 2027, com relação às demandas setoriais? Quais seriam, vamos lá, os três primeiros pedidos, os pedidos mais importantes, podemos dizer assim?
20: Olha, a gente pode pensar, né, como eu citei, a questão fiscal, ou seja, a gente avançar em reformas estruturantes, como a reforma orçamentária, uma reforma da tributação da renda, que é outro ponto importante, tudo isso para tentar criar um cenário mais macroeconomicamente estável. Tá? A gente pode pensar também em reformas dentro do mercado de crédito ou melhorias de instrumentos financeiros que melhorem esse mercado de crédito. Por exemplo, nesse momento, o Banco Central implementou há muito pouco tempo as duplicatas eletrônicas. Esse é um movimento que precisa ser reforçado, porque ele tende a reduzir o spread bancário. E a gente também precisa pensar num modelo de investimento de longo prazo para a indústria, que dê garantias aos empresários de que eles vão ter uma taxa razoável, num nível que seja compatível com o retorno do investimento, e isso ao longo prazo, porque a indústria ela tem uma característica muito diferente de outros setores. É uma indústria, ela é intensiva em capital, ou seja, ela demanda mais recursos para serem investidos, e também porque são cadeias mais longas, mais densas, mais complexas. Então, tudo isso exige que o crédito para a indústria ele seja olhado com um foco especial mesmo, tá? Então, são esses os pontos-chave que a CNI poderia trazer aí para o próximo governo.
1: Daqui a pouquinho eu volto com o nosso quadro Tem Música Chegando. Agora, 11 horas, mais 29 minutos.
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1: 11 horas mais 33 minutos e agora é a hora do nosso quadro Tem Música Chegando. A partir de agora você confere os lançamentos do mundo da música e também dos bastidores do universo musical. E olha só, o julgamento de Dwayne Jeff D. Davis, acusado de envolvimento na morte do rapper Tupac Shakur, começou em Las Vegas, nos Estados Unidos. Olha só, Tupac, para você que não conhece, um dos maiores nomes da história do hip hop, ficou conhecido aí por músicas como California Love, Changes, Dear Mama e Hit and Up. Então, durante a abertura do julgamento, o promotor, que é o Bino Palau, afirmou que Davis teria organizado o ataque com retaliação a uma briga que aconteceu horas antes do assassinato. Davis, de 63 anos, se declarou inocente. Segundo a acusação, ele teria liderado um grupo que perseguiu o carro onde estavam Tupac e Marion Suge Knight, cofundador da gravadora Death Row Records. Então, o ataque aconteceu na noite de 7 de setembro de 1996, em Las Vegas. Tupac foi atingido 4 vezes e morreu 6 dias depois, apenas com 25 anos. Então, a polícia afirma que tudo começou depois de uma briga dentro do cassino MGM Grade, após uma luta de boxe entre Mike Tyson e Bruce Seldon. Então, Tupac e integrantes de sua comitiva teriam brigado com o sobrinho de Davis. De acordo com a acusação, Davis conseguiu a arma usada no crime e a entregou a 2 homens que estavam no banco traseiro de um Cadillac branco que perseguiu o carro do Tupac. Houve uma troca de tiros, Tupac foi atingido 4 vezes e o Suge Knight teve um ferimento leve na cabeça, né, que no caso seria essa segunda pessoa que estava no carro com ele, né, o que é o cofundador da gravadora Death Row Records. Então, Davis foi preso em 2023, lembrando, né, quase 30 anos depois do assassinato. A polícia diz que entrevistas dadas por ele e informações de sua autobiografia, né, no caso intitulado ali como Compton Street Legend, ajudaram a reabrir o caso agora em 2026. Davis admitiu que estava no banco da frente do Cadillac e que entregou, no caso, uma arma a um dos homens que estavam atrás dele, mas nunca identificou quem teria feito os disparos. Em Nevada, uma pessoa pode responder por homicídio mesmo sem ser o ator dos tiros, né, caso tenha participado do planejamento ou da execução do crime. A defesa, representada pelo advogado Michael Sand, afirma que as provas são insuficientes e questiona a consistência das informações reunidas depois de quase 3 décadas. O julgamento é conduzido pela juíza Carl Kiern e pode durar até 6 semanas. Entre as possíveis testemunhas está Suge Knight, que estava no carro com o Tupac naquela semana, naquela noite, né, no caso que seria então o dono dessa gravadora, Death Row Records, que estava junto no carro com o Tupac. Até hoje ninguém foi condenado pelo assassinato do Tupac, então ainda tem aí outros dias, outros desdobramentos ainda a vir deste caso, tendo em vista aí que o julgamento pode durar até 6 semanas. E qualquer atualização, a gente volta aqui no Resumo TMC. E olha só, falando agora de rock and roll, é isso mesmo, porque o System of a Down anunciou um show único no Brasil no ano que vem, é isso mesmo, em 2027 teremos System of a Down aqui no Brasil. Então a apresentação vai acontecer no dia 15 de janeiro, no Maracanã, no Rio de Janeiro, com participação da banda Faith No More. Em 2025, o System of a Down voltou ao Brasil depois de 10 anos... E naquela ocasião, a banda fez 5 apresentações no país, 3 em São Paulo, 1 em Curitiba e outra no Rio de Janeiro também. Então, para você que se interessou, que é fã, a pré-venda dos ingressos começa às 10 horas da noite de quarta-feira, exclusivamente para o cliente aí Itaú, Private e Personalité. A venda geral abre ao meio-dia de sexta-feira. Os ingressos custam ali entre R$ 272,50 e R$ 2.790. Então, sempre que você vai a algum show, né, se planeja para algum show, é bom também planejar o bolso, porque para você conseguir ali assistir teu ídolo, tua banda favorita, teu cantor favorito, às vezes é necessário desembolsar aí uns bons dinheiros, né? Como é no caso aí desse show que está previsto para o ano que vem, de System of a Down. Para você que é fã de rock and roll e da banda, vale a pena conferir. só, quem deu as caras também é a cantora Pitty, que vai lançar em 16 de outubro seu sexto álbum de estúdio com músicas inéditas. O álbum se chama Pitty. O disco será o primeiro trabalho da cantora, compositora e instrumentista baiana a levar seu próprio nome. O álbum será o primeiro lançamento de estúdio da artista desde Matriz, álbum muito bom aí de 2019. O intervalo de 7 anos é o maior entre dois álbuns solo de estúdio da Pitty, né? Então, antes disso, os períodos mais longos entre trabalhos foram de 5 anos, entre o Sete Vidas, que foi lançado em 2014, e Matriz. E também entre o Chiar Oscuro, lançado em 2009, e Sete Vidas também, né? Trabalhos aí da cantora Pitty. Segundo ela, o processo de criação do novo álbum começou no fim de 2025. Então a cantora participa da composição das letras, melodias e também assina a coprodução musical, a direção geral e a estética e narrativa do projeto. Então tem bem a cara dela mesma. Pitty será lançado pela DEC, gravadora responsável pelos trabalhos da artista ao longo de sua carreira, né? Então muito bacana, temos aí um novo lançamento da Pitty. Põe no sistema. Alguém me desconfigurou? Agora vamos falar de K-pop, para você ouvinte que é K-popper. Olha só, a Academia da Gravação está reavaliando a categoria de melhor performance de música pop asiática do Grammy. Inclusive foi uma notícia que a gente trouxe aqui no Resumo TMC, porque a Academia estava querendo colocar essa nova categoria e os cantores aí se revoltaram, no caso a banda BTS, uma das mais conhecidas aí do K-pop, se revoltaram porque acreditavam ali que a criação dessa categoria faria com que a banda ficasse restrita apenas a essa categoria, não conseguindo então concorrer a outras categorias mais universais, como por exemplo melhor álbum, melhor performance de forma geral, né? Então você acaba colocando aí numa caixinha os cantores aí asiáticos, né? Então a discussão aconteceu, como eu disse, depois do BTS decidir não se inscrever. Então, no caso, o álbum novo deles, o Arirang, né? Então eles decidiram não inscrever o álbum na premiação por discordar da classificação de músicas por regiões ou idiomas. O CEO da academia, Harvey Mansell Jr., afirmou que a organização está discutindo possíveis mudanças com representantes da indústria musical. Ele declarou, abre aspas, "O Grammy existe para servir a todas as pessoas e parte disso é trabalhar para se certificar de que nenhuma voz ou comunidade seja ignorada ou mal interpretada", disse então o CEO da academia. Segundo Mason Jr., artistas envolvidos nas conversas afirmaram que a categoria não representa adequadamente o trabalho que produzem. Então, de acordo com a academia, as discussões envolvem representantes de K-pop, J-pop, C-pop e da indústria musical indiana, incluindo músicos, gravadores e empresários também. Então, a HYBE, que é a empresa responsável pela gestão do BTS, também participa das conversas. Então, a categoria de melhor performance de música pop asiática foi criada neste ano, de 2026, né? E está prevista aí para estrear na edição de 2027 do Grammy. A primeira rodada de votação da premiação começa em 12 de outubro. Portanto, eventuais mudanças ainda podem ser feitas antes do início do processo, né? Diante aí dessas negociações, até mesmo com outros representantes aí de outras regiões, então não falando só do K-pop, também só do BTS, mas também até de músicos indianos aí que discordaram com essa classificação. Então, ainda falando da HYBE, que é a empresa responsável pela gestão do BTS, declararam que apoiam a decisão da banda de não escrever então, o álbum Arirang, mas afirmou que outros artistas da empresa continuam livres para participar da premiação. Então, outros artistas aí que estão na HYBE podem participar também, né? Então, em nota, a empresa afirmou, abre aspas, "esse não é um boicote da empresa. Se outros artistas da mesma gravadora quiserem participar, eles prosseguirão como planejado", fecha aspas. Segundo a HYBE, a decisão do BTS foi tomada com o objetivo de discutir a forma como a música K-pop é representada na premiação. Então, muito importante essa discussão para tomar cuidado aí no entrar em estereótipos, em exclusões e até mesmo na participação, né, da música K-pop, da música asiática em outras premiações aí, como por exemplo, melhor álbum do ano. Acaba que se você cria uma categoria dessas, restringe todos os cantores apenas a essa categoria. Então é isso que o debate traz aí à tona, esta discussão. Voltando a falar de rock and roll, agora com o Slipknot, que confirmou a saída do DJ e

0: TMZ, não estou falando da TMC, né? Da TMZ, né? Que faz a cobertura musical internacional, tinha sido noticiado ali no fim de julho, mas o motivo não tinha sido divulgado. Então, na época, o guitarrista Jim Root pediu cautela aos fãs e afirmou que nem todas as informações divulgadas sobre o caso eram verdadeiras. Wilson, como eu mencionei, é um dos integrantes mais antigos do Slipknot. Ao longo dos anos, a formação também passou por mudanças depois das mortes, né, do baixista Paul Gray, em 2010, e do baterista Joey Jordison, em 2021, além das saídas de Chris Faye e Craig Jones. Até o momento, o Slipknot não anunciou quem fará a substituição de Sid Wilson nas próximas apresentações. Então, olha só, realmente confirmada a saída do tecladista e DJ Sid Wilson. Quem será que vai substituí-lo, hein? A gente atualiza aqui ao longo da nossa programação, assim que tivermos esta informação confirmada pela banda. 11 horas mais 45 minutos.
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0: Mudando de assunto agora, lembra daquele caso envolvendo uma pastora e um entregador? O caso aconteceu em Contagem, na região metropolitana de Belo Horizonte, e dessa vez ganhou um novo capítulo. A investigação concluiu que imagens e depoimentos sustentam a versão apresentada pelo trabalhador, ou seja, pelo entregador. Quem explica para você os detalhes dessa história é a Letícia Benassi.
2: Indiciou a pastora Renata Vieira por lesão corporal, difamação e injúria após investigar uma confusão ocorrida em 16 de julho no bairro Cabral, em Contagem, durante uma entrega de móveis no condomínio onde ela morava. O entregador envolvido no episódio também é policial rodoviário federal. Vídeos divulgados mostram Renata dando um tapa no rosto do trabalhador, segurando-o pela roupa e arremessando objetos na direção dele. Em parte das imagens, o homem aparece com os braços para trás, enquanto moradores tentam intervir na discussão. Outros registros feitos por testemunhas e pelas câmeras de segurança do prédio mostram momentos anteriores ao confronto e foram incorporados à investigação. Segundo a polícia, as imagens gravadas de diferentes ângulos confirmam a versão apresentada pelo trabalhador e mostram Renata praticando agressões físicas contra ele. Após a repercussão do caso, Renata publicou vídeos nas redes sociais e reconheceu que agrediu o entregador. Apesar de admitir o tapa e o confronto físico, a pastora afirmou que teria reagido após ser agredida pelo trabalhador. De acordo com o relatório, a dinâmica apresentada pelo entregador foi respaldada pelo conjunto das imagens e pelos depoimentos colhidos durante a investigação. O caso vai ser encaminhado ao Ministério Público, que vai decidir se apresenta denúncia à Justiça. O indiciamento não significa condenação. É a conclusão da investigação policial de que existem elementos que, em tese, apontam para a prática do crime.
0: 11 horas mais 47 minutos e olha só, entre as vítimas do acidente na Serra de Petrópolis, está uma criança de apenas 7 anos e uma jovem que estava grávida. A tragédia deixou 10 mortos e quase 50 pessoas feridas. E quem conta os detalhes dessa tragédia é a nossa repórter Beatriz Trindade.
3: A Polícia Civil investiga as circunstâncias do acidente que terminou com a morte de 10 pessoas e deixou 49 feridos na BR-040, em Petrópolis, na região serrana do Rio. O ônibus de turismo saiu de Belo Horizonte, em Minas Gerais, com destino a Copacabana, na zona sul do Rio, e tombou na descida da serra por volta das 4h30 da manhã deste domingo. Até agora, 9 vítimas foram identificadas. São elas Jennifer Ferreira Carvalho, de 33 anos, Lavínia Eduarda Souza Dias, de 7 anos, Luciana Ferreira Carvalho, de 53 anos, Kathleen Poliane Alves de Oliveira, de 19 anos, que estava grávida, Keila Perucci da Silva, de 35 anos, Priscila de Souza Braz, de 36 anos, Natália Firmino de Barros, de 34 anos, Daiana de Lima Viana, de 36 anos, e Vânia Elida de Jesus, de 33 anos. O último nome ainda será divulgado após a conclusão da perícia. A gente conversou com uma das sobreviventes do acidente, a Letícia dos Santos, ela que contou que foi uma das primeiras a ser socorrida do veículo, junto com outras amigas que também estavam no local.
4: Estava dormindo na hora, e aí a gente viu que estava começando a fazer umas curvas muito estranhas, e aí ele começou a bater na mureta, e aí a gente foi, caiu, capotou, e eu só lembro de eu conseguir sair. As primeiras que saiu foi eu, a Tainara e a Nayara. Eu estava só num grupo que tinha 8 meninas, o resto a gente não conhecia, porque era uma excursão lá. Aí a gente estava em 8 meninas.

0: uma situação que eu nunca passei. Espero não passar de novo.
1: Segundo a Agência Nacional de Transportes Terrestres, a viagem ainda foi caracterizada como transporte clandestino. O ônibus estava registrado em nome de uma empresa chamada Dinaelis Turismo, que tinha comunicado a venda do veículo para outra empresa, a Pit Tour. Nenhuma das duas tem autorização do órgão para esse tipo de transporte. A agência também não encontrou uma empresa habilitada com o nome Estrela Guia Turismo, que foi apontada como responsável pela viagem. O ônibus ainda tinha um adesivo da ANNT em nome de uma quarta empresa, a Samara, que também está inapta. Durante uma fiscalização, são verificados itens como as condições do ônibus, equipamentos de segurança, documentação e a habilitação e capacitação do motorista. No caso deste acidente, ainda não se sabe se alguma irregularidade do veículo teve relação com o caso. Imagens feitas no local mostram que a rodovia estava com um trecho em obras e a faixa da direita estava interditada para o tráfego. A concessionária Elovias afirma que a área estava devidamente sinalizada e que a intervenção já tinha sido comunicada pelos canais oficiais. As outras vítimas do acidente foram levadas para o Hospital Santa Teresa em Petrópolis e para o Hospital Municipal Adão Pereira Nunes, em Duque de Caxias. O quadro de saúde delas ainda não foi oficialmente divulgado. As unidades afirmam que, em respeito à privacidade dos pacientes e dos familiares, o hospital não divulgará informações individuais sobre os casos.
2: E o Paraná ainda cobra mudanças na modelagem apresentada pela ANTT para a nova concessão da Malha Sul Ferroviária. Mais informações você confere com a nossa repórter Isabela Miranda.
3: De acordo com o Estado, a modelagem apresentada pela Agência Nacional de Transportes Terrestres, ANTT, e pelo Ministério dos Transportes, ainda não contempla as solicitações feitas. Dentre os pedidos está a retirada de uma linha férrea em Ponta Grossa, que poderia viabilizar a expansão do aeroporto do município e também a integração da Ferroeste à Malha Sul. Entretanto, a principal discussão é em relação a Curitiba. Em entrevista à TMC, o secretário estadual de Infraestrutura e Logística, Fernando Furiati, reforçou que a opção de criar um contorno fora da capital resolveria tanto a situação de Curitiba quanto dos municípios da região metropolitana.
4: Nós sabemos que o investimento para que retire as interseções em nível, que a gente fala, né, que são onde o trem passa no mesmo nível dos automóveis e ônibus, deveria ser tudo em desnível, ou seja, não deveria ter a interposição de um com o outro, mas isso é muito caro. E é uma obra mais rápida e talvez um pouco mais cara, mas que resolva definitivamente, é o contorno ferroviário de Curitiba. Então, nós queremos resolver um problema do estado do Paraná, mas principalmente da capital e da região metropolitana.
3: Nos últimos anos, o Estado adotou a metodologia BIM, sigla em inglês para modelagem da informação da construção, em grandes eixos viários e processos licitatórios alinhados à nova lei de licitações. Para o secretário, apesar de diferentes, esse modelo de concessões poderia embasar o processo da nova malha ferroviária.
4: É diferente do modal rodoviário, que o usuário passa por uma cabine e paga uma tarifa, né? No modal ferroviário não existe isso, não existe uma tarifa, não existe uma cabine de cobrança. Mas o modelo é mais ou menos isso, né? A concessionária tem que fazer investimentos na malha, né? E ser transparente. Então é isso que vai acontecer.
3: O critério de leilão priorizou o maior desconto na tarifa de pedágio nas rodovias.
2: E o amplo uso das canetas emagrecedoras tem impactado o setor de bares e restaurantes, sabia? Bom, esses setores que já se adaptam para lidar com a mudança de comportamento dos clientes, que agora têm apetite reduzido, priorizam então refeições balanceadas, consomem menos álcool e sobremesas. No caso, esses pacientes aí que utilizam o Monjaro e outras canetas emagrecedoras. Para entender um pouquinho sobre essa pesquisa e os detalhes desta mudança, você confere agora com a Mariana Reis, nossa repórter de Belo Horizonte.
5: No Brasil, um em cada três lares brasileiros já tem alguém usando canetas emagrecedoras, segundo o Instituto Locomotiva. O peso disso é notado não só na balança corporal, mas também nas que pesam os pratos nos restaurantes.
6: Sim, nós percebemos. A forma de comer de muita gente mudou.
7: Sabe você que está usando aquelas canetinhas emagrecedoras e não consegue mais encarar o rodízio como antes?
8: Nós temos aqui um cardápio para você que você vai encontrar os clássicos, né? Os pratos mais pedidos da casa na medida certa, ou seja, com porções reduzidas.
9: Segundo a Abrazel, Associação Brasileira de Bares e Restaurantes, mais da metade dos empresários do setor perceberam mudanças no volume dos pedidos dos pratos principais. O líder de conteúdo da Abrazel, José Eduardo Camargo, comenta a mudança de comportamento.
10: 61% dos empresários notaram alguma mudança no comportamento do consumidor. A maior alteração foi no caso das sobremesas, em que 65% notaram alterações.
9: O que se confirma pelo sócio da rede Barólio, Matheus Hermeto.
11: Hoje as pessoas estão compartilhando mais. Então, se antes era uma sobremesa para cada um da mesa, agora se uma mesa tem 4 pessoas, vão ser 2 ou talvez até uma sobremesa para os 4. A gente fez uma adaptação nesse ano. A gente passou as porções de massa de 120 gramas para 100 gramas, porque a gente percebeu que realmente estavam voltando para pratos com comida.
9: 4 em cada 10 empresários do segmento ainda não conseguiram compensar a redução no volume consumido por cliente. Por isso, estratégias são estudadas.
11: Talvez pratos específicos, sim. Isso a gente já pensou. Pode ser que em algum momento a gente implemente com porções bem menores e pratos mais leves.
2: Agora vamos falar de economia, que mesmo com resultados positivos, a indústria brasileira enfrenta um cenário de desaceleração. O principal motivo continua sendo o crédito caro, que faz empresas segurarem investimentos e ampliações. Quem explica para você é o Leonardo Gomes.
12: Dados do IBGE apontam para uma queda de quase 2% no desempenho do setor entre os meses de junho e maio. Já no acumulado dos últimos 12 meses, a indústria registrou crescimento, porém muito modesto, 0,7%, ou seja, uma estabilização. Segundo o economista da Federação das Indústrias do Paraná, Evânio Felipe, o setor ainda sente os efeitos dos juros elevados sobre os investimentos.
13: O custo mais caro para você investir, né, que é essa taxa de juros real, inibe qualquer processo de investimento, né? Ou melhor, o empresário fica mais receoso em querer pegar o seu dinheiro, comprar uma máquina, um equipamento, aumentar a sua produção, contratar mais gente, porque ele não tem a certeza ou a garantia, né, de um cenário lá na frente de que essa taxa diminua, né, porque o custo fica mais alto, né? Se o custo está mais alto, aí analisando para uma outra perna, o consumo tende a frear.
12: O impacto é mais forte justamente nos setores que mais dependem de financiamento para comprar máquinas, ampliar fábricas ou modernizar processos. No primeiro semestre, a produção de máquinas, aparelhos e materiais caiu 16% no Paraná. Já o segmento de máquinas e equipamentos recuou mais de 7%. Com menos investimentos, muitas empresas também adotam cautela na contratação de trabalhadores. Por outro lado, outros setores seguem avançando, como derivados de petróleo e biocombustíveis, e a indústria automotiva.
13: Se você vai ser fortemente impactado, isso vai depender de setor para setor. Mas você ter essa capacidade de resiliência, de se adaptar de forma muito mais rápida, né, no sentido de evitar grandes prejuízos, ou no sentido de aumentar sua produção porque apareceu uma oportunidade nova, é essa capacidade que as empresas têm que ter diante desse cenário de adversidade. Um outro ponto é você buscar ampliar mercados, né? Você ficar refém de um único mercado é temerário diante dessa mudança geopolítica que está acontecendo no mundo.
2: 11 horas mais 57 minutos e vamos desacelerando aqui o nosso resumo TMC. Você acaba de conferir os principais destaques dessa segunda-feira, com muita política, muita cultura, muito entretenimento e também com as notícias que importam para você nessa segunda-feira. Tudo que você precisa saber no Brasil e no mundo. 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Nos vemos amanhã aqui na TMC com mais resumo. Um beijo, tchau, tchau.
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16: Olá, semana começando e a coluna já chega com novidades, porque a CarMed, marca de beleza da CIMED, estreia no mercado de maquiagem com sua primeira linha de gloss labial e vai ter campanha publicitária desenvolvida em parceria com a cantora Ana Castela. Conhecida pelos hidratantes labiais, a CarMed agora amplia seu portfólio com a estratégia de posicionar o gloss como uma porta de entrada para a categoria entre consumidoras mais jovens. O portfólio chega com 3 fragrâncias, framboesa desenvolvida em colaboração com a Ana Castela, além de pêssego e lichia. Os produtos também inauguram uma nova identidade visual para a categoria, com embalagens em display vertical e estojo que pode ser utilizado como chaveiro. Como parte da campanha, Ana Castela levará o novo gloss para os seus shows, criando experiências de marca e ampliando a exposição do produto nas redes sociais. A iniciativa busca conectar o lançamento ao lifestyle da artista e fortalecer a presença da CarMed em diferentes momentos da jornada de beleza de suas consumidoras.
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17: Muito bom dia, uma ótima terça-feira para você que sintoniza a TMC. Hoje é dia 17 de agosto. Seja muito bem-vindo e muito bem-vinda ao Amanhã TMC. Eu sou o Diego Andrade e eu te faço companhia ao vivo até às 5 da manhã. Aqui no Amanhã TMC você fica por dentro de tudo que aconteceu de mais importante no noticiário do Brasil e do mundo, além de saber das primeiras notícias do novo dia que só está começando. 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Meu muito obrigado a você que sintoniza a TMC. WhatsApp está aberto para você participar, manda sua mensagem, comenta sobre as principais notícias aqui do programa no 119-7221-1001. 119-7221-1001. Vamos às principais manchetes do programa de hoje. Presidente Lula visitou um navio sonda da Petrobras no Amapá após a confirmação da presença de petróleo na bacia da Foz do Amazonas. Ao lado de Lula, o presidente do Senado, Davi Alcolumbre, defendeu a exploração da margem equatorial e destacou o potencial para gerar recursos e empregos no estado. O candidato à presidência, Ronaldo Caiado, defendeu uma redução de 1,5% na relação entre a dívida pública e o PIB. Segundo ele, o objetivo seria primeiro estabilizar e depois diminuir a dívida do país. Caiado também criticou a reação de Lula às tarifas dos Estados Unidos e defendeu mais diálogo. Sobre o surto de sarampo, o candidato afirmou que a população deve se vacinar e destacou a importância da vacinação. Ministro Alexandre de Moraes autorizou Jair Bolsonaro a receber atendimento odontológico em uma unidade médica da Polícia Militar do Distrito Federal. Por motivos de segurança, a data e o horário serão definidos entre a defesa e a PM e deverão ser mantidas em sigilo. A consulta pode ser cancelada se a informação for divulgada. Pablo Marçal afirmou que os 7 bilhões e 400 milhões de reais declarados ao Tribunal Superior Eleitoral são resultados de um erro de digitação e disse que seu patrimônio real é de 149 milhões de reais. O empresário havia declarado 179 milhões e 500 mil reais em 2024. Marçal também disse que está inelegível e que a candidatura ainda depende da aprovação da Justiça Eleitoral. O presidente do Tribunal Superior Eleitoral, ministro Cássio Nunes Marques, afirmou que as urnas eletrônicas são seguras e que o Brasil é referência mundial na realização das eleições. Em encontro com 91 embaixadores, o ministro apresentou os mecanismos de segurança e fiscalização do sistema eleitoral e disse que as urnas são um patrimônio da democracia brasileira. O ministro Flávio Dino, do Supremo Tribunal Federal, afastou por 180 dias o presidente do Tribunal de Contas do Maranhão, Daniel Brandão, investigado por possível envolvimento em um homicídio. A Polícia Federal também apura suspeitas de desvio de recursos públicos e tentativa de interferência nas investigações. Brandão é sobrinho do governador Carlos Brandão e está proibido de acessar o tribunal e manter contato com outros investigados. O candidato ao Senado, Guilherme de Ritchie, criticou Davi Alcolumbre e disse que o atual presidente do Senado não tem estrutura moral para continuar no cargo. Em entrevista exclusiva à TMC, de Ritchie defendeu o impeachment de ministros do Supremo Tribunal Federal e afirmou que a direita precisa eleger maioria no Senado para escolher um novo presidente da casa. O dólar fechou esta segunda-feira em queda de 0,36%, cotado a R$ 5,20, após o Banco Central realizar leilões para aumentar a oferta da moeda. O Ibovespa caiu 0,09% no décimo pregão consecutivo de baixa. A Petrobras subiu 1,07%, enquanto o Grupo Casas Bahia despencou 33,33%. Discord suspendeu no Brasil as funções de transmissão ao vivo e compartilhamento de tela após determinação da ANPD. A medida foi tomada após falhas na proteção de uma adolescente de 13 anos durante uma transmissão. Mensagens de texto, chamadas de voz e áudios continuam disponíveis. Vamos à previsão do tempo para todo o país nesta terça-feira. Curitiba, o dia de sol com névoa ao amanhecer. Não chove, máximas de 28 e mínimas de 15 graus. Em São Paulo, dia de sol com nuvens. Não chove, máximas de 30 e mínimas de 17 graus. No Rio de Janeiro, a terça-feira é ensolarada. Não chove, máximas de 31 e mínimas de 16 graus. Em Belo Horizonte, o sol aparece entre nuvens. Não chove. Máximas de 29 e mínimas de 16 graus. Em Brasília, o sol aparece entre nuvens, sem chuva no radar. Máximas de 31 e mínimas de 16 graus. E para fechar em Recife, o sol aparece entre nuvens, chove rápido durante o dia e à noite. Máximas de 28 e mínimas de 23 graus. A Polícia Federal analisa mensagens entre o filho do presidente Lula e uma mulher investigada por suspeita de tráfico de influência, que citam negócios, joias e contatos com pessoas ligadas ao governo. O Murilo Hernandes traz os detalhes.
18: As mensagens analisadas pela Polícia Federal mostram que Lulinha e Roberta Luxinger mantinham uma relação de amizade, mas também conversavam sobre negócios e contatos dentro do governo. Em uma conversa de março de 2024, Roberta afirma que os dois trabalhavam em um nível diferenciado e diz: "Nosso futuro é Suíça". Nas mensagens aparecem nomes de pessoas próximas ao governo, como Marco Aurélio Santana Ribeiro, o Marcola, que chefiava o gabinete de Lula, e Swandenberg Barbosa, o então secretário-executivo do Ministério da Saúde. Segundo a reportagem do Metrópolis, Roberta também teria comprado joias para Marcola. Agora, a PF investiga se essa proximidade poderia ter sido usada para facilitar negócios ou contatos dentro do governo. Roberta é investigada por suspeita de tráfico de influência e recebeu cerca de R$ 1,5 milhão de reais de empresas ligadas ao empresário conhecido como Careca do INSS. A investigação tenta entender se os pagamentos têm relação com os negócios e os contatos mantidos por Roberta e Lulinha. A divulgação das mensagens também provocou reação política. O senador Flávio Bolsonaro citou o caso e afirmou que o dinheiro dos aposentados poderia estar ligado a Lulinha. As mensagens e os pagamentos agora fazem parte da investigação da Polícia Federal, que busca esclarecer o contexto e a finalidade dessas relações.
17: Nova sondagem do Instituto Paraná Pesquisas mantém Sérgio Moro na liderança pelo governo do Paraná. De Curitiba, os detalhes chegam com o Ângelo Sfer.
19: Os números divulgados nesta segunda-feira, além de indicarem a manutenção da vantagem de Sérgio Moro, do PL, com 46,1%, mostram o candidato do PDT, Requião Filho, isolado na segunda colocação, com 23,4%. O candidato escolhido por Ratinho Júnior para a sucessão, Sandro Alex, do PSD, aparece quase 7 pontos percentuais atrás do adversário, com 16,5%. Os demais candidatos ao governo do Paraná não registraram mais de 1% das intenções de voto. Esses são os dados da pesquisa estimulada. No cenário espontâneo, no qual nenhum nome é apresentado aos eleitores, 59,5% dos entrevistados responderam que ainda não sabem em quem vão votar. Esse dado revela que o período eleitoral iniciado agora deve ser decisivo para as definições das eleições majoritárias no estado. O Paraná Pesquisas ouviu 1.520 eleitores no período entre 13 e 16 de agosto. A margem de erro é de 2,6 pontos percentuais para mais ou para menos e o nível de confiança é de 95%. Essa sondagem está registrada na Justiça Eleitoral sob o número PR-09048/2016. 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
20: O Tribunal Superior Eleitoral reforçou a segurança das urnas brasileiras em um encontro com representantes de dezenas de países. Murilo Hernandes traz os detalhes.
18: O Tribunal Superior Eleitoral reuniu representantes de 86 países para apresentar como funciona a urna eletrônica brasileira e os mecanismos usados para garantir a segurança nas eleições. O encontro acontece poucas semanas depois de Flávio Bolsonaro voltar a questionar publicamente o sistema de votação brasileiro. O senador afirmou que as urnas brasileiras teriam a mesma origem da empresa Smartmatic e citou o suposto relatório da CIA relacionado a uma fraude nas eleições na Venezuela em 2012. As afirmações já foram contestadas pelo próprio TSE. Agora, o tribunal apresenta aos representantes estrangeiros detalhes sobre o funcionamento das urnas e do processo de votação. O número de participantes chama atenção, são 86 países representados. Isso representa mais de 3 vezes o número registrado no primeiro encontro sobre o tema, realizado em junho, quando 25 embaixadores participaram. Na abertura do evento, o presidente do TSE, o ministro Nunes Marques, afirmou que o Brasil é uma referência mundial em processos eleitorais. Ao longo do encontro, foram realizadas 3 mesas de discussão sobre segurança, funcionamento e transparência do sistema eleitoral. O TSE também abriu um centro de divulgação dos resultados eleitorais, espaço criado para que jornalistas acompanhem a apuração diretamente da sede do tribunal. O objetivo é ampliar o acesso às informações sobre as votações e a divulgação do resultado das eleições de 2026. 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
20: Para você que planeja viajar, fazer mudança e estiver fora do domicílio eleitoral nas eleições de outubro, o tempo para garantir o direito ao voto termina nesta semana. Confira os detalhes com o repórter Rafael Felitti.
21: O eleitor que estiver fora da cidade de origem tem até esta quinta-feira, dia 20 de agosto, para fazer o pedido de voto em trânsito. O benefício é válido para a votação nas capitais em municípios com mais de 100 mil eleitores. A solicitação pode ser feita de 2 formas. Presencialmente, em qualquer cartório eleitoral do país, apresentando um documento oficial com foto, ou pela internet, através do autoatendimento eleitoral no site do TSE. A solicitação online é exclusiva para quem já possui a biometria cadastrada na Justiça Eleitoral. Se o eleitor estiver em uma cidade diferente, mas ainda dentro do estado, poderá votar para todos os cargos em disputa, como governador, senador e deputados. No entanto, se o voto em trânsito for para uma cidade fora do estado em que o cidadão tem registro eleitoral, ele só poderá votar para o cargo de presidente da República. A regra também vale para quem está fora do país no dia da eleição. Quem tem domicílio eleitoral no exterior e estará no Brasil em outubro, também só poderá votar para presidente da República. Alterações ou cancelamentos também só podem ser feitos até esta quinta-feira. Caso o eleitor habilitado não compareça às urnas, deverá justificar a ausência pelo aplicativo e-título. 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
20: Tribunal Regional Eleitoral do Rio de Janeiro intimou o candidato ao governo do estado, Antony Garotinho, a regularizar a documentação do registro de candidatura. A Rebeca Renzi traz os detalhes.
0: Garotinho agora tem 3 dias para apresentar os documentos ao TRRJ. Caso contrário, o pedido de candidatura pode ser indeferido. Entre as pendências estão certidões de processos criminais em andamento, o plano de governo e a regularização de multas eleitorais. Garotinho também terá que prestar esclarecimentos sobre possíveis causas de inelegibilidade e processos de contas em órgãos de controle. Segundo o TRE, a intimação faz parte da análise dos registros e foi enviada a mais de 300 candidatos. O especialista em direito eleitoral, Alberto Rolo, explica que, mesmo se o registro for indeferido pelo TRE, cabe recurso ao TSE e o candidato pode continuar fazendo campanha enquanto o recurso estiver em análise.
1: Então, ainda que o pedido de registro seja indeferido pelo TRE, cabe recurso para o TSE. Então, enquanto esse recurso estiver sendo examinado, e o candidato ou os candidatos podem praticar todos os atos de campanha, inclusive, mais para frente, no final do mês, aparecer no horário eleitoral gratuito de rádio e televisão.
0: A defesa de Garotinho informou que está ciente da intimação e que os documentos serão apresentados dentro do prazo. Segundo os advogados, o procedimento não tem impacto na campanha. Garotinho agora tenta voltar ao governo do estado, que comandou entre 1999 e 2002. O registro ainda será analisado pela Justiça Eleitoral. Na chapa, a major Elaine Gonçalves desistiu da candidatura à vice-governadora no último sábado. Para a vaga, Garotinho escolheu André Monteiro, terceiro nome indicado para a posição durante a pré-campanha. O primeiro escolhido foi o coronel Venâncio Moura, que não foi chancelado pelo partido depois que o DC decidiu integrar a coligação de Eduardo Paes, também candidato a governador do Rio.
20: Matheus Simões, candidato à reeleição ao governo de Minas, repercutiu nesta segunda-feira os ataques sofridos no primeiro debate no estado. O Júnior de Castro chega com todas as informações.
22: A Câmara dos Dirigentes Logistas de Belo Horizonte, a CDL, abriu nesta segunda-feira uma série de sabatinas com os candidatos ao governo aqui de Minas. Matheus Simões, do PSD, foi o primeiro a participar do evento, que ocorre logo após o primeiro debate oficial. Simões, inclusive, falou sobre os ataques recebidos durante o encontro que aconteceu na noite deste domingo na TV Band Minas.
23: Acho que é absolutamente natural que o governo seja o foco de ataque de todo mundo, porque ninguém tem nada para mostrar ali, né, gente? Nós estamos falando de um ex-prefeito de Belo Horizonte com a pior administração histórica da cidade. E só para não parecer que é uma frase solta que eu estou dizendo. Durante o período em que nós fomos governo e Calil foi prefeito ao mesmo tempo, Belo Horizonte cresceu 18%, o estado cresceu 35%. Então essa é a falta de compromisso dele com a gestão de Belo Horizonte, com a cidade que empobreceu, aliás. É a única capital do Sul e do Sudeste que empobreceu ao longo dos últimos 15 anos em renda média per capita. Os outros são candidatos que têm seu valor, mas não têm nenhuma experiência administrativa, não têm histórico de entrega.
22: Simões ainda lamentou a troca de farpas entre os também candidatos Gabriel Azevedo e Alexandre Calil, que marcou o primeiro debate em Minas.
23: Bom, começar lamentando que tenha havido ofensas pessoais, ameaça de agressão, mas eu consegui me manter fora dessa baixaria. Acho que o mineiro merece mais do que isso, tá certo? Eu não fui para o debate para fazer ataque pessoal contra ninguém. Eu prefiro discutir centralmente as ideias, o que nós precisamos e podemos fazer.
22: A CDL BH deve realizar as sabatinas com todos os candidatos ao governo do estado, mesmo aqueles sem representação mínima de 5 parlamentares no Congresso Nacional.
20: A Petrobras confirmou descoberta de petróleo na Foz do Amazonas, no litoral do Amapá. Mais detalhes com Rafael Felitti, direto de Brasília.
24: A descoberta movimentou a política brasileira, marcando o início da campanha eleitoral e a reaproximação com o navio Alcolumbre, presidente do Senado. O presidente Lula visitou um navio sonda da Petrobras, que opera na margem equatorial, 3 dias após a estatal anunciar ter encontrado petróleo e gás em um poço na bacia da Foz do Rio Amazonas. Além do chefe do Palácio do Planalto, a comitiva contou com a presença da presidente da Petrobras, Magda Chambriard, o governador do Amapá, Clécio Luiz, e Davi Alcolumbre. A presença de Alcolumbre foi vista como um gesto de uma reconciliação política com Lula após meses de distanciamento. Eles se afastaram após o presidente do Senado ter, supostamente, atuado para barrar a indicação de Jorge Messias ao Supremo Tribunal Federal. A descoberta na margem equatorial é tratada como estratégica para repor as reservas brasileiras diante de uma eventual futura queda na produção do pré-sal, mas também enfrenta forte resistência da ala ambiental pela sensibilidade da região amazônica. A Petrobras já planeja perfurar outros 3 poços na mesma área, mas o avanço depende de um sinal verde. Cada nova etapa de exploração precisa de autorização específica do IBAMA, que avalia os riscos para os ecossistemas e comunidades tradicionais da Foz do Amazonas. A Petrobras prevê iniciar a produção comercial de petróleo na bacia da Foz do Amazonas em até 7 anos, conforme anunciado pela presidente Magda Chambriard.
3: Ministro do Supremo Tribunal Federal Flávio Dino determinou o afastamento de Daniel Brandão da presidência e do cargo de conselheiro do Tribunal de Contas do Maranhão por 180 dias. O repórter Adrian de Almeida traz os detalhes pra gente.
4: Decisão foi tomada dentro de uma investigação da Polícia Federal que apura uma organização criminosa suspeita de desviar recursos públicos no Estado, incluindo emendas parlamentares. O caso também envolve suspeita de obstrução das investigações por parte de Daniel Brandão, que é sobrinho do governador do Maranhão, Carlos Brandão. Segundo o Supremo, a investigação se iniciou a partir de um homicídio no estado em agosto de 2022, ligado à suspeita de cobrança de propina em contratos públicos. Segundo investigações, Daniel estava no mesmo prédio no momento do crime, mas não foi devidamente identificado pela Polícia Civil. A partir do assassinato, as autoridades passaram a apurar um esquema envolvendo empresários, agentes públicos e políticos. O caso avançou para suspeitas de desvio de emendas parlamentares, com quebras de sigilo bancário e fiscal, mandados de busca e apreensão e bloqueio de bens. Dino levou em conta a relevância do cargo ocupado por Daniel, além do risco de influenciar as apurações. O prazo de 180 dias deve servir para que a Polícia Federal confirme ou descarte todas as hipóteses investigadas. Além de deixar o cargo, Daniel fica proibido de acessar os sistemas e as dependências do tribunal. Ele também não vai poder participar de eventos ligados à função e nem usar bens do tribunal, como carros, funcionários, celulares e passagens aéreas. A decisão ainda proíbe contato com pessoas citadas na investigação, incluindo o governador Carlos Brandão, que é tio dele. Caberá ao próprio tribunal escolher quem vai substituir Daniel durante o afastamento de 180 dias. Dino determinou que a decisão seja cumprida de imediato. Dino reforçou ainda que o afastamento é uma medida cautelar e não representa condenação. Em nota, a defesa do governador do Maranhão, Carlos Brandão, afirmou que o STF não poderia, por princípios constitucionais, investigar governadores. Dessa forma, pediu para que o caso seja encaminhado ao Superior Tribunal de Justiça.
3: O caso envolvendo uma pastora e um entregador em Contagem, região metropolitana de Belo Horizonte, ganha um novo capítulo. A investigação concluiu que imagens e depoimentos sustentam a versão apresentada pelo trabalhador. A Letícia Benazzi tem mais informações.
5: A Polícia Civil de Minas indiciou a pastora Renata Vieira por lesão corporal, difamação e injúria após investigar uma confusão ocorrida em 16 de julho no bairro Cabral, em Contagem, durante uma entrega de imóveis no condomínio onde ela morava. O entregador envolvido no episódio também é policial rodoviário federal. Vídeos divulgados mostram Renata dando um tapa no rosto do trabalhador, segurando-o pela roupa e arremessando objetos na direção dele. Em parte das imagens, o homem aparece com os braços para trás, enquanto moradores tentam intervir na discussão. Outros registros feitos por testemunhas e pelas câmeras de segurança do prédio mostram momentos anteriores ao confronto e foram incorporados à investigação. Segundo a polícia, as imagens gravadas de diferentes ângulos confirmam a versão apresentada pelo trabalhador e mostram Renata praticando agressões físicas contra ele. Após a repercussão do caso, Renata publicou vídeos nas redes sociais e reconheceu que agrediu o entregador. Apesar de admitir o tapa e o confronto físico, a pastora afirmou que teria reagido após ser agredida pelo trabalhador. De acordo com o relatório, a dinâmica apresentada pelo entregador foi respaldada pelo conjunto das imagens e pelos depoimentos colhidos durante a investigação. O caso vai ser encaminhado ao Ministério Público, que vai decidir se apresenta denúncia à Justiça. O indiciamento não significa condenação. É a conclusão da investigação policial de que existem elementos que, em tese, apontam para a prática do crime.
20: E a recuperação judicial da Casas Bahia, que acumula uma dívida de 17 bilhões, acende um alerta para o mercado financeiro e para todo o setor de varejo. As ações da empresa despencaram mais de 30% e os investidores agora avaliam os impactos desta crise sobre credores, fornecedores e outras empresas do segmento. Para explicar melhor os reflexos do mercado e economia brasileira, a TMC conversou com o economista Alex Agostin. Vamos ouvir.
6: A gente tem observado já há algum tempo um crescente no pedido de recuperação judicial e extrajudicial de empresas de diversos setores. Hoje foi um caso mais crítico, Casas Bahia, uma grande empresa do setor de varejo, e isso teve implicações diretas no mercado financeiro, até porque, por exemplo, existe ali uma parte de financiamento por meio de bancos, então acabou afetando os bancos, mas especificamente as varejistas vêm passando por problemas difíceis, não só a Casas Bahia, a Marabras. Essas duas especificamente têm algumas questões que vale a pena a gente destacar. No caso de Marabras, tem aí uma queda de braço entre as duas famílias que são controladoras do grupo. Então isso acabou não tendo um acordo e chegando numa situação financeira de solicitação também de um bloqueio, de uma proteção judicial. No caso das Casas Bahia, o que tem levado não só a Casas Bahia à recuperação judicial, mas algumas empresas do setor de varejo para uma situação mais frágil, entre outras empresas também do setor industrial. Primeiro, o elevado nível da taxa de juros. Isso tem aumentado de forma demasiadamente o custo financeiro das empresas para, obviamente, financiar a produção das empresas, né? Então, elas têm tido um grande problema, porque isso fica difícil de repassar para o consumidor final. Então, elas tiveram um aumento de custo muito grande, isso vem colocando as empresas numa situação financeira muito fragilizada, e com a dificuldade de repasse para o consumidor final, vão tendo um problema de financiamento do fluxo de caixa. No caso específico também das Casas Bahia, é importante a gente lembrar que desde a década de 50, ela tinha um ganho financeiro porque ela tinha o carnê das Casas Bahia, né, no qual, inclusive, isso era um incentivo para o consumidor voltar às Casas Bahia para pagar o carnê e acabava comprando ali outro produto. Então tinha um ciclo virtuoso muito positivo para as Casas Bahia. O que aconteceu? Que com o processo de estabilização financeira, ou seja, estabilização monetária, com queda da inflação, também da taxa de juros, houve um avanço, isso eu estou falando agora comparado com a década de 90, né? Então houve um avanço do processo de bancarização das pessoas, das famílias. E isso fez com que as famílias, as pessoas tivessem acesso a cartão de crédito. Então hoje, cidadão que vai nas Casas Bahia, ele pode comprar um cartão de crédito, ele não precisa voltar na loja. Então, primeiro, ela perde aquela nova venda. E segundo, aquele ganho financeiro que as Casas Bahia tinha com o próprio crediário que ela fazia, ela agora está dividindo boa parte disso com as empresas de cartões de crédito. Então, obviamente que ela teve uma perda da receita dela do lado financeiro. Claro, com um agravamento, por conta dos juros um pouco mais elevado. Então, isso fez com que ela não tivesse outra alternativa, senão na data de hoje, solicitar recuperação judicial. Porém, não é de hoje que as varejistas e também, como Casas Bahia, entre outras, estão passando por apuro. Na Auchin, nós já tínhamos uma avaliação de risco bastante baixo para as Casas Bahia desde lá de 2024. Como também aconteceu com as lojas americanas, entre outras varejistas que passaram por problemas, no caso das Casas Bahia, claro, vai lembrar que ela busca uma proteção judicial para continuar ativa e recuperar suas finanças. Mas, só mais uma vez reiterando, não é só as varejistas que estão passando por essa situação. E nós temos alguns setores da indústria também em dificuldades. Nós estamos observando algumas empresas, tanto do setor de químico, petroquímico, como setor de eletrodoméstico, eletroeletrônicos, enfim, empresas bastante sólidas no passado, mas que agora estão em dificuldades. A gente tem alguns fatores importantes. Primeiro, já dito, a questão da taxa de juros muito elevada, isso tem complicado a situação das empresas. Tem também a questão da mudança da lei das garantias, isso tem levado as empresas a proteger patrimônio, portanto elas estão acionando essa proteção jurídica, que é a recuperação judicial e extrajudicial. E o outro ponto é o elevado nível de endividamento das famílias. Mais de 80%, algo em torno de 82% das famílias já se encontram em nível muito endividado. E isso vai reduzindo o ciclo de consumo ao longo do tempo, que por sua vez vai afetando os pedidos para a indústria, e a gente vai entrando nesse ciclo vicioso com impacto financeiro muito negativo.
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2: Vamos às principais manchetes do programa de hoje. A Agência Reguladora de Serviços Públicos do Estado de São Paulo rejeitou o recurso da concessionária de energia Enel e manteve uma multa de 83 milhões à empresa. A multa de natureza comercial foi aplicada em outubro de 2024 em decorrência de irregularidades e problemas nos procedimentos de faturamento de contas de luz. Com a decisão, não há mais possibilidade de recursos no Estado. O processo, no entanto, segue para análise da Agência Nacional de Energia Elétrica, a ANEEL. E o eleitor que estiver fora da cidade onde tem o título vai poder votar em trânsito nas eleições deste ano. O voto em trânsito estará disponível nas capitais e nos municípios com mais de 100 mil eleitores que já têm a biometria cadastrada, poderá fazer a solicitação pelo aplicativo e-título. Já quem não possui biometria, deverá procurar um cartório eleitoral e apresentar um documento oficial com foto. Os endereços dos cartórios podem ser consultados no site do Tribunal Superior Eleitoral. E se os planos mudarem, o eleitor também poderá cancelar a solicitação. O prazo para fazer o cancelamento vai até o dia 20 de agosto. A medida é uma alternativa para quem estará fora do domicílio eleitoral durante a votação, mas quer participar das eleições mesmo assim. A Agência Nacional de Vigilância Sanitária, Anvisa, aprovou o registro de novos medicamentos à base de semaglutida dos laboratórios brasileiros EMS e também da Germed. O princípio ativo é utilizado nas famosas canetas emagrecedoras. Os produtos foram registrados na categoria de clone, conforme a classificação utilizada pela Anvisa. A AMS recebeu registro para medicamento genérico, enquanto a Germed obteve registro de medicamento similar. Um ciclone extratropical deve se formar na região sul do Brasil a partir de quinta-feira, com previsão de tempestades, chuvas intensas e rajadas de vento que podem chegar a 100 km por hora. O sistema começa a se organizar entre a noite de quarta-feira e a madrugada de quinta entre a Argentina e o Paraguai, e terá efeitos no Rio Grande do Sul, Santa Catarina e no Paraná. Na sexta-feira, o ciclone perde força se afastando pelo oceano.
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2: A propaganda eleitoral para as eleições de 2026 já começou e uma das principais novidades em relação a 2022 é a regulamentação mais específica do uso de inteligência artificial, com regras para combater conteúdos manipulados e desinformação. E o TMC 360 conversou ao vivo com Edilene Lobo, que é ex-ministra substituta do Tribunal Superior Eleitoral, e comentou sobre como deve funcionar esse período e o que será permitido entre os partidos e as mudanças em relação às eleições anteriores. Vamos ouvir.
3: É um desafio grande, tanto para as pessoas que pesquisam, estudam, aplicam, quanto para a população em geral. Nós estamos falando de mudanças muito velozes, que, como você mesmo destacou, da última eleição para cá, nós vamos enfrentar novidades que até então nós não conhecíamos. É importante compreendermos uma regra geral. A tecnologia pode ser utilizada na propaganda, a inteligência artificial, portanto, que é essa capacidade de produzir imagens, de produzir som, de produzir áudio, para promover os conteúdos de propaganda eleitoral. Não pode ser utilizado para desinformação. Não pode ser utilizado para manipular as pessoas digitalmente e, principalmente, o tema aí que está no, que tá na crista da onda, aliás, essa semana estará muito movimentada, seja no TSE, seja no Supremo, para tratar de temas conexos às eleições, o ponto central é que a utilização da inteligência artificial na propaganda não pode ser para simular a interlocução, a conversa com pessoas reais. Esse é o ponto. A resolução do TSE 23.610, ela vai descrever que nem para o mal, nem para simular diálogos com pessoas que eventualmente até autorizem o uso. A ideia é evitar confundir as pessoas com conteúdos que possam parecer simular pessoas reais. É, por hora, nós temos esse primeiro grande questionamento. Mas há outros pontos aqui que nós precisamos explorar.
4: Extra, a Joana falou, né, de dois em dois anos a gente tem um desafio diferente, porque a tecnologia cada vez mais anda mais rápido, né? Agora, do ponto de vista da justiça eleitoral, de 24 para agora 26, o que, que mudou em termos práticos, em termos de fiscalização, em termos de preparo, para receber essas novidades, né? É, uma coisa é aquilo que a gente já tem à mesa, outra coisa é aquilo que pode vir, né? Então, o que, que mudou de prático em termos de regulamentações, proibições, até para o nosso ouvinte eleitor, para o nosso ouvinte eleitor, é saber o que pode receber nas redes sociais, no WhatsApp, em algum canal de comunicação.
3: Bem, primeiro quero destacar que, da última eleição para cá, os conteúdos com inteligência artificial já vinha sendo utilizado, principalmente conteúdos com distorções, digamos assim, as chamadas deepfakes. Deepfakes são manipulações profundas da realidade. Torna áudios, vídeos e fotos muito, muito similares à realidade, muito similares àquilo que as pessoas poderiam expressar, poderiam dizer, poderiam estampar, por exemplo, em jornais, revistas e redes sociais. Mas será sempre a deep fake? Será sempre a manipulação da realidade? Não é a realidade. Por isso que a grande novidade para essas eleições é a proibição desta manipulação da realidade para que as pessoas não sejam confundidas. Nas eleições passadas, nós vimos, por exemplo, a montagem de imagens de uma determinada candidata em São Paulo para poder fazer parecer que o rosto estaria num corpo que não era o dela. Nós também estamos vendo, e é muito frequente, e aqui o ponto máximo da nossa atenção, principalmente veiculando violência contra as mulheres, tem sido manipulado conteúdos, vídeos, imagens, para parecer que as mulheres candidatas estão em situações constrangedoras, expostas como pessoas que estivessem se comportando de modo ilegal, de modo imoral, enfim. A deepfake, que agora, de modo muito expresso, a justiça eleitoral proíbe, é exatamente para evitar esta manipulação da realidade. O que, que nós temos de preparação? Bem, a justiça eleitoral é um conjunto especializado de servidores, servidoras, juízes, juízas, promotores, promotoras, que se preparam cotidianamente, encerra uma eleição, começa outra, se preparando, que se prepara, portanto, cotidianamente para lidar com essas novidades. Nós estamos falando de uma das organizações do Poder Judiciário mais habilitadas a lidar com tecnologia. Então, eu vejo a Justiça Eleitoral cada dia mais aperfeiçoada, mais adiantada, mais preparada, podemos falar assim, para lidar com esses conteúdos. Agora, é evidente, nós sabemos de observar a vida, de observar o cotidiano. É, nem sempre se pode antecipar a tudo aquilo que a capacidade imaginativa das pessoas, das campanhas, pode criar. O que a Justiça Eleitoral fez foi estabelecer regras, dizer com muita antecipação o que que pode, o que que não pode, e principalmente destacar quais são os mecanismos de controle. Seja candidaturas, seja partidos políticos, federações ou o próprio Ministério Público, podem representar, podem denunciar a Justiça Eleitoral. E as plataformas, aqui é importante destacar isso também, essa é uma outra novidade, as plataformas que são essas empresas que veiculam conteúdos pelo mundo digital e que agora, com um tipo novo, as chamadas provedoras de inteligência artificial, essas plataformas, essas pessoas, têm que atuar também preventivamente para evitar na circulação desses conteúdos ilícitos manipulados. Destaco mais outra novidade importante que fala dessa preparação, desse aperfeiçoamento da justiça eleitoral, é a presença de técnicos, de homens, mulheres, profissionais dessa área, que podem ser escalados nas universidades, especialistas, estudiosos da tecnologia, para auxiliar a justiça eleitoral a tanto identificar essas anomalias, quanto a poder preparar decisões, informações e orientações para a sociedade. Eu arremataria, Joana, Felipe, ouvinte, pessoas que nos acompanham, eu arremataria dizendo o seguinte: a tecnologia, ela é benfazeja para facilitar a comunicação das candidaturas com o eleitorado. Ela pode e deve ser utilizada para simplificar, para facilitar a produção desses conteúdos. Mas ela não pode servir à manipulação, ela não pode servir à desinformação e, principalmente, não pode servir para criar estados mentais que façam as pessoas crerem em situações que não ocorreram. Eu resumiria deste modo.
2: Mesmo com resultados positivos, a indústria brasileira enfrenta um cenário de desaceleração. O principal motivo continua sendo o crédito caro, que faz empresas segurarem investimentos e ampliações. A reportagem é de Leonardo Gomes.
5: Dados do IBGE apontam para uma queda de quase 2% no desempenho do setor entre os meses de junho e maio. Já no acumulado dos últimos 12 meses, a indústria registrou crescimento, porém muito modesto, 0,7%, ou seja, uma estabilização. Segundo o economista da Federação das Indústrias do Paraná, Evânio Felipe, o setor ainda sente os efeitos dos juros elevados sobre os investimentos.
6: O custo mais caro para você investir, né, que é essa taxa de juros real, inibe qualquer processo de investimento, né? Ou melhor, o empresário fica mais receoso em querer pegar o seu dinheiro, comprar uma máquina, um equipamento, aumentar a sua produção, contratar mais gente, porque ele não tem a certeza ou a garantia, né, de um cenário lá na frente de que essa taxa diminua, né, porque o custo fica mais alto, né? Se o custo está mais alto, aí analisando para uma outra perna, o consumo tende a frear.
5: O impacto é mais forte justamente nos setores que mais dependem de financiamento para comprar máquinas, ampliar fábricas ou modernizar processos. No primeiro semestre, a produção de máquinas, aparelhos e materiais caiu 16% no Paraná. Já o segmento de máquinas e equipamentos recuou mais de 7%. Com menos investimentos, muitas empresas também adotam cautela na contratação de trabalhadores. Por outro lado, outros setores seguem avançando, como derivados de petróleo e biocombustíveis, e a indústria automotiva.
6: Se você vai ser fortemente impactado, isso vai depender de setor para setor. Mas você ter essa capacidade de resiliência, de se adaptar de forma muito mais rápida, né, no sentido de evitar grandes prejuízos, ou no sentido de aumentar sua produção porque aparece uma oportunidade nova, é essa capacidade que as empresas têm que ter diante desse cenário de adversidade. Um outro ponto é você buscar ampliar mercados, né? Você ficar refém de um único mercado é temerário diante dessa mudança geopolítica que está acontecendo no mundo.
2: O setor industrial brasileiro enfrenta um cenário marcado por crédito caro, insegurança regulatória e retração nos investimentos. Em entrevista ao TMC 360, o gerente de política econômica da Confederação Nacional de Indústrias, Kleber Castro, analisou os principais

0: risco, né, que os agentes financeiros têm. Ele incorpora também os spread bancários, enfim, tudo isso ele acaba representando aí um volume de custo muito alto para a indústria, né? Então, a gente está falando que a nossa taxa básica de juros, a Selic, ela é 14% ao ano. No crédito livre, ela chega a 24%, 25% ao ano. Então, é uma taxa muito alta exigida da indústria. Então, para o empresário tomar uma decisão de investimento, ele tem que esperar que o retorno dele seja muito maior do que esses 24%, 25% por ano, para fazer sentido ele tomar esse crédito, né? Ele assumir o risco de fazer um investimento, então ele tem que tomar essa decisão. Agora, para a gente poder reverter esse quadro, a gente tem, enfim, uma série de reformas aí estruturais que são necessárias, né? A gente tem que começar discutindo primeiro o aspecto fiscal do Brasil, que hoje ele está problemático. A gente está numa trajetória de endividamento muito significativa. E para a gente começar a pensar e melhorar esse quadro fiscal e a gente conseguir pensar em uma política monetária que caminhe de maneira mais suave para a economia, a gente tem que pensar em reformas estruturais mesmo, reforma orçamentária, reforma administrativa. São pontos bastante complexos que exigem um empenho muito grande do governo, enfim, que tiver comandando o Estado, enfim. No momento, assim, a gente não está no momento de eleição. Esse é um tema muito importante, né? Porque geralmente o início de governo, início de mandato são momentos oportunos para você fazer esse tipo de ajuste.
1: Bom, a gente está falando sobre um momento de instabilidade, porque a gente não sabe o que vai acontecer nos próximos anos no nosso país, mas a gente também fala sobre instabilidade jurídica. Isso é algo que pega muito. Para fora, independentemente do setor, o Brasil é um país juridicamente seguro para investimentos e para planejamentos que não sejam de curto prazo, seja de médio e longo prazo, ou a leitura lá no exterior é de que há uma instabilidade jurídica.
0: Eu iria um pouco além, não falaria nem instabilidade jurídica, mas instabilidade regulatória, né? Então, infelizmente, a gente tem casos aqui no Brasil de mudanças na legislação, mudanças de legislação setoriais que acabam tornando mais arriscado fazer um investimento, né? Então, é natural que, especialmente o investidor externo, quando ele olha o Brasil, ele se preocupe, né, com esse tipo de mudança, esse tipo de instabilidade. E obviamente que isso está relacionado também muito ao cenário político, né? Desde que a gente tem um cenário muito polarizado já há alguns anos, né, pelo menos 10 anos de polarização política no Brasil, é natural que a gente veja movimentos aí no Congresso, até mesmo no Executivo, fazendo com que essa regulação ela não seja tão linear ao longo do tempo, e torne o investimento cada vez mais arriscado. E obviamente isso desincentiva o investimento, né? Então não é à toa que a indústria hoje ela está 10% abaixo da sua produção de 2013, por exemplo. Então a gente está falando que a gente regrediu muito o setor industrial brasileiro ao longo desses últimos 13 anos, né? Então os empresários estão menos propensos a investir, né? A pesquisa da CNI sobre investimento, ela mostra que no ano passado mais de 70% dos empresários pretendiam fazer investimentos, e esse ano esse percentual chega próximo a 50%. Ou seja, existe cada vez menos empresários dispostos a fazer investimentos, e isso está relacionado ao mercado de crédito, a questões regulatórias, enfim, e até jurídicas como citadas por você.
2: Rapidinho, só para a gente terminar, você até já passou por isso na sua primeira resposta, mas simplificando, o que a CNI entregaria ou cobraria do próximo presidente, independentemente de quem seja, já em janeiro de 2027, com relação às demandas setoriais? Quais seriam, vamos lá, os três primeiros pedidos, os pedidos mais importantes, podemos dizer assim?
0: Olha, a gente pode pensar, né, como eu citei, a questão fiscal. Ou seja, a gente avançar em reformas estruturantes, como a reforma orçamentária, uma reforma da tributação da renda, que é outro ponto importante. Tudo isso para tentar criar um cenário mais macroeconomicamente estável, tá? A gente pode pensar também em reformas dentro do mercado de crédito ou melhorias de instrumentos financeiros que melhorem esse mercado.

0: de crédito. Por exemplo, nesse momento, o Banco Central implementou há muito pouco tempo as duplicatas eletrônicas. Esse é um movimento que precisa ser reforçado, porque ele tende a reduzir o spread bancário. E a gente também precisa pensar num modelo de investimento de longo prazo para a indústria, que dê garantias aos empresários de que eles vão ter uma taxa razoável, num nível que seja compatível com o retorno do investimento, e isso ao longo prazo, porque a indústria ela tem uma característica muito diferente de outros setores. É uma indústria, ela é intensiva em capital, ou seja, ela demanda mais recursos para fazer serem investidos, e também porque são cadeias mais longas, mais densas, mais complexas. Então, tudo isso exige que o crédito para a indústria ele seja olhado com um foco especial mesmo, tá? Então, são esses os pontos-chave que a CNI poderia trazer aí para o próximo governo.
1: Paraná ainda cobra mudanças na modelagem apresentada pela ANTT para a nova concessão da malha sul ferroviária. Mais informações com a repórter Isabela Miranda.
2: De acordo com o Estado, a modelagem apresentada pela Agência Nacional de Transportes Terrestres, a ANTT, e pelo Ministério dos Transportes, ainda não contempla as solicitações feitas. Dentre os pedidos está a retirada de uma linha férrea em Ponta Grossa, que poderia viabilizar a expansão do aeroporto do município e também a integração da Ferroeste à Malha Sul. Entretanto, a principal discussão é em relação a Curitiba. Em entrevista à TMC, o secretário estadual de Infraestrutura e Logística, Fernando Furiati, reforçou que a opção de criar um contorno fora da capital resolveria tanto a situação de Curitiba quanto dos municípios da região metropolitana.
3: Nós sabemos que o investimento para que retire as interseções em nível, que a gente fala, né, que são onde o trem passa no mesmo nível dos automóveis e ônibus, deveria ser tudo em desnível, ou seja, não deveria ter a interposição de um com o outro. Mas isso é muito caro. E é uma obra mais rápida e talvez um pouco mais cara, mas que resolva definitivamente, é o contorno ferroviário de Curitiba. Então, nós queremos resolver um problema, do estado do Paraná, mas principalmente da capital e da região metropolitana.
2: Nos últimos anos, o Estado adotou a metodologia BIM, sigla em inglês para modelagem da informação da construção, em grandes eixos viários e processos licitatórios alinhados à nova lei de licitações. Para o secretário, apesar de diferentes, esse modelo de concessões poderia embasar o processo da nova malha ferroviária.
3: É diferente do modal rodoviário, que o usuário passa por uma cabine e paga uma tarifa, né? No modal ferroviário não existe isso, não existe uma tarifa, não existe uma cabine de cobrança. Mas o modelo é mais ou menos isso, né? A concessionária tem que fazer investimentos na malha, né? E ser transparente. Então é isso que vai acontecer.
2: O critério de leilão priorizou o maior desconto na tarifa de pedágio nas rodovias.
1: O amplo uso das canetas emagrecedoras tem impactado o setor de bares e restaurantes, que já se adaptam para lidar com a mudança de comportamento dos clientes, que agora têm apetite reduzido, priorizam refeições balanceadas, consomem menos álcool e sobremesas. Vamos conferir o que mudou na reportagem da Mariana Reis.
4: No Brasil, um em cada três lares brasileiros já tem alguém usando canetas emagrecedoras, segundo o Instituto Locomotiva. O peso disso é notado não só na balança corporal, mas também nas que pesam os pratos nos restaurantes.
5: Sim, nós percebemos. A forma de comer de muita gente mudou.
6: Sabe você que está usando aquelas canetinhas emagrecedoras e não consegue mais encarar o rodízio como antes?
7: Nós temos aqui um cardápio para você que você vai encontrar os clássicos, né, os pratos mais pedidos da casa na medida certa, ou seja, com porções reduzidas.
4: Segundo a Abrazel, Associação Brasileira de Bares e Restaurantes, mais da metade dos empresários do setor perceberam mudanças no volume dos pedidos dos pratos principais. O líder de conteúdo da Abrazel, José Eduardo Camargo, comenta a mudança de comportamento.
8: 61% dos empresários notaram alguma mudança no comportamento do consumidor. A maior alteração foi no caso das sobremesas, em que 65% notaram alterações.
4: O que se confirma pelo sócio da rede Barolio, Matheus Hermeto.
9: E hoje as pessoas estão compartilhando mais. Então, se antes era uma sobremesa para cada um da mesa, agora, se uma mesa tem quatro pessoas, vão ser duas ou talvez até uma sobremesa para os quatro. A gente fez uma adaptação nesse ano A gente passou as porções de massa de 120 gramas para 100 gramas, porque a gente percebeu que realmente estavam voltando pratos com comida.
4: 4 em cada 10 empresários do segmento ainda não conseguiram compensar a redução no volume consumido por cliente. Por isso, estratégias são estudadas.
9: Talvez pratos específicos, sim. Isso a gente já pensou. Pode ser que em algum momento a gente implemente com porções bem menores e pratos mais leves.
1: Entre as vítimas do acidente da Serra de Petrópolis estão uma criança de apenas 7 anos e uma jovem que estava grávida. A tragédia deixou 10 mortos e quase 50 pessoas feridas. A reportagem da Beatriz Trindade traz mais informações.
10: A Polícia Civil investiga as circunstâncias do acidente que terminou com a morte de 10 pessoas e deixou 49 feridos na BR-040, em Petrópolis, na região serrana do Rio. O ônibus de turismo saiu de Belo Horizonte, em Minas Gerais, com destino a Copacabana, na zona sul do Rio, e tombou na descida da serra por volta das 4h30 da manhã deste domingo. Até agora, 9 vítimas foram identificadas. São elas Jennifer Ferreira Carvalho, de 33 anos, Lavínia Eduarda Souza Dias, de 7 anos, Luciana Ferreira Carvalho, de 53 anos, Kathleen Poliane Alves de Oliveira, de 19 anos, que estava grávida, Keila Perucci da Silva, de 35 anos, Priscila de Souza Braz, de 36 anos, Natália Firmino de Barros, de 34 anos, Daiana de Lima Viana, de 36 anos, e Vânia Elida de Jesus, de 33 anos. O último nome ainda será divulgado após a conclusão da perícia. A gente conversou com uma das sobreviventes do acidente, a Letícia dos Santos, ela que contou que foi uma das primeiras a ser socorrida do veículo, junto com outras amigas que também estavam no local.
11: Estava dormindo na hora, e aí a gente viu que estava começando a fazer umas curvas muito estranhas, e aí ele começou a bater na mureta, e aí a gente foi, caiu, capotou, e eu só lembro de eu conseguir sair. As primeiras que saiu foi eu, a Tainara e a Nayara. Eu estava só num grupo que tinha 8 meninas, o resto a gente não conhecia, porque era uma excursão lá. Aí a gente estava em 8 meninas. É uma situação que eu nunca passei. Espero não passar de novo.
4: Segundo a Agência Nacional de Transportes Terrestres, a viagem ainda foi caracterizada como transporte clandestino. O ônibus estava registrado em nome de uma empresa chamada Dinaelis Turismo, que tinha comunicado a venda do veículo para outra empresa, a Pit Tour. Nenhuma das duas tem autorização do órgão para esse tipo de transporte. A agência também não encontrou uma empresa habilitada com o nome Estrela Guia Turismo, que foi apontada como responsável pela viagem. O ônibus ainda tinha um adesivo da ANNT em nome de uma quarta empresa, a Samara, que também está inapta. Durante uma fiscalização, são verificados itens como as condições do ônibus, equipamentos de segurança, documentação e habilitação e capacitação do motorista. No caso deste acidente, ainda não se sabe se alguma irregularidade do veículo teve relação com o caso. Imagens feitas no local mostram que a rodovia estava com um trecho em obras e a faixa da direita estava interditada para o tráfego. A concessionária Elovias afirma que a área estava devidamente sinalizada e que a intervenção já tinha sido comunicada pelos canais oficiais. As outras vítimas do acidente foram levadas para o Hospital Santa Teresa em Petrópolis e para o Hospital Municipal Adão Pereira Nunes em Duque de Caxias. O quadro de saúde delas ainda não foi oficialmente divulgado. As unidades afirmam que, em respeito à privacidade dos pacientes e dos familiares, o hospital não divulgará informações individuais sobre os casos.
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2: Vamos às principais manchetes do programa de hoje. O presidente Lula visitou um navio sonda da Petrobras no Amapá após a confirmação da presença de petróleo na bacia da Foz do Amazonas. Ao lado de Lula, o presidente do Senado, Davi Alcolumbre, defendeu a exploração da margem equatorial e destacou o potencial para gerar recursos e empregos no estado. O candidato à presidência, Ronaldo Caiado, defendeu uma redução de 1,5% na relação entre a dívida pública e o PIB. Segundo ele, o objetivo seria primeiro estabilizar e depois diminuir a dívida do país. Caiado também criticou a reação de Lula às tarifas dos Estados Unidos e defendeu mais diálogo. Sobre o surto de sarampo, o candidato afirmou que a população deve se vacinar e destacou a importância da vacinação. O ministro Alexandre de Moraes autorizou Jair Bolsonaro a receber atendimento odontológico em uma unidade médica da Polícia Militar do Distrito Federal. Por motivos de segurança, a data e o horário serão definidos entre a defesa e a PM e deverão ser mantidas em sigilo. A consulta poderá ser cancelada se a informação for divulgada. Pablo Marçal afirmou que os 7 bilhões e 400 milhões de reais declarados ao Tribunal Superior Eleitoral são resultados de um erro de digitação e disse que seu patrimônio real é de 149 milhões de reais. O empresário havia declarado 179 milhões e 500 mil reais em 2024. Marçal também disse que está inelegível e que a candidatura ainda depende da aprovação da Justiça Eleitoral. O presidente do Tribunal Superior Eleitoral, ministro Cássio Nunes Marques, afirmou que as urnas eletrônicas são seguras e que o Brasil é referência mundial na realização de eleições. Em encontro com 86 embaixadores, o ministro apresentou os mecanismos de segurança e fiscalização do sistema eleitoral e disse que as urnas são um patrimônio da democracia brasileira. O ministro Flávio Dino, do Supremo Tribunal Federal, afastou por 180 dias o presidente do Tribunal de Contas do Maranhão, Daniel Brandão, investigado por possível envolvimento em um homicídio. A Polícia Federal também apura suspeitas de desvio de recursos públicos e tentativa de interferência nas investigações. Brandão é sobrinho do governador Carlos Brandão e está proibido de acessar o tribunal e manter contato com outros investigados. O candidato ao Senado, Guilherme Derriti, criticou Davi Alcolumbre e disse que o atual presidente do Senado não tem estrutura moral para continuar no cargo. Em entrevista exclusiva à TMC, Derriti defendeu o impeachment de ministros do Supremo Tribunal Federal e afirmou que a direita precisa eleger maioria no Senado para escolher um novo presidente da casa. O dólar fechou esta segunda-feira em queda de 0,36%, cotado a R$ 5,20 após o Banco Central realizar leilões para aumentar a oferta da moeda. O Ibovespa caiu 0,09% no décimo pregão consecutivo de baixa. A Petrobras subiu 1,07%, enquanto o Grupo Casas Bahia despencou 33,33%. O Grupo Casas Bahia entrou com um pedido de recuperação judicial para renegociar 17 bilhões e 300 milhões de reais em dívidas. A empresa enfrenta juros altos, queda nas vendas e aumento de inadimplência. Desde 2023, já fechou cerca de 355 lojas e cortou 11.600 empregos. O Discord suspendeu no Brasil as funções de transmissão ao vivo e compartilhamento de tela após determinação da ANPD. A medida foi tomada após falhas na proteção de uma adolescente de 13 anos durante uma transmissão. Mensagem de textos, chamadas de voz e áudios continuam disponíveis. 1h04 pelo horário de Brasília. Muito bom dia a você que sintoniza a TMC. No primeiro bloco do A Cidade é Sua desta semana, a TMC conversou com o Procurador Regional Federal Flávio Paixão de Moura sobre o investimento em candidatos ficha limpa para as eleições no Rio em 2026. Já no segundo bloco, o papo é com Raquel Nisquier, responsável pela NAPIF, sobre o trabalho de apoio aos funcionários do IFF Fiocruz. A gente ouve esse bate-papo agora.
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4: Sejam bem-vindos ao episódio dessa semana do Cidade é Sua. Eu me chamo Rebeca Renzi e agora a gente vai conversar com Leonardo Rezende, que está aqui no estúdio, para falar sobre um dos entrevistados dessa semana. Bem-vindo, Léo. Conta pra gente quem vai ser uma das vozes aqui do Cidade
5: é
4: Sua.
5: É isso, Rebeca. A gente teve uma conversa importante com o Procurador-Geral Eleitoral do Rio de Janeiro, Flávio Paixão de Moura Júnior, que está liderando, digamos assim, os processos, as ações de impugnação de registro de candidaturas de candidatos que são envolvidos com o crime organizado. E aí, uma iniciativa em que o MP Eleitoral tem focado nas eleições desse ano é que, de acordo com as investigações, uma força-tarefa que existe também com a Justiça Eleitoral e as autoridades de segurança, é que o crime tem investido em candidatos ficha limpa, ou seja, pessoas que não têm um envolvimento direto com o crime, digamos assim, um ilícito criminoso, melhor dizendo, ligado individualmente a essa pessoa, mas que seria a representação formal, digamos assim, desse crime ainda dentro da política. Nesse sentido, duas candidaturas foram contestadas, principalmente pelo Ministério Público Eleitoral. João Felipe Drummond, candidato do PRD a deputado estadual, nome vinculado à Imperatriz Leopoldinense, à escola de samba, com raízes familiares com o ex-bicheiro Luizinho Drummond, já falecido, e ainda com Vinícius Drummond, que é muito também relevante dentro da Imperatriz. E o segundo nome é Júnior da Lucinha, do PSD, candidato a deputado estadual, filho da também deputada Lucinha, os dois são do PSD, e aí o MP Eleitoral apontando também que Júnior da Lucinha seria a continuação dos interesses criminosos representados por Lucinha. E por que isso? Há uma investigação da Polícia Federal. Na verdade, Lucinha já é ré na justiça por conta dessa operação em que ela é apontada como a madrinha, digamos assim, dos milicianos da milícia controlada por Luiz Antônio da Silva Braga, o Zinho, na Zona Oeste da capital, e as investigações da polícia mostrando que ela era ali um braço político da facção dentro da Alerj. Então vamos ouvir agora esse papo que a gente teve com o Procurador Regional Eleitoral, Flávio Paixão de Moura Júnior.
4: Muito obrigada, Léo, por trazer essa entrevista pra gente. E a outra entrevistada da semana é a Raquel, ela que é organizadora, né, ela é responsável pelo NAP, um projeto do IFE que apoia os profissionais que trabalham no Instituto. Então, assim, bem diferente do que a gente costuma ver, dessa vez os olhos se voltam para quem ajuda as pessoas lá no IFE. Vamos ouvir então a Cidade Sua dessa semana.
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5: Obrigado pela disponibilidade de nos atender. Até vocês estão iniciando esse processo dessas ações, né, de impugnação das candidaturas. E a primeira pergunta até que eu queria te fazer é entender exatamente como é que está funcionando essa força-tarefa, uma força-tarefa que envolve o MP Eleitoral, mas também o Tribunal Regional Eleitoral e os órgãos de segurança, mas queria entender exatamente qual é o papel do MP nessa força-tarefa e como tem sido feito o contato também com os outros órgãos.
6: Então, Leonardo, é importante dizer, né, que isso é um esforço que começou na última eleição, né?
5: Sim.
6: O Tribunal Regional Eleitoral tem um grupo de trabalho da integridade, né, do processo eleitoral, que envolve muitas ações, até a segurança dos locais de votação, e desde as últimas eleições, atendendo assim uma compreensão de todos que trabalham com segurança pública e também da sociedade, se desenvolveu essa tese que foi abraçada com uma pequena alteração pelo Tribunal Superior Eleitoral, que é entender que essas candidaturas de pessoas com esse comprovado envolvimento aí com organizações criminosas não estariam aptas a ter deferido o seu registro de candidatura.
5: Sim.
6: E foram impugnadas uma dezena de pessoas, vereadores, casos até de homicídio. Havia um caso de um suplente que mandou matar o titular para assumir o mandato na cidade de Niterói. Eu acho que vocês ficaram sabendo desses casos. Então, essa foi uma primeira iniciativa nas eleições municipais de 2024. E desde então, o grupo de trabalho é permanente. Lá estão as forças de segurança, os órgãos, né, do sistema de justiça, Ministério Público Estadual, que é o Ministério Público Eleitoral, né? Como você sabe, são os promotores e o Procurador Regional Eleitoral do Ministério Público Federal, que nessas eleições é o cargo que eu exerço. Então, existe um grupo de trabalho preocupado também com essa questão. E essa questão voltou à tona, né? Cada vez mais está presente aí nas discussões e nas investigações que são apuradas pela imprensa, esse quadro, né, da ocupação dos parlamentos, de cargos públicos, por pessoas envolvidas com essa criminalidade armada, organizada, a gente pode dizer aí numa palavra, tráfico, milícia, né? Então, esses órgãos compartilham informação, e o Ministério Público Eleitoral é quem ajuiza as ações de impugnação de registro de candidatura. Mas não só. Vale lembrar que um partido político pode investigar, impugnar a candidatura de um adversário, justamente pelas causas da ficha limpa, da lei da ficha limpa, por alguma irregularidade com aquela candidatura, por alguma causa de inelegibilidade, e também, desde as últimas eleições, por essa causa, né, que é esse envolvimento com a criminalidade organizada. Então, assim, em princípio, diria até que isso é uma vocação nossa, levar ao tribunal essas impugnações, mas os partidos políticos também, como tudo na justiça eleitoral, né, existe também uma litigância entre os partidos, né, seja em propaganda, seja em ações de abuso de poder, né.
7: E só um esclarecimento também, você citou o grupo de trabalho desde as eleições municipais, né, passadas. Já existia esse movimento da impugnação pelas investigações, além da condenação, né? Ou isso é uma novidade para esse ano?
6: Já existia. Já existia essa preocupação. Essa dezena, se não me engano, foram 11 vereadores que foram impugnados, dos quais 5 foram ao TSE. Eles todos são impugnados, eles não são ficha suja, eles são pessoas com comprovado envolvimento com criminalidade armada, organizada, milícia, tráfico. Então, isso é realmente uma aplicação direta do artigo da Constituição. O Tribunal Superior Eleitoral acolheu essa tese, portanto, é um outro tipo de análise. Se o sujeito é ficha limpa, é ficha suja pela lei de ficha limpa, ele tem, obviamente, a condenação. Não cabe nem discussão sobre essa condenação. A justiça eleitoral simplesmente acata uma condenação por improbidade ou por uma ação penal, né? Condenação por crime, e aplica a lei da ficha limpa e indefere esse registro de candidatura.
7: Sim. E para esse ano também eu fiquei... Tem uns casos mais sintomáticos, né, dos últimos tempos, principalmente envolvendo o presidente da Assembleia, o ex-presidente, né, da Assembleia, Rodrigo Bacelar, o TH Joias também, que eu acho que foi ali quando explodiu exatamente essa atenção. Eu queria entender o quanto esses casos também trouxeram à tona para essa força-tarefa um maior cuidado para esse ano, né, apesar do grupo de trabalho vir das eleições passadas, mas vai se aprimorando, né, eu imagino, principalmente depois de casos tão sintomáticos como esses. Queria entender quanto que esses casos também trouxeram esse alerta para essa força-tarefa para conseguir mapear outros candidatos envolvidos com crime organizado.
6: Sem dúvida. Eu acho que esses casos, eles comprovam aquela percepção que já se tinha em 2024 sobre a necessidade de se avançar. Então, você veja que o TH Joias, ele teve o seu registro de candidatura deferido. Ele era absolutamente uma pessoa ficha limpa. Nada obstante o seu indiscutível e hoje muito conhecido com envolvimento com organizações criminosas. Então, realmente isso, eu diria que essas investigações recentes vieram comprovar o que já era a percepção de todo mundo que trabalha com segurança pública e também com a justiça eleitoral.
7: Uhum. E falando sobre as ações de impugnação, né, como a gente falou, ainda estão no início. Mas dá para a gente dizer um número de quantos candidatos já foram mapeados, mais ou menos, até então, né, com relação com o crime organizado e que, eventualmente, podem ser alvos dessa ação do Ministério Público Eleitoral?
6: Leonardo, eu vou ficar te devendo e eu vou te dar uma informação precisa em poucos dias, porque uma característica da ação de impugnação de registro de candidatura é que ela tem um prazo curto, é um prazo incerto, porque a gente até pode trabalhar com algumas pessoas que a gente é sabidamente vão ser candidatos, muitos que anunciam que vão ser candidatos, mas a gente tem entre o prazo de realmente de publicação das atas de partidos e do solicitação de registro 5 dias para ajuizar a IRC. Então já houve casos assim que a gente preparou uma ação de uma pessoa que se dizia pretenso candidato e que acabou nem saindo. Então assim, o fato é que o prazo é curto, isso é uma fase preliminar, né, de registro. Sim. De candidatura, então em poucos dias nós vamos saber, encerrado esse prazo, quantas ações foram efetivamente ajuizadas. Então acho meio temerário eu te dizer quantas serão, te dar uma ordem de grandeza, porque todo dia se publica editais e a gente faz a investigação meio a toque de caixa. Claro que os órgãos já têm alguma coisa de inteligência de informação, né, sobre processos, mas é uma coisa meio feita na correria, vamos dizer assim, que é o que a lei prescreve, é um prazo de 5 dias. É bem verdade que passado os registros e tendo esses candidatos o registro deferido, é possível que futuramente exista uma ação por abuso de poder econômico, político, aquela circunstância de que só uma pessoa é autorizada a entrar em determinada comunidade para fazer campanha, vamos dizer assim. Aí já estaríamos no plano do abuso de poder. É um outro tipo de ação, é uma ação de... É a ação de investigação judicial eleitoral, ela já requer prova, mas a gente tem um caso na eleição de governo passado, de uma advogada que era chamada advogada do tráfico, ela foi impugnada por uma ação de abuso de poder, mas isso se faz ao longo da campanha. Mas essas ações de indeferimento do registro, a pessoa sequer se torna candidato, isso vai terminar em breve, então eu lhe prometo que a gente vai dar os nossos números oficiais. Sim. De quantos foram efetivamente os casos.
7: Não teria nem como falar parcialmente, não sei, sei lá, mais de 10, algo
6: eu
7: assim.
6: Eu acho que nós já entramos com 5 ou 6, se não me engano.
7: Sim, sim.
6: Ou estão sendo fechadas, mas eu não sei se isso vai, aumentar muito ou não.
7: Entendi,
6: é.
7: Entendi.
6: E até porque é interessante dizer, essa é uma oportunidade que algumas pessoas retiram a candidatura, né? Nós tivemos uma candidata que foi retirada pelo próprio partido. Isso está na mídia hoje, não é segredo. Nós impugnamos o filho, não por ser filho, mas porque ele sustenta uma candidatura que nós interpretamos como ligada àquela organização criminosa e, portanto, que pretende entrar no parlamento para defender os interesses. Essa é a nossa interpretação. Nós ajuizamos a ação e, claro, quem vai dar a palavra final é a Justiça Eleitoral.
7: Sim. Essa tem até um efeito rebote dessa ação mais de pente fino dos próprios partidos. Exatamente. Já começarem a evitar esse confronto, né, digamos assim.
6: A Procuradoria Geral Eleitoral sugeriu, nós recomendamos em todos os estados que os próprios partidos estabeleçam mecanismos de compliance, né, de autocontrole interno e defesa da probidade no poder público, né, e alguns até disseram que instituíram alguns mecanismos, né? Uhum. Que é a responsabilidade do próprio partido, né? Que como tal é protegido pela Constituição, que diz especificamente que os partidos não podem se valer de grupos armados e organizações paramilitares. Esse é isso que está em causa.
7: Sim. E você, como um homem público que está a par dessas investigações, queria te pedir assim, uma análise de como você tem feito isso, porque a minha sensação quanto imprensa, jornalismo, jornalista, né, acompanhando os casos, é que talvez sempre tenha existido essa relação imbricada entre política e crime organizado, mas parece que ficou um pouco mais escrachado, digamos assim, nos últimos tempos, né? Os casos estão vindo de forma mais concreta ao conhecimento público. Queria entender da sua parte, diante dessas investigações, de todo esse acompanhamento que o MP Eleitoral faz também, como é que você tem analisado isso tudo, esse ingresso, digamos assim, do crime organizado dentro da política de forma mais clara, né, ao conhecimento público?
6: Então, Leonardo, é bom que você coloque a pergunta nos termos que eu acho que ela tem que ser respondida, né? Eu não tenho uma pesquisa sobre isso, eu tenho apenas uma intuição, uma impressão uma experiência profissional, mas a minha impressão nesses anos, e notadamente nesses cinco anos na Justiça Eleitoral, é isso, que nós tínhamos a ligação dos grupos criminosos com um agente público, aí nós passamos por uma fase em que eles começaram a ocupar cargos públicos. E isso levou, nos trouxe a esse momento. E nós estamos investigando e observando, especialmente se agora eles não estão numa fase de colocar uma pessoa para representar os interesses dessa organização criminosa. Então, talvez aí numa análise aí dessa a ostensividade dessa participação, desse, porque a corrupção sempre pressupõe um corrompido, um agente público corrompido. A gente tem caminhado aí das organizações criminosas terem seus parlamentares, para eles quererem ocupar esse espaço. Acho que não superamos essa fase ainda, mas já vislumbramos uma possibilidade aí deles colocarem interposta a pessoa para defender os interesses dessa organização criminosa. Isso é o que nós estamos atentos. Nós temos uma reportagem de hoje saindo, dizendo que a gente usa, suscitando-se o caso é de usar o parentesco para considerar a pessoa inelegível. Não é nada disso. É analisar se a colocação de um parente, de uma esposa, só para te dar um exemplo, assim, dessa realidade, e é um exemplo que não vem da criminalidade organizada, o tribunal indeferiu um registro de candidatura das últimas eleições, porque o sujeito, o pretenso candidato, se tornou ficha suja nas vésperas do registro por violência doméstica. E sabe o que esse candidato fez? Escreveu o pai no lugar dele e colocou o nome de urna filho, o sobrenome filho. Porque o nome de urna, em princípio, você pode colocar não precisa ser o nome, o registro civil. E o tribunal entendeu que, claro, aquilo ali causava confusão ao eleitor, mas o sujeito, ficha suja a partir da violência doméstica, colocou o pai e disse que o pai era ele no parlamento. Então você veja que isso realmente, vamos dizer assim, é uma fraude que é possível de acontecer, né? A possibilidade de fraude, ela não tem fim. E essa de colocar uma interposta pessoa é uma atenção que nós estamos tendo, especialmente nessas eleições. E aí já foram duas candidaturas que nós impugnamos com base nesse entendimento. As pessoas não estão diretamente vinculadas a uma prática criminosa, diretamente vinculadas a um ilícito por eles cometido, mas inseridos aí numa organização. E, portanto, a nossa visão é de impugnar esses registros de candidatura. Mas, repito, quem vai dar a palavra final sobre essa circunstância é a Justiça Eleitoral, né?
7: Até para ficar claro também como é que funciona esse movimento. O MP aciona o TRE, aqui no Rio de Janeiro, no caso, e essa análise depois sobe para o Tribunal Superior.
6: Então, na Justiça Eleitoral, nas eleições gerais, é tudo feito direto do tribunal. As eleições municipais, é tudo feito pelos promotores eleitorais junto ao juiz eleitoral. Nas eleições gerais, é tudo conosco aqui, ajuizado diretamente do tribunal. O tribunal já julga os processos de registro de todos os candidatos a deputado estadual, federal, senadores e governadores. E eles fazem isso, é um trabalho hercúleo, eles fazem isso. A gente todos fazemos isso, que o Ministério Público dá a aparecer, em mais de 2.500 processos no Rio de Janeiro, e que se verifica tudo, sujeito alfabetizado, é um processo que, onde a pessoa demonstra suas condições de elegibilidade. Ali pode aparecer um apontamento do Tribunal de Contas, uma ação de improbidade, e isso é feito diretamente no tribunal. Então, esse é um trabalho de muito esforço do Tribunal Regional Eleitoral, e nós participamos juntos.
7: Sim. Até nesse sentido também você citou a questão dos locais de votação muitas vezes serem preservados, né, por essas organizações, para que candidatos próprios consigam conviver naquele espaço. Além do trabalho do MP em si, individualmente, né, com esse possível candidato corrupto, existe também esse trabalho de mapear os locais, né? E eu pergunto isso porque o Tribunal Regional Eleitoral recentemente mudou 20 locais de votação, né, por essa influência do crime organizado nesses locais de votação. Existe esse trabalho também do MP de, além de mapear as pessoas, né, o candidato em si, de mapear os locais em que eles estão influenciando?
6: É um trabalho permanente que o tribunal faz, é uma logística, é uma gestão de conhecimento. Eles vão pegam a experiência das últimas eleições, às vezes mudam uma sessão de lugar, às vezes reforçam a segurança. Eu não tenho como lhe prestar muitas informações sobre os pormenores disso. É uma coisa que é feita permanentemente, um estudo permanente, um aperfeiçoamento permanente. A nós isso vem quando vai ter uma repercussão, por exemplo, como eu te disse, numa eleição, abuso de poder político, quando o tráfico, quando existe uma denúncia de que só um candidato está fazendo campanha, para a gente verificar se houve, né, realmente, de fato, um abuso de poder econômico e político aí, ilegal, né, nessas comunidades e milícias, enfim. Então isso interessa para a gente numa eventual investigação. Agora, o tribunal, porque é bom entender isso, né, o tribunal, a justiça eleitoral, né, ela faz muita gestão, ela realiza as eleições. Então, ela não é só aquela justiça inerte para esperar o processo. Eles têm que se antecipar e, por isso, são muito qualificados e muito responsáveis com relação a essa realização, né, das eleições. Mas talvez na presidência eles tenham alguém para te dar mais informações mais concretas sobre eventuais mudanças e as razões dela, né?
7: Sim. Só para a gente terminar, eu queria insistir naquele tema que eu falei de parece estar meio escrachado, digamos assim, essa relação com o crime. Você até falou disso, que parece que o tráfico, né, mas o crime organizado mudou de um patamar de preparar pessoas para assumir esses lugares políticos, assim, né? Como é que isso tem sido feito exatamente nos últimos anos? Vocês têm sentido que essas pessoas têm sido preparadas, ou já eram pessoas que tinham essa relação e agora está ficando uma coisa mais clara? Existe um certo preparo do crime organizado para colocar essas pessoas ali? Como é que vocês estão enxergando exatamente isso?
6: Ah, Leonardo, eu não sei se teria como te responder isso. A minha impressão é de que é mais uma consequência natural mesmo daqueles que vão ocupando espaço, né? O sujeito, sim, faz uma ocupação territorial, ele é super bem votado daquela comunidade, né? Então, entre tudo aí que se disse, há pouco tempo eu conversei com o promotor coordenador eleitoral, ele falou para mim, continua valendo, porque existe uma discussão, ó, a gente teve uma representação de que esse ano quem compra voto iria pedir para o eleitor tentar entrar com o celular para filmar a votação e receber lá a compra de votos. A impressão do meu colega promotor, coordenador eleitoral, é de que continua valendo a dominação clássica, né? O fulano é um miliciano da região, nós vamos votar em fulano, e que essas pessoas, sob julgo aí dessa organização criminosa, acabam. E aí, enfim, aí é uma discussão sociológica, né? Tem aquela questão da ameaça, e também tem a admiração, né, daquele que eles se colocam como alguém que garante a entrada do serviço público. Muitas vezes eles dizem que se eles não autorizarem, o serviço público não entra, outras vezes eles dizem que só entrou porque eles pediram. Sim. Então aí realmente é esse nosso histórico recente, né, de ocupação territorial e alargamento, né, desses grupos, vamos dizer assim. Mas isso é uma coisa que eu te digo puramente, assim, com base numa impressão pessoal, né?
7: Sim, sim. Acaba virando um voto de cabresto mesmo, quase ali, né, nesses sistemas. E como você falou, já, sim, tem nomes antigos que atuam, né, nessas áreas. Não vamos fulanizar aqui, né? Não é também o papo, aqui é a oportunidade.
6: Sobre de fazer esse tema, eu acho que vale a pena ouvir o pessoal da UF, né? Do grupo Geni lá, Geni. Os sociólogos. Sim. Eles realmente fazem diagnóstico e levantam dados. Acho que eles têm mais a dizer
7: sobre isso,
6: com mais balizamento. Isso, a gente tem essa impressão, a gente registra esses acontecimentos, né? Essas pessoas passaram a se candidatar, ocupar, de serem eleitos e ocupar cargos públicos, e hoje a gente se preocupa com esse mecanismo de colocar alguém, vamos dizer assim, ficha limpa do grupo, para poder representar a organização criminosa. Essa é a nossa preocupação mais recente.
7: Sim. E parece estar acontecendo um cerco maior também. A minha sensação também, acompanhando as notícias, é esse, da Polícia Federal, também da Justiça Eleitoral, desde desse grupo de trabalho de 2024. Parece que as autoridades estão mais atentas, né, a essa situação.
6: Sim, acho que sim. Eu espero que sim, espero que a gente consiga consolidar essa jurisprudência, avançar, que o Tribunal Superior Eleitoral confirme essa jurisprudência, que é dele, né? e que a gente avance, né, no que é possível, né?
7: Sim. Tá certo, doutor. Obrigado aí pelas explicações, pelo
6: tempo. Eu que agradeço.
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4: Seja bem-vindo ao Cidade é Sua, que é um programa semanal que a gente fala de alguns projetos, incentivos, tanto públicos quanto privados, voltados aqui para a sociedade do Rio de Janeiro. Hoje eu queria te agradecer por dar esse tempinho aqui para conversar com a gente, te pedir para se apresentar e apresentar o NAP. O que, que é o Núcleo de Apoio aos Profissionais que atendem crianças e adolescentes vítimas de maus tratos?
8: Bom, primeiro, bom dia a todos, né? Que estão aqui na audiência de vocês, nossa, no caso, e agradecer o convite e dizer para mim que é muito importante que a gente consiga essa parceria com a grande mídia, né, tanto falada, quanto televisionada, quanto escrita. Estar com vocês hoje, para mim, é uma honra, porque eu sinto que o trabalho caminha um pouco mais a cada passo que a gente dá nesse sentido, de estar com vocês, comunicadores. Então, você gostaria de conhecer mais, você e seus ouvintes, né, do NAP. Eu vou localizar primeiro a minha pessoa, por que eu estou aqui falando com vocês e por que o nosso tema é o Núcleo de Apoio Profissional que atende crianças e adolescentes vítimas de violência. O Instituto Nacional de Saúde da Criança, Mulher e Adolescente, Fernandes Figueira, ele trata, como diz o próprio nome de batismo dele, ele trata de crianças, adolescentes, mulheres, etc. E uma das grandes prerrogativas desta instituição é trazer sempre à tona os grandes males que afligem essa população. No nosso caso, população infanto-juvenil, já que eu sou pediatra sanitarista e a área de atuação a qual eu me dedico há décadas é exatamente a prevenção, o atendimento adequado dessa população de crianças e adolescentes, no nosso caso, do Instituto Nacional, que é uma grande referência, por que não dizer, para todo o país, né? Então, quando em 2000, no ano de 2000, nós começamos a perceber aqui no Instituto a chegada de pessoas já dentro do Estatuto da Criança e do Adolescente, na faixa etária de 0 a 18 anos incompletos, que traziam queixas relacionadas à violência, principalmente, no nosso caso, à violência doméstica. Aqui eu já faço o primeiro comentário importante. A violência doméstica, Rebeca, ela potencializa a violência urbana, a violência das ruas. E eu, como ex-conselheira de direitos do CONANDA, do Conselho Nacional dos Direitos da Criança e do Adolescente, percebi desde há muito tempo, desde o ano 2000, que as crianças e os adolescentes eram vítimas dessa mazela social que é a violência. Então, essas crianças e esses adolescentes, eles vinham ao instituto muitas vezes com indícios muito concretos dessa violência, outras vezes com indícios quase que subterfúgios, né? Trazidos ou pelas famílias e seus responsáveis, os responsáveis pela criançada, ou mesmo quando o próprio pediatra ou o outro profissional que atende crianças e adolescentes no instituto, porque o nosso trabalho ele é intersetorial, ele é multiprofissional, ele não é um trabalho só dos pediatras, muito pelo contrário. Nós somos uma grande equipe multiprofissional, aqui incluídos muitas categorias, que eu não quero citar todas, que eu posso esquecer alguma, mas basicamente os profissionais médicos, pediatras ou não pediatras, os assistentes sociais, os psicólogos, os fonoaudiólogos, os terapeutas ocupacionais, etc. Então, com esse início no ano 2000, nós chegamos à conclusão que era necessário, para que essa equipe multiprofissional atuasse de forma adequada, que nós criássemos um núcleo. O que que faria esse núcleo? Ele seria uma espécie de referência para que toda a comunidade interna do Instituto no caso multiprofissional, como eu já citei, pudesse ter um ponto, espaço em que ele pudesse trocar ideias, em que ele pudesse ouvir informações, porque, como você deve saber, claro, Rebeca, a violência é um sintoma, um sinal multifatorial. E uma das grandes prerrogativas desta instituição é trazer sempre à tona os grandes males que afligem essa população. No nosso caso, população infanto-juvenil, comunicadores. Então, você gostaria de conhecer mais, você e seus ouvintes, né, do NABLE. Eu vou localizar primeiro a minha pessoa, por que eu estou aqui falando com vocês e por que o nosso tema é o núcleo de apoio profissional que atende crianças e adolescentes vítimas de violência. O Instituto Nacional de Saúde da Criança, Mulher e Adolescente, Fernandes Figueira, ele trata, como diz o próprio nome de batismo dele, ele trata de crianças, adolescentes, mulheres, etc. E uma das grandes prerrogativas desta instituição é trazer sempre à tona os grandes males que afligem essa população. No nosso caso, população infanto-juvenil, já que eu sou pediatra, sanitarista, e a área de atuação a qual eu me dedico há décadas é exatamente a prevenção, o atendimento adequado dessa população de crianças e adolescentes, no nosso caso, do Instituto Nacional, que é uma grande referência, por que não dizer, para todo o país, né? Então, quando em 2000, no ano de 2000, nós começamos a perceber aqui no Instituto a chegada de pessoas já dentro do Estatuto da Criança e do Adolescente, na faixa etária de 0 a 18 anos incompletos, que traziam queixas relacionadas à violência, principalmente, no nosso caso, a violência doméstica. Aqui eu já faço o primeiro comentário importante. A violência doméstica, Rebeca, ela potencializa a violência urbana, a violência das ruas. E eu, como ex-conselheira de direitos do CONANDA, do Conselho Nacional dos Direitos da Criança e do Adolescente, percebi desde há muito tempo, desde o ano 2000, que as crianças e os adolescentes eram vítimas dessa mazela social que é a violência. Então, essas crianças e esses adolescentes, eles vinham ao Instituto, muitas vezes com indícios muito concretos dessa violência, outras vezes com indícios quase que subterfúgios, né? Trazidos ou pelas famílias e seus responsáveis, os responsáveis pela criançada, ou mesmo quando o próprio pediatra ou o outro profissional que atende crianças e adolescentes no Instituto, porque o nosso trabalho ele é intersetorial, ele é multiprofissional, ele não é um trabalho só dos pediatras, muito pelo contrário. Nós somos uma grande equipe multiprofissional, aqui incluídos muitas categorias, que eu não quero citar todas, que eu posso esquecer alguma, mas basicamente os profissionais médicos, pediatras ou não pediatras, os assistentes sociais, os psicólogos, os fonoaudiólogos, os terapeutas ocupacionais, etc. Então, com esse início no ano 2000, nós chegamos à conclusão que era necessário, para que essa equipe multiprofissional atuasse de forma adequada, que nós criássemos um núcleo. O que que faria esse núcleo? Ele seria uma espécie de referência para que toda a comunidade interna do Instituto, no caso multiprofissional, como eu já citei, pudesse ter um ponto, espaço em que ele pudesse trocar ideias, em que ele pudesse ouvir informações, porque, como você deve saber, claro, Rebeca, a violência é um sintoma, um sinal multifatorial. Não existe fórmula de bolo para resolver a violência. Ela é tanto multifatorial como intradoméstico, como da família, como da sociedade, como de todos os setores que hoje atuam dentro do nosso país. Então, a violência estrutural, que aí é a violência que inclui as desigualdades sociais, as desigualdades econômicas, os preconceitos etários, os preconceitos raciais e todos os outros preconceitos, eles atuam violando os direitos fundamentais de crianças e adolescentes previstos na nossa Lei Federal 8069 de 90, que é o Estatuto da Criança e do Adolescente. A partir de agora, nós vamos chamá-lo de ECA, Estatuto da Criança e do Adolescente, que é uma lei federal. Mas nem todas as leis são cumpridas integralmente, nós sabemos. Então, para que essas diretrizes, esses artigos constantes no ECA pudessem ser cumpridos, era necessário que houvesse muita formação dos profissionais, muito conhecimento do que isso quer dizer. E esse foi o grande estofo, o grande, vamos dizer, eu não gosto de falar palavras que não são em português, mas o grande gatilho para a criação do nosso NAP. Porque havia muita desinformação dos profissionais, muita desinformação. Mas como é que eu vou diagnosticar essa violência que não aparece tão explícita? O que que eu faço? Não vou culpar a família. A família muitas vezes é também vítima. Então, as diferentes formas de manifestação da violência, citando algumas delas como a violência da negligência, da física, da psicológica, do abuso sexual, todas essas manifestações, elas podem aparecer na criança e no adolescente sem que você tenha uma visão muito adequada não é bom o termo, como muito evidente de que essa violência está acontecendo. Então, o núcleo foi criado por uma equipe multissetorial, havia sociólogos, fonos, pediatras, enfermeiros, assistentes sociais, todas as categorias que atuam aqui dentro do Instituto foram chamadas para compor esse núcleo, que foi criado em agosto de 2000. E a nossa principal preocupação era trazer aos profissionais da comunidade, trazer à tona da agenda da comunidade que trabalha aqui dentro, o que é a violência, como é que ela pode se apresentar e como é que a gente pode não lutar contra, mas informar as famílias como se encarregar de educar sem violência, de falar sem tom agressivo, de trazer desde a concepção, desde o útero materno, trazer a esta mulher gestante, ao seu companheiro, ao pai, à família extensa, aos avós, aos tios e, por que não, aos amigos, aos vizinhos, nessa enorme rede de apoio tão necessária para o controle e para a mitigação das manifestações de violência. Então, o núcleo ele é criado para isso, para que junto à comunidade interna do Instituto, que atendia crianças e adolescentes e atende até o dia de hoje de uma forma absurdamente maravilhosa, a meu ver, estou aqui há mais de 30 anos, atende e tem certamente hoje muitas ferramentas com as quais ele pode lidar para fazer com que o núcleo seja um ponto de referência e para que a sua atuação frente aos casos possa ser adequada, não só naquele momento do atendimento, como no apoio às famílias, como a formação dos profissionais. E aí eu quero te dizer com todo orgulho e enorme satisfação que nós estamos iniciando semana que vem o 26º curso ininterrupto de... O título do curso é Violência contra a Criança e o Adolescente, a intersetorialidade na prevenção e no atendimento. Esse curso já formou, já sensibilizou, já levou informação a milhares de profissionais. Ele é um curso anual, já está na sua 26ª edição. Então, você e seus ouvintes podem imaginar como nós já conseguimos espalhar

0: profissionais de saúde que lidam com crianças e adolescentes na prevenção e no atendimento adequado aos casos, com o conselho tutelar, com o sistema de garantia de direitos, com os conselhos, com as organizações da sociedade civil organizada, a todos que colaboram com essa grande mazela, com essa grande injustiça social e humana, que é agredir, seja fisicamente, seja psicologicamente, seja por privação dos cuidados necessários a essa população infanto-juvenil, desde o útero até os 18 anos. Não sei se você quer complementar com alguma pergunta.
1: Claro, eu achei muito interessante, porque o IFE é voltado para crianças, mas a gente vê poucos projetos voltados para quem cuida dessas crianças, né? E o quão importante é você olhar para esse profissional de uma forma, de um ângulo 360, como você falou, multifacetado, né? Quais foram os principais obstáculos que vocês enfrentaram para formar um núcleo voltado para os profissionais do IFE? Ah, ele é só para os profissionais do IFE ou ele também atua com profissionais de outros hospitais?
0: Não, ele é um curso aberto, né? Mas com a prerrogativa básica de privilegiar os nossos profissionais, a comunidade interna do Instituto. Tanto que os primeiros cursos foram basicamente de profissionais daqui de dentro. A partir do momento que nós sentimos que já dava para convidar outros profissionais, então o curso se tornou aberto a toda a comunidade do estado do Rio de Janeiro. Nós temos exata ideia e a proporção das nossas pernas, né? Do que a gente pode e deve fazer de forma com excelência científica, com realidade dos fatos, sem nenhuma utopia, que seria uma coisa que talvez prejudicasse bastante, né? Você fala em obstáculos, nós não fomos utópicos em momento nenhum. Nós tivemos a certeza de que dentro daquele grupo, interno primeiro do Instituto, depois ampliando para o estado todo, nós teríamos pernas, sim, para fazer um curso não só de excelência, chamando para palestrar os profissionais mais eminentes e que graciosamente vêm todos os anos trabalhar conosco, discutir com os profissionais que aqui vêm e que se inscrevem a partir do link que é colocado no edital. Para o mundo, estado do Rio de Janeiro, pode vir a fazer o curso. Então, os obstáculos, Rebeca, eu posso te dizer que foram os obstáculos normais de uma instituição que atende crianças, adolescentes e mulheres. Mulheres no seu período gestacional, mulheres na ginecologia e crianças e adolescentes em todas as suas especificidades de queixas e de problemas de saúde, e mentais, emocionais, etc., né? Então, os obstáculos foram basicamente obstáculos físicos. Nós só temos 80 lugares no nosso auditório. Então, o grande obstáculo é espaço físico para receber todos aqueles que desejam participar do nosso curso. Infelizmente, a nossa lista de espera, ou felizmente para o nosso ego, né, que é afagado, nós temos todo ano uma grande lista de espera, que nós então sempre fazemos questão de nos comunicarmos com estes que estão na lista de espera, sugerindo que se inscrevam para o ano seguinte. Se Deus quiser, vai acontecer o 27º, né, ano que vem. Então, são obstáculos que não dependem, vamos dizer assim, dos profissionais. Depende das estruturas físicas do Instituto, que é limitada, claro. Por isso, nós estamos partindo para outros projetos mais ambiciosos, né? Mais ampliados. Obstáculos, não vou te dizer de outra coisa que não seja fisicamente. Todos querem muito. E muitos dos nossos queridos colegas de trabalho, muitas às vezes não podem fazer o curso, ou não podem estar se referindo muito ao NAP toda vez que precisam, por força da sua demanda de trabalho. Aqui, sendo o Instituto Nacional de Saúde, ele é referência para várias

0: várias patologias. E os nossos profissionais trabalham muito. As nossas agendas são todas muito completas, muito cheias. Então, nós vamos, ano a ano, tentando, como é que eu vou te dizer, trazendo à agenda do Instituto este tema.
1: Eu queria saber quais são as suas expectativas para o NAP daqui para frente, como você espera ver ele daqui a uns anos, daqui a 5 anos, ele que já tem, né, 26 anos desde a sua formação, e também perguntar na prática, além desses cursos, como vocês fazem esse apoio aos profissionais de saúde?
0: Bom, eu vou começar pelo fim da sua pergunta. Esse apoio é diuturno. Nós estamos aqui de segunda a sexta, em horário de trabalho, de manhã até o início da tarde, de portas abertas para qualquer colega, para qualquer companheiro de trabalho, companheira de trabalho, que tenha alguma dúvida sobre o encaminhamento, sobre como se conduzir. Porque, Rebeca, ninguém nasce sabendo tudo sobre um problema que, infelizmente, assola o mundo. Não é só a nossa cidade, não é só o nosso país. Todo mundo tem, infelizmente, casos muito tristes de crianças, adolescentes, mulheres que sofrem violência. Então, uma coisa muito importante é que também as mulheres que não vão ao NAP, porque o NAP é basicamente da demanda infanto-juvenil, mas já há aqui no Figueira uma espécie de completude desse grande trabalho de prevenção e de atendimento adequado à violência, ele tem um trabalho muito bonito, muito bem feito e muito atuante de violência contra a mulher, fugindo um pouco do NAP, obviamente, porque o nosso é basicamente criança e adolescente e a sua correlação com o sistema de garantia de direitos, com a implantação do ECA e tudo mais, né? Conselho Tutelar, grande companheiro, grande e imprescindível companheiro de trabalho na prevenção e no atendimento às crianças e adolescentes vítimas. E o que, que eu pretendo é continuar. A nossa linha de trabalho tem se mostrado eficaz. Nós sentimos que, desde muito tempo já, eu posso garantir para você, já se fala da prevenção da violência aqui dentro. Não é um trabalho meu, é um trabalho de uma enorme equipe que aqui trabalha, aqui funciona, aqui discute, aqui provoca eventos. Aqui são feitos vários e inúmeros eventos em que se discute muito a violência contra a mulher, a violência e a prevenção da mortalidade materna, da prevenção e do atendimento de crianças e adolescentes que são vítimas, muitas vezes insuspeitadamente pela sociedade, de violência. Então, como eu te disse no início da nossa conversa, a violência doméstica contra criança e adolescente, ela repercute sobre a violência urbana, ela potencializa a violência urbana. Então, não cabe a nós, nós não somos Secretaria de Segurança, nós não somos polícia, nós não somos área jurídica, mas nós trabalhamos intersetorialmente com todas essas instâncias. E com isso, você transforma um problema que há décadas atrás era um problema restrito a algumas áreas criminais, e pouco se falava delas. A educação era uma educação não positiva, era uma educação baseada em tapas, palmadas, surras, todo tipo de violência. E eu, como ex-conselheira do Conanda, eu posso dizer para você, viajando pelo Brasil todo, foram muitas viagens pelo Brasil, tentando implantar e conseguindo, muitas vezes, implantar o ECA em todos os setores que naqueles estados, particularmente, cada estado tem a sua maneira de fazer a política, né, de prevenção da violência. Nós conversamos com muitos meninos e meninas cumprindo medidas socioeducativas. Crianças a partir dos 12 anos, adolescentes entre 12 e 18 anos incompletos, para os quais eu perguntava concretamente: por que que você veio parar aqui nesse sistema de internação? A resposta, em 99% das vezes, era a mesma: fugindo da violência doméstica, fugindo de surras, fugindo de abusos sexuais, fugindo de toda espécie de agressão. Todas as espécies de agressão que você possa imaginar. E como nós temos como grande premissa jamais julgar a família ou os responsáveis, jamais, porque muitas vezes essas famílias responsáveis por essa garotada, ela também é vítima de violência, da chamada violência estrutural que nós já falamos no início ou no meio da nossa entrevista. Então nós tentamos mostrar à população, no nosso caso do NAP, a população que vem aqui, que demanda os nossos trabalhos, os nossos serviços, que a violência não constrói. Ela viola os direitos fundamentais, a dignidade humana, a saúde, ao lazer, ao brincar. O brincar que deve substituir, se Deus quiser um dia, tanto o uso de telas, telas que muitas vezes são indevidas para essa faixa etária dessa população. Então, o que nós desejamos do NAP, a nossa equipe multiprofissional, que é o NAP, aos nossos assistentes sociais, aos nossos companheiros psicólogos, terapeutas, fisioterapeutas, enfim, a toda a equipe e aos nossos pediatras que atendem essas crianças e adolescentes, desde o recém-nascido, desde o pré-natal, com os nossos colegas ginecologistas e obstetras, que nós consigamos transformar essa sociedade, transformar, lentamente que seja, mas transformar essa sociedade numa sociedade que vê a infância como um grande e enorme tributo da vida, para que a gente consiga fazer do nosso país não um país recorde de feminicídios ou de crianças ou de adolescentes vítimas, mas um grande momento de lazer no sentido mais amplo e mais bonito da palavra. Viver a vida com dignidade. É isso que a gente pretende.
1: E trazendo de profissionais que têm tudo a ver com isso, né? Que são as pessoas que recebem essas crianças. Muito legal o trabalho de vocês, doutora. Eu queria te agradecer pelo tempinho que você deixou aqui pra gente. A nossa conversa foi ótima. E é um prazer ajudar a divulgar um núcleo tão importante quanto o NAP.
0: E eu que agradeço a vocês, companheiros da mídia, vocês que são parte da nossa equipe intersetorial. Viva a imprensa, seja ela qual for. Obrigada, Rebeca.
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1: E esse foi o Cidade Sua dessa semana. Muito obrigada por acompanharem mais um episódio. A gente tá de volta na semana que vem. Além disso, também soltamos alguns cortes dessas entrevistas lá no nosso Instagram, no TMC Rio de Janeiro. Então aproveita para curtir, comentar, compartilhar com quem você acha que vai se interessar pelo tema, pelas entrevistas. Manda sua crítica, manda sua sugestão. Conhece algum projeto, alguma iniciativa que faz a diferença aqui para a cidade? Manda para a gente lá no nosso Instagram, TMC Rio de Janeiro. E em breve essas entrevistas também estarão disponíveis lá no nosso YouTube, no TMC News BR. Muito obrigada por mais uma semana e até a próxima.
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6: Olá, olá. Sejam muito bem-vindos ao Corre TMC. Quem cedo madruga já correu 2 quilômetros. Eu sou Mirelle Mosquela. Que bom que você tá aqui com a gente. E já digo mais, que bom que você tirou o popô do sofá e foi correr, foi fazer atividade física, porque é isso que a gente quer. E se você ainda não tirou o popô do sofá, acho melhor você tirar. Sabe por quê? Porque atividade salva vidas, atividade muda completamente a sua energia no dia. E quer ver quem vai falar isso, quem vai concordar comigo? Bem-vindo, o meu parça, André Galvão!
7: Tudo bem, Mimi? Tô belezinha? Bem, você? Até eu tô tirando o popô do sofá. Tô brincando.
6: Ué, como não? Você tira sim o popô do sofá. Você não vai correr lá os seus 5 quilômetros?
7: Toda semana, né? Cinquinho, ó, vou falar um negócio pra você. Essa semana tem uma história boa pra contar.
6: Eita, mas conta agora.
7: Não, eu vou contar já rapidinho. Essa semana eu voltei a pedalar desde a Copa do Mundo, eu não tinha pedalado, né?
6: Tá.
7: Porque lá na Copa só corria. É difícil, né, você alugar uma bike. Até tem, claro, mas você não tem tempo também, né, pra alugar uma bike, ficar uma hora pedalando, que eu gosto, numa cobertura de Copa do Mundo, não dá tempo disso, então eu tava só correndo. Certo. Aí eu voltei depois de 2 meses a pedalar aqui no Parque Vila Lobos. E como é que as pessoas dizem? Eu vou encher o peito hoje pra falar.
6: Fala.
7: Eu bati meu RP. É
6: nossa.
7: Isso?
6: Nossa!
7: É isso?
6: Pra quem não sabia o que é RP, agora bateu o RP, que é o recorde pessoal. Quantos quilômetros pedalando?
7: Não, são 18 quilômetros que eu faço sempre, mas eu quase a vida toda eu levava uma hora, né?
6: Tá.
7: E não sei se porque eu corri tanto aí esse mês de Copa do Mundo, se ajudou de algum jeito, bati 50 minutos os 18 quilômetros.
6: Gente! Maravilhoso!
7: Que feliz, pô! Que feliz! Que eu aprendi com você, bati meu RP.
6: Ô, Gabão, e você colocou lá nos stories, tá pago?
7: Não, não.
6: Porque precisa colocar o tá pago?
7: Eu não coloquei
6: porque se
7: nada.
6: Ah, não, mas se eu vou até falar isso depois com a minha convidada, porque assim, se treinar, precisa postar, porque senão não vale. Ultimamente, o mundo das redes sociais é isso. Bom, então seja muito bem-vindo ao Corre TMC, meu parça novamente. E agora a gente já começa com ela, maravilhosa. Eu já tava de olho nela.
7: É covardia.
6: Há muito tempo.
7: Sacanagem.
6: Comecei a segui-la, acompanhar. Eu falei, gente, eu preciso levá-la pro Corre TMC, porque ela é muito braba. Ela é mãe, já fez Chicago, maratona, com 20 anos de idade. O que você tá fazendo com 20 anos de idade, Rovão?
7: Eu tava começando na latinha, Mimi.
6: Aqui, na latinha, você diz aqui no estúdio.
7: É, tava começando. É. Mó em Londrina, na verdade.
6: Olha lá, e com 20 anos de idade, ela já tinha feito um Ironman. E campeã! Para! Paula Ponte, seja muito bem-vinda, minha amiga.
8: Essa introdução. Com 20 anos eu tava fazendo Ironman, tava fazendo um monte de coisa errada também, mas também tava fazendo Ironman. É uma honra estar sendo convidada por vocês por estar aqui hoje. E que energia boa, né? Aqui dentro do TMC.
6: Ah, adorando.
7: Brabíssima!
6: Brabíssima, gente. 20 anos já fazendo o Ironman. É, pra quem não sabe, a Paulinha já pode explicar aqui pra gente. Eu sei que o Corre já tá acostumado aí com ouvinte, já sabendo um pouquinho mais das distâncias. Mas a Paulinha pode falar pra gente o que é o Ironman e quais são as distâncias, então, do Ironman, Paula?
8: Perfeito. O Ironman, ele é uma marca de provas de triatlon. E a distância Ironman é uma distância licenciada que ela consiste em 3.800 metros nadando, 180 quilômetros pedalando e 42 quilômetros correndo.
7: Você viu o detalhe? Você viu o detalhe?
6: Quais? Porque são muitos.
7: Não. Ela falou 180 quilômetros pedalando.
8: Esse é o aquecimento para maratona, né? Que vem depois.
7: Eu tô feliz que eu pedalei 18. São 10 vezes mais a distância do que eu pedalo.
6: É isso. E pedalando, né? Porque correndo também...
7: Não só demais. No planinho, né? Não é só aqui no bem. Bom, ela é subida, ribanceira, morro, acima, abaixo. Essa loucura, né?
8: A pessoa tem que ser um pouco louca pra estar nesse meio.
6: É isso que a gente fala, assim, claro, carinhosamente, que o corredor, ele tem um pouco, assim, né, de loucura.
8: Falta um parafuso.
6: Ultramaratonista também tem um pouco disso também, né?
8: Podia só simplesmente ter ido pra uma terapia. Mas preferiu ir correr por muitas horas.
6: Ô Paulinha, eu já percebi trocando ideia contigo, até em off, né, conversando com você, como você é competitiva. Muito. E isso vem da onde? Da sua família? É genética? O seu pai ali em cima, né, querendo conversar contigo? Como é que foi?
8: É engraçado, né? Isso parece que tá na minha veia. Eu me lembro, eu criancinha... É, naqueles jogos de escola, interclasses, assim, eu me lembro de eu brigar com a galera dos meus times de vôlei, futebol, não sei o quê. Cara, o que você tá fazendo? Porque eu queria ganhar, mesmo nas joguinhos de escola, olha isso. E quando eu olho para trás, eu acho que isso tem uma coisa... meus pais eram bem exigentes, principalmente meu pai. Ele é funcionário público e ele sempre exigiu que eu estudasse muito, porque na cabeça dele o estudo... ia me fazer crescer na vida, que foi o que, né, de certa forma salvou ele. Ele não veio de uma realidade super pobre, mas ele, meus avós eram super mão de vaca, então ele vivia como pobre. E aí o querendo ou não, o estudo salvou ele, né, trouxe as condições que ele teve aí para cuidar dos filhos. E então ele sempre exigiu muito que a gente fosse os melhores na escola. Então tirava 7, tirava 8, para ele era um absurdo, que eu não estaria fazendo menos que uma obrigação. Tinha que estar tirando 10. Tirou 9, mas por que tirou 9? Então, assim, na minha casa ele era super exigente. E eu sempre amei fazer esportes coletivos e era super competitiva de forma coletiva. Então, quando eventualmente eu tirava uma nota baixa, o castigo era não ir para o esporte. Olha que louco, né? Então, para mim, isso ficou ainda mais forte, né? De querer ir para o esporte, porque era o que mais me dava energia, assim. Então, acho que vem um pouco dos meus pais, mas também vem um pouco de mim. Desde criancinha, eu queria, mesmo no esporte, performar, enfim, ganhar ainda que em time, mas também no individual, depois, quando eu cresci.
6: A gente percebe isso. Eu não tenho filhos, né? Mas eu acho que o Galvão, um dia você falou isso, até. Sim. Da sua filha.
7: A Iris, a mais velha.
6: Então, como ela já tem uma personalidade muito forte. Então, assim, desde pequena...
7: E de ser competitiva, assim.
6: E de ser competitiva, né, Galvão?
7: Não aceita perder, né? Não aceita perder. Né? Aquela coisa de, pô, de bater a cabeça na parede, de ficar nervosa, de sair chorando por qualquer derrota. E é qualquer derrota, é desde o joguinho de ludo, né? Desde muito pequenininha do joguinho de ludo até as derrotas doídas da Ferrari. Mas isso deixa pra lá.
6: Porque ela adora automobilismo, né?
7: É, apaixonada pela Ferrari.
6: O pai nem gosta, né? Imagina, o pai nem curte. Então você era desse jeito também, né, Paulinha? É. Também muito competitiva, qualquer coisinha ali você queria ganhar de qualquer jeito.
8: Mas engraçado, ouvindo o Galvão falando, eu tenho essa preocupação com meus filhos de tentar não trazer pra eles que essa competição tão forte, porque talvez não seja tão saudável, né? Então, eu não sei, eu acho que a minha ainda não consigo ver muito esses traços dela, mas isso é uma preocupação minha. Eu tenho a Júlia de 2 anos e tenho o Luca de 10, que faz 10 meses amanhã, inclusive.
7: Ah, entendi.
8: Aí, então, eu fico nessa preocupação. Assim. Eu quero que ela tenha competitividade, porque eu acho que em certo nível é saudável, mas, por outro lado, eu fico com medo dela, dela ir para um outro extremo.
6: Na caveira.
8: Exato.
6: Assim, né?
8: Eu acho que talvez também não precisasse ser tanto. Assim.
6: Muito bom. E aí, Paulinha, como é que o Iron Man, ele chega? Porque você tá ali primeiro fazendo parte de um esporte coletivo, como você diz, e o Iron Man, ele é completamente individual, onde você fica muito tempo exercendo aquelas três modalidades, tem que ter muita consciência ali, né, enfim, psicológico, muito blindado, eu diria. E quando é que você começa a enxergar o Iron Man como, poxa, que legal, que doido, mas que legal? Até porque você era muito jovem, quantos anos você tinha?
8: Quando eu comecei a praticar, eu tinha 18 anos, triatlon, né? Então, essa história é engraçada, porque eu nasci em Fortaleza, fui criada lá, e passei na faculdade no Rio de Janeiro para fazer administração na FGV. Então, as aulas começavam em fevereiro, fui pro Rio em fevereiro, carnaval do Rio de Janeiro, e acredita que aconteceu no último dia do carnaval, conheci meu marido, e amarrei meu burro aos 18 anos. E achava que ia chegar no Rio de Janeiro arrasando, né? Deve ter vários gatinhos, prédios,
6: é amor de carnaval, não.
8: Exato.
6: Dá em nada.
8: E aí, o Nilo, meu, que era na época meu namorado, ele já tinha feito triatlon, um meio Ironman, e ele tava querendo voltar pro triatlon. E aí, aí foi que eu conheci o que é o triatlon, né? Então, quando eu entrei na faculdade, eu percebi que não daria para continuar fazendo os esportes coletivos, porque é muito difícil alinhar a agenda com muita gente, né? Quando você faz um esporte coletivo, você precisa alinhar. Por exemplo, eu fazia vôlei e amava. Precisa alinhar com 10 pessoas. É difícil, né? Quando você vai ficando mais velho, cada um com as responsabilidades, faculdade, trabalho. É difícil você alinhar a agenda. Então, eu falei, eu vou para um esporte mais individual, porque é o que me sobrou. E aí eu conheci o triatlon por meio dele, eu já corria um pouquinho na academia, assim.
7: É, um pouquinho?
8: É.
7: Tipo quanto?
8: Não, assim, um aquecimento, meia horinha, né, antes de começar a musculação.
7: Tá.
8: E eu tinha feito natação quando eu era criança. Então eu já sabia nadar, só precisava voltar a praticar, e eu sabia correr mais ou menos. E minha mãe amava aula de spinning, então vira e mexe, quando eu era criancinha, ela me levava para umas aulas de spinning dela. Então, assim, querendo ou não, eu tinha familiaridade com as três modalidades. E aí, o que eu, muito próxima do meu marido, do dia a dia dele, a gente simplesmente juntou essas três modalidades e continuou juntos a fazer triatlon.
7: Olha que
8: e
7: legal.
8: Aí veio o Ironman. A ideia do Ironman ainda era muito distante, né?
6: Claro.
8: Porque dentro do triatlon tem algumas distâncias mais famosas. Tem o sprint, que é o mais curto, depois tem o olímpico. Depois tem a distância de meio Ironman e depois tem o Ironman. São as distâncias mais famosas aí. Então, até pensar no Ironman, ainda tinha muito chão. Então, fiquei treinando muito mais pensando em fazer umas provas menores.
7: Sim.
8: Mas acalhou que fiz...
7: Tinha muito chão. Ela começou com rápido. 18, com 20, ela já estava fazendo
8: Ironman. Então,
7: muito chão. Em 2 anos.
8: Exato.
6: Não. Meu Deus. É muito rápido, né?
7: É, porra. Brincadeira.
6: E o sprint é aquele que você queria um dia fazer.
7: Eu tenho vontade.
6: Que corre 5.
7: Continuo
6: cinco,
7: com vontade.
6: Né? Corre 5 quilômetros.
8: Nada 700 metros.
7: Isso.
8: Aí pedala 20.
7: É o que eu faço.
8: Você já faz.
7: É o que eu faço, mas eu nunca fiz junto, né? Eu tenho vontade. Esse aí, se tem uma prova que eu tenho vontade de fazer na vida, é essa aí.
8: Vamos fazer então nós três.
6: Vamos marcar. A gente tem uma meta aqui, tá, Paulinha? Que eu sempre conto pros nossos convidados. O Galvão, ele já corre, já faz um tempo. Ele corre 5 quilômetros, então eu já o conheço há muito tempo, começamos aqui no Corre em outubro de 2025, a cara dele, já tá rindo, né? E aí eu falo, e aí, quanto você rodou hoje, Galvão? Ele 5 quilômetros.
7: Cinco.
6: E eu, show! Pô, quem é que corre 5 quilômetros? Pessoas normais não correm 5 quilômetros, né, Paulinha?
8: Não.
6: E hoje 5, e hoje 5, e eu, rapaz...
7: Não, às vezes 5,5.
6: 5,5, eu falei, rapaz, mas nunca dobrou a meta, não?
7: Não.
6: Então aqui nós temos um apelo. Galvão, dobre a meta para fazer 10 quilômetros. Inclusive hoje, você daqui a pouquinho vai me abandonar no programa de hoje.
7: Sim.
6: para você conseguir dobrar a meta, porque temos uma prova em novembro, né?
7: Não, não, mas eu vou fazer o treininho normal, tal, não, tá. não vem com essa de 10 quilômetros, não.
6: Hoje não, né?
7: Não, não hoje vem não. Com essa, não, são só 7 anos. Ela falou que em 2 anos ela saiu do nada para um Iron Man, certo?
8: Pera, eu tive um histórico esportivo, né?
6: Isso, explica para ele, Paulinho.
8: Eu acho que isso conta, às vezes a gente, né, vai conquistando algumas coisas, a pessoa, por exemplo, tive filho agora com 10 meses, e aí tô voltando, ativa, e a pessoa fala, nossa, como você já tá correndo isso tudo? Mas eu acho que quando você se compara, assim, não é tão fácil de comparar, porque realmente eu nasci no esporte. Então, eu acho que isso acaba contando um pouco.
7: Não, conta muito, claro que conta. Então tá bom demais, tá vendo? Cada um com a sua distância, todo mundo feliz.
6: Exato, cada um. Afinal, daqui a pouquinho eu quero falar com a Paula sobre maternidade. Porque a Paula tem 31 anos, tem 2 filhos, que são o Luca, né, que vai fazer 10 meses daqui a pouquinho, e a Júlia. E como é que ela consegue... Gente, ser mãe, eu não sou, mas eu sei que é muito difícil, é muito trabalho. E você participar de um ciclo de maratona, um ciclo de Ironman, é muito difícil você ter tempo. Então, eu acho legal a gente falar sobre isso. Agora, deixa eu falar só rapidamente sobre beleza com a Paulinha. Paulinha, você é daquelas que na hora de você correr, você passa um protetor solar com cor. Agora tem até blush também com protetor solar. Tem sombra. Você é vaidosa na hora de você correr?
8: Eu sou. Eu não sou vaidosa no dia a dia tanto, mas produtos para protetor solar, para correr, é quando eu me arrumo. Sabe, assim, pra sair pra treinar, eu me arrumo, de fato. Então, assim, eu costumo usar sempre protetor solar, um blushzinho, um corretivo, porque quando você acorda na madrugada pra amamentar, você precisa de uma dose extra embaixo dos olhos. Então sim.
6: E até porque a gente acorda pra participar de corrida de rua 4 da manhã. E ninguém merece ver a gente ali daqui 4 horas com aquela olheira profunda. Porque é normal mesmo, né, gente? Então, olha só, eu queria fazer um contato com uma marca que eu e a Paulinha já conhecemos, nós usamos, a gente adora. E essa marca, nesse mês agora de agosto, completa 13 anos de vida. Cadê vocês? 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Corina, Gisele, sejam muito bem-vindas ao Corre TMC. 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
9: Obrigada, gente, é um prazer estar aí com vocês, viu?
6: O prazer é todo nosso, gente. A gente tá
9: ouvindo?
6: Estamos te ouvindo. O ouvinte também aqui do Corre TMC já tá te ouvindo. O Galvão também tá aqui na área, o meu parça. Até porque protetor solar não é só pra mulher.
7: Claro.
6: Protetor solar também, né? O homem precisa usar pra ficar com aquela pele boa também.
7: Não, protetor solar é saúde. Acima de tudo, é saúde.
6: Claro.
7: Né? As pessoas precisam usar protetor solar porque... Porque...
6: Mas eu sei que é muito difícil, é muito trabalho. E você participar de um ciclo de maratona, um ciclo de Ironman, é muito difícil você ter tempo. Então, eu acho legal a gente falar sobre isso. Agora, deixa eu falar só rapidamente sobre beleza com a Paulinha. Paulinha, você é daquelas que na hora de você correr, você passa um protetor solar com cor. Agora tem até blush também com protetor solar. Tem sombra. Você é vaidosa na hora de você correr?
8: Eu sou. Eu não sou vaidosa no dia a dia tanto, mas produtos para protetor solar, para correr, é quando eu me arrumo. Sabe, assim, pra sair pra treinar, eu me arrumo, de fato. Então, assim, eu costumo usar sempre protetor solar, um blushzinho, um corretivo, porque quando você acorda na madrugada pra amamentar, você precisa de uma dose extra embaixo dos olhos. Então sim.
6: E até porque a gente acorda pra participar de corrida de rua 4 da manhã. E ninguém merece ver a gente ali daqui 4 horas daquela olheira profunda. Porque é normal mesmo, né, gente? Então, olha só, eu queria fazer um contato com uma marca que eu e a Paulinha já conhecemos, nós usamos, a gente adora. E essa marca, nesse mês agora de agosto, completa 13 anos de vida. Cadê vocês? 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
6: É verdade.
9: Obrigada, gente. É um prazer estar aí com vocês, viu?
6: O prazer é todo nosso, gente. A gente tá...
9: Golzinho!
6: Estamos te ouvindo. O ouvinte também aqui do Corre TMC já tá te ouvindo. O Galvão também tá aqui na área, o meu parça. Até porque protetor solar não é só pra mulher.
7: Claro.
6: Protetor solar também, né? O homem precisa usar pra ficar com aquela pele boa também.
7: Não, protetor solar é saúde. Acima de tudo, é saúde.
6: Claro. Né?
7: As pessoas precisam usar protetor solar porque... Porque, cara, o sol é maravilhoso, o sol é fundamental, na verdade. A gente precisa ter aquela dose extra de vitamina D, mas o sol castiga.
6: Castiga, claro.
7: O sol, ao longo do tempo, ao passar dos anos, ele castiga. Então, a pessoa ela precisa ter essa consciência sempre.
6: Meninas, para começar, eu já quero saber qual foi o produto que vocês lançaram e aí vocês se deram conta que aquele produto tinha um borogodó, que aquilo faria sucesso com os corredores.
9: O primeiro produto que a gente lançou foi um protetor solar em stick, que é o produto que a gente mais vende até hoje, por incrível que pareça. Ele é um stick com altíssimo FPS, FPUVA, que é a proteção contra o raio solar UVA, resistência à água e ao suor, e que não escorre nos olhos. E não arde também. Então, desde aquela época, a gente já sabia que os protetores não atendiam a essa necessidade de pessoas ativas, pessoas que suam em movimento. Então, a gente percebeu que essa nossa necessidade pessoal era também a necessidade de muitas outras pessoas que também praticam os problemas de produto aí dentro dos olhos e manchas no rosto por uma proteção não tão alta. E esse formato que está muito popular hoje é um formato que há 13 anos atrás não existia. Então, realmente foi o precursor, assim, foi através dessa necessidade nossa e que foi muito bem aceito.
7: E assim, é claro que a gente tem essa curiosidade, né? Só para dizer também para o ouvinte, né? Aquele que está acompanhando e quem está assistindo a nossa transmissão no YouTube, a Corina Godoy é quem está do lado direito da tela
6: no YouTube.
7: É, e a Gisele Violin é quem está do lado esquerdo da tela. Muito bacana a gente poder recebê-las aqui no Corre TMC. É, hoje vocês se veem mais como uma marca de beleza mesmo ou uma marca esportiva?
9: Olha, hoje na verdade a gente sempre ficou com essa, não é dúvida, né? Mas é que nós somos uma marca de cosmético, beleza e cosmético, mas pertencemos a esse ambiente do esporte. Né? E a gente sempre quis trazer o autocuidado, né? O cuidado em si, né? A proteção e o cuidado. Então, não necessariamente só como uma marca de beleza. Né? E a gente acho que consegue trafegar nesses dois ambientes muito bem também.
10: Hoje a gente se posiciona bastante numa dermatologia esportiva, em cosméticos que atendam as necessidades de pessoas ativas. Então tem muito cosmético que é desenvolvido para pessoas paradas, né? Então eles escorrem, eles saem. E então a gente une esses dois territórios, o da beleza, cuidado e do esporte, trazendo as características necessárias para que as pessoas usem esses cosméticos em situações de movimento. Isso, e a gente sempre, nós estamos, mesmo posicionado em algumas lojas, né, nós estamos num ambiente mais esportivo, de, por exemplo, em uma Centauro, numa Decathlon, mas também estamos na Soneda, que é uma perfumaria, ou estamos em outros ambientes que são mais de cuidado, também farmácias, então a gente consegue ir por esses dois.
6: Excelente. Podemos encontrar Pink Chicks em todos os lugares, né? Aí em qualquer esquina de São Paulo, muito bom. Falando em crescimento, então, meninas, hoje a marca cresceu tanto que a Live, né, a marca de roupas, então, esportivas, comprou parte aí da empresa. Queria que vocês falassem como é que foi essa transição e como é que vocês enxergam, então, esse novo caminho.
10: Olha, nós estamos em um momento de transição, né, que foi há 3 meses atrás. A gente já estava, né, conversando e desde o finalzinho do ano passado. E aí, sim, comunicamos em março, então é bem recente, estamos nesse momento de transição, mas está sendo extremamente positivo, porque nós falamos com o mesmo público, né? E a gente está tendo real essa oportunidade de ampliação do nosso mercado, né? Porque logo no início, quando nós surgimos, a gente tinha um enfoque maior para performance, né? Para produtos de eu ouvi um pouquinho só com a conversa de vocês anterior, que estavam falando das provas do Ironman e tudo mais, né? No desenvolvimento a gente pensou nisso. Meu irmão era triatleta profissional, foi em Kona, ganhou Kona, e a gente fazia produto para esse público também, né? Principalmente. E agora, com a entrada da Live, tem esse horizonte muito maior, né, de enfoque, de pertencer em outros públicos, não só por uma tendência de wellness, mas que, de fato, as pessoas estão mais abertas, né, para ter uma vida saudável, e a gente quer pertencer em todos esses momentos da vida da pessoa, das pessoas que estão em movimento, por consequência. Então, está sendo muito positivo. É uma empresa que é muito maior que a Pink, né? Então, eles têm outros pontos, né, a nos agregar, não só na parte de distribuição em si, mas também e principalmente de pessoas, né? Que é um ponto que nós estamos tendo muita interação e está sendo maravilhoso, né, Cô?
9: A gente está aprendendo demais com eles. E com eles a gente consegue ganhar uma velocidade de evolução muito maior e de crescimento, né? Atingindo realmente novos públicos, novos territórios. Então a gente só tem a agradecer por essa aquisição aí de 60% da Pink.
6: Excelente. Nossa, meninas, adorei o nosso bate-papo. Corina, muito obrigada. Gisele também. Eu tenho certeza que essa marca ainda vai expandir mais ainda e vai atingir outras pessoas. Eu sou adepta, eu uso os produtos todos os dias. A Paulinha também está aqui com a gente. Usa também. E vamos comprovar, porque é verdade, não escorre, né? Não derrete, né, Paulinha? Na hora que a gente corre, enfim, fica bonitinha com aquele blush incrível, sombrinha.
8: É maravilhoso, mas eu também sou fã de um produto que a gente não falou aqui.
6: Qual?
8: Que é o anti-atrito em spray.
10: Eu acho ele
8: maravilhoso. E não se fala tanto sobre esse quanto deveria se falar.
6: Olha aí.
8: Eu sempre passo nas coxas, para não assar entre uma coxa e outra. E aí você consegue usar qualquer tipo de short. Porque hoje tem uma questão, né? Muitas meninas não usam aqueles shorts mais frouxinhos, usam aquele short que é mais comprido e grudado.
6: Isso.
8: Pra não assar. E se você usar esse produto atrito, do, né, anti-atrito em spray, que é maravilhoso, ele resolve esse problema.
6: Olha aí, gente.
7: Dica. Hashtag fica a dica.
6: Ai, muito bom, meninas. Então,
10: obrigada. Temos outros produtos também, né? Capilares e tudo mais.
6: Eu uso da cera também, sim, gente. Maravilhosa.
8: A moda do cabelo.
6: Isso, by Manu City também. É maravilhoso.
10: Exato. Então,
6: Corina, muito obrigada. Gisele também, muito sucesso para vocês.
10: Nós que agradecemos.
6: E qualquer novidade, é só chamar a gente aqui do Corre TMC, que a gente divulga para vocês. Obrigadão, viu?
10: Obrigada, gente. Obrigada.
6: Obrigada, até a próxima. Paulinha, fiquei então nessa curiosidade para entender como é que funciona a sua rotina sendo mãe de 2 filhos, da Júlia e também do Luca. Como é que você consegue, então, se adaptar à corrida, essa vida tão agitada com a maternidade?
8: Bom, eu tenho a sorte de contar com ajuda dos meus pais, eles conseguem me ajudar bastante, a gente também tem ajuda paga, então isso me ajuda muito no dia a dia.
7: Hoje vocês moram aonde? Só pra...
8: Aqui em São Paulo.
7: Aqui em São Paulo.
8: Meus pais,
7: mesmo.
8: Quando a Júlia nasceu, acabaram vindo para São Paulo e compraram um apartamento aqui para poder estar mais perto. Tá. Então eles ficam mais aqui do que em Fortaleza.
7: O Nilo não era do Rio de Janeiro?
8: O Nilo não, o Nilo era de São Paulo. A gente durante entendi. A faculdade, a gente isso é um ponto que eu deixei passar, né? A gente namorou à distância.
7: Ah, entendi.
8: E aí, quando eu me formei, eu vim pra São Paulo e trabalhei já. Depois que eu me formei, eu já vim pra cá. Mas tudo isso é pra dizer o quê? Eu acordo de manhã e aí eu tenho que deixar minha filha na escola todos os dias. Então a gente toma café da manhã juntos, a gente tenta ter um momento ali de família que normalmente é o único momento que a gente consegue ter todo mundo junto. Porque o meu marido vai trabalhar e muitas vezes ele volta só depois que que as crianças já estão dormindo. Então a gente tenta ter esse momento junto no café da manhã. Eu levo minha filha para a escola, deixo ela na escola. E aí, a pessoa que ajuda a gente, que é a Maria, cuida do Luca enquanto eu levo ela para a escola e vou treinar. Então, depois que eu deixo ela na escola, eu vou treinar. Que é um horário que, assim, todo mundo já treinou, a maioria das vezes, né? Mas é o horário que eu consegui encaixar.
7: Tipo, 9, 10 horas?
8: Não, é 8:30. É, por aí, 8:30, 9.
7: Aí, tá vendo? Tá vendo, Mimi?
6: Por que você tá falando isso para mim? Porque eu acordo 5 da manhã para treinar, né?
7: Não, porque existem pessoas que treinam nesse horário.
8: Sim, existe o mundo. Mas é um parque mais vazio.
7: É uma delícia. É maravilhoso.
8: É maravilhoso. É maravilhoso.
6: Isso é verdade.
8: E tem lá que você realmente é importante você descansar, né? Você dormir. Dormir, o sono é a coisa que dá mais saúde.
10: Só tenho a agradecer por essa aquisição aí de 60% da Pink.
6: Excelente. Nossa, meninas, adorei o nosso bate-papo. Corina, muito obrigada. Gisele também. Eu tenho certeza que essa marca ainda vai expandir mais ainda e vai atingir outras pessoas. Eu sou adepta, eu uso os produtos todos os dias. A Paulinha também está aqui com a gente. Usa também. E vamos com...
10: 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A gente está aprendendo demais com eles. E com eles a gente consegue ganhar uma velocidade de evolução muito maior. E de crescimento, né? 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
6: Excelente. Nossa, meninas, adorei o nosso bate-papo. Corina, muito obrigada. Gisele também. Eu tenho certeza que essa marca ainda vai expandir mais ainda e vai atingir outras pessoas. Eu sou adepta, eu uso os produtos todos os dias. A Paulinha também está aqui com a gente. Usa também. E vamos comprovar, porque é verdade, não escorre, né? Não derrete, né, Paulinha? Na hora que a gente corre, enfim, fica bonitinha com aquele blush incrível, sombrinha.
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8: 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E aí você consegue usar qualquer tipo de short. Porque hoje tem uma questão, né? Muitas meninas não usam aqueles shorts mais frouxinhos, usam aquele short que é mais comprido e grudado.
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6: Olha aí, gente.
8: Dica.
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6: Ai, muito bom, meninas. Então...
10: Obrigada. Temos outros produtos também, né? Capilares e tudo mais.
6: Eu que ela tá eu uso da cera também, sim. Gente. Maravilhosa.
8: A moda do cabelo.
6: Isso, by Manu City também. É maravilhoso.
10: Exato. Então,
6: Corina, muito obrigada. Gisele também. Muito sucesso para vocês.
10: Nós que agradecemos.
6: E qualquer novidade, é só chamar a gente aqui do Corre TMC, que a gente divulga para vocês. Brigadão, viu?
10: Obrigada, gente. Obrigada.
6: Obrigada, até a próxima. Paulinha, fiquei então nessa dúvida, não, nessa curiosidade para entender como é que funciona a sua rotina sendo mãe de dois filhos, da Júlia e também do Luca. Como é que você consegue, então, se adaptar à corrida, essa vida tão agitada com a maternidade?
8: Bom, eu tenho a sorte de contar com a ajuda dos meus pais, eles conseguem me ajudar bastante, a gente também tem ajuda paga, então isso me ajuda muito no dia a dia.
7: Hoje vocês moram aonde? Só pra...
8: Aqui em São Paulo.
7: Aqui em
8: meus
7: São Paulo.
8: Meus pais,
7: mesmo.
8: Quando a Júlia nasceu, acabaram vindo pra São Paulo e compraram um apartamento aqui pra poder estar mais perto. Tá. Então eles ficam mais aqui do que em Fortaleza.
7: O Nilo não era do Rio de Janeiro?
8: O Nilo não, o Nilo era de São Paulo. A gente durante entendi. A faculdade, a gente isso é um ponto que eu deixei passar, né? A gente namorou à distância.
7: Ah, entendi.
8: E aí quando eu me formei, eu vim pra São Paulo e trabalhei já, depois que eu me formei, eu já vim pra cá. Mas tudo isso é pra dizer o quê? Eu acordo de manhã e aí eu tenho que deixar minha filha na escola todos os dias. Então a gente toma café da manhã juntos, a gente tenta ter um momento ali de família que normalmente é o único momento que a gente consegue ter todo mundo junto. Porque meu marido vai trabalhar e muitas vezes ele volta só depois que as crianças já estão dormindo. Então a gente tenta ter esse momento junto no café da manhã. Eu levo minha filha para a escola, deixo ela na escola. E aí, a pessoa que ajuda a gente, que é a Maria, cuida do Luca enquanto eu levo ela para a escola e vou treinar. Então, depois que eu deixo ela na escola, eu vou treinar. Que é um horário que, assim, todo mundo já treinou a maioria das vezes, né? Mas é o horário que eu consegui encaixar.
7: Tipo 9, 10 horas?
8: Não, é 8:30. É, por aí, 8:30, 9.
7: Aí, tá vendo? Tá vendo, Mimi?
6: Por que você tá falando isso pra mim? Porque eu acordo 5 da manhã pra treinar, né?
7: Não, porque existem pessoas que treinam nesse horário. Sim, existe o mundo.
8: Mas é um parque mais vazio.
7: É uma delícia. É maravilhoso.
8: É maravilhoso.
6: Isso é verdade.
8: E tem um lado que você... Realmente é importante você descansar, né? Você dormir. Dormir, o sono é a coisa que dá mais saúde de tudo, né? Nada, não tem nenhuma cápsula, uma vitamina que resolva como o sono resolve, né? Então, acho que é isso. A gente vai encontrando ali o caminho. Então, hoje eu tinha gravação aqui, não treinei, vou treinar mais tarde.
6: Você vai ajeitando ali na agenda.
8: Conforme a música, exatamente.
6: E depois, então, do que veio, né, o triatlon, o Ironman na sua vida, veio a pandemia e, consequentemente, você começou a focar mais, então, na corrida. Perfeito. Que é um esporte, né, mais individual, ali, e aí vieram as majors, né, algumas majors. Uhum. Queria que você falasse pra gente, você correu Berlim, Chicago também?
8: Isso, na verdade, durante a pandemia, eu tava treinando para um Ironman, para fazer o Ironman em Florianópolis. No fim, ele foi remarcado umas 3 vezes, eu falei, desisti. Eu fiz, inclusive, no dia do Ironman, eu fiz o Ironman em casa. Eu fiz 3.800 nadando na piscina de casa, pedalei 5 horas e pouco no rolo em casa e depois fui correr na rua. Mas eu não corri os 42, corri só 21.
7: Caramba, 3.800 metros
6: em
7: nadando?
6: Em casa?
8: Foi porque... Assim, eu tava treinando há tanto tempo para essa prova que nunca aconteceu, que eu falei assim, desse dia não passa. E aí eu ia sair de férias do trabalho, que eu tava, pedi as férias para ir fazer a prova, falei, não vou remarcar as férias, vou deixar as férias. E aí fiz essa loucura em casa. Mas aí tudo isso pra dizer que depois disso eu falei assim, chega, não dá para ficar dedicando tanto tempo da vida para treinar para uma coisa que eu não sei nunca quando eu vou poder realizar, né, essa prova. E aí me dediquei à corrida, que era a minha modalidade mais fraca no triatlon. Então, e aí fui pegando gosto. E aí em 2022 eu fiz a maratona de Berlim, que foi a minha primeira maratona pura, porque eu já tinha feito maratonas dentro do Ironman, mas não com a maratona pura. E aí eu fiz a Berlim, que foi a minha primeira maratona pura, e aí tive a Júlia em 2023, e aí voltei a fazer maratona em 2024, que foi em Chicago. E aí agora, fiz agora a Spacity, a maratona, e meus próximos objetivos contam com Boston 2027.
6: Uau, mas peraí, em Berlim, você fez algo muito especial nessa estreia, né?
8: Uhum.
6: Que aconteceu nessa estreia aí? Escuta, tá preparado, Galvão?
7: Eu tô preparado. Então eu vou ouvindo vocês, tá bom, Mimi?
6: Tá bom.
7: Eu vou ouvindo vocês. Eu tô no corre, eu vou ouvindo vocês. Essas histórias maravilhosas da Paulinha. Olha, a Paula Ponte tem história pra contar, hein? 3.800 metros na piscina de casa, mano.
6: Vai achando. Bravíssima.
8: Então, eu tinha um objetivo muito claro, que é o famoso sub-3. E aí eu não sabia se eu ia conseguir, né? Porque nas maratonas de Ironman, tudo foi 4 horas. Você vai, corre bem mais lento depois de pedalar 180 quilômetros, né? Mas então, tinha esse objetivo, tava treinando muito, mas eu nunca tinha feito uma maratona assim com o coração na boca. Porque querendo ou não, no Ironman você corre. Mas você nunca corre com o coração na boca, porque seu músculo não te deixa colocar tanta força a ponto de você levar tanto sua frequência cardíaca. E na maratona pura, foi isso. Então, não sabia muito o que esperar, mas segui certinho ali a planilha do meu treinador e o script ali de prova, e deu tudo certo.
6: Meu Deus.
8: Daí fiz 2 horas e 59, foi ali na risca.
6: E isso a gente tá falando de um pace de quanto pra fazer abaixo de 3 horas numa maratona?
8: 4:15 de pace.
6: Meu Deus.
8: Pra fazer 2:59, mas você nunca corre a maratona 42.2, né? Então você tem que fazer ali 4:14, 4:13 pra ter uma certeza ali do sub-3.
6: Meu Deus. E, Paula, como é que funciona o seu corpo quando a gente fala de performance, né? Você acha que isso foi muito do que você treinou, do que o esporte foi colocado na sua vida já muito jovem? Você acredita muito, de repente, em genética? Porque é incrível, né, a gente pensar em performance. Um pace hoje, é claro que a gente tem paces muito mais baixos, mas assim, um pace hoje, gente, de 4 e pouco, ele é muito rápido. É muito rápido. Então você conta isso por conta também, pô, Mirelle, mas eu treino todo dia. O que você explicaria isso para o seu corpo responder tão bem a esse estímulo?
8: Mia, eu não tenho conhecimento científico, mas eu acredito que deve sim haver um fator genético que influencia. Mas mais que isso, eu acho que quando você faz esporte de criancinha, você tem
6: isso
8: uma...
6: ajuda.
8: Desde cedo você treina sua capacidade cardiovascular, pulmonar. E eu acho que isso você traz para o resto da vida, sabe? Eu vejo muito porque minhas amigas, por exemplo, que vieram da natação, elas têm um
6: fôlego.
8: Um fôlego absurdo. Então eu acredito mais até nisso do que na genética. E eu acho que tem um fator mental também que te ajuda a evoluir muito melhor. Então quando seu treino está mais difícil, quando é um dia que você está um pouco mais cansado, eu acho que o fator mental conta muito pra você não se auto-sabotar, entendeu?
6: Uhum.
8: Então, eu acho que tem essa questão também mental.
6: Questão mental, né? A saúde mental é um tema que a gente sempre fala por aqui também. Porque se a cabeça não tá boa, o treino no dia, ou, né, consequentemente nas provas que você participa, não flui. Não tem jeito. A cabeça, ela tem que estar 100% ali, né?
8: Perfeito. E eu acho que isso também é uma coisa que vem da infância, do esporte na infância. Então, de você eu gosto de falar assim, você saber sofrer, que é assim, você conseguir sustentar a dor. Eu vi até o programa com a Nicole, e ela falou um pouco disso, né, de sustentar a dor por um longo período de tempo, e eu acho que é isso. Você, quando você tem um histórico no esporte, você vai aprendendo que qual que é o seu a elasticidade do seu limite de dor. Então, você consegue sustentar um pouco mais a dor, você consegue trazer táticas mentais que te ajudam a se manter ali sofrendo, mas não afrouxar.
6: Teve alguma prova que foi muito dura que você fez, que você participou e você falou, nossa, não deveria ter feito, ou no final você disse, nossa, valeu muito a pena?
8: E eu acho que todas as provas, existem altos e baixos durante a prova, independente da duração dessa prova. A prova pode durar 1 hora, prova pode durar 5 horas. Mas você, sua mente te dá altos e baixos o tempo inteiro. Então, sempre nas provas existe, pelo menos para mim, essa parte da baixa mental. Mas é isso, eu acho que... De novo, é o que a gente treinou ao longo da vida, quando você faz, mesmo não só em provas, mas em treinos você também, treinos difíceis você treina sua mente, né? Pra se manter ali fazendo força. Então eu acho que em todas as provas que eu fiz existiu esse momento, e em todas elas eu consegui talvez trazer estratégias mentais que me me mantém ali fazendo força. Então eu sempre penso, cara, vai passar. Tem uma frase pra mim que eu acho que é eu carrego em todas as provas, que é aquela assim, você, eu não vou saber exatamente como é que ela é na forma literal, mas é basicamente assim, você vai se arrepender de ter afrouxado isso daqui, tipo, 50 minutos. Se você não afrouxar, daqui 50 minutos você vai ter orgulho, mas se você afrouxar daqui 50 minutos quando terminar a sua prova, você vai se decepcionar com você. Então é mais ou menos assim que eu penso, sabe? Eu quero ter orgulho de mim no final, então eu quero pelo menos ter noção de que eu tô ali dando o meu máximo naquele momento, entendeu?
6: Lógico, total. E essa é a mentalidade muito de uma campeã, né? Porque você tá ali pensando assim, olha, eu não posso afrouxar agora, porque eu preciso seguir. E lá na frente eu posso ter me arrependido. Pra mim é assim, uma mentalidade blindada mesmo, de quem tá ali pra vencer, sou competitiva, vou terminar. E você é uma das pessoas que acorda já assim, ai, bom dia Brasil, bom dia, nossa, que maravilhoso, que energia incrível, vou treinar. Ou você é daquelas que, ai, ai, eu vou ter que fazer o que tem que ser feito, eu vou ali porque eu sei que vai valer a pena, vambora, segue o fluxo, segue o plano. Como é que é a Paulinha aí de manhã?
8: Eu acho que eu sou

0: essa pessoa que acorda bem ativo, eu sou a pessoa que vai acordando aos poucos.
1: Tá.
0: No meu momento, meu marido, ele coloca música de manhã e sons e assim, e para mim isso, eu quero morrer, quero paz de manhã.
1: Nossa, e é o oposto, hein?
0: Oposto.
1: Total.
0: Mas acho que a gente encontra ali um equilíbrio, ele
1: Claro.
0: diminui um pouquinho.
1: É a famosa frase, os opostos se atraem, não é verdade?
0: Exatamente.
1: E quando você foi mãe, você acredita também que a motivação por você ter sido mãe deu um upzinho ali de você fazer as coisas por conta da Júlia, por conta, né, do Luca também?
0: Como isso é engraçado, Mi, porque quando eu engravidei da Júlia, o lugar onde ficavam nossas bicicletas para treinar e tudo virou o quarto dela. Então eu tangibilizei a mudança de identidade, né? Então a Paula, que era famosa por ser triatleta e corredora, agora virou mãe. E eu não tinha muitas inspirações de pessoas, mulheres mães, que continuaram performando bem depois da maternidade. E eu acho que isso é uma coisa muito forte que eu trago nas minhas redes sociais. Eu quero ser inspiração para outras mulheres que vão virar mães, para elas saberem que elas podem virar mães e continuar performando no esporte. Eu recebo inúmeras mensagens de pessoas que estão adiando a maternidade porque estão correndo muito bem agora, não querem perder esse ciclo de treino, a performance. E eu quero muito trazer para essas pessoas que dá para performar depois de virar mãe. E mais, eu acho que você ganha uma força mental. E talvez física, talvez a ciência explique isso, mas as minhas melhores tempos foi depois que eu virei mãe.
1: Mentira!
0: Engraçado.
1: Não, não é engraçado, não. Eu acredito mesmo na força. Nasce uma mãe, nasce uma atleta, nasce uma mulher muito mais. Eu acho que é uma fortaleza
0: Sim,
1: mesmo,
0: isso é uma
1: né?
0: fortaleza.
1: É uma fortaleza que a gente.
0: Você percebe que você dá conta.
1: Exato!
0: Sente
1: Exatamente
0: um
1: isso.
0: leão.
1: É isso, né? A Leoa é isso, né? Ela tá ali protegendo o tempo inteiro. E que incrível. E aí quando você viaja, eles vão, os bebês? Os filhos? Como é que fica essa rotina, essa logística?
0: Eles vão, mas para provas, por exemplo, quando eles vão, só o meu marido faz a prova ou só eu faço a prova e aí um fica cuidando das
1: Tem que
0: crianças, a
1: tirar no
0: menos
1: par ou ímpar ali quem vai fazer
0: que vai
1: a
0: fazer.
1: prova.
0: Mas às vezes a gente consegue levar ajuda também, ou dos meus pais, ou da pessoa que ajuda a gente da babá deles. Mas em geral a gente tem que escolher um dos dois para estar lá brilhando.
1: Paulinha, você que tá no mundo da corrida já faz um tempo, no mundo, né, enfim, de competição ali, você percebeu o boom nas redes sociais da corrida? Muito.
0: Mas muito.
1: O que que você vê mais de diferente assim, que você falou, caraca, antes não tinha isso e agora tem?
0: Lá em 2015, não existia essa, tipo, arrume-se comigo, meu pedal, mostrando os treinos na internet. Então, eu me lembro que eu treinava, tipo, acho que eu fiz aeromento sem relógio. Assim, você não tinha muito registro dos seus treinos, as fotos e tudo, né? Era tudo meio mato, assim, como as pessoas falam, né?
1: Old school.
0: E eu acho que a pandemia que foi o que trouxe, fortaleceu isso do esporte, acho que do ciclismo também, da corrida. Acho que as pessoas começaram a ter um pouco mais de tempo para si, acho que as pessoas acabaram entrando mais na internet, ficando mais tempo online. Então, eu acredito que essa divulgação do seu dia a dia, da sua rotina e da sua performance no trabalho, na corrida, enfim, tudo, acho que ficou sendo muito acessada, muito demandada por conta disso, que as pessoas tinham mais tempo e ficavam mais na internet, no celular, enfim, eu acho que.
1: Não, e quando a Paulinha chegou aqui no programa, eu vou falar para vocês, porque vocês podem saber dos bastidores do Corre TMC. Ela chegou um pouquinho cedo. Eu falei: olha, Paulinha, tem uma padaria aqui perto da rádio, vai lá, toma um cafezinho. E ela: não, eu vou aproveitar que eu tenho esses minutos, né, de paz do meu dia, que geralmente eu não tenho,
0: E silêncio.
1: em silêncio, olha só, que interessante. E eu vou editar. Porque eu preciso editar o material. Então você também acabou fazendo parte das redes sociais, assim como eu faço, como um monte de gente, né, faz. O seu arroba é o Paula.

0: paulaponte.c, né, C de casa, podem seguir a Paulinha por lá. E aí, Paula, você também registra os seus momentos, você que edita, você gosta, o que você quer passar para os seus seguidores?
1: É, sim, sou eu que... Caí de paraquedas nessa. Quando eu virei mãe, eu acabei não voltando da minha licença maternidade, eu quis me dedicar... Quando eu virei mãe, eu saí, né, em licença maternidade de trabalho onde eu estava. E depois, na hora de voltar, eu achei que eu não estava preparada ainda e acabei não voltando. E aí, acabei que eu me dediquei mais para as minhas redes sociais e hoje é o meu trabalho. E sim, eu que edito tudo. Acaba que fica um negócio bem caseiro. Então, acho que eu quem acho for me seguir lá, você vai ver minha rotina real. Sem filtro.
0: Sem muitas produções.
1: Vídeos meio sem muita produção, meio mal editado, mas é porque eu que faço tudo. E hoje, o que eu busco nas minhas redes sociais é ser essa inspiração que eu não tive quando eu tive filho, sabe? Eu me lembro, eu chorava quando eu tava grávida da minha primeira filha. Eu falava assim, cara, o que eu vou ser? Já que eu não tenho mais a minha identidade de Paula atleta, porque eu não vou mais performar, não vou mais... Enfim, consegui competir no nível que eu tinha antes, que eu competi antes. Então, eu quero ser essa inspiração para as mulheres que são atletas hoje, que performam, ou mesmo que não performam, mas que correm, e mostrar para elas que existe vida depois da maternidade. Assim, acho que é bem difícil, mas existe um lado muito positivo da maternidade, que é esse, de você virar uma mulher, você realmente se sentir um leão e você conseguir voltar a performar mesmo depois de ter filhos e talvez até melhor, quem sabe.
0: É verdade. E eu acho que o mais legal também, claro, você tem o apoio da sua família, que isso conta muito, mas ter um parceiro ali também é diferente, né? Exatamente. Escolham, gente, muito bem o marido de vocês, o namorado de vocês, namorada de vocês, porque isso faz a diferença, Exatamente. Né? A gente fala na alegria, na tristeza, na corrida, na doença, em tudo quanto é lugar, porque ter alguém que esteja do seu lado, te apoiando, né, segurando tua mão, te incentivando, eu acho que incentivar é a melhor coisa. Perfeito. Aquela pessoa que você tá colocando o tênis, ela olha pra você e fala, nossa, mas vai correr de novo? Tipo, nossa, que saco, vou ficar aqui sozinha. Olha a diferença de você olhar pra pessoa e falar, nossa, vai correr hoje, amor? Mas vai mesmo, vai, faz aquele pace maravilhoso, depois a gente conversa, porque vai te fazer bem. Isso acontece muito lá em casa, eu sou mais da corrida, o Romã, meu marido, é mais do jiu-jitsu. Então, quando eu tô assim, correndo, ele, aí, amor, vai correr hoje? Quanto é hoje? Quantos quilômetros? Vai no pace e tal. Então, assim,
1: que lindo.
0: Já dá aquela animação. Sim. E a recíproca é verdadeira, quando ele vai pro Gil, ele tá colocando o kimono, e aí, amor? E o treininho hoje, como é que vai? Não, hoje é faca na caveira, hoje eu vou... Então, acho que você incentivando, né, um outro, então, seu parceiro, ele realmente faz muita, mas muita diferença.
1: Eu acho que é isso, né? Acho que o casamento acaba quando você para de admirar o outro.
0: É.
1: E casamento, namoro, assim, então assim, acho que você precisa estar sempre nutrindo essa admiração, porque é isso, precisa de incentivo, precisa você estar ali de mãos dadas com a pessoa.
0: Paulinha, maior fake news da corrida que você já escutou?
1: Olha, deixa eu pensar, eu acho que fake... Eu diria que tem uma fake news que as pessoas... que hoje em dia tá parando de ser fake news, porque as pessoas estão sabendo que é fake news, que é você precisa treinar no pace que você vai correr a prova. E muitas vezes não, acho que os treinos longos muitas vezes tem que ser bem mais lentos do que os treinos que você vai correr a prova, porque... senão, quando você faz um treino longo muito forte, tão forte quanto você faz em prova, você compromete sua recuperação e os treinos da semana seguinte. Então, acho que é isso, assim, você tem diferentes treinos com diferentes objetivos e o treino longo não tem que ser no pace de prova, não.
0: Corra devagar para você correr mais forte e mais longe. Não é verdade? Ô, Paulinha, tem alguma mania? Você tem alguma mania?
1: Eu acho que uma das minhas manias é passar protetor solar. A gente tava falando. Mas eu não saio de casa sem um protetor solar, principalmente pra correr. Quando eu vou correr no sol, né? Principalmente quando eu vou correr no sol, eu não deixo de passar protetor solar.
0: É isso, gente. Passem protetor solar. O Corre TMC fica por aqui. Não, eu não vou embora. Paulinha, muito obrigada.
1: Valeu. Obrigada, Mi.
0: Adorei
1: participar.
0: É isso, gente. Corre TMC. Quem cedo madruga já correu 2 quilômetros. Valeu, Paulinha, por hoje. A gente se vê até o próximo Corre TMC. Fui, porque a gente sempre tá no Corre. Tchau.
2: Calma que o Corre TMC ainda não terminou. Afinal de contas, esse mês de agosto é comemorado o Dia do Maratonista. Agora vamos saber por que esses loucos, malucos, assim como eu, gostam tanto de correr uma maratona?
3: Ser maratonista é ter coragem de ir além do que a gente jamais imaginou. A gente sempre se supera assim sem ver como. Geralmente, a gente pensa que não vai dar certo, mas sempre dá.
4: Ai, significa muita coisa em 42 quilômetros.
3: Mas, resumidamente, significa força, significa coragem, significa ter a vontade de concluir um objetivo e ser exemplo para os meus filhos. Eu acho que é isso, que por isso que eu sou maratonista. Eu quero ser exemplo para os meus filhos.
5: Para mim, significa o extraordinário. Significa que eu consigo atingir coisas incríveis, resiliência, força. Foi um marco.
6: Acho que é uma mistura de disciplina, foco e, sobretudo, superação.
7: Uma maratona tem que ser algo que faça sentido para você. Eu acho que a gente está vivendo uma onda agora que banalizaram a distância. Mas, para mim, é muito mais do que só os 42. Não, é disciplina, é mostrar que eu sou forte. Eu faço 47 anos esse ano, e foi minha primeira maratona depois de 12 anos na corrida. Então é algo que, assim, para mim era inimaginável. Mesmo trabalhando com isso, mesmo sendo profissional da área, né, há bastante tempo, para mim foi algo assim, uma superação que eu nunca imaginei que fosse tomar.
8: Ser maratonista para mim é ser uma pessoa que gosta de encarar os desafios. E gosto de fazer algo muito difícil repetidamente, por conta que o ciclo de uma maratona é um negócio que é muito, muito difícil, mas ao mesmo tempo ele é muito prazeroso. Para quem fez maratona, eu acho que 100% das pessoas vão poder dizer que ela transforma você, ela te ensina muito. Então eu acho que ser uma maratonista é você ser uma pessoa extremamente disciplinada e com os seus objetivos do dia, porque assim, correr 42 é a parte fácil, o ciclo até lá é a parte mais difícil. Faça, talvez a ideia de começar o ciclo de uma maratona foi um pouco de medo ou de insegurança e incerteza, porque são muitas horas correndo, muitos treinos, muitas renúncias, muitas escolhas e dormir cedo. Porém, se você tomar essa decisão, eu aposto, eu estou aqui para te provar que é uma das melhores decisões que você vai tomar na vida, porque realmente, quando você termina os 42 quilômetros, de qualquer prova que seja, você vai sentir uma emoção, uma felicidade. Na verdade, você vai sentir todas as emoções possíveis durante a prova. Raiva, nervosismo, tristeza, insegurança, felicidade. Você vai chorar. Então, se você está pensando em fazer a primeira maratona, escolha uma e comece logo.
0: Agora sim, o Corre TMC acabou, e ser maratonista é isso. É ter muito foco, resiliência, força de vontade e um pouquinho, aquela pitada de loucura também, tá? É isso, gente. Obrigada pela companhia de hoje, nesse final de semana. Fui, porque eu sempre estou no Corre.
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12: 3 da manhã, bom dia. Para você que curte um bate-papo descontraído e com muita informação, não troque de estação, viu? Vai para o ar agora o seu programa favorito, o Sobremesa. Essa edição teve como convidada a voz de Iogurte Araci Wolf. No comando do programa estão eles, Lucas Salles, Marcelo Batista e a Mini Ruth. Fique agora com Sobremesa.
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12: Caro ouvinte que nos ouve com seu ouvido, começa agora o Sobremesa, o seu programa favorito. Hoje o nosso programinha de meu Deus está espetacular, né, Batista?
14: Que isso aí no teu cabelo, Lucas?
15: Que cabelinho
14: Lucas?
15: É esse mequetrefe que você falou que ia pintar e fez esse papelão?
12: Calma aí, peraí, olha só. Semana passada o Batista falou que não voltaria ao programa se eu não pintasse o meu cabelo, né? Isso porque a gente veio pintando o cabelo dele uma, queríamos pintar pela segunda vez, ele não topou. E aí eu disse, tá bom, eu vou pintar o meu cabelo. Ó, fui à barbearia, tirei a barba, cortei o cabelo e pintei, tá? Pintou. Olha aí, quem me acompanha no YouTube tá vendo que tá com uma cor diferente da minha.
15: Nossa
12: tá senhora. Vendo?
14: Entra lá na arroba TMC News BR pra conferir essa barbaridade.
15: 171 isso aí, não vale não.
12: Que 171 o quê, rapaz?
15: Não vale não.
12: Ô, Batista, hein? Você que foi trouxa e foi pintar de verdade. Eu só joguei um talquinho e pronto, mudou a cor.
15: Vocês vão ver só. Bom, ó, você ouvinte que é trouxa que nem eu, você pode participar do programa pelo 11 972 21 1001. Quero saber, qual é a frase que deveria dar cadeia pra quem fala?
12: Boa essa pergunta.
15: Sabe aquelas frases que você fala?
12: Aquela frase que você tá cansado de ouvir. Fala, não, essa frase não.
14: Essa não dá, né?
12: A que eu mais detesto é, vai começar a festa da democracia brasileira. Da raiva. E você, Mini Ruth?
14: Ah, eu escuto muito o gordo, só faz gordice. A gente só faz coisa maravilhosa.
15: Ih, tem várias. Tem aquela, a vida é um sopro. Ah, a vida é um sopro. A pessoa morre com 98 anos, aí chega no velório e a pessoa fala, a vida é um sopro, né? A vida é um sopro. E tem aquela outra também, Deus ajuda quem cedo madruga.
12: É.
15: O microfone tá vendo? É praga. O microfone
14: é
15: não tá funcionando, viu?
12: Não, voltou. Obrigado, Mini Ruth.
15: Deus então... ajuda quem cedo madruga. Tem um amigo meu, conheço um padeiro lá da minha quebrada, 30 anos ele é padeiro e tem um palio. Então isso aí também não funciona, tá?
12: Então manda pra gente qual frase deveria dar cadeia pra quem falar. Manda no 011-97221-1001. Boa. Amigos, então vamos pra nossa entrevista, um bate-papo bem gostoso hoje com uma pessoa que está há 30 anos sendo garota propaganda. Pô, 30 anos sendo garota propaganda já podia ser senhora propaganda. Mas ela é uma tchutchuquinha. É impressionante. Ela é muito querida e muito amável. Ela tem uma voz marcante que marcou todos da televisão brasileira. Vamos falar de coisa boa. Vamos falar de Araci.
16: Araci, muito obrigado.
12: Seja muito bem-vinda,
16: Araci. Tudo bem, querida? Estou feliz de estar aqui. Muito obrigada pelo convite.
12: Nós é que agradecemos, Araci. Você, que nos ouve com seu ouvido, já reconheceu.
15: Sim.
12: Com certeza já reconheceu, Araci. Você acompanha a TV brasileira? Você já viu algum canal aberto, alguma propaganda com ela, não é não, Batista?
15: Exato, é um clássico. Mas esse, vamos falar de coisa boa, é do Juarez.
12: Do Juarez.
15: É do Juarez até que Pix.
16: Verdade.
15: Não é seu?
16: Não é. Outro dia, eu falei na propaganda, vamos falar de coisa boa. O Juarez veio no intervalo e falou, Araci, essa frase é minha.
12: Eu falei,
16: não, senhor. A Sônia Abrão, quando tinha um programa que falava muito de coisas, né, tristes e tal, quando ela saía para o merchandising, ela falava, agora vamos falar de coisa boa.
12: Oh!
16: Essa frase é da Sônia Abrão, Juarez.
14: Briga.
12: Agora, nossos microfones estão abertos para caso o Ricardo Juarez queira vir aqui, o Juarez queira vir aqui dar o seu testemunho, tá bom?
15: Sobre esses fatos. Ô, Araci, a gente sempre tem a nossa primeira pergunta para o convidado, né? A gente quer saber a sobremesa preferida, predileta do nosso convidado, mas não venha me falar que é aquele e orgulhe da sua, do seu produto, não. Né? Tem que ser outra sobremesa. Eu sei que você é uma mulher chique. Outra. Fala pertinho do microfone.
16: Tem que ser outra. Porque na realidade, na minha casa, nós fazemos mousse de morango, eu faço, a minha secretária faz, é o maior sucesso. Com o iogurte da Top Term. Agora, a sobremesa, eu gosto também, eu amo muito. Chama Torta Delícia, que é um creme de leite condensado, depois tem bolacha champanhe e por cima tem um suspiro.
17: Que delícia!
16: Eu amo. Chama Torta Delícia.
17: Então, dois votos. Vou deixar que Dona Araci dê dois votos. Um voto para a torta de maracujá. A torta não, mousse de maracujá. E o outro para a torta delícia.
16: Muito bom. Delícia.
17: Dona Araci, a senhora está há muitos anos na televisão brasileira. A senhora é uma personagem. Todo mundo sabe quem é você. Tanto é que tem sido imitada. Já viu alguma imitação sua?
16: Muitas, muitas.
17: Você gosta? Pode falar a verdade.
16: Não, é assim. Quando eu sempre digo isso, quando é uma coisa com respeito, eu não acho ruim, sabe? Tem imitador meu que eu mando o ômega 3 me entregar na casa dele. Eu falo, já que você tá me imitando, mostra o ômega 3, mostra o suplemento. Entendi. Sabe, o Tom Cavalcante, esses dias minha filha encontrou com ele no aeroporto. E, ai, Tom, não sei o quê, que ele o tempo todo fica brincando, fazendo piada. E ele falou... Ela falou que era filha da Araci e tal. Nossa, eu imito a Araci no meu show. Diz que no show dele ele me imita. Ele faz várias imitações.
17: Tem que te pagar então,
16: e
17: né?
16: Muitos, muitos, muitos. Nossa, mas tudo bem.
15: Tudo bem,
16: mas fazendo você... com respeito, eu não acho ruim. Não acho mesmo.
15: Mas você já teve
16: porque
15: vontade.
16: Porque realmente é uma voz diferente.
14: Sim.
16: Né? Eu sei disso.
14: É uma voz diferente. Eu te entendo, Araci. Todo mundo fala da minha voz também, viu?
17: Mas vamos levar a Mini Ruth pra fazer merchan. Mas, Araci...
16: Vai fazer sucesso.
17: Você comentou aqui sobre o bordão, né? Vamos falar de coisa boa, vamos falar de Araci. Isso. E eu fiquei pensando, será que tem um grupo do WhatsApp só com os garotos propagandas? Você...
16: Não.
17: Você é amiga daquele senhor japonês do Cogumelos do Sol,
16: por exemplo? Ele já faleceu.
17: Seu Mário.
16: Seu Mário já faleceu, faz tempo.
17: Mas você era amigo
16: Mas
17: dele?
16: Quando ele era vivo, eu gostava demais do Seu Mário, Cogumelo do Sol. Sabe, inclusive ele ia pro Japão às vezes, e no Japão se consome muito, né? Então ele falava, era assim, fala isso do iogurte, fala aquilo. Toda vez antes da minha propaganda, ele sempre me ajudava.
14: Que legal.
16: O iogurte faz isso, que é bom pra saúde, por causa disso, disso. Gostava demais dele.
14: Cogumelo demais. Do Sol era do Japão, né?
17: Sim.
14: Mas o ômega 3 é da Noruega. Você já foi pra Noruega?
16: Já fui.
14: Olha.
16: Fui pra Noruega. Nós fomos, eu, Wolf e meu marido. Um creme de leite condensado, depois tem bolacha champanhe e por cima tem um suspiro.
17: Que delícia!
16: Eu amo. Chama Torta Delícia.
17: Então, dois votos. Vou deixar que Dona Araci dê dois votos. Um voto para a torta de maracujá. A torta não, mousse de maracujá. E o outro para a torta delícia.
14: Muito bom.
17: Dona Araci, a senhora está há muitos anos na televisão brasileira. A senhora é uma personagem. Todo mundo sabe quem é você. Tanto é que tem sido imitada. Já viu alguma imitação sua?
16: Muitas, muitas.
17: Você gosta? Pode falar a verdade.
16: Não, é assim. Quando eu sempre digo isso, quando é uma coisa com respeito, eu não acho ruim, sabe? Tem imitador meu que eu mando o ômega 3 me entregar na casa dele. Eu falo, já que você tá me imitando, mostra o ômega 3, mostra o suplemento. Entendi. Sabe, o Tom Cavalcante, esses dias minha filha encontrou com ele no aeroporto. E, ai, Tom, não sei o quê, que ele o tempo todo fica brincando, fazendo piada. E ele falou, ela falou que era filha da Araci e tal. Nossa, eu imito a Araci no meu show. Diz que no show dele ele me imita, ele faz várias imitações.
17: Tem que te pagar então,
16: e
17: né?
16: Muitos. Nossa, mas tudo bem.
15: Tudo bem,
16: mas fazendo você... com respeito, eu não acho ruim, não acho mesmo.
15: Mas você já teve
16: porque
15: vontade.
16: Porque realmente é uma voz diferente.
14: Sim.
16: Né? Eu sei disso.
14: É uma voz diferente. Eu te entendo, Araci. Todo mundo fala da minha voz também, viu?
17: Mas vamos levar a Mini Ruth pra fazer merchan. Mas, Araci...
16: Vai fazer sucesso.
17: Você comentou aqui sobre o bordão, né? Vamos falar de coisa boa, vamos falar de Araci. Isso. E eu fiquei pensando, será que tem um grupo do WhatsApp só com os garotos propagandas? Você...
16: Não.
17: Você é amiga daquele senhor japonês do Cogumelos do Sol,
16: por exemplo? Ele já faleceu.
17: Seu Mário
16: já faleceu, faz tempo.
17: Mas você era amiga
16: Mas
17: dele?
16: Quando ele era vivo, eu gostava demais do Seu Mário, Cogumelo do Sol. Sabe, inclusive ele ia para o Japão às vezes, e no Japão se consome muito, né? Então ele falava, era assim, fala isso do iogurte, fala aquilo. Toda vez antes da minha propaganda, ele sempre me ajudava.
14: Que legal.
16: O iogurte faz isso, que é bom para a saúde, por causa disso. Gostava demais dele.
14: Cogumelo demais. Do Sol era do Japão, né?
15: Sim.
14: Mas o ômega 3 é da Noruega. Você já foi para a Noruega?
16: Já fui.
14: Olha.
16: Fui para a Noruega. Foi, nós fomos, eu, Wolf, meu marido, e minha filha, que é nutricionista. Fomos lá para ver... pessoalmente, o melhor ômega 3 do mundo.
17: Olha, este programa virou um testemunhal do inteiro, né? Estamos falando com ela, Araci Wolf, a voz marcante da televisão brasileira. Você que, assim como eu, gosta de ver televisão, você já lá estava zapeando e pareceu a dona Araci vendendo os seus produtos.
15: Se bobear, até comprou já, com certeza.
17: Eu já comprei. Eu definitivamente, mas a minha família já tivemos lá.
16: Consumimos.
17: O que me faz pensar que hoje tá valendo a pena abrir um banco ou vender iogurte, Araci? Financeiramente
16: falando. Eu acho que abrir um banco. É. Né? Que a gente sabe que os homens mais ricos do mundo são banqueiros, né? Mas vender iogurte é muito bom.
17: Bom, você nunca se envolveu em nenhum escândalo, hein? Tem que pensar por esse lado.
16: Não.
17: Você nunca esteve envolvida com nenhum escândalo de
16: iogurte. Até agora, não.
17: Pô, Araci, não vai me aprontar uma que a gente tá te vendendo aqui. Tá falando que você é a maior e melhor. Depois aparece lá o escândalo de corrupção do iogurte. Polícia Federal vai fazer o esquema iogurteira.
14: Só tem lactobacilo.
15: Ô, Araci, você percebeu pelo nível do programa que aqui parece que caiu. Aqui a gente caiu de paraquedas na comunicação. A gente não sabe muito bem o que faz. Mas você virou garota propaganda assim do nada também?
16: Olha, é isso? Foi. Porque eu era professora. Me formei com 20 anos. Sempre dei aula de alfabetização para crianças de 6, 7 anos. Era isso que eu fazia por 20 anos. E aí meu marido me convidou para fazer propaganda. Era minha filha que fazia, Ana Cristina, que ela é nutricionista, super à vontade. Se tivesse aqui, ela ia dar um jeito de estar aqui falando. Gosta de falar, gosta de... Sabe? E eu sempre fui o contrário. Sempre fui muito tímida. Mas ela fez por 2 anos e ficou grávida. Quando ela saiu para ter o Matheus, meu marido falou, bem, tem que ser você, né? Porque a família fazendo, primeiro foi ele, fez por 1 mês, daí foi Ana e Cristina e ele queria que eu fizesse. Eu falei, eu não vou, eu morro de vergonha. Imagina, eu aparecer lá com a Ana Maria Braga, milhões de pessoas vendo, não quero. Ele falou, então faz um teste, vamos ver. Daí eu fui. Fui e vendeu horrores.
14: Horrores.
16: Se minha filha vendia 70 iogurteiras por dia, eu vendi umas 500.
15: Olha aí. Briga. Mas também se não der certo, a separação vinha, né?
16: Daí eu falei, bem, eu não vou vender nada, eu vou fazer só hoje para você ver que eu não tenho esse perfil, né? Eu sabia que eu não tinha. Eu não sei.
14: Não.
12: Você nunca esteve envolvida com nenhum escândalo de
14: Até ouvinte. Agora, não.
12: Pô, Araci, não vai me aprontar uma que a gente tá te vendendo aqui, tá com você. É a maior e melhor, depois aparece lá o escândalo de corrupção do iogurte. Polícia Federal vai fazer um esquema iogurteira.
14: Só tem lactobacilo.
15: Ô, Araci, você percebeu pelo nível do programa que aqui parece que caiu...
14: Só...
15: É, aqui
14: a gente caiu... Eu adoro.
15: A gente caiu de paraquedas na comunicação. A gente não sabe muito bem o que faz. Mas você virou garota propaganda assim do nada também? Olha, é isso?
16: Foi. Porque eu era professora. Me formei com 20 anos... Sempre dei aula de alfabetização para crianças de 6, 7 anos. Era isso que eu fazia por 20 anos. E aí meu marido me convidou para fazer propaganda. Era minha filha que fazia, Ana Cristina, que ela é nutricionista, super à vontade. Se tivesse aqui, ela ia dar um jeito de estar aqui falando. Gosta de falar, gosta de... Sabe? E eu sempre fui o contrário, sempre fui muito tímida, mas ela fez por 2 anos e ficou grávida. Quando ela saiu para ter o Matheus, meu marido falou, bem, tem que ser você, né? Porque a família fazendo, primeiro foi ele, fez por 1 mês, daí foi Ana e Cristina e ele queria que eu fizesse. Eu falei, eu não vou, eu morro de vergonha. Imagina, eu apareci lá com a Ana Maria Braga, milhões de pessoas vendo, não quero. Ele falou, então faz um teste, vamos ver. Daí eu fui e vendeu horrores. Se minha filha vendia 70 iogurteiras por dia, eu vendi umas 500.
15: Sabe? Olha aí, briga. Mas também se não der certo, a separação vinha, né?
16: Daí eu falei, bem, eu não vou vender nada, eu vou fazer só hoje para você ver que eu não tenho esse perfil, né? Eu sabia que eu não tinha. Eu não sei se é por ser uma avó, eu já era avó.
12: Já era
16: tinha avó? Tinha 49 anos. Caramba. Já era avó e... Eu não sei, minha filha era mais novinha, lógico, minha filha com 20 e poucos anos, né? Eu acho que uma pessoa mais velha às vezes passa mais
14: credibilidade,
16: não sei. Eu acho que foi isso. E eu brinquei com a Ana Maria, eu falei, Ana Maria estourou. Falei, por quê? Né? Eu falei, acho que o povo ficou com dó, porque eu tava tremendo demais. Sabe, eu tenho filme, tremia a mão, tremia o corpo, tremia a voz, tremia tudo, né? Mas foi um sucesso absurdo.
14: E aí nunca mais parou, né? Absurdo,
16: nunca mais, não vou deixar.
12: 32 anos você vem vendendo o produto da família. 32
16: anos.
12: E você começou, então, na Ana Maria Braga, no programa Note
16: Ana Maria Braga, queridíssima, uma pessoa que foi maravilhosa comigo, maravilhosa. Tinha gente que falava, ela é dona do ômega 3, a Ana Maria, porque ela ajudava, sabe? Ela experimentava o iogurte. Comia com gosto.
12: Que bonitinho.
16: Um merchandising que dura, vocês sabem como é a televisão, 2 minutos. Na época da Ana Maria, porque agora é 1. A gente podia ficar 2 minutos, ela ficava comigo 3, 4. Teve um dia que nós ficamos 7 minutos.
12: Que isso?
16: Falando, conversando, e os meninos na frente, acabou. E ela, não, deixa ela falar. Ficamos 7 minutos.
14: Olha que legal.
12: Vendeu bem. Esse dia vendeu bastante.
16: Nossa.
12: Esse dia.
16: Telefone tocava o dia inteiro. Teve um dia que nós fomos na Bandeirantes. Nesse dia, minha filha participou e meu marido também. Sabe? Os dois participaram do merchandising, cada um falando uma coisa. Esse dia nós vendemos 1.000 iogurteiras.
15: Isso!
16: Um minuto de merchan.
14: Olha só! Eu tenho uma dúvida, que hoje em dia, né, época de internet, tecnologia, o senhor acha que diminuiu as vendas? Porque antes era muito telefone, né? O pessoal ligava querendo iogurteira. Agora sim, o pessoal gosta de comprar um pouco online.
16: Sim. Nós temos venda online também. Realmente, televisão diminuiu bastante, mas nós ainda vale a pena. Antes era assim, um merchandise e 500 iogurteiras. Hoje em dia não acontece isso, sabe? Mas continua valendo a pena, né? Então começamos a fazer propaganda no rádio também.
14: Olha, sabe? Que legal!
16: É.
15: Opa! Muito nos interessa. Muito nos interessa. Porque
18: a gente vende bem aqui, hein?
16: Pois
18: que
16: é.
18: A gente faz acontecer. Dona Araci, uma dúvida. Estamos falando com uma lenda da televisão brasileira. Ela participou de muitos programas. E eu tenho uma curiosidade aqui que eu queria saber a sua opinião. Porque você tornou-se vendedora, Dona Araci. Você não era, era professora, estava lá ensinando, aí a sua filha que fazia um merchan não pôde ir no dia, você foi no lugar e assumiu esse posto.
16: Exatamente.
18: Eu queria saber a sua opinião, então, em cima de outras vendedoras. Por exemplo, a Virgínia, que é um sucesso na internet. É um
16: sucesso,
18: né? Ela acabou de montar a sua própria academia. Eu queria que você me dissesse qual é a sua opinião sobre a Virgínia vendedora, que agora representa a empresa WePink, que ela sai vendendo, faz promoção, Body Splash. É. Qual a sua opinião sobre
16: ela?
18: Em
16: pouquíssimo tempo, a Virgínia, eu estava vendo hoje um vídeo no Instagram, que um carro que ela ganhou do namorado, há muitos anos atrás.
14: Um golzinho.
16: Ganhou um golzinho do namorado, a alegria dela, a felicidade dela. E parece que 6 anos depois, ela se tornou bilionária.
14: Isso.
16: Ela já é bilionária. Então, é uma pessoa que eu admiro muito. Muito, muito, muito. Porque não é brincadeira. Tentaram me fazer ficar o dia inteiro gravando coisa para Instagram, para YouTube e tal. Eu não tenho paciência. E ela, para dar certo o que ela fez, é muito trabalho, gente. Eu admiro essas blogueiras de sucesso, essas meninas que ganham dinheiro com televisão. Porque um tempo eu fiquei, era o dia inteirinho. Assim, de 600 seguidores que eu tinha, foi para 120 mil.
18: Caramba!
16: Em poucos dias. Mas era o dia inteiro. Dona Araci, grava uma receita, senhora e seu avô, e manda para mim. Dona Araci, fala isso, isso. Falei, eu não quero essa vida. Não quero essa vida.
18: Você acha, então, que a Virgínia é a
16: nova Araci? Eu admiro. Você acha que ela é muito mais do que a Araci. Eu não fiquei bilionária.
15: Ainda. Comece a anunciar conosco que ficará. Mas eu digo uma coisa, Virgínia não é ninguém em Presidente Venceslau.
16: É. Presidente Venceslau.
15: Não é verdade?
16: Nasci lá. Uma cidadezinha linda que eu amo de paixão, pequenininha, 30 mil habitantes.
15: Tem um busto, sabe? Seu lá ou não?
16: Não, na praça. não tem.
15: Avenida com o seu nome,
16: Eu saí no jornal e uma prima minha me mandou a reportagem, sabe? É uma cidadã venceslauense, Araci Wolf, né, fazendo sucesso. Muito nos orgulha, ela vende produtos na televisão, tarará. Oh. E daí puseram, né, um recadinho. Venha visitar Presidente Venceslau. Faz tempo que eu não vou para lá.
15: Olha aí,
16: faz
15: tempo.
16: Olha que engraçado. Mas eu amo de paixão. É uma cidade querida que todo mundo sabe da vida de todo mundo, porque é pequenininha. Né?
14: Aí só
16: todo mundo se ajuda, todo mundo amigo. Eu amo Venceslau.
14: Olha só, e a senhora foi a pessoa mais famosa lá da sua cidade.
16: Olha, você sabe quem é de lá?
14: Quem?
16: Elaine de Michele, a esposa do César Filho.
14: Olha!
16: A Elaine é famosa também.
14: Famosa.
15: Produzindo grandes damas da televisão brasileira.
16: Elaine de Michele. Ela é filha de uma moça, Cleide Omar, que inclusive eu dei aula particular para a mãe dela.
15: Que mundo pequeno. Tá vendo?
18: Araci, a eterna garota propaganda, está conosco aqui no Sobremesa para tirar todas as suas suas dúvidas e também para aproveitar e responder às carinhosas mensagens dos fãs. Porque quando nós divulgamos na internet que Araci estaria aqui no Sobremesa, recebemos várias mensagens. E chegou a hora de você respondê-las, Araci. Por favor,
15: Batista. Vamos lá, então. Quem mandou aí pelo 11972211001 é o Estênio Oliveira, diz o seguinte: a iogurteira também ajuda a fazer aquele cocôzinho fácil e não estourar aquela veia do pescoço sentado no troninho. Essa é a pergunta que você faz.
18: Pelo amor de Deus. Pelo amor de Deus.
15: É, a iogurte.
16: Exatamente. É bom para o intestino porque tem probióticos. Quem toma iogurte diariamente tem um intestino que funciona perfeitamente.
14: Olha só!
16: É maravilhoso.
14: A Juraci Curi, ela mandou o seguinte: a Xuxa mudou legalmente o nome para Maria das Graças Xuxa Meneghel. A senhora pensou em adotar o sobrenome da Top Term e ser a Araci da Top Term Wolf?
16: Não. Não vou mudar. Mas todo mundo me conhece por Araci da Top Term, sabe? Não vou mudar, não. O sobrenome do meu marido Wolf, eu amo de paixão. Não mudarei.
15: Anderson Bosco, conheci uma moça no Tinder que tinha a sua voz. Aí eu pedi para ela me mandar um áudio falando os benefícios da iogurteira e ela me bloqueou. Fiz errado, Araci.
16: Você fez errado. Sabe por quê? Às vezes uma vozinha assim, não tão bonita, esconde uma pessoa maravilhosa. Eu acho que você errou, viu? Meu marido, quando eu quis fazer uma cirurgia para mudar a voz, meu marido não deixou.
18: Jura?
16: A senhora lá que eu consultava, a fonoaudióloga, ela falou: Araci, com uma cirurgia, sua voz vai ficar aveludada, vai ficar voz de locutora. Eu falei, bem, eu
15: vou... No troninho, essa é a pergunta que você faz.
18: Pelo amor de Deus, pelo amor de Deus.
15: É, aí eu...
18: Aqui no Sobremesa para tirar todas as suas dúvidas e também para aproveitar e responder às carinhosas mensagens dos fãs. Porque quando nós divulgamos na internet que Araci estaria aqui no Sobremesa, recebemos várias mensagens. E chegou a hora de você respondê-las, Araci. Por favor,
15: Batista. Vamos lá, então. Quem mandou aí pelo 11972211001 é o Estênio Oliveira, diz o seguinte: a iogurteira também ajuda a fazer aquele cocôzinho fácil e não estourar aquela veia do pescoço sentado no troninho. Essa é a pergunta que você faz.
18: Pelo amor de Deus. Pelo amor de Deus.
15: É, a iogurte.
16: Exatamente. É bom para o intestino porque tem probióticos. Quem toma iogurte diariamente tem um intestino que funciona perfeitamente.
14: Olha só!
16: É maravilhoso.
14: A Juraci Curi, ela mandou o seguinte: a Xuxa mudou legalmente o nome para Maria das Graças Xuxa Meneghel. A senhora pensou em adotar o sobrenome da Top Term e ser a Araci da Top Term Wolf?
16: Não. Não vou mudar. Mas todo mundo me conhece por Araci da Top Term, sabe? Não vou mudar, não. O sobrenome do meu marido Wolf, eu amo de paixão. Não mudarei.
15: Anderson Bosco, conheci uma moça no Tinder que tinha a sua voz. Aí eu pedi pra ela me mandar um áudio falando os benefícios da iogurteira e ela me bloqueou. Fiz errado, Araci.
16: Você fez errado. Sabe por quê? Às vezes uma vozinha assim, não tão bonita, esconde uma pessoa maravilhosa. Eu acho que você errou, viu? Meu marido, quando eu quis fazer uma cirurgia para mudar a voz, meu marido não deixou.
18: Jura?
16: A senhora lá que eu consultava, a fonoaudióloga, ela falou: Araci, com uma cirurgia, sua voz vai ficar aveludada, vai ficar voz de locutora. Eu falei, bem, eu vou fazer. De jeito nenhum. Não me deixou fazer.
14: Mas depende da locutora, porque se for igual a minha voz, ferrou, Araci.
15: O ruim é que não dá pra fazer, não dá pra fazer aquela surpresa. Você ligar pro marido e falar, alô, você sabe quem tá falando?
18: Minha voz mudou, mas os meus cabelos
16: continuam os mesmos.
14: Vai lá, menino. A Brinda Nunes manda o seguinte: antes a minha mãe só falava iogurte, mas graças a você, agora ela descobriu a palavra iogurteira. Agora ela fala duas palavras erradas, é iogurte e iogurteira. Ela tá ouvindo, manda um beijo pra ela e avisa que ela tá errada.
16: Como ela chama?
14: A mãe dela, ela não falou o nome.
16: Não falou.
14: É a mãe da Brenda.
16: Mãe da Brenda Nunes, querida. Olha, o jeito certo é iogurteira, iogurte. Um grande beijo pra você. E se às vezes falar errado, não tem problema. Tudo bem.
18: Comprando aí, porque assim pode chamar do jeito que você quiser, pode dar um nome.
15: Comprando,
18: tá toda certa.
14: É. E assim, onde surgiu a ideia de vender iogurte?
16: Pois é, foi meu marido. Todo mundo pensa que a empresária sou eu, só que é ele. Ele fazia, a mãe alemã fazia iogurte em casa daquele jeito simples. Que você pega um pó de iogurte, mistura ali, quer dizer, na época dela, ela punha vinagre no leite, sabe? Fazia pra uma coalhada e tal. E então ele gostava muito de iogurte. E a gente, quando casou, comprou uma iogurteira elétrica, que tinha 6 potinhos. Então, tinha 4 filhas... Levava 12 horas para ficar pronto. Quando ficava pronto, ele ia tomar, não tinha mais. Sabe? As filhas já tinham comido. Então, ele falou, eu vou inventar alguma coisa para fazer iogurte para nós, não para comercializar. Daí, ele pegou um isopor, sabe? Fez, colocou o leite lá, pegou o iogurte da coisa do supermercado, misturou e tal. Ficou um iogurte mais ou menos. Então a gente tomava, era esse o iogurte. Ele falou, não, eu quero uma coisa mais bem feita, né? Uma coisa mais limpinha e tal. Então foi atrás, sabe? Foi atrás de fabricar com poliuretano, colocou potinhos, fez uma iogurteira com 12 potinhos. Que o iogurte, para ser feito, precisa do calor, senão não faz, sabe? Precisa o calor. Então, fez, ficou um iogurte maravilhoso, comprou fermento no supermercado, que naquela época tinha, né? E fez o iogurte, ficou aquele iogurte maravilhoso. Então, e um irmão dele, que já faleceu, ele falou, Wolf, você vai ficar rico se você comercializar, porque não usa energia elétrica, né? Por que você não vai num supermercado e tal? Ele falou, será? Daí um amigo nosso falou, vai na Ana Maria Braga. Ana Maria Braga vende produtos assim, caseiros assim. Tem muita dona de casa que assiste o programa. E ele foi. Foi no primeiro programa, vendeu 70 iogurteiras.
14: Hoje,
16: primeira, a Ana Maria amou o produto. Então a iogurteira surgiu assim. De uma necessidade nossa.
14: Que legal!
16: Ele nunca imaginou que ia vender.
18: Que interessante isso.
16: E a gente estava numa pendura que dá dó. Quem ajudou tudo foi um outro irmão dele, que emprestou dinheiro e tal, que depois, graças a Deus, devolvemos com juros direitinho. Mas uma pendura com 1 ano de iogurteira na Record. Nós compramos um apartamento em Moema.
14: Olha! Que lindo!
16: Enorme!
18: Graças a Deus!
16: Contratamos decorador, tudo lindo, com 1 ano no armário.
14: Olha só!
18: E também graças aos programas que vocês anunciavam.
16: Aos programas,
18: eu quero tirar uma outra dúvida, que era se quem era a melhor pessoa para você anunciar, o melhor programa?
16: Olha, é assim, eu adoro todos eles, adoro, porque onde eu vou, eu sou recebida com tapete vermelho, sabe? Edu Guedes, que eu encontrei esse garoto de cabelo branco lá. A Sônia Abrão, eu fiz anos e anos e anos no SBT. Fiz com o Gilberto Barros, Raul Gil, fiz com o Celso Portioli, Marcão do Povo, que eu adoro, que é nosso amigo, sabe? Com a Dani Brandi, que está agora no Primeiro Impacto. Todos, todos, Kátia Fonseca, Claudete Troiano, todos eles eu fiz assim, 10 anos, 15, 20 anos. Eu amo todos eles, mas eu tenho que ser sincera. Quem mais vendia por merchandising era a Ana Maria Braga, que ela tinha 7, 8 pontos de audiência.
15: É muita coisa.
16: Né? É muita, muita coisa.
15: Bom, estamos conversando com ela, Araci, a grande, eterna garota propaganda, há mais de 32 anos na televisão brasileira, vendendo os seus produtos, e ela não vai escapar. Chegou a hora da PPP. Pergunta problemática e polêmica.
16: Meu
15: Araci,
16: Deus.
15: Você achou que ia passar? Mas não vai dar, não. Eu estou aqui com meu cabelinho branco. Ah. Eu quero saber da Araci. Durante todo esse tempo, divulgando, indo em todos os programas, como ela mesma disse, Edu Guedes, a Kátia Fonseca, a da Dani Brandi, Primeiro Impacto, todos esses programas, né? Eu quero saber quem é que vendeu mais. Araci, da Top Term, ou Juarez, da TechPix? Eu quero saber números, eu quero justificativa. Traga pra mim agora, quer dizer, daqui a pouquinho. Porque antes, vamos dar uma olhada na nossa enquete do dia. Batista, a enquete de hoje é...
19: Qual frase deveria dar cadeia pra quem falar? Você responde pelo 11972211001. É isso aí. A Fernanda Souza diz o seguinte, ó. Dinheiro não traz felicidade. Eu ia mandar o inventor dessa frase aí doar todo o meu... todo o salário dele pra gente testar.
14: Boa. A Milene Chiqueta, ela mandou: quem fala Palmeiras não tem mundial. Poxa, estamos perto da terceira guerra mundial e ainda estão falando isso?
19: Gustavo Martins, o sol nasce pra todos, só Nossa. Que pra uns nasce na cobertura e pra outros no quarto com goteira.
15: É? Olha, se você tem mais alguma frase que na sua opinião deveria dar cadeia pra quem fala, manda pra gente no 011 972211001. Amigos, antes da gente voltar com a Araci, Araci da Top Term, que todo mundo conhece muito bem, eu queria saber, vocês acham que valeu a pena eu ter pintado meu cabelo?
19: Você não pintou nada.
14: Você não pintou nada, né,
19: calma,
14: Lucas?
19: Calma aí, gente. Assim no cabelo, mete a mão no cabelo.
15: Você que nos acompanha no rádio do carro ou até mesmo no fone de ouvido, eu peço encarecidamente, dê uma olhadinha no nosso canal no YouTube, o arroba TMC News BR. Venha ver o meu corte novo de cabelo e a pintura que eu fiz. Olha que bonito, tá vendo? É. Olha aí.
14: Sabe que parece...
19: Bate a mão.
14: Bate a mão. É, bate, não. Faz assim no cabelo.
15: Ah, olha lá.
19: Olha lá, 171.
15: Ô, Batista, você quis pintar de verdade. Eu só dei uma leve pintada.
14: Tá, nossa, o que você tacou aí? Foi talco? Farinha? Pelo amor de Deus, né?
15: Pronto.
14: Vai me dar alergia isso aqui, olha.
15: Bom, você que está acompanhando a gente, vocês votaram.
14: Usa dele.
19: E no carro. Antes dela responder a pergunta, já que você falou do povo que está no carro,
15: sim,
19: né, o povo que está usando o navegador, o Waze, esses Google Maps.
14: Ah, sim.
19: É, o Araci, o povo que está no carro agora, eu pediria que vocês fizessem silêncio.
14: Tá bom.
19: Atenção, é a nova voz do Waze agora.
15: Opa!
19: Araci, você podia falar só essas frases aqui pro povo que está dirigindo agora aqui, ó?
16: Ah.
19: O pessoal que está tá querendo chegar em algum lugar.
16: Pois não. Radar reportado à frente.
19: Olha aí.
16: Vira à direita. Você chegou ao seu destino.
19: Muito bem. Tá vendo?
15: Muito bom. Olha, assim, então vamos voltar para PPP. Pergunta problemática e polêmica. Eu gostaria que você respondesse, por favor, quem é que vendeu mais? Durante anos, nessa indústria vital chamada televisão brasileira, Araci esteve à frente durante 32 anos vendendo a sua iogurteira Top Term. Mas teve outro rapaz também que vendia muito, o Ricardo, o Juarez da TechPix.
19: Juarez
15: da TechPix. Eu quero saber quem é que vendeu mais, Araci da Top Term ou o Juarez da TechPix?
16: Olha, sinceramente, eu acho que foi Araci da Top Term. Juarez não briga comigo, porque você vendia TechPix e a TechPix parou de vender. E eu continuo vendendo até hoje. Por que parou de vender a TechPix? Porque vendia pouco, eu vendo mais que o Juarez.
14: Mas agora eu vou lançar outra mais bonita ainda, Araci. Você tem uma TechPix na sua casa?
16: Não, não tenho, não tenho.
18: Mas tem uma iogurteira top 10.
16: Iogurteira eu tenho. Com certeza.
19: Eu nunca vi uma TechPix na minha vida. Eu nunca conheci uma pessoa que comprou uma TechPix.
18: Bom, deve ter, porque vendia.
16: Vendeu muitos anos. Por muitos anos.
18: Eu nunca vi. Você lembra mais ou menos assim? Quanto você já quis pagar para anunciar num determinado programa? Você falou assim, esse programa vale muito a pena. Esse programa tem uma boa audiência, tem um bom, bons apresentadores, mas você chegou lá e falou, não, é muito caro. Você lembra quanto era, mais ou menos?
16: Olha, a gente anunciou bastante em todas as emissoras que você pode imaginar. Uma emissora que a gente foi para anunciar várias vezes e não deu por causa do preço foi Ana Maria Braga no Mais Você.
18: Na Globo.
16: De manhã, é, na Globo. Nós fizemos umas duas ou três vezes com ela, sabe? Ela mesmo falando da iogurteira, tudo. Depois tivemos que parar, porque é caro. É caríssimo, caríssimo.
18: Muito
16: sabe, caro. Um meio minutinho dá pra comprar um apartamento.
19: Eita, tá vendo? Falando em televisão, se eu fosse diretor de uma televisão, ou mesmo aqui da TMC, eu criaria um produto, na verdade um produto, que é um programa, uhum, né? Pra Araci ser a voz, a âncora do muito jornal bom. Principal
14: eu acho
19: da emissora.
18: Muito bom.
19: Eu faria isso.
16: Meu Deus.
19: Eu faria isso. Eu criaria o Araci News. É. Araci News na Top T. Na olha, eu ia falar na Top Term. Araci News na TMC. As notícias. Separamos as notícias. Atenção. Ô, Cuca, bota a trilha de jornalismo, Cuca. Oh, cadê a trilha de jornalismo? Atenção, Araci News no ar.
16: Posso falar?
18: Por favor, é com você. Temos mais informações com a nossa âncora, Araci. Araci, por favor, traga a escalada do dia. Quais são as notícias que nós veremos hoje no Araci News?
16: Marcos Mion é convidado para o aniversário do Didi e canta parabéns para si mesmo.
18: Olha aí, onde é que já
19: boa,
18: se viu?
19: Boa, próxima.
18: Próxima notícia.
16: Xuxa faz harmonização na virilha e se prepara para o último pouso da nave.
18: Boa, Araci. Próxima notícia.
16: Ed Mota lança sua própria marca de vinho, que já vem sem rolha para evitar confusão.
18: Muito bom, Araci. Última notícia, vai, Araci.
16: Neymar responde críticas do Brad Pitt, dizendo que o galã de Hollywood quer ficar famoso às custas do menino Ney.
18: Essas são as notícias. Você confere. Araci News. Sobe minha cuca. Parabéns, Araci.
14: Muito bom, muito bom.
18: Isso só demonstra o seu talento e bom humor, porque tem muita gente que se leva a sério, né, Araci?
16: Eu muita. Não me levo.
18: Não, você é uma pessoa que se respeita e que dá o respeito. Mas tem muita gente, não só no nosso programa, como em outros, que se leva muito a sério e fala, não, eu não gosto de brincadeirinha, piadinha. Não, eu vim pra falar de mim, só de mim e por mim mesmo. É uma coisa chata pra
16: cadeirão, né? É chato. Você sabe, meu marido fala muito isso. Ele fala, a vida é muito séria pra ser levada a sério, sabe? Então, você tem que achar tudo engraçado, você tem que levar tudo pro lado bom, rir de si mesmo, não é?
18: É, isso ajuda a enfrentar os problemas.
16: Eu
18: problemas acho. Esses que eu acredito que vocês já devam ter passado na Top Term. Em algum momento vocês já se viram numa crise lá, falando, isso aqui, não sei, o pessoal não tá mais fazendo iogurte, ferrou, o que a gente vai fazer com tanto iogurteiro aqui? Já passaram pois por alguma situação dessa?
16: Já passamos. Você sabe que uma vez nós paramos um tempo, paramos de vender, fechamos por um tempo, por quase um ano. Porque vendíamos só por boleto. E boleto no Brasil, você sabe, né? Muitos não pagavam.
18: Muita inadimplência.
16: Você tem o gasto de fazer o produto, você tem o gasto de mandar para o cliente, o gasto de anunciar na televisão. É caríssimo, né? E não receber, sabe? Então, a inadimplência estava altíssima, altíssima.
14: Eita.
16: Então, nós reformulamos. Agora, a gente pesquisa direito o nosso comprador, sabe? Vende também com cartão de crédito, não é? Então, hoje em dia, tem inadimplência? Tem. Mas de uma forma que dá para trabalhar.
14: E aí, quando não paga, vai pro Serasa como tá, tá devendo para Top Term.
16: Pois é, você sabe que meu marido não manda. Não manda.
14: Não manda para Serasa?
16: Não
18: que
16: manda.
18: Que bonito, vamos.
16: Não que manda para o Serasa. Tem um pessoal que fica o dia inteiro ligando claro. Pros os que devem.
18: Sim.
16: Né? Então, às vezes, a gente divide muito mais vezes, facilita.
19: Vai lá e bate, né? Na

0: em dev e vai pro Serasa, acaba prejudicando o seu score.
1: A vida, pessoal.
0: Prejudica muito a vida.
1: É verdade.
0: Dívidas não são legais, então é muito interessante. E pela primeira vez eu vejo isso de uma empresa, né, Mini Ruth?
2: É verdade. É. Meu nome tá no Serasa até do Master.
0: É verdade, Mini Ruth tá devendo um pouco mais.
2: Eu tô sabia? Devendo Vorkar.
1: É.
2: Meu pagar, Mini Ruth. Deus. Nada, tá preso lá, deixa aí lá.
3: Você não viu? 70, 75 milhões de pessoas no Brasil estão devendo.
0: É muita gente.
3: É 44% das pessoas que estão em vida adulta estão
0: devendo. Parece que chegamos a um número nunca antes visto. Assim, é uma coisa para nós ligarmos o radar aí, ligar o alerta. Não tá legal. E os governos, tá? Os governos precisam fazer algo urgentemente. Até porque a gente sabe que o que faz esse Brasil rodar são as pessoas que nos ouvem aqui, que botam a mão na massa, que saem pra trabalhar, acordam 4:30 da manhã, ficam 20 horas trabalhando, voltam pra casa, dormem. E elas são as mais importantes para que o Brasil funcione, né? Até porque o pessoal lá que tá de juizinho, tomando vinho na garrafa e acendendo cigarro com o maçarico, esse pessoal não faz muita coisa pelo Brasil,
3: tá
0: não.
3: Tem gente que já não tá pagando a parcela da dívida que fez pra pagar a dívida que tinha.
0: Tá difícil. O pessoal tá parcelando comida em aplicativo de entrega.
2: É delivery. Verdade. Dá pra parcelar pizza agora.
0: O pessoal tá parcelando pizza e tal. Mas existe uma parcela aí que tá trabalhando, botando a mão na massa e tá fazendo acontecer. Exatamente. Essa parcela, por exemplo, é que compra a sua iogurteira.
1: Com certeza.
0: Eles estão comprando. Você já viu alguém vendendo iogurte feito na sua iogurteira?
1: Já. Você sabe, uma vez eu tô assistindo Luciano Huck na Globo. Tem uma senhora, como que era o nome dela, meu Deus? Até outro dia eu lembrava. Isso faz uns 7, 8 anos. E assim, o programa dele é gravado, sim, né? Pois ele deixou ir ao ar. Ele poderia ter tirado isso. Sim. Então, eu tô lá assistindo no domingo. Chega uma senhorinha que participa lá de um quadro de perguntas ali. E o Luciano fala, o que que a senhora faz? Uma senhora de uns 70 e poucos anos. Eu vendo iogurte que eu faço em casa, eu coloco nos potinhos e vou na rua vender. É o iogurte Top Term. Ah, e fez propaganda. Ela falou, é um iogurte com lactobacilos, que faz muito bem. Você precisa ver a propaganda que ela fez.
2: Olha,
1: que bonitinho. Depois, assim que eu vi a dona, esqueci o nome dela, liguei para ela, conseguimos o telefone dela.
3: Cobrou os direitos autorais.
1: Mandei fermento, mandei potinhos, porque ela vendia nos potinhos.
0: Sim.
1: E o cliente devolvia o potinho para ela. Daí o Luciano e ele ainda repetiu. O iogurte da Top Term, ela é da Top Term. E o povo gosta demais, demais. Todo mundo gosta. Eu vivo, tô vivendo com isso.
2: Que legal.
1: No Luciano Huck.
0: Tem que mandar um pro Luciano agora.
1: Pois
0: também.
1: Mas faz tempo isso.
3: Você tira
1: faz
3: foto tempo na rua, o pessoal para tiro, você na rua para falar...
1: Tiro, é nos Estados Unidos. Que tem muito, eu fiquei um tempão lá, quase 3 meses agora, que meu marido teve que fazer uma cirurgia de coluna, tudo. Ah, brasileiros, lógico, né? Brasileiros me param na rua, aqui no Brasil, no shopping, onde eu vou.
2: E quando a senhora liga para alguém?
1: Eu atendo com a maior alegria.
2: Por exemplo, ia pedir uma pizza.
1: Quando eu ligo, menina... Por acaso, é a dona Araci da Top Term? Eu falo, sou eu mesmo.
0: Te reconheço.
1: Liguei para o plano de saúde para marcar exames. Por desculpa, eu vou perguntar uma coisa. Senhora, me desculpe. Senhora é a Araci da Top Term? Sou eu.
0: O atendimento fica até melhor.
3: Tá vendo? Cadê a LGPD aí, ó? Tá vendo aí, ó?
1: É uma beleza, é uma delícia. Eu sempre falo pro meu marido, porque é um produto, todos os produtos nossos, né? Que antes era só iogurteiro, hoje em dia, todo suplemento que você pode imaginar. E ele é muito metódico, exigente. Tudo que a gente traz é sempre o melhor possível.

0: sabe? Enquanto não é aquilo do jeitinho que ele quer, ele não lança, sabe? Então, a gente tem o respeito do público. Onde eu vou, as pessoas... Nas emissoras, é tapete vermelho. Onde eu vou, sou recebida de tapete vermelho. E eu falo sempre pro marido, eu falo, bem, nossa vida valeu a pena.
1: Ah, impressionante. Ai,
2: até me emocionei aqui.
3: Tá vendo? Quantos anos de casada?
0: 60.
3: 60 anos?
1: 60 anos.
2: Isto que é um casamento.
0: Eu fiz 80 anos agora, dia 9 de junho. Meu marido, 84.
1: Caramba, e já aconteceu de vocês...
0: Eu casei com 20, ele com 24.
1: Já aconteceu de vocês brigarem, você pegar a potinha da Top Term e jogar na cabeça dele?
0: Olha, eu sempre falo isso. Eu falo, gente, é um casamento de gente normal, não é família margarina, não. Sabe, é um casamento que de vez em quando fica bravo, briga, tal, fica um dia sem falar, depois volta, tudo normal. Mas jogar, desperdiçar iogurte, não.
2: Jogar e qual que é o jogar segredo?
3: Tudo bem, mas desperdiçar, não.
0: Não, não.
3: E qual que é o segredo para ficar tanto tempo casado assim?
0: Olha, sempre me perguntam isso. Eu acho que é você gostar muito da pessoa, né? Porque defeitos temos, qualidades temos. Eu sempre falo, tem mocinhas que falam, Araci, como é possível ficar 60 anos com um homem, né? Os defeitos você consegue superar, aceitar, admirar as qualidades. É muito importante admirar as qualidades.
3: Tá vendo?
0: Né?
3: E quando
0: ter paciência,
3: briga...
0: né?
3: E quando briga, fala, amor, espera um pouquinho, vamos falar de coisa boa? Estamos aqui com ela.
0: Ele é muito bonzinho, sabe?
2: É o segredo de um casamento.
0: Toda vez que a gente briga, é ele que vem. Bem, eu te amo.
3: É também, tá assim, tá o que você fez ele vender de iogurteiras, você acha que ele vai, você acha que ele não vai pedir desculpa? Ele deve a vida a você.
2: Ô, seu Wolf, tá tudo certo. Eu entendo o senhor, tá bom? Esse é o segredo de um bom casamento. É o homem pedir desculpas primeiro. Mesmo que ele esteja certo, peça desculpas primeiro. Você vai chegar a 60 anos e muito mais de casamento.
0: Exatamente.
2: Estamos aqui com ela, Araci da Top Term.
3: É bodas de iogurte, 60 anos.
2: Estamos aqui com ela, uma das personalidades mais icônicas da televisão brasileira, Araci, que faz o merchan da própria empresa, que cuida dela com tanto amor, com tanto respeito e que, obviamente, a gente consegue sentir isso, não só aqui na nossa conversa, mas em todos os momentos da televisão brasileira, todos os momentos de merchan, você sempre olhou para Araci com aquele carinho especial. Hoje a gente tirou as dúvidas sobre se ela gosta ou não das imitações, se como surgiu, inclusive, a ideia da Top Term, como foi nossa, por uma questão de necessidade, de fome, olha aí, melhor coisa de empresa. E a gente não poderia deixar de lado o quadro onde nós colocamos o nome da nossa convidada no Google.
1: É verdade. Exatamente.
2: Sempre que a gente quer saber mais sobre o nosso convidado, a nossa convidada, a gente coloca o nome e coloca três pontinhos. Sim. E aí o Google completa. É. E dessa vez foi Araci é pontinhos, pontinhos, pontinhos. Vai, Batista.
3: É, Araci é... Você só confirma, hein, Araci? Araci é da Top Term?
0: Sim.
3: Sim.
1: Araci é irmã do Ciro Bottini?
0: Não.
3: Araci é usuária de ômega 3?
0: Sim.
1: Araci é mãe da Virgínia?
0: Não.
3: Araci é podre de rica?
0: Não, não.
1: Araci é amiga da Ana Maria Braga?
0: Não, não.
3: Araci...
0: Adoro, mas não sou amiga.
3: Araci é crossfiteira?
0: Sou.
2: Mentira, jura?
0: O dia inteiro.
2: Sério?
0: O dia inteiro.
2: Mas crossfit, Araci?
0: Caramba, olha aí. Sim, senhor. Olha. 80 anos.
2: Tá bom, tá
0: certo. Tem que manter a força, manter, né?
1: Araci é uma coroa enxuta?
0: É, com certeza.
3: Araci é chique?
0: Não, não, é simples.
1: E Araci é cantora de ópera?
0: Não, também não.
3: Você gosta de cantar, Araci?
0: Eu canto.
3: Que mas... música? Canta uma música pra nós, por favor.
1: Essa música é favorita.
2: Só escolhe que eu vou pedir pro Cuca colocar como background.
3: Hein? Você é. Canta uma música pra nós.
0: Jesus amado.
3: Pode escolher o que você quiser.
0: Que mais gosta. Que eu
2: vou Enquanto cantar, você pensa, menino. Eu vou dando aqui o recado. Pode pensar na música, tá, pensei. Tá. 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
1: Compartilha com os amigos também.
2: Isso mesmo, joinha. Por favor. Agora vamos lá. Araci, pensou na música?
0: Olha, eu cantava uma musiquinha para as minhas filhas quando contava a historinha para elas, né? Então eu vou pra casa agora eu vou, pararatibum, pararatibum, eu vou, eu vou, eu vou, eu vou, pra casa agora eu vou.
2: Salve palma! Ela que é a Branca de Neve da televisão brasileira. Vai, nossa, Araci.
0: Branquinha de Neve.
2: Você é espetacular. Juro.
0: Vocês também. Não,
2: de verdade, você é maravilhosa mesmo. Só que, infelizmente, a gente vai ter que se despedir. Vai ter
0: que que pena.
2: Araci, é muito raro um convidado ficar até o final e você mais...
0: Jura? Que beleza. Você amei, amei.
2: Nos cativou. E eu gostaria de pedir os seus recadinhos finais ao som de eu vou pra casa, agora eu vou. Você tem a câmera ao seu dispor. Diga o que você quiser. O microfone é seu, Araci. Seus recadinhos finais.
0: Pois não. Olha, gente, assistam, ouçam esse programa desses três garotos maravilhosos. Olha, eu vim aqui, estou muito honrada, fui muitíssimo bem tratada, todos muito simpáticos, alegres. Assistam esses meninos, vale a pena, e ouçam no rádio. Quando tiver lá no rádio, liga. E ouçam os meninos, vale a pena.
3: Viu só?
0: Muito obrigada. Beijo em todos.
3: Só faltou patrocinar nós agora.
2: A senhora está
3: convidada. A gente faz o vídeo ao vivo aqui, se patrocinar nós.
0: Obrigada, eu vou falar pro Wolf. Nós estamos fazendo em rádio.
2: Olha aí.
0: Porque eu fui esses dias numa reunião e o nosso CEO falou. Dona, eu falei, mas rádio vende? Quem assiste rádio? Ele falou, pra surpresa nossa, tá estourando de vender.
2: Tá vendo? Tá vendo?
1: Olha aí, maravilha.
2: Tem tudo a ver. Iogurte com sobremesa.
3: Tá vendo? Tudo a ver. A mousse, a gente faz a mousse lá de maracujá na iogurteira ao vivo. Muito bom.
2: Para você que nos acompanha até aqui, muito obrigado pela sua audiência. Fique com Deus. E a gente vai voltar amanhã. Amanhã tem mais sobremesa com mais Mini Ruth.
1: Um beijo, gente. Tchau, até amanhã.
2: Com mais Marcelo Batista.
3: Tchau, pessoal. Por hoje é só. @Batista me segue lá no Instagram.
2: E ela também é @...
1: Mini Ruth Oficial.
2: Siga ela lá. Eu sou @LucasSalles. E amanhã eu estou de volta com meu cabelo normal, graças ao bom Deus.
1: Nossa, senhora,
2: que poeira.
3: E até amanhã. É aniversário do Pedro, nosso estagiário.
2: Opa! Parabéns, Pedro.
3: Parabéns, Pedro.
2: Beijo enorme. Agora pega um café pra gente. Valeu, tchau, tchau.
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2: Muito bom dia, uma ótima terça-feira para você que sintoniza a TMC. Hoje é dia 17 de agosto, seja muito bem-vindo e muito bem-vinda ao Amanhã TMC. Eu sou o Diego Andrade, eu te faço companhia ao vivo até às 5 da manhã. Aqui no Amanhã TMC você fica por dentro de tudo que aconteceu de mais importante no noticiário do Brasil e do mundo,
8: além de saber das primeiras notícias do novo dia que só está começando. Se você está em Belo Horizonte, acompanhe a nossa programação em 88.7. 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E Curitiba, 100.3. E no Rio de Janeiro, estamos no 101.3. Meu muito obrigado a você que sintoniza a TMC. O WhatsApp está aberto para você participar. Manda a sua mensagem, comenta sobre as principais notícias aqui do programa no 119-7221-1001. 119-7221-1001. Vamos às principais manchetes do programa de hoje. Presidente Lula visitou um navio sonda da Petrobras no Amapá após a confirmação da presença de petróleo na bacia da Foz do Amazonas. Ao lado de Lula, o presidente do Senado, Davi Alcolumbre, defendeu a exploração da margem equatorial e destacou o potencial para gerar recursos e empregos no estado. O candidato à presidência, Ronaldo Caiado, defendeu uma redução de 1,5% na relação entre a dívida pública e o PIB. Segundo ele, o objetivo seria primeiro estabilizar e depois diminuir a dívida do país. Caiado também criticou a reação de Lula às tarifas dos Estados Unidos e defendeu mais diálogo. Sobre o surto de sarampo, o candidato afirmou que a população deve se vacinar e destacou a importância da vacinação. Ministro Alexandre de Moraes autorizou Jair Bolsonaro a receber atendimento odontológico em uma unidade médica da Polícia Militar do Distrito Federal. Por motivos de segurança, a data e o horário serão definidos entre a defesa e a PM e deverão ser mantidas em sigilo. A consulta pode ser cancelada se a informação for divulgada. Pablo Marçal afirmou que os 7 bilhões e 400 milhões de reais declarados ao Tribunal Superior Eleitoral são resultados de um erro de digitação e disse que seu patrimônio real é de 149 milhões de reais. O empresário havia declarado 179 milhões e 500 mil reais em 2024. Marçal também disse que está inelegível e que a candidatura ainda depende da aprovação da Justiça Eleitoral. O presidente do Tribunal Superior Eleitoral, ministro Cássio Nunes Marques, afirmou que as urnas eletrônicas são seguras, que o Brasil é referência mundial na realização das eleições. Em encontro com 91 embaixadores, o ministro apresentou os mecanismos de segurança e fiscalização do sistema eleitoral e disse que as urnas são um patrimônio da democracia brasileira. Ministro Flávio Dino, do Supremo Tribunal Federal, afastou por 180 dias o presidente do Tribunal de Contas do Maranhão, Daniel Brandão, investigado por possível envolvimento em um homicídio. A Polícia Federal também apura suspeitas de desvio de recursos públicos e tentativa de interferência nas investigações. Brandão é sobrinho do governador Carlos Brandão e está proibido de acessar o tribunal e manter contato com outros investigados. O candidato ao Senado, Guilherme Derriti, criticou Davi Alcolumbre e disse que o atual presidente do Senado não tem estrutura moral para continuar no cargo. Em entrevista exclusiva à TMC, Derriti defendeu o impeachment de ministros do Supremo Tribunal Federal e afirmou que a direita precisa eleger maioria no Senado para escolher um novo presidente da casa. O dólar fechou esta segunda-feira em queda de 0,36%, cotado a R$ 5,20, após o Banco Central realizar leilões para aumentar a oferta da moeda. O Ibovespa caiu 0,09% no décimo pregão consecutivo de baixa. A Petrobras subiu 1,07%, enquanto o Grupo Casas Bahia despencou 33,33%. O Discord suspendeu no Brasil as funções de transmissão ao vivo e compartilhamento de tela após determinação da ANPD. A medida foi tomada após falhas na proteção de uma adolescente de 13 anos durante uma transmissão. Mensagens de texto, chamadas de voz e áudios continuam disponíveis. Vamos à previsão do tempo para todo o país nesta terça-feira. Curitiba, o dia de sol com névoa ao amanhecer. Não chove, máximas de 28 e mínimas de 15 graus. Em São Paulo, dia de sol com nuvens. Não chove, máximas de 30 e mínimas de 17 graus. No Rio de Janeiro, a terça-feira é ensolarada. Não chove, máximas de 31 e mínimas de 16 graus. Em Belo Horizonte, o sol aparece entre nuvens. Não chove, máximas de 29 e mínimas de 16 graus. Em Brasília, o sol aparece entre nuvens, sem chuva no radar. Máximas de 31 e mínimas de 16 graus. E para fechar em Recife, o sol aparece entre nuvens. Chove rápido durante o dia e à noite. Máximas de 28 e mínimas de 23 graus. A Polícia Federal analisa mensagens entre o filho do presidente Lula e uma mulher investigada por suspeita de tráfico de influência que citam negócios, joias e contatos com pessoas ligadas ao governo. O Murilo Hernandes traz os detalhes.
9: As mensagens analisadas pela Polícia Federal mostram que Lulinha e Roberta Luxinger mantinham uma relação de amizade, mas também conversavam sobre negócios e contatos dentro do governo. Em uma conversa de março de 2024, Roberta afirma que os dois trabalhavam em um nível diferenciado e diz: "Nosso futuro é Suíça". Nas mensagens aparecem nomes de pessoas próximas ao governo, como Marco Aurélio Santana Ribeiro, o Marcola, que chefiava o gabinete de Lula, e Swandenberg Barbosa, o então secretário-executivo do Ministério da Saúde. Segundo a reportagem do Metrópolis, Roberta também teria comprado joias para Marcola. Agora, a PF investiga se essa proximidade poderia ter sido usada para facilitar negócios ou contatos dentro do governo. Roberta é investigada por suspeita de tráfico de influência e recebeu cerca de R$1,5 milhão de empresas ligadas ao empresário conhecido como Careca do INSS. A investigação tenta entender se os pagamentos têm relação com os negócios e os contatos mantidos por Roberta e Lulinha. A divulgação das mensagens também provocou reação política. O senador Flávio Bolsonaro citou o caso e afirmou que o dinheiro dos aposentados poderia estar ligado a Lulinha. As mensagens e os pagamentos agora fazem parte da investigação da Polícia Federal, que busca esclarecer o contexto e a finalidade dessas relações.
8: Nova sondagem do Instituto Paraná Pesquisas mantém Sérgio Moro na liderança pelo governo do Paraná. De Curitiba, os detalhes chegam com o Ângelo Sfera.
10: Os números divulgados nesta segunda-feira, além de indicarem a manutenção da vantagem de Sérgio Moro, do PL, com 46,1%, mostram o candidato do PDT, Requião Filho, isolado na segunda colocação, com 23,4%. O candidato escolhido por Ratinho Júnior para a sucessão, Sandro Alex, do PSD, aparece quase 7 pontos percentuais atrás do adversário, com 16,5%. Os demais candidatos ao governo do Paraná não registraram mais de 1% das intenções de voto. Esses são os dados da pesquisa estimulada. No cenário espontâneo, no qual nenhum nome é apresentado aos eleitores, 59,5% dos entrevistados responderam que ainda não sabem em quem vão votar. Esse dado revela que o período eleitoral iniciado agora deve ser decisivo para as definições das eleições majoritárias no estado. O Paraná Pesquisas ouviu 1.520 eleitores no período entre 13 e 16 de agosto. A margem de erro é de 2,6 pontos percentuais para mais ou para menos e o nível de confiança é de 95%. Essa sondagem está registrada na Justiça Eleitoral sob o número PR-09048/2016. 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
8: O Tribunal Superior Eleitoral reforçou a segurança das urnas brasileiras em um encontro com representantes de dezenas de países. Murilo Hernandes traz os detalhes.
9: O Tribunal Superior Eleitoral reuniu representantes de 86 países para apresentar como funciona a urna eletrônica brasileira e os mecanismos usados para garantir a segurança nas eleições. O encontro acontece poucas semanas depois de Flávio Bolsonaro voltar a questionar publicamente o sistema de votação brasileiro. O senador afirmou que as urnas brasileiras teriam a mesma origem da empresa Smartmatic e citou o suposto relatório da CIA relacionado a uma fraude nas eleições na Venezuela em 2012. As afirmações já foram contestadas pelo próprio TSE. Agora, o tribunal apresenta aos representantes estrangeiros detalhes sobre o funcionamento das urnas e do processo de votação. O número de participantes chama atenção, são 86 países representados. Isso representa mais de 3 vezes o número registrado no primeiro encontro sobre o tema, realizado em junho, quando 25 embaixadores participaram. Na abertura do evento, o presidente do TSE, o ministro Nunes Marques, afirmou que o Brasil é uma referência mundial em processos eleitorais. Ao longo do encontro, foram realizadas 3 mesas de discussão sobre segurança, funcionamento e transparência do sistema eleitoral. O TSE também abriu um centro de divulgação dos resultados eleitorais, espaço criado para que jornalistas acompanhem a apuração diretamente da sede do tribunal. O objetivo é ampliar o acesso às informações sobre as votações e a divulgação do resultado das eleições de 2026. 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
8: Para você que planeja viajar, fazer mudança e estiver fora do domicílio eleitoral nas eleições de outubro, o tempo para garantir o direito ao voto termina nesta semana. Confira os detalhes com o repórter Rafael Felitti.
11: O eleitor que estiver fora da cidade de origem tem até esta quinta-feira, dia 20 de agosto, para fazer o pedido de voto em trânsito. O benefício é válido para a votação nas capitais em municípios com mais de 100 mil eleitores. A solicitação pode ser feita de 2 formas. Presencialmente, em qualquer cartório eleitoral do país, apresentando um documento oficial com foto, ou pela internet, através do autoatendimento eleitoral no site do TSE. A solicitação online é exclusiva para quem já possui a biometria cadastrada na Justiça Eleitoral. Se o eleitor estiver em uma cidade diferente, mas ainda dentro do estado, poderá votar para todos os cargos em disputa, como governador, senador e deputados. No entanto, se o voto em trânsito for para uma cidade fora do estado em que o cidadão tem registro eleitoral, ele só poderá votar para o cargo de presidente da República. A regra também vale para quem está fora do país no dia da eleição. Quem tem domicílio eleitoral no exterior e estará no Brasil em outubro, também só poderá votar para presidente da República. Alterações ou cancelamentos também só podem ser feitos até esta quinta-feira. Caso o eleitor habilitado não compareça às urnas, deverá justificar a ausência pelo aplicativo e-título. 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
8: O Tribunal Regional Eleitoral do Rio de Janeiro intimou o candidato ao governo do estado, Antony Garotinho, a regularizar a documentação do registro de candidatura. A Rebeca Renzi traz os detalhes.
12: Garotinho agora tem 3 dias para apresentar os documentos ao TRRJ. Caso contrário, o pedido de candidatura pode ser indeferido. Entre as pendências estão certidões de processos criminais em andamento, o plano de governo e a regularização de multas eleitorais. Garotinho também terá que prestar esclarecimentos sobre possíveis causas de inelegibilidade e processos de contas em órgãos de controle. Segundo o TRE, a intimação faz parte da análise dos registros e foi enviada a mais de 300 candidatos. O especialista em direito eleitoral, Alberto Rolo, explica que, mesmo se o registro for indeferido pelo TRE, cabe recurso ao TSE e o candidato pode continuar fazendo campanha enquanto o recurso estiver em análise.
13: Então, ainda que o pedido de registro seja indeferido pelo TRE, cabe recurso para o TSE. Então, enquanto esse recurso estiver sendo examinado, e o candidato ou os candidatos podem praticar todos os atos de campanha, inclusive, mais para frente, no final do mês, aparecer no horário eleitoral gratuito de rádio e televisão.
12: A defesa de Garotinho informou que está ciente da intimação e que os documentos serão apresentados dentro do prazo. Segundo os advogados, o procedimento não tem impacto na campanha. Garotinho agora tenta voltar ao governo do estado, que comandou entre 1999 e 2002. O registro ainda será analisado pela Justiça Eleitoral. Na chapa, a major Elaine Gonçalves desistiu da candidatura à vice-governadora no último sábado. Para a vaga, Garotinho escolheu André Monteiro, terceiro nome indicado para a posição durante a pré-campanha. O primeiro escolhido foi o coronel Venâncio Moura, que não foi chancelado pelo partido depois que o DC decidiu integrar a coligação de Eduardo Paes, também candidato a governador do Rio.
8: Matheus Simões, candidato à reeleição ao governo de Minas, repercutiu nesta segunda-feira os ataques sofridos no primeiro debate no estado. O Júnior de Castro chega com todas as informações.
14: A Câmara dos Dirigentes Logistas de Belo Horizonte, a CDL, abriu nesta segunda-feira uma série de sabatinas com os candidatos ao governo aqui de Minas. Matheus Simões, do PSD, foi o primeiro a participar do evento, que ocorre logo após o primeiro debate oficial. Simões, inclusive, falou sobre os ataques recebidos durante o encontro que aconteceu na noite deste domingo na TV Band Minas.
15: Acho que é absolutamente natural que o governo seja o foco de ataque de todo mundo, porque ninguém tem nada para mostrar ali, né, gente? Nós estamos falando de um ex-prefeito de Belo Horizonte com a pior administração histórica da cidade. E só para não parecer que é uma frase solta que eu estou dizendo. Durante o período em que nós fomos governo e Calil foi prefeito ao mesmo tempo, Belo Horizonte cresceu 18%, o estado cresceu 35%. Então essa é a falta de compromisso dele com a gestão de Belo Horizonte, com a cidade que empobreceu, aliás. É a única capital do Sul e do Sudeste que empobreceu ao longo dos últimos 15 anos em renda média per capita. Os outros são candidatos que têm seu valor, mas não têm nenhuma experiência administrativa, não têm histórico de entrega.
14: Simões ainda lamentou a troca de farpas entre os também candidatos Gabriel Azevedo e Alexandre Calil, que marcou o primeiro debate em Minas.
15: Bom, começar lamentando que tenha havido ofensas pessoais, ameaça de agressão, mas eu consegui me manter fora dessa baixaria. Acho que o mineiro merece mais do que isso, tá certo? Eu não fui para o debate para fazer ataque pessoal contra ninguém. Eu prefiro discutir centralmente as ideias, o que nós precisamos e podemos fazer.
14: A CDL BH deve realizar as sabatinas com todos os candidatos ao governo do estado, mesmo aqueles sem representação mínima de 5 parlamentares no Congresso Nacional.
8: A Petrobras confirmou descoberta de petróleo na Foz do Amazonas, no litoral do Amapá. Mais detalhes com Rafael Felitti, direto de Brasília.
16: A descoberta movimentou a política brasileira, marcando o início da campanha eleitoral e a reaproximação com o navio Alcolumbre, presidente do Senado. O presidente Lula visitou um navio sonda da Petrobras, que opera na margem equatorial, 3 dias após a estatal anunciar ter encontrado petróleo e gás em um poço na bacia da Foz do Rio Amazonas. Além do chefe do Palácio do Planalto, a comitiva contou com a presença da presidente da Petrobras, Magda Chambriá, o governador do Amapá, Clécio Luiz, e Davi Alcolumbre. A presença de Alcolumbre foi vista como um gesto de uma reconciliação política com Lula após meses de distanciamento. Eles se afastaram após o presidente do Senado ter supostamente atuado para barrar a indicação de Jorge Messias ao Supremo Tribunal Federal. A descoberta na margem equatorial é tratada como estratégica para repor as reservas brasileiras diante de uma eventual futura queda na produção do pré-sal, mas também enfrenta forte resistência da ala ambiental pela sensibilidade da região amazônica. A Petrobras já planeja perfurar outros 3 poços na mesma área, mas o avanço depende de um sinal verde. Cada nova etapa de exploração precisa de autorização específica do IBAMA, que avalia os riscos para os ecossistemas e comunidades tradicionais da Foz do Amazonas. A Petrobras prevê iniciar a produção comercial de petróleo na bacia da Foz do Amazonas em até 7 anos, conforme anunciado pela presidente Magda Chambriá.
8: O ministro do Supremo Tribunal Federal, Flávio Dino, determinou o afastamento de Daniel Brandão da presidência e do cargo de conselheiro do Tribunal de Contas do Maranhão por 180 dias. O repórter Adriano de Almeida traz os detalhes pra gente.
17: Decisão foi tomada dentro de uma investigação da Polícia Federal que apura uma organização criminosa suspeita de desviar recursos públicos no Estado, incluindo emendas parlamentares. O caso também envolve suspeita de obstrução das investigações por parte de Daniel Brandão, que é sobrinho do governador do Maranhão, Carlos Brandão. Segundo o Supremo, a investigação se iniciou a partir de um homicídio no Estado em agosto de 2022, ligado à suspeita de cobrança de propina em contratos públicos. Segundo investigações, Daniel estava no mesmo prédio no momento do crime, mas não foi devidamente identificado pela Polícia Civil. A partir do assassinato, as autoridades passaram a apurar um esquema envolvendo empresários, agentes públicos e políticos. O caso avançou para suspeitas de desvio de emendas parlamentares, com quebras de sigilo bancário e fiscal, mandados de busca e apreensão e bloqueio de bens. Dino levou em conta a relevância do cargo ocupado por Daniel, além do risco de influenciar as apurações. O prazo de 180 dias deve servir para que a Polícia Federal confirme ou descarte todas as hipóteses investigadas. Além de deixar o cargo, Daniel fica proibido de acessar os sistemas e as dependências do tribunal. Ele também não vai poder participar de eventos ligados à função e nem usar bens do tribunal, como carros, funcionários, celulares e passagens aéreas. A decisão ainda proíbe contato com pessoas citadas na investigação, incluindo o governador Carlos Brandão, que é tio dele. Caberá ao próprio tribunal escolher quem vai substituir Daniel durante o afastamento de 180 dias. Dino determinou que a decisão seja cumprida de imediato. Dino reforçou ainda que o afastamento é uma medida cautelar e não representa condenação. Em nota, a defesa do governador do Maranhão, Carlos Brandão, afirmou que o STF não poderia, por princípios constitucionais, investigar governadores. Dessa forma, pediu para que o caso seja encaminhado ao Superior Tribunal de Justiça.
8: O caso envolvendo uma pastora e um entregador em Contagem, região metropolitana de Belo Horizonte, ganha um novo capítulo. A investigação concluiu que imagens e depoimentos sustentam a versão apresentada pelo trabalhador. A Letícia Benazzi tem mais informações.
18: A Polícia Civil de Minas indiciou a pastora Renata Vieira por lesão corporal, difamação e injúria após investigar uma confusão ocorrida em 16 de julho no bairro Cabral, em Contagem, durante uma entrega de imóveis no condomínio onde ela morava. O entregador envolvido no episódio também é policial rodoviário federal. Vídeos divulgados mostram Renata dando um tapa no rosto do trabalhador, segurando-o pela roupa e arremessando objetos na direção dele. Em parte das imagens, o homem aparece com os braços para trás, enquanto moradores tentam intervir na discussão. Outros registros feitos por testemunhas e pelas câmeras de segurança do prédio mostram momentos anteriores ao confronto e foram incorporados à investigação. Segundo a polícia, as imagens gravadas de diferentes ângulos confirmam a versão apresentada pelo trabalhador e mostram Renata praticando agressões físicas contra ele. Após a repercussão do caso, Renata publicou vídeos nas redes sociais e reconheceu que agrediu o entregador. Apesar de admitir o tapa e o confronto físico, a pastora afirmou que teria reagido após ser agredida pelo trabalhador. De acordo com o relatório, a dinâmica apresentada pelo entregador foi respaldada pelo conjunto das imagens e pelos depoimentos colhidos durante a investigação. O caso vai ser encaminhado ao Ministério Público, que vai decidir se apresenta denúncia à Justiça. O indiciamento não significa condenação. É a conclusão da investigação policial de que existem elementos que, em tese, apontam para a prática do crime.
8: E a recuperação judicial da Casas Bahia, que acumula uma dívida de 17 bilhões, acende um alerta para o mercado financeiro e para todo o setor de varejo. As ações da empresa despencaram mais de 30%. E os investidores agora avaliam os impactos desta crise sobre credores, fornecedores e outras empresas do segmento. Para explicar melhor os reflexos do mercado e economia brasileira, a TMC conversou com o economista Alex Agostin. Vamos ouvir.
19: A gente tem observado já há algum tempo um crescente no pedido de recuperação judicial e extrajudicial de empresas de diversos setores. Hoje foi um caso mais crítico, Casas Bahia, uma grande empresa do setor de varejo, e isso teve implicações diretas no mercado financeiro, até porque, por exemplo, existe ali uma parte de financiamento por meio de bancos, então acabou afetando os bancos, mas especificamente as varejistas vêm passando por problemas difíceis, não só a Casas Bahia, a Marabras. Essas duas especificamente têm algumas questões que vale a pena a gente destacar. No caso de Marabras, tem aí uma queda de braço entre as duas famílias que são controladoras do grupo. Então isso acabou não tendo um acordo e chegando numa situação financeira de solicitação também de um bloqueio, de uma proteção judicial. No caso das Casas Bahia, o que tem levado não só a Casas Bahia à recuperação judicial, mas algumas empresas do setor de varejo para uma situação mais frágil, entre outras empresas também do setor industrial. Primeiro, o elevado nível da taxa de juros. Isso tem aumentado de forma demasiadamente o custo financeiro das empresas para, obviamente, financiar a produção das empresas, né? Então, elas têm tido um grande problema, porque isso fica difícil de repassar para o consumidor final. Então, elas tiveram um aumento de custo muito grande, isso vem colocando as empresas numa situação financeira muito fragilizada, e com a dificuldade de repasse para o consumidor final, vão tendo um problema de financiamento do fluxo de caixa. No caso específico também das Casas Bahia, é importante a gente lembrar que desde a década de 50, ela tinha um ganho financeiro porque ela tinha o carnê das Casas Bahia, né, no qual, inclusive, isso era um incentivo para o consumidor voltar às Casas Bahia para pagar o carnê e acabava comprando ali outro produto. Então tinha um ciclo virtuoso muito positivo para as Casas Bahia. O que aconteceu? Que com o processo de estabilização financeira, ou seja, estabilização monetária, com queda da inflação, também da taxa de juros, houve um avanço, isso estou falando agora comparado com a década de 90, né? Então houve um avanço do processo de bancarização das pessoas, das famílias. E isso fez com que as famílias, as pessoas tivessem acesso a cartão de crédito. Então hoje, cidadão que vai nas Casas Bahia, ele pode comprar um cartão de crédito, ele não precisa voltar na loja. Então, primeiro, ela perde aquela nova venda. E segundo, aquele ganho financeiro que as Casas Bahia tinha com o próprio crediário que ela fazia, ela agora está dividindo boa parte disso com as empresas de cartões de crédito. Então, obviamente que ela teve uma perda da receita dela do lado financeiro. Claro, com um agravamento, por conta dos juros um pouco mais elevado. Então, isso fez com que ela não tivesse outra alternativa, senão na data de hoje, solicitar recuperação judicial. Porém, não é de hoje que as varejistas e também, como Casas Bahia, entre outras, estão passando por apuro. Na Auchin, nós já tínhamos uma avaliação de risco bastante baixo para as Casas Bahia desde lá de 2024, como também aconteceu com as lojas americanas, entre outras varejistas que passaram por problemas, no caso das Casas Bahia, claro, vai lembrar que ela busca uma proteção judicial para continuar ativa e recuperar suas finanças. Mas, só mais uma vez reiterando, não é só as varejistas que estão passando por essa situação. E nós temos alguns setores da indústria também em dificuldades. Nós estamos observando algumas empresas, tanto do setor de químico, petroquímico, como setor de eletrodoméstico, eletroeletrônicos, enfim, empresas bastante sólidas no passado, mas que agora estão em dificuldades. A gente tem alguns fatores importantes. Primeiro, já dito, a questão da taxa de juros muito elevada, isso tem complicado a situação das empresas. Tem também a questão da mudança da lei das garantias, isso tem levado as empresas a proteger patrimônio, portanto elas estão acionando essa proteção jurídica, que é a recuperação judicial e extrajudicial. E o outro ponto é o elevado nível de endividamento das famílias. Mais de 80%, algo em torno de 82% das famílias, já se encontram em nível muito endividado. isso vai reduzindo o ciclo de consumo ao longo do tempo, que por sua vez vai afetando os pedidos para a indústria e a gente vai entrando nesse ciclo vicioso com impacto financeiro muito negativo.
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2: Vamos às principais manchetes do programa de hoje. A Agência Reguladora de Serviços Públicos do Estado de São Paulo rejeitou o recurso da concessionária de energia Enel e manteve uma multa de 83 milhões à empresa. A multa de natureza comercial foi aplicada em outubro de 2024 em decorrência de irregularidades e problemas nos procedimentos de faturamento de contas de luz. Com a decisão, não há mais possibilidade de recursos no Estado. O processo, no entanto, segue para análise da Agência Nacional de Energia Elétrica, a ANEEL. E o eleitor que estiver fora da cidade onde tem o título vai poder votar em trânsito nas eleições deste ano. O voto em trânsito estará disponível nas capitais e nos municípios com mais de 100 mil eleitores que já têm a biometria cadastrada, poderá fazer a solicitação pelo aplicativo e-título. Já quem não possui biometria, deverá procurar um cartório eleitoral e apresentar um documento oficial com foto. Os endereços dos cartórios podem ser consultados no site do Tribunal Superior Eleitoral. E se os planos mudarem, o eleitor também poderá cancelar a solicitação. O prazo para fazer o cancelamento vai até o dia 20 de agosto. A medida é uma alternativa para quem estará fora do domicílio eleitoral durante a votação, mas quer participar das eleições mesmo assim. A Agência Nacional de Vigilância Sanitária, Anvisa, aprovou o registro de novos medicamentos à base de semaglutida dos laboratórios brasileiros EMS e também da Germed. O princípio ativo é utilizado nas famosas canetas emagrecedoras. Os produtos foram registrados na categoria de clone, conforme a classificação utilizada pela Anvisa. A AMS recebeu registro para medicamento genérico, enquanto a Germed obteve registro de medicamento similar. Um ciclone extratropical deve se formar na região sul do Brasil a partir de quinta-feira, com previsão de tempestades, chuvas intensas e rajadas de vento que podem chegar a 100 km por hora. O sistema começa a se organizar entre a noite de quarta-feira e a madrugada de quinta entre a Argentina e o Paraguai, e terá efeitos no Rio Grande do Sul, Santa Catarina e no Paraná. Na sexta-feira, o ciclone perde força se afastando pelo oceano.
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2: 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A propaganda eleitoral para as eleições de 2026 já começou e uma das principais novidades em relação a 2022 é a regulamentação mais específica do uso de inteligência artificial, com regras para combater conteúdos manipulados e desinformação. E o TMC 360 conversou ao vivo com Edilene Lobo, que é ex-ministra substituta do Tribunal Superior Eleitoral, e comentou sobre como deve funcionar esse período e o que será permitido entre os partidos e as mudanças em relação às eleições anteriores. Vamos ouvir.
3: É um desafio grande, tanto para as pessoas que pesquisam, estudam, aplicam, quanto para a população em geral. Nós estamos falando de mudanças muito velozes, que, como você mesmo destacou, da última eleição para cá, nós vamos enfrentar novidades que até então nós não conhecíamos. É importante compreendermos uma regra geral. A tecnologia pode ser utilizada na propaganda, a inteligência artificial, portanto, que é essa capacidade de produzir imagens, de produzir som, de produzir áudio, para promover os conteúdos de propaganda eleitoral. Não pode ser utilizado para desinformação, não pode ser utilizado para manipular as pessoas digitalmente e, principalmente, o tema aí que está no, que tá na crista da onda, aliás, essa semana estará muito movimentada, seja no TSE, seja no Supremo, para tratar de temas conexos às eleições, o ponto central é que a utilização da inteligência artificial na propaganda, não pode ser para simular a interlocução, a conversa com pessoas reais. Esse é o ponto. A resolução do TSE 23.610, ela vai descrever que nem para o mal, nem para simular diálogos com pessoas que eventualmente até autorizem o uso. A ideia é evitar confundir as pessoas com conteúdos que possam parecer simular pessoas reais. Por hora, nós temos esse primeiro grande questionamento. Mas há outros pontos aqui que nós precisamos explorar.
4: Ministra, a Joana falou, né, de dois em dois anos a gente tem um desafio diferente, porque a tecnologia cada vez mais anda mais rápido, né? Agora, do ponto de vista da justiça eleitoral, de 24 para agora 26, o que mudou em termos práticos, em termos de fiscalização, em termos de preparo, para receber essas novidades, né? Uma coisa é aquilo que a gente já tem à mesa, outra coisa é aquilo que pode vir, né? Então, o que mudou de prático em termos de regulamentações, proibições, até para o nosso ouvinte eleitor, para o nosso ouvinte eleitor, é saber o que pode receber nas redes sociais, no WhatsApp, em algum canal de comunicação?
3: Bem, primeiro quero destacar que, da última eleição para cá, os conteúdos com inteligência artificial já vinha sendo utilizado, principalmente conteúdos com distorções, digamos assim, as chamadas deepfakes. Deepfakes são manipulações profundas da realidade. Torna áudios, vídeos e fotos muito, muito similares à realidade, muito similares àquilo que as pessoas poderiam expressar, poderiam dizer, poderiam estampar, por exemplo, em jornais, revistas e redes sociais. Mas será sempre a deep fake? Será sempre a manipulação da realidade? Não é a realidade. Por isso que a grande novidade para essas eleições é a proibição desta manipulação da realidade para que as pessoas não sejam confundidas. Nas eleições passadas, nós vimos, por exemplo, a montagem de imagens de uma determinada candidata em São Paulo para poder fazer parecer que o rosto estaria num corpo que não era o dela. Nós também estamos vendo, e é muito frequente, e aqui o ponto máximo da nossa atenção, principalmente veiculando violência contra as mulheres, tem sido manipulado conteúdos, vídeos, imagens, para parecer que as mulheres candidatas estão em situações constrangedoras, expostas como pessoas que estivessem se comportando de modo ilegal, de modo imoral, enfim. A deepfake, que agora, de modo muito expresso, a Justiça Eleitoral proíbe, é exatamente para evitar esta manipulação da realidade. O que, que nós temos de preparação? Bem, a Justiça Eleitoral é um conjunto especializado de servidores, servidoras, juízes, juízas, promotores, promotoras, que se preparam cotidianamente, encerra uma eleição, começa outra, se preparando, que se prepara, portanto, cotidianamente para lidar com essas novidades. Nós estamos falando de uma das organizações do Poder Judiciário mais habilitadas a lidar com tecnologia. Então, eu vejo a Justiça Eleitoral cada dia mais aperfeiçoada, mais adiantada, mais preparada, podemos falar assim, para lidar com esses conteúdos. Agora, é evidente, nós sabemos de observar a vida, de observar o cotidiano. Nem sempre se pode antecipar a tudo aquilo que a capacidade imaginativa das pessoas, das campanhas, pode criar. O que a Justiça Eleitoral fez foi estabelecer regras, dizer com muita antecipação o que, que pode, o que, que não pode, e principalmente destacar quais são os mecanismos de controle. Seja candidaturas, seja partidos políticos, federações ou o próprio Ministério Público, podem representar, podem denunciar a Justiça Eleitoral. E as plataformas, aqui é importante destacar isso também, essa é uma outra novidade, as plataformas que são essas empresas que veiculam conteúdos pelo mundo digital e que agora, com um tipo novo, as chamadas provedoras de inteligência artificial, essas plataformas, essas pessoas têm que atuar também preventivamente para evitar na circulação desses conteúdos ilícitos manipulados. Destaco mais outra novidade importante que fala dessa preparação, desse aperfeiçoamento da justiça eleitoral, é a presença de técnicos, de homens, mulheres, profissionais dessa área, que podem ser escalados nas universidades, especialistas, estudiosos da tecnologia, para auxiliar a justiça eleitoral a tanto identificar essas anomalias, quanto a poder preparar decisões, informações e orientações para a sociedade. Eu arremataria, Joana, Felipe, ouvinte, pessoas que nos acompanham, eu arremataria dizendo o seguinte: a tecnologia, ela é benfazeja para facilitar a comunicação das candidaturas com o eleitoral. Ela pode e deve ser utilizada para simplificar, para facilitar a produção desses conteúdos. Mas ela não pode servir à manipulação, ela não pode servir à desinformação e, principalmente, não pode servir para criar estados mentais que façam as pessoas crerem situações que não ocorreram. Eu resumiria deste modo.
2: Mesmo com resultados positivos, a indústria brasileira enfrenta um cenário de desaceleração. O principal motivo continua sendo o crédito caro, que faz empresas segurarem investimentos e ampliações. A reportagem é de Leonardo Gomes.
5: Dados do IBGE apontam para uma queda de quase 2% no desempenho do setor entre os meses de junho e maio. Já no acumulado dos últimos 12 meses, a indústria registrou crescimento, porém muito modesto, 0,7%, ou seja, uma estabilização. Segundo o economista da Federação das Indústrias do Paraná, Evânio Felipe, o setor ainda sente os efeitos dos juros elevados sobre os investimentos.
6: O custo mais caro para você investir, né, que é essa taxa de juros real, inibe qualquer processo de investimento, né? Ou melhor, o empresário fica mais receoso em querer pegar o seu dinheiro, comprar uma máquina, um equipamento, aumentar a sua produção, contratar mais gente, porque ele não tem a certeza ou a garantia, né, de um cenário lá na frente de que essa taxa diminua, né, porque o custo fica mais alto, né? Se o custo está mais alto, aí a gente, analisando para uma outra perna, o consumo tende a frear.
5: O impacto é mais forte justamente nos setores que mais dependem de financiamento para comprar máquinas, ampliar fábricas ou modernizar processos. No primeiro semestre, a produção de máquinas, aparelhos e materiais caiu 16% no Paraná. Já o segmento de máquinas e equipamentos recuou mais de 7%. Com menos investimentos, muitas empresas também adotam cautela na contratação de trabalhadores. Por outro lado, outros setores seguem avançando, como derivados de petróleo e biocombustíveis, e a indústria automotiva.
6: Se você vai ser fortemente impactado, isso vai depender de setor para setor. Mas você ter essa capacidade de resiliência, de se adaptar de forma muito mais rápida, né, no sentido de evitar grandes prejuízos, ou no sentido de aumentar a sua produção porque apareceu uma oportunidade nova, é essa capacidade que as empresas têm que ter diante desse cenário de adversidade. O outro ponto é você buscar ampliar mercados, né? Você ficar refém de um único mercado é temerário diante dessa mudança geopolítica que está acontecendo no mundo.
2: O setor industrial brasileiro enfrenta um cenário marcado por crédito caro, insegurança regulatória e retração nos investimentos. Em entrevista ao TMC 360, o gerente de política econômica da Confederação Nacional de Indústrias, Kleber Castro, analisou os principais gargalos do setor e aponta reformas necessárias para recuperar a competitividade do país.
7: O crédito no Brasil, ele é muito caro, né? O crédito livre, especialmente. A gente tem aqui no Brasil uma segmentação muito, muito relevante de crédito, né? Parte do crédito direcionado, que é o crédito subsidiado, e que acaba sendo oferido ali por poucos setores ou poucas empresas, e tem o crédito livre, que ele é usualmente bem mais caro do que o direcionado. O crédito livre, ele, além da taxa básica de juros, né, ele incorpora ali o risco, né, que os agentes financeiros têm, ele incorpora também os spread bancários, enfim, tudo isso ele acaba representando aí um volume de custo muito alto para a indústria, né? Então, a gente está falando que a nossa taxa básica de juros, a Selic, ela é 14% ao ano, No crédito livre, ela chega a 24%, 25% ao ano. Então, é uma taxa muito alta exigida da indústria. Então, para o empresário tomar uma decisão de investimento, ele tem que esperar que o retorno dele seja muito maior do que esses 24%, 25% ao ano, para fazer sentido ele tomar esse crédito, né?

0: A gente tem que pensar em reformas estruturais mesmo, reforma orçamentária, reforma administrativa, são pontos bastante complexos que exigem um empenho muito grande do governo, enfim, que tiver comandando o Estado, enfim, no momento, assim, a gente não está no momento de eleição. Esse é um tema muito importante, né? Porque geralmente o início de governo, início de mandato são momentos oportunos para você fazer esse tipo de ajuste.
1: Bom, a gente está falando sobre um momento de instabilidade, porque a gente não sabe o que vai acontecer nos próximos anos no nosso país, mas a gente também fala sobre instabilidade jurídica. Isso é algo que pega muito para fora, independentemente do setor. O Brasil é um país juridicamente seguro para investimentos e para planejamentos que não sejam de curto prazo, seja de médio e longo prazo, ou a leitura lá no exterior é de que há uma instabilidade jurídica.
0: Eu iria um pouco além, não falaria nem em estabilidade jurídica, mas estabilidade regulatória, né? Então, infelizmente, a gente tem casos aqui no Brasil de mudanças na legislação, mudanças de legislação setoriais que acabam tornando mais arriscado fazer um investimento, né? Então, é natural que, especialmente o investidor externo, quando ele olha o Brasil, ele se preocupe, né, com esse tipo de mudança, esse tipo de instabilidade. E obviamente que isso está relacionado também muito ao cenário político, né? Desde que a gente tem um cenário muito polarizado já há alguns anos, né, pelo menos 10 anos de polarização política no Brasil, é natural que a gente veja movimentos aí do Congresso, até mesmo no Executivo, fazendo com que essa regulação ela não seja tão linear ao longo do tempo, e torne o investimento cada vez mais arriscado. E obviamente isso desincentiva o investimento, né? Então não é à toa que a indústria hoje ela está 10% abaixo da sua produção de 2013, por exemplo. Então a gente está falando que a gente regrediu muito o setor industrial brasileiro ao longo desses últimos 13 anos, né? Então os empresários estão menos propensos a investir, né? A pesquisa da CNI sobre investimento, ela mostra que no ano passado, mais de 70% dos empresários pretendiam fazer investimentos, e esse ano esse percentual chega próximo a 50%. Ou seja, existe cada vez menos empresários dispostos a fazer investimentos, e isso está relacionado ao mercado de crédito, a questões regulatórias, enfim, e até jurídicas, como citadas por você.
2: Rapidinho, só para a gente terminar, você até já passou por isso na sua primeira resposta, mas simplificando, o que a CNI entregaria ou cobraria do próximo presidente, independentemente de quem seja, já em janeiro de 2027, com relação às demandas setoriais? Quais seriam, vamos lá, os três primeiros pedidos, os pedidos mais importantes, podemos dizer assim?
0: Olha, a gente pode pensar, né, como eu citei, a questão fiscal. Ou seja, a gente avançar em reformas estruturantes, como a reforma orçamentária, uma reforma da tributação da renda, que é outro ponto importante, tudo isso para tentar criar um cenário mais macroeconomicamente estável, tá? A gente pode pensar também em reformas dentro do mercado de crédito, ou melhorias de instrumentos financeiros que melhorem esse mercado de crédito. Por exemplo, nesse momento, o Banco Central implementou há muito pouco tempo as duplicatas eletrônicas. Esse é um movimento que precisa ser reforçado, porque ele tende a reduzir o spread bancário. E a gente também precisa pensar num modelo de investimento de longo prazo para a indústria, que dê garantias aos empresários de que eles vão ter uma taxa razoável, num nível que seja compatível com o retorno do investimento. Isso ao longo prazo, porque a indústria ela tem uma característica muito diferente de outros setores. É uma indústria, ela é intensiva em capital, ou seja, ela demanda mais recursos para fazer serem investidos, e também porque são cadeias mais longas, mais densas, mais complexas. Então, tudo isso exige que o crédito para a indústria ele seja olhado com um foco especial mesmo, tá? Então, são esses os pontos-chave que a CNI poderia trazer aí para o próximo governo.
3: Paraná ainda cobra mudanças na modelagem apresentada pela ANTT para a nova concessão da malha sul ferroviária. Mais informações com a repórter Isabela Miranda.
4: De acordo com o Estado, a modelagem apresentada pela agência.

0: Nacional de Transportes Terrestres, a ANTT, e pelo Ministério dos Transportes, ainda não contempla as solicitações feitas. Dentre os pedidos está a retirada de uma linha férrea em Ponta Grossa, que poderia viabilizar a expansão do aeroporto do município e também a integração da Ferroeste à Malha Sul. Entretanto, a principal discussão é em relação a Curitiba. Em entrevista à TMC, o secretário estadual de Infraestrutura e Logística, Fernando Furiati, reforçou que a opção de criar um contorno fora da capital resolveria tanto a situação de Curitiba quanto dos municípios da região metropolitana.
1: Nós sabemos que o investimento para que retire as interseções em nível, que a gente fala, né, que são onde o trem passa no mesmo nível dos automóveis e ônibus, deveria ser tudo em desnível, ou seja, não deveria ter a interposição de um com o outro, mas isso é muito caro. E é uma obra mais rápida e talvez um pouco mais cara, mas que resolva definitivamente, é o contorno ferroviário de Curitiba. Então, nós queremos resolver um problema do estado do Paraná, mas principalmente da capital e da região metropolitana.
0: Nos últimos anos, o Estado adotou a metodologia BIM, sigla em inglês para modelagem da informação da construção, em grandes eixos viários e processos licitatórios alinhados à nova lei de licitações. Para o secretário, apesar de diferentes, esse modelo de concessões poderia embasar o processo da nova malha ferroviária.
1: É diferente do modal rodoviário, que o usuário passa por uma cabine e paga uma tarifa, né? No modal ferroviário não existe isso, não existe uma tarifa, não existe uma cabine de cobrança. Mas o modelo é mais ou menos isso, né? A concessionária tem que fazer investimentos na malha, né? E ser transparente. Então é isso que vai acontecer.
0: O critério de leilão priorizou o maior desconto na tarifa de pedágio nas rodovias.
2: O amplo uso das canetas emagrecedoras tem impactado o setor de bares e restaurantes, que já se adaptam para lidar com a mudança de comportamento dos clientes, que agora têm apetite reduzido, priorizam refeições balanceadas, consomem menos álcool e sobremesas. Vamos conferir o que mudou na reportagem da Mariana Reis.
3: No Brasil, um em cada três lares brasileiros já tem alguém usando canetas emagrecedoras, segundo o Instituto Locomotiva. O peso disso é notado não só na balança corporal, mas também nas que pesam os pratos nos restaurantes.
4: Sim, nós percebemos. A forma de comer de muita gente mudou.
5: Sabe você que está usando aquelas canetinhas emagrecedoras e não consegue mais encarar o rodízio como antes?
6: Nós temos aqui um cardápio para você, que você vai encontrar os clássicos, né, os pratos mais pedidos da casa na medida certa, ou seja, com porções reduzidas.
3: Segundo a Abrazel, Associação Brasileira de Bares e Restaurantes, mais da metade dos empresários do setor perceberam mudanças no volume dos pedidos dos pratos principais. O líder de conteúdo da Abrazel, José Eduardo Camargo, comenta a mudança de comportamento.
7: 61% dos empresários notaram alguma mudança no comportamento do consumidor. A maior alteração foi no caso das sobremesas, em que 65% notaram alterações.
3: O que se confirma pelo sócio da rede Barólio, Matheus Hermeto.
8: E hoje as pessoas estão compartilhando mais. Então, se antes era uma sobremesa para cada um da mesa, agora, se uma mesa tem quatro pessoas, vão ser duas ou talvez até uma sobremesa para os quatro. A gente fez uma adaptação nesse ano. A gente passou as porções de massa de 120 gramas para 100 gramas, porque a gente percebeu que realmente estavam voltando para pratos com comida.
3: 4 em cada 10 empresários do segmento ainda não conseguiram compensar a redução no volume consumido por cliente. Por isso, estratégias são estudadas.
8: Talvez pratos específicos, sim. Isso a gente já pensou. Pode ser que em algum momento a gente implemente com porções bem menores e pratos mais leves.
2: Entre as vítimas do acidente da Serra de Petrópolis estão uma criança de apenas 7 anos e uma jovem que estava grávida. A tragédia deixou 10 mortos e quase 50 pessoas feridas. A reportagem da Beatriz Trindade traz mais informações.
9: A Polícia Civil investiga as circunstâncias do acidente que terminou com a morte de 10 pessoas e deixou 49 feridos na BR-040, em Petrópolis, na região serrana do Rio. O ônibus de turismo saiu de Belo Horizonte, em Minas Gerais, com destino a Copacabana, na zona sul do Rio, e tombou na descida da serra por volta das 4:30 da manhã, deste domingo. Até agora, 9 vítimas foram identificadas. São elas Jennifer Ferreira Carvalho, de 33 anos, Lavínia Eduarda Souza Dias, de 7 anos, Luciana Ferreira Carvalho, de 53 anos, Kathleen Poliane Alves de Oliveira, de 19 anos, que estava grávida, Keila Perucci da Silva, de 35 anos, Priscila de Souza Braz, de 36 anos, Natália Firmino de Barros, de 34 anos, Daiana de Lima Viana, de 36 anos, e Vânia Elida de Jesus, de 33 anos. O último nome ainda será divulgado após a conclusão da perícia. A gente conversou com uma das sobreviventes do acidente, a Letícia dos Santos, ela que contou que foi uma das primeiras a ser socorrida do veículo, junto com outras amigas que também estavam no local.
10: Estava dormindo na hora, e aí a gente viu que estava começando a fazer umas curvas muito estranhas, e aí ele começou a bater na mureta, e aí a gente foi, caiu, capotou, e eu só lembro de eu conseguir sair. As primeiras que saiu foi eu, a Tainara e a Nayara. Eu estava só num grupo que tinha 8 meninas, o resto a gente não conhecia, porque era uma excursão lá. Aí a gente estava em 8 meninas. É uma situação que eu nunca passei. Espero não passar de novo.
9: Segundo a Agência Nacional de Transportes Terrestres, a viagem ainda foi caracterizada como transporte clandestino. O ônibus estava registrado em nome de uma empresa chamada Dinaelis Turismo, que tinha comunicado a venda do veículo para outra empresa, a Pit Tour. Nenhuma das duas tem autorização do órgão para esse tipo de transporte. A agência também não encontrou uma empresa habilitada com o nome Estrela Guia Turismo, que foi apontada como responsável pela viagem. O ônibus ainda tinha um adesivo da ANNT em nome de uma quarta empresa, a Samara, que também está inapta. Durante uma fiscalização, são verificados itens como as condições do ônibus, equipamentos de segurança, documentação e a habilitação e capacitação do motorista. No caso deste acidente, ainda não se sabe se alguma irregularidade do veículo teve relação com o caso. Imagens feitas no local mostram que a rodovia estava com um trecho em obras e a faixa da direita estava interditada para o tráfego. A concessionária Elovias afirma que a área estava devidamente sinalizada e que a intervenção já tinha sido comunicada pelos canais oficiais. As outras vítimas do acidente foram levadas para o Hospital Santa Teresa em Petrópolis e para o Hospital Municipal Adão Pereira Nunes, em Duque de Caxias. O quadro de saúde delas ainda não foi oficialmente divulgado. As unidades afirmam que, em respeito à privacidade dos pacientes e dos familiares, o hospital não divulgará informações individuais sobre os casos.
2: Tá aí. E assim encerramos o Amanhã TMC desta terça-feira. O programa teve a minha apresentação, Diego Andrade. Muito obrigado pela sua companhia, que seu dia seja leve, produtivo e cheio de boas notícias. Você fica agora com o Start TMC. Uma ótima terça e até amanhã.
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1: Cinco horas e um minuto. Muito bom dia. Está começando, tocando o despertador, começando o Start TMC. Bom dia para você que nos acompanha em Brasília, em Belo Horizonte, no Rio de Janeiro, no Recife e em Curitiba, também em São Paulo. Seja bem-vindo aqui ao Start TMC. Você começando o dia bem informado, a informação que importa para você. Muito bom dia, Fernanda Câmara.
2: Bom dia, Rafael Tebas. Você começando o dia muito bem informado, com um cafezinho já na mão. Seja muito bem-vindo. Ah, então já vamos brindar.
1: Opa!
2: Saúde pra gente que tá começando agora. Eu adoro o bocejo que o Paco coloca pra gente acordar. Seja muito bem-vindo, você que está em São Paulo, Brasília, Rio de Janeiro, Curitiba, Belo Horizonte, Recife. Mande sua mensagem pra gente no 11 972 21 1001 e também no arroba TMC NewsBR. Vamos com o Start TMC.
1: 5 horas e 2 minutos agora, a Petrobras confirma a descoberta de petróleo na Foz do Amazonas.
2: Poço Morfo, no litoral do Amapá, fica a 175 quilômetros da costa e está em uma área de quase 2.900 metros de profundidade.
1: Estatal ainda vai concluir a perfuração para estimar o volume da reserva encontrada na região. Importante informação, e esse é um dos destaques que o Start TMC traz nesta terça-feira, 18 de agosto. E tem mais.
2: Mulheres perdem espaço nas chapas à presidência em 2026.
1: Número de candidatas a presidente cai pela metade, enquanto participação feminina entre as vices aumenta.
2: Recuperação judicial das Casas Bahia manterá direitos do consumidor.
1: Varejista afirma que segue operando normalmente, enquanto clientes mantêm direitos sobre compras, entregas, trocas e garantias.
2: Plataforma Discord suspende transmissões ao vivo no Brasil.
1: Medida foi determinada pela ANPD após morte de adolescente que teria sido incentivada ao suicídio durante uma transmissão.
2: E morre aos 98 anos de idade a atriz Laura Cardoso.
1: Pioneira da televisão brasileira, a artista morreu em casa em São Paulo de causas naturais.
2: 5 horas e 3 minutos. Destaques internacionais. Trump rejeita a prorrogação de prazo para acordo com o Irã.
1: Memorando de 60 dias terminou sem avanços nas negociações sobre o programa nuclear e um acordo de paz definitivo.
2: E no esporte, Corinthians renova com Memphis Depay até 2028.
1: É.
2: Agora pra ficar. Robertão, hein?
1: Robertão nas manchetes do Start TMC. É, o Memphis ficou aqui. Que novela, que reviravolta. Não foi. E no final das contas ficou no Corinthians. Memphis, atleta, portanto, do Corinthians. Inclusive, perdão aqui, dei uma tossida. A expectativa é que o atacante esteja no CT Joaquim Grava na manhã de hoje. Vai ser reintegrado ao elenco do técnico Fernando Diniz.
2: Ele ficou pra sua alegria?
1: Sim, fiquei feliz com a permanência, no entanto, achei uma bagunça, né? Assim, poxa vida, você comunica a todo mundo que não vai ficar, porque o jogador é muito caro, e realmente é muito caro.
2: 125 milhões?
1: 125 milhões de reais para permanência dele, e sem contar os atrasos que infelizmente vão acontecer, a gente, pela experiência, sabe disso em relação ao Corinthians. Aí, de repente, por conta de rede social, do Twitter, do X, né, o antigo Twitter, o presidente volta atrás. Quer dizer, a convicção na gestão realmente tem que ser apontada, e a ausência de convicção em relação às decisões da gestão.
2: Assunto pra gente falar. Assunto. Ainda aqui. É. 5 horas e 4 minutos.
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2: 5 horas e 5 minutos, porque aqui o relógio vira rapidinho e a gente vai para a previsão do tempo para esta terça-feira, região sul. Em Curitiba, o dia é de sol com névoa, ao amanhecer não chove. Máxima...
1: Oh, desculpa, Fernanda.
2: Imagina. Os curitibanos querem saber a máxima e a mínima. A máxima em Curitiba é de 28 e a mínima de 15. Oh,
1: tá parecido com São Paulo, viu? São Paulo hoje é a máxima de 30, a mínima 17, o dia vai ser de sol, com nuvens, muitas nuvens no céu da capital paulista.
2: No Rio de Janeiro, a terça-feira é ensolarada, não chove, máxima 31, mínima 16.
1: Calorão nessa semana, então. Calorão. Ó, BH agora, Belo Horizonte, o sol aparece entre nuvens, não chove, máxima de 29, mínima de 16.
2: Centro-Oeste, em Brasília, o sol aparece entre nuvens, sem chuva no radar, máxima 31 e mínima 16.
1: E para fechar aqui, Nordeste, Recife, sol aparece entre nuvens, chove rápido durante o dia, também à noite, máxima de 28, mínima de 23 graus. Então, panorama completo para você que nos acompanha aqui na TMC. 5 horas e 6 minutos.
2: A Polícia Federal analisa novas mensagens que ajudam a esclarecer a relação entre Lulinha e a lobista Roberta Luxinger, investigada no caso do INSS. E outro destaque também, repercute a decisão de Flávio Dino do STF, que determinou o afastamento do presidente do TSE do Maranhão. Essas informações com Murilo Hernandes.
4: E aí, pessoal, a expectativa agora fica para os próximos desdobramentos dessas duas frentes que movimentaram o noticiário aqui em Brasília nesta segunda-feira. No caso do INSS, a Polícia Federal encontrou novas mensagens trocadas entre Lulinha e Roberta Luxinger, que é investigada no caso. Os diálogos divulgados hoje mostram que os dois mantinham uma relação próxima e também tratavam de negócios e de contatos dentro do governo. Em uma das conversas, Roberta afirma que os dois trabalhavam em um nível diferenciado e diz: "Nosso futuro é Suíça". A partir da divulgação desse material, a expectativa é saber quais serão os próximos passos da investigação e se a PF vai se aprofundar na apuração em relação entre Lulinha e Roberta nos personagens desse caso. E também deve continuar repercutindo a decisão do ministro Flávio Dino, do Supremo Tribunal Federal, que determinou o afastamento do presidente do Tribunal de Contas do Maranhão, Daniel Brandão, por 180 dias. A medida é uma parte da investigação conduzida pela Polícia Federal. Agora, a expectativa é pelos próximos desdobramentos dessas duas investigações, tanto em relação às novas mensagens envolvendo Lulinha, quanto às medidas que podem ser tomadas a partir da decisão de Flávio Dino. E a gente, claro, segue acompanhando daqui de Brasília. Volto com vocês.
1: Murilo Hernandes, e a gente vai continuar atento às suas informações aí na capital do país. Assunto também para o Bruno Rizzi analisar daqui a pouquinho.
2: Será que ele já acordou?
1: Já deve estar no bocejo. Nesse instante, 5:08, está no terceiro bocejo o Bruno Rizzi vindo Bruno. Aqui.
2: O Bruno Rizzi bocejou.
1: Nossa, mas bocejou forte aí. 5 horas e 8 minutos. A gente vai continuar girando, mas só lembrando, né, que você participa com a gente aqui no nosso WhatsApp. 11972211001.
2: E pra você ver, Tebas, 5 horas e 8 minutos, a Vânia Santos aqui no YouTube, Memphis Depay, Renovação Corinthians.
1: Ah, isso aí.
2: E o Rui, bom dia, de Portugal, tá vendo já, ó, 5 horas e 9 minutos, já tem gente no YouTube dando opinião.
1: Qual cidade será que ele tá em Portugal? Será que ele tá
2: em
1: Lisboa?
2: Manda, Rui, que cidade você tá? É.
1: Manda aí pra gente, Rui. 5 horas e 9 minutos, agora a gente vai pro Rio de Janeiro, os destaques com a Erika Livigard. Seguinte, ó, o governo do Rio informou que, assim como com os transportes municipais, barcas, trens, metrô e ônibus também serão gratuitos nos dias de votação. E além disso, um outro destaque, os cachorros que sofreram maus tratos da tutora na zona sudoeste do Rio devem entrar em adoção. Erika Livigard.
5: Os transportes municipais do Rio vão ser gratuitos nos dias de votação das eleições de 2026, em outubro, das 6 da manhã às 8 da noite. A medida foi publicada no Diário Oficial desta segunda-feira pelo prefeito Eduardo Cavalieri e vale tanto para o primeiro turno, no dia 4 de outubro, e em um possível segundo turno, no dia 25 de outubro. O texto define que a suspensão do pagamento vale para todos os transportes municipais, como os ônibus, CRT, VLT, vans e cabritinhos. No entanto, a gratuidade não inclui os ônibus de linhas executivas. Segundo o decreto, os ônibus devem funcionar com toda a frota regularmente disponibilizada em dias úteis durante o período de gratuidade. A medida busca garantir o acesso da população aos locais de votação e ampliar o transporte nos dias de eleição. O decreto leva em consideração as resoluções do Tribunal Superior Eleitoral e do Tribunal Regional Eleitoral do Rio de Janeiro, que determinam a adoção de medidas para assegurar a oferta gratuita de transporte coletivo nos dias de votação. E os responsáveis pelo resgate dos cachorros que sofreram maus tratos no Recreio dos Bandeirantes, na zona sudoeste do Rio, afirmam que querem colocar os animais para a adoção. No entanto, a medida não pode ser tomada sem a autorização prévia da justiça. Os chihuahuas estão sob os cuidados do grupo voluntário nas garras da lei. A tutora dos cães foi presa em flagrante. Esse caso aconteceu no último domingo, quando policiais militares foram acionados para verificar a ocorrência em um condomínio na Avenida Salvador Allende. A cena foi registrada e compartilhada nas redes sociais. No vídeo é possível ver uma mulher realizando gestos obscenos com um chihuahua e em seguida ela sacode um animal que chega a uivar. Após a análise dos fatos, essa mulher foi detida e encaminhada para atendimento médico em uma unidade de saúde da região. Depois de receber atendimento, ela foi encaminhada à delegacia do Recreio dos Bandeirantes, onde foi presa em flagrante. Procurada pela TMC, a Polícia Civil informou em nota que o caso foi encaminhado à justiça.
2: Obrigada, Érica Levigard. A gente acompanha essa situação. Qualquer novidade, microfone aberto aqui. Agora, 5 horas e 12 minutos, a linha 20 Rosa está no centro de uma disputa entre moradores dos Jardins e o metrô, que mudou o trajeto previsto, isto em São Paulo. E com as informações, com a Alexia Marília.
6: O metrô descartou uma proposta que previa mais estações na Avenida Faria Lima e optou por um caminhão que passa pelos Jardins e por Pinheiros. Mas por que que o metrô mudou o projeto? Bem, a companhia diz que a decisão levou em conta custos, demanda de passageiros e questões técnicas. O projeto anterior teria 5 estações perto da Faria Lima, mas custaria R$ 26 bilhões e 100 milhões de reais. O atual prevê 24 estações contra 25 da proposta anterior e custa R$ 24 bilhões e 900 milhões. Só que essa mudança está no meio de uma disputa entre moradores dos Jardins e o metrô. A Associação dos Moradores e Empreendedores dos Jardins acionou o Ministério Público para questionar o trajeto escolhido. O Ministério Público pediu explicações, mas até agora não abriu inquérito. A associação contratou um estudo feito pelo ex-presidente do metrô, o Sérgio Aveleda, que defende que o trajeto pela Faria Lima atenderia mais trabalhadores e passageiros. Também questiona a passagem pelos Jardins porque parte do bairro é uma área tombada, o que significa que existem regras para preservar as características da região, como limites para a altura dos prédios. O metrô afirma que tem autorização dos órgãos de patrimônio e licença ambiental. Outro ponto da discussão é a integração com a linha 4 amarela. O metrô diz que a estação Faria Lima não comportaria 3 linhas. Por isso, a linha 20 deve fazer a conexão com a linha 4, na estação Fradique Coutinho. E para você se situar, a linha 20 Rosa vai ligar Santo André e São Bernardo do Campo, no ABC, à região de Santa Marina, na zona noroeste de São Paulo, passando por Moema, Itaim Bibi, Jardins e Pinheiros. A ideia é terminar o projeto em 2027, começar as obras em 2028 e entregar a linha 20 Rosa completa em 2033.
1: Alexia Marília, obrigado pelas suas informações e a gente continua ligado nas informações sobre a capital paulista, mobilidade nesse caso, né? Muita gente que realmente enfrenta o transporte público de São Paulo todo santo dia, né? Enfrentando ali muitas vezes aglomeração e por aí vai. Então é importante realmente essa expansão nas linhas do metrô, dos trens na capital paulista.
2: E a gente não cansa de falar que esses problemas acontecem na capital paulista, mas é importante a gente falar para todo o Brasil, porque muita gente vem a São Paulo, né? Do Rio de Janeiro, Curitiba, Belo Horizonte, enfim. Então é uma notícia que interessa o Brasil todo.
1: Exatamente. Agora a gente vai com as notícias de Minas Gerais. 2 dias após o acidente trágico que deixou 10 mortos na BR-040, vítimas começam a ser sepultadas em Belo Horizonte. Bruno Marum.
7: Serão sepultados nesta terça-feira no Cemitério da Saudade, na região leste aqui de Belo Horizonte, os corpos de Luciana Ferreira Carvalho, de 53 anos, e da filha dela, Jennifer Ferreira Carvalho, de 33. As duas estão entre as 10 pessoas que morreram no último domingo no tombamento de um ônibus de turismo na BR-040, em Petrópolis, região serrana do Rio de Janeiro. Luciana e Jennifer eram moradoras da Vila Acabamundo, um pequeno aglomerado na região centro-sul aqui da capital mineira, comunidade de onde também saíram outras duas pessoas que, infelizmente, morreram nessa tragédia. O veículo, a gente lembra, levava 47 passageiros com destino a Copacabana, na capital fluminense. A ANTT, a Agência Nacional de Transportes Terrestres, confirmou que a viagem era irregular e que o ônibus operava como transporte clandestino. Em nota, a empresa Estrela Guia, responsável pelo ônibus, lamentou o acidente e afirmou que está prestando assistência aos familiares e colaborando com as investigações da Polícia Civil.
2: A gente continuando aqui o nosso giro de reportagem, você acabou de acompanhar da capital mineira o Bruno Marum e agora a gente vai com Brian Valêncio. Quase 2 a cada 3 vereadores de Curitiba vão disputar as eleições de outubro. O número fica bem dividido entre aqueles que querem chegar à Assembleia Legislativa e os que buscam uma cadeira na Câmara Federal. Quem explica então os detalhes dos vereadores candidatos na capital paranaense para a gente é o Brian Valêncio.
8: É, a Câmara de Curitiba está mostrando que essa eleição não envolve só a Assembleia Legislativa e o Congresso Nacional, mas também o município, os vereadores. Isso porque 25 dos parlamentares da capital vão disputar a eleição de outubro, tentando alçar voos maiores. Metade deles, na verdade 12, vai tentar ir para a Assembleia Legislativa e outros 13 lá para a Câmara Federal. E esse é o número alto, porque Curitiba tem 38 vereadores, ou seja, quase 2/3 dos que foram eleitos em 2024 vão disputar uma nova eleição 2 anos depois, tentando deixar o cargo que conquistaram nas urnas. E a proporcionalidade de mulheres e homens também ficou bem parelha. São 12 mulheres e 13 homens que vão disputar essas eleições e de todos os partidos. No PT e no PL, por exemplo, são 4 vereadores que vão tentar alçar voos maiores. E quando a gente fala do resultado de 2024, também está repercutindo agora em 2026, porque os mais votados e também os mais polêmicos estão tentando ir para Brasília tentar uma vaga entre os 30 deputados federais que o Paraná tem. Já os que receberam menos votos vão agora brigar para conseguir uma cadeira na Assembleia Legislativa e, claro, vai ser um páreo duro, porque pelo menos 90% dos deputados estaduais vão tentar a reeleição, com destaque para 2 nomes que não vão entrar nessa disputa. O presidente da Assembleia Legislativa, Alexandre Cury, do Republicanos, agora está tentando ser senador, primeira disputa majoritária da carreira dele aí, que está desde os anos 2000 como deputado. E o líder da oposição, Requião Filho, do PDT, vai também sair da Assembleia, porque agora está tentando ser governador do estado. Essa que não é a primeira eleição majoritária dele, mas para governo do estado sim. Então, 2 figuras importantes da Assembleia vão deixar o cargo a partir do ano que vem, mas agora um páreo duro para os deputados que estão no mandato, porque pelo menos 25 vereadores vão sair aí na disputa eleitoral de outubro.
1: Brian Valêncio, portanto, no Paraná, trazendo as informações para a gente. Fernanda Câmara.
2: Eu.
1: Você citou aqui, e quando a gente conversava em off, como a gente disse, que o Rui respondeu a gente e ainda escreveu um Vai Corinthians Sempre, lá de Porto, em Portugal. Olha só, nos acompanhando lá de Portugal, o Rui, no YouTube. Inclusive, eu aproveito aqui, a gente passou a previsão do tempo para Brasília, Belo Horizonte, Rio de Janeiro, Recife, Curitiba, São Paulo. Vou passar a previsão do tempo rapidamente aqui para Porto, vamos. Portugal, em Porto. Nesse instante, 24 graus, tá? Na cidade do Porto, em Portugal, 24 graus, máxima para hoje é de 30 graus, hein, Rui? Vai se preparando aí em Portugal.
2: É, agora 9h19, lá é isso? Porque eu ia falar, nossa, olha o Rui, bem cedinho, 5h19. Mas tem gente aqui no Brasil, bem cedinho com a gente, que a gente já falou aqui o nome e a gente vai falar o nome das outras pessoas que também entraram. Mas o Rui tá agora, se eu não me engano aqui, 9 horas da manhã, 9 horas e 19 minutos, é isso, né, Rui? É cedo, mas não é tão cedinho assim. Agora, a Vânia, a Carla,
1: Juan Barreto aqui no WhatsApp também.
2: Juan Barreto, 5h20. Mas o Rui sempre participando com a gente também, assim, impressionante. Obrigada, viu, Rui, pela sua companhia.
1: O Júlio aqui, bom dia, Tebas, bom dia, Fernanda. Bora pro trabalho ouvindo a TMC, valeu. Júlio Ribeiro também, de São Paulo, aqui no nosso WhatsApp, no 11972211001. Aliás, você que tá chegando no YouTube, deixa o like aí, deixa o like.
2: É, ativa o sininho.
1: Ativa o sininho, compartilha, porque o algoritmo vai entendendo aí como funciona e vai também mostrando a nossa live ao longo aí do dia, enfim, no YouTube. 5h20, vamos para uma entrevista aqui no Start TMC, bora! Eleições, o assunto é eleições, propaganda eleitoral para as eleições já começou e uma das principais novidades em relação a 2022 é a regulamentação mais específica da inteligência artificial, ponto sensível, com regras para combater conteúdos manipulados e, claro, desinformação também. A TMC conversou ao vivo com a Edilene Lobo, que é ex-ministra substituta do TSE, o Tribunal Superior Eleitoral, e comentou sobre como deve funcionar esse período e o que será permitido entre partidos, além de mudanças em relação às eleições anteriores. Essa entrevista que foi feita pela Joana Trepto e pelo Felipe Bueno. Bora!
9: É um desafio grande, tanto para as pessoas que pesquisam, estudam, aplicam, quanto para a população em geral. Nós estamos falando de mudanças muito velozes, que, como você mesmo destacou, da última eleição para cá, nós vamos enfrentar novidades que até então nós não conhecíamos. É importante compreendermos uma regra geral. A tecnologia pode ser utilizada na propaganda, a inteligência artificial, portanto, que é essa capacidade de produzir imagens, de produzir som, de produzir áudio, para promover os conteúdos de propaganda eleitoral. Não pode ser utilizado para desinformação, não pode ser utilizado para manipular as pessoas digitalmente, e principalmente o tema aí que está no... que está na crista da onda, aliás, essa semana estará muito movimentada, seja no TSE, seja no Supremo, para tratar de temas conexos às eleições. O ponto central é que a utilização da inteligência artificial na propaganda não pode ser para simular a interlocução, a conversa com pessoas reais. Esse é o ponto. A resolução do TSE 23.610, ela vai descrever que nem para o mal, nem para simular diálogos com pessoas que eventualmente até autorizem o uso. A ideia é evitar confundir as pessoas com conteúdos que possam parecer simular pessoas reais. É, por hora, nós temos esse primeiro grande questionamento. Mas há outros pontos aqui que nós precisamos explorar.
10: Ministra, a Joana falou, né, de dois em dois anos a gente tem um desafio diferente, porque a tecnologia cada vez mais anda mais rápido, né? Agora, do ponto de vista da justiça eleitoral, de 24 para agora 26, o que mudou em termos práticos, em termos de fiscalização, em termos de preparo, para receber essas novidades, né? Uma coisa é aquilo que a gente já tem à mesa, outra coisa é aquilo que pode vir, né? Então, o que mudou de prático em termos de regulamentações, proibições, até para o nosso ouvinte eleitor, para o nosso ouvinte eleitor, é saber o que pode receber nas redes sociais, no WhatsApp, em algum canal de comunicação?
9: Bem, primeiro quero destacar que da última eleição para cá, os conteúdos com inteligência artificial já vinha sendo utilizado, principalmente conteúdos com distorções, digamos assim, as chamadas deepfakes. Deepfakes são manipulações profundas da realidade. Torna áudios, vídeos e fotos muito, muito similares à realidade, muito similares àquilo que as pessoas poderiam expressar, poderiam dizer, poderiam estampar, por exemplo, em jornais, revistas e redes sociais. Mas será sempre a deep fake? Será sempre a manipulação da realidade? Não é a realidade. Por isso que a grande novidade para essas eleições é a proibição desta manipulação da realidade para que as pessoas não sejam confundidas. Nas eleições passadas, nós vimos, por exemplo, a montagem de imagens de uma determinada candidata em São Paulo para poder fazer parecer que o rosto estaria num corpo que não era o dela. Nós também estamos vendo, e é muito frequente, e aqui o ponto máximo da nossa atenção, principalmente veiculando violência contra as mulheres, tem sido manipulado conteúdos, vídeos, imagens, para parecer que as mulheres candidatas estão em situações constrangedoras, expostas como pessoas que estivessem se comportando de modo ilegal, de modo imoral, enfim. A deepfake, que agora, de modo muito expresso, a Justiça Eleitoral proíbe, é exatamente para evitar esta manipulação da realidade. O que que nós temos de preparação? Bem, a Justiça Eleitoral é um conjunto especializado de servidores, servidoras, juízes, juízas, promotores, promotoras, que se preparam cotidianamente, encerra uma eleição, começa outra, se preparando, que se prepara, portanto, cotidianamente para lidar com essas novidades. Nós estamos falando de uma das organizações do Poder Judiciário mais habilitadas a lidar com tecnologia. Então eu vejo a Justiça Eleitoral cada dia mais aperfeiçoada, mais adiantada, mais preparada, podemos falar assim, para lidar com esses conteúdos. Agora, é evidente, nós sabemos de observar a vida, de observar o cotidiano. Nem sempre se pode antecipar a tudo aquilo que a capacidade imaginativa das pessoas, das campanhas, pode criar. O que a Justiça Eleitoral fez foi estabelecer regras, dizer com muita antecipação o que que pode, o que que não pode, e principalmente destacar quais são os mecanismos de controle. Seja candidaturas, seja partidos políticos, federações ou o próprio Ministério Público, podem representar, podem denunciar a Justiça Eleitoral. E as plataformas, aqui é importante destacar isso também, essa é uma outra novidade, as plataformas que são essas empresas que veiculam conteúdos pelo mundo digital e que agora, com um tipo novo, as chamadas provedoras de inteligência artificial, essas plataformas, essas pessoas têm que atuar também preventivamente para evitar a circulação desses conteúdos ilícitos manipulados. Destaco mais outra novidade importante que fala dessa preparação, desse aperfeiçoamento da Justiça Eleitoral, é a presença de técnicos, de homens, mulheres, profissionais dessa área, que podem ser escalados nas universidades, especialistas, estudiosos da tecnologia, para auxiliar a Justiça Eleitoral a tanto identificar essas anomalias quanto a poder preparar decisões, informações e orientações para a sociedade. Eu arremataria, Joana, Felipe, ouvinte, pessoas que nos acompanham, eu arremataria dizendo o seguinte: a tecnologia, ela é benfazeja para facilitar a comunicação das candidaturas com o eleitorado. Ela pode e deve ser utilizada para simplificar, para facilitar a produção desses conteúdos. Mas ela não pode servir à manipulação, ela não pode servir à desinformação e, principalmente, não pode servir para criar estados mentais que façam as pessoas crerem em situações que não ocorreram. Eu resumiria deste modo.
1: 5:29, assunto importantíssimo e que vai perdurar nesses próximos meses por conta das eleições gerais de 2026. É um assunto que a gente vai abordar de várias maneiras aqui na TMC, com muita preocupação, né? Porque é quando a gente verifica vídeos, né, e muitos vídeos sendo aí disseminados pelas redes sociais. São vídeos que, nesse caso, infelizmente, são bem feitos e que geram dúvidas sobre o que é verdade e o que é mentira. É realmente muito importante que os tribunais, enfim, que todos nós fiquemos atentos a respeito disso. E você tem a TMC justamente para conferir a informação que importa, o que é verdade, o que é mentira, porque a gente tem uma equipe aqui muito grande que checa a informação, vai atrás da fonte e a gente consegue te trazer a informação que realmente importa.
2: É, a tecnologia, claro que ela vem para ajudar na comunicação, nas campanhas também, já que a gente está falando em ano eleitoral, mas também aumenta o risco de conteúdos manipulados, desinformação. A grande questão, então, é garantir que a inovação não ultrapasse os limites da transparência e das regras eleitorais. 5 horas e 30 minutos, TMC, compromisso com a verdade.
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0: 5:31, daqui a pouquinho a gente tem as capas aqui do Start TMC com os principais destaques dos principais jornais e portais brasileiros. Mas antes, olha só, tem muita gente participando aqui no WhatsApp, muita gente enviando mensagem no 11972211001. Fabrício Noronha, no Rio de Janeiro, aqui mandando mensagem pra gente. Um bom dia, ele tá enviando. Boa terça-feira, ele escreve aqui. Dia tá só começando. Afonso também participando lá no Rio de Janeiro, indo trabalhar e acompanhando o Start TMC. Emanuel de São Paulo, de Guarulhos, em São Paulo, também já conectado no 100.1, o Aldo, que mora na região de Pinheiros, também em São Paulo, zona oeste da capital paulista, também já saindo de casa e escutando a TMC. Enfim, tem muita gente aqui mandando um alô pra gente no Start TMC. E só pra fechar aqui, o Cássio Ferraz, lá de Brasília, na Asa Sul, em Brasília, também já saiu de casa, indo trabalhar e escutando o Start TMC. Muito bom.
1: E a gente falou agora de inteligência artificial, né? Da gente desmistificar e da gente falar o que é desinformação e o que é informação oficial. E chegaram também mensagens aqui no YouTube sobre esse assunto. Vou falar aqui a opinião da Shirley Dornelas, de Curitiba. Ela falou que acha importante ter regras claras para inteligência artificial, porque hoje é muito fácil criar um vídeo, um áudio falso e parecer que o candidato realmente falou aquilo, né, que tá sendo manipulado ali no vídeo. Até a gente que lida com isso todos os dias, muitas vezes a gente tem que parar e se concentrar para ver se o vídeo é falso mesmo. Então tem que prestar muita atenção. E a Clara Domingues, do Recife, também fala sobre o assunto, diz que a tecnologia pode ser muito útil nas campanhas, mas precisa ter limite, o eleitor tem que saber o que é conteúdo real e o que foi produzido ou alterado por inteligência artificial. Aqui as nossas duas ouvintes que participam do Start TMC falando especificamente de campanha eleitoral. Inteligência artificial com campanha eleitoral, já que estamos em ano eleitoral e tem que prestar bastante atenção. 5:34, agora a gente vai para as principais capas.
0: É isso aí, começando pelo nosso portal tmc.com.br, tmc.com.br. Nesse instante, às 5:34, nosso principal destaque no mundo do esporte: presidente do Corinthians confirma a renovação de Memphis Depay. Informação, portanto, no nosso portal tmc.com.br e várias outras informações ali sobre esse assunto. O Memphis, que é aguardado no CT do Corinthians hoje, terça-feira. Enfim, tem muita informação sobre vai esse assunto lá. Vai Corinthians!
1: Olha, Fernanda, tem até Câmara. Um grito, depois eu vou querer um vai Verdão também. Poxa! Agora a gente vai para a capa da Folha de São Paulo com o seguinte destaque: Grupo Casas Bahia declara dívida de 17 bilhões de reais e 300 milhões e pede recuperação judicial.
0: Inclusive, também esse é o destaque do jornal O Globo, né? Sobre a situação do consumidor com os pedidos de recuperação judicial da Casas Bahia, né? E a linha fina dessa manchete, né? Aquela informação adicional que os veículos de imprensa sempre trazem na manchete diz o seguinte: a empresa diz que lojas e site operam normalmente após reportar prejuízo de 10 bilhões de reais no segundo trimestre de 2026.
1: E agora a gente vai para a capa do UOL. Petrobras confirma a descoberta de petróleo na foz do Amazonas. Esses foram os nossos principais destaques, então, das principais capas dos jornais nacionais, começando, claro, pelo nosso portal tmc.com.br, que está recheado ali de informações.
0: Tem muita informação no arroba tmcnewsbr, também lá no nosso Instagram e no nosso portal tmc.com.br. Você encontra muita informação sobre vários assuntos, inclusive tem informações exclusivas, as colunas, informações de bastidores, enfim, você não perde nada e muita gente trabalhando 24 horas por dia no tmc.com.br. 5:36, a gente muda aqui de assunto no Start TMC e vamos para a economia agora. A gente citou agora há pouco uma das manchetes sobre a recuperação judicial das Casas Bahia, que acumula uma dívida, gente, de 17 bilhões de reais, acendendo alerta para o mercado financeiro e para todo o setor de varejo. As ações da empresa despencaram mais de 30%, e os investidores agora avaliam os impactos dessa crise em relação aos credores, fornecedores, enfim. E a TMC conversou com o economista Alex Agostini para a gente entender os reflexos em relação a essa pauta relacionada, portanto, aí às Casas Bahia. Vamos acompanhar.
2: A gente tem observado já há algum tempo um crescente no pedido de recuperação judicial e extrajudicial de empresas de diversos setores. Hoje foi um caso mais crítico, Casas Bahia, uma grande empresa do setor de varejo, e isso teve implicações diretas no mercado financeiro, até porque, por exemplo, existe ali uma parte de financiamento por meio de bancos, então acabou afetando os bancos, mas especificamente as varejistas vêm passando por problemas difíceis, não só a Casas Bahia, a Marabras. Essas duas especificamente têm algumas questões que vale a pena a gente destacar. No caso de Marabras, tem aí uma queda de braço entre as duas famílias que são controladoras do grupo, então isso acabou não tendo um acordo e chegando numa situação financeira de solicitação também de um bloqueio, de uma produção judicial. No caso das Casas Bahia, o que tem levado não só a Casas Bahia à recuperação judicial, mas algumas empresas do setor de varejo para uma situação mais frágil, entre outras empresas também do setor industrial. Primeiro, o elevado nível da taxa de juros. Isso tem aumentado de forma demasiadamente o custo financeiro das empresas para, obviamente, financiar a produção das empresas, né? Então, elas têm tido um grande problema, porque isso fica difícil de repassar para o consumidor final. Então, elas tiveram um aumento de custo muito grande, isso vem colocando as empresas numa situação financeira muito fragilizada, e com a dificuldade de repasse para o consumidor final, vão tendo um problema de financiamento do fluxo de caixa. No caso específico também das Casas Bahia, é importante a gente lembrar que desde a década de 50, ela tinha um ganho financeiro, porque ela tinha o carnê das Casas Bahia, né, no qual, inclusive, isso era um incentivo para o consumidor voltar às Casas Bahia para pagar o carnê, e acabava comprando ali outro produto. Então tinha um ciclo virtuoso muito positivo para as Casas Bahia. O que aconteceu? Que com o processo de estabilização financeira, ou seja, estabilização monetária, com queda da inflação, também da taxa de juros, houve um avanço, isso eu estou falando agora comparado com a década de 90, né? Então houve um avanço do processo de bancarização das pessoas, das famílias. E isso fez com que as famílias, as pessoas tivessem acesso a cartão de crédito. Então hoje, cidadão que vai nas Casas Bahia, ele pode comprar no cartão de crédito, ele não precisa voltar na loja. Então, primeiro, ela perde aquela nova venda. E segundo, aquele ganho financeiro que as Casas Bahia tinha com o próprio crediário que ela fazia, ela agora está dividindo boa parte disso com as empresas de cartões de crédito. Então, obviamente que ela teve uma perda da receita dela do lado financeiro. Claro, com agravamento, por conta dos juros um pouco mais elevado. Então, isso fez com que ela não tivesse outra alternativa, senão, na data de hoje, solicitar recuperação judicial. Porém, não é de hoje que as varejistas e também, como Casas Bahia, entre outras, estão passando por apuro. Na Alchem, nós já tínhamos uma avaliação de risco bastante baixo para as Casas Bahia desde lá de 2024. Como também aconteceu com as lojas americanas, entre outras varejistas que passaram por problemas, no caso das Casas Bahia, claro, vai lembrar que ela busca uma proteção judicial para continuar ativa e recuperar suas finanças. Mas, só mais uma vez reiterando, não é só as varejistas que estão passando por essa situação. Porque nós temos alguns setores da indústria também em dificuldades. Nós estamos observando algumas empresas, tanto do setor de químico, petroquímico, como setor de eletrodomésticos, eletroeletrônicos, enfim, empresas bastante sólidas no passado, mas que agora estão em dificuldades. a gente tem alguns fatores importantes. Primeiro, já dito, a questão da taxa de juros muito elevada, isso tem complicado a situação das empresas. Tem também a questão da mudança da lei das garantias, isso tem levado as empresas a proteger patrimônio, portanto elas estão acionando essa pressão jurídica, que é a recuperação judicial e extrajudicial. E o outro ponto é o elevado nível de endividamento das famílias. Mais de 80%, algo em torno de 82% das famílias já se encontram em nível muito endividado. E isso vai reduzindo o ciclo de consumo ao longo do tempo, que por sua vez vai afetando os pedidos para a indústria e a gente vai entrando nesse ciclo vicioso com impacto financeiro muito negativo.
1: Pois é, abordando aqui todos os assuntos, então a gente acabou de ouvir aí o economista Alex Agostini falando sobre a recuperação judicial das Casas Bahia, né, que acumula essa dívida de 17 bilhões de reais. E agora a gente continua girando a nossa reportagem com os mais diferentes assuntos. Petrobras confirma a descoberta de petróleo na Foz do Amazonas, no litoral do Amapá. A gente também trouxe esse destaque em uma das nossas capas, das capas dos principais jornais nacionais. E mais detalhes com Rafael Felitti, direto de Brasília.
3: A descoberta movimentou a política brasileira, marcando o início da campanha eleitoral e a reaproximação com o navio Alcolumbre, presidente do Senado. O presidente Lula visitou um navio sonda da Petrobras, que opera na margem equatorial, 3 dias após a estatal anunciar ter encontrado petróleo e gás em um poço na bacia da Foz do Rio Amazonas. Além do chefe do Palácio do Planalto, a comitiva contou com a presença da presidente da Petrobras, Magda Chambriard, o governador do Amapá, Clécio Luiz, e Davi Alcolumbre. A presença de Alcolumbre foi vista como um gesto de uma reconciliação política com Lula após meses de distanciamento. Eles se afastaram após o presidente do Senado ter, supostamente, atuado para barrar a indicação de Jorge Messias ao Supremo Tribunal Federal. A descoberta na margem equatorial é tratada como estratégica para repor as reservas brasileiras diante de uma eventual futura queda na produção do pré-sal, mas também enfrenta forte resistência da ala ambiental pela sensibilidade da região amazônica. A Petrobras já planeja perfurar outros 3 poços na mesma área, mas o avanço depende de um sinal verde. Cada nova etapa de exploração precisa de autorização específica do IBAMA, que avalia os riscos para os ecossistemas e comunidades tradicionais da Foz do Amazonas. A Petrobras prevê iniciar a produção comercial de petróleo na bacia da Foz do Amazonas em até 7 anos, conforme anunciado pela presidente Magda Chambriard.
0: E a gente continua aqui girando a nossa reportagem para que você comece o dia bem informado aqui no Start TMC. Rio de Janeiro agora, o Tribunal Regional Eleitoral intimou o candidato ao governo Antony Garotinho a regularizar a documentação do registro de candidatura. Rebeca Renzi conta pra gente.
4: Garotinho agora tem 3 dias para apresentar os documentos ao TRRJ. Caso contrário, o pedido de candidatura pode ser indeferido. Entre as pendências estão certidões de processos criminais em andamento, o plano de governo e a regularização de multas eleitorais. Garotinho também terá que prestar esclarecimentos sobre possíveis causas de ineligibilidade e processos de contas em órgãos de controle. Segundo o TRE, a intimação faz parte da análise dos registros e foi enviada a mais de 300 candidatos. O especialista em direito eleitoral, Alberto Rolo, explica que, mesmo se o registro for indeferido pelo TRE, cabe recurso ao TSE e o candidato pode continuar fazendo campanha enquanto o recurso estiver em análise.
5: Então, ainda que o pedido de registro seja indeferido pelo TRE, cabe recurso para o TSE. Então, enquanto esse recurso estiver sendo examinado, e o candidato ou os candidatos podem praticar todos os atos de campanha, inclusive, mais para frente, no final do mês, aparecer no horário eleitoral gratuito de rádio e televisão.
4: A defesa de Garotinho informou que está ciente da intimação e que os documentos serão apresentados dentro do prazo. Segundo os advogados, o procedimento não tem impacto na campanha. Garotinho agora tenta voltar ao governo do estado, que comandou entre 1999 e 2002. O registro ainda será analisado pela Justiça Eleitoral. Na chapa, a major Elaine Gonçalves desistiu da candidatura à vice-governadora no último sábado. Para a vaga, Garotinho escolheu André Monteiro. terceiro nome indicado para a posição durante a pré-campanha. O primeiro escolhido foi o coronel Venâncio Moura, que não foi chancelado pelo partido depois que o DC decidiu integrar a coligação de Eduardo Paes, também candidato a governador do Rio.
1: Obrigada pelas informações, Rebeca Renzi. E se você quer saber dos principais acontecimentos do Brasil e do mundo, é só digitar tmc.com.br para ficar muito bem informado sobre os mais variados assuntos. Então, a gente continua girando aqui a nossa reportagem com os mais diversos assuntos. E agora a gente vai com o Murilo Hernandes. O Tribunal Superior Eleitoral reforçou a segurança das urnas brasileiras em um encontro com representantes de dezenas de países

0: apresenta aos representantes estrangeiros detalhes sobre o funcionamento das urnas e do processo de votação. O número de participantes chama atenção. São 86 países representados. Isso representa mais de 3 vezes o número registrado no primeiro encontro sobre o tema, realizado em junho, quando 25 embaixadores participaram. Na abertura do evento, o presidente do TSE, o ministro Nunes Marques, afirmou que o Brasil é uma referência mundial em processos eleitorais. Ao longo do encontro, foram realizadas 3 mesas de discussão sobre segurança, funcionamento e transparência do sistema eleitoral. O TSE também abriu um centro de divulgação dos resultados eleitorais, espaço criado para que jornalistas acompanhem a apuração diretamente da sede do tribunal. O objetivo é ampliar o acesso às informações sobre as votações e a divulgação do resultado das eleições de 2026. 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
1: 5 horas e 49 minutos, agora é hora da nossa coluna Marcas e Consumidores com João Faria.
2: Olá, na pauta dos boletins diários da coluna Marcas e Consumidores, estamos falando sobre o marketing no mercado de materiais de construção. Afinal de contas, as marcas estão na mídia, levando informação sobre os seus produtos, serviços e também sobre os lançamentos que chegam lá no ponto de venda. Ontem nós estávamos no ponto de venda, ouvindo o varejo, ouvindo a Leroy Merlin, e hoje nós vamos falar sobre a indústria de materiais de construção. Quem participa comigo é a Carla Fontão, gerente global de marca e mídia do Grupo Tigre. Ela fala sobre o posicionamento da marca nos cuidados essenciais com a água e que ele é traduzido através do patrocínio ao esporte, especialmente dos esportes aquáticos.
3: É super interessante quando a gente olha o segmento de Maticom e o posicionamento das marcas, que existe hoje uma demanda muito mais forte por marcas que entreguem impacto real e que tangibilizem esse posicionamento propósito. No nosso caso, a gente começa a se posicionar como uma marca de cuidados essenciais com a água, então tratamento, condução, para melhorar a qualidade de vida das pessoas. E a gente tangibiliza isso de forma muito prática com o patrocínio do Comitê Olímpico Brasil, nas duas confederações com esportes ligados à água, para mostrar realmente para o consumidor final que a marca pode extrapolar o seu universo da obra e participar das conversas do dia a dia, sempre associando a alta performance, a entretenimento, a coisas que realmente fazem parte da cultura. A marca deixa de ser muito técnica para fazer parte do dia a dia do consumidor final.
2: É importante e inteligente também sair daquele universo da obra e trazer outros temas para falar com o consumidor. E claro que faça um sentido a esse DNA da marca encontrar um caminho positivo. Fica uma coisa original e sai daquela mesmice de uma comunicação sempre falando de um determinado assunto. E amanhã a gente segue falando sobre o marketing no mercado de materiais de construção. É a vez da Votorantim Cimentos. Até lá.
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5: Horas e 51 minutos. Foi lançado hoje na Faculdade de Direito da Universidade de São Paulo, no Largo São Francisco, o livro Direito Penal e Desigualdade. A obra reúne estudos de pesquisadores brasileiros e estrangeiros e discute como as desigualdades sociais podem influenciar a aplicação da legislação penal. O repórter Abraão Ramos traz todas as informações.
6: A relação entre a desigualdade social e a aplicação da justiça criminal é o tema central do livro Direito Penal e Desigualdade, que foi lançado em um evento que contou com a presença de personalidades do direito e políticos. Coordenado pelos professores Pier Paolo Cruz Bottini e Renato de Melo Jorge Silveira, o livro reúne 23 estudos e questiona se o direito penal é aplicado de maneira realmente igual para todos, além de analisar temas como a seletividade do sistema criminal, o princípio da insignificância e as diferenças provocadas pela vulnerabilidade social e econômica, como explica o professor Pier Paolo Cruz Bottini.
7: Esse livro, na verdade, ele busca aproximar

0: a ciência do direito penal, as discussões acadêmicas da realidade, né? A gente percebe que o direito penal ele se aplica de maneira diferente para o rico, para o pobre, para o negro, para o branco, para o homem, para a mulher. Então a ideia é que a gente possa perceber essa desigualdade na distribuição do castigo e a gente possa tentar minimizar isso através de correções na lei e na forma de interpretar a lei.
1: A obra reúne estudos de pesquisadores brasileiros e estrangeiros e discute como as desigualdades sociais podem influenciar a aplicação da legislação penal. O ex-ministro do Supremo Tribunal Federal, César Peluso, destaca a relevância do tema central do livro para despertar a consciência da sociedade.
2: O tema do livro é importante, revela um aspecto importantíssimo da criminologia, sobretudo no Brasil, onde as desigualdades sociais se reproduzem nas desigualdades no tratamento criminal. Então, despertar a consciência da sociedade para essas desigualdades no tratamento das pessoas é importantíssimo, para ver se a sociedade melhora um pouco, né? Fica menos injusta.
3: Reportagem do Abraão Ramos, acompanhando, portanto, o lançamento desse livro aqui em São Paulo. 5 horas e 54 minutos. E também aconteceu aqui em São Paulo, nesta segunda-feira, ontem, mais uma edição do Conecta TMC. Ontem à noite, você esteve lá, inclusive, Fernanda Câmara.
4: Eu estive lá no Conecta TMC.
3: É. Olha só, o evento que reúne líderes empresariais, especialistas, para debater os rumos do mercado de trabalho e também da inovação. O repórter Ricardo Espárvoli acompanhou e conta tudo pra gente.
5: Inteligência artificial e escala 6x1, dois temas que estão sempre nas manchetes de todos os jornais e foram alvo de discussão em mais um evento aqui na Faria Lima, um dos maiores polos econômicos não só de São Paulo, mas do Brasil como um todo. Sobre os impactos da IA no emprego, o presidente do Google Brasil, Fábio Coelho, fez uma comparação histórica e relembrou que o avanço tecnológico sempre gerou receios que nem sempre se confirmaram na prática.
6: E naquele momento, tinha uma fila enorme numa agência do Bradesco, porque havia uma greve ali no centro da cidade do Rio de Janeiro, na rua Uruguaiana, que o pessoal estava organizando, estava protestando contra a chegada das ATMs ao Brasil. Falava que aquilo ia destruir o emprego do caixa eletrônico, que as ATMs e o sistema do banco 24 horas e tudo aquilo. Naquela época, se a gente avançar praticamente 45 anos, a gente vai ver que hoje o desemprego é menor do que era naquela época.
5: Já Ricardo Cavallini, Global Faculty na Singularity University, destacou que a resistência às mudanças muitas vezes vem de uma sensação de perda por parte das lideranças.
7: Eu escuto muito assim, porra, Cava, na minha vez eu não posso ter uma sala gigante, na minha vez eu não posso fazer bullying no funcionário, na minha vez eu tenho que me reinventar. Na minha vez, né? Então, tem uma sensação de perda, né? Então a gente precisa realmente fomentar isso e não é fácil.
5: Sobre o possível fim da escala 6x1, a sócia da Gibraltar Consulting, Zeina Latif, alertou para os riscos da medida.
8: Eu acho que é um benefício muito duvidoso à luz do que está sendo feito. Não estou falando que não pode acontecer esse benefício, mas ele é muito duvidoso, e como eu disse na minha primeira intervenção, com riscos elevados dado o nosso contexto. É importante a gente lembrar assim, qual que é o papel do Estado? Promover bem-estar social. O bem-estar social não está garantido com essa medida.
5: Enquanto isso, o vice-presidente institucional da Multiplan, Vander Giordano, avaliou que o debate ainda é prematuro e carece de estudos mais aprofundados sobre os impactos econômicos.
9: Eu entendo que é um debate prematuro, né, no momento de eleição, e que faltam critérios, estudos, né, em relação aos impactos que isso vai trazer, não só para a vida dos trabalhadores, mas também para a vida das empresas. Não só as grandes empresas, mas as pequenas empresas também. A administração pública, o impacto que vai ter, por exemplo, nas prefeituras, os condomínios onde muitas pessoas moram, né, os prédios, porque existem serviços como do vigilante, da limpeza, tudo isso vai ser impactado.
5: Lançado em novembro de 2025, o Conecta TMC é uma plataforma criada justamente para aproximar empresas, autoridades, especialistas e representantes da sociedade em torno de temas considerados estratégicos.
3: Reportagem do Ricardo Sparvoli, mais uma edição do Conecta TMC, né? É realmente um evento muito interessante, importante também, de muita discussão. Muitas outras edições ainda vão acontecer nesse ano. E a Fernanda Câmara, mestre de cerimônias, inclusive nesse evento. Chique demais, minha parceira Fernanda Câmara.
4: Aqui. Foi mestre de cerimônia, então, do Conecta TMC, que realiza esses encontros para diferentes públicos, com conteúdos que aproximam empresas, a sociedade, autoridades e especialistas em debates sobre grandes temas nacionais. Ontem, o tema, então, foi inteligência artificial, mediado pela Joana Treptow, apresentadora do TMC 360. E também tivemos um outro assunto, emprego, e falamos de escala 6x1, mediado pelo colunista de tecnologia e negócios aqui da TMC, o Guilherme Rabach. 5 horas e 58 minutos. Ah, essa parte aqui eu vou deixar pro Tebas, viu?
3: Marco Belo vem aí, ele vai trazer informações, sabe sobre quem? Memphis Depay. Fala, conta pra gente, Marco Belo.
10: Pessoal do Start TMC, hoje às 9:30 da noite, no estádio do Morumbis, o São Paulo enfrenta o Bolívar na partida de volta das oitavas de final da Copa Sul-Americana. No jogo de ida, na altitude de La Paz, empate por 1-1. Resultado que foi considerado bom para o São Paulo por causa justamente da altitude. O São Paulo, que não vive um bom momento no Campeonato Brasileiro, empatou com o Coritiba, mais uma vez com falha de Rafael na última rodada do Campeonato Brasileiro. Está chegando perto da zona de rebaixamento, mas na Sul-Americana conseguiu este bom resultado na altitude de La Paz, 1-1, e agora depende de uma vitória simples para se classificar à próxima fase da competição. Quem ganhar entre São Paulo e Bolívar estará nas quartas de final, um empate, e a decisão irá para as penalidades máximas. E o time que passar entre São Paulo e Bolívar vai enfrentar o vencedor de Boca Juniors e Deportivo Recoleta nas quartas de final da Copa Sul-Americana.
3: Marco Belo, portanto, informações sobre o São Paulo Futebol Clube, né? Realmente, o tricolor do Morumbi, tricampeão do mundo, tricampeão da Copa Libertadores da América, que hoje enfrenta o Bolívar, então, na Sul-Americana, no Morumbis. Jogo importantíssimo, e você sabe, cobertura completa, transmissão aqui da TMC. Lembrando que o vencedor de São Paulo e Bolívar vai pegar o vencedor de Recoleta ou Boca Juniors na próxima fase, o Boca, que é 6 vezes campeão da Libertadores da América. E nessa rodada, né, a gente vai observar o Atlético Mineiro enfrentando o Bragantino, esse jogo marcado para amanhã. Na quinta-feira tem Olímpia e Vasco da Gama, o Macará recebe o Santos também na quinta-feira. Enfim, tem muita coisa para acontecer nessa semana também na Copa Sul-Americana, e o Memphis renovou com o Corinthians. Já tem mais informações sobre esse assunto também. 6:01.
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4: 6:02, você está sintonizado no Start TMC com os principais acontecimentos do Brasil e do mundo. Petrobras confirma a descoberta de petróleo na foz do Amazonas.
3: Poço Morfo, no litoral do Amapá, fica a 175 quilômetros da costa, está a uma área de quase 2.900 metros de profundidade.
4: Estatal ainda vai concluir a perfuração para estimar o volume da reserva encontrada na região, e esse é só um dos destaques que o Start TMC traz nesta terça-feira, 18 de agosto, e tem mais.
3: Mulheres perdem espaço nas chapas à presidência nesse ano.
4: Número de candidatas a presidente cai pela metade, enquanto participação feminina entre as vices aumenta.
3: Recuperação judicial da Casas Bahia manterá direitos do consumidor.
4: Varejista afirma que segue operando normalmente, enquanto clientes mantêm direitos sobre compras, entregas, trocas e garantias.
3: Plataforma Discord suspende transmissões ao vivo aqui no Brasil.
4: Medida foi determinada pela ANPD após morte de adolescente que teria sido incentivado ao suicídio durante uma transmissão.
3: Morre aos 98 anos a atriz Laura Cardoso.
4: Pioneira da televisão brasileira, artista morreu em casa em São Paulo de causas naturais.
3: Nos destaques internacionais, Trump rejeita prorrogação de prazo para acordo com o Irã.
4: Memorando de 60 dias terminou sem avanços nas negociações sobre o programa nuclear e um acordo de paz definitivo.
3: E no esporte, Corinthians renova com Memphis Depay até 2028.
4: Expectativa é de que o atacante esteja no CT Joaquim Grava na manhã desta terça-feira para ser reintegrado ao elenco de Fernando Diniz. 6:03.
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4: E há pouco a gente tinha falado aqui que a plataforma Discord suspende transmissões ao vivo no Brasil e a medida foi determinada, então, pela Agência Nacional de Proteção de Dados após morte de adolescente que teria sido incentivado ao suicídio durante uma transmissão. Só para a gente deixar a informação bem clara para você. 6:04.
3: Bruno Rizzi, agora já aqui no nosso estúdio. Bruno, muito bom dia para você. O que, que a gente vai abordar nesses próximos minutos aqui no Start TMC? Tem muita coisa, hein?
16: Bom dia, Rafael Tebas. Bom dia, Fernanda Câmara.
4: Bom dia.
16: Nosso ouvinte, espectador aqui do Start TMC. Hoje a gente vai comentar sobre essa ida do presidente Lula ao Amapá numa agenda mista. Vou explicar para vocês aqui por que essa agenda mista. Em segundo lugar, também falaremos de outro tema muito polêmico, que é Pablo Marçal.
3: Marçal
16: apareceu aí, registrada a candidatura, e aí? Vai rolar, não vai? Vai estar lá nas urnas em outubro, não vai?
3: Eu tenho muitas dúvidas para tirar com você.
4: Agora, muitas dúvidas porque ele não está inelegível?
16: Pois é, vou trazer aqui.
3: E as pesquisas, os institutos, colocam o nome dele ou não? Né?
16: Pois é. Isso é nos próximos minutos ou nos próximos capítulos.
4: Mas ele deixa no jardim.
16: Vamos falar da agenda aqui de Flávio Bolsonaro, que foi para Minas Gerais ontem, segundo maior colégio eleitoral do Brasil. Também tem muita coisa interessante para a gente comentar aqui para vocês.
3: Muito bom. Daqui a pouquinho, então, Bruno Rizzi vai aprofundar esses temas. Você não pode perder, hein? Você não pode perder. 6:06. Vamos girar a nossa reportagem espalhada por todo o país, Fernanda Câmara.
4: A gente vai girar, mas antes, deixa eu dar um bom dia Opa. Aqui pro pessoal que está movimentando o nosso YouTube. Temos aqui a Carolina Ferreira, de Curitiba, o Nelson Aguiar, do Recife, a Vânia Santos, aqui ela não colocou de onde é. Vânia, manda pra gente de onde você tá aqui escrevendo pra gente. Tem o Rui, que a gente já falou, de Portugal. Tem o Carlos Alberto, que também não colocou de onde fala. E tem aqui bastante gente de São Paulo, Belo Horizonte, Rio de Janeiro, mandando um bom dia pra gente. E o pessoal curioso aqui pra saber dessa notícia que o Rizzi falou agora, do Pablo Marçal. Todo mundo curioso, todo mundo na expectativa aqui sobre o que o Rizzi vai falar, porque de fato, então, o que a gente sabe é que ele está inelegível, né? Mas os detalhes, então, daqui a pouquinho. Agora eu vou dar um bom dia especial para os nossos repórteres que vão fazer entradas ao vivo com os nossos principais assuntos. A gente começa pelo Rio de Janeiro. A definição de quem vai comandar o Palácio Guanabara pode ser adiada novamente, com o STF retomando nesta semana o julgamento sobre a eleição para o mandato tampão. Gustavo Sleman está ao vivo conosco e tem todas as informações. Sleman, estamos contigo.
17: É isso, essa decisão que deveria acontecer amanhã no Supremo Tribunal Federal, após outros pedidos de vista, ou seja, quando os ministros pedem mais tempo para analisar o caso. No entanto, segundo fontes ouvidas pela reportagem da TMC, essa decisão deve ser adiada novamente, tá? A gente lembra que está em 4-1 atualmente a votação para que a eleição ocorra de forma indireta, ou seja, via Assembleia Legislativa do Rio de Janeiro, para poder definir quem será o governador do Rio de Janeiro, pelo menos até o final do ano. Lembrando que esse impasse acontece após a renúncia do ex-governador do Rio de Janeiro, Cláudio Castro, ele que renunciou ao governo um dia antes de julgamento no Tribunal Superior Eleitoral, que o tornou inelegível devido a investigações relacionadas ao Ministério Público do Rio de Janeiro e também outros esquemas investigados por órgãos do Rio de Janeiro, do próprio estado fluminense, né? A gente então teve esse impasse por conta dessa renúncia. Cláudio Castro não possuía vice à época e também o presidente da Assembleia Legislativa, que seria o próximo, né, na cadeia, acabou, na cadeia de hierarquia, né, no caso, acabou não podendo assumir, já que foi preso durante a operação da Polícia Federal, o Rodrigo Bacelar. E aí, por conta disso, ficou essa dúvida de quem assumiria o Palácio Guanabara de forma interina no chamado governo tampão. Algumas possibilidades foram levantadas e são discutidas, inclusive, pelo Supremo Tribunal Federal. Uma eleição direta em que o povo teve as urnas para votar, além do pleito normal de outubro, e também uma votação indireta em que a Assembleia Legislativa do Rio de Janeiro definiria quem seria o governador do Rio de Janeiro por meio de uma eleição realizada entre os deputados em plenário da Alerge. Enfim, esse caso foi parar no STF, está 4-1 a votação para que a eleição ocorra de forma indireta, ou seja, pela Alerge, mas houve um pedido de vista e aí, por conta disso, essa decisão foi adiada agora para o dia 19 de agosto. No entanto, fontes ouvidas pela reportagem da TMC indicam que o novo pedido de vista deve acontecer e aí essa decisão ficaria sem data marcada para que acontecesse. Lembrando que a gente já está em período eleitoral, as eleições de outubro já batendo a porta, que traz um ingrediente a mais também em relação a todo esse impasse envolvendo o governo, o chamado governo tampão, no Palácio Guanabara. Ricardo Couto de Castro, presidente do Tribunal de Justiça do Rio de Janeiro, está à frente do governo do estado desde março com a renúncia de Cláudio Castro, pessoal.
3: Vamos acompanhar então a decisão, qual vai ser a decisão final do STF com essa informação exclusiva da TMC, portanto, que o Sleman traz para a gente aqui. E mais uma vez pode acontecer adiamento em relação a esse assunto, a essa pauta. 6:10, a gente vai agora para Minas Gerais com Júnior de Castro, candidato Flávio Bolsonaro, cumpriu a agenda em Minas Gerais. Reafirmou então aí apoio ao Flávio Rosco e para o governo do estado. No entanto, não recusou o apoio do Cleitinho Azevedo. Como que fica então esse xadrez? Conta pra gente, Júnior.
18: É isso aí, Rafael. Ótimo dia para você, ótimo dia, Fernanda, Bruno. Excelente terça-feira para todo mundo que está ligado com a gente aqui na TMC. Como Fernanda e eu gostamos muito de novelas, vou contar um pouquinho dessa novela aqui para quem está acompanhando a gente, tanto pelo YouTube como também pelos nossos dials aí espalhados por todo o Brasil. Como você bem disse, Rafael, o senador Flávio Bolsonaro, que é candidato à presidência da República pelo PL, disse que o candidato dele ao governo aqui de Minas é o Flávio Rosco e também do PL, mas ao mesmo tempo ele não rejeitou um possível apoio do senador Cleitinho Azevedo, do Republicanos, que também é candidato ao governo aqui de Minas. A gente vai conferir um trechinho dessa fala do Flávio Bolsonaro.
19: O senhor é um cara do bem, é um amigo, uma pessoa bem intencionada, uma pessoa preparada, que fala com o coração. E a verdade é que a gente esperou até o último minuto do último dia por uma definição que não aconteceu. Mas nós já viemos conversando há bastante tempo com o Flávio Rosco, que para mim, eu falo para ele desde o início, é um candidato, é aquele candidato que a gente sobe no palanque com prazer. Sobe no palanque com tesão, com vontade de pedir voto, porque é um cara preparadíssimo.
18: Pois é, essa declaração ela foi feita ontem aqui em Belo Horizonte durante o comício do Flávio Bolsonaro, esse que é o primeiro dele nesta campanha de 2026. Esse evento marcou aí o lançamento também da candidatura do Flávio Rosco ao governo aqui de Minas. Como a gente pôde ver aí, quem estava assistindo a gente no YouTube, ele foi questionado, o Flávio Bolsonaro, e ele afirmou que o Rosco é sim o candidato oficial do PL, mas disse que considera o Cleitinho uma liderança muito importante e um aliado muito importante também nessa disputa presidencial. A expectativa agora é que o do Flávio é contar justamente com o apoio desses dois políticos na campanha presidencial aqui em Minas. Hoje, a partir das 8:30 da manhã, também tem um adesivaço aqui em Belo Horizonte, com a presença do Flávio Bolsonaro, do Flávio Roscoe e também do deputado Nicolas Ferreira. Eu estarei lá acompanhando e trazendo essas atualizações durante a nossa programação. 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
4: Obrigada, Júnior de Castro, pelas suas informações. Rizzi, Bolsonaro, então, Flávio Bolsonaro em Minas Gerais, apoio a Flávio Roscoe, mas não recusou o Cleitinho Azevedo.
16: É isso, Flávio Bolsonaro vai ter que lidar com um problema bom, que é ter dois palanques ali.
3: Problema pra... bom.
16: É um problema bom. Vai ser desafiador, porque a chance de bater cabeça ali entre os adversários ao governo, então assim, dentro do governo de Minas ali, vai ser um bate-cabeça grande, todo mundo vai querer puxar um pouco pro seu lado, né, tentar puxar o bônus dessa aliança, entre aspas, assim, com Flávio Bolsonaro. Falo entre aspas porque Flávio Roscoe é do PT, é do PL, em partido de Flávio, é o candidato oficial, mas Cleitinho é o líder nas pesquisas, tem um favoritismo, mas é do Republicanos e não tem apoio formal do partido a Flávio Bolsonaro, apenas um apoio informal, né, dado pelo Cleitinho. Então, a chance dos dois ali baterem cabeça não é baixa. Então, é algo a ser considerado. Mas, pro lado do Flávio Bolsonaro, para ele é interessante. Ele vai ter ali dois candidatos o apoiando de maneira, talvez, bem efetiva no segundo maior colégio eleitoral, que representa aí algo como 10% do eleitorado do Brasil. Então, depois do estado de São Paulo, Minas Gerais é o mais importante para as eleições. Bom, tem uma expectativa de que Flávio Bolsonaro visite Minas Gerais 5 vezes até o final do primeiro turno. Então é uma agenda que vai ser bem intensa. Todos os candidatos, obviamente, vão trabalhar essa região sudeste como um todo de maneira muito forte, até porque a gente está falando aqui Rio de Janeiro, São Paulo, Minas Gerais. Você já tem aí como 40% do eleitorado do Brasil, então é uma região muito forte. Então os candidatos vão dar uma atenção bem grande para isso. Mas é isso, Flávio Bolsonaro ontem acabou cancelando a famosa motociata que seu pai Jair fazia com bastante intensidade ali, bastante frequência, por conta do mau tempo. Ele não conseguiu ir a Juiz de Fora por conta de condições climáticas ali para pousar o avião. Foi diretamente para Belo Horizonte, ficou lá e, como o Júnior de Castro comentou aqui com a gente, estará lá hoje pela manhã ainda em agendas com Nicolas Ferreira.
3: 6:15, a gente vai continuar movimentando a nossa reportagem espalhada por todo o país agora. Com Brasília, o TSE reúne ministros hoje, terça-feira, dia-chave, então, para discutir a proibição do uso de deepfakes nas campanhas desse ano. Rafael Felitti ao vivo com a gente, tem mais informações sobre, então, essa reunião no TSE. Qual que é a expectativa em relação, então, ao dia de hoje, Rafa?
20: Oi, Rafa, bom dia para você, bom dia, Fernanda, bom dia, Bruno, bom dia também aos nossos ouvintes. Então, essa reunião foi aquela reunião que deveria ter ocorrido na quinta-feira passada, mas foi adiada por conta de um julgamento, por questões ali que o TSE estava julgando sobre recursos ali do fundo eleitoral. E agora essa reunião vai ficar para hoje, antes da sessão do TSE, marcada para 7:00 da noite. Essa reunião vai discutir os limites do uso de inteligência artificial, sobretudo das deepfakes. E como pano de fundo, essa discussão tem o vídeo usado na campanha de Flávio Bolsonaro, na convenção ali do PL, em que aparece um avatar do ex-presidente Jair Bolsonaro, ali que diz que confia em Flávio, etc. E esse avatar diz, inclusive no começo, que aquele vídeo se tratava de inteligência artificial. O que o TSE vai discutir hoje, nessa reunião, é qual a abrangência da proibição para o uso dessa ferramenta. Tem duas correntes ali entre os ministros que prevalecem. Uma proibição ampla, que você não pode usar deepfake ou uma ferramenta para simular a fala de uma pessoa, ou então a trocar a imagem de uma pessoa. E uma outra que você pode usar isso, mas desde que você avise, como foi o caso, ou então que você faça para o bem, né? Ou seja, o que eles querem dizer para o bem é quando você quer fazer uma campanha sem atacar nenhum adversário, sem você simular o que o adversário está falando, uma coisa que ele não falou. Só para a gente esclarecer, deepfake é uma técnica que permite alterar um vídeo ou foto com a ajuda de inteligência artificial. Com ele, por exemplo, o rosto da pessoa que está em cena pode ser trocado por outra, ou aquilo que a pessoa fala pode ser modificado. Muitas ferramentas, você pega uma foto de uma pessoa, por exemplo, e você coloca um texto, e aí aquela inteligência artificial reproduz essa fala que você escreveu só através de uma foto, né? Então, tem várias plataformas ali que fazem esse tipo de tecnologia, e o TSE se preocupa muito que isso possa ser usado para simular uma fala de algum outro candidato. Então, nessa reunião também, eles devem definir a data do julgamento dessa ação envolvendo dessa ação do PT envolvendo o uso do avatar de Jair Bolsonaro na campanha de Flávio, e a decisão que eles vão tomar com relação a isso está muito ligada a essa reunião, que eles vão definir o limite. Se eles definirem que o uso de deepfake, em hipótese alguma, pode ser usado, a tendência é que Flávio Bolsonaro, a campanha dele, receba uma multa por isso. Então a gente vai seguir acompanhando esse caso, que requer muita atenção ali durante essas eleições, né? Acho que de todos os usos de inteligência artificial, sem dúvida, deepfake é o que mais preocupa a justiça eleitoral. Volto com vocês.
0: Exatamente, né? Um vídeo ou um áudio falso podem viralizar em questão de minutos, né? E causar um estrago gigante. Agora, além de definir então o que vai ser proibido, o TSE precisa estabelecer regras rápidas e claras para que a regra tenha efeito antes que a mentira se propague, Rizzi.
16: Não, rapidamente aqui, lembrando que deepfake, apesar de estar no grande conglomerado de inteligência artificial, as deepfakes não são permitidas. Eu insisto nesse ponto, por quê? Porque a gente ainda põe tudo no mesmo cesto. Inteligência artificial, basta ter a sinalização. Isso sim, para aqueles vídeos, entre aspas, comuns feitos, mas deepfakes não são permitidas. E a, de maneira geral, é permitida desde que tenha o selo e até 72 horas antes do pleito e 24 horas depois.
0: Muito bom colocar esse ponto, então, justamente para ficar extremamente claro. Agora a gente vai para Curitiba. O número de candidatos no Paraná caiu quase 33% nestas eleições em relação a 2022, segundo dados do Tribunal Superior Eleitoral. E quem está com a gente? O Leonardo Gomes, que tem muito mais informações ao vivo.
21: É isso, uma queda expressiva no número de candidatos. A gente pode arredondar para 1.000 registros de candidatura neste ano aqui no estado do Paraná, ou para ser mais exato, 1.063. Número bem menor do que no pleito anterior em 2022, quando foram 1.583, quase 1.600 pessoas que eram candidatas tanto a deputado estadual, federal, senado, governo e também, aliás, quando a gente fala de Paraná, sem contar, claro, candidatos à presidência da República. Mas o número, ele foi diminuindo, né? Na verdade, o pico de candidatos foi justamente na eleição anterior. Já em 2018, 1.288, e em 2014, um número parecido, 1.236. Realmente, neste ano, um dos menores números registrados na série histórica, portanto, desde o ano de 2014 aqui no Paraná. Ao todo, neste ano, são 8 candidatos ao governo do o governo do estado, ao cargo de governador, 8 de vice-governador, 9 ao de Senado, além de 18 suplentes, 414 ao de deputado federal e 606 ao cargo de deputado estadual. Em todo o país também houve queda, uma diminuição muito perto de 30% na quantidade de pedidos para registro de candidaturas, passando de 29.262 para 20.506. E qual que é o perfil, pelo menos aqui no Paraná, segundo a Justiça Federal? A gente tem, desses 1.063 pedidos, mais de 34% são de mulheres, ou seja, esmagadora maioria, mais de 65% candidatos homens. Um exemplo é para a disputa do governo do estado. Existe uma única mulher candidata, há pouco a gente trazia aqui o recorte para a presidência da República, também houve uma diminuição expressiva. A maioria dos pedidos são de pessoas brancas, seguidas de pardas, depois pretas e amarelas, segundo os dados distribuídos e disponibilizados pelo Tribunal Superior Eleitoral. 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
3: E a gente continua aqui movimentando e girando a nossa reportagem. Depois do Paraná, a gente vem para São Paulo. Um assunto super delicado, hein? A candidata ao Senado, a Marina Silva, relatou uma tentativa de agressão durante uma caminhada com mulheres aqui em São Paulo. Ela estava ali ao lado de Fernando Haddad e também de Simone Tebet. E as informações, a gente vai ter aqui os detalhes com o Marcos De Pato. Bom dia, Marcos. Realmente algo que preocupa, né?
1: Preocupante, né, Rafael Tebas? Muito bom dia para você, Fernanda Câmara. Também Bruno Rizzi. Pois é, nessa segunda-feira, durante uma caminhada na região central de São Paulo, primeiro ato de campanha aí do candidato ao governo de São Paulo, Fernando Haddad, a então candidata ao Senado Federal, Marina Silva, sofreu aí uma intimidação, né, por parte aí de um homem. Era esse ato aí de campanha do candidato Haddad que reuniu o público feminino na Praça da República e fez uma caminhada em direção ao Teatro Municipal. Nesse percurso, que é de cerca de 400 metros, a candidata ao Senado Federal, então, foi agredida verbalmente, né? Ela foi intimidada, um homem chegou, segurou ela pelo ombro, pelo que ela relatou, e aí disse algumas palavras hostis para ela. Depois disso, o candidato ao governo de São Paulo falou, né, sobre essa abordagem, dizendo aí, comentando que essa intolerância aumentou muito por causa da extrema-direita que não respeita a diferença. Ou seja, o primeiro ato, a gente tendo um registro de uma intimidação, né, de forma agressiva contra a candidata ao Senado Federal. E isso aí chamou bastante atenção, até porque ali só se tratava de um público feminino, né? E aí apareceu uma figura masculina, um homem, chegando e intimidando, e o momento que ela se deslocou um pouco do grupo, aí chama atenção e é preocupante mesmo, até por conta dos vários registros que a gente tem trazido aqui ultimamente de violência contra a mulher, né? Até Bastos Fernanda.
3: Exatamente, muito preocupante. A gente vai continuar acompanhando os desdobramentos desse caso aqui em São Paulo e a campanha também ao Senado Federal aqui em São Paulo. Valeu, Marcos.
0: Obrigada. E agora a gente continua aqui movimentando a nossa reportagem. Nós vamos voltar lá para Brasília. Durante a agenda no Amapá, Lula defendeu a exploração do petróleo na margem equatorial e afirmou que o país não vai abrir mão da soberania sobre suas riquezas naturais. E as informações agora com a Lívia Brás, ao vivo.
2: Oi, Fê, bom dia para você, Rafa, Bruno, todo mundo que acompanha a gente. Pois é, essas declarações do presidente Lula foram feitas ontem durante uma visita ao navio sonda da Petrobras, que fica lá em Oiapoque, no extremo norte do país, lá no Amapá, né? Lula disse que essa riqueza que foi encontrada ali naquela região é realmente uma questão de soberania nacional. Disse também que o Brasil não vai aceitar nenhum tipo de interferência estrangeira na decisão sobre a exploração do petróleo ali naquela região. A margem equatorial, só para o nosso ouvinte entender do que se trata, né? É uma longa faixa litorânea do Brasil que vai do Rio Grande do Norte até essa região, que é do Amapá. Essa região, ela é considerada estratégica justamente porque existem indícios de grandes reservas, não só de petróleo, mas também de gás, principalmente ali em águas profundas. Nesse caso do Amapá, a Petrobras, ela confirmou que existe sim a presença de petróleo num poço da região da Foz do Rio Amazonas. Daí ontem o presidente Lula chegou a chamar aquele petróleo ali daquela região de petróleo chique, justamente para destacar a qualidade do produto que foi encontrado ali. Só que isso não significa que o Brasil ele já tenha de fato essa nova grande reserva pronta para ser explorada e comercializada. Petrobras está na fase de avaliação, a empresa precisa primeiro terminar a perfuração desse poço, faltam cerca de 1.000 metros a serem perfurados e depois vai analisar exatamente quanto petróleo existe ali naquele reservatório e se essa produção, né, esse petróleo é economicamente viável de ser explorado. Todo esse processo, né, de perfuração, de análise, ele custa muito caro. A Petrobras disse que esse posto ele já recebeu cerca de US$ 300 milhões em investimentos. O custo médio ali é de cerca de US$ 1 milhão por dia. Daí existem alguns próximos passos. O primeiro deles é terminar essa perfuração, né? Depois dimensionar a quantidade de petróleo existente ali e aí avaliar essa viabilidade econômica. E só depois dessas etapas é que vai dar para saber o real potencial dessa descoberta, né, da margem equatorial e quais vão ser os próximos passos para uma eventual produção de petróleo naquela região.
0: Exatamente. Muito obrigada por todas as suas informações, por esse panorama que a gente continua destrinchando aqui com o RIS. Então, Lula afirmou que o Brasil não vai aceitar interferência estrangeira sobre a descoberta do petróleo na margem equatorial no Amapá.
16: Pois é, alguns pontos aqui dessa questão. Primeiro é esse reforço à soberania, né, que a gente está comentando aqui há muito tempo e que vai ser a principal bandeira aí do presidente Lula nessa campanha. Esse é um ponto. Segundo ponto, eu falei no começo aqui que eu falaria que era uma agenda mista, né? Por que agenda mista? Porque ela é uma agenda de campanha do presidente Lula, casada com uma agenda política. Então é uma agenda eleitoral com uma agenda política. Por quê? Porque quem o acompanhou e é o estado de quem ali? Ninguém menos do que Davi Alcolumbre, né? Davi Alcolumbre, presidente do Senado, que está em fase de reaproximação, né? Eles estão ali naquele processo de retomar o relacionamento, né? Desde ali do evento Messias, recusa de Jorge Messias para o STF, a relação estava extremamente abalada, rompida, e de duas semanas para cá, eles vêm se aproximando, já teve ali dois encontros, duas reuniões, e agora essa viagem, foram juntos pro estado-chave, porque é o próprio estado, é o colégio eleitoral, é a casa de Davi Alcolumbre, e Lula promove esse ato, ressaltando o valor do petróleo brasileiro, a soberania nacional, fazendo um elemento de campanha para si, e mostrando que esses laços com Alcolumbre, a quem fez elogios, né, recíprocos, inclusive, porque Alcolumbre também fez vários elogios ao presidente Lula, traz aí essa nova fase dessa relação. E por que que eu estou falando tudo isso? Porque isso pode culminar em votações importantes na próxima semana de esforço concentrado, que é semana que vem, e que talvez seja a última, muito provavelmente, a última semana de trabalho efetivamente feito antes das eleições, antes do primeiro turno. Então é uma semana fundamental e, ao que tudo indica, as coisas estão caminhando para ter um avanço ali na votação do projeto do fim da escala 6x1, que depende de Alcolumbre. Já foi aprovado na Câmara, está nas mãos de Alcolumbre para pautar. E mais, eu sempre falo aqui, se pautar antes das eleições, vai ser aprovado. Porque ninguém vai votar contra um projeto popular antes às vésperas das eleições. Não votaria nem no ano da eleição, quiçá nos dias antes da eleição. Então, esse é um ponto fundamental. E vale também uma ressalva aqui, que essa questão da margem equatorial, lá em 2023, desde o início de 2023, desde o início desse governo, eu lembro que eu fiz em Brasília até algumas reuniões com o Ibama, para entender um pouco a cabeça do Ibama em relação a essas licenças. Por quê? Porque existe uma exploração, né, de petróleo, a gente sabe bem como é, e isso causa muita intriga ali entre os interessados ou não nessa questão. Mas uma ala mais radical do próprio PT era e continua sendo muito contra essa exploração, justamente por conta das questões ambientais. Por isso que a gente queria entender ali no início do governo Lula qual era a cabeça do Ibama em relação a essas liberações, né? O Ibama, claro, sempre com análise técnica, se abstendo da política, mas os bastidores, a política sempre rolando. E essa discussão, ela foi se alongando. E Lula sempre bateu na questão pró-exploração, mesmo indo na contramão de uma ala mais radical do seu próprio partido, que era contra. Ele entendia que tinha um benefício, um dividendo político, e agora, nesse momento eleitoral, muito grande, além da questão das riquezas para o país e tudo mais. Então é um ponto interessante aí que ainda causa muita discórdia.
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2: 6 horas 34 minutos. Muito bom dia para você que acordou cedinho e já tá ligado, sintonizado em 100.1. Eu sou Olivia Braz, sou eu que fico contigo durante esse intervalo da programação nacional, trazendo todas as notícias aqui da nossa região para você começar o seu dia muitíssimo bem informado. Atualizando então a previsão do tempo, porque se você ainda não saiu de casa, vai ver que o dia está começando fresquinho, mas com indícios de que teremos mais um dia quente. Essa de fato é a afirmação do Instituto Nacional de Meteorologia. A gente tem um céu claro nesse momento aqui na área central de Brasília, céu amanhecendo. Sol ainda não está brilhando forte, mas o dia já está clarinho, clarinho. Céu azul com aquele degradê de amarelo. Tudo indica que teremos mais um dia seco. Continuamos com aquele alerta laranja que foi emitido aqui para nossa região, que indica perigo justamente por conta da baixa umidade do ar. O dia amanheceu fazendo 16 graus, à tarde vai fazer um calorão 30 graus, amplitude térmica chama atenção mais uma vez, né? Variação de 14 graus ao longo do dia. Umidade hoje já começou com 75%, mas pode cair nesses momentos mais quentes do dia até abaixo dos 20%, que é justamente quando traz aqueles maiores riscos, não só para a nossa saúde, como também para o meio ambiente, favorecendo a propagação de queimadas, fogo, incêndio em vegetação. Então a gente deve ficar muito atento à nossa hidratação, principalmente aqueles públicos mais vulneráveis, criançada que não costuma beber tanta água e as pessoas mais idosas também. Já vou começar trazendo informações do trânsito para o motorista que está circulando pelas principais vias do DF, escutando a gente aqui na TMC. Tem acidente registrado ali na 020 para o motorista que está vindo de Planaltina. Logo depois que o motorista passa da Embrapa Cerrado, sentido Sobradinho, pouquinho antes do setor Mestre Darmas, tem esse acidente. Está deixando o trânsito bastante confuso ali naquela região. Velocidade máxima por ali é de 15 km por hora, então o motorista vai ter que ter paciência até conseguir passar desse ponto, dessa batida. Segundo os bombeiros já confirmaram que houve de fato esse acidente, ainda não deram detalhes sobre o que foi que aconteceu, né, qual foi o motivo desse acidente, mas fato é que ele já está confirmado realmente o acidente que aconteceu aí por volta das 5h40 da manhã. Também tem um outro acidente que aconteceu ali na Epiaçu, pertinho do viaduto Ayrton Senna, para o pessoal que está vindo sentido norte do Distrito Federal. Uma mulher está sendo regulada, né, está sendo atendida aí pelas equipes do Corpo de Bombeiros. Segundo os bombeiros, é um acidente sem maiores gravidades. Vou trazer atualizações, então, do trânsito ali naquela região, o pessoal que está vindo aqui para a parte norte do Distrito Federal pela Epiaçu. Acidente que aconteceu ali na altura do Cruzeiro Novo, um pouquinho antes mesmo, entre o Cruzeiro Novo e o Cruzeiro Velho, um pouquinho antes ali do viaduto Ayrton Senna, tem um trecho pequeno de congestionamento que está registrado por conta desse acidente, velocidade ali é de 14 km por hora, mas o motorista não passa muito tempo para conseguir ultrapassar esse acidente e seguir viagem, né? Nos demais pontos da EP, a gente também tem um trânsito complicado ali na frente da rodoviária interestadual, com outro acidente registrado por ali, esse com reflexo até a altura da Candangolândia, viu? Passa o cruzamento com o viaduto da IPGU e segue até a altura da ABIN ali, Agência de Inteligência. Esse acidente, então, refletindo com maior gravidade no trânsito ali na EPE. A EPE hoje está complicada para o motorista, com vários acidentes registrados em vários trechos diferentes.
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3: 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Bruno Rizzi, olha, assunto polêmico, tá dando o que falar nas redes sociais, inclusive, sobre Pablo Marçal. Só pra gente passar a informação aqui de forma cronológica, né, o Marçal... Nos últimos dias, né, conseguiu uma liminar que permitiu com que ele retornasse oficialmente ao PRTB, que por sua vez registrou a candidatura dele à presidência da República. Só que tem decisão, que inclusive está vigente, que, enfim, coloca como inelegível, só que a candidatura pôde ser registrada. Realmente é uma confusão danada, hein, Bruno Rizzi?
4: Pois é, ele teve aí o registro da candidatura... feito, efetivado, mas já antecipo que as chances dele aparecer nas urnas agora em outubro é uma chance remota. Tô dizendo que é impossível, mas é uma chance remota. Ele já foi condenado em segundo grau pela Justiça Eleitoral de São Paulo por abuso de poder político e econômico em razão de condutas observadas lá nas eleições de 2024 para a prefeitura aqui da cidade de São Paulo. Isso deixou inelegível para 8 anos. Para quem não lembra, a candidatura para a Prefeitura de São Paulo em 2024, 2 anos atrás, foi aquela da fatídica cadeirada, né, que deu uma repercussão nacional aí. Então, apesar de ter sido local, municipal, ganhou uma repercussão nacional justamente por conta disso. A reversão desse quadro de Pablo Marçal em relação à sua inelegibilidade depende de um julgamento favorável de recurso no TSE, que não comporta reanálise de fatos e provas. Então esse é um ponto importante. E além da inelegibilidade, o Marçal ainda deve enfrentar algumas questões e contestações relacionadas a essa filiação partidária ao PRTB, né? Condição que ele conseguiu, como o Tebas falou, a Fernanda também trouxe, no último sábado, aos 47 do segundo tempo, através de uma decisão liminar. Então não foi um trâmite normal, então isso deve ter um imbróglio ainda para Pablo Marçal. Então, portanto, até o dia 14 de setembro, pouco menos de um mês aí, o TSE deve barrar a candidatura de Pablo Marçal. Então é normal, não é comum, mas é normal que aconteça esse registro e depois a chapa seja cassada. A gente já teve outros exemplos e outras questões. O próprio presidente Lula...
3: Em 2018,
4: registrou, estava preso e foi cassada a sua chapa após esse trâmite do TSE ali em setembro.
3: Ô Rizzi, uma última dúvida. Como que fica em relação às pesquisas eleitorais, aos institutos de pesquisa? Quer dizer, a tendência muito grande, conforme você acabou de nos explicar, é que ele não esteja na urna. No entanto, há o registro oficial da candidatura. Então, os institutos colocam o nome de Pablo Marçal na hora de fazer as entrevistas ou não? Como que funciona isso?
4: É uma decisão ali, claro.
3: Técnica do instituto,
4: mas sim, seguindo ali o trâmite normal, pegaria... deixaria em aberta essa opção.
3: Certo.
4: Né, uma vez que é uma chapa que está registrada. Vamos ver como é que isso se desenrola. E só aproveitando, tem muita gente também que perguntou ontem sobre os debates. Os debates é aquela coisa, a obrigação dos canais de chamar são aqueles que têm a representação no Congresso, enfim, que segue ali algumas regrinhas. Renan Santos e Romeu Zema, dentre os top 5 principais candidatos, não têm a obrigação de serem convidados, né? Mas muitas vezes são convidados. Pablo Marçal entraria nessa mesma seara, não tem representatividade para ser chamado.
3: Entendi.
4: Mas se os canais desejarem tê-lo, super aberto, não tem regra que impeça.
3: Bem interessante.
0: Muito obrigada, Bruno Rizzi, mais uma vez pela sua análise, pelas suas análises. Ele que daqui a pouquinho vai estar no TMC 360, 6 horas e 44 minutos. A gente vai mais uma vez para o Rio de Janeiro, O TSE admitiu ação contra Lula e Alckmin por suposto abuso de poder econômico e uso indevido dos meios de comunicação durante o Carnaval do Rio. Assunto para o Rafael Alves, ao vivo.
5: E a questão analisada, Fernanda e Rafael, é o desfile da Acadêmica de Niterói, que homenageou o presidente Luiz Inácio Lula da Silva no desfile desse ano aqui no Rio de Janeiro. Então agora o presidente Luiz Inácio Lula da Silva do PT e também o vice-presidente Geraldo Alckmin do PSB vão ter 5 dias para apresentar a defesa nesse processo que está analisando se houve abuso de poder político e econômico e também uso indevido dos meios de comunicação para esse desfile acontecer. Essa decisão é do ministro Antônio Carlos Ferreira, corregedor-chefe do Tribunal Superior Eleitoral, que agora admitiu o prosseguimento da investigação que foi pedida pelo Partido Novo. No pedido, o partido defendeu que a escola de samba recebeu quase 10 milhões de reais das prefeituras do Rio e de Niterói, do governo do estado e também da Embratur. Além disso, também questiona a exposição conseguida por Lula a partir desse desfile, justamente num ano de eleição, já que o desfile foi transmitido em rede nacional e também continua disponível através de plataformas digitais. A gente lembra que o desfile aconteceu no dia 15 de fevereiro, na abertura do grupo especial aqui do Rio de Janeiro. Caso sejam comprovadas irregularidades, o partido aí solicita que a cassação do registro ou diplomas, tanto de Lula, tanto de Alckmin, e também um período de inelegibilidade de 8 anos para os dois. A decisão desse momento, vale destacar, Fernanda e Rafa, não conclui que houve cometimento de irregularidades, que houve alguma ilegalidade de desfile. Apenas dá prosseguimento à investigação agora, então com prazo agora, tanto para Lula quanto para Alckmin, para se manifestarem em 5 dias. 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
3: E a gente vai continuar acompanhando, obrigado pelas informações. Vamos para Curitiba, o Tribunal de Justiça do Paraná manteve a condenação de 2 advogados acusados de prestar serviços ao PCC. Leonardo Gomes, que história é essa?
6: E de dentro do presídio, né? Existe o tal do parlatório. O que é parlatório? É o advogado vai conversar com o cliente, né? Ah, como é que vai ser a nossa linha de defesa? O que você está precisando? Só que ali, ele, segundo a denúncia do Ministério Público e a conclusão também do Tribunal de Justiça aqui do Paraná, eles, na verdade, cometiam crimes ao ajudar a facção criminosa aqui do lado de fora, né, a partir desta conexão. Não eram simples trabalhos advocatícios, podemos dizer assim. Com isso, esses 2 advogados, sim, foram condenados a 7 anos de prisão em regime inicialmente semiaberto. Eles foram enquadrados pelo crime de organização criminosa, agravado esse crime por conta do uso de arma de fogo e também por conexões com outras facções criminosas, não só o PCC, né, mas o PCC normalmente ele tem parcerias com facções criminosas menores ou facções criminosas que não necessariamente são rivais ou pelo menos momentaneamente acabam sendo aliadas. A denúncia formulada pelo Grupo de Atuação Especial de Combate ao Crime Organizado, GAECO, aqui do Paraná, apontou que os advogados integrados

0: Leonardo Gomes, a gente girando nossa reportagem ao vivo, lembrando que o Bruno Risi, então, tá indo agora lá pro TMC 360 e logo mais estará comigo e Rafael Tebas no Paulista TMC na sabatina com o candidato ao Senado por São Paulo, Ricardo Salles. Então, a gente gira aqui a nossa reportagem ao vivo, continuamos aqui com os nossos assuntos, a gente vai falar que agora termina nesta quinta-feira, dia 20, o prazo para pedir voto em trânsito nas eleições de outubro, modalidade que permite votar fora da cidade de origem. Vamos então com a Joely Santos, que tem todas as informações ao vivo.
1: Bom dia a vocês do estúdio, bom dia a todos que acompanham o Start TMC. Pois é, como você mesmo falou, voto em trânsito, prazo termina no próximo dia 20, na quinta-feira. E a modalidade permite que o eleitor que estiver fora do município onde vota possa escolher temporariamente outro local de votação. O pedido pode ser feito para o primeiro turno, segundo turno ou para os dois. A solicitação pode ser feita pela internet ou presencialmente. Quem já tem a biometria cadastrada pode utilizar o autoatendimento eleitoral no site do Tribunal Superior Eleitoral, o TSE. Quem não tiver a biometria ou prefere o atendimento presencial, deve procurar um cartório eleitoral com documento oficial com foto. Atenção, eleitores com título cancelado ou suspenso não podem solicitar o voto em trânsito. Já os eleitores inscritos no exterior que estiverem no Brasil poderão utilizar a modalidade, mas somente para votar para presidente da República. E vale lembrar também que o voto em trânsito não está disponível para eleitores que estiverem fora do Brasil. Quem estiver em outro município do mesmo estado poderá votar para presidente, governador, senador, deputado federal e deputado estadual ou distrital. Já quem estiver em outro estado poderá votar apenas para presidente. É possível escolher também uma cidade diferente para cada turno ou solicitar o voto em trânsito para apenas um deles. E atenção! Depois da habilitação, o eleitor fica impedido de votar na sessão de origem. Caso mude de planos e não compareça ao local indicado, será necessário justificar a ausência. Os locais disponíveis para o voto em trânsito podem ser consultados nos canais da Justiça Eleitoral. É com vocês.
2: Beleza, ótimo. Então, dia 20 aí, prazo, né? Anotem essa data, fiquem atentos. Obrigado pelas informações, Joely Santos, lá no Recife. 6:51, agora São Paulo. A gente trouxe no comecinho aqui do Start TMC, morreu aos 98 anos a Laura Cardoso, uma das grandes referências da dramaturgia brasileira, e o Bruno Chesi aqui no estúdio tem mais informações, Bruno.
3: Pois é, morreu aos 98 anos em São Paulo, na noite dessa segunda-feira, a atriz Laura Cardoso, e ela será velada hoje, terça-feira, das 8 às 14 horas, no Funeral Home, na Bela Vista, região central aqui da capital paulista. A cerimônia será restrita à família e não estará aberta ao público, mas vale ressaltar que o motivo pelo qual foi escolhido esse local na Bela Vista é que a Laura nasceu no bairro do Bexiga e começou a carreira ainda adolescente no rádio, estreando na televisão em 1952 na TV Tupi. Eu sei muito pouco sobre novela, e para dar um panorama maior da carreira e do impacto dessa grande atriz, eu chamei o Júnior de Castro, direto de Belo Horizonte, que tem mais informações.
4: Pois é, pessoal, bom dia para você agora também, Bruno. Laura Cardoso, tô até arrepiado aqui de falar de Laura Cardoso, porque ela realmente é uma das grandes atrizes aí, não só da teledramaturgia brasileira, mas como também do teatro. Ela que estreou em Os Miseráveis, ainda na TV Tupi, e passou por diversas emissoras aqui no Brasil. Ela passou pela Record, pela TV Excelsior, pela TV Cultura, pela Globo, onde ela estava desde 1983. E ao longo da carreira da Laura, ela interpretou aí personagens inesquecíveis. Tenho certeza que muita gente vai lembrar aí da Dona Isaura, de Mulheres de Areia, a Dona Guiomar, de A Viagem, a Dona Carmen, de Chocolate com Pimenta, a Lakshmi de Caminho das Índias, mas em 2012, já com mais de 80 anos, ela participou da releitura da novela Gabriela e fez a dona Doroteia, que era uma beata, que também era uma ex-mulher da vida, e ela tinha um bordão que muita gente deve se lembrar, porque ele é viralizado ainda hoje nas redes sociais. Ela chamava várias personagens de Kenga, ela ia lá e falava, é Kenga, então uma

0: personagem que se tornou inesquecível também. E ela teve uma trajetória, como eu disse, muito importante no teatro também. Ela ganhou 2 vezes o prêmio Shell de melhor atriz. E eu tive a oportunidade de conhecê-la e de entrevistá-la em 2014, quando eu morava em São Paulo, quando ela apresentava a peça Última Sessão no teatro do Shopping Frei Caneca. E eu me lembro muito dela ter muito respeito e muito carinho durante a entrevista, inclusive dizer o seguinte: ela falou assim para mim que ela tinha muito respeito pelos jornalistas, porque afinal de contas ela estava onde ela estava naquele momento por conta dos jornalistas, porque quando ela começou lá na década de 40, para se divulgar uma peça só através do teatro ou então do jornal impresso, então ela tinha todo esse respeito e todo esse carinho pelos jornalistas. A gente deixa aqui os nossos sentimentos a toda a família, aos amigos, e viva Laura Cardoso!
1: Viva Laura Cardoso, um dos grandes nomes da história da televisão brasileira, uma atriz com talento extraordinário, vai deixar muita saudade. Eu lembro do papel dela como mãe da Ruth e da Raquel na novela Mulheres de Areia, né, Júnior? Inesquecível, Laura Cardoso, e sim, nossos sentimentos à família. Muito obrigada por todas as informações. Agora, 6:55, a gente falando de novela com a talentosíssima Laura Cardoso. E a gente continua então essa homenagem só para também falar de novela, só que agora com outro capítulo aqui. Nessa toada de novela, falando do Corinthians, Memphis Depay. Tá, uma novela isso aí, né?
2: Falando de esporte agora no Start, Fernanda. 2 destaques rapidinhos aqui, né? O primeiro, claro, Memphis Depay, a novela. Ele, então, ao que tudo indica, fica no Corinthians. Corinthians que enfrenta o Rosário Central da Argentina na quinta-feira pela Libertadores da América. E há expectativa sobre se ele vai ou não, inclusive, já está à disposição da comissão técnica, né? Uma novela que foi se arrastando, mas agora, ao que tudo indica, já com um desfecho. E lembrando que hoje tem São Paulo Futebol Clube em campo. São Paulo enfrenta o Bolívar aqui em São Paulo, no Morumbis, às 21h30, no primeiro jogo 1-1 na semana passada. E agora, os destaques do nosso site aqui do tmc.com.br, com a Lorena Ávila. Bom dia, Lorena.
3: Bom dia, Rafael. Bom dia, Fernanda. Bom dia, aos ouvintes da TMC. E dando continuidade nisso que vocês acabaram de mencionar, os grandes destaques no nosso site são a morte da Laura Cardoso, que foi uma grande atriz aqui. Apenas para complementar os colegas, ela começou a atuar aos 15 anos de idade e seguiu atuando. Seu último trabalho na TV foi A Dona do Pedaço, ainda em 2025. E também no cinema, ela estrelou o filme Dona Rosinha. Enfim, é uma grande perda aí para o cinema, para a TV, para a nossa teledramaturgia. E também um dos destaques, novamente em esporte, né, é a saga do Memphis Depay, que finalmente parece que acabou. O Osmar Stabile confirmou a renovação do Memphis com o Corinthians após dias de especulação. Ele deve se apresentar hoje às 9 horas da manhã. O clube ainda informou que vai bancar 100% do salário dele.
2: Muito bom. Muito Lorena bom. Ávila, então, com os destaques. Obrigada. Do nosso site. E não há tempo para mais nada. O pessoal já até falou aqui, Fernanda.
1: Não dá. Vai começar agora o TMC 360 com Joana Treptow e Felipe Bueno.
2: Valeu.
1: Tchau.
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22: Em ponto, 7 horas, bom dia, seja bem-vinda, seja bem-vindo, terça-feira, hoje é dia 18 de agosto de 2026, começa mais um TMC 360, comigo Felipe Bueno, com ela Joana Trépto, bom dia pra você, Joana.
23: Bom dia, Felipe, bom dia a todos que acompanham a TMC, uma ótima terça-feira. Como é que está o ânimo hoje, Felipe Bueno?
22: Como é que está o ânimo hoje? Cheio de notícias, né? Algumas tristes, algumas promissoras, é, né? A gente vai falar da perda de uma grande referência do teatro e da novela aqui no Brasil, Laura Cardoso, que nos deixa com 98 anos. Mas tem outras áreas que estão extremamente movimentadas, petróleo na Foz do Amazonas, uma bola que estava pingando fazia muito tempo, semana passada começou-se a comentar esse assunto e ontem veio a notícia de que de fato há, né, lá no estado do Amapá, com consequências econômicas e políticas, Joana Trépton.
23: Geopolíticas, segundo o presidente Lula. Vamos entender melhor? Vamos direto às manchetes deste momento.
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22: Lula diz que petróleo na foz do Rio Amazonas pode ser solução para o Estreito de Hormuz de Brasília. Rafael Felitti.
25: O presidente da República comemorou que o petróleo na foz do Rio Amazonas pode ser uma alternativa para o pré-sal no futuro e diz que ninguém vai se envolver no petróleo fora o Brasil, porque é assunto de soberania nacional.
23: Presidente do Tribunal Superior Eleitoral, ministro Nunes Marques, diz que eleições no Brasil são seguras. A fala aconteceu após reunião com embaixadores sobre a confiabilidade das urnas eletrônicas.
22: Flávio Bolsonaro participa de ato com o deputado Nicolas Ferreira em Minas Gerais, de Belo Horizonte, Júnior de Castro.
26: Vão estar acompanhados de Flávio Roscoe, candidato ao governo aqui de Minas pelo Partido Liberal, em uma caminhada com apoiadores, seguida por um adesivaço com previsão de início a partir das 8h30 da manhã.
22: Ministério Público Eleitoral pede indeferimento da candidatura de Antony Garotinho ao governo do Rio de Janeiro. Beatriz Trindade.
27: O MPE aponta uma condenação definitiva por improbidade administrativa que suspende os direitos políticos do ex-governador por 8 anos.
23: Pesquisa Big Data com eleitores do Paraná para a presidência da República traz vitória de Flávio Bolsonaro contra Lula no segundo turno. O candidato do PL aparece com 52% das intenções de voto contra 35% do petista.
22: O levantamento Paraná Pesquisas aponta a liderança de Sérgio Moro na corrida ao governo do estado do Paraná de Curitiba, Leonardo Gomes.
0: Enquanto isso, Requião Filho do PDT e Sandro Alex do PSD disputam a preferência do eleitor para uma segunda vaga em um possível segundo turno com o ex-juiz.
23: Donald Trump quer transformar Estreito de Hormuz em território norte-americano. O presidente dos Estados Unidos disse que controla a rota de navegação e minimizou a capacidade de reação do Irã.
22: Morre a atriz Laura Cardoso aos 98 anos de idade, segundo a família, óbito por causas naturais, de São Paulo. Repórter Marcos de Pato.
1: A atriz, com trabalhos em mais de 60 novelas, morreu na noite passada, depois de passar mal no bairro Sumaré, em São Paulo, segundo informações da filha dela. Daqui a pouquinho, os detalhes.
23: Fim da novela? Será? Corinthians volta atrás e assina com Memphis Depay. O novo vínculo é válido por 2 anos e o jogador deve ser reintegrado ao elenco ainda hoje.
22: Campeonato Brasileiro, Internacional e Remo ficam no empate por 1-1. Libertadores, Fluminense busca classificação às quartas de final contra o Rivadavia na Argentina. E pela Copa Sul-Americana, São Paulo enfrenta o Bolívar com transmissão da nossa TMC.
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22: Muito bem, vamos então às informações da capital paulista. Nesta manhã acontece o velório da atriz Laura Cardoso, que faleceu aos 98 anos de idade. O velório aqui em São Paulo, na região central de São Paulo. Marcos de Pato, muito bom dia para você.
1: Muito bom dia, Felipe. Bom dia a todos que acompanham a programação da TMC. A gente começa a edição de hoje com essa notícia triste da morte da atriz Laura Cardoso aos 98 anos. Ano que vem ela completaria 100 anos. E aí ela deixa um legado, né? Um dos maiores nomes da dramaturgia nacional, com participação aí em mais de 60 novelas, além de trabalhos marcantes no teatro e também no cinema do Brasil. A cerimônia de velório da atriz vai ser nesta terça-feira, nessa manhã, até o início da tarde, no bairro Bela Vista, na região central de São Paulo. Laurinda de Jesus Balerone nasceu em 1927, começou a atuar aos 15 anos de idade. Ela estreou na TV com 25, bem jovem, e já começou a despontar, né, mostrando seu talento. Um dos principais trabalhos da atriz, mais marcantes, foi na novela Mulheres de Areia, exibida em 1993, em que ela fez o papel de Dona Laura, mãe das gêmeas, né, Ruth e Raquel, um trabalho que ficou bastante marcado aí na televisão brasileira. E ela vai deixar, com certeza, um legado enorme, não só pelos trabalhos em novelas, mas também por tudo que contribuiu no teatro, além do cinema. A atriz estreou na emissora, né, que ficou mais famosa aí, que ela trabalhou ao longo da maior parte da carreira, na Globo, em 1981, na novela Brilhante, a convite do diretor Daniel Filho. E acabou sendo contratada já logo 2 anos depois, né, despontando aí com seu talento fora do normal, né? Ela é muito premiada, recebeu inclusive o prêmio Oscarito lá de Gramado. E aí agora temos essa notícia, né, triste, que foi dada, confirmada pela família, pela filha dela, em uma publicação no perfil do Instagram da atriz, informando, né, que ela sofreu esse óbito aí após passar mal na noite dessa segunda-feira no bairro Sumaré, onde ela residia em São Paulo, aqui na Zona Oeste. Eu volto com vocês no estúdio.
23: Obrigada, Marcos, pelas informações ao longo de toda a programação de hoje da TMC e aqui ao longo do TMC 360. Nós vamos trazer mais informações, vamos relembrar a trajetória de Laura Cardoso. É uma perda muito grande, uma grande mulher, uma grande atriz e grande contribuidora para a cultura brasileira. Temos também muitas homenagens já que estão sendo feitas. Esse anúncio da morte, como o Marcos de Pato disse, ele aconteceu agora, nessa noite. Então, na medida em que as pessoas vão acordando, vão tomando conhecimento da notícia e vão também se pronunciando, grandes atores, atrizes que contracenaram, que trabalharam com Laura Cardoso, já estão aí até fazendo posts nas redes sociais e lamentando a morte. Vamos continuar aqui com o nosso noticiário, a gente vai voltar a esse assunto. Agora a gente fala sobre o que o presidente Lula disse em relação à descoberta de petróleo na Foz do Amazonas. Ele disse que pode ser a solução para a crise no Estreito de Hormuz. As informações chegam ao vivo com Rafael Felitti, lá de Brasília. Oi, Rafa, bom dia.
2: Bom dia, Joana, Felipe, bom dia aos nossos ouvintes. Olha, pode ser, mas o Brasil não pode explorar esse petróleo já de imediato. Segundo a presidente da Petrobras, Magda Chambriard, a expectativa é que o Brasil comece a explorar petróleo ali na Foz do Amazonas efetivamente dentro de 6 ou 7 anos. Além disso, a Petrobras quer perfurar mais 3 poços, mas isso depende ainda da autorização do IBAMA. Esse poço perfurado, a gente ainda não sabe o volume de petróleo estimado que tem dentro dele, porque a Petrobras ainda não terminou de perfurar. Para a gente ter essa estimativa, precisa perfurar aí mais cerca de 1 quilômetro ali para baixo para a gente descobrir a quantidade de petróleo nessa bacia ali na margem equatorial. Na sexta-feira, a Petrobras já tinha anunciado a presença de hidrocarbonetos por ali e ontem foi confirmado que existe petróleo e gás ali, principalmente em águas profundas. Inclusive, o presidente Lula chamou o petróleo ali da região de petróleo chique, né? É porque esse petróleo pode ter uma qualidade boa, seguindo também as estimativas dali de outros países que exploram ali na margem equatorial, no caso de Guiana e Suriname, né? O presidente reforçou, inclusive, os investimentos feitos em petróleo, feitos em pesquisa, que ele diz que o governo incentiva isso desde o seu primeiro mandato. Chegou a comparar, inclusive, a sensação que ele teve ao descobrir, ao ser anunciada essa descoberta de petróleo na Foz do Rio Amazonas, com a sensação que ele teve com a descoberta do pré-sal ainda no seu segundo mandato. Lula também, e essa fala sobre que o presidente falou sobre a importância de valorizar a pesquisa, a gente separou um pedaço, vamos ouvir agora.
3: Não é possível a gente imaginar que uma empresa de petróleo consiga sobreviver se ela não pesquisar. Ou seja, tem coisa no mundo que você só sabe se você pesquisar. E pesquisar significa você fazer investimento. Um investimento que você não tem certeza se vai dar resultado. Mesmo assim, valeu a pena fazer o investimento. Porque provou que não deu certo e vai tentar fazer novas pesquisas, com nova metodologia, com novos materiais.
2: Pois é, né? Investimento que foi estimado ali em cerca de bilhões de dólares, 300 milhões de dólares ali na região ao longo dos anos para conseguir fazer essa descoberta. O presidente Lula que fez essa fala em um navio sonda da Petrobras em Oiapoque, no extremo norte ali do Amapá. Então o presidente Lula, com uma amostra inclusive do petróleo ali nas mãos, né, que conseguiram pegar uma amostrinha ali, disse que esse petróleo é o passaporte para o futuro. Reforçou que o Brasil vai continuar inovando na busca de combustíveis renováveis, não só de combustíveis fósseis. Vamos ouvir o que disse o presidente mais uma vez.
3: Isso aqui pode chamar passaporte para o futuro desse país. E quando eu falo passaporte para o futuro desse país, eu não estou negando a minha luta para que um dia a gente não precise utilizar combustível fóssil. Porque o país vai continuar sendo o país rei da inovação nos biocombustíveis. E vai continuar sendo muito grande na questão do combustível renovável.
2: Presidente Lula, ao longo dessa fala lá no Amapá, também afirmou que a exploração desse petróleo vai ser feita pelo Brasil e que nenhum país estrangeiro vai se envolver nessa decisão, né? Tanto por parte ali da exploração efetiva do petróleo, quanto às vezes por algum tipo de tentativa de interferência, pelo fato de a gente sabe que no governo tem uma discussão interna muito grande, se explora ou não o petróleo por conta de questões ambientais, mas o presidente Lula afirmou que essa decisão vai ser do governo brasileiro e não vai aceitar interferências externas. Volto com vocês.
22: importante esse ponto trazido aqui pelo Felipe, que é uma controvérsia, ou pelo menos uma divisão dentro do PT, que é o partido do presidente da República, ou seja, o partido do governo, uma divisão entre pragmáticos e ambientalistas. Vamos falar de uma maneira extremamente simplificada, que é exatamente isso que o Felipe trouxe, né? Investir ou não, explorar ou não por questões ambientais. Dentro do governo, até porque, né, chegou-se a essa situação, está vencendo já faz algum tempo esse lado, né, essa doutrina mais pragmática da visão da exploração da margem equatorial da Foz do Amazonas. Bom, presidente do Senado, Davi Alcolumbre, agradeceu a Lula por ter defendido o projeto da Petrobras que descobriu o tal do petróleo aí na Foz do Amazonas, né? Essa fala dele, ele tornou público esse contentamento, podemos dizer assim, a fala dele foi durante uma visita ao navio sonda da Petrobras na cidade de Oiapoque, como a gente está trazendo aqui, né? Foi a primeira aparição pública de Lula e Alcolumbre juntos desde aquela polêmica de meses atrás, né? Desde que os dois restabeleceram cordialmente as relações, isso foi na semana passada. Vamos ouvir.
4: Dizer ao senhor presidente Lula, na minha condição de amapaense, de presidente do Congresso Nacional, muito obrigado pela defesa que o senhor fez ao longo dos últimos 3 anos e meio, enfrentando tudo e todos para defender que este projeto chegasse no dia de hoje com essa descoberta feita pela Petrobras, que tem que ser um orgulho de todos os brasileiros.
23: Alcolumbre aproveitou para defender a soberania brasileira, falando em trabalho conjunto entre a presidência e o Congresso.
4: Sob a sua liderança como presidente da República e a trincheira de defesa do Congresso Nacional, nós dizemos de uma vez por todas: deixem que nós, brasileiros, que lutamos pela defesa do nosso Brasil, que nós decidamos o que nós queremos do Brasil.
23: A confirmação da descoberta de petróleo na costa do Amapá é uma notícia relevante para o Brasil, mas o anúncio, ele já não é apenas uma questão energética e econômica, ele se transformou, claro, em ativo político. O tom da comemoração ficou muito claro. E esse pode ser o aspecto mais preocupante desse episódio. O presidente Lula foi ao Amapá para celebrar a descoberta e classificou o petróleo como um possível passaporte para o futuro. Nesse mesmo palanque, como nós vimos, reencontrou o presidente do Senado, Davi Alcolumbre, depois de meses de não só distanciamento político, mas uma rixa que produziu efeitos para o país.
22: Atraso, né? Produziu atraso. Bom, a troca de elogios entre os dois evidencia uma mistura perigosa entre política pública e propaganda eleitoral. O petróleo pode, de fato, representar oportunidade extraordinária para o estado do Amapá, uma das regiões brasileiras que mais precisam de investimentos, infraestrutura e empregos também. Mas a descoberta não significa automaticamente, isso é muito importante, riqueza e desenvolvimento. Petrobras ainda não sabe sequer quanto petróleo existe no local ou se a reserva será comercialmente viável. Justamente aí que entra o discurso político, que precisa ser contido. Não se pode transformar indício de riqueza em riqueza efetiva. Entre encontrar petróleo e produzir petróleo, existe uma longa estrada de avaliação geológica, viabilidade econômica, licenciamento, infraestrutura e também investimentos. Também existe uma contradição ambiental, né? Que não pode ser varrida para debaixo do tapete, como nós falamos agora há pouco. A descoberta merece, sim, comemoração. A exploração política dela não merece. O petróleo pode ser, sim, um passaporte para o futuro, mas seria um erro entregar esse passaporte a políticos sem antes exigir que apresentem o destino, o custo da viagem também e principalmente quem vai pagar a conta. Agora 7h17.
23: Ministros do Tribunal Superior Eleitoral devem se reunir hoje para discutir se proíbem, de forma ampla, o uso de deepfakes na campanha eleitoral e qual deve ser a punição para casos de violação da regra. Quem vai trazer os detalhes direto de Brasília é a Lívia Braz. Lívia, bom dia para você.
5: Oi, Joana, Felipe, bom dia para vocês. Pois é, essa sessão, nessa reunião, ela estava marcada para a semana passada, mas acabou sendo adiada porque ela aconteceria depois de uma sessão ordinária que atrasou demais. Então, essa reunião ficou para hoje. E essa reunião dos ministros do TSE, ela deve ter um impacto direto na campanha eleitoral deste ano, porque ela pode impedir o uso de vídeos ou áudios produzidos ou modificados por inteligência artificial, que são os chamados deepfakes, né? Esse debate, ele foi motivado por uma ação que foi apresentada pelo PT contra aquele vídeo do ex-presidente Jair Bolsonaro, que foi produzido por inteligência artificial e que foi passado durante a convenção do PL, em que apresentou Flávio Bolsonaro como candidato à presidência. Só que o que está em discussão vai muito além desse caso, desse vídeo, viu? Os ministros hoje, eles devem decidir qual vai ser o alcance dessas proibições das deepfakes durante a campanha. E aí existem duas possibilidades. A primeira delas seria uma proibição total, impedindo qualquer uso desse tipo de conteúdo, mesmo quando não houver a intenção de enganar as pessoas. E aí uma segunda linha seria uma regra mais específica que proibiria essa tecnologia quando ela for usada só para enganar o eleitor, para prejudicar ou para favorecer uma candidatura. Lembrando para o nosso ouvinte, hoje a legislação eleitoral, ela já proíbe o uso desse conteúdo gerado ou manipulado digitalmente para alterar a voz, para alterar a imagem de pessoas que tenham o objetivo de prejudicar ou mesmo de favorecer uma candidatura. Agora, um outro ponto importante que também deve ser discutido hoje nessa reunião é que os ministros, eles devem, com relação à punição, né? Os ministros, eles devem avaliar se os casos de violação, eles vão ser punidos com advertência e multa, e se as situações de reincidência poderão também resultar aí em sanções mais graves. Lembrando, essa reunião vai ser fechada e acontece antes da sessão ordinária lá no tribunal.
22: Tá certo, Lívia Brás, seguimos acompanhando porque isso é muito importante, a gente tem batido nessa tecla aqui faz tempo, né? Já rendeu problemas essa história em 2018, em 2022, 2024 e em 2026. Estamos todos de olho. Nós temos aqui um compromisso com a verdade aqui na TMC e você sabe disso. Afinal de contas, esse compromisso com a verdade nada mais é que um compromisso com você. São 7h20. Vamos para o Rio de Janeiro agora, o Ministério Público Eleitoral e a coligação de Eduardo Paes, candidato do PSD ao governo do Rio, pedem a suspensão da candidatura de Antony Garotinho ao governo do estado. O órgão sustenta que Garotinho está com os direitos políticos barrados, bloqueados. A repórter Beatriz Trindade, da capital fluminense, vai contar pra gente essa história. Bom dia para você.
27: Bom dia, Felipe, para você, para Joana, para todo mundo que acompanha a gente. Exatamente, o MPE aponta uma condenação definitiva ali por improbidade administrativa que suspende os direitos políticos do ex-governador por 8 anos. A condenação envolve irregularidades em contratos da Secretaria Estadual de Saúde envolvendo o projeto Saúde em Movimento. Essa sentença que foi dada em 2016 e determinou, entre outras punições, a suspensão dos direitos políticos de Garotinho por 8 anos. Segundo o documento apresentado, então, pelo Ministério Público Eleitoral, depois de uma série de recursos, o processo foi finalizado em 11 de julho de 2025, quando ocorreu o trânsito em julgado dessa condenação. Em 10 de agosto deste ano, o juiz responsável por esse caso determinou o cumprimento definitivo da sentença e comunicou ao TRE e ao Tribunal Superior Eleitoral a suspensão dos direitos políticos por 8 anos, contados a partir do trânsito em julgado. Para a Procuradoria Regional Eleitoral, uma pessoa precisa estar com os direitos políticos em pleno exercício para poder disputar uma eleição. Por isso, o Ministério Público pede que Garotinho apresente defesa e, depois da análise desse caso, que o TRE indefira definitivamente o registro dessa candidatura. A ação ainda vai ser analisada pela Justiça Eleitoral e o pedido do MPE não significa que esse registro já tenha sido rejeitado. Procurada a defesa de Antony Garotinho ainda não respondeu a gente sobre esse caso. 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
23: Aprofundar no assunto eleições. Com o início das campanhas, o TMC 360 vai trazer análises dos principais temas dos planos de governo dos principais candidatos à presidência. Os textos e as propostas são longas, são detalhados em alguns casos, em alguns assuntos, em alguns temas. Nós aqui vamos resumir, porque infelizmente não temos tempo para analisar no detalhe o que cada linha desses planos de governo traz. Hoje vamos abordar as propostas de Lula, Flávio Bolsonaro, Ronaldo Caiado, Romeu Zema e Renan Santos na área de segurança pública. Então o objetivo aqui é que a gente traga sempre um grande tema e destrinche candidato por candidato quais são ou quais foram as propostas apresentadas ao Tribunal Superior Eleitoral. Para isso, a gente vai chamar o nosso analista de política, Bruno Rizzi. Bom dia, Rizzi.
7: Bom dia, Joana. Bom dia, Felipe. Bom dia ao nosso ouvinte espectador do TMC 360. Segurança pública, que é um tema, claro, a gente sabe da importância, mas puxando até um dado real aqui, a última pesquisa Quest, contratada pela TV Globo, trouxe que, em segundo lugar, está no sonho das pessoas viver em um local seguro. Após ter saúde, em segundo lugar, viver em um local seguro. Isso traz o tamanho da relevância e isso passa da questão política e vai para a questão cotidiana, questão até de sonho das pessoas, o que se torna até preocupante, né? Deveria ser um direito básico, torna um sonho, o que mostra uma certa distância da realidade que as pessoas vivem. Mas realmente é algo preocupante e é algo que tem sido muito batido nessas eleições.
23: Vamos dar uma olhadinha então no material que a gente tem em relação à segurança pública, o que a gente conseguiu compilar desses planos de governo. Temos material para a gente dar uma lida aqui, uma tabela que tem colunas com os nomes dos candidatos e as quatro principais propostas na área então de segurança. Rizzi, você vai ou eu vou?
7: Eu vou aqui. Boa. Vamos começar aqui, eu vou me posicionar aqui para facilitar. Começando aqui pelo presidente Lula, na primeira coluna aqui, vocês que estão assistindo a gente pelo YouTube conseguem ver, mas quem está ouvindo aqui pela rádio, eu vou detalhar todos os projetos aqui para vocês. Bom, os principais projetos aqui do presidente Lula, em primeiro lugar, é criar o Ministério de Segurança Pública, é algo que já estava até no plano de governo de 2022, acabou não se efetivando. Observando aqui, que depois eu vou comentar todos, mas essa é a criação do Ministério de Segurança Pública, é quase que unanimidade nos planos de governo, a redução, o bloqueio de contas e asfixiar financeiramente o crime organizado, esse é outro ponto, é o follow the money, é o famoso follow the money de operações que já até foram feitas ali, por exemplo, a Carbono Oculto, dentre outras. Ele tenta trazer um pouco dessa questão de governo também, e a padronização de protocolos, então, de sistemas policiais, protocolos de investigação e outros pontos.
23: Eu só tenho uma dúvida, assim, que eu acho que também deve ficar na cabeça das pessoas. Por que que isso já não foi feito? É uma grande pergunta que a gente sempre faz à campanha do presidente Lula, quando eles trazem propostas que prometem ser muito inovadoras. Não é só sobre a segurança, não, é em várias áreas. Então, se existe a necessidade de um Ministério de Segurança Pública, se existe a necessidade de padronizar protocolos do sistema prisional, por exemplo, por que não fazer isso, já que a segurança pública é uma urgência?
7: E mais do que isso, né? A gente vê que mais do que o próprio incumbente, que é quem está ali no poder e que tem essa máquina na mão para poder fazer e que já teve promessas para serem feitas, os planos em geral trazem essas questões de forma muito vaga, né? Falta um pouco de detalhamento para a gente ter essa segurança de que qualquer um que venha a ocupar o cargo de presidente, de fato, trabalhe com essa questão. Então realmente fica a dúvida, né? Por que já não fazer e por que estar dentro de um grande plano de governo, algo como se fosse algo muito utópico, né?
23: Tá anotado aqui para perguntarmos nas nossas sabatinas.
7: É
23: Flávio Bolsonaro agora, Rizzi.
7: Bom, Flávio Bolsonaro aqui, a criação do Ministério de Segurança Pública, como eu falei, tem sido uma unanimidade dentre quase todos os candidatos. A redução da maioridade penal de 16 para 14 anos, de 18 para 16 anos e até para 14 anos em alguns casos de crimes mais graves, crimes hediondos, a castração química para condenados por estupro e a construção de presídios de segurança máxima. Aqui, tanto Flávio Bolsonaro, como Romeu Zema, como Ronaldo Caiado, enfim, todos os candidatos, o espectro da direita, traz aquela coisa meio El Salvador nos planos de governo, né? A lá Bukele, que é aquela coisa do sistema prisional em áreas remotas, isoladas e tudo mais, que gera muita discussão. Passando aqui para Ronaldo Caiado, do PSD, mais uma vez a criação do Ministério de Segurança Pública, como eu comentei com vocês, a redução também da maioridade penal para 16 anos e para 14 anos em alguns casos, equiparar roubos de celulares a crimes mais graves, dada a intensidade, o volume, a frequência desse tipo de crime, ele propõe isso, e a classificação das facções como organizações terroristas, mais a defesa desse ponto, porque já é algo que tem sido trabalhado por parte dos Estados Unidos. Uhum. Ele quer trazer isso para dentro de casa, para dentro do Brasil, como uma regra interna. Renan Santos, do Missão, também fala da criação do Ministério de Segurança Pública, redução da maioridade penal para 16 anos, a criação de super presídios de segurança máxima em regiões remotas. Ele é até mais enfático no plano de governo em relação a esse esquema mais voltado a uma política meio El Salvador, como a gente falou, e a federalização de crimes ligados a facções criminosas. Esse ponto aqui também ele traz um foco bem grande no seu plano de governo em relação às facções. E por fim, o candidato do Novo, Romeu Zema, de construir presídios de segurança máxima para faccionados, também nessa linha que a gente comentou de El Salvador, a redução de maioridade penal de 18 para 16 anos, e em alguns casos para 14 anos, autonomia para os estados definirem crimes e penas. É quase que uma separação, uma segmentação de algumas interpretações da lei para cada estado poder trabalhar, autonomia e acabar com a progressão de regime prisional. Aquela coisa de tantos anos, passa para o semiaberto, passa para o aberto, tem redução de pena, bom comportamento, aquela coisa toda que acontece pelas regras, a gente vê que ele quer.
22: E essa questão, perdão, Rizzi, mas essa questão da autonomia é constitucional, né? Aí então, você tem que mexer na Constituição, porque foge da própria configuração do Estado brasileiro, né?
7: Perfeito. Dois pontos importantes aqui dos planos de governo. Isso são planos de governo escritos num papel, num PDF, aberto a todos. São projetos e intenções. Tudo isso, ou quase tudo isso, passaria por mudança da Constituição, boa parte disso, e também aprovação do Congresso Nacional.
23: Governabilidade, claro. Né?
7: Exatamente, que traz governabilidade junto.
23: Agora, vale a gente ficar atento, por exemplo, Renan Santos tem essa característica no plano de governo, nas propostas que ele traz. Muitas são inconstitucionais, e ele diz que vai mudar a Constituição, mas a gente sabe que para isso é necessário governabilidade.
22: Isso. Bom, importante...
7: Só um ponto final aqui, até fazer uma correção aqui da nossa parte, que a redução da maioridade penal para 16, depois para 14, em alguns casos, no projeto de Lula, acabou saindo errado aqui, então peço desculpas aqui ao nosso ouvinte espectador, não está no plano de governo a redução da maioridade penal no projeto do presidente Lula. Então, só fazendo essa pequena correção.
23: Ah, é que veio aqui replicado.
7: Acabou replicando aqui no presidente Lula, mas não tem, então por isso que a gente pulou aqui na nossa apresentação, então só tá fazendo certo Essa correção.
22: Então é importante dizer para você que está apenas ouvindo a gente, né, em alguma das frequências da nossa rede Transamérica TMC, estará à disposição essa tabela na nossa transmissão pelo YouTube. Você que não está assistindo agora, não pode estar no seu automóvel, dirigindo, está no transporte público, a hora que você quiser, o TMC 360 de hoje, no TMC News BR, que é o nosso espaço no YouTube, você pode checar todos esses dados dessa tabela elaborada pelo Bruno Rizzi aqui, candidato por candidato, chapa por chapa, os cinco principais candidatos, as cinco principais chapas, no quesito segurança pública, e ao longo dos próximos dias, outros mais três quesitos importantes, a gente vai trazer aqui com o Rizzi, descrevendo e analisando tudo isso, tá certo? São 7:30, tá na hora da gente seguir pro noticiário local, daqui a pouco a gente fala, tem pesquisa saindo na boca do forno, a gente vai trazer mais uma pesquisa à presidência da República, daqui a pouquinho, 7:30 agora.
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30: Essa semana vão acontecer os jogos de volta das oitavas de final da Copa Libertadores e da Copa Sul-Americana. Hoje, pela Libertadores, às 7 horas, o Fluminense enfrenta o Independiente Rivadavia na Argentina. E pela Copa Sul-Americana, às 9h30, o time do São Paulo encara o Bolívar no Morumbis. Já amanhã, na Libertadores, às 7 horas, o Palmeiras duela contra o Cerro Porteño no Paraguai. E o Flamengo enfrenta o Cruzeiro no Maracanã. 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
33: 7h35. Eu tô de volta, eu sou Olivia Braz, sou eu que te faço companhia durante esse intervalo da programação nacional, trazendo todas as notícias aqui da nossa região. O UNB, Universidade de Brasília, abriu 300 vagas para cursos de graduação na modalidade de educação à distância, EAD, pelo Sistema Universidade Aberta do Brasil, a UAB. Oportunidades são para cursos de turismo e de comunicação assistiva, tradução e interpretação em línguas brasileiras de sinais, as Libras, em contexto comunitário. As inscrições começam na próxima quinta-feira, dia 20, seguem até o dia 9 de setembro. O cadastro deve ser feito pelo site do Sebrasp, que é o responsável pelo processo seletivo. E olha, tem um detalhe bem importante. Podem participar os candidatos que fizeram o Enem entre os anos de 2016 e 2025, ano passado, ou seja, nos últimos 10 anos. Na inscrição, o candidato deve escolher o curso e o polo onde ele pretende estudar. Opções estão distribuídas por cidades de vários estados, como Águas Lindas e Alto Paraíso, em Goiás, Camaçari, Itabuna e Teixeira de Freitas, na Bahia, além de municípios do Ceará e também do Acre. Taxa de inscrição, R$ 60,00. O resultado final está previsto para ser divulgado no dia 10 de novembro. Essa iniciativa tem o objetivo de ampliar o acesso ao ensino superior público e gratuito, levando aí cursos da UNB também para estudantes que estão fora aqui da capital Brasília. Então, quem tem uma nota do Enem dos últimos 10 anos, tem interesse em uma dessas graduações, já pode se preparar, porque as inscrições começam na próxima quinta-feira. Agências do Trabalhador abriram hoje com mais de 1.900 vagas de emprego disponíveis em várias regiões administrativas. Grande destaque do dia é o cargo de calceteiro, pavimentação de calçadas, que oferece o maior salário entre as oportunidades, R$ 3.400, além de benefícios. Outro posto que também chama a atenção é de operador de empilhadeira, com 180 vagas abertas, remuneração de R$ 2.400. Para participar, tem que cadastrar o currículo no aplicativo Carteira de Trabalho Digital ou ir até uma das 16 agências do trabalhador, sempre funcionando de segunda a sexta-feira, das 8 da manhã até às 5 da tarde. Mais uma atualização do trânsito para o motorista que está vindo aqui para a área central de Brasília. Quem está vindo lá da parte norte do Distrito Federal, lá pela 020, vai enfrentar congestionamento em vários trechos dessa via, viu? Teve um acidente mais cedo ali antes do setor Mestre Darmas, para quem está saindo de Planaltina. Tá deixando o trânsito complicado por ali. Daí você passa uma faixa até ali a altura do estádio Agostinho Lima com tranquilidade. O trânsito volta a ficar complexo por ali, naquela região dos condomínios, ali da saída de Sobradinho, até depois do viaduto do Colorado, porque teve um acidente registrado ali entre o Colorado e o Taquari. Tá deixando o trânsito super complicado ali naquela região. Então a descida da Épia Norte, né, que depois do viaduto do Colorado costuma ser tranquila, hoje não está assim por conta desse acidente registrado ali naquela região. Está deixando todo o trecho da Épia Norte até o Balão do Torto muitíssimo congestionado. O motorista vai ter muita dificuldade em passar por ali. Onde também a gente vê um trânsito complicado é nas vias internas ali do Lago Norte. O motorista que está saindo do Lago Norte tentando pegar o Eixão também vai enfrentar dificuldade, mas não é por conta de nenhum acidente, só um grande volume de carros mesmo ali naquela região. 070 também tem um trânsito complicado nesse comecinho de manhã. O pessoal que está vindo lá de Águas Lindas de Goiás enfrenta congestionamento logo depois que passa da barragem do Descoberto, e quando entra de fato ali na 070 em Ceilândia também vai enfrentar congestionamento por ali. Por enquanto não tenho informações sobre acidente naquela área, mas o trânsito está bastante complicado. Estrutural está com o trânsito fluindo bem, um trânsito um pouquinho moderado na saída da pista do Jockey, e a EPTG já tem um trânsito bastante complicado ali entre o balão da Unieuro e logo depois do viaduto Israel Pinheiro.
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1: 7h40. Começa agora mais uma edição do É Da Sua Conta, nossa parceria diária com o Banco PicPay, para falar de finanças. Nos últimos dias, nós estamos com uma série dedicada aos empreendedores no Brasil. Não são poucos os casos de pessoas, especialmente mulheres, que se dividem entre seus pequenos negócios e as responsabilidades da casa, da família. Não é mesmo, Ali Lupe? Bom dia para você.
2: Às vezes três turnos, né, Joana? Bom dia para todo mundo aí. Pois é, esse é um grande desafio, Joana. A gente já falou aqui algumas vezes como é saudável para o negócio separar as contas de pessoa física e pessoa jurídica, né? Só assim você consegue saber direitinho quanto seu negócio tem de despesa, de receita e de lucro, mas também é curto, né, o tempo. Então, só para poder ter as duas contas no mesmo aplicativo, o empreendedor com certeza já ganha com agilidade. E hoje a gente está falando especificamente sobre a empreendedora, né, que tem toda essa jornada gigante aí. Quem tem duas contas no banco, muda de PJ para PF, vice-versa, de maneira muito simples. 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
23: Ale, tem ouvinte aqui perguntando sobre essa nova ferramenta que permite ao empreendedor anunciar para os clientes do PicPay. Como é que funciona isso?
2: 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Amanhã, Joana, eu vou trazer aqui mais detalhes sobre essa funcionalidade, que é muito interessante, mas eu já adianto que a ferramenta está disponível para clientes PJs novos e antigos também, e é mais uma forma de ter o PicPay como aliado no desafio aí da empreendedora, do empreendedor e por aí vai. Né,
23: ah, que legal, é tipo aquele ative o sininho para quem tem um canal no YouTube, ou tipo quem acompanha isso. Influenciador no Instagram que liga a notificação para saber quando a pessoa faz um post, olha que moderno.
2: Aliás, quem tá vendo a gente aqui agora pela TMC, pode fazer isso aqui na TMC também.
23: Exato.
2: Tira o sininho, né?
23: Manda um abraço. Obrigada por lembrar de fazer a minha parte. Assinar o nosso canal do YouTube, mandar mensagem no nosso WhatsApp.
2: Exato.
23: Valeu, Ale. Ó, a gente acabou de falar sobre integração de contas PJ e PF aqui no É Da Sua Conta. 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Até amanhã, Ale Lupe.
2: Até amanhã, gente.
23: Beijo.
22: 7:44. Como estão os mercados internacionais nesta manhã de terça-feira? Em Nova York, contratos futuros operando em queda, puxados principalmente pelas empresas do setor de tecnologia e semicondutores. Na Ásia, dia de fortes baixas também. Na Europa, principais praças financeiras trabalhando no vermelho. Guilherme Ravache, muito bom dia para você. Conta tudo.
3: Bom dia, Felipe. Bom dia, Joana. Bom dia para todo mundo que nos acompanha, né? Pois é, vou explicar hoje como que o juro lá nos Estados Unidos está afetando aqui no Brasil, Bolsa, mas também até as Casas Bahia. Vamos lá, juro de 30 anos, só para vocês terem uma ideia. Estados Unidos, juro de 30 anos está no maior nível desde 2007, 5,32%. França, o juro de 30 anos, né? O juro de 30 anos dos Estados Unidos é o maior nível desde 2007. França, o mais alto desde 2008. Alemanha, desde 2011, não tinha um juro para título do governo tão alto. Reino Unido já está chegando em 6% a taxa de juros, também um recorde aí de muitos anos, e o Japão está perto da máxima histórica. Aí se pergunta, mas o que tem a ver a taxa de juros lá longe aqui com o Brasil? Explico, quanto mais alta a taxa de juros lá fora, mais dinheiro do mundo inteiro, inclusive do Brasil, tende a ir para esses países. Entre arriscar investimento no Brasil, entre arriscar comprar título do governo do Brasil, você vai para onde o juro é maior. Você vai para os Estados Unidos, você vai para a Alemanha. Mas, óbvio, o Brasil quer atrair esse dinheiro. A gente precisa de dinheiro para financiar crescimento, investimento. O governo precisa de dinheiro para se financiar. A indústria precisa pegar dinheiro no banco para comprar produtos, né? A indústria, o varejo, lojas. Aí o que acontece? A gente aumenta a nossa taxa de juro para compensar, né? Para compensar o risco, a gente aumenta, paga um juro mais alto ali quando você pega dinheiro no banco, que também é um título de dívida, como é a dívida do governo lá fora. Na prática, isso faz com que o juro aqui no Brasil seja muito alto, já é o segundo mais alto do mundo, Só que o juro real também sobe. Então, quem vai pegar dinheiro no banco, como é o caso das Casas Bahia, da Marabras e milhares de varejistas, encontra esse dinheiro muito caro. E o negócio de varejo, como é o caso da Casas Bahia, precisa pegar dinheiro no banco. Ele pega o dinheiro emprestado para comprar os produtos que depois ele vende ali para os consumidores. Então, esse aumento da taxa de juro no mundo inteiro está pressionando taxa de juro também do comércio, das empresas. Por isso que a gente está vendo tanta falência, tanta recuperação. Claro que empresas mais frágeis vão primeiro. Casas Bahia cometeu uma série de erros aí, né? Entre eles, dar aumento para a direção da empresa quando já as contas já não vinham muito bem. Tem uma série, uma sucessão de erros ali. Mas tem um fato, o juro está muito alto e é importante que se diga isso, pressionando bolsa no mundo inteiro. E aí a gente ainda concorre, né? O que, que causa esse aumento de juro? A guerra no Irã, com pressão inflacionária por causa do preço da energia e também o crescimento da inteligência artificial. Hoje, governos têm que concorrer na emissão de título com gigantes de tecnologia, como Google, Meta, Amazon, Microsoft, que estão emitindo títulos de dívidas futuros e pagando até mais do que governos

0: perfeitamente e a gente já está careca de saber que o Brasil precisa adotar medidas para que saiamos dessa lista, esse ranking, no qual ocupamos o segundo lugar de maior juro real do mundo. O Guilherme Havas fala disso aqui todo santo dia e temos as consequências. Nós temos as consequências aqui mostradas e muito simplificadas, apesar de ser um assunto muito complexo, pelo Guilherme Havas. Daqui a pouquinho a gente volta a conversar com o Havas. Agora, vamos falar sobre eleições?
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0: Muito bem. Real Time Big Data divulgou a pesquisa para a presidência com um recorte específico do estado do Paraná. Isso é importante porque, dependendo de como vai cada estado, nós conseguimos entender melhor quais são os desafios e também quais são os focos das campanhas eleitorais. Então, vamos lá, falando do estado do Paraná, pesquisa para a presidência da República. No primeiro turno, o candidato do PL, Flávio Bolsonaro, tem 41% das intenções de voto, seguido pelo presidente Lula, com 31%, uma diferença de 10 pontos percentuais. Em terceiro lugar, Renan Santos, do Missão, soma 7%. Ronaldo Caiado, do PSD, tem 4% das intenções de voto. Romeu Zema, do Partido Novo, está na quinta colocação, com 2%. Brancos e nulos, 5%. A pesquisa foi registrada no TSE, foi feita entre os dias 13 e 17 de agosto, com 1.600 entrevistados, com margem de erro de 2 pontos percentuais para cima ou para baixo, e o nível de confiabilidade é de 95%. Rize está de volta para comentar essa pesquisa. Fala, Rize.
2: Vamos lá. Essa pesquisa, ela traz um dado interessante, porque quando a gente olha os números dos estados na intenção de votos para presidente, é sempre importante a gente puxar qual a representatividade desse estado dentro do espectro nacional e também como foram as urnas em 22. Por quê? Porque a gente tem uma eleição muito parecida, né? A gente tem, de um lado, o próprio Lula e, do outro lado, um Bolsonaro, que só mudou de Jair para Flávio. Mas é uma disputa que a gente está vendo tudo muito dentro do mesmo script, dentro da mesma ordem ali e relações com os estados. No Paraná, para vocês terem aqui a referência, em 2022, as urnas tiveram um resultado de 62,4 para Jair versus 37,6 para Lula. Dentre uma série de estados como São Paulo, Pernambuco, Minas Gerais, Rio de Janeiro, Rio Grande do Sul, Ceará, Pará, Goiás, o Paraná teve a maior vantagem dentre esses estados que eu falei para Jair Bolsonaro em relação ao presidente Lula. 6,4% é a representatividade do estado do Paraná no cenário nacional. Como referência aqui para vocês, São Paulo tem uma representatividade de 22%. Minas Gerais, 10,4%. Então, Paraná está ali, dentre um dos importantes, com volume relativamente alto de votos, claro. Não se compara a São Paulo, Minas Gerais e outros estados, mas uma representatividade alta. Mas mais do que isso, quando a gente olha a vantagem ou a desvantagem de um ou outro candidato, é importante a gente lembrar qual é a representatividade dele e como foram as urnas em 22, para saber se é suficiente ou não para, eventualmente, virar esse jogo.
0: Com certeza.
3: Bruno... Não, por favor, Joana, por favor.
0: Eu ia agradecer o Rizzi.
3: Você ia agradecer?
0: Você ia falar mais?
3: Eu ia agradecer o Rizzi, porque o Rizzi sempre é importante aqui, mas eu ia fazer duas observações muito rápidas aqui, para o Rizzi dizer se eu estou ficando louco ou não. Mas...
0: eu acho que sim, mas sem saber do que você vai falar.
3: Né? Os loucos, às vezes, são gênios também. Com base nos dados que você trouxe aqui, Rizzi, Jair Bolsonaro teve na urna em 22, então 50% a mais do que o Flávio tem agora, de acordo com essa pesquisa, que a gente está arredondando 60 em comparação com 40. E uma outra coisa que me chama atenção também, claro que a gente está falando de um dígito sempre é uma coisa mais moldável, assim, mas Ronaldo Caiado ainda, de certa forma, é um fenômeno mais local que nacional. E ele busca muito mudar, perdão, Romeu Zema ainda é um fenômeno muito mais local que nacional, e uma das tentativas dele é justamente mudar isso, né?
2: É isso. Eu só faria um pequeno ajuste nessa consideração sobre o percentual, porque esse percentual que eu trouxe aqui de 62, 38 em votos válidos. Claro. Quando a gente olha a pesquisa, teria que subir um pouco esse percentual para votos válidos, então daria um volume um pouco maior que desconsidera todos nulos, brancos, enfim. Mas sim, tem um percentual bem acima, é um trabalho grande que Flávio Bolsonaro

0: Bolsonaro vai precisar fazer. E Romeu Zema é isso, é esse fenômeno muito local, vai trabalhar para se tornar mais conhecido e tem esse desafio de tentar romper algumas barreiras, tal qual Caiado, tal qual Renan Santos, e essa barreira talvez seja justamente o espectro de direita.
1: Bruno Rizzi, muito obrigada todos os dias por volta das 7h15 e depois ao longo da nossa programação no TMC 360. Até.
0: Até, obrigado.
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3: Muito bem, são 7h54. Operação da Polícia Civil mira hoje quadrilha suspeita de desviar mais de 7 milhões de reais de uma empresa de Curitiba. Ângelo Spires está conosco, é quem tem os detalhes. Bom dia para você.
4: Muito bom dia a você, bom dia a todos. A polícia já identificou um principal alvo, este homem que teria, durante um ano inteiro, desviado reiteradamente recursos dessa empresa. E como é que ele escondia esse patrimônio? Afirmando para colegas e para quem estava ao redor de que ele era o vencedor de rifas. Sabe aquelas rifas de automóveis que se tornaram tão comuns nas redes sociais? Ele, ao lado destes rifeiros, familiares e outras pessoas de confiança, acabou montando uma quadrilha justamente para ocultar este patrimônio. Todo esse dinheiro, na verdade, tinha sido desviado dessa empresa. A Polícia Civil do Paraná, por meio da Delegacia de Estelionato, já refez o caminho do dinheiro. Ela já entende de que forma esse dinheiro foi desviado e caiu nas contas deste suspeito principal. Mas o que ela quer hoje, com o cumprimento de 24 mandados, é a recuperação deste patrimônio. E estão sendo cumpridos mandados, além do Paraná, nos estados de Santa Catarina, Rio Grande do Sul, São Paulo, Minas Gerais, Pernambuco e Distrito Federal. A Polícia Civil do Paraná segue investigando esse caso, agora com o objetivo principal de recuperar este dinheiro desviado.
1: Tá certo, Schfeier, obrigado pelas informações. Agora vamos virar a página aqui no TMC 360, vamos falar de esporte. Marco Belo, bom dia para você. Eu não sei nem como fazer essa pergunta. Tudo bem, assim, os corintianos, eles estão felizes, eles estão tristes, porque é muita informação nos últimos dias, uma relação meio tóxica, assim, vai, não vai, volta, não volta. Sabe aquele casal que briga e anuncia que vai voltar? Mas, bom, agora vai, Memphis Depay, de fato, assinou e é corintiano?
5: Bom dia a vocês, bom dia ao pessoal do TMC 360. O Memphis Depay é jogador do Corinthians até a metade de 2028. Agora dá para falar sim com toda a certeza. Ontem à noite, o presidente Osmar Stabile, inclusive, falou que o contrato dele estava subindo no sistema já e que ele tinha ligado para o Memphis Depay para que ele se apresentasse no CT Joaquim Grava, o CT de treinamento do Corinthians, às 9 horas da manhã de hoje, já se apresentasse ao técnico Fernando Diniz, e ele pode até vir a jogar quinta-feira contra o Rosário Central pela Libertadores da América, já que ele está inscrito na Libertadores. Ele jogou a fase de grupos, então ele pode jogar pelo Corinthians na Libertadores da América. Joana, foi uma noite típica de setorista do Corinthians, tranquila, normal. Houve uma reunião no CORE, que é o Conselho de Orientação do Corinthians. O presidente, na verdade, ele não quis assinar o contrato do Memphis sozinho, ele quis dividir a responsabilidade. Ele não precisava enviar o contrato a este Conselho de Orientação, pois, como o próprio nome diz, é um Conselho de Orientação, não é um Conselho Executor. Então, não importava se o Conselho aprovasse ou reprovasse o contrato do Memphis, o presidente que decidiria se assinasse ou não o contrato, se assinaria ou não o contrato. Mas ele quis dividir a responsabilidade, aí eram 12 pessoas no Conselho, empatou 6-6, para ficar mais fácil. Aí o presidente do Conselho, Miguel Marques, acabou dando voto de Minerva, que aprovou o novo contrato do Memphis Depay. Assim, o CORE entregou a aprovação, né, um parecer com a aprovação do contrato para o presidente Osmar Stabile, que concedeu entrevista na frente do Parque São Jorge, dizendo que assinaria finalmente o contrato com o jogador. Já estava tudo certo, como a gente vinha trazendo aqui na TMC há muito tempo. Aliás, o Dentinho foi o primeiro que falou sobre a retomada das negociações do Corinthians com o Memphis, depois que o Corinthians soltou aquela nota desistindo da negociação. O Dentinho falou sobre isso no Papo de Craque, e já estava tudo certo financeiramente, juridicamente, na parte do marketing, na parte do futebol, só faltava o presidente ter coragem. Foi uma decisão política do presidente. E com ele dividindo a responsabilidade com as pessoas do Core, ele tomou mais coragem e aí assinou o contrato com o Memphis. Então, respondendo a sua pergunta, sim, Memphis Depay será jogador do Corinthians até a metade de 2028.
3: Conta, Belo, para a gente encerrar, para quem gosta só do futebol dentro das quatro linhas e não tem muita paciência para essas questões de bastidores, que são muito importantes e decisivas aqui no Brasil, o que que mudou? Porque a gente falou, né, tudo estava encaminhado. De repente a gente traz a notícia de que não iria renovar. E aí as coisas rapidamente se encaminham para um giro de 180 graus, não de 360, né? E aí ele se torna novamente jogador do Corinthians. Então, dá para simplificar o que que, qual foi o catalisador dessa virada aí?
5: É, mas infelizmente não tem a ver com futebol, né, Felipe? É política. Tudo no Corinthians é política. Há alguns cardeais no Parque São Jorge, pessoas que estão lá há muito tempo e não gostam da personalidade do Memphis Depay. O Memphis tem uma personalidade muito forte. Quando o Corinthians ganhou a Copa do Brasil, ainda dentro de campo, o Memphis Depay deu uma entrevista falando que tinha muita gente ruim dentro do Corinthians, muito dirigente do Corinthians que fazia mal ao clube e que deveria deixar ao clube. O Memphis Depay chegou a expulsar dirigentes do Corinthians do vestiário dos jogadores, falou que ali não era lugar de dirigente. Então tem muita gente dentro do Corinthians que não gosta do Memphis de jeito nenhum, da pessoa, não do futebol. Não é que eles não gostam que ele joga com a perna esquerda ou com a direita, que ele não cobra falta. Não gostam da pessoa Memphis Depay e não queriam que o presidente assinasse. Se o presidente assinasse, eles retirariam o apoio ao presidente, lembrando que haverá eleições no Corinthians no final do ano. Mas a repercussão da desistência do Corinthians foi tamanha, mas tamanha, tanto na torcida quanto nas redes sociais e até nos patrocinadores do Corinthians, que reclamaram com o presidente, que aí ele resolveu dar essa reviravolta e assinar o contrato.
3: Então, tá explicado. Belo, bom trabalho para você. A gente volta a se falar. Um abração.
5: Outro, até mais.
3: Agora, 8 horas e 1 minuto. Daqui a pouquinho, no TMC 360, a gente conversa com o Jamil Chadi, direto da Suíça.
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0: 8:02. Vamos direto às principais notícias desta hora. Tribunal Superior Eleitoral registra maior queda de candidaturas em 3 décadas. Segundo o TSE, foram registradas 20.524 candidaturas em 2026, 8.700 a menos do que nas eleições de 2022.
1: Pesquisa Big Data com eleitores do estado do Paraná para a presidência da República traz vitória de Flávio Bolsonaro contra Lula. No segundo turno, o candidato do PL aparece com 52% das intenções de voto contra 35% do petista.
0: Tarcísio de Freitas manifesta solidariedade após ato de intimidação contra Marina Silva, candidata ao Senado. O governador disse que divergências políticas não podem virar violência.
1: Polícia Civil investiga dirigentes do Clube Atlético Juventus da cidade de São Paulo por suspeita de desvios de verbas. As apurações envolvem o presidente do clube, Tadeu Deradelli, e o presidente do Conselho Deliberativo, Carlos Eduardo Gomes Pedroso. 8:03.
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0: 8:03. Vamos fazer aquela conexão que a gente adora. Brasil-Suíça, lá na Genebra. Lá em Genebra. Jamil Chad, errei pouquinho. Está nos esperando aqui para que a gente fale sobre planos de governo para a política internacional. E que mostram muito sobre quais são os traços de cada um dos candidatos. Mostram bastante sobre a personalidade, o apetite político sobre cada um dos candidatos à presidência da República. Jamil Chad, o que você separou? Quais tópicos você separou para a gente aí na Genebra? Bom dia.
3: Bom dia, Jânia. Bom dia, Felipe. Bom dia a todos. Olha, poucas vezes na era democrática brasileira nós vimos uma campanha eleitoral marcada por tanto debate sobre a posição do Brasil no mundo. Quem somos no mundo? Que tipo de interação que nós queremos com o mundo? Quais são os objetivos de cada um dos candidatos em relação à política externa? Então, o que eu fiz, Joana? Eu fui e peguei os 5 primeiros candidatos, nas pesquisas eleitorais, pelo menos, e fui estudar o plano de governo deles em relação à política externa. E aí é muito interessante como, de fato, nesses 5 candidatos, a gente vê 5 visões diferentes para o Brasil no mundo. Como você falou, no caso, Flávio Bolsonaro, uma aproximação em relação à OCDE, uma abertura comercial, principalmente, claro, para Estados Unidos e União Europeia, não só, mas tudo ali girando em torno de, eu diria, de uma aliança principalmente com o Ocidente, citando Israel, inclusive citando a Argentina. No plano de governo de Lula, a relação é bastante diferente. Nós ouvimos ali, podemos ler, por exemplo, toda uma estratégia para fortalecer o papel do Brasil no sul global, no fortalecimento do BRICS, na participação, basicamente, do Brasil na integração latino-americana. E os outros candidatos? Também extremamente interessantes. Por exemplo, Caiado diz que o Mercosul precisa ser repensado. Zema diz que o Brasil precisa sair do BRICS. O Brasil precisa sair do BRICS, segundo o Zema. E o Renan colocando, por exemplo, uma questão também bastante substancial, que é a opção nuclear para o Brasil, ou seja, em termos inclusive de defesa. Enfim, são 5 visões bastante diferentes do que nós podemos ser no mundo e que, claro, cada um desses candidatos trazem. Os programas são muito interessantes nesse sentido, entender que cada um tem uma visão completamente diferente do outro em relação a quem nós somos no mundo.
1: E Jamil, vou perguntar uma coisa para você que conhece o mundo como ninguém, conhece a geopolítica como ninguém. Dentro dessa análise que você fez, é uma resposta que não dá para dar de modo generalista, mas eu vou tentar extrair de você algo parecido com isso. Quanto cada chapa, cada candidato tem de ideológico e tem de pragmático? Porque não adianta muito no mundo de hoje você ser ideológico, e a gente está vendo isso na nossa pele, a gente está passando por isso aqui no Brasil com tarifaço, e Europa e Mercosul, que é aquela coisa que anda, mas não anda, e a China de olho também não pode ser descartada. Então, o que você vê desse blend aí de ideologia e de pragmatismo?
3: eu acho que você utilizou agora nesse final a palavra certa, blend, porque na verdade em todas esses programas do governo, os 5 programas que eu estudei, sim, existem elementos muito práticos, muito pragmáticos. Sim, manter uma relação com a China. Sim, manter uma relação com a Ásia. Caiado, por exemplo, fala muito claramente da Ásia como um destino. Claro, ele está de olho nas exportações do agronegócio. Os outros também. Agora, em todos os 5 planos de governo, também tem, Felipe, não há como não ter um aspecto ideológico. Quando você escolhe a prioridade, quando você diz de que forma aquilo vai ser implementado, quando Flávio Bolsonaro fala, por exemplo, em Argentina, Israel e Estados Unidos, é uma visão ideológica sem dúvida nenhuma. Quando o presidente Lula fala em sul global, também é uma visão ideológica. Enfim, é um blend. A questão é que, obviamente, nós estamos aqui no mundo vivendo uma transformação profunda. Essa transformação da ordem global, ela é, sem dúvida nenhuma, também ideológica. Operar neste momento talvez seja o grande desafio. Qualquer um desses candidatos que vencer a eleição a partir de 2027 vai ter um desafio gigantesco, que é justamente entender que mundo é esse, como agir de forma pragmática, eu diria, sem abrir mão então, de quem eles são, de qual vertente política eles obviamente representam.
1: Jamil, extraordinário o seu trabalho e é muito interessante a gente ver como ele conversa com essas discussões geopolíticas que nós temos tido desde 3 de outubro aqui na TMC, no TMC 360 com você, né? Então, muito legal isso que você trouxe para quem está nos assistindo, quem está nos ouvindo, quem está nos acompanhando, saber onde se encaixa e onde pode se encaixar o Brasil a partir de 2027. A gente volta a conversar mais então amanhã. Um abração para você, Jamil.
3: Um abraço, Felipe, Joana. Olha, geopolítica é tudo. É a roupa que a gente escolhe vestir, é o aplicativo do telefone que a gente decide baixar, o idioma que fala, não fala, as escolhas de destino, tudo isso é geopolítica.
0: E as pessoas também que a gente escolhe ter por perto, né? Não a gente aqui, mas os outros a gente. Como, por exemplo, Donald Trump. Nós temos aqui uma pesquisa, Reuters Ipsos, que aponta uma queda de 33% na aprovação do presidente dos Estados Unidos, Donald Trump. A desaprovação subiu de 63% para 64%, resultado igual ao pior índice de aprovação registrado por Trump no primeiro mandato em dezembro de 2017. A queda acontece em meio à guerra com o Irã e aos impactos da política externa americana. De acordo com a pesquisa, 80% dos entrevistados acreditam que o conflito vai se prolongar, enquanto apenas 16% esperam um fim em poucas semanas. O levantamento ouviu 1.166 americanos entre 14 e 17 de agosto, com margem de erro de 3 pontos percentuais.
1: Lembrando, né, Joana e você que está nos acompanhando, que essa história aí de poucas semanas, a gente tem ouvido desde o fim de fevereiro, quando começou esse conflito. Esse conflito é muito importante. Acabou ontem o memorando de entendimento entre Estados Unidos e Irã, sem nenhuma conclusão prática, nem para um lado nem para o outro. Donald Trump ontem já disse que não vai prorrogar nenhum tipo de acordo prévio com o Irã, ou seja, as coisas estão estacionadas, vão continuar. E Donald Trump tem aquele desafio interno que são as eleições, as midterms, né, que são as eleições de novembro. E muitas das pesquisas sérias dos Estados Unidos estão dizendo que há sim um risco de Donald Trump perder tanto o Senado quanto a Câmara. Inclusive aí já entra um pouco de teoria da conspiração também. Há quem diga que essas eleições vão ser, de certa forma, prejudicadas, para dizer o mínimo, né? Vamos seguir acompanhando. 8:11 agora.
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0: O que os candidatos à presidência estão fazendo nesta terça-feira, dia 18 de agosto? Em Minas Gerais, Flávio Bolsonaro, candidato do PL, estende a permanência no estado para cumprir agenda de campanha ao lado do deputado federal Nicolas Ferreira. Júnior de Castro, de Belo Horizonte, traz o detalhe. Júnior, bom dia.
1: Daqui a pouco, Júnior, daqui a pouco o Júnior deve estar com algum atraso aí, um delay na conexão com Belo Horizonte. Daqui a pouco a gente volta com Belo Horizonte, então.
0: Bom,
1: agora
0: vale
1: são 8h12. Fala, Joana.
0: Vale a gente reforçar a força que Nicolas Ferreira tem em Minas Gerais, não só em Minas Gerais. Nós trouxemos tantos destaques sobre as campanhas, o lançamento de campanhas. A gente precisa falar também sobre o lançamento da campanha de Nicolas Ferreira. Nicolas Ferreira, ele fez um vídeo digno de lançamento de campanha à presidência. Fez um vídeo muito bem produzido, um vídeo que chega diretamente às perguntas que as pessoas se fazem quando estão descontentes com o governo, quando estão descontentes com a economia. Nicolas Ferreira, que é uma força muito grande da direita. Justamente por isso, Flávio Bolsonaro não pode deixar de se aliar a Nicolas Ferreira. Eles são do mesmo partido, mas há divergências da família Bolsonaro com o Nicolas Ferreira.
1: Que não, então, são seguinte, de hoje, né?
0: Não são de hoje, uhum. São públicas. Tem filho do ex-presidente que já xingou publicamente no Twitter Nicolas Ferreira. Então, Flávio Bolsonaro não pode perder essa aliança, por isso que, neste momento, eles estão preparando campanha hoje lá. Conta pra gente, Júnior, o que que eles vão fazer juntos.
4: Isso aí, Joana. Agora sim, ótimo dia pra você,
0: bom
4: ótimo dia.
0: Dia,
4: Felipe, pro nosso espectador aqui, nosso ouvinte. O Flávio Bolsonaro estendeu mesmo essa passagem aqui por Minas Gerais e ele participa hoje ao lado do deputado Nicolas Ferreira e também do candidato ao governo aqui de Minas, Flávio Rosco, e de um ato. O senador, que a gente lembra, é candidato à presidência pelo PL, também esteve já aqui ontem para lançar oficialmente a candidatura do Roscoe ao governo de Minas, que é o nome escolhido pelo PL nessa disputa. Mas a situação ela ficou um pouco curiosa, porque o senador Cleitinho Azevedo, do Republicanos, também é candidato ao governo aqui do estado e declarou apoio ao Flávio Bolsonaro para a presidência. Inclusive, o Flávio Bolsonaro foi questionado sobre isso, e disse que o candidato dele é sim o Flávio Roscoe, mas que ele não descarta receber o apoio do Cleitinho durante essa campanha presidencial. E a gente vai ver um trechinho dessa fala do Flávio.
5: Cleitinho é um cara do bem, é um amigo, uma pessoa bem intencionada, uma pessoa preparada, que fala com o coração. E a verdade é que a gente esperou até o último minuto do último dia por uma definição que não aconteceu. Mas nós já vínhamos conversando há bastante tempo com o Flávio Roscoe. E para mim, eu falo isso para ele desde o início, é um candidato, é aquele candidato que a gente sobe no palanque com prazer, sobe no palanque com tesão, com vontade de pedir voto, porque é um cara preparadíssimo.
4: É isso, segundo o próprio Flávio Bolsonaro, o PL esperou até o último momento para essa definição do Cleitinho, mas acabou fechando com o Flávio Roscoe. A expectativa agora do Flávio Bolsonaro, portanto, é ter esses dois políticos ao lado dele na disputa pela presidência. Daqui a pouco, a partir das 8h30 da manhã, vai ter aí um adesivaço aqui, onde, como eu disse, estarão o Flávio Bolsonaro, Flávio Roscoe e também o deputado Nicolas Ferreira. Às 10h30 está programada uma coletiva de imprensa. Eu vou estar lá, vou acompanhar e trazer todas essas atualizações durante a programação. 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
1: Então, seguimos acompanhando os candidatos à presidência da República. Saímos de Belo Horizonte, vamos para São Paulo. Agora, candidato à presidência da República pelo PSD, Ronaldo Caiado, cumpre a agenda na capital paulista. Então, vamos conversar com Marcos de Pato, pois não, de Pato?
6: Oi, Felipe, bom dia mais uma vez, bom dia a todos que acompanham a programação da TMC. Ronaldo Caiado segue com agendas em São Paulo pelo segundo dia consecutivo. Ele já esteve na capital paulista nessa segunda-feira e daqui a pouquinho, às 10 da manhã, tem um encontro com lideranças e também para apresentar para a imprensa, na sede do PSD, o plano de governo para a área da saúde. Mais tarde, Caiado segue para Brasília, onde tem outros dois compromissos no Distrito Federal. Caiado, que começou, né, a campanha dele no domingo em Goiás, cidade que, aliás, estado que governou até o mês de março, e ele fez aí uma carreata por 5 cidades ali próximas ao Distrito Federal e depois seguiu para Luisiana, que é um colégio eleitoral de peso ali da região. Caiado, que se apresenta aí como uma alternativa para a polarização entre Flávio Bolsonaro e Luiz Inácio Lula da Silva, se apresentando aí então como uma opção para o eleitorado. Volto com vocês no estúdio.
0: Tá certo. Agora vamos saber quais são as outras informações dos outros candidatos à presidência da República nesta terça-feira. Augusto Cury do Avante estará em Brasília pela manhã, vai participar de uma sabatina. No fim da tarde, o candidato segue para São Paulo, onde também vai conceder entrevistas. Renan Santos, do Missão, participa do encontro com presidenciáveis no fim da manhã desse mesmo encontro. À tarde, reúne-se com representante do ranking dos políticos e encerra o dia no Fórum da Confederação Nacional do Transporte. Romeu Zema, do Novo, tem compromisso em São Paulo pela manhã. O candidato se reúne com familiares de vítimas de jogos de apostas. Lula, do PT, não divulgou compromissos de campanha. A gente sabe que Lula está no Amapá. Ontem trabalhou bastante com o presidente do Senado, Davi Alcolumbre, no anúncio de, na confirmação do petróleo na Foz, de que a Petrobras encontrou petróleo na Foz do Amazonas. Então, essas são as informações das agendas dos candidatos à presidência nesta terça-feira.
1: 8 horas e 18 minutos, destaque do noticiário internacional. E se você trombou com essa notícia de alguma forma mais cedo, eu mesmo pensei assim, mas será que é verdade isso? E é, né? O presidente da Colômbia, recém-empossado, inclusive, Abelardo de la Espriella, foi alvo de críticas após visitar a cidade de Buenaventura, uma das atingidas pelo terremoto de magnitude 7.4, e distribuir bolas de futebol aos moradores. E as bolas traziam a frase defensores de la pátria, né? O presidente chegou ao local em uma caminhonete blindada, acompanhado por um forte esquema de segurança com agentes protegidos por escudos. Bem, essa iniciativa, por que que está recebendo críticas além do óbvio, né? Você levar bolas num lugar que está completamente devastado, né? Gerou crítica entre moradores e nas redes sociais, porque havia acusações de que a equipe presidencial teria produzido vídeos com apoiadores apresentados como vítimas do terremoto e teria usado também imagens de equipes de resgate israelenses de forma supostamente encenada. O episódio amplia as críticas em relação à condução da resposta do governo colombiano a essa tragédia, né? Que deixou mais de 290 mortos, milhares de feridos e pessoas desaparecidas. Também havia acusação de que nessas bolas estavam impressas as marcas de campanha desse governo, que, como a gente trouxe aqui, acabou de ser eleito depois de uma disputa muito acirrada com o candidato da situação, que acabou sendo derrotado em segundo turno.
0: De volta ao Brasil, o Discord suspendeu os recursos de vídeo no Brasil após determinação da Agência Nacional de Proteção de Dados, a ANPD. A medida foi tomada depois de a agência identificar falhas na proteção de crianças e adolescentes na plataforma e apontar descumprimento de normas do ECA digital. A decisão, ela determina a suspensão das transmissões ao vivo e de recursos equivalentes até que a empresa comprove a adoção de mecanismos eficazes de segurança. Segundo a ANPD, mudanças feitas pelo Discord na função Go Live de transmissão ao vivo reduziram a proteção de menores, deixando usuários expostos a conteúdos relacionados à violência, automutilação e também ao suicídio. O Ministério da Justiça disse que grupos criminosos usam comunidades da plataforma para incentivar violência e ódio. O Discord disse cumprir a determinação, afirmou que vai manter o diálogo com a ANPD para tentar restabelecer os recursos de vídeo no país.
1: 8 horas e 21 minutos, vamos falar agora de negócios e de negócios que, de uma forma ou de outra, andam mal e estão chamando a atenção do noticiário, no noticiário, né? Casas Bahia e Marabras foram destaque das manchetes de economia após pedidos de recuperação judicial. Essa situação tem aparecido com uma certa frequência, com outras marcas do varejo recorrendo à justiça para tentar reorganizar dívidas e se manter em funcionamento. Estaríamos nós vivendo uma crise do varejo? Quem vai responder a essa questão e outras também é o Leandro Siqueira, economista e fundador da Varus. Está conosco mais uma vez aqui. Muito bom dia para você, seja bem-vindo.
7: Bom dia, Felipe. Bom dia, Joana. Bom dia aos nossos ouvintes aqui da TMC também. Pois é, a gente está enfrentando uma crise aqui no varejo que está fazendo algumas empresas entrarem em recuperação judicial ou extrajudicial. E isso é um reflexo de duas coisas. A gente teve uma mudança drástica no setor de varejo como um todo nos últimos anos, na última década, mas especialmente, em que houve a digitalização do processo de vendas, né? Hoje em dia a gente compra muito mais pela internet do que a gente compra, às vezes, indo diretamente em lojas. É muito mais cômodo, a infraestrutura hoje permite que as entregas sejam feitas rapidamente. E algumas empresas conseguiram se adaptar muito bem a isso, enquanto outras não conseguiram se adaptar tão rapidamente assim. E essas que não se adaptaram tão rapidamente assim, elas tiveram que fazer uma reestruturação do seu negócio, ou seja, fechar lojas, demitir funcionários para tentar ter uma estrutura um pouco mais enxuta. O problema é que isso tem um custo alto, e elas tiveram que incorrer nesse custo ao longo do tempo, que fizeram que elas tivessem menos dinheiro ainda para tocar essa mudança de paradigma e ir direto para o e-commerce, né, como muitas empresas fizeram. E agora a gente está vendo um pouco do reflexo disso, essas dívidas que foram se acumulando ao longo dos anos, há uma taxa de juros muito mais baixa, começou lá por volta de 2020, quando a nossa taxa de juros aqui estava atipicamente baixa, no patamar de 2%, hoje ela está em 14%, essas dívidas ficaram muito mais caras. E essas empresas que já estavam sofrendo uma competição nesse meio digital no próprio setor, agora tiveram que enfrentar essa competição com uma estrutura financeira ali que não parava de pé, com uma dívida que era muito cara para pagar. Por sorte, a gente teve uma modificação também na lei da recuperação judicial em 2020, que fez com que se tornasse mais fácil as empresas entrarem em recuperação judicial e fez com que se tornasse um pouco mais protetivo essa medida. A recuperação judicial ela é justamente uma forma de tentar evitar a falência da empresa, como se fosse uma espécie de UTI. Você coloca ela lá para tentar fazer com que ela bole um plano para que ela consiga pagar as dívidas dela, em vez de simplesmente fechar as portas. E a gente está vendo muitas empresas entrando agora em recuperação judicial e extrajudicial, que é uma forma um pouco mais fácil ali que você resolve diretamente com os credores para tentar mitigar esse problema. E agora já foi a vez da Casas Bahia, a gente teve também uma situação parecida com o grupo Pão de Açúcar, que é uma rede muito grande de supermercados aqui no Brasil, a Marabras foi notificada também. Então sim, a gente está vendo uma crise, mas é uma crise que por enquanto está afetando principalmente empresas que já estavam mal das pernas antes da gente ter essa elevação do patamar de juros aqui no país.
1: Então talvez não seja uma crise no varejo, ou seja uma crise num tipo específico de varejo que talvez não funcione mais no século XXI. A gente está falando, então, Leandro, de uma crise de gestão também.
7: Perfeitamente. Não dá para tirar o mérito ou a culpa da gestão nesse problema que elas estão enfrentando. A gente teve essa mudança muito grande de paradigma, como eu falei, em que as empresas foram para os meios digitais, começaram a fazer entregas online, as compras são feitas hoje em dia de forma online. E se você for pegar, por exemplo, a participação da Casas Bahia no e-commerce, é de apenas 2%, uma rede gigantesca, uma rede emblemática, como é o caso dela. Enquanto você pega uma Shopee, que é razoavelmente recente aqui no país, ela tem 12,5% do e-commerce brasileiro. Então olha essa discrepância, uma empresa que entrou agora consegue ter uma participação gigantesca nesse mercado, enquanto uma outra empresa que já estava aqui no país há anos, ela acabou patinando um pouco para conseguir entrar. Então sim, é uma crise de gestão também, que teve talvez a taxa de juros elevada, esse momento que a gente está vivendo na economia, como um estopim para fazer esses corpos começarem a boiar.
0: E o que a gente pode esperar daqui para frente? Por exemplo, a gente fala muito aqui sobre a taxa de juros. A gente sabe que o Brasil precisa adotar medidas para sair desse segundo lugar no ranking mundial de maior taxa de juro real. Estamos só atrás da Rússia. Mas o que a gente pode esperar para o futuro?
7: Olha, eu não me surpreenderia de ver outros casos de empresas também entrando em recuperação judicial ou extrajudicial, porque eu não acho que isso é também exclusivo do varejo. Talvez o varejo ele tenha sido um pouco mais afetado por dois pontos. Aqui no Brasil a gente tem uma cultura que agora a gente exportou, que é do buy now, pay later, como eles chamam lá fora, né? Que pra gente é o famoso parcelado, todos nós nascemos com algo parecido com isso existindo na economia. E para você parcelar compras, permitir que os clientes comprem parcelado, você tem que basicamente, você como loja, né? Você tem que comprar a mercadoria, você tem que pagar ela antes de receber o dinheiro e financiar esse cliente para que ele possa pagar você em 12, 16, às vezes até 18 vezes. E quando você faz isso, você precisa adiantar o dinheiro, você precisa pegar o dinheiro de algum lugar para comprar essa mercadoria. E normalmente você faz isso através de uma linha de capital de giro, que é basicamente uma forma de falar que é um empréstimo de curto prazo. Só que aqui a taxa de juros é muito elevada, então esse empréstimo fica muito caro. E isso, sem dúvidas alguma, prejudica essas varejistas, como a Casas Bahia, que tinha esse modelo do carnê, em que ela financiava o consumidor. Além disso, todas as varejistas aqui, inclusive os varejistas de moda, como lojas Renner e C&A, elas têm uma característica muito curiosa, que é, elas são basicamente um banco, né? Elas financiam através de cartão de crédito, às vezes até de empréstimos pessoais, tem financeiras próprias, às vezes tem até banco, a Riachuelo, por exemplo, é um caso assim. E quando você tem esse modelo em que as empresas vão se tornando banco ao longo do tempo, uma taxa de juros mais elevada faz com que o custo de captar dinheiro dessas empresas fique maior. Isso acaba afetando elas também. Mas, como eu disse, eu não me surpreenderia de ver isso acontecendo em outros setores, porque existem outros setores com características similares a essas, existem outros setores que se alavancaram muito, ou seja, tomaram muito dinheiro emprestado naqueles tempos de bonança em que a taxa de juros estava muito baixa, e agora estão enfrentando um pouco dos dilemas de terem feito isso, né? Um pouco das dificuldades de terem aumentado tanto a dívida assim. Então, eu acredito que nos próximos anos, enquanto a taxa de juros se manter nesse patamar, algumas outras empresas vão surgir em recuperação judicial ou extrajudicial, mas eu não acredito que seja algo ainda sistêmico, pelo menos não dá para falar isso agora, que seja sistêmico na economia como um todo.
1: Muito interessante essa conversa e muito atual, porque a gente está falando, isso interessa para você que está nos acompanhando, você consumidor e você empreendedor, empreendedora também, integrante de um lado ou de outro do balcão. Isso é muito importante. Leandro, muito obrigado pela conversa mais uma vez, obrigado, e a gente volta a se falar aqui no 360. Ótima semana.
7: Eu agradeço, bom dia para vocês, ótima semana.
1: Muito bem, são 8 horas e 28 minutos. Hoje, Joana Treptow, é terça-feira. E você sabe o que acontece às terças-feiras, né? Às terças-feiras nós não temos dó.
0: Não temos dó. As terças-feiras é dia de ouvirmos o nosso escritor e filósofo Luiz Felipe Pondé na coluna Sem Dó, hoje, sobre a proximidade entre Lula, Alcolumbre e Alexandre de Moraes. É já já.
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0: 8 horas e 33 minutos na viradinha do relógio. Bom dia, ouvinte! Eu sou Marcela Franco e acabo de chegar para te fazer companhia aqui nos nossos espaços locais, para você que está acompanhando o TMC 360, começando o dia muito bem informado aqui em 100.1 FM. 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
0: Transamérica, 19 graus é a temperatura neste momento. O céu está ensolarado, como nos últimos dias, nas últimas semanas, já que estamos efetivamente na época da seca no Distrito Federal. Inclusive, por falar nisso, a umidade já está em 66% e deve cair a 30% nos momentos mais quentes do dia. E por falar em momentos quentes, a temperatura deve chegar a 28 graus. Vai esquentar bastante, então lembra de se hidratar, de manter os cuidados com a saúde. Nessa época do ano, nunca é demais, né, pessoal? Agora 8h34. Ainda não vou falar sobre o trânsito deste momento, mas já coloquei essa nossa trilha para dar uma notícia para os taxistas que nos ouvem. O pessoal que dirige táxi aqui no Distrito Federal vai poder andar pelo corredor exclusivo do BRT Sul a partir desta quinta-feira, dia 20. Hoje é terça, dia 18, ou seja, depois de amanhã começa, e essa medida vale por 90 dias. Então, até o dia 20 de novembro, os taxistas vão poder circular lá ali pelo corredor exclusivo do BRT Sul. O BRT Sul, lembrando aqui para você, se estende pelas regiões de Santa Maria, do Gama e da Épia, ali na altura do Parkway. O objetivo dessa medida é avaliar os impactos da convivência entre táxis, e veículos do sistema de transporte coletivo, os ônibus, o BRT. E aí tem regras, viu, pessoal? Um conjunto obrigatório aí de regras que devem ser seguidas de forma rigorosa pelos motoristas de táxi. Quem descumprir pode acabar tendo algumas penalidades, como suspensão da autorização para andar nessa via exclusiva. E olha, tem dias e horários direitinho para táxi. Com passageiro, a circulação fica liberada em qualquer horário e em todos os dias da semana. Quando não tiver passageiro, circulação permitida só no período noturno ou na madrugada, entre 10 da noite e 5 da manhã, em todos os dias da semana. É proibido parar ao longo do corredor, seja nos terminais, nas estações ou nos pátios. Não é permitido também embarcar ou desembarcar passageiros ao longo do corredor e nem nas estações do BRT Sul. Tem regra também em relação à velocidade. A velocidade máxima no corredor do BRT é de 60 km por hora. Ao passar pelas estações, os taxistas devem ainda diminuir a velocidade do veículo para 30 km por hora. E caso ocorra alguma forma de pane mecânica, quebre o carro ou alguma coisa nesse sentido, algum acidente, o motorista do táxi tem que agir imediatamente para desobstruir a via e liberar o corredor, evitando qualquer prejuízo à operação dos ônibus do BRT. Lembrando, então, que essa medida vai passar a valer a partir da quinta-feira agora, dia 20, depois de amanhã, e deve ficar em vigor aí por 90 dias, ou seja, até o dia 20 de novembro, ali no BRT Sul, na via exclusiva do BRT Sul, que se estende ali pelas regiões de Santa Maria, do Gama e da Épia, justamente para avaliar como que vai ser a convivência aí entre táxis e veículos do sistema de transporte coletivo. Agora, 8 horas e 37 minutos. Falando na Épia, pessoal, tá bem complicada a situação por ali do motorista que passa pela altura do setor de mansões do Parkway, tanto quem tá vindo ali da região do Gama como quem vem pela BR-040. Muito complicada a situação até a altura da octogonal.
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3: 8 horas 37 minutos. Alibaba vende divisão de games por mais de US$1,5 bilhão. O grupo chinês negocia a transferência integral da Lynx Games para a gestora Truster Capital. Ravache está de volta para explicar a dimensão desse negócio, Ravache.
4: Pois é, né? A indústria de games vive uma crise, por incrível que pareça. Assim, na pandemia cresceu muito, o faturamento dessas empresas disparou, contrataram muitas pessoas, muitos desenvolvedores, né, de games, mas veio a ressaca. Passou a pandemia, a gente viu uma queda, né, do volume financeiro dentro dos games. Os games estão ficando muito caros, os jogadores têm reclamado disso, os add-ons, né? Aquilo de comprar uma skin, comprar uma arma, comprar algum recurso novo no jogo está encarecendo, tem uma disputa pela atenção, as pessoas estão concorrendo, ou melhor, as empresas estão concorrendo com várias alternativas, rede social, streaming, tem game de celular, game de console. Então isso criou um cenário desafiador para as empresas. A gente já está ouvindo falar em conversas, por exemplo, da Microsoft vender Xbox, né? Vender a divisão de games agora, como aconteceu aí com a Alibaba vendendo a divisão de games dela. Por que isso pode estar acontecendo no caso dessas grandes empresas, né? Microsoft, Alibaba. O game, ele não é um negócio tão rentável para elas, não é uma fase boa do game, e aí elas preferem focar a energia, a atenção naquilo que dá mais dinheiro e principalmente naquilo que pode crescer mais. Nesse momento, inteligência artificial. Então a gente pode até dizer que a inteligência artificial está pesando, inclusive, aí no mundo dos games, acelerando vendas dessas estruturas de games que estão dentro de grandes empresas como Alibaba, Microsoft, e a IA também vai interferir na maneira que esses jogos são desenvolvidos. Mas nesse momento, uma situação desafiadora aí para o mercado. Muito corte dentro dos estúdios que desenvolvem games. É como a gente está nesse momento, Joana e Felipe.
5: Tá certo, então. Enquanto isso, a gente joga o bom e velho Atari. Não, calma, agora eu revelei, né? A idade. O Guilherme Ravache volta daqui a pouco com outras informações. São 8 horas e 40 minutos. Direto para a capital do país, o ministro do Supremo Tribunal Federal, Alexandre de Moraes, autoriza o ex-presidente Jair Bolsonaro a deixar a prisão domiciliar para passar por tratamento odontológico. Da capital do país, com você, Lívia Brás.
6: Essa consulta deve acontecer no Centro Médico da Polícia Militar aqui do DF, mediante escolta. O local foi indicado pelo próprio batalhão da PM por questões de segurança. A defesa do ex-presidente Bolsonaro chegou a sugerir que o atendimento fosse feito pela dentista Fernanda Antunes Bolsonaro, que é a esposa do senador Flávio Bolsonaro. Mas na decisão, Moraes indicou a possibilidade do procedimento acontecer no Centro Médico da Polícia Militar. Agora, um outro detalhe é que a data e o horário da consulta serão mantidos em sigilo. Essas informações deverão ser combinadas diretamente entre o subdiretor do Núcleo de Custódia da Polícia Militar e os advogados do ex-presidente. Essa autorização é específica para o atendimento odontológico. Como Bolsonaro cumpre prisão domiciliar, a saída da residência depende de autorização judicial e deverá ocorrer sob escolta policial. Decisão foi assinada ontem pelo ministro Alexandre de Moraes.
3: Então, Tarcísio de Freitas, governador de São Paulo e candidato à reeleição, manifestou solidariedade a Marina Silva depois da intimidação, um episódio de intimidação em São Paulo. Marina Silva, candidata ao Senado em São Paulo. Mais informações ao vivo com a repórter Luísa Mutoni.
7: Pois é, Joana, esse fato aconteceu ontem durante um evento de campanha do candidato ao governo de São Paulo, Fernando Haddad, que foi justamente, inclusive, uma passeata com mulheres que foi ali da Praça da República até o Teatro Municipal na região do centro de São Paulo. A Marina Silva, ex-ministra, que também é candidata ao Senado, como você falou, ela se deslocou um pouquinho à frente dessa passeata, já que ela sofreu uma fratura recente e disse disse que foi neste momento que um homem se aproximou dela de forma muito agressiva, né? Inclusive incitando ali perguntas que ela disse não ter compreendido muito bem. E aí, depois desse episódio de violência, o governador de São Paulo e também candidato à reeleição, Tarcísio de Freitas, se manifestou através de uma rede social comentando esse episódio. Ele escreveu que nas ruas é fundamental respeitar a liberdade de manifestação de cada cidadão, que divergências, críticas e protestos fazem parte da democracia, mas o que não se pode admitir é que essa divergência se transforme em violência, agressão ou intimidação. Ele também disse que é preciso união para enfrentar essa chaga que é o problema da violência contra as mulheres.
5: Tá certo, Luísa Mutoni trazendo pra gente as informações de São Paulo. São 8 horas e 43 minutos. De acordo com dados consolidados pelo Tribunal Superior Eleitoral, o perfil predominante entre os candidatos nas eleições deste ano é o seguinte: homens brancos, casados e com ensino superior completo. Preste atenção. Os homens representam 65% das candidaturas, mulheres 35%. Entre os candidatos, 48% se declaram brancos, 36% pardos, 13% pretos. Indígenas, 0,9% dos registros. Agora, escolaridade, 58,5% possuem ensino superior completo, 21,4% concluíram o ensino médio. Estamos falando de números nacionais, né? Faixa etária mais comum, 40 a 59 anos, com destaque para candidatos de 45 a 49 e depois de 50 a 54. Metade dos concorrentes declarou ser casada, formado por casados. Enquanto 35% são solteiros, 12% divorciados. E entre as ocupações, empresários estão na frente, 12,5%, advogados na sequência, 8,2%.
3: O Tribunal Superior Eleitoral reforçou a segurança das urnas brasileiras em um encontro com representantes de dezenas de países. O Murilo Hernandes traz os detalhes.
8: O Tribunal Superior Eleitoral reuniu representantes de 86 países para apresentar como funciona a urna eletrônica brasileira e os mecanismos usados para garantir a segurança nas eleições. O encontro acontece poucas semanas depois de Flávio Bolsonaro voltar a questionar publicamente o sistema de votação brasileiro. O senador afirmou que as urnas brasileiras teriam a mesma origem da empresa Smartmatic e citou o suposto relatório da CIA relacionado a uma fraude nas eleições na Venezuela em 2012. As afirmações já foram contestadas pelo próprio TSE. Agora, o tribunal apresenta aos representantes estrangeiros detalhes sobre o funcionamento das urnas e do processo de votação. O número de participantes chama atenção, são 86 países representados. Isso representa mais de 3 vezes o número registrado no primeiro encontro sobre o tema, realizado em junho, quando 25 embaixadores participaram. Na abertura do evento, o presidente do TSE, o ministro Nunes Marques, afirmou que o Brasil é uma referência mundial em processos eleitorais. Ao longo do encontro, foram realizadas 3 mesas de discussão sobre segurança, funcionamento e transparência do sistema eleitoral. O TSE também abriu um centro de divulgação dos resultados eleitorais, espaço criado para que jornalistas acompanhem a apuração diretamente da sede do tribunal. O objetivo é ampliar o acesso às informações sobre as votações e a divulgação do resultado das eleições de 2026. 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
3: E a gente continua falando sobre política agora com o Luiz Felipe Pondé, hora da coluna Sem Dó. Vamos falar sobre a proximidade entre Lula, Davi Alcolumbre, Alexandre de Moraes, que está sendo vista como uma aliança cheia de interesses, mas interesses para nós, interesses nossos, interesses do Brasil, do povo, ou interesses deles? Pondé, bom dia para você.
9: Bom dia, Joana, bom dia, Felipe, bom dia a todos que nos seguem. Então, interesses para nós, normalmente, a gente interpreta como interesses republicanos, né? O fato é que parece uma espécie de triunvirato a reunião desses três que você citou. Por um lado, fica parecendo que há um alinhamento entre uma possível vitória, a reeleição do Lula, e o líder do Senado, do Congresso, e o futuro presidente do STF, Alexandre de Moraes, né? O Congresso seguramente interessado em continuar sendo, digamos assim, irrigado com orçamento secreto. Não mexam na nossa grana. Por outro lado, uma parceria com o STF fica indicando que o STF não daria problemas para membros do Congresso, no caso de alguma investigação e tal. Por outro lado, ainda, um Congresso amigo, parceiro, não levantaria aquilo que o Flávio Bolsonaro, os bolsonaros, vêm sempre ameaçando, que é fazer impeachment em cima de ministro do STF. Isso tudo junto, quer dizer, garante uma espécie, assim, parece garantir uma espécie de status quo, o triunvirato do status quo, né? Mantém-se a situação como está. Tudo bem que é uma crise para alguns de credibilidade, isso cheira o STF está metido com eleições, né? Metido com política, o que em tese não deveria. E, por outro lado, fica uma questão que alguns acreditam, que assim, o Flávio Bolsonaro traria, então, uma crítica a esses interesses não republicanos que estariam representados por esse triunvirato do status quo. Eu, pessoalmente,

0: que não é muito republicana nesse sentido, e por outro, alguém que combateria isso em nome da República. Não me parece. Me parece que o sistema continua complicadamente, de alguma forma, corrompido.
1: Agora, Pondé, quem seria, ou quem vai ser, o Júlio César do triunvirato? Porque se a gente voltar 60 anos antes de Cristo, né, o primeiro triunvirato, tinha um Júlio César, né? E aí, quem seria, né?
0: É, eu acho que no momento, primeiro que no final das contas, o Júlio César deu uma espécie de golpe, né?
1: Exato.
0: O imperador é um cargo, em Roma, eu quero dizer, o imperador era um cargo, antes de tudo, do exército, né? E ele deu um golpe, na verdade. Lá em 22, parece que o Bolsonaro quis brincar de Júlio César naquele momento. Hoje em dia, sem a grandiosidade da história de Júlio César e tudo que representou, hoje em dia não acho que a gente tenha à mão alguém que faça o papel de Júlio César. O Flávio Bolsonaro parece se oferecer como candidato a Júlio César sem golpe agora, dentro da institucionalidade das eleições. Não me parece ter no horizonte alguém que faça isso, o que golpe nunca é bom. O interessante é se tivesse alguém que pudesse colocar em risco, ou pelo menos colocar em questão, essa movimentação para manutenção do status quo. É por isso que eu dizia há pouco que parece haver uma espécie de corrupção estrutural na operação, em que o Estado brasileiro e seus governos, né, federais, no caso específico, vivem de costas para a República e para os cidadãos, e isso que a gente precisa pontuar e falar o tempo todo.
1: Tá certo, essa brincadeira que a gente fez com o Pondé aqui é a palavra triunvirato que vem, né, da época romana, da época do Império Romano, né? Crasso, Pompeu e Júlio César, 60 antes de Cristo, se não me engano, o primeiro triunvirato, né, que era uma aliança para manter o poder entre os amigos, não em defesa das coisas, da coisa pública, né, Pondé, que é res pública, né?
0: É isso mesmo. E ali, como sempre, há sempre um risco, né? Isso que você fala, Felipe, me lembra, sabe aquele filósofo famoso Francis Fukuyama?
1: Ah,
0: né?
1: Sim.
0: Que escreveu lá no final dos anos 80 o livro Fim da História e tal. Mas lembra uma observação que ele faz, não nesse livro, mas num livro de fôlego que ele estuda a origem e declínio do poder, né, político, em que ele diz que, aparentemente, como herança tribal, ou seja, lá de trás, né, da humanidade, sempre há uma tendência a se querer defender lá atrás os membros do seu clã, né, manter o poder dentro dos membros do clã. Que isso estaria representado hoje por uma tendência a você querer fazer o poder circular entre amigos. E, portanto, romper esse ciclo do poder entre amigos seria o grande desafio de uma política mais racional e menos a serviço da privatização do público.
1: Nós somos amigos do Pondé, nós temos o poder. Pondé volta na quinta-feira conversando conosco. Um grande beijo para você, Pondé. Boa semana.
0: Beijo para vocês. Boa semana. Até quinta.
2: Tchau, tchau, Pondé.
1: Tchau, tchau. Agora 8h53, Jona Trepto.
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2: Nova pesquisa do Instituto Paraná Pesquisas aponta Sérgio Moro, do PL, na liderança da disputa pelo governo do Estado, com 46% das intenções de voto no cenário estimulado. Já na corrida para o Senado, onde duas vagas estão em disputa, Deltan Dallagnol, do Novo, é quem está à frente, com 34%. Leonardo Gomes, de Curitiba, traz mais detalhes. Léo, bom dia.
4: Bom dia a todos. Vamos então aos números, pelo menos, do cenário principal estimulado, onde, de fato, Sérgio Moro aparece na liderança com 46,1%, para ser bem exato. Na sequência, aí a gente tem uma disputa para a segunda posição em um eventual segundo turno, ou seja, é uma posição importante. A gente tem o Requião Filho na sequência com 23%, mas Sandro Alex está um pouco mais distante, com 16%, mas sim com seguidas altas nos últimos levantamentos do Paraná Pesquisas, ou seja, correndo atrás para conquistar a preferência do eleitor e estar em um eventual segundo turno, caso, claro, ele exista. Já a Luiz França, do Missão, Tainá Miessa, do Unidade Popular, Alexandre Salomão, do Mobilize, Samuel de

0: debates do PSTU somaram menos de 1%. Adriano Teixeira, do PCO, não pontuou, não foi lembrado. Nenhum branco ou nulo chegou a 6,5%, já não sabe, não opinou, 5,5%. Ou seja, realmente a distribuição das intenções de voto estão em três candidatos apenas, como a gente disse, Sérgio Moro, Requião Filho e também Sandro Alex. Agora, quando a gente fala de Senado, aí a situação é um pouco mais diferente. São duas cadeiras e a disputa são vários candidatos, e está muito mais embolado. Não dá para ter muito menos um indicativo do que pode acontecer. Isso porque a gente tem, de fato, Deltan Dallagnol à frente do Partido Novo, ele lidera com 34% das intenções de voto, já Alexandre Cury, pouco mais de 29%, quase 30%. Pertinho, inclusive, da margem de erro ali com o Deltan, mas ainda aparece um pouco atrás. Gleisi Hoffmann, 28%, colada. Felipe Barros, 26%. Considerando a margem de erro, de fato, eles aparecem todos juntos ali, pelo menos disputando esta segunda cadeira do Senado do Paraná. Na sequência, a gente tem Cristina Grêmio, do PSD, que somou 17%. Doutor Rosinha, do PT, com 12%. Joaquim do MLB, ele registra 1,5%, Karen Guerreiro 1,2%, Marcelo Marcelino 0,8%, não sabe, não opinou, registrou aqui 5,9% e branco nulo, ou melhor, branco nulo ou nenhum, 7,8%. São muitos números, muitos índices e muitos candidatos. Pesquisa, portanto, com margem de erro de 2,6 pontos percentuais para mais ou para menos, nível de confiança de 95%, pesquisa registrada junto à Justiça Eleitoral sob o número PR09048/2026. 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
1: Tá certo, 8 horas e 56 minutos. Agora, destaque do noticiário internacional que tem a ver com a gente, tem muito interesse você nessa informação, que é o quê? O preço do barril de petróleo que volta a subir e ultrapassar um valor simbólico de $90 por barril. O aumento das tensões entre Estados Unidos e Irã é uma realidade. Você se lembra que ontem a gente falou bastante sobre isso, sobre o fim do prazo estipulado naquele memorando de entendimento entre as duas nações, né? Há um temor de retomada dos ataques dos dois lados e o preço subiu, né? O movimento aconteceu após o Donald Trump, como a gente citou mais cedo aqui, ter descartado, pelo menos publicamente, né, uma prorrogação desse cessar-fogo, enquanto o Irã afirmou estar preparado para responder a uma eventual nova ofensiva. O tráfego por Hormuz, né, permanece abaixo da média. Se você não se lembra daquilo que a gente falava desde o fim de fevereiro, estamos falando de mais ou menos, na normalidade, 20% da circulação do petróleo do mundo. Risco de novos ataques aumenta também a preocupação com a oferta generalizada de energia. O Irã também teria mudado a postura militar de defensiva para ofensiva, totalmente ofensiva, e sem o acordo, Trump ainda ameaçou atacar Oman, que está do outro lado lá, que participa das negociações sobre o controle do estreito.
2: Bom, mas se você está preocupado com o Estreito de Hormuz, o bloqueio por Donald Trump e o Irã, calma, porque o presidente Lula disse que se Donald Trump decidir fechar de vez, se a guerra no Irã fechar de vez o Estreito de Hormuz, o Brasil terá petróleo para oferecer. Uma declaração que é para lá de pretensiosa. A Petrobras, vamos lembrar de onde vem essa declaração, noticiou que encontrou petróleo na bacia do Foz do Amazonas, que é uma notícia muito importante, tem que ser comemorada, merece isso, mas o poço ainda é meramente exploratório. A empresa não sabe quanto é que de petróleo existe ali, nem se vai ser economicamente viável tirá-lo de lá. Não há uma reserva comprovada, não há plataforma, não há duto, não há produção. Nenhum barril saiu de lá, mas Lula já chamou a descoberta de passaporte para o futuro. E agora sugere, então, que esse petróleo poderia ser a solução diante de uma crise numa das principais rotas de energia do planeta, uma solução para o Brasil. Esse discurso promissor, ele parece familiar? Se sim, é porque ele de fato é familiar. Vamos voltar a 2007, quando o pré-sal também foi apresentado como a confirmação de que o Brasil tinha encontrado o seu futuro. Lula disse: Deus é brasileiro, uma frase ficou muito famosa. O pré-sal realmente era de verdade, não tem nada de mentira aí, trouxe uma riqueza enorme para o país, mas também serviu para justificar investimentos gigantescos da Petrobras. Em 5 anos, a dívida da Petrobras saltou de 40 bi para mais de 130 bilhões de dólares. A Petrobras, claro, hoje está mais organizada, não está condenada a repetir o passado de forma alguma, mas a gente tem um discurso aí que se repete. E parece ser basicamente o mesmo, mas nos mostra que essa descoberta ela pode produzir falas mais políticas do que, de fato, números, do que, de fato, notícias comerciais. E aí entra um outro personagem, Davi Alcolumbre. Lula e Davi Alcolumbre passaram 3 meses sem conversar. E quem é que perdeu? Foi o Brasil. Durante todo esse período, projetos como o fim da escala 6x1, projetos como a PEC da Segurança Pública ficaram parados no Senado, não teve discussão, não teve votação, não andou para frente, não andou para trás, não teve nada. A reconciliação, ela veio depois de semanas ali de um arranjo, uma articulação dos bastidores, e foi selada justamente a petróleo, com os dois aparecendo juntos novamente ontem no Amapá. Alcolumbre chamou a exploração de símbolo da soberania nacional, que são as palavras mágicas usadas na campanha do presidente Lula. Lula apresentou o poço como garantia de futuro, a gente ainda não sabe se é, mas foi uma fotografia perfeita para os dois. Lula precisa de Alcolumbre para aprovar as pautas no Congresso, preferivelmente antes das eleições, e Alcolumbre precisa manter as portas abertas, portas, janelas, pontes, tudo aberto com o Planalto para preservar o poder depois da eleição. Então a gente tem uma descoberta de fato promissora que pode transformar e se transformar numa riqueza importante para o Brasil, mas que tem uma distância muito grande entre encontrar de fato petróleo e ter petróleo para oferecer. Por enquanto, a gente vê que esse poço produz discurso e embala ali uma relação que vai começar a ser vendida, mas que petróleo a gente não sabe se existe. Política, a gente tem certeza que sim. 9h01 agora.
1: Daqui a pouco, no próximo bloco, a gente volta a falar sobre o cenário da disputa eleitoral para a presidência da República aqui no Brasil.
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1: São 9h03, terceira e última hora hoje do nosso TMC 360. Terça-feira, dia 18 de agosto de 2026. Trazendo para você destaques do noticiário como esse aqui. Lula diz que petróleo na Foz do Amazonas pode ser a solução para o Estreito de Hormuz. O presidente defendeu que a descoberta da Petrobras significa soberania nacional.
2: Presidente do Tribunal Superior Eleitoral, ministro Nunes Marques, diz que eleições no Brasil são seguras. A fala aconteceu depois de reunião com embaixadores sobre a confiabilidade das urnas eletrônicas.
1: Morre a atriz Laura Cardoso, aos 98 anos, ícone da dramaturgia, é velada neste momento no centro de São Paulo.
2: Copa Libertadores, Fluminense busca classificação às quartas de final contra o Rivadavia na Argentina. Pela Copa Sul-Americana, o São Paulo enfrenta o Bolívar, com transmissão, claro, da TMC. 9:04.
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1: Lula quer que a Polícia Federal investigue todas as denúncias contra Lulinha e Marcola. Mais detalhes com o repórter de Brasília, Rafael Felitti.
7: O presidente nacional do PT, Edinho Silva, foi quem trouxe essas informações durante uma entrevista coletiva aqui em Brasília para tratar da campanha do presidente Lula à reeleição. Edinho afirmou que Lula ajuda no combate à corrupção porque ele dá total autonomia para a Polícia Federal e os demais órgãos de controle e investigação investigarem qualquer pessoa, mesmo que seja um integrante do alto escalão do governo ou mesmo o filho do presidente da República. Ainda, segundo Edinho, a saída de Marcola da campanha de Lula, que era o responsável por cuidar da agenda, não interferiu ali nos compromissos de campanha, porque a agenda era cuidada também por Gilberto Carvalho e ele permanece tocando ali os compromissos de campanha do presidente da República. A gente lembra que Marcola se afastou da campanha do presidente Lula porque a Polícia Federal encontrou uma transferência de Roberta Luxinger para ele no valor de R$249 mil, né? E a PF investiga se isso não for um tipo de pagamento para facilitar negócios com outros empresários com o governo, já que Roberta Luxinger atuava como lobista, inclusive atuava como lobista para Antônio Carlos Antunes, conhecido como Careca do INSS, um dos principais operadores financeiros dos descontos irregulares nas aposentadorias e pensões do INSS. Lulinha também é alvo de 3 inquéritos no Supremo Tribunal Federal que investigam tráfico de influência, ou seja, se ele se aproveitou do fato de ser filho do presidente da República para facilitar negócios de empresários com integrantes do governo federal, principalmente para venda de cannabis medicinal para o SUS. E essa investigação envolve Antônio Carlos Antunes, o careca do INSS, e Roberta Luxinger, de quem Lulinha foi sócio, também é amigo de Roberta Luxinger, e mensagens interceptadas pela PF de abril e maio de 2024 mostram essa proximidade que Lulinha, inclusive, coordenava ali encontros e falava de reuniões que ele teve, por exemplo, com Marcola e outros integrantes do alto escalão do governo, que, segundo a PF, isso pode ser um indício de que ele estaria se aproveitando do fato de ser filho de Lula para facilitar negócios de empresários, nesse caso aí, que investiga o tráfico de influência.
2: Agora vamos falar de outro caso que movimenta Brasília nas últimas semanas, nos últimos meses, vai. A defesa do ex-secretário do Maranhão, Raimundo Cutrim, pediu ao Supremo Tribunal Federal o impedimento do ministro Flávio Dino na condução de uma das investigações que envolvem integrantes da cúpula do governo do estado. Isso tem tudo a ver com o jornalista Luiz Pablo e as reportagens investigativas que ele fez e que depois resultaram em busca e apreensão na casa dele, consequentemente também contra Raimundo Cutrim, que é a fonte dessas informações. Vamos entender melhor com a Lívia Braz.
8: Os advogados, eles alegam que Dino não poderia ser relator porque existe uma investigação sobre uma possível perseguição contra o próprio ministro. Para a defesa, isso faria de Dino uma possível vítima e, portanto, impediria a atuação dele nesse caso. O pedido foi protocolado ontem e vai ficar sob a relatoria do presidente do Supremo, ministro Edson Fachin. Raimundo Cutrim é apontado pela Polícia Federal como uma das pessoas que teriam participado de uma suposta articulação para perseguir Dino. Ele também é apontado como fonte do jornalista Luiz Pablo, que divulgou imagens do ministro usando carros funcionais do Tribunal de Justiça do Maranhão. Num outro inquérito sobre a relatoria de Dino, Cutrim é investigado por suspeita de tentar obstruir uma investigação sobre um homicídio que aconteceu em 2022. Ontem, o ministro Flávio Dino também determinou o afastamento cautelar do presidente do TCE do Maranhão, Daniel Brandão, que é sobrinho do governador Carlos Brandão. Brandão disse ser inocente e recebeu a decisão com perplexidade. Já a defesa do governador questionou a competência do Supremo para julgar Carlos Brandão em crimes comuns e disse que o caso deveria tramitar no STJ. Agora, o ministro Fachin deve analisar o pedido de impedimento que foi apresentado pela defesa de Cutrim.
1: 9:08, Conecta TMC, um evento que reúne líderes empresariais e especialistas para debater os rumos do mercado de trabalho e da inovação. Teve mais uma edição nesta segunda-feira na capital paulista. O repórter Ricardo Sparvoli acompanhou.
9: Inteligência artificial e escala 6x1. Dois temas que estão sempre nas manchetes de todos os jornais e foram alvo de discussão em mais um evento aqui na Faria Lima, um dos maiores polos econômicos não só de São Paulo, mas do Brasil como um todo. Sobre os impactos da IA no emprego, o presidente do Google Brasil, Fábio Coelho, fez uma comparação histórica e relembrou que o avanço tecnológico sempre gerou receios que nem sempre se confirmaram na prática.
10: E naquele momento, tinha uma fila enorme numa agência do Bradesco, porque havia uma greve ali no centro da cidade do Rio de Janeiro, na rua Uruguaiana, que o pessoal estava organizando, estava protestando contra a chegada das ATMs ao Brasil. Falava que aquilo ia destruir o emprego do caixa eletrônico, que as ATMs e o sistema do banco 24 horas e tudo aquilo. Naquela época, se a gente avançar praticamente 45 anos, a gente vai ver que hoje o desemprego é menor do que era naquela época.
9: Já Ricardo Cavallini, Global Faculty na Singularity University, destacou que a resistência às mudanças muitas vezes vem de uma sensação de perda por parte das lideranças.
11: E eu escuto muito assim, porra, Cava, na minha vez eu não posso ter uma sala gigante, na minha vez eu não posso fazer bullying no funcionário, na minha vez eu tenho que me reinventar. Na minha vez, né? Então, tem uma sensação de perda, né? Então a gente precisa realmente fomentar isso, e não é fácil.
9: Sobre o possível fim da escala 6x1, a sócia da Gibraltar Consulting, Zeina Latif, alertou para os riscos da medida.
12: Eu acho que é um benefício muito duvidoso à luz do que está sendo feito. Não estou falando que não pode acontecer esse benefício, mas ele é muito duvidoso, e como eu disse na minha primeira intervenção, com riscos elevados dado o nosso contexto. É importante a gente lembrar assim, qual que é o papel do Estado? Promover bem-estar social. O bem-estar social não está garantido com essa medida.
9: Enquanto isso, o vice-presidente institucional da Multiplan, Vander Giordano, avaliou que o debate ainda é prematuro e carece de estudos mais aprofundados sobre os impactos econômicos.
13: Eu entendo que é um debate prematuro, né, no momento de eleição, e que faltam critérios, estudos, né, em relação aos impactos que isso vai trazer, não só para a vida dos trabalhadores, mas também para a vida das empresas. Não só as grandes empresas, mas as pequenas empresas também. A administração pública, o impacto que vai ter, por exemplo, nas prefeituras, os condomínios onde muitas pessoas moram, né, os prédios, porque existem serviços como o do vigilante, da limpeza, tudo isso vai ser impactado.
9: Lançado em novembro de 2025, o Conecta TMC é uma plataforma criada justamente para aproximar empresas, autoridades, especialistas e representantes da sociedade em torno de temas considerados estratégicos.
1: 9h12, vamos falar mais sobre números, agora números da cesta básica, os preços dos alimentos subindo neste ano, segundo o IBGE, fatores climáticos e problemas na produção contribuíram para o encarecimento. O repórter Kennedy Lacerda tem as informações.
14: Os produtos que vêm do campo estão entre os itens que ficaram mais salgados. Frutas, verduras e cereais tiveram altas expressivas. No acumulado do primeiro semestre, o pepino, tão usado em saladas, liderou, com um aumento de 155%. Na sequência, aparece a cenoura, que praticamente dobrou de preço. E na hora do almoço, não pode faltar o queridinho dos brasileiros, o feijão carioca. Mas o valor do alimento também subiu. O produto registrou alta de 52%. Os dados do IPCA mostram que a mudança não ficou restrita a esses itens. Cebola e morango, por exemplo, também tiveram aumentos expressivos. Com tantas mudanças, o consumidor precisa se adaptar para fazer a conta caber no bolso. De acordo com especialistas, pesquisar bastante, substituir itens e até reduzir a quantidade são atitudes que podem ajudar. Porque no final do mês, cada escolha faz diferença no orçamento das famílias.
1: Bom, e nós voltamos a trazer aqui no TMC 360 mais uma entrevista da nossa série sobre conjuntura, problemas brasileiros, leituras, possíveis soluções também, né? Vamos falar hoje sobre os impactos, portanto, dos juros altos sobre especificamente o agro, que é pressionado pelo aumento dos custos da produção, pela redução também do acesso ao crédito, o que acaba afetando diretamente o preço dos alimentos que chegam a você, consumidor, a você, consumidora. Bom, vamos conversar a partir de agora com o coordenador do Observatório do Crédito e Seguro Rural do FGV Agro, Pedro Loyola. É um prazer falar com você, Pedro. Muito bom dia, seja bem-vindo.
15: Bom dia, Felipe e Joana. Muito obrigado.
1: Bom, Pedro, a gente tem falado muito aqui, é uma discussão constante na nossa TMC, sobre o custo do crédito de modo geral. O preço do dinheiro no Brasil é muito elevado. Agora, quais são as especificidades do agro? Né? Quais são as principais demandas? Primeiro, imagino que não há questionamento sobre o custo do crédito ser caro para o setor também. Mas quais são as necessidades especiais?
15: As necessidades especiais, elas passam também pela taxa de juros do crédito. É bom lembrar que o produtor rural, ele é um empresário, é uma indústria a céu aberto, e ele precisa financiar o custeio, ou seja, ele faz um planejamento em que tem um pacote tecnológico de alto investimento no Brasil para fazer a produção agrícola, a produção agropecuária, e isso passa pelo financiamento dessa produção, que também necessita, além do custeio da safra, precisa de investimentos para que ela ocorra. Investimentos em máquinas, equipamentos, inovações tecnológicas, e também no momento da comercialização. Muitas vezes está no momento de preço baixo e o produtor precisa ter um capital de giro para comercialização. Para não vender aquele produto no momento do preço muito baixo, que não paga o custo de produção dele, ele também acaba buscando as linhas de financiamento. Então, essa taxa de juros que o Brasil hoje carrega de alguns anos para cá, ela acaba influenciando sim o nosso produtor rural, porque a margem da renda no campo, é bom lembrar, o produtor não é formador de preço. Em geral, ele compra os insumos, seja numa cooperativa, revenda de insumo ou de forma independente. Então, o preço é formado diretamente para ele, ele não tem muito poder de negociação na compra de insumos, e no momento em que ele vai fazer a comercialização, a gente está falando de commodities que têm preços formados nos mercados internacionais e nacional, em que ele também não tem muita margem para trabalhar esses preços. Os preços e o custo é dado ao produtor. Então, ele necessita que o financiamento caiba no seu bolso, né, no seu custo de produção. E o que a gente tem visto nesses últimos anos é que o produtor está endividado no Brasil. Nós tivemos aí recordes de inadimplência, porque exatamente o fundo que ele está buscando para esse crédito rural hoje não está batendo com o seu custo de produção. Então, mesmo essa taxa de juros, que é tem uma subvenção do governo federal para essas linhas, ela ainda não está ajudando a resolver o problema do produtor. Nós estamos com taxa de juros hoje alta também para o crédito rural. E, além disso, o nosso produtor rural, ele sofre com os riscos da atividade agropecuária. Quais são os principais riscos? O de mercado, como eu falei, de preços, tanto quando ele vende quanto quando ele compra esses insumos, e também os custos de mercado cambiais, né? O dólar pode afetar muito a sua atividade, já que ele faz esse custo antes e vende depois. E a questão dos riscos climáticos, que é o que mais tem pego aqui no Brasil, nos últimos 10 anos, vamos dizer assim, em que o produtor viu uma frequência e maior severidade dos problemas climáticos. E aí nós não temos um instrumento adequado ainda por parte do governo de apoio ao produtor com o programa de subvenção ao prêmio de seguro rural. Ou seja, o produtor no Brasil necessita, assim como nos principais países, contratar seguro rural. E o governo tem cortado, contingenciado esses recursos, fazendo com que aumente a inadimplência, aumente a recuperação judicial, propriedades que estão indo a leilão, e o crédito chamado problemático. Né? Então, tudo isso afeta o nosso produtor rural.
2: Pedro, você falou de alguns fatores que são mais difíceis de controlar. Por exemplo, o fator climático. Claro, a gente prevê as mudanças. E aí sim, você deu um exemplo ótimo, seguro, enfim, encarece toda a cadeia. Mas são alguns mais difíceis de controlar. Agora, eu queria te perguntar qual seria o papel do governo nesse cenário, independentemente de quem estiver na presidência. Esse cenário está dado. Qual é o papel? É de intervir ou de dar liberdade?
15: O papel do governo é corrigir falhas de mercado. Então, nós temos claramente no mundo agrícola, isso não é Brasil, isso é qualquer país, nós temos uma falha de mercado em que o produtor, ao contratar tanto o crédito quanto o seguro, isso tem que caber no seu custo de produção, senão ele não vai fazer esse investimento. E o papel do governo seria dar as condições, seja pela economia de taxa de juros mais adequadas ao investimento que o produtor está fazendo, seja na proteção securitária que esse produtor precisa para poder pagar esse financiamento, para não ficar endividado. O que ocorre nos outros países, como Estados Unidos, Espanha, Turquia, China, Índia e demais, é que o governo, o Estado tem uma mão muito pesada, ele investe muito no seguro rural. E aqui o Brasil, nós estamos indo na contramão. Nós investimos pouco. Só para ter uma ideia, hoje nós temos números fechados de 2025, em que o governo apoiou apenas 3,3 milhões de hectares agora, em 2025. Esse ano o cenário está pior, menos de 3 milhões de hectares, sendo que temos mais de 97 milhões plantados, entre safra de verão, inverno e intermediários. Então, isso quer dizer que o governo está apoiando menos de 3% de toda a área. 97% dos nossos agricultores hoje, por incrível que pareça, não tem apoio nenhum para contratar um seguro rural. E isso traz aí a questão da inadimplência e de todos os problemas que nós temos visto ao nosso produtor. Então, o papel do governo é criar um sistema de proteção ao produtor com financiamento, com bom funding, que fique acessível para ele por uma falha de mercado, pela taxa de juros da economia ser muito alta, e pelo outro lado, dando a proteção securitária. Ou seja, o governo junto com as companhias de seguro, resseguradoras, corretores, bancos e cooperativas dão um apoio, uma proteção ao produtor para que ele possa pagar aquela dívida que ele adquiriu, aquele financiamento que ele adquiriu. Tá certo. E isso, infelizmente, nós estamos indo na contramão.
2: Tá certo, Pedro Loyola, obrigada pela entrevista, coordenador do Observatório do Crédito e Seguro Rural

0: E a Guarda Civil Metropolitana de São Paulo também fazem uma outra operação no centro da capital paulista para encontrar mercadorias vindas do exterior sem o pagamento dos impostos obrigatórios. Conta tudo isso pra gente de São Paulo, repórter Luísa Mutoni, pois não.
1: Pois é, Felipe, vamos começar falando então dessa operação conjunta entre a Polícia Federal, a Receita Federal e também a Guarda Civil Metropolitana, que acontece desde as primeiras horas da manhã. Essa operação, na verdade, é um apoio à Polícia Federal do Rio Grande do Sul e cumpre ao todo 30 mandados de busca e apreensão em diversas cidades aqui de São Paulo, também em cidades de fronteira no Rio Grande do Sul, municípios de Santa Catarina e em Belo Horizonte e também no Rio de Janeiro. E essa operação combate justamente o crime de descaminho, que é justamente esse crime de compra, né, de produtos ilegais que chegam aqui ao Brasil pela fronteira e que são vendidos aí sem o pagamento de impostos devidos. Então, aqui na capital paulista, especificamente 3 endereços são alvos dessas buscas. Sogol Plaza Shopping, que fica no bairro da Liberdade, a Galeria Pagé e também lojas ali da região do Brás. Esses produtos, então, segundo as investigações, eles entram de maneira clandestina aqui no Brasil. Grande parte deles são perfumes e cosméticos que chegam pela fronteira com o Uruguai e são vendidos por preços bem abaixo dos praticados no mercado, e essa prática só é possível justamente porque os impostos devidos não são pagos. E esses perfumes e cosméticos, inclusive, eles precisam da autorização da Agência Nacional de Vigilância Sanitária para serem comercializados aqui, e eles não passam, então, por essa vigilância aí da Anvisa. As investigações apontam que esse grupo também comercializa cigarros eletrônicos que normalmente vêm pela fronteira Brasil e Paraguai, e que, além, então, da revenda desses produtos e do não pagamento de impostos, esse grupo também se utiliza de práticas de lavagem de dinheiro contra essa, justamente para branquear, né, como a gente fala, o dinheiro vindo dessa prática criminosa. Então, por isso, a justiça determinou o bloqueio de mais de 37 milhões de reais desses investigados.
0: Tá certo, Luísa Mutoni, agora 9 horas e 24 minutos, voltando a falar sobre eleições. Não vamos falar sobre candidatos e candidatas agora, mas sim sobre o ambiente eleitoral, que muda a cada pleito. Mas muda como? A Indexa Pesquisas propõe comparar o atual cenário da disputa presidencial com o observado no mesmo período da eleição passada, 2022. Para quê? Para identificar as características do cenário eleitoral, quais permanecem semelhantes, quais mudaram, quais dessas diferenças podem ser relevantes e eventualmente alterar o resultado desse ano. Enfim, nós vamos falar com Arilton Freres, que é o CEO da Indexa Pesquisas, mais uma vez conosco aqui. Muito bom dia para você.
2: Bom dia, Felipe. Um prazer falar com você, com a Joana, com toda a nossa audiência.
0: Prazer é nosso. Bom, o que é que a Indexa enxergou, né, com relação a 2000, a comparação com 22 e 26? Primeiro, muito legal essa ideia de medir o ambiente, né? E como que faz para medir esse ambiente, essa temperatura ambiental das eleições, hein?
2: Olha, cada eleição, Felipe, é uma realidade diferente, né? Apesar de nessa eleição nós temos praticamente os mesmos atores, né? O Lula disputando a reeleição, que disputou a eleição passada, e o sobrenome Bolsonaro na urna, através do Flávio, né? Não mais o Jair, você tem um cenário bastante diferente, porque ambos estão em lados diferentes da disputa, né? Lula precisa defender o legado dos últimos 4 anos como presidente, já não é mais aquele candidato que trazia a memória de 10 anos antes, quando ele tinha sido presidente, mas sim, até mais de 10 anos, mas sim um candidato que vai para a reeleição e que precisa defender o que fez nesses 4 anos, né, e convencer o seu eleitorado a permanecer firme com ele. E do outro lado, um Flávio que precisa mostrar que ele consegue ser maior do que o próprio pai e avançar sobre fatias do eleitorado que eles tiveram dificuldade em 2022. Então é uma equação completamente diferente. A gente fez esse estudo, analisamos as duas eleições e nós percebemos que, apesar de na sociedade existir uma polarização e um voto calcificado de cada um dos lados, né, do bolsonarismo e do petismo, você tem aí uma parcela

0: parcela grande do eleitorado que vota por outras razões e que está observando esses movimentos. A capacidade do Flávio de ser um presidente da República e de assumir o legado do pai e a capacidade do Lula de convencer de que os 4 anos que ele ficou à presidência trouxe entregas que justifiquem ele ter mais um novo mandato.
1: Ailton, agora, nesse cenário de polarização, quando começou o ano, a gente colocou na mesa a possibilidade de uma terceira via. Essa possibilidade, ela, pelos números, ela tem se mostrado, a gente não pode dizer inviável, porque quando a gente vê cenários de segundo turno, a gente vê que praticamente todos os candidatos, eles se mostram competitivos frente ao presidente Lula. Então, até nesse aspecto, o cenário da eleição deste ano e a polarização, ela é curiosa e vale nos debruçarmos sobre esse cenário para entendermos o que, que acontece. As pessoas, na hora de votar no primeiro turno, não acreditam na possibilidade de uma outra voz, uma voz diferente do que essas duas principais. E a gente já está acostumado. Ok, que Flávio Bolsonaro é a primeira vez que lança a candidatura à presidência da República, mas o sobrenome Bolsonaro já é super comum, ex-presidente, então não é uma novidade. O que acontece? O que, que vocês conseguem entender do ranço das pessoas neste ano?
0: Olha, o eleitor ele não consegue ver viabilidade numa candidatura de terceira via. Esse é o sentimento que a gente percebe, inclusive quando a gente faz pesquisas qualitativas. Não que as candidaturas colocadas, de alguma maneira, possa dialogar com setores importantes da sociedade que estão cansados da polarização entre bolsonarismo e o petismo. Mas esse eleitor, ele não vê viabilidade, ele não vê perspectiva de poder nas candidaturas. Então, ele acaba ficando numa escolha onde a rejeição ao adversário prepondera na decisão do voto. Então, o eleitor não gosta do Lula, vota no Flávio Bolsonaro, mesmo não gostando muito do Flávio Bolsonaro. Ele escolhe quem ele rejeita mais. E mesma coisa um eleitor que vota no Lula. Então, as candidaturas de terceira via acabam ficando exprimidas. É lógico que, num eventual segundo turno, você percebe um tamanho de candidaturas bastante competitivas. Você, nas nossas pesquisas, todos os candidatos que, ao disputar contra o Lula no segundo turno, os candidatos do campo mais à direita e esses da terceira via, todos eles são competitivos, porque o antipetismo no país também é muito forte. Mas isso não é suficiente no primeiro turno, porque você tem aí, nas nossas pesquisas do Index, em todas as rodadas, na faixa de 76%, 78% do eleitorado do Flávio Bolsonaro, que diz não mudar mais o voto. Então esse eleitor não vai até a urna com o Flávio. Isso dá um patamar a ele acima de 30% das intenções de voto. Né? Ao mesmo tempo que você tem do lado do Lula também um voto classificado acima de 80%. Então, isso leva com que a polarização ela não tenha nenhuma perspectiva de se dissipar. E diferente de 22, você tinha outras candidaturas com tamanho um pouco maior, que também tiveram dificuldade quando foram chegando na reta final, foi o caso da candidatura do Ciro, da própria Simone Tebet, que pontuavam ali com 8%, 10%, 12% nas pesquisas, na reta final preponderou a polarização e a escolha menos pior do eleitor, que geralmente é um voto de segundo turno, mas que parece que esse ano ainda mais, em 22 foi isso, e esse ano ainda mais vai acabar sendo a decisão do voto no primeiro turno. Escolher aquele que é o menos pior e já votar no primeiro turno, o que pode, inclusive, levar a uma situação ainda pouco provável, mas uma situação de primeiro turno.
1: Perfeito, entendido. Ailton Freire, CEO da Indexa Pesquisas, ainda vamos falar muito. Faltam, se eu não me engano, 44 dias.
0: Temos semana 44. Que vem jogamos nova rodada.
1: Opa! Então a gente já deixa aqui marcado para a gente entender melhor esses números. Bom trabalho.
0: Combinado. Bom trabalho para vocês também. Prazer
1: Tchau.
0: Falar contigo.
1: Tchau.
2: 9 horas e 30 minutos. No próximo bloco do TMC 360, vamos falar da quê? Do quê? Da agenda do futebol para esta terça-feira. Tem Sul-Americana, tem Libertadores também. Daqui a pouco a gente traz para você as expectativas.
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3: Olá, muito bom dia. Eu sou o Henrique Carmo. Te atualizo das notícias do Distrito Federal nesta terça-feira, dia 18 de agosto de 2026. Agora são 9 horas e 35 minutos. Logo mais, a partir das 10 da manhã, começa o nosso Brasília TMC primeira edição com Marcela Franco e Lívia Brás. Entre as notícias que serão destaque no Brasília TMC, a gente já vai dando um spoiler daquilo que vai rolar logo mais a partir das 10 da manhã. A gente tem aqui a notícia sobre uma mulher que foi atacada por um cachorro hoje de manhã na Esplanada dos Ministérios, próximo ao Ministério da Justiça. A vítima, que tem entre 25 e 30 anos, foi mordida na região do pescoço e sofreu uma parada cardíaca e foi atendida por um policial legislativo que estava no local. Logo mais, a partir das 10 da manhã, mais informações sobre esse caso, desse ataque desse cachorro aqui na Esplanada dos Ministérios, na área central de Brasília. Outra informação que a gente traz com mais detalhes no Brasília TMC é que a Polícia Civil confirmou que os dentes encontrados na casa de um homem investigado por estupros em São Sebastião são humanos e de crianças com idades estimadas entre 5 e 12 anos de idade. O material foi encontrado dentro de uma caixa na casa do suspeito. Agora a perícia tenta descobrir se os dentes pertencem a uma única pessoa ou vítimas diferentes, além de identificar o sexo. João Carlos dos Santos, de 58 anos, foi preso em julho por agentes da 30ª DP, que fica em São Sebastião. E um grupo suspeito de aplicar golpes com vídeos falsos de famosos foi alvo de uma operação da Polícia Civil do DF hoje. A quadrilha usava inteligência artificial para criar deepfakes de cantores e jornalistas. Nos vídeos, os criminosos simulavam a voz, o rosto das celebridades e colocavam na boca deles relatos de disfunção erétil, indicação de um suposto tratamento natural. Esta notícia a gente ouve com mais detalhes logo mais aqui no Brasília TMC a partir das 10 da manhã. Outra informação importante também é que a Polícia Militar prendeu dois homens por tráfico de drogas na noite de ontem no setor habitacional Sol Nascente. A ação foi por volta das 6h30 da noite, na Chácara 85, após informações do Serviço de Inteligência, da PMDF, sobre uma movimentação ligada à venda de drogas. Os policiais fizeram abordagem e encontraram grande quantidade de entorpecentes. Foram apreendidos cerca de 6,6 kg de maconha em peças, mais de 960 gramas da droga já fracionada, 430 gramas de cocaína, 180 gramas de dry, que é uma variedade concentrada de haxixe, e aproximadamente 62 gramas de MDMA, uma droga sintética. Os suspeitos foram presos em flagrante e levados para a delegacia local junto com todo o material apreendido. Logo mais, a partir das 10 da manhã, no Brasília TMC, a gente fala também sobre a agenda dos candidatos ao governo do Distrito Federal hoje, nesta terça-feira. O que cada um deve fazer aí durante essa campanha que foi dada o pontapé no último domingo. Hoje, terça-feira, já está todo mundo na rua aí pedindo voto, apresentando suas propostas de campanha, fazendo aí visitas a aliados políticos. Então, logo mais, a partir das 10 da manhã, a gente detalha para você qual é a agenda de cada candidato ao governo do Distrito Federal e o que eles devem fazer aí durante hoje, terça-feira, dia 18 de agosto. A gente traz também mais informações sobre as eleições deste ano, como os candidatos do Senado pelo DF que fizeram as declarações de bens ao Tribunal Superior Eleitoral, os detalhes dos rendimentos e os bens de cada candidato.
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6: 9 horas 39 minutos, está na hora de atualizar o noticiário de economia e infraestrutura do Brasil com informações da agência Infra, parceira da TMC. Apesar das divergências, planos de governo de Lula e Flávio Bolsonaro apontam para uma continuidade no setor de infraestrutura e transportes com prioridade para parcerias com iniciativa privada. Flávio, por exemplo, projeta R$900 bilhões em investimentos. Entre as propostas estão o destravamento da Ferrogrão, conclusão da Transnordestina e criação de corredores para o escoamento de produção do Centro-Oeste.
7: O programa de Lula mantém o foco nas diretrizes do novo PAC, com continuidade de leilões e concessões em rodovias e ferrovias, além de novos contratos portuários. Como os principais aeroportos do país já foram concedidos, a campanha do presidente foca no fortalecimento da aviação regional e criação de novas rotas. Ambos os candidatos também convergem no avanço da transição energética nos transportes, com foco no combustível sustentável de aviação e na ampliação do saneamento básico por meio de concessões e investimentos públicos e privados. Agora, 9h40.
6: Depois da confirmação da descoberta de petróleo na bacia da Foz do Amazonas, Petrobras aguarda a aprovação ambiental do IBAMA para perfurar outros 3 poços na região. O investimento já soma US$300 milhões, com custo médio de US$1 milhão por dia. Edmar de Almeida, vice-presidente da Associação Internacional de Economia da Energia, está ao vivo aqui no TMC 360 e detalha os riscos e os impactos para o governo federal. Edmar, bom dia.
8: Bom dia, obrigado pelo convite.
6: Obrigada. Bom, o presidente Lula está no Amapá, esteve no Amapá e já noticiou, já trouxe esse fato como uma grande conquista e como uma promessa para o futuro. É algo muito promissor, claro, mas a gente sabe que o caminho ainda é muito longo, está apenas no início. Para a gente entender, pode haver impasses no sentido de licenças ambientais, a Petrobras pode ainda ter que passar por alguns precalços em relação a isso, ou o caminho agora é apenas do ponto de vista exploratório, para realmente entender se dá para comercializar, se tem petróleo para extrair?
8: Bom, do ponto de vista técnico, vamos dizer assim, né, em condições normais, o caminho agora seria um caminho da avaliação da descoberta, né? Qualquer descoberta feita numa campanha exploratória é uma primeira fase de um, de um processo que exige a avaliação da descoberta, ou seja, a Petrobras tem que entregar para a ANP um plano de avaliação de descoberta, onde ela vai dizer o que, que ela vai fazer adicionalmente a que estava previsto no contrato de concessão, né, do campo, do bloco, para avaliar essa descoberta. E a Petrobras já disse, né, que ela quer fazer mais 3 poços para tentar delimitar o reservatório e avaliar essa descoberta. Então, esse é um processo rotineiro, não tem nada diferente nesse caso do que ela já faz em outras áreas do Brasil. Agora, com relação ao licenciamento, né, foi muito controverso esse licenciamento. Né, a gente tem observado que o IBAMA tem sido muito rigoroso na concessão da licença ali nessa região. Né. Agora, há que se ver, né, se uma vez que o processo ocorreu para o primeiro poço, né, concedeu-se a licença, a Petrobras perfurou com sucesso, se isso agora vai destravar o processo de licenciamento de novos poços. Né? Porque sem fazer esses novos poços, a Petrobras não vai conseguir, vamos dizer assim, avançar no processo de avaliação da descoberta e definição se há comercialidade ou não.
7: Interessante para a gente falar aqui, para sair um pouco do oba-oba e ficar na questão técnica, que é muito importante. Foz do Amazonas, os primeiros estudos, pouca gente sabe, começaram nos anos 70 ainda, né? Na virada dos anos 60 para os anos 70, e por N razões acabou se dando prioridade ao Sudeste. A gente está falando de uma região, claro que a Petrobras já está lá faz bastante tempo, 10 anos arredondando, né? Mas é uma região totalmente diferente. Eu pergunto, uma vez que todas as etapas sejam superadas, a extração, né, desse petróleo lá na frente, caso tudo dê certo, ela vai ser muito mais cara que a cotidiana, a habitual do Brasil atualmente?
8: Olha, eu não acredito que seria muito mais caro, não. Eu acho que tem alguns custos adicionais. A infraestrutura de suprimento, né, não está constituída naquela área, né, porque... Justamente, não tem atividade petrolífera ali. Então, você não tem base de apoio, você não tem, enfim, empresas preparadas para fazer um suprimento para a Petrobras. E os primeiros, vamos dizer assim, as primeiras atividades, né, de perfuração, de produção, vão custar um pouco mais caro. Mas eu acho que o grande custo, quando você fala de exploração de petróleo, o grande custo, né, é o custo da perfuração dos poços e da plataforma, né? Do sistema subsea, e esses equipamentos têm o mesmo custo para ser comprado e instalado, independente da região. Né? Então, eu não vejo que isso vai ser muito diferente para aquela região. Agora, o que precisa ser feito lá, se confirmar essa descoberta, né, é todo um desenvolvimento na cadeia de suprimentos. Né? Você precisa de portos, aeroportos, enfim, para que você tenha uma logística, né, barcos de apoio, porque você tem uma logística para suprir as atividades exploratórias e de desenvolvimento da produção que poderiam ocorrer ali.
7: Muito bom a gente conversar com o Edmar e saber o que tem, o famoso e agora, né? E agora? Descobrimos, ou pelo menos há indícios, e agora, né? Então, muito bem, obrigado, Edmar de Almeida, vice-presidente da Associação Internacional de Economia da Energia, pelo papo. Com certeza a gente vai acabar conversando outras vezes, porque é apenas um capítulo inicial dessa série, dessa novela. Um abraço para você, bom dia, obrigado.
8: Eu que agradeço, obrigado.
6: A gente volta a falar de eleições. A Polícia Federal se mostra um dos protagonistas das campanhas eleitorais de 2026, com investigações que envolvem os principais candidatos. Assunto para o nosso colunista de política, Fernando Molica. Molica, bom dia.
9: Bom dia, Joana. Bom dia, Felipe. Bom dia a todo mundo. Pois é, né? Essa eleição tá parecendo aquela história de casamento na festa junina, que quem define é o delegado, né? Vai o delegado lá com arma na mão para mandar o noivo se casar. Tá parecendo isso, né? A campanha do Flávio Bolsonaro foi afetada em maio, né? Com aquela revelação da história lá do amigão Vorcaro, né? O caso Master. E isso, inclusive, contribuiu para a campanha dele, para a candidatura dele perder pontos nas pesquisas, ajudou a afastar possíveis aliados. Aí a campanha do Lula cresceu e agora se vê ameaçada por essas suspeitas em relação ao primogênito dele, né, o Fábio, que as pessoas aí chamam de Lulinha. É uma situação delicada. Ontem foram divulgadas gravações que indicam que ele efetivamente, né, tudo bem, vai ter que ser comprovado, mas que ele fez um lobby irregular se valendo do nome dele. Então isso é uma questão complicada. O governo precisa mostrar, isso precisa ser apurado, né, para mostrar se houve, se essa influência foi decisiva ou se não foi. Enfim, papel da polícia é esse mesmo. A polícia tem que investigar. Agora, a polícia não pode agir politicamente, ela não pode definir o timing da campanha, ela não pode definir que candidatos vão ser favorecidos ou desfavorecidos de acordo com o vazamento das suas informações. É que está parecendo meio jogo de futebol. Sai Vorcaro, entra Lulinha. Cadê as investigações sobre Vorcaro? Isso acabou? Né? Cadê as investigações sobre o Dias Toffoli? Né, sobre o Alexandre de Moraes, também relacionadas ao caso do Banco Master. A polícia não pode definir isso, a polícia tem que investigar. É claro que esses vazamentos, eles têm objetivos políticos, eles têm objetivos de influenciar no processo eleitoral. A gente, como jornalista, a gente quer o vazamento, claro, a gente quer a notícia. Agora, é preciso ter muito cuidado nesse processo, né, como isso vai sendo feito para não dar a polícia, ao Ministério Público e à própria Justiça o poder de definir os rumos e o timing da campanha eleitoral. Né? Senão fica uma coisa muito complicada. A polícia tem que investigar, a polícia não pode fazer política, ainda que no Brasil polícia e política, né, sejam coisas ali meio... são palavras parecidas, né, e tenham muito a ver entre si. O que vocês acham?
7: Pelo meu advogado, eu estou proibido de achar qualquer coisa, Mônica, mas com certeza, né, com certeza, eu não posso achar, mas eu posso ter certeza, né? Com certeza esse ponto que você está trazendo é muito importante. Se a gente puxar, como diríamos no jornalismo e no jargão policial, se a gente puxar a capivara de eleições anteriores, de processos eleitorais anteriores, a gente vai achar muita coisa que valeria a pena retomar.

0: Lula falou isso, tem falado, tem que ser esclarecido. Pois é, exatamente. Mulica, até.
1: Valeu. Bom, morreu aos 98 anos a atriz Laura Cardoso, um dos maiores nomes da dramaturgia brasileira. A informação foi divulgada no perfil oficial da atriz no Instagram. Na madrugada desta terça-feira, abre aspas, nossa grande estrela se despediu de nós. Laura Cardoso estará para sempre em nossos corações. Obrigada por tudo, nossa amada e eterna Laura Cardoso. Fecha aspas, diz a publicação. De acordo com Fátima, filha da atriz, Laura faleceu na noite desta segunda, após ter se sentido mal na residência dela, no bairro de Sumaré, que fica na zona oeste da capital paulista. Cerimônia de velório da atriz está acontecendo hoje, vai até às 2 horas da tarde, na região central de São Paulo, bairro da Bela Vista.
0: E celebrar Laura Cardoso é celebrar a própria história da televisão, do teatro, da dramaturgia brasileira. Ao longo de décadas, décadas de carreira, ela transformou talento em memória, construiu uma trajetória que atravessa gerações. Poucos artistas conseguiram estabelecer uma relação tão profunda com o público brasileiro. Com uma carreira iniciada ainda muito jovem, Laura Cardoso passou pelo teatro, pelo rádio, pelo cinema, pela televisão, interpretou personagens que se tornaram referências da dramaturgia nacional. Ela não interpretava só, ela dava vida, ela dava voz, ela dava emoção aos personagens. A trajetória também é um exemplo de resistência em uma profissão que é marcada por mudanças profundas, por muitos modismos, pela constante renovação de rostos. Laura continuou importante, relevante, justamente porque o talento dela nunca dependeu de tendências. A presença diante das câmeras carregava autoridade, uma autoridade de quem conhece profundamente seu ofício. Laura Cardoso pertence a uma geração de artistas que ajudou a construir a identidade da televisão brasileira, criaram linguagem, formaram um público, estabeleceram a dramaturgia como uma das grandes expressões culturais do Brasil. Celebrá-la, portanto, também é reconhecer o valor da experiência em uma sociedade frequentemente obcecada pela novidade. Laura Cardoso demonstra que o tempo pode aperfeiçoar um artista, sua longevidade não é só um recorde, é a prova de que talento, talento verdadeiro, esse não envelhece. Agora, 9h52.
1: Muito bem, 9h52, vamos falar novamente sobre esporte, sobre futebol com o Marco Bello, desta vez sobre times brasileiros que jogam a Copa Sul-Americana e a Libertadores nessa semana. E o Bello é nosso companheiro, né? Quando você vai no tmc.com.br e procura lá colunistas, tem esse menino aqui do nosso lado lá, Joana Trepto, Felipe Bueno, Marco Bello e todas as outras pessoas maravilhosas. Ô Bello, conta aí pra gente, tem jogo hoje, tem coluna hoje também, conta tudo.
2: Não com tanta competência como vocês, mas tenho a coluna lá também no site da TMC, Felipe, Joana, bom dia novamente. E eu escrevi uma coluna agora falando justamente sobre o que o presidente do Corinthians, Osmar Stable, quer com a renovação do Memphis Depay. Ele quer jogar todos os louros da vitória para ele, como se ele tivesse esticado a corda para conseguir uma renovação mais barata para o Corinthians, sendo que o Corinthians tinha desistido do Memphis Depay, né? Ninguém desiste de um negócio tentando conseguir uma renovação mais barata. O Memphis poderia ter pego um avião e voltado para a Holanda se ele quisesse. Então, é uma mentira que ele conta para o torcedor corintiano. E eu quis deixar isso bem claro na coluna que eu acabei de escrever no site da TMC, que na verdade foi uma pressão, que foi o que eu falei na primeira entrada, uma pressão dos patrocinadores, uma pressão da fiel torcida corintiana, que fez com que ele voltasse atrás, jogasse a responsabilidade para o Conselho de Orientação do Corinthians, e aí junto com outras 13 pessoas, a responsabilidade dividida, ele assinou a renovação de contrato. Aliás, atualizando, o Memphis já está no CT Joaquim Grava, já está treinando junto com os comandados do Fernando Diniz e pode jogar entre 20 e 30 minutos na quinta-feira contra o Rosário Central. Já é uma novidade em relação à notícia que eu dei na minha entrada anterior. Agora, sobre os times que jogam hoje, pela Sul-Americana, São

0: Paulo entra em campo, né, Felipe? Contra o Bolívar e conseguiu, apesar de estar mal no Campeonato Brasileiro, conseguiu lá na altitude de La Paz empatar por 1-1, uma vitória simples no Morumbis, classifica o São Paulo às quartas de final da Copa Sul-Americana, ou seja, não é uma tarefa tão complicada assim para o São Paulo. Tarefa complicada para o São Paulo é ganhar qualquer jogo, mas ganhar do Bolívar não é uma tarefa tão complicada. Aliás, o Bolívar, que foi inspirado o nome no Simón Bolívar, o Fluminense vai jogar contra o Independiente Rivadavia. Você sempre fala do Rivadavia, né, Felipe? O jogo de ida foi Fluminense 0, Independiente Rivadavia 0, e agora o jogo será realizado no estádio do Independiente Rivadavia. E eu fui ver que o Independiente Rivadavia, eles não gostam que fale esse nome, porque o time é de Mendoza, que fica perto da Cordilheira dos Andes. Não é de Rivadavia. Aliás, são várias cidades argentinas chamadas Rivadavia, em homenagem àquele que foi o primeiro presidente da história da Argentina. E o time é de Mendoza. E o estádio do Independiente de Rivadavia chama Estádio Malvinas. Só que não fica nas Ilhas Malvinas, fica também na cidade de Mendoza. Então, uma confusão danada em relação a esse time que vai jogar hoje contra o Fluminense em sua casa, em Mendoza, e não nas Ilhas Malvinas.
1: Imagina, se fosse nas Ilhas Malvinas, você ia criar uma confusão entre a Argentina, nossa, e Inglaterra a essa altura do campeonato, Belo. Mas é muito legal essa análise que a gente faz dos times latino-americanos, sul-americanos especialmente. Eles trazem muitos personagens, muitos clubes com personagens históricos. Não é um costume que tem aqui no Brasil, mas aí é outra discussão muito mais sociológica, né? Belo, abração para você, bom trabalho para você, para todo o nosso time. Parabéns pela coluna e pelo trabalho aí. Até amanhã.
0: Outro, tchau, tchau, bom programa.
1: Valeu.
2: Antes de encerrarmos, sabe quem virá no Sobremesa desta terça-feira?
1: Quem?
2: Bruno Di Simone, um jornalista que é amigo de algumas celebridades e inimigo de outras, né?
1: Entendi.
2: Sabe quem agencia o Bruno?
1: Quem?
2: Marlene Matos.
1: Ela?
2: Sabe de quem que ele vem falar?
1: De quem?
2: Virgínia, tá, Luana Piovani. Será que vai dar processo, Felipe Bueno? Bom, a gente não gosta de processo, então a gente fica por aqui, mas às 14h tem Sobremesa para vocês acompanharem. E agora também tem a programação local da TMC. A gente volta amanhã às 7h da manhã com o TMC 360. Tchau.
1: Tchau.
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2: 10 horas, 3 minutos, está no ar o seu Brasília TMC. Muito bom dia, ouvintes! Muito bom dia para todo mundo que está acompanhando a programação da Transamérica, que agora é TMC. Eu sou Lívia Braz, aqui comigo ela, sempre ela, Marcela Franco. Bom dia para você.
3: Bom dia, Lívia Braz. Um ótimo dia para você, ouvinte. Seguimos juntos nesta terça-feira, 18 de agosto de 2026. Vamos lá, eu, Lívia Braz, aqui do lado de cá e você, claro, participando com a gente pelo WhatsApp no 99381-3030, mandando sua mensagem, comentando sobre os assuntos que a gente fala aqui no nosso Brasília TMC e, claro, mandando sua boa energia, seu bom dia pra gente. Vamos juntos até às 11 horas da manhã e você participa também, claro, pelo nosso Instagram, arroba TMC Distrito Federal, que é uma extensão aqui da nossa programação no dial ou no aplicativo. Por onde você estiver nos ouvindo, lá tem informação atualizada a todo momento.
2: Pois é, nós ficamos juntinhos pela próxima hora, até às 11 horas. Tem para você muita notícia, prestação de serviço, trânsito, tempo. Ou seja, tudo que traz movimento, tudo que vira notícia aqui na nossa capital.
3: Vamos agora aos destaques desta terça-feira, dia 18 de agosto de 2026. Polícia Civil confirma que dentes encontrados na casa de um investigado em São Sebastião são de crianças com idades entre 5 e 12 anos.
2: Temporada de seca. Só ontem o DF registrou quase 40 ocorrências de incêndio florestal. Hoje, seguimos em alerta de perigo por conta da baixa umidade.
3: Mulher é atacada por cachorro na esplanada dos ministérios. Ela foi levada em estado grave para o hospital de base.
2: 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Meio de manhã com o trânsito complicado em alguns pontos e são realmente locais bem pontuais aqui do Distrito Federal. Hoje é a parte norte do Distrito Federal que está complicada, Marcela. A gente teve acidente registrado ali naquela pista na EPA Norte, ali perto do Taquari, de manhã cedinho. Esse acidente já foi desmobilizado, agora não está mais trazendo impactos para o trânsito. Mas a gente tem ali na EPA Norte também, agora na descida, o pessoal que está vindo lá da Granja do Torto, vindo lá da parte norte do Distrito Federal, descendo ali pertinho do Noroeste, tem um trânsito bastante complicado por ali, policiais na pista e muitos alertas ali por conta daquele viaduto, né? Aquela obra do viaduto do Noroeste, obra essa que já rola há mais de 3 anos por ali e agora ela está trazendo um impacto para o trânsito, principalmente no sentido oposto de quem está descendo da parte norte do Distrito Federal aqui em direção à área central de Brasília, ali a piscina de água, parque da água mineral. Tem registro de um acidente por ali, policiais naquela região também, bem pertinho da água mineral mesmo, viu? Pertinho do Parque Nacional ali, da Floresta Nacional, tá deixando o trânsito bastante complicado nesse meio de manhã, e trânsito que vai até quase a altura da Granja do Torto, viu? Lá na altura do balão ali do balão do Torto, né? Balão do Torto ali, deixando esse trânsito complicado para quem tá vindo em direção à área central de Brasília.
3: Segue até a altura da Nova Cap ali, mais ou menos, bem complicada mesmo a situação. Se você puder, evite passar pela EPA Norte nesse momento.
2: Onde também tem um trânsito congestionado nesse momento é ali no finalzinho da 070 pro pessoal que tá vindo lá de Ceilândia, Taguatinga, que vai entrar na estrutural. Batida também por ali, viu? Deixando esse trânsito complicado, quase no cruzamento com o Pistão Norte. tá deixando o trânsito ruim, principalmente para quem tá vindo aqui para a área central de Brasília e que vai entrar ali na estrutural. Depois que passa desse acidente, que é justamente nesse cruzamento com o Pistão Norte ali na estrutural, o trânsito está fluindo bem, mas até chegar até ali naquele ponto...
3: E a tendência é que se complique ainda mais, né? Se o acidente tivesse sido agorinha, o trânsito está... Deixa eu ver aqui. Velocidade de 24 km por hora, a tendência é que comece a ficar mais engarrafado ainda para o motorista que está vindo ali da região de Ceilândia, passando pela BR-070.
2: Ali na IPTG também tem um pouquinho de lentidão na altura da residência oficial, mas é uma lentidão num trecho curto que vai só até a altura do viaduto Israel Pinheiro. E na EPNB, o motorista também enfrenta lentidão tradicional ali, perto da fábrica da Coca-Cola, mas também não demora muito a passar por esse trecho, viu? Cerca de 6 minutos ele consegue passar por esse trecho mais engarrafado. Passou dali, entrou de fato na EPNB, trânsito fluindo, que é uma beleza, assim como na EPSul, que só tem um pouquinho de lentidão ali perto da rodoviária interestadual. Depois o motorista consegue pegar uma boa velocidade. Enxerga mais algum ponto de lentidão aí, Marcela?
3: Enxergo, Lívia Braz. Setor policial sul tem complicação nos dois sentidos, viu? Tanto para quem desce ali em direção ao Eixão Sul, como para quem tá subindo em direção à EPIG. Dois trechos bem engarrafados ali, pessoal que vem, sobe do Eixinho para subir em direção à EPIG, vai passar pelo cemitério Campo da Esperança, enfrenta bastante lentidão, e quem vem no sentido contrário também, para pegar o Eixinho, pega bastante lentidão também, manhã complicada ali no setor policial sul. Se você puder pegar uma via alternativa, vale a pena. Aqui na área central de Brasília também, o Eixão Sul tá com um pouquinho de complicação, desde a altura da 105/6. Se você tá saindo da Asa Sul, vindo em direção à Asa Norte, é melhor pegar o Eixinho de cima ou o Eixinho de baixo. A W3 Sul também está fluindo muito bem. Vê aí qual que você acha melhor, mas o Eixão Sul é melhor evitar, viu? Porque tá com engarrafamento desde a altura da 6. A Polícia Civil confirmou que os dentes encontrados na casa de um homem investigado por estupros em São Sebastião são humanos e de crianças, com idades estimadas em 5 e 12 anos. Esse material foi encontrado dentro de uma caixa na casa do suspeito. Agora, a perícia tenta descobrir se os dentes pertencem a uma única pessoa ou a vítimas diferentes, além de identificar também o sexo.
2: João Carlos dos Santos, de 58 anos, foi preso em julho por agentes da 30ª DP, que fica ali em São Sebastião. Além dos dentes, os policiais encontraram brinquedos, gibis, preservativos e materiais escolares. Segundo a apuração, o suspeito usava esses objetos para atrair as crianças até essa casa, né, a casa desse homem. O delegado Thiago Peralva, que é responsável por esse caso, ele explica em que ponto está essa investigação. Bom, a gente teve um probleminha com essa sonora aqui, já a gente vai rodar essa entrevista do delegado Thiago Peralva, né, explicando aí sobre essa investigação que vem causando desespero em quem é pai e mãe, né, e causando pânico ali em quem mora naquela região também. Em depoimento, o investigado, ele confirmou que mantinha uma relação próxima com as crianças e que as recebia em casa, né, em várias ocasiões, mas ele negou os crimes e disse também não se lembrar de onde vieram os dentes.
3: O delegado Thiago Peralva comenta, inclusive, que tem chegado outras vítimas à delegacia e que é importantíssimo que os pais estejam muito atentos e que façam denúncias, ouvindo, né, estão ouvindo aí a imprensa noticiar esse caso. Importantíssimo que os pais, que as famílias levem essas denúncias até a polícia para que possam entender de fato como que ele agia e, claro, que seja punido da forma que cabe nesse caso.
2: E um grupo suspeito de aplicar golpes com vídeos falsos de famosos foi alvo de uma operação da Polícia Civil aqui do Distrito Federal. A quadrilha usava inteligência artificial para criar deepfakes de cantores e jornalistas. Já a gente vai trazer mais detalhes também sobre essa história, né, sobre esses golpes, que na verdade é um assunto que está muito atual. Hoje em dia a gente vem falando muito sobre deepfakes, fakes. Inclusive, os ministros do Tribunal Superior Eleitoral vão fazer hoje à tarde uma reunião para debater esse assunto relacionado, claro, às eleições, né? Mas é um assunto que vem permeando noticiário, conversas, que é a inteligência artificial e de que forma essa inteligência artificial é usada, né, pelas pessoas no dia a dia, mas também de que forma ela é usada para o mal, como isso que veio acontecendo aqui, que acabou virando caso de polícia hoje aqui no Distrito Federal. Já já a gente vai trazer mais detalhes sobre essa história.

0: Pode deixar que eu tenho.
1: Agora são 10 horas e 13 minutos e a justiça decidiu manter preso o estudante de direito acusado de matar um sargento da Polícia Militar. Cleberson Ornestes foi preso em flagrante e depois da audiência de custódia teve a prisão convertida em preventiva. O sargento Cícero Ribeiro, foi morto no último sábado no Lago Corumbá, em Santo Antônio do Descoberto, que fica em Goiás. As primeiras investigações da Polícia Civil de Goiás apontam que esse crime foi cometido depois de uma discussão ali no local. Policiais militares fizeram buscas e encontraram o suspeito junto com o carro usado na fuga e 3 armas de fogo. Uma delas seria a arma que foi usada no crime. Cleberson tem registro de caçador, o chamado CAC. Ele foi autuado por homicídio, posse ilegal de arma de fogo e embriaguez ao volante. A defesa afirma que o estudante agiu em legítima defesa, depois de ser atingido por um tiro. Os advogados dizem ainda que pediram acesso a esse inquérito completo e que vão fazer o possível para que ele seja solto. O sargento era lotado no 26º Batalhão da Polícia Militar, que fica em Santa Maria. O enterro de Cícero Romerio Bria Ribeiro foi ontem à tarde no cemitério do Gama.
2: Uma mulher foi atacada por um cachorro hoje de manhã na Esplanada dos Ministérios, ali pertinho do Ministério da Justiça. A vítima, que tem entre 25 e 30 anos, foi mordida na região do pescoço e sofreu uma parada cardíaca. Um policial legislativo que estava no local presenciou o ataque e prestou os primeiros socorros. Logo depois, os militares do Corpo de Bombeiros chegaram para o atendimento. A hemorragia foi contida e a mulher ficou com uma lesão severa aqui nessa região, né, do pescoço. Depois da regulação médica, ela foi levada em estado grave para o hospital de base. Ainda não há informações detalhadas sobre as circunstâncias desse ataque ou sobre o cachorro que foi envolvido aí nessa ocorrência. Não é raro a gente noticiar isso aqui, né? Cachorros mais agressivos. Confesso para você que costumo ver isso, Marcela, em áreas mais residenciais. Numa área de grande circulação, né? Como a área da Esplanada dos Ministérios, onde não tem residências, né? Confesso para você que eu nunca tinha visto. E vejo poucos cachorros circulando por ali, naquela região. Mas um assunto que também chama a atenção nessa manhã. Cachorro bastante agressivo que atingiu essa mulher. A gente está tentando, então, mais informações sobre esse caso. Ela foi levada para o hospital de base. E assim que a gente conseguir mais informações a respeito do estado de saúde, o que, que foi que ocasionou, que cachorro era esse, né? Se ele era um cachorro que, de rua, o cachorro que estava ali solto pela esplanada, a gente traz para informar você, nosso ouvinte.
1: 10 horas e 16 minutos, o DF registrou apenas no dia de ontem 39 ocorrências de incêndio em vegetação, segundo o Corpo de Bombeiros. O balanço considera os chamados registrados até às 6 horas da tarde. Segundo os bombeiros, o período de seca e a vegetação ressecada criam condições favoráveis para que as chamas se espalhem de forma muito rápida. A área total atingida ainda vai ser calculada pela equipe de geoprocessamento da corporação com a ajuda de imagens de satélites, mas a gente lembra aqui 39 ocorrências de incêndio em vegetação apenas no dia de ontem até às 6 horas da tarde. A gente tem aqui uma fala do capitão Jean Charles, do Corpo de Bombeiros, que reforça alguns cuidados importantes nessa época do ano. A gente, inclusive, tem conversado aí ao longo dos últimos dias, das últimas semanas com o Corpo de Bombeiros sobre tudo isso. Ontem trouxemos aqui também no Brasília TMC a importância de evitar jogar bituca de cigarro, colocar fogo no lixo, né? Como o pessoal costuma fazer muito nas áreas rurais.
2: Também, né?
1: Exatamente. Então, importantíssimo sempre frisar esses cuidados. É um assunto que a gente vai falar muito ao longo dessa época de seca, porque é fase de falar disso mesmo. E vale reforçar, pessoal, em caso de incêndio, acione imediatamente o Corpo de Bombeiros pelo telefone 193 e também um lembrete aqui que o capitão Jean Charles já falou com a gente já trouxe aqui no Brasília TMC. Caso você more em alguma região e você avistar de repente um incêndio perto da sua casa, Por favor, tire qualquer material inflamável que tenha ao redor da sua casa, feche todas as portas e janelas para evitar também a entrada de fumaça e ligue imediatamente para o Corpo de Bombeiros.
2: Bom, continuamos com o tempo seco, seguimos com aquele alerta laranja emitido desde a semana passada pelo IMET, que indica aí perigo por conta dessa baixa umidade do ar, que hoje vai ser mais um dia quente, mais um dia seco aqui no Distrito Federal. A gente acordou com 16 graus de temperatura, a tarde esquenta bastante, máxima chega aos 27 graus. Já temos nesse momento 53% de umidade do ar. À tarde, essa umidade cai bastante, pode chegar a níveis preocupantes, ou seja, abaixo dos 20%. Por isso, todas as dicas que a Marcela trouxe aí, né, com relação ao perigo de queimada, a gente reitera, reforça para você, nosso ouvinte, mas reforçamos também a questão da hidratação. Não é raro eu estar indo embora para minha casa por volta de 1h30 da tarde e eu ver pessoas correndo nesse solzão, que é justamente o momento mais seco, mais crítico do dia, mais quente. Vira e mexe, eu vejo uma galera se arriscando nesse solzão, viu? E correndo em pistas que às vezes não tem nem uma sombrinha de árvore. Não é o indicado pelos especialistas, né? A gente tem que tomar ainda mais cuidado com idosos, com crianças que às vezes descuidam da hidratação. Então, reforçar a ingestão de bastante água, sucos naturais, principalmente aí suquinho de limão sem estar adoçado, né? Evitar a exposição solar, principalmente desses públicos. E estar sempre aí com a sua garrafinha tiracolo para você não ter nenhum problema com a sua saúde. E evitar também problemas respiratórios, que são muito comuns nessa época do ano.
1: Aproveita o lembrete e já toma sua água aí, hein? Agora são 10 horas e 20 minutos na viradinha do relógio. A gente vai para o nosso primeiro intervalo comercial. Daqui a pouquinho tem mais Brasília TMC para você, com prestação de serviço, inclusive para os taxistas que vão poder circular pelo corredor exclusivo do BRT Sul a partir de quinta-feira, depois de amanhã. Daqui a pouquinho a gente fala mais sobre isso. Não sai daí, não.
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2: São 10 horas 23 minutos e a gente está de volta com o nosso Brasília TMC desta terça-feira, 18 de agosto de 2026.
1: Agora sim, vamos dar aqui em detalhes. A gente estava falando antes do nosso primeiro intervalo comercial sobre o caso daquele homem investigado por estupros de crianças em São Sebastião. Agora a gente vai conseguir rodar uma fala do delegado Thiago Peralva, que é responsável por esse caso. Foi confirmado que os dentes que esse homem de 58 anos guardava em uma caixa na casa dele são dentes humanos e de crianças com idades estimadas entre 5 e 12 anos. E agora a gente vai ouvir o delegado Thiago Peralva, que é responsável por esse caso, e ele explica em que ponto está essa investigação e como é importante que a delegacia receba outras famílias, enfim, que têm essa suspeita de que as crianças, adolescentes, sejam vítimas desse homem. Mas, infelizmente, a gente teve um outro problema técnico, não vai ser possível ouvir o delegado, mas é o que eu tinha falado já no primeiro bloco do nosso Brasília TMC, a importância de, se você desconfia que a sua filha, seu filho, enfim, alguém da sua família foi vítima também desse homem, vá até a delegacia. A gente lembra que está falando da 30ª Delegacia de Polícia, que fica ali em São Sebastião. Então, estar sempre atento, né, aos sinais que a nossa criança dá quando eventualmente é vítima de crimes terríveis como esses, tenebrosos, mas que a gente precisa falar aqui, né, Lívia Brás?
2: São 10h24, os taxistas vão poder circular pelo corredor exclusivo do BRT Sul a partir de depois de amanhã, quinta-feira, dia 20. A autorização vale para o corredor que passa por Santa Maria, Gama e pela EP ali na altura do Parkway e deve durar cerca de 90 dias, ou seja, até o dia 20 de novembro. O objetivo é avaliar os impactos da convivência entre táxis e veículos do sistema de transporte coletivo.
1: Mas, ó, tem regras, viu? Quando tiver com passageiro, o táxi vai poder usar a faixa exclusiva em qualquer horário e dia da semana. Já se tiver sem passageiro, a circulação só vai ser permitida no período noturno e durante a madrugada, ou seja, das 10 horas da noite até as 5 horas da manhã. Além disso, vai ser proibido parar ali no corredor, nos terminais, nas estações ou nos pátios. Também não vai ser permitido embarque ou desembarque de passageiros nesses locais.
2: Velocidade máxima nesse corredor vai ser de 60 km por hora e, ao passar pelas estações, o limite cai para 30 km por hora. Em caso de pane, acidente, o motorista vai ter que retirar o veículo dessa via o mais rápido possível, justamente para não prejudicar a circulação dos ônibus. Então, a partir da próxima quinta-feira, vai ter essa circulação, né? A ampliação dessa faixa, desse corredor exclusivo do BRT Sul, também agora para os taxistas, em período de testes. E, claro, a gente vai acompanhar e ver como é que vai ser isso, né? Se vai funcionar ou não. Bom, vamos falar agora sobre vaga de emprego, Marcela, porque as agências do trabalhador abriram hoje com quase 2 mil vagas de emprego em várias regiões administrativas, mais especificamente 1.900 vagas de emprego.
1: O grande destaque de hoje é o cargo de calceteiro, para fazer a pavimentação das calçadas aqui no DF, que oferece, olha, o maior salário entre as oportunidades, viu? R$ 3.400, além de benefícios. Outro cargo que chama a atenção é o de operador de empilhadeira, com 180 vagas e remuneração de R$ 2.400. A gente lembra que, para participar desses processos seletivos, quem tiver interesse tem que cadastrar o currículo no aplicativo da Carteira de Trabalho Digital ou ir até uma das 16 agências do trabalhador, que funcionam de segunda a sexta-feira, das 8 da manhã até as 5 horas da tarde. Mesmo que nenhuma das vagas seja atrativa para você, ou de repente para uma pessoa que você conhece e está procurando de repente aí o primeiro emprego, esse cadastro, pessoal, permanece ativo e pode ser aproveitado em outras oportunidades, já que esse sistema das agências do trabalhador cruza o perfil dos candidatos com as demandas das empresas. Então, se de repente os cargos, as funções que estão disponíveis hoje não te chamam tanto a atenção, ainda assim vale a pena cadastrar o currículo para uma próxima oportunidade.
2: Hoje, três regiões aqui do Distrito Federal têm fornecimento de energia interrompido de forma temporária para que sejam feitos os serviços de modernização da rede elétrica. Lá no Lago Norte, o desligamento começa às 14h e vai até às 16h, rola lá no setor de mansões do Lago Norte, na MI3. Já no setor de oficinas norte, interrupção começou às 10h, vai até às 16h, lá na quadra 4. Já em Taguatinga, o corte vai ser, começou às 9h, termina 15h na QNL3. Além dos desligamentos programados, pode ocorrer interrupção de energia em alguma região, sem comunicação prévia. E nesses casos, a população precisa fazer o quê? Registrar a ocorrência pelo telefone da Neo Energia, que é o 116-116, para que os técnicos possam ir até a sua região e fazer o religamento da energia.

0: 10 horas e 29 minutos, a gente segue com prestação de serviço. Olha, a UNB abriu 300 vagas para cursos de graduação na modalidade de educação à distância pelo sistema Universidade Aberta do Brasil, a UAB que chama. As oportunidades são para cursos de turismo e de comunicação assistiva, tradução e interpretação em língua brasileira de sinais, a Libras, em um contexto comunitário. Inscrições começam depois de amanhã, dia 20, e seguem até o dia 9 de setembro. O cadastro deve ser feito pelo site do Sebrasp, que é responsável por esse processo seletivo. E tem um detalhe, viu? Podem participar candidatos que fizeram o Enem entre 2016 e o ano passado, ou seja, nos últimos 10 anos. Na inscrição, o candidato tem que escolher o curso e o polo onde pretende estudar. As opções estão distribuídas por cidades de vários estados, não só aqui do DF, viu? Águas Lindas, Alto Paraíso, em Goiás, Camaçari, Itabuna e Teixeira de Freitas, na Bahia, além de municípios do Ceará e do Acre. A taxa de inscrição é de R$ 60,00 e o resultado final está previsto para o dia 10 de novembro.
1: Um grupo suspeito de aplicar golpes com vídeos falsos de famosos foi alvo de uma operação da Polícia Civil aqui do Distrito Federal. A quadrilha usava inteligência artificial para criar deepfakes de cantores e também de jornalistas. Nos vídeos, os criminosos, eles simulavam a voz e o rosto das celebridades e colocavam na boca deles relatos de disfunção erétil e indicações de um suposto tratamento natural. A estratégia era ganhar a confiança das vítimas e vender medicações falsas pela internet. Polícia já identificou vítimas aqui no Distrito Federal que chegaram a receber esses produtos. O delegado-chefe da Delegacia Especial de Repressão aos Crimes Cibernéticos, João Guilherme Medeiros, ele explica como esse golpe funcionava e qual é a pena prevista para todos os envolvidos.
2: De cantores e jornalistas famosos do Brasil. Os criminosos, então, construíam anúncios e propagandas falsas com a utilização da imagem dessas pessoas famosas, e as vítimas, por acreditarem e darem credibilidade a esses anúncios, acabavam por adquirir esses produtos medicamentosos. A depender da conclusão investigativa, essas pessoas poderão responder pelos crimes de estelionato qualificado pelo meio eletrônico, falsidade ideológica, comercialização ilegal de medicamentos, cujas penas máximas, se somadas, podem chegar até 28 anos de reclusão.
0: Os investigadores querem descobrir o que que é feito, de que é feito esse material e se ele representa riscos à saúde. Afinal de contas, Lívia Braz mencionou agorinha que pessoas aqui do Distrito Federal chegaram a receber e usar então esses produtos. A operação chamada Ilusão Digital cumpriu um mandado de busca e apreensão em Guarulhos, no estado de São Paulo, com a Polícia Civil aqui do Distrito Federal, com a ajuda da Polícia Civil lá de São Paulo. Computadores, celulares e outros equipamentos foram apreendidos e devem passar, então, por perícia. A gente lembra que a investigação continua, então, para identificar outras pessoas suspeitas envolvidas aí nesse esquema e também se esses produtos que chegaram a ser comprados e usados por pessoas aqui do Distrito Federal, inclusive, poderiam representar algum risco à saúde.
1: Bom, Marcela, continuando nesse assunto, né? Inteligência artificial é um assunto que vem permeando, né? Não só o noticiário, mas rodas de conversa. É um assunto que chega em todos os universos, né? Chega na escola, chega nas eleições, chega nos golpes, chega na polícia, no judiciário, enfim. Inteligência artificial faz parte da rotina de todos nós, praticamente todos nós que trabalhamos, usamos essas ferramentas, né? E ela começou a fazer parte também para o bem da rotina de estudantes e pode sim ser uma aliada importante no aprendizado, desde que, claro, seja usada como uma ferramenta de apoio e não como uma substituta do professor, porque esse a gente sabe, ninguém substitui, né? Tecnologia pode ajudar, por exemplo, a montar cronogramas de estudos personalizados, levando em conta o tempo disponível e também as dificuldades que cada aluno enfrenta. Também é capaz, né, essas ferramentas de IA, elas podem reorganizar o planejamento quando uma atividade não é cumprida, evitando que o conteúdo seja simplesmente esquecido, deixado para lá. Outra possibilidade é usar a inteligência artificial para revisar o que já foi estudado. Gabriela Carvalho, que é consultora da Tutory, uma plataforma de ensino, ela faz um alerta importante, viu? Porque a tecnologia, ela não deve fazer o trabalho pelo estudante.
3: Mas existe uma coisa que a inteligência artificial não consegue fazer: acompanhar de verdade. Ela não percebe que seu mentorado está desanimado, não sabe que aquela semana foi difícil, não entende quando ele precisa de uma cobrança, ou às vezes só de alguém que diga: calma, vamos por outro caminho. Porque usar a inteligência artificial para aprender é muito diferente de usar a inteligência artificial para não precisar pensar. A IA pode cuidar da estrutura, da organização e do reforço do conteúdo, mas o olhar pedagógico, as decisões e a relação com o mentorado continuam sendo humanos. Porque, no fim, a tecnologia potencializa o trabalho do mentor e não substitui.
0: O ideal, então, é usar a IA para tirar dúvidas, testar conhecimentos e organizar a rotina, mantendo o esforço de aprender e raciocinar nas mãos, claro, do próprio aluno. E, principalmente, as decisões pedagógicas, né, continuam sendo responsabilidade do professor, que conhece a trajetória e as necessidades de cada estudante.
1: Bom, agora são 6 minutos, obrigada, Marcela.
0: Acabou de virar o relógio.
1: Acabou de virar o relógio e a gente vai fazer mais um rápido intervalo comercial. E na volta a gente vai falar sobre vacinação, porque olha, tem vacinação para pets, gatos e cachorros e também tem dia D da vacinação. Já tô antecipando essa notícia só do fim de semana, mas já é importante a gente organizar a agenda, né, desde o comecinho da semana.
0: Para não ter desculpa, né?
1: Para não ter desculpa, porque a gente sempre fala aqui sobre vacinação. Muita gente trabalha aí nos dias de semana, não consegue levar os filhos, os adolescentes ou mesmo ir até um posto de vacinação. Bom, no sábado não tem essa desculpa, muita gente está de folga, então é dia de atualizar a caderneta.
0: E tem também a agenda dos candidatos ao governo do DF. Dessa terça-feira, daqui a pouquinho, a gente traz todos os detalhes para você. Não sai daí, não.
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0: 10 horas e 38 minutos. Vamos falar agora sobre as agendas dos candidatos ao governo do DF. Cumprem hoje, nessa terça-feira, alguns compromissos. Começamos falando sobre José Roberto Arruda, do PSD, que faz uma visita em um comitê de aliados políticos. Começou essa visita às 10 horas da manhã e depois ele vai participar de uma sabatina na CNN Brasil a partir de 1h30 da tarde, com um carreata em Ceilândia a partir das 4 da tarde. Leandro Graz, do PT, começou uma caminhada e um encontro com comerciantes no Tagua Center às 9 horas da manhã. Às 11h30, daqui a pouquinho, depois do nosso jornal, ele participa de uma caminhada na Feira da Agricultura Familiar, na Esplanada dos Ministérios. Às 3h30 da tarde, visita a Bienal do Livro no Museu da República. A gente até trouxe esse serviço aqui para você ontem. E à noite, tem reunião com lideranças do partido. Lembrando que a gente está falando de Leandro Graz, do PT.
1: Ricardo Capelli, do PSB, participa de sabatina na TV Record, às 1h30 da tarde, e logo depois tem reuniões internas com as equipes do programa de governo e equipe jurídica. Kiko Caputo, do Novo, participou da sabatina da Rádio Metrópolis, hoje de manhã, às 9 horas. Às 2h30 da tarde, ele encontra apoiadores no Cruzeiro e à noite participa de um jantar na Asa Norte. Já Paula Belmonte, do PSDB, tem compromissos na Câmara Legislativa durante a tarde, incluindo reuniões de comissões, colégio de líderes e também sessão legislativa. Às 19h, ela participa do lançamento da candidatura de Flávia Portela à deputada federal. Celina Leão, do PP, não divulgou agenda até agora para esta terça-feira. 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

0: Agora 10h40, vamos continuar com a nossa prestação de serviço. Olha, os trabalhadores que nasceram em novembro e dezembro e que ganharam até R$ 2.766 por mês com carteira assinada no ano de 2024 já começaram a receber o último lote do abono salarial desse ano. Vão ser liberados 5,2 bilhões de reais para cerca de 4 milhões de beneficiários. Quem conta tudo isso para a gente é o Henrique Carmo, que já está aqui. Bom dia, Henrique.
1: Bom dia, Marcela. Bom dia, Lívia. Bom dia aos nossos ouvintes do Brasília TMC. Pois é, dinheiro na conta, né? Dinheirinho aí extra que cai na mão do trabalhador aí todo ano, que é o abono salarial ao todo, né? Como você disse, o governo está liberando mais de 5 bilhões de reais para cerca de 4 milhões de brasileiros que nasceram no fim do ano. O valor que você pode receber varia conforme o tempo de trabalho. E o ano base desse abono é o de 2024, indo de R$ 136 até o valor de um salário mínimo, completando, que é os R$ 1.621. Tem direito àqueles que ganharam, em média, até R$ 2.766 por mês em 2024 e que estão inscritos no PIS/PASEP há pelo menos 5 anos. Para quem é da iniciativa privada, o dinheiro cai pela Caixa Econômica Federal. Já para os servidores públicos, o dinheiro é pelo Banco do Brasil. Se você tem dúvida se o seu dinheiro está disponível, basta consultar no aplicativo Carteira de Trabalho Digital ou ligar no número 158. E você, ouvinte, que se enquadra nos requisitos que a gente acabou de falar aqui, não deixe para a última hora. O prazo final para o saque de qualquer lote deste ano é o dia 30 de dezembro. Então, se você tem aí um dinheirinho na conta, nem que seja o valor mínimo de R$ 136, já dá para comprar uma carninha, uma cervejinha, fazer um churrasco.
2: Com chamar. Certeza.
0: Dá para celebrar demais, né?
2: A gente está no mês de agosto aí, né? Muita gente recebeu parte do 13º no mês de julho.
1: Olha aí, tá vendo?
2: Agosto não tem nada previsto para receber, então essa graninha extra caindo aí.
1: O abono salarial, que faz parte da vida dos trabalhadores inscritos no PIS/PASEP, né, há mais de 5 anos, é um recurso importante, um dinheirinho extra aí no orçamento das famílias.
2: Bom, antes da gente chamar o intervalo comercial, a gente falou sobre um assunto que sempre reforçamos aqui no Brasília TMC, que é imunização. Henrique Carmo, você costuma dar uma olhada na caderneta de vacinação dos
1: Olha,
2: seus filhos?
1: Olha, eu vou te falar, eu tenho dois filhos, né? Uma de 6 e de 1 ano. E a correria do dia a dia, às vezes, não deixa a gente acompanhar de pertinho e tá tudo bem, aqui a gente é muito corrido. Mas aqui no Distrito Federal, a gente também tem um serviço da Secretaria de Saúde que envia uma mensagem falando sobre a vacinação. E a gente recebeu lá em casa, recentemente a gente recebeu, e realmente a gente tinha uma dose atrasada do pequenininho, e a gente levou ele lá para
2: Super importante. Exatamente.
0: Tudo certo hoje,
1: levou
0: já, então.
1: Levou para passear. Vamos passear? E era vacina. E aí...
2: Enganou direitinho.
0: Dá um sorvetinho depois, pelo menos.
1: Saiu todo feliz, voltou feliz também, porque estava imunizado, né?
2: Pronto.
1: Mas a gente está falando desse assunto, meninas, porque o Ministério da Saúde já começou a campanha de multivacinação desse ano, né? Que é voltada para crianças e adolescentes menores de 15 anos de idade. Aqui no Distrito Federal, a mobilização segue até o dia 1º de setembro e tem o dia D, que é marcado agora para o próximo sábado, dia 22 de agosto, com o objetivo de atualizar a caderneta de vacinação e ampliar a proteção contra doenças como o sarampo, poliomielite, meningite, gripe, a Covid-19, febre amarela e dengue. Em 2026, neste ano, o Distrito Federal já recebeu mais de 2 milhões de doses de vacinas do Calendário Nacional de Vacinação. A campanha também inclui vacina pneumocóxica, né, 20 valente, que é muito importante essa vacina também para os pequenos, incorporada neste ano ao calendário, e a vacina contra a dengue para crianças e adolescentes de 10 a 14 anos de idade.
2: Você sabe que essa pneumocócica 20 valente, a que estava disponível até o ano passado na rede pública, ela era a decavalente, que protegia de 10 vírus diferentes, né? Esse ano ela foi atualizada, passou a ser a 20 valente, ou seja, são 20 doenças que uma só vacina protege. Super importante, então,
1: super
2: se o seu filho
1: essa vacinação.
2: Tá com essa vacina atrasada. Protege, inclusive, Henrique, de meningite, sabia disso?
1: Olha aí, tá vendo? Eu não sabia.
2: Extrema, pois é, trazendo aqui informação para os nossos ouvintes, para você que tem uma criança, para você que tem um adolescente, porque é muito importante a gente lembrar isso também.
1: Uhum.
2: Não é só criançada que tem que vacinar, não.
1: Porque
2: adolescente, adulto e idosos.
1: Exato.
2: Também precisam.
1: É uma oportunidade esse dia de atualizar a caderneta de vacinação. Tem gente que só vacina quando vai viajar, né? Lembra aí, preciso vacinar. Mas se você tá aqui dentro do Brasil, por favor, se vacine também. É importante a vacinação, né?
2: Porque... Ainda mais nessa época, né?
1: Exatamente.
2: Toda a gente tá falando do tempo seco, aumento aí de doenças respiratórias, circulação de vírus, né? Então... Aproveita o sábado, aproveita. Dia D.
1: E vamos falar como é que vai funcionar um pouquinho esse esquema lá de vacinação. Ela é seletiva, como diz aqui a secretaria. Os profissionais de saúde, eles vão conferir lá a caderneta e aplicar apenas as doses necessárias. Ou seja, lá eles olhando no, dentro da caderneta, também no sistema do ESUS, né, do SUS, dá para saber quais as vacinas estão faltando ali para a pessoa. Então os pais devem levar aí, ou tão responsável, um documento ao posto de vacinação. Outra novidade é o segundo reforço contra a poliomielite, que passou a ser aplicado aos 4 anos de idade desde o dia 3 de agosto. Então, grande oportunidade de atualizar a vacinação.
2: Ontem minha filha perguntou para mim assim: mamãe, qual é a notícia que você mais gosta de dar no seu jornal? Eu falei, eu gosto de falar de saúde, gosto mesmo.
1: É a nossa
2: setorista de saúde. Gosto muito, acho muito importante a gente cuidar do nosso corpo, cuidar de quem a gente ama, isso também é prova de amor. E uma informação sobre a vacina da polio, que você acabou de passar, né, que vai ter um reforço agora nessa campanha. Polio agora não é mais gotinha, tá? Agora ela virou injeçãozinho, Zé Gotinha. Agora é Zé Injeçãozinho.
1: Zé Injeçãozinho.
2: Zé Gotinha, que é um ícone, né, da nossa campanha de vacinação nacional. Mas quem agora não? A vacina contra a polio, ela é aplicada, no bracinho.
1: Bacana.
2: Bom, Henrique Carmo, mais alguma informação que você tem pra gente? Você volta já trazendo...
1: Já eu volto com mais informações sobre esporte e aí a gente fala mais.
0: Muito bem, agora a gente continua fazendo essa prestação de serviço, porque a Secretaria de Saúde está monitorando 2 animais que tiveram contato com uma cadela que morreu infectada por raiva no Lago Norte. A gente falou sobre esse caso aqui ontem. Segundo a Secretaria de Saúde, os 2 pets não têm sintomas da doença. Esse caso que a gente trouxe aqui no Brasília TMC é o primeiro registro de raiva em animal doméstico no DF em décadas. A investigação aponta a transmissão silvestre, possivelmente relacionada à presença de morcegos ali na região do Lago Norte.
2: E olha a vacina aí, mais uma vez, permeando o nosso noticiário, porque como medida de prevenção, a Secretaria de Saúde fez o bloqueio vacinal num raio de 500 metros do local onde foi identificada essa infecção por raiva. Mais de 25 mil doses da vacina antirrábica foram aplicadas somente no sábado passado. E olha, essa vacinação, ela continua nos próximos finais de semana. Tem no dia 22, sábado que vem, e também no dia 29 de agosto, último fim de semana desse mês, em postos móveis. E aí, para você saber onde é que esses postos estarão nos próximos sábados, é só você acessar o site da Secretaria de Saúde. Coloca lá no seu buscador. Vacina antirrábica, tem posto disponível em várias regiões do Distrito Federal. Se a gente cuida da nossa saúde, cuida dos nossos filhos, se você é tutor de pet, cão ou gato, você também tem a responsabilidade de cuidar da saúde dele. A vacinação antirrábica é super importante. Henrique sabe bem disso, né? Henrique continua aqui com a gente. Ele falou que já acompanhou de perto muita campanha de vacinação.
1: Eu tive a oportunidade em 2005, tem tempo, hein? Ó, vou entregar minha idade aqui.
2: Tá entregando.
1: Em 2005 eu tive a oportunidade de participar de uma campanha de vacinação. Na época eu fazia parte das Forças Armadas e fiz esse trabalho aí de vacinação lá na Ceilândia. Um trabalho muito importante, muito bacana, e a população levava lá, e quem fazia, até hoje quem faz também esse trabalho é o pessoal das Forças Armadas, dá essa força durante a vacinação nos bichinhos aí, fazia aquela fila, vacinava cachorro grande, pequeno, gato.
2: Tinha tudo. Medo não, Rick?
1: Não, medo nada.
2: Ia na alta lá?
1: Ia na alta, o pessoal vinha com cachorro no colo, cachorro em pé, cachorro todo tipo que vem, a gente faz a fila.
2: O importante é estar imunizado.
1: Faz a fila.
2: Bom, além dessa campanha que vai ter esse mutirão de vacinação antirrábica que vai rolar no fim de semana, nos próximos 2 sábados, vacina também é aplicada em dias úteis lá na Gerência de Vigilância Ambiental de Zoonoses, a DIVAL, que fica ali pertinho do Noroeste, e também nos núcleos regionais. Se você quiser saber onde tem um pertinho da sua casa, só você jogar aí no seu buscador também, que você fica sabendo. Ah, prefiro ir dia de semana, já quer resolver logo isso? Coloca aí no seu buscador. Ou você vai lá na DIVAL ou nos núcleos regionais, né? No VAL, coloca aí no seu buscador que você consegue saber onde tem um mais próximo de você.

0: Diária do Plano Piloto. O tema desse ano é Museus e Sustentabilidade. Evento de graça, gente, aberto ao público. Tem pesquisadores, profissionais de museus, estudantes, agentes culturais, especialistas para discutir como essas instituições podem contribuir para um futuro mais sustentável. A programação, como eu disse, começa amanhã, a partir das 9 horas da manhã, como um credenciamento, com boas-vindas aí. E a partir das 10 horas, a palestra de abertura vai ser com Fábio Scarano, curador do Museu do Amanhã e professor de Ecologia da Universidade Federal do Rio de Janeiro, a UFRJ. Ao longo de todo o dia vai ter dois painéis por lá. O primeiro vai discutir experiências que conectam arte, ciência, sustentabilidade, território e educação. Já o segundo painel deve tratar de como transformar o discurso sobre sustentabilidade em ações concretas dentro dos museus. Também está previsto o lançamento da pesquisa Revisitando Vozes do Icom Brasil, que apresenta um panorama atualizado do setor museal brasileiro.
1: Pois é, o festival acontece das 9 da manhã até as 6:30 da tarde, lá no SESI Lab, que é nosso amigo, nosso parceiro, que fica ali ao lado da rodoviária do Plano Piloto. Participação é de graça, tem que fazer inscrição, classificação é livre. E o pessoal do SESI Lab mandou um recadinho pra gente, chamando para esse evento de amanhã. Vamos ouvir.
2: Bom dia, ouvintes da TMC. Aqui quem fala é Cândido Oliveira, gerente de desenvolvimento institucional do SESI Lab. E estou passando para convidar todo mundo a participar do festival do tema anual que a gente está promovendo esse ano sobre o tema de museus e sustentabilidade. Nós vamos contar com a participação de especialistas nessa área, como o Fábio Scarano, que é curador do Museu da Manhã, representantes do Instituto Terra, criado pela família do Sebastião Salgado, da Fazenda Bananal, do Museu do Pontal, do Rio de Janeiro, do Museu do Jardim Botânico, IBRAM. Enfim, é um evento super interessante para quem se interessa pela pauta de cultura e clima. Para participar, basta retirar o ingresso na nossa plataforma de bilheteria e ingresso SA. Esperamos vocês, um abraço.
1: Bom demais. Bom demais. Programação no SESI Lab. SESI Lab que está sempre tendo exposições itinerantes, claro, lembrando também que tem a exposição fixa em período de férias. A gente teve lá, né, Marcela? Tem também o Brinca Mais, que rola sempre em janeiro e também no mês de julho, que são os meses de férias. Ali, ó, pertinho da rodoviária, super acessível para quem vai de ônibus, de metrô, para quem vai de carro. Tem lugar para estacionar também. Gostoso do lado de dentro e do lado de fora. E amanhã com essa... com esse evento, né, Festival Anual 2026, com o tema Museus e Sustentabilidade.
0: Já que a gente está dando dica de cultura, vou relembrar nosso ouvinte. A gente comentou agorinha sobre a Bienal Internacional do Livro, que está rolando no Museu Nacional da República. A gente lembra que começou ontem e vai até domingo agora. O tema é Ler o Amanhã, que propõe uma reflexão sobre o futuro por meio da literatura, da cultura e do conhecimento. Programação de graça. Lembrando que, apesar de ser de graça, tem que pegar ingresso no site oficial do evento, viu? Então, se você tem vontade de ir até domingo, a partir sempre das 9 horas da manhã, é só entrar no site, dá um Google aí, Bienal Internacional do Livro, Museu Nacional da República, que você consegue tirar seus ingressos.
1: Vamos voltar a falar de esporte. Henrique Carmo tem mais campeonato, dessa vez é uma modalidade que essa eu te desafio. Eu acho que você não, essa daí eu não sei se você domina, não. Eu sei que você domina o jiu-jitsu, isso. É bom no basquetinho, futebol, corrida. Agora, skate, você também é fera?
3: Mas você vai se surpreender quando ver uma foto minha de 2002 com a camisa do Charlie Brown Jr.
1: 2002, cada hora ele se denuncia mais.
3: Mas entregaram, na idade. Pois é, vários eventos esportivos em Brasília e cada vez mais esportes relacionados aí com... o Distrito Federal, né? Que nos dias 4... Ah, só pra lembrar, eu tenho um grande amigo também que é campeão brasiliense dessa modalidade. Queria mandar um abraço pra ele, o Thiago.
0: Opa!
3: Thiagão, o Thiago Fernandes. Grande cinegrafista. Foi cinegrafista também das equipes de TV aqui do Distrito Federal. E é campeão brasiliense de skate.
0: Ó, massa de demais! Aí,
1: olha!
3: Nos dias 4 e 6 de setembro aqui, Brasília vai receber o Pro Tour STU 2026 na modalidade skate vertical. Esse evento, ele é internacional, será em uma pista montada no Parque da Cidade, Sara Kubitschek, e reúne grandes nomes do skate brasileiro e do mundo. No vertical, Olivia, para você entender, os skatistas vão encarar

0: uma pista com paredões de mais de 4 metros de altura e disputar vagas até a grande final marcada para o domingo.
1: Só o nome já me dá medo, paredão.
0: É o paredão vertical, é isso aí.
1: Tem Marcela, que ter posso coragem. Que gosta. Marcela, tem certeza.
0: Já andou de skate, Marcela?
2: Eu não manjo, não, mas tenho vontade de aprender.
1: Claro que ela tem.
0: Marcela que encara qualquer desafio.
2: Encara qualquer desafio. Pois mas tem que treinar, né?
0: É, tem que treinar.
2: Essa parte eu não faço.
1: Eu iria só se fosse com aquelas armaduras medievais, sabe? Toda isso. Paramentada, cotoveleira, joelheira, capacete, pra evitar, porque o acidente seria certo.
0: Que isso, olha, essa competição ela vai ter baterias classificatórias, né? A semifinal e final, com os atletas buscando as melhores notas e manobras aéreas. As entradas podem ser retiradas pela internet, são de graça, a expectativa é de um grande espetáculo de skate na capital federal, lá no Parque da cidade, oportunidade de ver mais um campeonato esportivo. Brasília, que tá virando um grande centro esportivo, é basquete, é skate, é futebol, tudo rolando por aqui, né?
1: Não para nunca, maravilhoso. Esse eu acho ótimo. Impressionante, eu adoro, apesar de ser temerosa, né, por conta das quedas, porque não Sim. tem jeito, tá competindo, vai cair. Mas é muito legal o skate,
0: né? A gente tem,
1: né,
0: um grande nome nacional, que é a Raíssa Leal, né, a nossa
1: Sim,
0: fadinha.
1: Nossa
0: fadinha,
1: ela não gosta mais que chame de fadinha.
0: É.
2: Não tô nem... Tá crescendo, né?
0: Já é uma moa, já é uma mulher, né?
1: Já vi,
0: né,
1: ela de perto, viu? É. Já fui num campeonato lá na Esplanada dos Ministérios, que foi incrível, ela deu um show.
0: Pois é, recentemente, assim, ela tá lesionada, né, principalmente por isso não deve participar dessa competição, ou talvez não seja uma competição da categoria dela, que ela é da categoria street, categoria que faz ali manobras de rua, né, mas da vertical ela não participa, por isso também, por conta da lesão que ela recentemente apresentou.
1: Henrique, tem uma nota aqui pra você, tá? Uma nota pra você, nota da editora. Nossa editora 10. Mandou uma mensagem aqui. Henrique luta, anda de skate, corre pela Fórmula 1, maratonista e basqueteiro.
0: Olha
1: Segundo
0: aí,
1: ela,
0: tá,
1: ela está chocada com todas as suas habilidades. E cada dia ela descobre uma nova.
0: Exatamente, ela não conhece a síndrome do pato. Já ouviu falar da síndrome do pato?
1: Não.
0: O pato, ele voa, ele nada, ele corre, mas faz tudo mal feito. É o meu caso, eu faço tudo, mas tudo mal feito. Por isso que eu consigo fazer tudo.
1: Muito bem. Pelo menos informar nosso ouvinte, você faz isso muito bem. E tem mais, né? Porque tem notícia vinda do autódromo agora.
0: Olha, no final do mês de setembro, você já está dando a agenda do mês que vem, o autódromo vai receber a Corrida do Milhão da Stock Car de 2026, né? Vai ser o palco da Corrida do Milhão, marcada aí para o dia 27 de setembro, a partir do meio-dia. Essa prova que será a nona etapa da Stock Car Pro, na sexta Stock Car Light. O vencedor da disputa vai receber o prêmio de R$1 milhão, considerado o maior valor distribuído em uma única competição automobilística brasileira. O autódromo foi reinaugurado, a gente lembra, em novembro do ano passado, após quase 12 anos fechado. A reforma recebeu um investimento de R$60 milhões. São quase 5.300 metros de extensão. A pista é considerada a maior do país e conta com 6 traçados, 2 variantes e 16 curvas. Gostou da nota técnica do nosso
1: Demais.
0: Autódromo de Brasília?
1: Demais!
0: A expectativa é que a Corrida do Milhão atraia milhares de moradores, turistas e movimente a economia e o turismo aqui em Brasília. A Corrida do Milhão, que é bacana e é muito boa de acompanhar. Eu lembro da Stock Car que teve aqui na inauguração. A TMC acompanhou de pertinho,
1: sim,
0: né?
1: Sim, temos um vídeo lá no nosso Instagram. Isso,
0: bem bacana, porque é realmente uma corrida muito emocionante, bem bacana de assistir. E o prêmio é R$1 milhão, né?
1: Nada mais que isso.
0: Dá pra fazer alguma coisa comigo.
1: Dá pra fazer alguma coisa. Henrique Carmo, muito obrigada pelas suas informações, obrigada pela sua participação aqui hoje com a gente. Quero agradecer também a companhia dos nossos ouvintes, sua companhia Marcela Franco. A gente volta amanhã a partir das 10 horas da manhã em mais uma edição do Brasília TMC. Marcela Franco continua com vocês agora, porque o trem já tá passando. Siga com o trem das 11. Um beijo, Brasília. A gente volta amanhã. Tchau.
2: Beijo, até amanhã.

0: nosso trend das 11, às 11 horas mais 2 minutos, ao vivo para todo o Brasil. Bora nessa então, comigo Thiago Matheus, com Marcela Franco e com você, interagindo conosco através do nosso WhatsApp, né Marcelinha? Bom dia para você.
1: Ouvinte, seguimos juntos aqui, você que está acompanhando a nossa programação desde cedinho, agora vai ficar muito bem informado sobre tudo que está rolando nas redes sociais, tudo que está viralizando e, como o Thiago disse, muito bem-vindo, microfones sempre abertos para você aqui ao longo do nosso programa.
0: 11972211001 para você comentar com a gente. Por exemplo, a gente vai falar muito da Laura Cardoso, notícia que pegou muita gente aí de surpresa e com muita tristeza na manhã de hoje, mas as homenagens, elas estão aos montes aí nas redes sociais. A gente traz algumas daqui a pouquinho. Tem João Fonseca, tem petróleo, tem Discord, tem muita coisa da política e do esporte pra você. Então vamos lá que o feed tá aberto e é claro, no nosso site, nas nossas redes sociais, pra qualquer um que abre a rede social hoje, aparece o nome de Laura Cardoso, uma das maiores atrizes do Brasil. Faleceu, nos deixou aos 98 anos de idade. Viveu bastante e, é claro, deu muita alegria, deu muito conteúdo, pra, principalmente para quem gosta das artes, do teatro, do rádio, da televisão, do cinema. Publicaram a notícia durante a madrugada no perfil dela, do Instagram, mas não disseram qual foi a causa da morte. Laurinda de Jesus Balerone é o nome dela, conhecida no mundo como Laura Cardoso. Começou a atuar com 15 anos. Começou no rádio, inclusive, viu? Igual muita gente aqui que trabalha na TMC. E aos 25, aí ela foi pra TV, num programa da TV Tupi. E se a gente somar peça de teatro, filme, novela, ela atuou em mais de 120 produções, uma das maiores, né? Os maiores nomes aí da nossa arte, da nossa dramaturgia. Difícil dizer qual personagem dela é o mais famoso, né, Marcela? Dona Isaura, por exemplo, em Mulheres de Areia, com certeza, né? Com certeza é um dos destaques enormes da Laura Cardoso, mesmo com a idade avançada. Até o ano passado, ela ainda estava gravando uma coisa ou outra muito querida. Então acesse o nosso Instagram, tem muita homenagem para ela lá, @tmcnewsbr.
1: Homenagem de toda a nossa equipe também. Agora a gente atualiza o nosso feed, olha, apareceu aqui pra mim, acabei de dar o F5, apareceu a tag Daniel Brandão, porque o Supremo afastou o presidente do Tribunal de Contas do Maranhão. O pedido foi feito pela Polícia Federal, porque estão investigando aí Daniel Brandão, pra saber se ele teve influência em um esquema de corrupção e também no assassinato de um empresário. Além dele ter tido um cargo importante, também é sobrinho do governador do Maranhão. Esse afastamento vale então por 6 meses, mas é uma medida mais preventiva do que qualquer outra coisa, porque ele ainda não está sendo condenado por nada. Então a Polícia Federal está investigando e fez esse pedido então de afastamento do Daniel Brandão, presidente do Tribunal de Contas do Maranhão.
0: Fala de esporte agora, abriu o feed, fiquei até surpreso. O nome do João Fonseca apareceu para mim e ele está fora do Masters 1000 de Cincinnati. Sem mesmo antes de jogar, mas eu explico pra você o que aconteceu. Ele publicou, nosso tenista publicou aí nas redes sociais que sentiu um desconforto no abdômen quando ele estava treinando ontem. Então foi isso que aconteceu. Ele falou que depois de fazer os exames, acabou por decidir de desistir da competição pra focar em se recuperar um pouco mais rápido. Aliás, essa já é a terceira vez nesse ano que ele tem algum tipo de questão física, né, que vai atrapalhando aí o jogo dele. Então agora teve lesões no ombro, na lombar, então tá fora, desistiu do Masters 1000 de Cincinnati. A gente estava botando fé, mas primeiro a saúde, primeiro a recuperação. A próxima partida seria hoje mesmo?

0: que tem óleo no Amapá. A gente até comentou aqui que eles tinham encontrado sinais de combustível ou gás natural, mas ontem veio mesmo a confirmação de que é sim petróleo. Ainda não sabem o tamanho dessa reserva, a perfuração ainda deve demorar alguns dias para terminar. A presidente da estatal falou também que é do tipo Brent, que é uma referência no mercado para boa qualidade do petróleo. Se der tudo certo, o Brasil vai poder aumentar os estoques de combustível, não dependendo então de importação, mas muita água vai rolar ainda em relação a esse assunto. E claro, a gente segue acompanhando e te atualizando aqui ao longo da nossa programação.
1: Acompanhando e dando aquele famoso F5 para saber os desdobramentos desse caso. E eu dei o F5 aqui também, Marcela. E continuam aparecendo notícias da dona Laura Cardoso, é claro, agora com as muitas homenagens de muitos famosos que estão lamentando, é claro, postando, prestando aí todo o seu sentimento, seu carinho para Laura Cardoso. O Miguel Falabella, inclusive, foi um dos primeiros a fazer esse tipo de publicação sobre ela. Diz que a Laura era gigante, compulsiva, tinha um talento que não cabia no seu corpo pequeno. O Ari Fontoura, que tá trindando agora também, tá falando bastante aí nas redes sociais. É um dos veteranos também, ele, da TV brasileira. Falou que tá sem acreditar ainda. Aliás, a Laura, que foi companheira de jornada do Ari por tantos e tantos trabalhos. Fabiana Carla, a atriz, também falou que a Laura tinha aquele dom raro de fazer tudo parecer simples, tudo parecer verdadeiro. Lúcia Veríssimo, agradecendo pelas gargalhadas infinitas que teve ao lado da amiga. E é só abrir o feed, né, Marcela, pra você ver famosos e mais famosos. Ou mesmo nós, os anônimos, né? O público, todo mundo lamentando, prestando homenagens. É claro, a gente segue atualizando também. Tá no nosso site, inclusive. Tem uma aba lá especial, homenagem a Laura Cardoso, tmc.com.br, para você ficar bem informado, para você fazer a leitura também.
0: Agora vamos atualizar da Laura Cardoso. A gente vai começar a falar do mundo dos games, porque divulgaram os melhores jogadores do antigo FIFA. Para quem ainda não se acostumou, o EAFC é o antigo jogo FIFA que continua sendo lançado aí todo ano. Dessa vez, já adiantaram que atletas têm as melhores estatísticas, contando coisas como a qualidade do passe, a força do chute e a velocidade. Para surpresa de ninguém, o Mbappé e o Haaland foram os primeiros, os dois com nota 91. Os jogadores brasileiros mais bem posicionados foram Vini Júnior e o zagueiro Gabriel Magalhães, os dois com 89. Entre os times femininos, a Debinha foi a melhor brasileira com 87. Então, o pessoal que joga FIFA aí tá sabendo dessa novidade que tá viralizando nas redes sociais e a gente explica aqui pra você.
1: É, e os brasileiros estão bem qualificados aí no novo joguinho do ano que vem, 2027, mas poderiam tá melhor, né? Tem os gringos aí com os números um pouquinho melhores. Esse é o nosso Trend das 11. Todo assunto que trenda, que repercute, que viraliza, que tá nas redes sociais, tá aqui no rádio também, pra você ficar bem esperto, bem informado, bem informada. E a gente dá o F5 o tempo todo pra você. Falamos do Discord ontem, vamos falar hoje novamente, porque tiraram oficialmente aquela função de transmitir ao vivo na plataforma, mas aqui em território nacional. Isso foi exigido pela Agência Nacional de Proteção de Dados, que pediu isso depois que uma adolescente, tirou a própria vida numa live. Mas ainda dá para usar a rede social para conversar por áudio, por mensagem. Normalmente, o Discord continua funcionando no Brasil, menos com essa função de live no território nacional. Eles falaram em uma nota que o vídeo é uma parte importante e muito valorizada da experiência no Discord e que seguem conversando com a ANPD para buscar uma solução para o caso. Enquanto a solução não vem, você está bem informado, a princípio tiraram oficialmente a função live do Discord aqui no Brasil.
0: Agora você vai ficar muito bem informado também sobre a pesquisa Quest, é uma tag que apareceu aqui, que eu acabei de atualizar meu feed. Quero te fazer uma pergunta. Você é contra ou a favor de usarem inteligência artificial nas campanhas eleitorais? Porque 7 em cada 10 brasileiros vão votar na primeira opção de não aprovar que os candidatos usem essa ferramenta. Isso segundo dados publicados ontem pela Quest, em parceria com a Globo. Também mostraram que a taxa de mulheres que é contra o uso da inteligência artificial foi maior do que entre os homens. E um pouco mais de 20% das pessoas disse que aprova, sim, que usem IA nessas eleições. Isso vai ser discutido hoje mesmo pelo Tribunal Superior Eleitoral, o TSE, para decidir, então, o que pode ou não ser feito já nas eleições de outubro que estão chegando.
1: Tá certo. E o Júlio Andrade tá lá em Recife, tá dando F5 e tá me informando que tem uma notícia importante envolvendo uma praia do litoral sul do nordeste de Recife. O que, que aconteceu? Explica pra gente, Júlio. Bom dia.
2: Muito bom dia a todos. Felizmente, viu, é um fato aqui que chama a atenção, foi na semana passada, mas só ganhou repercussão de ontem para hoje. O Felipe de Freitas, de 41 anos, é um turista, morador de Águas Claras, né, no Distrito Federal, e ele sofreu um impacto na região cervical por conta de uma onda enquanto tomava banho de mar, e isso foi na praia de Mar... e fica no litoral sul aqui do estado, próximo a Porto de Galinhas. O acidente fez com que o Felipe perdesse os movimentos do corpo. A irmã dele, a Paula Torres, estava próximo, fazendo registros da família quando o acidente aconteceu. No momento, ela percebeu que algo estava errado e que ele não voltava à superfície para respirar. E aí, correu, tirou o irmão da água e ele foi encaminhado para o Hospital da Restauração, Hospital de Traumas, que fica aqui no Recife. Os exames apontaram um traumatismo raquítico que medular cervical com comprometimento dos movimentos dos braços e das pernas. Ele passou, já volta, mas precisa continuar aqui um pouco para tratar.
1: Falhou um pouquinho aí o áudio do Júlio Andrade, uma pena, mas deu para entender, né? Infelizmente passou por uma cirurgia na coluna, recebeu alta, ainda não consegue movimentar direito as pernas. Braço direito foi mais atingido do que o esquerdo, mas quem sabe o Felipe, iniciando aí a fisioterapia, consegue restabelecer os movimentos. Fica a dica, o alerta, na hora de você entrar no mar agitado, mar não é brincadeira, hein, Marcela? Valeu, Júlio, um abraço para você, obrigado.
0: Valeu, Júlio. Agora a gente dá o F5 aqui, apareceu para mim, claro, Neymar, porque deixaram ele no vácuo antes da bola rolar contra o Vasco no último domingo. Tá viralizando nas redes sociais esse momento, no jogo ali entre Santos e Vasco pelo Brasileirão. Depois do hino nacional, o que, que aconteceu? Os jogadores costumam se cumprimentar ali antes de começar a partida, né? Mas o Thiago Mendes, do Vasco, passou reto pelo Neymar, que estava ali, ó, com a mão estendida para cumprimentá-lo. Ontem, o ex-camisa 10 da seleção postou um vídeo falando que tem coisa melhor para resolver do que rivalidade. Essas foram as aspas aí do que disse, então, o Neymar nas redes sociais. Esses dois, pessoal, já não se dão muito bem desde os tempos em que jogavam na França. Neymar até chamou o Thiago Mendes de babaca no começo desse ano. E aí, claro, está viralizando nas redes sociais desde que, então, ele deixou Neymar no vácuo antes da bola rolar no jogo do Santos contra o Vasco no último domingo.
1: Essa situação aconteceu no domingão. Hoje é terça-feira, o pessoal ainda está repercutindo na internet. Não tem jeito. Caiu nas redes. Pessoal, não perdoa. Vamos falar de Colômbia agora? Atualizei meu feed do futebol. A gente vai para política, para geopolítica internacional. O dono do Nubank doou, inclusive, 160 milhões de reais para as vítimas do terremoto. Isso tem um contexto. O CEO do banco é o Davi Vélez. Ele é colombiano, nascido em Medellín. E não foi ele quem divulgou ter feito essa doação, mas sim o presidente da Colômbia, o Abelardo de la Espriella. O terremoto aconteceu há mais de uma semana, matou mais de 290 pessoas, além de 300 que ainda estão desaparecidas. O Vélez tem uma fortuna de mais de 60 bilhões de reais. Ele fez parte do Giving Pledge, que é um movimento de bilionários que costumam fazer doações para campanhas de caridade e tudo mais. Obviamente, terremoto que atingiu o país dele, ele divulgou. Ficou caladinho, ficou no silêncio, mas o presidente da Colômbia acabou agradecendo a generosidade, tá trendando, tá repercutindo de maneira positiva, né, Marcela?
0: De maneira positiva, pois é. Agora a gente dá um F5 aqui, vamos trazer um alerta, porque apareceu para mim a tag ciclone extratropical. Porque, pessoal, o tempo vai mudar bastante na região sul do nosso país. O novo ciclone está vindo aí e deve atingir o Rio Grande do Sul, Santa Catarina e o Paraná. Os efeitos vão aumentando ao longo dessa semana, mas o alerta é, a partir de amanhã já vai ganhando mais força, viu? A previsão é de ter tempestades severas e ventania de até 100 km por hora. Isso sem contar que vai ter uma queda nas temperaturas. O momento mais crítico deve ser na sexta-feira dessa semana, já de manhã. Então, se você mora em alguma dessas regiões, lembrando, Santa Catarina, Rio Grande do Sul e Paraná. Se você precisar sair de casa nessa sexta-feira de manhã, lembra de tomar bastante cuidado, especialmente se estiver no Rio Grande do Sul, que deve ser o estado mais atingido pelo ciclone extratropical.
1: Muito cuidado mesmo. Fique ligado aí nas notícias que chegam para você através aqui da TMC. Tô dando F5, tanto no nosso site de esporte, no Google Trends, porque o nome do Memphis Depay, jogador, tá trendando demais. Não renovou com o Corinthians ao longo da semana, mas parece que agora a renovação vai. O presidente, inclusive, do clube, falou que confirmou a renovação. O nome de jogador ainda não apareceu no bid, nem naquela famosa postagem oficial, mas o F5 está sendo apertado aqui o tempo inteiro. Voltaram a negociar, estão dizendo que ele está, inclusive, no CT treinando neste momento. O nome ainda não apareceu no bid, mas a gente, né, todo mundo fica na cautela, dando F5 o tempo todo. Inclusive, pode até jogar amanhã, na partida de quinta pela Libertadores, obviamente, se o nome aparecer no bid. Notícia de esporte tem no nosso site também, tmc.com.br. Com esse possível contrato renovado, o jogador fica no Corinthians até o ano de 2028. A gente segue atualizando, clicando e informando pra você. Quem tá clicando lá do lado de fora é a nossa equipe, porque tá chegando agora o nosso Trend de Agora. Com ela, agora sim. Larissa Torati é tão rápida no gatilho que até a trilha demora pra vir, mas tá tudo certo agora. Vamos falar do quê? O que, que o pessoal tá trendando, Lari? Bom dia pra você.
3: Bom dia. Olha, Pedro Sampaio e Rick Martin aparecendo por aqui.
1: Ué, dobradinha?
3: Dobradinha, parceria. Estão aparecendo juntos. Isso porque a NFL, a National Football League, a Liga Esportiva Profissional de Futebol Americano dos Estados Unidos, confirmou o Pedro Sampaio e o Rick Martin como os encarregados pelo show do intervalo do show da NFL esse ano aqui no Brasil.
1: Ah, verdade. Vai ter NFL aqui no Brasil. Então, já divulgaram, portanto, o nome dos participantes. Rick Martin, que é muito conhecido aqui do nosso público brasileiro já há tantos e tantos anos. E Pedro Sampaio, é assim que tem que falar, né?
3: Isso aí.
1: Ele que vai tocar também junto com o Rick Martin.
3: Isso aí.
1: Vai dar match essa parceria? Vai ser boa?
3: Será? Olha, vamos ver. Promete ser bastante dançante, com certeza. Porque o Pedro é DJ, né? E o Rick tem milhares de hits. Então, assim, sim, imagina como que não vai ser. E a performance, pra você que quiser assistir ou quiser comparecer, rola lá no dia 27 de setembro, no Maracanã, no Rio de Janeiro. Esse ano mudaram, não vai ser lá em Itaquera. E essa, inclusive, é a primeira partida da Liga na cidade, né? A gente tinha tido só em São Paulo, agora mudaram pro Rio. E o jogo é o segundo da temporada de jogos internacionais da NFL em 2026. E os times que vão disputar aqui no Rio é o Dallas Cowboys e o Baltimore Ravens.
1: Ó, então vai arrebatar os torcedores da NFL aqui no nosso Brasilzão. Imagina o Maraca lotado, recebendo Rick Martin e Pedro Sampaio, todos juntos, então fazendo o show do intervalo. A gente segue acompanhando, é claro, Larissa. O que isso mais aí temos?
3: Olha, agora, como a audiência gosta, né? Você gosta também, Thiago, que eu sei.
1: Do quê?
3: O Fiuk tá aparecendo Fiuk aqui, então temos fofoca.
1: Que faz, hein?
3: O cantor abriu recentemente a sua intimidade e falou que ele tá passando por uma crise financeira. Ele postou um vídeo nas suas redes dizendo que ele não tem mais contato com o pai, o Fábio Júnior, e a irmã dele, a Cléo Pires. E ele vem enfrentando dificuldades, né? Em uma entrevista recente, ele disse que o pai deserdou ele e não tem mais ninguém pra poder agradar, né? E esse papo de crise financeira não é de hoje.
1: Não. Será que ele deserdou depois que ele foi lá no Faustão cantar pai? A Fábio Júnior não gostou? Falou assim, sai daqui, moleque. Você não vai receber mais nada. Não curti.
3: Não sabemos o motivo, mas eles têm essa... esse desencontro, vamos dizer assim, vai fazer uns anos, né?
1: Sim.
3: E esse papo de crise, como eu falei, não é de hoje, porque ele chegou a investir recentemente em um filme que acabou não saindo do papel e o orçamento era de singelos 20 milhões de reais. E ele também apareceu vendendo carro esses tempos aí, pra lidar com essas questões. É complicado, né? A gente deseja melhoras ao bolso do Fiuk.
1: Vendeu o carro dele, mas agora deu essa declaração e tá trendando. Valeu, Lari. Amanhã tem mais.
3: Amanhã tem mais.
1: Com o nosso Trend Agora.
0: Muito bem, obrigada, Lari, pelas informações, sempre atualizadíssima, cronicamente online. Agora são 11 horas e 21 minutos. A gente está aqui no Trend das 11 para te atualizar de tudo que está viralizando das redes sociais. A gente fala de esporte, fala de eleições, fala de política, fala de cinema, de cultura, do mundo da música e também, claro, de Donald Trump, né? Todo dia quase a gente fala sobre ele aqui.
1: Tá doido.
0: É, apareceu aqui para mim agora a tag Oriente Médio, porque o Trump ameaçou bombardear Omã. Uma aula rápida aqui de geografia, viu? Omã é um país no Oriente Médio, perto do Irã, e que também controla o Estreito de Hormuz. E além disso tudo, é um dos aliados mais antigos dos Estados Unidos naquela região. O Trump falou ontem, vou abrir aspas aqui para ele: se Omã se meter, vamos bombardeá-los com força total, fecha aspas. No caso, seria se eles interferissem ali nas negociações com o governo do Irã sobre o fim da guerra e o controle do Estreito de Hormuz. Ele também disse que não tem pressa para fechar esses acordos com os iranianos, uma novela que todo dia tem novos capítulos, né, tia? A gente segue acompanhando.
1: Ah, todo dia tem Trump no feed de todo mundo, porque ele não cansa, ele tá sempre dando declarações, repercute, é claro, a gente atualiza. A gente atualiza também a tag Eleições 2026, até porque o Tribunal Eleitoral reafirmou que as urnas eletrônicas são seguras. Presidente do TSE, o ministro Cássio Nunes Marques, ele teve uma reunião ontem com representantes de mais de 80 países. E isso faz parte, viu, da estratégia da Justiça Eleitoral de querer mostrar para o mundo que a segurança aqui do sistema de eleição funciona no Brasil. Foi um encontro para dar uma explicação aos embaixadores sobre como funciona a nossa urna eletrônica. O Nunes Marques falou que o Brasil se tornou uma referência mundial, diz que ela garante uma votação transparente para a população brasileira. Aliás, toda eleição, o TSE acaba trazendo essa informação, reforçando a segurança das urnas. Não foi diferente dessa vez. A Trend também não foi diferente.
0: É, e agora a gente atualiza aqui o nosso feed. Vamos falar de Copa do Mundo, mas não a Copa do Mundo que você está pensando, viu? O Brasil ganhou um Mundial na França e uma Copa de videogames. Foi a competição de Rainbow Six, um jogo de tiro em primeira pessoa que é super famoso. Franquia já vendeu mais de 30 milhões de cópias, para você ter uma ideia. E a final foi entre dois times brasileiros. Então, essa notícia ia acabar saindo, claro, de algum jeito. Mas além do prêmio de mais de 4 milhões de reais, eles também foram a primeira equipe do Brasil a levar o título, então, nesse Mundial na França. A gente está falando da competição de Rainbow Six. Muito bem.
1: É isso aí, a gente falou de esportes, mas agora tá na hora do nosso Trend do Esporte. Com Leandro Boldacchian, tem Fluminense pela Libertadores, tem São Paulo pela Sul-Americana, mas tô vendo aqui que só tem da Memphis Depay. E também Pep Guardiola, que não sabe se vai dar pausa, se vai voltar. O que você traz pra gente, Lelê?
4: Tudo bem, Tiagão?
1: Tudo jóia?
4: Bom dia, Marcelo. Bom dia, pessoal do Trend. Bom, essa história do Guardiola tá legal, porque tá saindo um documentário do Netflix,
1: né,
4: sobre alguns bastidores, e a galera voltou a falar muito sobre ele, especulado em algumas seleções, disse não pra Itália.
1: Exato.
4: Marrocos queria contratá-lo depois da Copa do Mundo, parece que não evoluiu também. Esse pode escolher quando trabalhar, esse aí não tá afim por enquanto ainda.
1: Quem pode.
4: Gênio do futebol, né? Libertadores e Sul-Americana na rota hoje para times brasileiros. O Fluminense tem que vencer lá em Mendoza, na Argentina, para poder avançar de fase a equipe do Rivadavia. Uhum. E o São Paulo, né, pela Copa Sul-Americana, recebe o Bolívar num calvário danado. São Paulo tá mal no Brasileirão, não soma pontos há muito tempo, né? Vitória, não ganha. E vai tentar se classificar, claro, na Copa Sul-Americana. Mas é o assunto do dia, a volta dos que não foram,
1: tô,
4: né?
1: Tô dando F5 aqui, o presidente falou que tá confirmado. Mas não tá no bid.
4: Tem que esperar até o último momento, né? Quando a caneta efetivamente do Memphis estiver no papel. Mas é uma história absolutamente maluca, né? Idas e vindas, o Corinthians emitiu uma nota desistindo, aí o aclame popular fez com que o presidente voltasse atrás, pressão política daqui e ali. Vai renovar o contrato com o Corinthians, o Memphis cedeu, né, bastante da sua pedida, renegociou algumas questões e vai voltar a ser jogador do Corinthians. Uma excelente notícia para o Diniz, que passa por uma crise no ataque, né? Não sei se vai ter condição de jogar na quinta-feira, mas seria importante porque o Corinthians tem dificuldades nesse setor.
1: Meio-dia, todos esses assuntos na nossa programação esportiva aqui na TMC. Vai lá dar o F5 pra mim, Lelê.
4: Obrigado.
1: Fico no aguardo.
4: Boa sequência pra vocês.
1: Um abraço.
4: Valeu.
1: Esse foi o nosso Trend do Esporte.
0: Valeu, agora a gente segue atualizando aqui o nosso feed, são 11 horas e 26 minutos. Apareceu para mim Israel, o ministro israelense defendeu matar palestinos, é sobre isso que a gente vai falar agora, porque claro, tá pipocando aí nas redes sociais esse assunto, desde que o chefe da Segurança Nacional de Israel deu uma entrevista para um podcast de um cara que foi refém do Hamas. E durante essa conversa, ele falou, abre aspas, deveriam ser realizados assassinatos seletivos em Gaza, eliminando entre 30 e 40 pessoas a cada noite, fecha aspas. E isso não só para quem for considerado uma ameaça. Ele disse que, abre aspas de novo, há pessoas lá que não merecem viver, nem sequer são pessoas, fecha aspas. Ele é o responsável não só pela polícia de Israel, mas também pelo sistema prisional do país. Estamos falando sobre um ministro israelense, chefe da Segurança Nacional, que defendeu então matar palestinos e, claro, está viralizando aí nas redes sociais, todo mundo comentando essa manifestação do ministro de Israel.
1: Palavras pesadas, é por isso, obviamente, que está repercutindo. Vamos falar da prévia do PIB aqui no nosso Brasil, que está repercutindo também. A economia do Brasil cresceu só 0,2% no segundo trimestre do ano. O Banco Central, que publicou ontem esse índice de atividade econômica, que funciona meio como um termômetro, podemos dizer, uma prévia do nosso PIB. Pois é, apesar de ter crescido nos últimos meses, deu uma desacelerada aí no ritmo que vinha tendo antes. Os dois setores do país que mais cresceram foram o agro e a indústria. O PIB em si, que é o maior medidor da economia, ele vai ser publicado só no começo do mês de setembro. Quem sabe, por conta desse número, a gente tem uma prévia, portanto, para saber o que vem pela frente, o que vem em setembro. Ó, daqui a pouquinho, Marcela, vamos falar do Kanye West, tá trendando, sempre polêmico. A Rússia tá trendando também, porque parece que um opositor do Putin foi condenado por lá. Além de PlayStation 6, será que sai o 5, vem o 6? Você descobre daqui a pouquinho, aqui no nosso Trend das 11.
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1: 11h30, estamos de volta com informações do Noticiário do Distrito Federal. Eu sou Olivia Braz, sou eu que fico contigo durante esse intervalo do Trend das 11. Contribuintes aqui do Distrito Federal têm até a próxima quinta-feira, dia 20, para aderir ao programa de negociação de dívidas fiscais previsto nos editais. Esse programa é promovido pela Secretaria de Economia e é uma oportunidade voltada tanto para pessoas físicas quanto para pessoas jurídicas que tenham processos judiciais que começaram até o dia 31 de dezembro de 2020. Entre os principais atrativos dessa conciliação estão descontos que podem chegar a 65% sobre o valor consolidado da dívida, além também de opções de parcelamento em até 60 vezes, a depender aí do perfil da dívida. O objetivo dessa medida da Secretaria de Economia é permitir a quitação de pendências com o fisco local e também evitar o acúmulo de novos encargos. Procedimento de adesão precisa ser feito de forma virtual por meio da plataforma oficial da Secretaria de Economia. Também tem atendimento digital que pode ser feito usando o número do CPF para pessoa física ou do CNPJ para quem é pessoa jurídica. Tem também acesso a um atendimento alternativo para quem não tem acesso à internet. Daí você consegue pedir o agendamento de uma audiência de conciliação enviando uma mensagem para o número 3103-3924. E aí, diante do número de vagas para o atendimento presencial, que é esse atendimento agendado, a Secretaria de Economia vai recomendar o uso preferencial da plataforma online para garantir o envio da proposta dentro do prazo final. Lembrando, então, esse prazo vai até a próxima quinta-feira, dia 20. Secretaria de Saúde do Distrito Federal está monitorando dois animais que tiveram contato com uma cadela que morreu infectada por raiva. Isso foi lá no Lago Norte. Segundo a saúde, os dois pets não apresentam sintomas da raiva. Esse caso é o primeiro registro de raiva em animal doméstico aqui no Distrito Federal em várias décadas. Essa investigação aponta transmissão silvestre e possivelmente ela está relacionada à presença de morcegos, que são muito comuns ali na região do Lago Norte. Como medida de prevenção, a Secretaria de Saúde já fez o bloqueio de vacinas num raio de 500 metros do local onde foi identificada essa infecção. Mais de 25 mil doses da vacina antirrábica foram aplicadas só no último sábado. E olha só, tem vacinação de graça, a campanha de vacinação antirrábica, ela continua nos dois próximos finais de semana, tanto no dia 22 quanto no dia 29 desse mês, e vai rolar em vários postos móveis espalhados, não só lá no Lago Norte, mas em vários pontos do Distrito Federal. Para você saber onde esses postos estarão nos próximos sábados, tem que entrar no site da Secretaria de Saúde. Você coloca lá no seu buscador vacinação antirrábica, Secretaria de Saúde DF, que você vai conseguir essa informação. Imunização tem que ser feita todos os anos, viu? Se você é tutor de cães ou gatos, você precisa imunizar o seu pet contra a raiva a partir dos 3 meses de idade. Essa vacina antirrábica também é aplicada em dias úteis na Gerência de Vigilância Ambiental das Zoonoses, do Dival, que fica ali perto do Noroeste, e também nos núcleos regionais que ficam aí espalhados por todo o Distrito Federal. 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E você participa também da nossa programação pelo nosso WhatsApp, é o canal direto que nós temos com você, nosso ouvinte, 99381-3030.

0: Trend das 11 com Marcela Franco, comigo, Thiago Matheus, e com você. Participa aí, manda aquela mensagem no nosso WhatsApp 11972211001. E reforçando o pedido, Marcela, segue aí as redes sociais para você dar o F5 também, atualizar o feed e ficar bem informado, não é mesmo?
1: Segue aí, vamos juntos. Você acompanha as nossas redes sociais no arroba TMCNewsBR e também aqui pelo YouTube. Se quiser ver o Thiago Matheus e eu aqui com você no Trend das 11. Vamos continuar atualizando aqui o nosso feed, Ti?
0: Vamos, prometi. Vou falar do PlayStation 6 daqui a pouquinho, na sequência. A gente vai falar de Rússia também. Mas antes, o sempre polêmico Kanye West. Ele tá trendando porque ele vai fazer um show na Rússia. Isso mesmo, é um rapper americano. Já falou diversas besteiras, diversas polêmicas recentes, né? É, e teve diversas apresentações canceladas por conta disso, incluindo aqui no Brasil. Ele ia fazer um show no final do ano passado em São Paulo, mas a própria prefeitura da cidade de São Paulo barrou por conta de todas essas polêmicas. Enquanto tem vários países fechando as portas para ele, em outubro, a Rússia vai receber ele sim. Vai ser em qualquer lugar, não, viu, Marcela? Não vai ser. É, mas em sim, num estádio com capacidade para 70 mil pessoas. Então tem muita gente criticando a atitude da Rússia, criticando Kanye West novamente. Por isso que o nome dele voltou a pipocar na internet.
1: É, e Rússia tá pipocando também na internet por um outro assunto agora. A gente muda um pouquinho de assunto, mas ainda falando sobre a Rússia, porque um opositor do Putin foi condenado por criticar a guerra. Ele é um dos líderes do único partido russo que é abertamente contra o conflito na Ucrânia. E aí ontem foi condenado a 11 anos de prisão por ter publicado uma imagem crítica ao governo e contra a guerra na Ucrânia. Não só isso, viu, como o tribunal também manteve o partido dele fora das eleições parlamentares desse ano. A invasão da Ucrânia começou, a gente lembra aqui, no ano de 2022. E só de soldados russos já foram quase 500 mil de mortes. Assunto que está, então, repercutindo muito nas redes sociais. E a gente explica aqui direitinho para você o motivo.
0: Até porque esse aqui é o Trend das 11, a gente fica com o feed sempre aberto, tem notícia de esporte, de política, de entretenimento, cultura, tudo isso pra você, ó, mastigadinho, pra você não ficar de olho no feed não, você fica de ouvido no rádio que deixa com a gente, comigo, com a Marcela Franco, que a gente traz tudo, inclusive, Marcela, os boatos de PlayStation 6, atenção pra turma dos games, parece que o PlayStation 5 é... mal lançou e já tem gente falando dele de novo. Aliás, o 6, no caso, né? Estão rolando vários boatos aí nas redes sociais de que a Sony ela vai lançar no ano que vem o PlayStation 6. Ano que vem, atenção, 2027. Para lembrar, o PlayStation 5 ele chegou nas lojas em 2020, mas o CEO da empresa deu uma entrevista para o Wall Street Journal desmentindo tudo isso. Tem boato nas redes sociais. O pessoal brinca, né? O pau que tá rolando nas redes é esse, mas o CEO já desmentiu, ele falou que ainda não tem data não confirmada, muito menos um preço sugerido, e que essas decisões estão demorando justamente pela falta de chips no mercado, talvez viria com um pouquinho de antecedência, botou a culpa nos chips, fato é que por enquanto temos o 5, será que teremos o 6 no ano que vem? Como diz Felipe Bueno, né, Marcela? A ver, a ver.
1: Foi a frase que eu acabei de pensar. Felipe Bueno passou aqui sempre também na minha cabeça. A ver, então, agora a gente atualiza o nosso feed. Vamos falar do Buzeira, pessoal, porque ele foi solto depois de 10 meses preso. Tem muita gente falando sobre ele por aí. Então, olha, eu vou te explicar se você não conhece. O Buzeira é um influenciador que juntou quase 15 milhões de seguidores no Instagram com conteúdo de ostentação. Ele mostrava uns carros chiques, joias, festas, esse tipo de coisa, e acabou sendo preso por supostamente fazer parte de um esquema milionário de lavagem de dinheiro usando apostas ilegais. Os advogados publicaram uma nota dizendo que ele é inocente. E além do Buzeira, tem um homem também apontado como contador do PCC, que também conseguiu a soltura. Falando então agora do Buzeira, que foi solto depois de 10 meses preso.
0: E a tag da vez que eu tô vendo aqui é assédio eleitoral no ambiente de trabalho. Então, para falar desse assunto em ano eleitoral, eu chamo agora o Rafael Felitti, direto de Brasília, para explicar o que é esse assunto e o que a OAB, Ministério Público, estão fazendo, hein, Rafael? Bom dia.
2: Oi, Thiago. Oi, Marcela. Bom dia para vocês. Bom dia para todo mundo que nos acompanha. Antes de entrar no assunto, só para contextualizar, eu tô aqui em frente ao Palácio da Alvorada, que a gente está aguardando aqui uma reunião de convocada de última hora do presidente Lula com vários ministros ali do governo, inclusive o ministro da Fazenda, Dario Durigan. Inicialmente, essa agenda estava só marcada com a ministra da Casa Civil, Miriam Belchior, mas vários ministros estão aqui no Palácio da Alvorada. Agora, voltando para o nosso assunto aqui, que está trendando aqui no Trend das 11, a gente vai falar sobre essa parceria entre a Ordem dos Advogados do Brasil, a OAB, e o Ministério Público do Trabalho para impedir o assédio eleitoral dentro do ambiente de trabalho, né? Para evitar que os trabalhadores sejam coagidos, humilhados ali por conta da sua posição política, da sua posição eleitoral, ou que eles sejam pressionados a votar em determinado candidato ou fazer campanha para ele, né? A partir de agora, para ele denunciar esse tipo de situação, o caminho é mais curto. Antes tinha uma série de trâmites burocráticos, agora, quando ele procurar um advogado ou um defensor público, esse caso chegar na OAB, imediatamente, quando esse caso chegar na OAB, ele vai para o Ministério Público, que vai começar a investigar esse caso. Essa parceria também vai prever uma série de campanhas para acelerar o atendimento às vítimas por parte também dos advogados e dos promotores, né, e dos membros do Ministério Público que vão fazer essas investigações com o objetivo de acelerar punições e o atendimento às vítimas. A gente lembra que o assédio eleitoral é crime tanto no setor público quanto no setor privado, e em 2022 a gente teve mais de 3.500 denúncias registradas. Agora o Tribunal Superior Eleitoral também proibiu qualquer tipo de propaganda ou coação no ambiente de trabalho. Esse pacto entre a OAB e o Ministério Público do Trabalho vale por 2 anos, mas tendência é que isso seja renovado, principalmente se tiver sucesso, né? A gente lembra que todos nós, cidadãos, temos o direito de votar. O voto é livre e secreto, e isso ninguém pode ali coagir ninguém a votar em qualquer candidato, né, gente? Volto com vocês.
0: Tá certo, Rafael. Então esse objetivo é garantir que os trabalhadores, eles possam exercer seu voto livremente, sem pressão ou constrangimento dos empregadores. A gente segue acompanhando esse caso de perto.
1: Valeu, Rafa. Obrigada pelas informações. Agora a gente volta a atualizar aqui o nosso feed. Lembrando que você está no Trend das 11. Aqui a gente fala sobre política, sobre eleições. A gente traz aqui os seus direitos, a informação que importa para você. E agora vamos voltar a falar de Donald Trump, porque, claro, apareceu de novo aqui no nosso feed. A gestão de Donald Trump, pessoal, chegou no menor nível de aprovação. Sabe aquelas pesquisas que às vezes a gente traz aqui sobre quanto por cento da população acha que o governo tá bom ou não? Pois é, ontem saiu uma dessas pesquisas lá nos Estados Unidos, feita pela agência Reuters. E ela não foi nada boa pro Donald Trump, não, viu? Só 1/3 dos americanos aprova o jeito que ele tem liderado o governo por lá. Esse é o menor nível desse segundo mandato dele e se igualou ao pior nível do primeiro mandato. 64% da população dos Estados Unidos não gosta de como as coisas tem andado por lá.
0: Pois é, por isso que Donald Trump tá trendando mais uma vez. Todo dia tem Trump aqui no nosso feed, impressionante. Quem voltou pro feed e apareceu depois de estar meio sumido foi o Chris Brown. Sabe quem é ele? Cantor, ó. Autor dessa música aqui. E por que que ele tá voltando a trendar? Porque ele xingou uma fã de BTS e isso, obviamente, viralizou nas redes sociais. Toda a confusão começou na semana passada, quando dois cantores do grupo coreano, eles foram num show do Chris Brown. Os fãs foram à loucura, né? Criticando eles por conta do histórico do americano com agressões, incluindo contra a cantora Rihanna. Uma fã até publicou um vídeo falando justamente sobre isso, cobrando os integrantes aí do BTS que foram assistir o Chris Brown. Aí o Chris Brown foi lá ontem e comentou um xingamento, que é melhor a gente não reproduzir por aqui, melhor não. Ele até apagou depois de um tempinho, mas aí já era. O pessoal fala, o print é eterno, né, Marcela? E aí já era, os prints estão rolando aí nas redes sociais, colocando lenha na fogueira. Agora, Chris Brown, aprende. Já que você não aprende tanta coisa na vida. Mexer com o BTS é botar álcool no fogo, né, Marcela? O pessoal vem aí aos montes na internet.
1: Complicado, tem muita gente ali para defender, né? Agora vamos dar aqui o nosso F5. Apareceu para mim a tag tilápia, porque o Brasil vai ter a primeira fábrica de pele desse peixe. Pode te surpreender, mas a tilápia é muito eficaz no tratamento de queimaduras, especialmente em partes do corpo que não cicatrizam tão bem. Você sabia disso? O Ceará vai receber essa fabricação inédita no mundo para produzir o curativo já em larga escala. A tecnologia, inclusive, desenvolvida pela própria Universidade Federal lá no estado do Ceará e tem um investimento de mais de 50 milhões de reais. O plano é para produzir 12 mil peles por mês para ajudar no tratamento de queimaduras sérias. Essa operação está prevista para começar em janeiro de 2028 e deve ampliar o acesso pelo SUS.
0: Muito bem, boa notícia, portanto. Notícia made in Brasil, coisa nossa, hein? Coisa nossa. Vamos falar de dívidas, que é uma coisa nossa também, mas aí do lado negativo, a inadimplência de empresas está batendo recorde aqui no Brasil. Olha que preocupação. Serasa fez esse levantamento contando todos os CNPJs do nosso país. Então, até a metade desse ano, foram mais de 9 milhões de empresas devendo alguma coisa. Um terço disso só em São Paulo. Então, se a gente somar todas as dívidas desse pessoal, dá mais de 230 bilhões de reais. É muita coisa. Aliás, é o maior valor desde que começaram a fazer essa pesquisa, que tem cerca de 10 anos. Em média, cada empresa dessas está devendo cerca de 25 mil reais, ou seja, a inadimplência das empresas está batendo recorde negativo, infelizmente, aqui no nosso Brasil.
1: É, e apareceu agora no meu feed aqui, pessoal, Bolsonaro, desde que Moraes liberou ele para ir ao dentista, muita gente tem recebido aí a notificação nas redes sociais. Eu vou trazer aqui para você exatamente o que que aconteceu. Olha, o ex-presidente Jair Bolsonaro tinha mandado um pedido na semana passada e ontem chegou essa autorização por parte do ministro Alexandre de Moraes, lá do STF. Ele vai ter que ir na unidade médica da Polícia Militar aqui em Brasília, onde está preso, porque questões de segurança. Tinha um pedido para ele ser atendido na clínica da esposa do Flávio Bolsonaro, mas aí o ministro já achou que ia ser demais. Então, tanto a data da consulta como o horário ainda vão ter que ser definidos entre advogados e a Polícia Militar. Mas é mais uma consulta de rotina. Na própria solicitação, a defesa do Bolsonaro já tinha inclusive dito que não era uma questão de urgência. Então, é uma consulta de rotina que foi autorizada aí. Jair Bolsonaro vai poder sair da prisão domiciliar para ir ao dentista e, claro, depois retorna.
0: A gente vai falar de entretenimento aqui também, Marcela, porque o nome de Marvel tá trendando Motoqueiro Fantasma. Atenção! Ganhou uma data de estreia. Marcela, você ganhou um prêmio se você descobrir que ano vão lançar Motoqueiro Fantasma.
1: Ah, 2028.
0: Na mosca. Ai, tá doido. Vai faltar cinema para tanto lançamento que a gente vai ter. Ó, se você não lembra desse herói, explico pra ele, o nome é bem autoexplicativo, ou seja, é um esqueleto flamejante, podemos dizer, que pilota uma moto também em chamas. Então a Disney, ela já tinha anunciado que o Ryan Gosling, de La La Land, Barbie, ele ia ser o protagonista, e ontem já disseram também quando que o filme chega nos cinemas. O problema é que ainda tá um pouquinho longe, e o problema eu quero ver o pessoal compilar tantas estreias pra 2028, sim, no mês de julho, tá bom? Meio do ano de 2028, lembrando que é o terceiro filme da Marvel confirmado para esse ano, 2028, junto com X-Men, Pantera Negra 3, sem contar os outros estúdios, muita gente prevendo bons lançamentos para esse ano de 2028, ano que, ó, esse númerozinho 28, dá até para jogar aí em alguma Mega Sena, viu? Porque o que estamos falando de 2028 não sai da mente, tá doido, Marcelo?
1: Pois é, muita coisa vai acontecer nesse ano, hein, gente? Espero que muitas coisas boas aconteçam também na nossa vida. Agora vamos atualizar aqui o nosso feed. Apareceu pra mim a tag Marina Silva, porque tentaram agredir ela em São Paulo. Além de ser ex-ministra do Meio Ambiente, a Marina Silva também é candidata ao Senado. Ela estava em um evento da campanha do Haddad ontem, no centro de São Paulo, e aí deu uma afastada ali dos outros candidatos, justamente pra evitar aquela muvuca, quando um homem agarrou o ombro dela e começou a gritar até ser afastado pelos assessores que estavam ali perto. Marina Silva falou, abre aspas, era um homem com um gestual muito agressivo, eles estão fazendo isso o tempo todo e agora fizeram comigo, fecha aspas.
0: Muito bem, notícia que a gente está acompanhando de perto também, cobrando explicação, portanto, das autoridades. Governador Tarcísio já se manifestou. Notícia no nosso site também, tmc.com.br. Feijão, todo mundo gosta de feijão no prato do brasileiro. Agora, feijão salgado é complicado. Eu não estou falando de forma literal, não. É o preço que está nas alturas. Uma das comidas favoritas do brasileiro está com preço lá nas alturas. Se eu te falar para você pensar numa comidinha bem brasileira, bem gostosa, já tá chegando aí o horário do almoço, as chances de você responder arroz, feijão são bem altas, obviamente, mas isso tá quase virando item de luxo na cozinha do brasileiro. Preço médio do feijão carioca, ele dobrou no primeiro semestre do ano em comparação com 2025, dobrou. O quilo passou de R$ 8 para R$ 16. O feijão preto também subiu, não tanto. A alta foi mais ou menos aí de 20%, mas ainda assim uma alta considerável, ou seja, por isso que do trocadilho, isso quer salgar a comida do brasileiro e muita gente reclamando, questionando nas redes sociais, Marcela.
1: É, agora, Ti, são 11 horas e 51 minutos, quase retinha final do nosso Trend das 11, mas dá tempo de movimentar a nossa reportagem. A gente vai agora para o Rio de Janeiro conversar com a Luísa Rodrigues. Conta pra gente, Luísa, o que está trendando por aí hoje? Bom dia.

0: para esses fiéis para oferecer investimentos no chamado Banco do Pastor. Pois é, esse é o nome, que é o nome aí pelo qual era conhecida uma empresa aqui do Rio, Gal Invest Bank. Os pagamentos foram interrompidos e agora a polícia já identificou pelo menos 7 registros de ocorrência com um prejuízo superior a R$1 milhão. As investigações, inclusive, apontaram ainda movimentações aí de mais de R$8 milhões entre 2022 e 2025. E a polícia afirma aí que havia uma divisão de tarefa entre captadores de clientes e operadores financeiros, né? E pessoas também para movimentar e ocultar esse dinheiro. Além disso, ao todo, foram aí cumpridos mandados de busca e apreensão contra 12 alvos aqui no Rio e também em cidades da região metropolitana do estado. A justiça determinou aí então um bloqueio de até R$8 milhões e a apreensão de bens de luxo. Essa operação foi finalizada nessa terça-feira e eletrônicos e documentos foram apreendidos, além aí de contas bloqueadas, e a Polícia Civil segue nessa investigação dessa igreja que fazia então, aplicava golpes nos fiéis.
1: Complicado. Obrigada, Luísa, pelas informações. A gente segue acompanhando, então, e você, ouvinte, claro, muito bem informado aqui ao longo de toda a nossa programação. Assim que tiver novidade, a gente traz aqui pra você.
2: Eu falei de esporte agora há pouco, mas deixa eu trazer o assunto novamente aqui, porque apareceu no meu feed um fato inusitado na Série D, D de dado, do Campeonato Brasileiro. Uma jornalista desmaiou depois de levar uma bolada no jogo. E, aliás, um chute totalmente desnecessário do zagueirão. Já explico pra você, o Gama venceu o São José, se classificou pra semis ali da Série D, mas o que viralizou não foi, né, a cobertura do jogo e tudo mais, o placar mesmo, e sim esse zagueirão que foi chutar a bola pra longe, querendo afastar ela, mas foi direto pro rosto da Cibele Santos, jornalista que tava cobrindo a partida. Inclusive a bola já tinha saído do campo. Sabe aquele chutão que jogador dá? É, com raiva, enfim, pra longe, mas desnecessário, acabou machucando aí a profissional. O jogador que deu o chute foi na hora pedir desculpa pra ela, pra repórter, que tava caindo. Ela chegou a desmaiar, ela foi atendida depois por uma equipe médica, ficou bem, e aí depois acabou até ganhando um capacete depois pros próximos dias de trabalho no campo, mas além do capacete, que o zagueirão não faça mais isso, que você pega na arquibancada, numa criança, ou mesmo nos profissionais ali no entorno, foi desnecessário, acabou machucando uma colega nossa de profissão, hein, Marcela?
1: Pois é, que coisa, não faz isso, né, pessoal? É perigoso, né? Pode acontecer um acidente como foi aí dessa vez. Agora a gente vai atualizar aqui o nosso feed, vamos falar sobre malária. Foi a tag que apareceu aqui pra mim, porque o Brasil tá com o menor número de casos em quase 50 anos. Ano passado, 2025, eram cerca de 120 mil pessoas com essa doença, malária. Pode até parecer muito, e até é, claro, mas uns 20 anos atrás, pra você ter uma ideia, era bem mais do que isso. Viu? Tinha quase 500 mil casos aqui no nosso país. Foi o Ministério da Saúde que apresentou esse balanço ontem, atualizado, e a tendência é que ele continue diminuindo, porque esse ano o Brasil virou o primeiro país do mundo a oferecer o tratamento também para crianças. Essas primeiras doses da medicação já foram, inclusive, aplicadas no território Yanomami, lá em Roraima, prendendo, então, esses dados divulgados pelo Ministério da Saúde sobre malária aqui no Brasil.
2: O nome Pennywise tá trendando, se você não sabe a que se refere, aquele palhacinho do It. Ele mesmo, palhaço assustador, por quê? Porque confirmaram a segunda temporada de It. Bem-vindos a Derry. O que mais tem em produção de terror é palhaço. Você sabe, tem muita gente que tem um medo danado de palhaço, mas esse é um dos bem famosos. Ele usa aquele balãozinho vermelho, né, pra capturar as crianças e tudo mais. E ontem a HBO soltou um teaser da próxima temporada da série dele. Só que ao invés de ser depois dos eventos, né, da primeira temporada, vai se passar, ó, é um spin-off que vai se passar 27 anos antes. Isso mesmo. Pra quem assistiu, faz sentido, já que dizem que o palhaço aparece a cada 27 anos mesmo. Inclusive, esse personagem foi criado pelo Stephen King, grande autor de livros, diversos livros aí do universo de terror, que já vendeu mais de 2 milhões de cópias no mundo todo. Pra quem gosta de terror, boa novidade que vem em breve, hein?
1: É, agora vamos atualizar aqui. Eu duvido você adivinhar, Thiago, qual o nome apareceu no meu feed.
2: Ah, Donald Trump.
1: Nosso ouvido.
2: Ah, Trump. Não precisa nem perguntar muito.
1: Não precisa nem perguntar, gente. Todo dia tem Donald Trump nas redes sociais de todo mundo. E claro, a gente traz aqui no Trend das 11. Apareceu pra mim Salão Oval. Essa tag tá viralizando aí. Desde

0: de que o Trump mandou uma repórter ficar quieta. Pois é, durante um evento na Casa Branca, ontem à noite, teve uma jornalista que perguntou para o Donald Trump sobre exercícios militares com a Coreia do Sul. E aí, na hora, ele levantou a mão para ela parar de falar e repetiu silêncio várias vezes. Quando ela se identificou como sendo da CNN, Trump falou, abro aspas aqui para ele, você é uma repórter falsa e dá notícias falsas, fecha aspas. E ainda chamou a jornalista de, abre aspas, desrespeitosa, barulhenta e espalhafatosa, fecha aspas, notícia que está repercutindo aí nas redes sociais.
1: Donald Trump sendo Donald Trump. Ó, daqui a pouquinho, hoje, 14h, tem sobremesa. E o entrevistado, jornalista que é amigo das celebridades e inimigo de outras. É, ele escolhe um lado, o outro ele, ó, bate forte. Bruno de Simone, ele mesmo. E sabe quem agencia ele? Marlene Matos. Ninguém mais, ninguém menos que Marlene Matos. Então ele vai falar da Virgínia, vai falar da Luana Piovani. Tô até vendo, será que isso vai dar processo ou não? A ver, 14h hoje no Sobremesa. E pra encerrar lá pra cima, em alto estilo, com rock pesado, System of a Down. É a tag da vez. É a banda da vez. Eles anunciaram que estão vindo pro Brasil, hein? Atenção, os fãs aí de metal. O System é uma das maiores bandas de metal atualmente. Tem várias músicas famosas. Chop Suey, Toxicity, já venderam mais de 40 milhões de discos pelo mundo todo. Agora a vez deles retornarem ao Brasil com um show no Rio de Janeiro. Atenção, Rio. Comecinho do ano que vem, hein? E eles não vão vir sozinhos, não. Vão se apresentar com o Faith No More. Fez muito sucesso aí entre os anos 80 e 90. Esse é o único show do System agendado para América do Sul, por enquanto. Então, som de System of a Down. A gente vai encerrando o nosso trend das 11, Marcela.
0: Encerrando muito bem, que eu adoro o System of a Down. Obrigada pela sua companhia, Ti. Obrigada, ouvinte. Até amanhã. Tchau, tchau.
1: Vem esporte aí. Aquele abraço. Boa terça.

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5: 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Uma semana importante. Hoje começa aí a fase de volta das oitavas de final da Libertadores. Hoje tem Rivadavia e Fluminense. Amanhã tem Flamengo e Cruzeiro no Maracanã. Na quinta-feira tem Vasco e Olímpia. Na

0: Quinta-feira tem Botafogo e Cienciano, tem muita coisa pra gente falar aqui na TMC. Hein? Tudo bem, não, Piero?
1: Tudo bem, Noca? Beleza?
0: Mais ou menos. Vem aí uma super semana, manda o seu zap no 21 99557-1013, 21 99557-1013, e pelo YouTube no TMC Sport, deixa o like, TMC Sport, vem com a gente no YouTube da TMC, no TMC Sport. Vai ficar aí até que horas hoje, hein, ô pai da bola? Boa tarde.
2: Boa tarde, Breno Monsef, hoje eu fico até às 7, cara, eu estou apresentando o Papo 2, que vai ser curtinho hoje, né?
0: Apenas hoje é
2: uma hora,
0: hein? Né?
2: Uma hora não, uma hora e meia, se não me engano, de
0: Papo 2. Uma hora às 7, né?
2: Então até às 6:30, então estaremos aí apresentando o Papo 2, você ficando Papo 1 hoje, já que o Bruno Torelli, você já viu a cara do Bruno Torelli?
0: Já, eu mandou uma foto nojenta no grupo, Bruno
2: Torelli.
0: Nojenta,
2: e ontem eu liguei pra ele, sem querer.
1: Eu sou o Léo, prazer, satisfação,
2: prazer,
1: irmão.
2: Desculpa.
1: Prazer, Léo.
2: Vamos junto, prazer.
1: Eu também liguei pra ele, aí ele fez questão de ligar a
2: FaceTime
1: câmera.
2: Também.
1: Aí eu, irmão, não quero te ver não, pai.
2: Ele passou o celular pra sogra dele?
1: Não.
2: Ele fez isso pra mim, ele passou o celular pra sogra dele. Oi, meu filho, tudo bem?
1: Não,
2: é que o Torelli, ele fez...
1: Torelli não, o Bruno.
2: É, o Bruno, ele arrancou aqui o dente, aí ele tá com a cara parecendo um saco de batata.
0: Ele tirou uma parte do corpo, né?
2: Tudo bem.
0: Arrancou, né? A porrada de Bruno, meu irmão. Vamos ligar pra ele.
2: Eu falei, a senhora pode colocar o ouvido no ouvido dele, o celular? Aí ela, posso? Aí eu comecei a falar pra ele.
0: Não, e era boa, Ciso não faz isso tudo.
3: Foi encaminhado ao correio de volta.
0: Que isso, liga de novo.
1: Caraca, ele
0: ligou na minha cara.
1: Liga de novo, porque ele não pode estar no ar.
0: Que isso,
1: ele pode. É, ele não precisa estar no ar, porque ele tá sem um negócio.
0: Ele desligou na minha cara. Vamos ver. Alô.
2: Cadê?
0: Caraca, ele não vai atender, mané.
2: Não vai, ó. Que marra é essa, hein?
1: Eu vou ligar pra ele.
0: Caraca, ele não vai me atender? Alô? Não atendeu? Atendeu. Alô, Bruno?
4: Eu não posso falar. Oi, eu não posso falar.
0: Boa tarde, Bruno. Aqui é o Breno da Rádio Transamérica. Boa tarde, tudo bem?
1: TMC.
4: Boa, tudo bem.
0: É, eu gostaria de falar com o senhor Bruno Barbosa?
4: Não posso falar.
0: Você não pode falar por quê? Não, você não tá assim também, não. Que exagero do cacete também.
2: Tão com dente, mano. Não tomou um tiro, não, cara.
4: Com dente considerável.
0: Não, tu tirou um cio. Eu tirei 4 e não aconteceu isso
1: então
0: comigo.
1: Então o que
0: não.
1: Tu arrancou era grandão?
2: Então a gente tá bem.
4: Não era
1: Ciso,
4: não.
1: Ah, não, não era
0: Ciso. Ah, vai. Tchau, tchau, Bruno Torelli.
2: Chato,
0: tem que ligar
2: hein?
0: O telefone
2: ele
0: na
2: é
0: cara
2: chato,
0: dele.
2: Hein?
0: Chato pra caramba, Bruno Torelli, que
2: parabéns.
0: Volta na quinta-feira. Pô, que teatro também, né? Tô muito mal. Não posso falar.
1: Eu acho que eu não passo de hoje, Breno.
2: Que
0: teatrinho. É, que teatrinho, hein? Ó, hoje tem Fluminense e Rivadavia, jogo
2: hein?
0: Fora de casa, jogo importante. Falaremos sobre isso aqui no Papo de Craque. Manda o seu zap 21 99557-1013 e pelo YouTube no TMC Esporte. Ele mandou mensagem aqui, ó. Não posso falar, escreve, por favor. É, no caso, ô Bruno, eu estou no ar no seu programa, né? Eu tô mandando um áudio pra ele. É, eu estou no ar no seu programa, eu não posso parar pra escrever. Eu não quero conversar com você, eu queria botar você no ar, entendeu? Mas tudo bem, hein? Descansa aí, que fique bem com você, né? E não faça estripulias. Então, Bruno Torelli volta na próxima quinta-feira aqui na TMC. Vocês estão animados pra essa semana de Libertadores, hein,
1: Léo Pinheiro? Eu tô. Ah, mata-mata é muito gostoso, né, Breno Monsef? Você acorda diferente, né?
0: Ah, é?
1: Pô, tu acorda feliz, pensa, caraca, hoje tem um mata-mata, se pá tem uns pênaltis, porque é semana de jogo de volta, pode ter um pênalti, então vou comprar um packzinho de cerveja. Sacou? Vou, pô, quem sabe fechar um churrasquinho com a rapaziada? Ué, vou marcar um churrasco lá no bar, no botequim. Pô, bora, caraca, vai ter Fluminense e Rivadavia. Pô, 7 horas não dá pra mim, não.
0: Pô,
1: vamos fazer no jogo do Flamengo, então?
0: 7 horas
1: pô,
0: é um jogo excelente do Flamengo. Horário.
1: Ah, mas tem uma galera que não consegue chegar, né, Noca?
0: Ah, sim. Ó, o Bruno Bastos, com o Breno tem like. E... Rodrigo Pezão, boa tarde, amigos, like dado, grande abraço. Rafael, Torelli é chato até quando não está presente.
1: Que isso.
0: O Rafael Souza, tô na academia dando like, boa.
1: Boa, Rafa.
0: Zé Pig, boa tarde, Noca, Paida e Lelpe. Cheguei cutucando de leve o like.
1: Valeu, irmão.
0: Fábio Rangel, vamos trabalhar.
1: Vamos.
0: Deus. João Metêncio, boa tarde, rapaziada. Tá por aqui também. João Carlos Monteiro, Breno, boa tarde. Like dado.
1: Uhum.
0: Torelli é uma mala. Cara, vocês amam muito Bruno Torelli, né? O Torelli é um cara, ó, deixei o like na live. Perdão, deixa o like na live no TMC Esporte. No TMC Esporte. É você que vai falar do Fluminense hoje, ô pai da bola?
2: Sou eu, Breno.
0: Vamos falar então do Fluminense, jogo importante? Vamos começar então
2: já
0: logo falando do Fluminense, meio dia 6?
2: Já rápido assim, né?
0: É porque uma semana muito pesada, é importante, tem Libertadores, tem Sul-Americana. e o Fluminense, que teve mudança. É o senhor Marcão que comanda o Fluminense mais uma vez, o senhor Marco Aurélio.
2: Não é o Marcão na TMC, é importante.
0: Não, não é o Marcão Viana. É, e eu quero saber então como é que vem o Fluminense pra hoje, jogo fora de casa, pra se classificar na Libertadores da América, ô Paida.
2: Jogo importante, né, Breno? Na realidade, pode definir a sequência da temporada pro Fluminense, já que a Libertadores da América é um objetivo da atual diretoria comandada pelo Matheus Montenegro e pelo Mário Bittencourt. E pra essa partida, o Fluminense tem dois desfalques confirmados, tá? Já antes mesmo da viagem para Mendoza, a delegação chegou na segunda-feira, ontem, né, na parte da manhã, realizou um treino lá no estádio do Godoy Cruz, aonde o Marcão definiu o elenco titular que vai encarar a equipe do Rivadavia no dia de hoje. Até falando sobre os dois desfalques inicialmente, o Savarino permaneceu no CT Carlos Castilho, não viajou com a delegação para realizar exames. O meio-campista sentiu a panturrilha direita durante o treino do último domingo e ficou para ser submetido a exames. Ainda não temos uma atualização, tá, Breno? Não recebemos nenhuma atualização do Departamento Médico Tricolor. O outro jogador é o meio-atacante Riquelme Felipe. Ele reclamou de dores no pubis após o treino do último domingo e também não viajou para a Argentina. Vale lembrar que Riquelme ficou afastado do duelo contra o Palmeiras por conta de uma conduta que a diretoria considerou errada após ele comentar agradecendo a saída do ex-treinador Luiz Ubeldia. Para essa partida, o Marcão vai mudar a zaga. Existia uma possibilidade do Freitas aparecer entre os titulares voltando de lesão, mas no treinamento realizado no estádio do Godoy Cruz, ele definiu Thiago Silva e Ignacio na dupla de zaga para encarar o Rivadavia. Então vamos à provável escalação: Fábio no gol, na lateral direita Guga, dupla de zaga com Ignacio e Thiago Silva, lado esquerdo René, meio campo com Hércules, Martinelli e Paulo Henrique Ganso, e no trio de ataque Canóbio, Soteldo e Hulk. Ele repete o mesmo time que venceu o Palmeiras no Maracanã, porém com a mudança na dupla de zaga. Na ocasião foi o Gêmeos e o Igor Rabelo. O Igor Rabelo segue se recuperando de uma lesão no ombro esquerdo e aguardando um diagnóstico para saber se vai precisar passar por uma cirurgia ou não. Posso considerar um dos jogadores mais azarados da história do futebol, né? Que o Igor Rabelo não conseguiu jogar com uma sequência tão grande com o Zubeldia. Quando ganha essa chance, novamente uma lesão, e nem uma lesão muscular, né, cara? Foi uma queda, ele acabou tendo uma lesão ali na clavícula e por isso ele segue fora, aguardando o diagnóstico final pra saber se vai precisar de cirurgia ou não.
0: Quando foi a lesão?
2: Contra o Palmeiras. Ele foi titular.
0: Mas foi constatada depois do jogo já.
2: Então, vou trazer o laudo inicial, tá, Breno? Porque ainda não temos o laudo final. Ele precisou realizar um exame específico que aconteceu ontem.
0: Ah, beleza.
2: E ele precisa ainda aguardar realmente o laudo final. Mas o laudo inicial, ele teve uma luxação acromioclavicular. E aí ele precisa realizar mais dois exames.
0: Então não foi uma fratura, né?
2: Não.
0: É porque eu tô dizendo isso, não sou médico, evidentemente, mas a gente já viu outras lesões de clavícula. Sendo uma luxação, não é tão grave. Então ele consegue pouco tempo retornar. Só que quebra a sequência, né? O cara tava começando a ganhar ritmo, né? Com um técnico novo, diferente, mas se lesiona de novo.
2: E isso é o diagnóstico inicial, né, Breno? Com exames mais precisos, de repente essa fratura ela pode aparecer.
0: Pode.
2: É porque inicialmente eles trouxeram essa nota ao término do jogo. Não trouxeram nenhuma outra atualização até o momento. Então a gente segue aguardando o exame final realmente para detectar o que aconteceu. Um ponto positivo nisso tudo, se a gente ainda tentar buscar um ponto positivo, é que o Midian e o Gêmeos voltaram. Então, querendo ou não, os dois zagueiros ficam disponíveis e o Igor Rabelo volta pro final da fila mais uma vez, num loop que já tem sido recorrente na carreira dele, né, Breno?
0: Pois é, então logo mais, em 7 da noite, você curte na TMC a partir de 5:30. Tem o Papo de Craque Segundo Tempo, que vai ser o nosso esquenta, né, pro jogo de logo mais, e você vai curtir tudo na TMC a partir de 7 da noite. A bola vai rolar, a melhor do futebol vai transmitir pra você, Fluminense e Rivadavia. O Richard Batender: a gemidinha do Breno tá muito sensual.
2: Sensual, ficou arrepiado?
0: Sensual. Irmão. O Thiago Carmo: foi difícil achar a live do Rio. Felipe Verna tá por aqui também, Richard Batender, falou que os melhores estão no Papo 1. Fabrício Monteiro: boa tarde, galera. Fumaça intensa no Terminal Margaridas. Sabem o que houve? A gente tá vendo até isso na televisão também. Não temos maiores informações, mas tem muita fumaça. Realmente a fumaça até bem escura, né? No entorno do Terminal Margaridas. Parece em algum veículo. A gente tá até aguardando mais confirmações. Porque tá tomando, inclusive, a Avenida Brasil. Mas obrigado, Fabrício Monteiro. Você que tá passando pela Avenida Brasil deve estar vendo essa coluna de fumaça, né? Eu adoro esse termo também. No Terminal Margaridas, no Trevo das Margaridas. Ali no entroncamento dessa região da Zona Norte, com a Dutra, com a Avenida Brasil. A gente vai trazer mais detalhes assim que a gente tiver confirmações pra você, tá? Ô Leonardo Pinheiro, ô Yuri Duque, amigos da TMC, logo mais, Rivadavia Fluminense, Fluminense que encerrou o trabalho de Luiz Ubeldia, demitiu o Ubeldia na última semana, o Marcão comandou contra o Palmeiras no sábado e o Fluminense ganhou. É um ônibus de fato, é um ônibus da três amigos, só pra gente informar, tá? É, o parênteses, a gente tá vendo a imagem da Atena pela TV Record, a imagem de câmera de segurança, é um ônibus da aviação Três Amigos, que tá pegando fogo e aí por isso que essa coluna de fumaça bem escura mesmo, tá tomando a Avenida Brasil, o ônibus está estacionado na parte de fora, né? Não é dentro do Terminal Margaridas, é na parte do estacionamento e aí por isso que essa fumaça tá tomando aí a parte da Avenida Brasil, o pessoal tá conseguindo identificar por conta desse ônibus que tá pegando fogo, o ônibus da aviação Três Amigos. Mas ô Léo Pi, o jogo de logo mais, vai trazer detalhes ou Júlia Novaes, isso, sobre o que tá acontecendo ali no Terminal Margaridas? Tudo bem, Júlia, boa tarde.
5: Até agora só temos notícias de um ônibus pegando fogo na altura do Terminal Margaridas, e é tudo que temos até agora. A gente tá buscando mais informações, tentando entrar em contato com o Corpo de Bombeiros, com a Rio, com... a Rio Secretaria de Transportes, isso, a Rio Ônibus, mas até agora é só essa informação mesmo.
0: Beleza, tendo mais detalhes pode trazer, Júlia Novaes está em cima do lance aí com esse detalhe também, pessoal passando pela Brasil, mandando mensagem pra gente e a gente, claro, para sempre o programa para trazer detalhes do que acontece no momento aqui no Rio de Janeiro. Sobre o jogo de hoje à noite, é um jogo pesado, é um jogo importante, Fluminense tem que ganhar, empate leva para pênalti, foi 0-0 no jogo da ida. Dá pra ter esperança na classificação do Fluminense, ô Leonardo Pinheiro?
1: E Breno Monsef, eu já antecipo pra você, tá? O Fluminense vai passar.
0: Ok.
1: Com um gol do atacante Hulk.
0: Olha aí.
1: Isso eu já cravo pra você, Breno Monsef. Não sei se com uma vantagem mínima, mas o atacante Hulk hoje cravará e vai ser um dos condutores da classificação do Fluminense. Eu acho que a gente falou bastante aqui ontem na programação da TMC sobre a necessidade de um fato novo surgir no horizonte do Vasco pra mudar o ambiente, pro Vasco ter um respiro e quem sabe passão na tabela de classificação se sair do dia.
0: Sim.
1: Isso faz a união dos jogadores, faz os atletas uma reflexão. Tem também uma necessidade, talvez aquele senso de urgência que a gente debateu quando a gente faz e aí jogadores com um pouco mais de cá aparecem, a liderança não só técnica do Thiago Silva, por exemplo, mas você vê o papel dele à beira do gramado, na arquibancada também conduzindo no dia a dia, na arquibancada no caso custado. Então, eu acredito que é um momento para o surgimento ou ressurgimento do Hulk na equipe do Fluminense. E aí fica no campo da aposta, né? Não muito da confirmação. Eu tô aqui apostando que isso vai acontecer hoje. A classificação do Fluminense com essa condução ofensiva, de fato novo, os jogadores dando esses indícios, né? E aconteceu esse indício no final de semana de um time mais unido, mais aguerrido, era o que necessitava, com o Marcão que tem essa ligação mais próxima. Chega um momento, Breno Monsef, quando você talvez tenha questionamentos a respeito da liderança, que você não corre pela liderança.
0: Tem isso.
1: E você fica desmotivado.
0: Eu ia levantar esse ponto.
1: E você desacredita na liderança e não vou falar que é informação, porque o Yuri que tá aqui na mesa, ele pode falar, mas às vezes dava essa impressão de os jogadores não acreditavam no modelo de jogo, na estratégia, do Ubeldia, decisões questionáveis. E com o Marcão, com a relação mais íntima, eu acho que é diferente. Marcão, eu acho que funciona dessa forma.
0: Eu ia levantar esse ponto porque às vezes a galera sempre traz, né? Ah, porque será que os jogadores estão tentando derrubar o treinador? E eu sempre falo, né? Tenta levar aí pra sua empresa, pro seu trabalho. Não necessariamente realidade. Você quer derrubar o seu chefe. Não, às vezes não. Às vezes
1: desmotivado.
0: Só não se identifica, às vezes desgasta. Isso acontece, é normal em qualquer ambiente de trabalho.
1: Sim.
0: E a falta de motivação, ela impacta, pô. Você vai entrar de um jeito em campo, vai trabalhar, você vai sair de casa, você tá empolgado de um jeito, acreditando num projeto ali, num trabalho novo, algo que tá sendo incluído no caso, né? Ou evoluindo e tal. Quando é algo, é diferente, quando é algo já desgastado, você sai de casa e, pô, vou ter que aturar de novo, aquele cara lá, isso acontece. E no futebol isso acontece o tempo todo. É ingênuo falar que não acontece. Agora, o que eu sempre boto o asterisco é, enquanto alguém não falar, ou alguma conversa de zap, alguma coisa assim, não dá pra acusar, pô, né, o Hulk não queria jogar com o Ubeldia. Esse tipo de coisa é uma agressão, até um crime, você tá levantando uma falsa acusação.
2: Mas nós temos uma acusação, né? E essa é real. O Riquelme Felipe foi punido, inclusive.
0: Pois é.
2: Não jogou na partida contra o Palmeiras, no Maracanã, cumprindo uma punição disciplinar, porque ele comentou na publicação em que o Fluminense anunciava a nota de divulgação com duas palminhas, dois emojis, né? Agradecendo a saída do treinador. E aí, por outro lado, no mesmo dia, Breno, o Thiago Silva posta um texto nos stories enaltecendo o trabalho do Zubeldia e printando, inclusive, uma participação de uma reunião que ele teve para anunciar ao treinador que ele era a nova contratação. O que, que a gente pode tentar tirar de aprendizado dessa história toda? Possivelmente, dentro do elenco do Fluminense, existia que

0: quem apoiasse o Zubeldia, e quem fosse contrário ao trabalho dele.
1: O que é normal também.
0: E aí, óbvio, isso traz uma disparidade no momento em que a bola rola. Porque um cara vai correr muito pelo treinador e o outro talvez tá ali, pô, esse cara não me bota pra jogar mesmo, vou ficar fazendo o que aqui? Aí treina um pouco mais fraco, não treina com disposição, não entende que ele tá ali pela camisa e não pelo treinador. E é isso que o Riquelme tá sofrendo a cada dia. Porque assim, é muito difícil.
2: Camisa e o próprio nome.
0: Também.
2: Porque é a carreira dele, né?
0: E outra, Léo, o Riquelme não é nada ainda, gente. Com respeito ao Riquelme, ele é um garoto, uma grande joia do Fluminense, que não conseguiu se firmar ainda. Se ele for seguir esse caminho de polêmicas, de não conseguir jogar com sequência,
1: levar pra rede social,
0: vai acontecer o que acontece com a grande maioria.
1: Foi o que eu comentei sobre o Igor Rabelo.
2: É um grande caba.
1: E ele, pois é, ele tá sendo caba, porque ele, quando o Igor Rabelo é afastado e começa a treinar em separado, então tá treinando com um grupo, mas não ganha oportunidade, nunca é relacionado, aí ele volta a jogar, participa bem e dá entrevista de, pô, tô trabalhando, quero aparecer e tô aqui pra mostrar serviço. E essa é uma postura. Ele não foi pra rede social mandar indireta, postar notinha no story, cavar entrevista. É, isso acontece também, gente, no futebol. Ah, fulano está insatisfeito, jogadores
2: vida
1: não...
2: particular também.
1: Também, jogadores não estão mais satisfeitos com o Zubeldia. Isso não aconteceu por parte do Igor Rabelo, a gente não viu isso acontecer. E o menino, o Riquelme Felipe, ele se arrisca muito, eu acho, quando ele faz esse tipo de quando ele tem esse tipo de postura na internet.
2: Caba.
1: E ele tá sendo caba, né? Exatamente.
0: E o Igor Rabelo teve a oportunidade de falar, né, Breno? Porque no término do clássico contra o Vasco, é ele que vai pra zona mista.
2: E aí ele teve huevos.
0: Ele teve o quê?
2: Huevos.
1: Huevos.
0: Sim, e ele huevos. Conseguiu ainda exaltar o trabalho do Zubeldia, porque ele falou que durante muito tempo ele entendia o que ele estava passando, ele realmente não estava no auge da carreira dele, encontrando dificuldades, e que o Zubeldia, ele sempre trabalhou com muita perseverança, esperando essa porta abrir, e agora a chance que ele teve pela frente de conseguir essa sequência, infelizmente mais uma lesão. Mas agora eu acho que vira, né? Essa chavinha, o Thiago Silva que se torna um líder nesse grupo, eu inclusive perguntei isso, tá? Pro Hulk, Breno, ao longo da zona mista, eu perguntei. Pô, o Marcão a todo momento ia lá conversar com o Thiago Silva e o Thiago Silva passava instruções para o Marcão.
1: Sim.
0: Como o elenco...
2: Eles passavam instruções, mas passava. Eles trocavam figurinhas.
0: Não, não, Léo, assim...
2: Tem que fazer isso?
0: Ó, momento no campo, tá? Isso é meu... Aqui, ó, olhando. Eu estava vendo isso que aconteceu. O Marcão conversa com o auxiliar. Ele olha pro banco, conversa com o auxiliar. Os jogadores estão aquecendo atrás do gol. Ele vai no Thiago e pergunta sobre a alteração. Não, óbvio. Eu não sei qual foi a pergunta. Pô,
2: é uma troca de figurinhas. O que você acha? Eu vou fazer isso? Não, outra coisa é, o que eu tenho que fazer?
0: Tá, não, mas então, cara. Mas olha só, Léo. O auxílio, você ser um auxiliar como jogador, você não tá tomando decisão. Você tá auxiliando o treinador.
2: Você iniciou, me deu essa impressão de que ele
0: chegou. Qual foi a palavra que eu falei então no início?
2: Deixou, ó, ele, o Thiago Silva, que tava mandando.
0: Não, eu falei isso? Eu não falei isso.
2: Não, eu tive essa interpretação.
0: Tá, então, não é dessa forma. O Thiago, ele fez um papel de auxiliar como jogador. E isso ficou recorrente nas redes sociais com muitas imagens que foram divulgadas.
2: Eu acho que faz parte.
0: E assim, o Thiago em muitos momentos chamava o Marcão e, ó, ali. Pá, fulano.
1: A gente fala mais de Fluminense daqui a pouco. Tem atualização sobre o incêndio lá no Terminal Margaridas com a Júlia Novaes. Fala, Júlia.
3: Então, os bombeiros já chegaram ao local e já estão tentando apagar o fogo em um ônibus que está ali pegando fogo no terminal Margaridas, em Irajá, na zona norte do Rio. O ônibus está na pista dos ônibus intermunicipais e já estão ali tentando controlar o fogo.
1: Boa, valeu, Júlia Novaes. A gente está acompanhando também, tendo mais atualizações, ela pode trazer. O pessoal mandou mensagem pra gente, porque gera um impacto, né? Uma coluna de fumaça tão grande, todo mundo fica preocupado. O que tá acontecendo? Menos mal, com todas as aspas, que é um ônibus que tá numa parte até isolada, né? Até falei, tá na pista auxiliar ali do Terminal Margaridas, não está na plataforma do terminal. E aí não atrapalhou a circulação de forma que impactasse tanto aquela movimentação. E aí os bombeiros estão presentes já, tem uma caminhonete, o caminhão dos bombeiros apagando, é um ônibus da aviação Três Amigos.
2: Tem um batalhão ali pertinho, né, Breno Monsef, ali na altura de Coelho Neto, então era só fazer pra realmente atravessar. Retorno, isso. Você vai até ali o trevo das Margaridas, faz o retorno. Um caminhão também, uma picape, o incêndio já está controlado, a situação vai ser normalizada, mas fica esse rebote, né, esse resquício aí da fumaça, uma fumaça muito preta, né?
1: É isso. Vou fazer um intervalo, na volta muito mais pra você aqui no Papo de Craque. Fica aí.
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6: TMC. Estamos de volta na TMC, pelo 21 99557-1013 e pelo YouTube TMC Esporte. Você manda o seu zap zap e manda sua mensagem por aqui. O fofo Henrique tá pedindo abraço pra tropa da raiz.
7: É, a tropa da raiz.
6: Eu fico com medo de mandar
7: tropa avança. Tem que saber se é facção. Tem que saber se é facção.
6: É, ou é um grupo, pode ser um grupo de meliantes também, né?
8: Pode ser um grupo também no WhatsApp.
7: Pô.
6: De meliantes, ué.
8: Não, ou pode ser um grupo de amigos.
6: Pode ser coisa ilegal. O que é raiz?
8: Um grupo chamar a galera que não é Nutella.
6: Ah, mas não sei disso.
7: Tu acha que é isso?
6: Se chamar de raiz é bem Nutella também.
8: Também. O Torelli é bem tiozão. O Torelli é bem tiozão e fica falando isso. Eu tinha um grupo chamado Pra Milzeiros.
6: Por quê?
8: Porque era uma galera que tava ficando adepta a esse tipo de medicamento.
7: Cara, eu tinha um grupo.
6: Eu não entendi.
7: Eu tinha um grupo que era Guerreiros.
8: É, eu tenho esse grupo agora, eu fiz.
7: Ah, tem esse grupo aí?
8: Tem, eu fiz.
6: Sara Fuli, boa tarde. Que satisfação ouvir o Breno pela TMC. Pensei também que tinha saído. Eu vou sair hoje, né? 2 horas. E volto amanhã, 5:30 da tarde, no Papo 2, amanhã. A Carla Renata, semana cheia de emoção. Boa tarde, rapaziada. Edu Gomes, boa tarde. Tô fazendo minha tatu. Vendo papo de craque. Abraço a todos.
8: É, agora
6: qual
8: é
6: o tatuador?
8: Fala
6: qual
8: aí.
6: Estúdio?
8: O Edu Gomes.
6: Qual parte do corpo? Você está tatuando ou você está sendo tatuado? Pode ser, né? Porque fazer a tatu tem essas duas conotações. Vamos chegar a 300 likes, pessoal, na live, no YouTube da TMC? Chega junto aí com a gente, você que está no rádio, no Rio e em Brasília, corre no YouTube, no TMC Sport, dá o like na live, a live é RJ. 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Igor Oliveira, boa tarde, rapaziada, por que não criar um grupo com os ouvintes premium? Um abraço.
8: Vamos. Criem aí vocês.
6: Eu tô por fora.
7: Então, salva meu número aí,
8: Salva meu número aí, 21 9 95 57 10 13.
7: Isso.
8: Salva aí, Léo Pinheiro.
6: 21 9 95 57 1013. Fala aí.
9: Fala, galera da TMC, Pierre Estrada, taxista vascaíno, beleza?
6: Alô, Léo. Fala, filho.
9: A crise que supostamente está no Vasco aí, depois de domingo, da pancada de domingo doída, vai voar lá pra Zona Sul hoje e amanhã vai pegar o rastro. Pode ter certeza. E quinta, o Vascão se classifica na Sul-Americana. Ok. E os gols vão começar a sair. Bora! Sapo Seco, Maria Gorda, mangalou três vezes. Boa, coruja!
8: E tá fazendo a mandiga aí pra ver se a fase do Vasco melhora.
6: O que que significa essa
8: cara,
6: essa
8: então, prece? Era mandiga, pô. Era
6: a mandigazinha de leve?
8: Isso, eu lembro isso. É que a galera falava isso quando eu era criança.
6: Mas como é que funciona isso aí? Não, que atrai coisas boas?
8: É pra afastar as coisas ruins.
6: Tá. Porque não necessariamente você vai atrair coisa boa, mas se afasta. Muitas vezes, se você só tira coisa ruim da tua vida, já tá bom demais,
8: né? Mesmo, Bruno Mancefa, já dá uma aliviada, né?
6: Pô, pelo amor de Deus, cara. Cândido Júnior, boa tarde. Cheguei, dei o like. Prof. Rafael tá por aqui também. Leonardo Matias. O Augusto Prati, cheguei dando like. Boa.
8: Grande Guto.
6: O pai e filho, não sei se são os dois, né? Falou, dei o like. Eu não sei se é o pai ou se é o filho. Lá em Macaé. Muito Oba obrigado. Ouvi vocês. Bom ouvir vocês na hora do almoço. Tamo junto. Já fizemos coisas em Macaé, né, ô Leonardo Pinheiro?
8: Fizemos.
6: Temos história, ô Yuri Duque. Você não tem com a gente?
7: Não, em Macaé não.
8: Dormimos juntos. A gente foi fazer uma competição de base e tal. Tinha até vários jogadores que já estão no elenco profissional.
6: Tem tempo isso.
8: Das equipes,
6: né?
8: Estavam nessa competição de base. A gente fez também outras partidas de campeonato. Não, feminina não fiz, não.
6: Eu cheguei a fazer. Eu narrei um tiroteio em Macaé uma vez. Uma das célebres edições.
8: O Breno foi na emissora do Pastor dar uma entrevista.
6: Não, eu dei entrevista em todos os canais depois daquilo. Por quê? Porque a narração foi boa? Não, porque eu narrei um tiroteio. Fiquei uma hora
8: tá
6: e meia.
8: Um tiroteio aqui, hein?
6: Eu fiquei uma hora e meia sustentando o Breno Alerta na transmissão do jogo lá em Macaé. Vamos pra mais um zap. Bota mais um zap aí, ô Léo Saião. Fala aí.
10: Boa tarde, rapaziada do Papo de Craque. Primeiro tempo.
6: E aí?
10: Hoje o Fluminense tem que fazer história na Argentina.
6: Olha lá.
10: Vencer,
6: hein?
10: O Rivadavia e de grão em grão vamos em busca desse nosso sonho, uma glória eterna. Qual é a escala de vocês para as transmissões desse meio de semana? Tamo junto, Jonathan do Complexo da Maré. Valeu.
6: Valeu, Jonathan. Parceiraço tá sempre com a gente na TMC. Ele até hoje colocou lá nos stories do Instagram dele, os amigos dele no rádio. Ele me colocou também lá. Falei, obrigado, Jonathan. Você está sempre junto com a gente, realmente. Obrigado pelo carinho, tá? E só porque foi você que perguntou, Jonathan. Porque quando é o pai da bola? O pai da bola perguntou qual era a escala do programa hoje. O Saião também perguntou a escala do
8: bizarro,
6: programa.
8: Bizarro. O Yuri chegou aqui e falou.
6: O operador perguntando, você que apresenta. Não, não. Aí vim não aqui dá. Só pra tirar onda hoje.
7: Aí não dá.
6: Inacreditável.
7: Aí não dá.
6: Aí, hoje tem Rivadavia e Fluminense. Narração de Henrique Magini, comentários de Magno Navarro, reportagem de Rodrigo Brandão e o Magini com o fim de papo até 10 da noite. Amanhã, Flamengo e Cruzeiro, teremos Henrique Magini no Esquenta às 8. Às 9 horas, Lucas Borges assume a transmissão, nosso novo reforço do time da TMC, vai narrar o jogo amanhã do Flamengo e Cruzeiro no Maracanã.
8: Diretor de futebol,
6: comentários
8: você
6: anunciando de João, tá na escala, pô. João Lidington nos comentários e Léo Pinheiro nas reportagens. E o fim de papo até meia-noite. Isso se não tiver pênalti, né? Com Henrique Magini aqui na TMC. Eita. Na quinta-feira, Olímpia e Vasco com Lucas Borges, Bruno Torelli e Joel Silva. E depois Botafogo e Cienciano com Henrique Magini, João Lidington e Yuri Duque. O pai da bola tá assim na escala, vírgula. O pai da bola. Teremos então esses quatro jogos no meio de semana no som da TMC.
8: Nas minhas primeiras semanas aqui como repórter, eu fiz duas semanas. Chegou a 20 dias, não. Chegaram 20 dias, não, mas no Vasco da Gama. E aí foram chegando jogadores e tal.
6: Eu não conhecia ninguém.
8: Não, tudo bem. E aí não era. Não lembro quem era o diretor do Vasco. Aí foi o Nelsinho, assessor de imprensa.
6: Pô.
8: E aí ele chegou, deu a camisa pro cara e todo mundo. Nelsinho, que isso? Tá anunciando contratação? Ele, pô. Fulano não pode vir. Pra mim, tá. Pô. É igual o Breno agora. Eu falei, que isso?
6: Tá na escala, tá pode anunciar. Teremos Lucas Borges, nosso novo reforço da TMC. Ao longo da semana será apresentado ao timaço da TMC. Já aconteceu.
8: O TT?
6: O quê?
8: O timaço da TMC.
6: Não, o TT é o outro. Ah, né? Tá. Tem um amigo nosso também que o apelido dele é TT. Teve um caos.
8: Ele é o TTT.
6: Teve um caos que aconteceu. Eu não vou falar nomes porque senão vai ficar. As pessoas vão identificar. Mas eu cobri um clube e aí chegaram dois reforços aqui nesse clube.
8: O Fluminense?
6: Não, não era o Fluminense, não. Foi no Vasco da Gama. Foi no Vasco da Gama. Isso também tem 10 anos, né? Aí, na época que a gente via treino, e a galera já reclamava de, pô, não dá pra ver mais tanto treino assim. A gente via metade do treino, às vezes.
8: Chegava aquecimento ou pegava a reta final.
6: Então, mas dava pra ver algumas coisas às vezes. O cara em campo, se tava se posicionando ali de um jeito ou de outro. Chegaram dois atacantes. Aí, fui no assessor. Aí, falei, pô, amigo. Num assessor lá, falei, pô, amigo. O fulano treinou hoje? Aí, ele, cara...
8: Não sei.
6: Eu falei, é o cabelinho assim. Aí expliquei, pô, ele tem um cabelo assim, a pele dele é assim e tal, ele é parrudinho e tal.
8: Chegou agora, irmão. Ele,
6: vou ver pra você. Irmão, quando o assessor mete, vou ver pra você, é porque assim, aquilo tá voando, ele não conseguiu ver nada, ele tá todo enrolado tentando resolver problema, né? E é tipo nesse nível aí do Nelson, né? O próprio assessor vai lá entregar a camisa. Pô,
8: ele,
6: né?
8: Cara, ele não tá aqui hoje, irmão. Ó,
6: sou eu mesmo, aqui. Irmão.
8: Um abraço. Não, é assim.
6: E tá no Flamengo, era... Nelson, né?
8: Tá.
6: Um abraço
8: tá,
6: pra Nelson Costa.
8: Assim, e assim, sabe quem era o atleta? William Oliveira?
6: William Volante. Oliveira.
8: Uai, tá jogando agora aqui também nas divisões intermediárias, ele chegou e não era uma grande contratação, não. Ele tá vindo do Madureira no caso e tal, e aí não foi apresentado pelo gestor do futebol.
7: O William tá no bom sucesso, não é isso? O William Volante, acho que tá no bom sucesso.
8: Vamos ver.
6: Bota no Google aí. Vem, um abraço pra Nelson Costa. 21 995 57 1013. Fala aí.
11: Rapaziada, boa tarde. Fernando, aqui do Rio Comprido Olímpico. Pô, faz um favor aí, mano. Fala aí o que vocês deram aí de presente aí pro Farias. De casamento.
6: Por quê?
11: Essa moral aí pros ouvintes. São seus amigos. Tamo junto.
6: É fofoca. Não, mas eu até falei com o Gabriel, ele tinha colocado no convite, porque ele tá numa situação que a casa dele já tá montada, eles estão com viagem aí, então ele falou, para, não quero presente. Eu falei, não, mas me passa pelo menos a chave Pix. Não quero, a gente paga uma cerveja depois. Então, acredito que as pessoas não deram presente, assim, de montar a casa, né? Não. Quando eu me casei, eu tava montando a minha casa, as pessoas colaboraram, né, pra ajudar, como a gente sempre faz, né? Amigos nossos, tal, chá de panela, chá de casa nova, esses nomes todos que a gente tem hoje em dia aí.
8: Eu dei uma cacetada de pote pro Breno.
6: Oi?
8: Eu falei, Breno, o que você quer? Ele, eu preciso de potes.
6: Pior que pote, tá bom. Pote a gente subestima, né? Acha, ah, pô, é coisa da mãe, sabe? Pô, minha mãe com esse negócio de pote, minha avó, é sempre assim, né? Sempre bota a culpa na mulher, né?
8: Não preciso de nada, não, mas eu preciso muito de potes.
6: Minha tia, tem aquela tia ciumenta com pote, irmão. Quando você tem que resolver. Acabou a comida do almoço, sobrou a comida do almoço, vai fazer o quê?
8: Bota, deixa na panela.
6: Não, pô, pote. Pote, geladeira. Potes são muito bons, né?
8: Eu dei de presente o meu maior presente pra ele foi apresentar ele e a esposa dele.
6: É verdade.
8: Acabou.
6: Então, se você negligencia os potes, né? Reveja seus conceitos.
8: Foi um evento muito bom, né? Toda a galera que tava lá presente durante a cerimônia.
6: O casamento?
8: É, muito
6: foi legal,
8: boa, né? Só a galera que a gente gosta, a gente ama. Não faltou ninguém, Breno.
6: É, assim, dos que não foram, eu não senti falta de ninguém, não. Não senti
8: falta de ninguém, não.
6: É. O jogadinho do Paquetá tá por aqui também, falou que já viu no YouTube a narração do Breno no tiroteio no jogo em Macaé, não foi pela TMC, mas foi, ele não falou, né? Que o outro de cima que falou. O jogo em Macaé, Marco Aurélio tá por aqui, escalas, né, Marco Aurélio? A gente vai se desdobrando, né? O Wagner Costa, boa tarde, Bruno, Yuri e Léo Pinheiro.
8: Oi, Bruno.
6: Ana Duque, boa tarde, meninos. Quero saber se vocês também entraram no novo look da barba laranja.
8: Não.
6: Tô nem sabendo, graças a Deus. Cachorro Caramelo, Breno sabe muito, pote e pano de prato, é verdade, pano de prato também é negligenciado. Aquele pano de prato tem um calendário, tem Nossa Senhora,
8: uma
6: tem
8: santa,
6: sempre
8: isso que eu ia falar, uma
6: tem
8: santa.
6: Tem uma florzinha, uma janela.
8: Uma menina segurando uma rosa.
6: Isso, esses panos de prato são muito bons.
8: E aí você lança aqui neste ombro esquerdo.
6: Ah, eu deixo deixo um no fogão.
8: Ah, é, não.
6: E na alça do fogão. Na minha bancada na cozinha tem um ferrinho, deixo tudo ali, pô. Lavou tal, tá, lavou a mão quando tá, claro, evidentemente.
7: Mas
6: tá
7: se úmido. Tiver cozinhando, você não deixa aqui no ombro?
6: Não, vai suar no pano de prato, pô.
8: Não, pô.
7: Suar no pano de prato? É. Mas aí você tá de avental, né, Breno?
6: Não, eu não uso avental pra cozinhar, não.
8: Cozinhando?
6: Pô, cozinha fica quente, pô.
7: Mas tu sua nesse nível, tipo, de tempero assim, ó.
6: Não, aí tá. Não,
8: às vezes se eu cozinho,
6: aí é nojeira,
8: eu
6: suo. É mesmo? Aí é nojeira também.
8: Às vezes se eu cozinho, eu suo.
6: O Charles Martins, e no calor, né, é mais ainda. Uhum. Como no sua, verão,
8: então.
6: Né? O Flamengo ainda não fez nenhuma contratação pós-Copa. Será que após a classificação a diretoria vai contratar? Classificação pra onde, Charles Martins? Já está cravando o Flamengo classificado? Olha aí, hein? Pitbull Carente, Breno hoje vai dar Fluminense? Sim!
8: Joel Velozes e Furiosos.
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6: Acho que eu já ouvi isso aí. 21 995 57 1013, fala aí.
12: Galera do Papo de Craque, amanhã a gente vai tirar o Cruzeiro. Eba!
6: Olha aí, tá vendo?
8: Linda.
6: Tá vendo?
7: Ó, foi
6: o clima é esse.
7: O Inácio que mandou aqui o áudio. Provavelmente essa princesinha aqui, né? Só que não tem o nome dela.
6: É, manda o nome. Quando for assim, rapaziada.
8: Inácio, pô.
6: Manda o seu nome do papai e da mamãe que tiver junto, evidentemente. E também da menina, do menino que mandar o áudio pra gente poder mandar o abraço aqui, que fica registrado. É muito legal, cara. Rodrigo Pezão, Brenoca, Minha mãe de santo, quando coloca o pano de prato no ombro, quando o Léo falou, a gente sabe que ela tá virada no Jiraya. Aí, tá vendo? Então, ele falou que não é uma coisa muito legal, então, hein? Ela tá.
8: E
6: ali,
8: o churrasqueiro? Que pega esse pano, limpa a testa.
6: Não, aí não.
8: Pô. Limpa também um utensílio.
6: O senhor já presenciou.
8: O Breno Monsef, ele faz churrasco com um pegador.
6: Fazendo churrasco. Eu não uso garfo, não consigo usar garfo. Eu uso pegador pra fazer o churrasco. Pegador e um facão, pô.
8: Tá certo. Breno Monsef, que é anti-sal de parrilha.
6: Eu não sou anti, só não gosto de usar.
8: Você é anti, pô.
6: Só não gosto de usar.
8: Quando que vai rolar esse churrasco do Breno?
6: O Yuri não comeu meu churrasco ainda.
7: Ainda não comi, cara. Não tive essa oportunidade.
6: Vamos fazer em breve. A gente faz um.
7: Motivos pra isso, né?
6: A gente sorteia um par de ingressos pros ouvintes.
7: Isso. Sim.
6: É, pra poder participar
8: do. E o vencedor é Rodrigo Pezão.
6: Né? Charles Martins falou que o Mengão vai pras quartas. No Céu Tem Pão, Papo 2 hoje é com o Pai das Bolas? Sim, porque hoje a bola rola às 7 horas pra Rivadavia Fluminense. Você curte na TMC com a narração de Henrique Magini.
7: É uma bola só, cara. Já
6: ah, é? Você é monosférico?
7: É, uma bola só. Futebol, ele rola com uma bola só.
6: Não, você por precisa de 7. Não, mas por vez, uma bola só.
7: Uma vez.
8: No campo, sim, mas você precisa de 7 ao redor.
7: Tá, mas aí, irmão, não são. Aí é.
8: Não, na verdade, sim, são duas em cada lateral, uma atrás de cada gol, e é que tá jogando, são 7.
6: Ó, o jogadinho do Paquetá falou aqui, ó. Essa do churrasqueiro é clássica. Ainda belisca as carnes e limpa a mão no pano de prato.
8: Isso.
6: E depois limpa a testa.
8: Limpa a testa, limpa a boca.
6: É tudo na.
8: E aí,
6: na
8: se higiene, cai um negócio, né? Na mesa, ele limpa também.
6: E quando o churrasqueiro usa luva, o que você acha sobre isso?
8: Depende da luva.
7: Higiênico.
6: Você acha higiênico?
7: É, se for
6: mas
7: aquela.
6: Mas você não lava, não limpa a luva?
7: Não, mas aí ele não pode botar no rosto, nada disso.
6: Porque tem, eu já ouvi gente falando.
8: Churrasqueiro, calma aí que eu vou no banheiro.
6: Chefes.
8: Aí ele vai lá no banheiro.
6: De luva.
8: De luva.
6: Eu já ouvi até chefes falando que, ah, por que que às vezes parece que é anti-higiênico cozinhar só com a mão limpa? Não, mas é com a mão limpa, que eu digo a mão sem nada.
8: Uhum.
6: Mas ele falou que é mais fácil de você ver se a mão tá suja ou não. Uma luva engana.
8: Mão no pilo.
7: A grande rede de fast food do palhaço, ela tem uma obrigação, é uma lei, os funcionários, eles precisam fazer o, montar os hambúrgueres com a mão, não pode ser luva.
6: Porque a luva você pode ter ali.
7: Tem que ser o contato com a mão direto.
6: Você pode ter coisas ali.
7: Aí tu olha de longe e fala, que nojo, o cara tá montando com a mão, mas não, é uma regra realmente.
6: Tá limpa a mão dele, eu acho, né? Quero acreditar que sim.
8: Importante, inclusive, um abraço pra toda a vigilância sanitária do Rio de Janeiro, que tá sempre ligada aqui e sempre ligada também nesses restaurantes.
7: Você sabia?
6: Do Rei,
8: o
6: do Roberto.
8: Isso também, o do Roberto, o Dinamite.
6: É o do metrô.
7: O do Gênio.
8: Esse, aquele dos dois animais lá da África, da savana.
6: Isso.
8: Também.
6: Não tem na Amazônia esses animais do pescoço.
7: O do coroa do frango.
6: Do coroa do frango, é verdade.
8: Lá do. Não é no interior, né? Norte-americana.
7: Eu acho que é Texas, né?
6: É do Kentucky.
8: Kentucky
6: fica no meio-oeste americano.
7: Ô, Breno, inclusive, só. Reiterando essa afirmação do Léo aqui, mandando um abraço pra todo mundo da Vigilância Sanitária. Todos os clientes têm direito de fazer a fiscalização, né? Ou por exemplo, passear por dentro da cozinha de qualquer estabelecimento.
6: Uma chatice também. Os caras estão trabalhando lá, né?
8: Da cozinha onde,
7: Nunca fiz isso.
6: O Pedro mandou um abraço pro Lineu, maior fiscalizador.
8: Grande Lineu, e pro chefe dele, Mendonça.
6: Bruno Bastos falou que amanhã o Flamengo vai passar nas quartas.
8: Eu lembro o Mendonça, hein, Saião?
6: Lembra, pior que lembra mesmo.
8: Grande Tunico, abraço pro senhor.
6: E o Thiago perguntou aqui, o Breno faz churrasco raiz ou gourmet?
8: O Breno faz churrasco old school.
6: Por que old school?
8: Porque você não usa luva, você
6: não
8: usa sal de parrilha.
6: O sal grosso.
8: Isso.
6: Uma coisa que eu me rendi, e eu achava, frescura.
8: Ele parece, sabe? Não parece lá o Tunico Pereira.
6: Eu falo, tem coisa que a gente fala, isso é frescura. É acendedor, aquele de mercado. Aquele acendedor que é um retângulo assim, né? É um cubo, né? Como é que fala aquilo? É um paralelepípedo quase.
8: Cê risca, sabonetinho, pô.
6: Você risca igual fósforo e joga lá dentro e fica. Bota dois ou três daquele e não precisa nem assoprar nem nada. Não precisa nem ficar ventilando, porque antigamente eu ficava lá. Pá.
7: Por exemplo, picanha, ô Brenoca, você faz a fatia ou você faz ou você sela ela? Tipo assim.
6: Não, eu prefiro botar já o bife já.
7: Então tu já vai no bife, tu fatia ali.
6: Eu fatio no bife, já deixo separadinho ali. Entendi. Mas o sal é na hora que eu boto.
7: Porque tem gente que gosta de selar, você já viu?
6: Aí tem.
7: Faz a sela.
8: Mas depois lá assa e depois taca o sal de parrilha.
7: Depois que você faz o corte.
6: Eu não cheguei nesse nível, mas tem gente que gosta de fazer receitas. Tá?
8: Qual a sua técnica, Breno Monsef? Tu é mais técnica gaúcha? Tu é mais argentino, uruguai?
6: Eu vou no padrão, irmão. Não, argentino, uruguai, gaúcho, eles botam lá. Às vezes o boi inteiro pra assar, né? Na churrasqueira.
8: Eu conheço um cara que ele foi tricampeão brasileiro de churrasco.
6: Quem?
8: E ele perdeu o sul-americano por conta de um pãozinho de alho. Ele queimou na decisão lá no Uruguai.
6: Aí foi no VAR ali.
8: Então, ele ganhou 3 vezes brasileirão. Aí foi pra Libertadores de churrasco, bateu um uruguaio, lá em Montevidéu.
6: Olha aí.
7: Esse jogo foi difícil.
8: E aí foi pra decisão em Buenos Aires. Perdeu,
6: assim, oh. Isso,
8: perdeu na Argentina por conta de um pãozinho de alho que, putz, ele queimou.
6: Mas não. O pão de alho é uma safadeza, porque você... Geralmente, qual o segredo do pão de alho? Você bota onde a brasa tá mais fraca.
8: Uhum.
6: Porque, calma, Léo Saião. Saião fica adiantando. O programa é até 2 horas, Saião. Aí, se você der um pouquinho de mole, queima, pô.
8: Pior eu não fui, nunca dá mole.
7: O pior foi eu, que teve um amigo que foi jogar em Bolívia na altitude, não conseguia chegar na...
6: Em Bolívia?
7: Não, em Bolívia não, na Bolívia. Não conseguia chegar na churrasqueira.
6: Da altitude. E a fumaça fica, né? Porque a fumaça não dissipa, fica ali, sobe, né?
8: Ela desce, ela desce.
7: Aí ele tá com a dificuldade.
6: Aí, em vez de você ficar cheirando a fumaça,
8: eu não acho que os competidores bolivianos são bons no churrasco. Mas assim, eu o brasileiro tá ali, né? Tá aqui na região, naquela região ali. É, no sul do nosso país, né? Brasil, Argentina e Uruguai realmente são os expoentes da técnica de churrasco no continente sul-americano. E quem sabe teremos também a realização do Mundial de Churrasco.
6: Pô, cara, eu
8: Federação Internacional de Churrasco.
6: Eu sou amador,
8: a FIC.
6: Eu não digo que eu sou profissional, não, mas eu gosto muito de fazer churrasco, cara. Tá dando fome, né? Porque o pessoal tá falando de fome. Meio dia 43, eu vou almoçar hoje, Breno, sei
8: você
6: lá,
8: seria
6: que horas.
8: Afiliado à FIC?
6: Pô, cara, eu me filiaria. Como amador, né? E aí a gente vai evoluindo aos pouquinhos.
7: E tu costuma usar a gordurinha da linguiça?
6: Não, a gordurinha da linguiça, ela é boa que sobe a brasa, pô.
7: Geralmente o churrasqueiro começa com a linguiça.
6: É, né? Porque ela demora mais pra assar. E às vezes você bota 1 ou 2 bifes no máximo, que a própria gordura da carne também ajuda o carvão a sustentar a brasa.
7: Sim, com certeza. Então tu dá uma furadinha na linguiça.
6: Tem que dar uma furadinha de leve na linguiça.
8: Uhum.
6: Vamos fazer um intervalo. Ó, o Alan Flu falou, na cozinha maravilhosa do Brenoca.
8: Pô, cara, nossa, eu assinaria esse canal, hein?
6: Tipo, o Nivaldo Prieto tem um canal de restaurante. É?
13: Ele tem, cara. Oca na cozinha do Brenoca. Oca,
8: sabe teve um repórter aqui que ele lançou, não, eu sou muito brabo, eu tava andando com ele, eu sou muito brabo na cozinha, eu faço tudo, eu esculacho, não sei o que, pipipi, papapó, eu, pô, maneiro. Aí, final de semana, estava com a esposa dele, eu falei, pô, teu marido tá falando que ele é brabo na cozinha. Ela, não, ele é muito bom mesmo.
6: Quem é? Fala o nome, não.
8: É o senhor Jota de Vigário.
6: Jota de Vigário?
8: É um fenômeno na cozinha, tá? A gente pode fazer esse X1, tá?
6: Vamos fazer.
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6: Eu tenho que chamar um intervalo. Na volta, muito mais pra você aqui no Papo de Craque. Fica aí.
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7: Papo de craque no som da TMC, você participa com a gente no 21 99557-1013. Eu tenho mais informações com Rebeca Renzi. Fala, Rebeca.
8: Boa tarde, meninos. Boa tarde aos nossos ouvintes. Uma informação de momento para vocês. O prefeito do Rio, Eduardo Cavalieri, está fazendo agora uma coletiva de imprensa junto com o Thiago Chagas, que é presidente da ANAC, para falar sobre essa questão dos helicópteros que têm caído aqui no Rio de Janeiro nos últimos tempos. Eles, inclusive, acabaram de anunciar que são apenas 12 empresas que são autorizadas aqui no Rio a fazer voos panorâmicos e 46 aeronaves. Eles pedem, inclusive, que as pessoas que vão fazer os voos fiscalizem a aeronave que estão entrando através de um portal que eles disponibilizaram, e anunciaram que 9 dessas empresas e 18 aeronaves já foram fiscalizadas, inclusive algumas foram até suspensas. Você acompanha no TMC Rio de Janeiro, logo mais no nosso Instagram, quais delas foram suspensas até agora, como é que tá essa situação, e a gente continua atualizando aqui ao longo da programação.
7: Boa, valeu, Rebeca Renzi. Então daqui a pouquinho estará no TMC Rio de Janeiro a lista pra você que sabe de alguém.
9: Você, que né, fazer. Breno? Você que tem poder aquisitivo pra isso.
7: Eu não sei se eu faria um passeio desse, não. Mas sim, estar no Mosquito Fofoqueira, por exemplo, seria muito legal.
9: Sim.
7: Mas eu acho que passeios assim, turísticos.
9: Lembra quando o Gabigol deu um tchauzinho
7: mesmo?
9: Pro Mosquito Fofoqueiro?
7: É mais pra turista mesmo. Eu lembro quando deu, depois daquela porrada que deu lá internamente no Flamengo. Então, pra quem. Mas isso é muito sério, né? Até teve também essa semana, não foi de helicóptero, mas aquele acidente com o ônibus em Petrópolis.
9: Sim.
7: O ônibus também não tinha autorização de operar. Eu sei que muita gente vai em excursão, às vezes é mais barato na excursão. Mas tem que ser chato com essas coisas, cara. Essas coisas eu sou chato, assim. Tem tanta empresa aí, até mais barata, que faz o serviço. Então, se a empresa, às vezes, legal, dá problema, muitas vezes, imagina a que você constata que não é legal. Ainda mais, pô, passei de helicóptero, cara. O helicóptero é um risco muito grande. Então, realmente, se você sabe de alguém, algum gringo, algum turista aí de fora do Rio de Janeiro que vai vir pra cá e vai fazer esse tipo de passeio, pô, dá uma olhadinha com calma, por favor, né? Não se arrisca, não, né? Tem tanto motivo já pra gente, pra dar ruim nesse Rio de Janeiro, ainda vai se arriscar ainda mais? Pelo amor de Deus.
9: Eu, por exemplo, evito andar de moto.
7: Pois é, tem gente assim, que não liga.
9: Eu tô atrasado, eu falo, cara, não vou de moto.
7: Sim.
9: Chego atrasado.
7: É, ainda mais assim, a gente tá tendo altas também de índices de acidentes de moto, então realmente é bom ter cuidado, né? É bom ter bastante cuidado. Vamos falar de quem? Zap? 21 99 557 1013, fala aí.
10: Carolina, a gente é de Brasília.
7: Olha aí.
10: E a Carolina quem falou, e os pais dela são Inácio e Andréia.
7: Valeu, Inácio! Valeu, Andréia! Beijinho, valeu, Carol! Obrigado em Brasília! Ligada no 100,1 da TMC.
11: Carol.
7: Não sei se tá indo ou voltando da escola, mas tá ligada com a gente, beleza, na TMC. Beleza. Beijinho!
11: Carol que torce pro Gamão, com certeza, que com agora certeza, é Série C, beleza, né? Beleza.
7: Todo mundo em Brasília é Gama?
11: Não, existe beleza. A galera do Jacaré, mas o torcedor do brasiliense, ele é triste.
7: Rapaz,
11: torcedor do Gama é feliz.
7: O torcedor, o Yuri Duque está comprando uma briga nos 100,1 da TMC.
11: Será que temos torcedores do brasiliense?
7: Com certeza, manda aí, se você torce pelo Jacaré, 21 99 557.
9: Eu torci muito pelo Jacaré, Breno, principalmente na década de 90.
11: Well, tchau.
9: Quando ele
7: você
9: era
7: perdeu para ele, né?
9: Top 5 do país. Não perdi para ele não, mas eu entrei no concurso Jacaré Kids.
7: Ele que virou...
9: Eu tinha idade apenas de um jovem.
7: Ele não é xerife lá, mas ele tá com um cargo alto público lá, sim, de segurança, não é? Nos Estados Unidos?
9: Ou no Canadá, não sei. Eu realmente
7: é na América
9: sei.
7: Do Norte.
9: Isso, lá no final do continente. Um abraço também pra ele, o Jack.
7: Um abraço para Jacaré. O professor Rafael, ontem teve programa? Com certeza.
9: Não, teve não, foi gravado.
7: O André Coulo. Pô, como um leigo vai ficar...

0: a gente vai ter todas essas indicações.
1: E então outra
0: é só
1: coisa,
0: aguardar o conteúdo subir.
1: É dever dos poderes públicos toda, não é da prefeitura em si, mas também tem de fiscalizar deles, né? A gente paga os nossos impostos para isso. E também dos entes públicos disponibilizarem as empresas que estão legais ou não. Se ele falou que são 11 ou 12, a gente vai ter a lista no nosso Instagram.
0: Menos de 50 aeronaves.
1: No TMC Rio de Janeiro. Então, lá vai ter tudo explicado para depois você poder indicar para alguém. Ó, o Kleber, por exemplo, falou aqui, ó, que é muito bom, recomendo o passeio. Boa, tá vendo? Ele gostou do passeio de helicóptero que faz um tour.
0: Você gostaria do passeio?
1: Pelo Rio de Janeiro. Cara, não sei, eu falei, eu acho que para mim não agregaria muito.
2: Já andou de helicóptero?
3: Nunca andei de helicóptero, cara. Eu já andei de teco-teco. De helicóptero, não.
0: Aquele da empresa que tem um nome de uma...
3: Não, acho que do arco-íris? Foi, sim. É, eu estava com a avô e com a avó da bola e a gente foi fazer uma viagem pro Rio Grande do Norte.
0: Uhum. E aí voltaram no teco?
3: Calma. Nessa viagem, pra gente pra gente poder ir numa cidade específica...
0: Aí tinha que ir de
3: você teco. Tinha que ir aí e fazia parte, tipo, era uma fusão da empresa quando acontece a bola na rede, né? A bola entra na rede, o que acontece? Sim. Essa empresa de aviação...
0: E a cor do arco-íris?
3: Ela tinha uma fusão, uma junção com essa linha de teco-teco. Uhum. E aí a gente fez esse voo.
0: Porque a galera vem de São Paulo no teco, né?
3: Eu vou trazer pra você, o Léo Pedro, depois o relato do avô da bola sobre isso.
0: Ele ficou com medo?
3: Ele falou que é um dos... Não, a gente passou por uma tempestade.
0: Turbulência.
3: E assim, e ele...
0: Saudações, aeronave.
3: Assim, vai só o piloto, não tem copiloto, né? E aí você pode ir na frente, do lado do
0: piloto igual do avião. Então é igual van.
3: E aí
0: a gente já vai cobrando, passa teu Rio Card.
3: E aí meu pai olhava pro cara e ele falou que chegou num momento que o cara olhava assim, ó. Aí meu pai falou pra ele: pô, irmão, tu não tá enxergando porra nenhuma, né? Aí ele: pior que não. Aí meu pai falou que ficou com aquilo na mão. E a gente foi na tempestade, irmão. Uma turbulência, eu não lembro, né, porque eu era pequeno. Mas meu pai conta essa história e ele fala que foi uma das piores sensações da vida dele.
0: Porque a galera agora volta de São Paulo nesse teco, né? Tem essa possibilidade de você aterrissar aqui em Jacarepaguá.
1: Mas é diferente também, não faz propaganda enganosa, Léo Pinheiro. O pessoal chama o Cesninha de teco-teco, mas aquilo não é um teco-teco, né? Chama vulgarmente.
0: Teco-teco
1: é aquele monomotor.
0: Teco-teco é uma coisa, você chama de teco.
1: É pequenininho, realmente.
0: É outro apelido, é o teco.
1: O da Azul que desembarca aqui no Jacarepaguá, no aeroporto de Jacarepaguá, é pequenininho. Mas não é igual esses aí, não. Esses aí são loucura.
3: Durou, acho que 30, de 30 a 35 minutos a viagem. É rápida, ele não passa muito disso.
1: Mas não passava nunca.
3: Não passava rápido, não.
1: Passava nunca. Ó, o Alan Flu, eu como um bom medroso.
0: Você
3: é medroso.
0: Tem medo do quê?
1: Não, eu, como um bom medroso, não andaria de helicóptero. Ah, tá, que tava na outra linha. Ah, tá. Não
0: você
1: andaria
0: é medroso,
1: de helicóptero.
0: Breno?
1: Cara, não, eu sou muito corajoso.
0: E do bem, você é?
1: Bruno Bastos, sim. Passeio aéreo no Rio por 0800, Google Earth. João é Velozes e Furiosos. Tem empresa séria que trabalha com isso. Se chama Chu. Passeios Limitada.
0: Grande Chu Passeios.
1: É um abraço, pessoal.
0: A empresa lá do Rio Grande do Sul,
1: também,
0: né, Breno?
1: Vamos
0: falar. Tá operando no Rio.
1: Do Mengão, que joga amanhã contra o Cruzeiro no Maracanã. O Mengão joga na quarta, hein? Mas são as oitavas. Fala, Leonardo Pinheiro.
0: Falo sim, Noca. O Flamengo que tá trabalhando nesse momento, pensando no jogo de amanhã contra a equipe do Cruzeiro pela Copa Libertadores, o Flamengo que tem essa partida pesada no estádio do Maracanã. E Breno Monsef, desde o final de semana, ingressos esgotados para esse duelo da Libertadores. Então, uma projeção de 70 mil pessoas no Maracanã amanhã para essa partida. E Breno Monsef, o técnico Leonardo Jardim tem um reforço interno importante. O Bruno Henrique voltou a trabalhar de forma integrada com o grupo rubro-negro e aumenta a expectativa, caso ele também trabalhe normalmente hoje, dele estar à disposição para o setor ofensivo rubro-negro. E aí fica aquele cenário da estratégia. Qual a melhor estratégia para o Flamengo amanhã no Maracanã contra o Cruzeiro? Ter o Bruno Henrique, que é um jogador de velocidade, de força física, de explosão contra a zaga do Juan e Fabrício Bruno, ou o Pedro, que no final de semana marcou mais 2 gols com a camisa do Flamengo? O Pedro chegou a quase 180 gols, né, com a camisa rubro-negra. Vou confirmar se são 176, porque agora minha memória me traiu. E tem essa virada de chave na equipe rubro-negra a essa altura da temporada. Fez gols contra equipes da parte de baixo da tabela de classificação após o Campeonato Brasileiro ter retornado depois da paralisação para a Copa do Mundo? Sim, contra a Chapecoense 2 e 2 contra o Mirassol. Mas é um jogador de refino técnico e que pode ser uma alternativa para o ataque rubro-negro pensando no jogo de amanhã. Bruno Henrique de volta, treinando de forma integrada, ele que foi titular no primeiro jogo. Jogador de velocidade, era um contexto de contra-ataque, também de bola aérea, de explosão. E

0: voltando a balançar as redes, voltando a liderança da artilharia no Campeonato Brasileiro. As opções do Leonardo Jardim para o jogo de amanhã no Maracanã. Repetindo, ingressos esgotados e esse cenário. Pedro ou Bruno Henrique para amanhã? Leonardo Jardim já demonstrou que tem personalidade, mesmo apesar da boa fase do Pedro, a gente pode colocar assim, pode. Eu acredito que os gols, até virando a chave pro comentário, tá, Breno Monsef? Os gols não significam que ele está jogando bem, ou a ausência de gols significam que ele está jogando mal. Acho que ele está mantendo ali pelo menos uma regularidade, está sendo não efetivo, mas ele está sendo participativo no ataque rubro-negro, independente da bola na rede ou não. E o Leonardo Jardim já demonstrou personalidade de barrá-lo em grandes jogos, como foi no jogo de ida. Qual a melhor estratégia? Então, Pedro, artilheiro do Brasileirão, como titular, ou Bruno Henrique, recuperado, trabalhando com o grupo do Flamengo para esse jogo de amanhã no Maracanã, Breno?
1: A gente vai debater melhor depois do intervalo, mas eu queria te perguntar, é um ou outro? É um ou exclusivo isso aí? Ou BH ou Pedro?
0: A tendência é que sim, pelo crescimento dos pontos. Temos Luiz Araújo, Plata, Carrascal, Samuel Lino, todos bem.
1: Como é que seria o time do Flamengo? Do bem pra frente, se quiser, pra amanhã.
0: Tá, vamos lá. Então, existe uma competição, Paquetá e Arrascaeta.
1: Ok.
0: No lado direito, Plata ou Carrascal.
1: Ok.
0: Pro lado esquerdo, o Samuel Lino. E também tem o Luiz Araújo. Porque o Plata pode jogar pelo lado canhoto, como sim, fez nesse jogo contra o Mirassol. Ou seja, são essas as opções. Carrascal, Plata, Samuel Lino, Luiz Araújo e centralizados Paquetá e De Arrascaeta. Gente pra caramba.
1: É muita gente.
0: E aí, sim, o Bruno Henrique seria essa opção no setor ofensivo.
1: O PH deve começar no banco. Mas é aquilo, a gente não sabe o que passa naquela cabecinha careca do Leonardo Jardim, né?
0: Que isso.
1: Né? Na cabeça do carequinha português. Porque assim, se eu fosse desenhar Paquetá no lugar da Arrascaeta, acho que a Arrascaeta pode começar no banco sem problema nenhum, sem prejuízo. Pensando num jogo pesado, como vai ser o jogo de amanhã. Cara, o Carrascal foi muito bem no final de semana, cara. E não é porque foi contra o Mirassol, vai diminuir o que o cara fez, não. Ele foi muito bem no final de semana. Talvez merecesse uma titularidade. Com o Lino e com o Pedro. É loucura pensar nesse quarteto?
0: Eu acho que sim. Eu acho que é justo o Carrascal começar jogando. Jogador de velocidade, de arrastar a bola. Não. Eu acho que é justo.
1: E aí um volante ou dois? Pulgar e Jorginho e Paquetá.
2: Isso.
0: Arrascaeta no banco?
1: É, foi o que eu falei. Pra mim, poderia começar sem problema nenhum. Arrascaeta no banco de reserva. E não é ser barrado, não.
0: São 176 gols do Pedro com a camisa do Flamengo, tá?
2: É porque é uma questão tática. Não é uma questão de performance. O Arrascaeta, se ele for pro banco, é uma questão tática.
1: Uhum. Ele pode entrar no segundo tempo.
2: Exatamente. Pô. Não é porque ele não está desempenhando. Não é isso. É porque hoje, talvez, pro Flamengo seja melhor ter um Paquetá, que é um cara que consegue ter essa transição pro ataque um pouco mais defensiva.
1: Né? Eu acho que é mais veloz também. Por exemplo, se colocar Lucas ataque com o Paquetá e com o Carrascal pelo lado direito, acho que ele tem condição de dar mais velocidade e mais força ofensiva do que o Plata hoje.
0: O Lucas Romero volta de suspensão.
1: Tá.
0: É um jogador que morde. É uma marcação diferente. A Arrascaeta pode naturalmente superá-lo.
1: Ou pode ser anulado.
0: Isso. E é um jogo mais físico. Tem o Lucas Paquetá, que fisicamente talvez seja mais privilegiado que o de Arrascaeta. E aí ele pode jogar nessa função de camisa 10. Não foi onde ele iniciou o jogo contra o Mirassol. Ou seja, tem opção pra caramba.
1: Pois é.
0: Tem opção. E aí vai da estratégia. Qual é a melhor estratégia, lembrando? Essa é a situação.
1: Minha estratégia, que não sou o técnico do Flamengo. Uhum. Pulgar e Jorginho, Paquetá. Carrascal, Lino e Pedro.
0: Tu acha que tu daria pra técnico do Flamengo?
1: Eu pretendo um dia fazer o curso A e virar treinador.
0: É geralmente no verão, né, Breno?
1: É, no verão. Geralmente entre dezembro e janeiro. A gente vai debater mais do Flamengo na volta do break. O Yuri Duque pode falar sobre essa questão do Paquetá também. Não sei se a gente vai ouvir o Paquetá no programa de hoje. Acho que não. Mas a gente pode ouvir você também. Você pode mandar o seu áudio no 21 99 557 1013. E no YouTube TMC Sport, eu pedi. E o pessoal não está deixando like na live. Faço convite. E você que está no Rio, você que está em Brasília, bota na pesquisa do YouTube TMCRJ. TMC espaço RJ.
2: Dá like aí.
1: E você vai cair na nossa live. Você se inscreve no canal e dá o like no TMC Sport na live RJ que está no ar, tá bom?
0: Viajei de Vitória para Macaé de ATR, vulgo Kombi de Asa.
2: É essa parada aí.
1: Ué, esse aí é.
2: Aí o cara grita na janela: Shopping Carioca, Atacadão Metrô.
0: Coca-Cola Grota.
1: Tinha a época do que eu pegava pra vir pra Barra, o Realengo, Malécio, Lacap, Taquara, Merck, Recreio. E até o Recreio, a van, era mais caro. Até o Recreio era o dobro da passagem.
0: Não, pode vir, ela vai descer ali na frente, pode ficar aqui em pé na porta.
1: Até o Catonho era, sei lá, R$2.
0: Sim.
1: A partir do Catonho era R$4, era o dobro da passagem.
0: Então, as vans que saíam lá de Santa Cruz para Coelho Neto, elas tinham um valor diferente. Isso
1: também.
0: Vamos supor, era R$2,50, era R$5.
1: Sim, era igual Cosmos Cascadura
0: ele,
1: também.
0: Ele, irmão, tu entrou onde? Eu falei, cara, entrei ele no Palácio. Ele, não, beleza, R$2,50.
1: Cosmos Cascadura até Realengo era metade da... Metade não, era isso. Passagem normal, né? E depois, depois era o dobro, se você fosse até a Cascadura.
0: Tu vai ficar onde? Não, pagamento antecipado. Tu vai ficar onde? Ah. Pô, ali no Palácio. Ah, no Palácio? Não, só um pouquinho depois, o primeiro ponto depois. Ele, beleza, R$2.
1: Já é, R$2.
2: E, cara, e quando o trocador discutia com o motorista? Pô, tu não cobrou ainda, cara?
1: Às vezes tem isso também.
2: Um monte de gente sentada aí, cara.
1: Ó, vamos.
0: Tá trocado?
1: Pro break.
2: 50,
1: tem isso também.
0: Irmão, dá troco de 50 aí, Breno.
1: Aí, e o aí Breno ferrou. Lá. 50 é brabo. Pô, pagar na van com 50 ajudaria. Pô, ainda bem que hoje tem Pix aí, facilita a galera, né?
0: E tem motorista que ele não deixa o QR Code ou o Pix anotado. Ele vai falando, anota aí, 21.
1: É.
2: 99577 78 vezes o mesmo
1: Pix. Escreve com liquid paper, né? Bota assim, já resolve o problema.
0: Criança de até 12 anos
1: paga, mesmo no colo, paga
0: depois
1: passagem.
0: De 12 anos, paga.
1: A partir de 5 anos, mesmo no colo, paga passagem.
2: Tem vaga sentada.
1: Eu volto já!
0: Vai descer ali, aí. Pode ficar em pé aqui na porta.
1: Vai descer nunca.
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9: Papo de craque na TMC até 2 da tarde com muita informação nessa terça-feira.
10: Mas ele se impôs, no final de tudo ele se impôs.
9: Já aconteceu isso comigo já também, sempre acontece.
11: Com meus melhores amigos, pô.
9: É, pô. Ó, a gente vai ter 2 horas, vamos falar mais do Flamengo. Ele chegou depois, né?
10: Cheguei.
9: Tadinho do pai da bola.
10: Cheguei no final, mas eu fiz questão e fui o último a sair. Eu e Felipe Rocha.
9: Você queria comentar, um abraço para Felipe Rocha. Você queria comentar sobre o Flamengo.
10: É, querer é forte, né, Breno? Mas a gente pode comentar sobre.
11: Eu odeio o Flamengo?
10: Não, eu amo o Flamengo, cara. Eu acho que o Flamengo, inclusive, coloca muito dinheiro no nosso bolso.
11: É, tem que colocar mais, inclusive.
10: Se não existisse o Flamengo no futebol carioca,
11: inclusive,
10: seria difícil.
11: Vocês têm que dar mais dinheiro pro Flamengo, pro Flamengo colocar mais dinheiro no nosso bolso e a gente devolver pro Flamengo e assim a gente movimenta a economia brasileira.
9: Cara, negra também, você teria um desgosto profundo se faltasse o Flamengo, no mundo.
10: Com toda certeza, Breno Monsef.
11: Até porque ele vibra, ele é fibra e muita libra.
10: Até porque se a gente for fazer uma curta análise sobre esses últimos anos. O Léo Pinheiro, por exemplo. O Léo Pinheiro esteve em vários países graças ao Flamengo.
11: Eu estive em 4 países com o Flamengo.
10: Então,
11: Brasil.
10: Se não existisse o Flamengo, o Léo Pinheiro estaria
11: Brasil,
10: aqui.
11: Brasil, Uruguai, Equador, Peru e Doha, 5.
10: Assim, então. O Léo Pinheiro estaria aqui em Bangu.
9: Se não e o Brasil o também, né?
11: Não, contei com o Brasil. O Brasil foi o primeiro. É, Brasil,
10: tu foi
11: Uruguai.
10: Pro Brasil mesmo?
11: É, eu tô nesse momento no país Brasil.
10: Ah, que legal.
11: Então, eu vi, pô, a moça tá aí agora, ela grandona do lado do Oscar.
10: Sobre o fator Paquetá, ô Breno, que era o assunto que a gente tava abordando antes do break, eu acho que por ele ter feito o gol também na partida de ida, isso pode ser um fator diferencial dele ser uma peça importante nesse time do Leonardo Jardim. Eu acho que o Flamengo tem que ter uma postura ofensiva. O Cruzeiro, principalmente com a entrada do Vidalba, a volta dele.
11: O Romero,
10: deve ter uma postura um pouco mais defensiva em comparação ao jogo em Minas. E isso pode ser um ponto positivo pro Flamengo, porque a gente sabe que do outro lado existem bons zagueiros, porém não são zagueiros tão confiáveis.
11: Ah, que isso aí.
10: Como é o exemplo do Fabrício Bruno.
11: Tu acha que ele não é confiável?
10: Cara, do jeito que ele se impõe,
11: rapidinho,
10: não acho.
11: Rapidinho.
10: Quer que eu tô ligando?
11: Não, vai. Fala.
10: Ah, tava sem imagem?
11: Não, não, agora só pra você, pra facilitar o corte.
10: Eu não acho que o Fabrício Bruno é um zagueiro confiável em comparação à zaga que o Flamengo tem disponível pro jogo.
11: Com certeza.
10: Eu acho que a zaga do Flamengo é muito superior à zaga do Cruzeiro e dependendo da postura ofensiva do Flamengo no jogo, teremos uma dificuldade maior pra dupla de zaga do Cruzeiro. O Fabrício faz uma falta infantil na partida de ida, sim, né? Óbvio, existe aquele questionamento.
11: Agora, tu sabe se é falta ou não?
10: Não, então, não, eu posso continuar?
11: Com certeza, com certeza.
10: Apesar de não ter uma imagem que seja tão clara sobre o tapa, a falta foi marcada e foi uma falta infantil, ele não precisava ter subido tanto aquele braço.
11: Não pode o suposto zagueiro mais rápido da história do futebol mundial precisar abrir o braço na
10: ele
11: altura do rosto.
9: Aquilo foi falta.
10: Ele mesmo
11: do
10: se
11: Pedro sendo o Pedro.
9: Tem um vídeo de trás do gol, de trás do lance, que dá pra ver o rosto do Pedro mexendo, pô.
10: E até um outro ponto.
11: Ele atinge,
10: tá?
11: Ele faz uma careta, o Pedro, né?
10: O gol do Paquetá é uma falha defensiva do Cruzeiro também. Porque a bola atravessa a área do Cruzeiro, tem o cabeceio, a bola acerta o travessão, e na volta ninguém acompanha o Paquetá, que tá vindo de fora da área. E isso pode ser também um elemento surpresa pro Flamengo ao longo do jogo. Como eu falei, se o Cruzeiro vier numa postura defensiva, o que eu acredito que vai acontecer, o Flamengo tem chance de vencer a partida com tranquilidade no Maracanã.
11: Só pra gente deixar claro, sim, a tendência é que seja o 6 pela meia dúzia, né?
9: Como assim?
11: Porque o Mateuzinho, ele tá suspenso por conta daquela entrada que era pra ter sido vermelho, mas ele tomou um amarelo, estava pendurado.
9: E ele mesmo na entrevista, depois na zona mista, ele se diz surpreso de não ter sido expulso. Basicamente foi isso que ele falou.
11: E por conta disso, a tendência é que o Lucas Romero entre ao lado do Gerson, e aí é uma postura mais de marcação, de pegada.
9: Gerson vai ser vaiado? Será amanhã no Maracanã?
11: Ah, de novo, né? Gerson, Fabrício Bruno, talvez.
10: Gerson que fez um grande jogo, cara.
11: Sim, ele joga pra caceta, né?
10: Um dos melhores em campo, grande partida do Gerson, realmente.
11: Adaptei na ação, é basicamente isso.
10: Eu acho, Léo e Breno, que o Flamengo precisa ter uma atenção no sistema defensivo. Em questão ao sistema ofensivo, com todos esses nomes que a gente listou aqui, Carrascal, Paquetá, Rascaeta, Pedro, Samuel Lino, todos estão vivendo um grande momento. E principalmente com 5-1 que foi aplicado, né, no último jogo. Uhum. Isso traz ainda um ânimo a mais para esse time.
9: Às vezes traz mesmo.
10: Agora, o sistema de zaga do Flamengo precisa estar atento porque o ataque do Cruzeiro não é de bobeira. Por mais que o Cruzeiro esteja num sistema defensivo, que eu acredito que vai ser a postura da equipe mineira em campo, o Flamengo não pode dar mole. Porque, por exemplo, era uma bola que o Arroio dribla a marcação e acerta um chute daquele. E se o Cruzeiro meter um gol aqui, Breno, aí a gente vai ver o que é um ônibus estacionado no sistema de zaga. Uhum. Porque o Cruzeiro vai se segurar pra classificação.
9: Com certeza. Vamos pro Zap no 21995571013. Fala aí.
0: Boa tarde, Papo de Craque, segunda edição.
9: Boa tarde, não.
0: Cleito, primeira edição. De Goiás, em torno de Brasília.
9: Tá vendo?
0: Distrito Federal, né? Mas precisa. Isso. Brasília tem torcida assim. Brasília já foi um grande time. Era pra ter erguido o título em 2002, né? Mas CBF, a turma lá do Simos, quis roubar pro Corinthians. Fazer o quê, né?
9: Valeu, irmão, tamo junto! Valparaíso de Goiás, no entorno do DF. Um abraço.
10: O brasileiro tinha que ter sido campeão.
9: Ah, mas vai ter essa rixa aí. Eu quero saber do pessoal de Brasília, né? Torcedores do Gama, do Brasiliense. Tem o Brasília, tem o Real Brasília, tem o Ceilândia.
10: Isso que ele falou, Breno, se você parar pra pensar, grande parte dos jogadores que tiveram uma carreira vasta no Brasil, já jogaram no Brasiliense.
9: Quem, por exemplo?
10: Por exemplo, eu estava ontem com o Tartá. O Tartá jogou no Brasiliense. Eu estava com o Nelinho, cria da base do Flamengo. Jogou no Brasiliense. Bernardo, ex-Vasco, jogou no Brasiliense. Se a gente for parar pra pensar...
11: Você lembra daquele álbum do Campeonato Brasileiro? Você não lembra, né?
10: Tinha o Brasiliense. Então, 2011 também tinha, pô.
11: Série então, B. Um álbum do Campeonato Brasileiro, tínhamos Eduardo Alex como goleiro. Sim. Marcelinho Carioca.
10: Não, aí não.
11: Vampeta. Lembra?
9: Se não foi 5, foi 6, né?
11: Foi 5,
9: pô. Foi 6 esse álbum.
11: Aquele amarelinho, né?
10: O clássico. Mas sabe por que isso,
9: Breno? Eu colecionei esse.
10: Eles estavam ontem contando, ao longo do...
9: Que é na Série B, o União Barbarense jogou a Série B desse ano.
10: Ao longo do programa que eu participei lá no canal do Zico, inclusive...
11: Ó, Márcio Careca.
10: Um abraço pra
11: Márcio Careca, Vampeta, Marcelinho Carioca, Iranildo...
10: Como é que é o
11: Alex Oliveira, Márcio Careca.
10: Come. Sobre isso, Breno Monsef.
11: Oséias.
10: Eles estavam me explicando que a questão dos times buscarem, os jogadores buscarem o Brasiliense, é porque o Brasiliense, ele paga muito bem, pagava, né, não sei como tá a situação do clube, e o dinheiro é sempre em espécie, não atrasa pagamento.
9: Olha aí.
10: E quando eles pagam, vem o pataco.
9: Um clube que foi muito bem visto aqui no Rio dos menores era o Boa Vista durante muito tempo, né? Pagava muito bem.
11: Falava Sampaio Corrêa.
9: Então, não sei se era em dinheiro vivo, acredito que não, porque nunca ninguém comentou, senão alguém até meio folclórico falaria sobre isso, né? Mas já falei, teve um jogador que saiu de um clube.
11: Sassi Pereira chegar falando, olha.
9: E foi pra lá, E eu falei, pô, e aí? Saiu de um clube grande, foi pro Boa Vista. A gente fazendo pré-temporada. Ele, pô, cara, lá eu ganhava, na época, sei lá, 150 mil e o mês durava 60 dias e tinha pressão, xingamento, minha internet, todo mundo me xingava. Aqui no Boa Vista, tá me pagando 30, recebo em dia, alugaram um apartamento pra mim no Recreio, pagam a escola do meu filho.
11: Isso, é.
9: Treina aqui perto, eles estavam treinando no CFZ.
11: Esse atacante eu conheço.
9: Ele falou, pô, é, virou treinador. Ele falou, pô, tá muito melhor aqui,
11: e
9: pô.
11: E ele é grandão, né?
9: Ele é grandão. Falou, tá muito melhor, pô. Cara, lá. Vou
11: entrevistar ele uma vez.
9: Lá, salário pô, atrasado, pressão. O pescoço
11: dele é do tamanho da minha coxa, pô.
9: Ele é bem parrudo. Um abraço pra ele.
11: Mas ele é extremamente gentil, educado. Realmente, sim, só sim, a sim. Imagem que te traz esse... Errou.
9: Aí eu falei, mas isso é, você tá falando em tom de entrevista? Ele, ah, cara, se quiser publicar, publica, mas é contigo. Eu falei, não, não vou publicar isso não, mas é, não, ele não tava denunciando
11: depois
9: ninguém.
11: Depois ele falou na televisão.
9: Um desabafo só.
11: Ele falou
9: sobre isso na televisão.
11: Falou em, acho que em podcast.
9: É porque não era o foco ali do bate-papo, era mais a preparação e tal, é. Aí ele foi na resenha que ele contou, até perguntei se fosse fazer outra pauta e tal, mas eu falei, ah, não vou publicar isso não, mas é, ele comentou, ele falou, cara, lá eu recebia tanto e não recebia no caso, e aqui geralmente, eu ganhei menos.
11: Assim, e o Boa Vista era gerido pelo João Paulo de Magalhães isso. Lins, né, que hoje é o presidente do Botafogo Social.
9: Isso, exatamente.
11: E enfim,
9: virou parte, SAF, hoje então, é outro Boa Vista, né?
11: Parte do...
10: Mudou até de escudo, né?
11: É. Sim, e parte da negociação era o valor do salário, o aluguel da moradia no Recreio, onde você treinava, porque você não treinava lá em Saquarema, você treinava no CFZ. Aqui no CFZ. E aí também, escola dos filhos, outras coisas. E aí você só pegava um ônibus e ia jogar lá em Saquarema, voltava pra casa. Você, às vezes, ia de bicicleta pro treino, poderia ir. É. Na maior tranquilidade.
10: Breno, pra gente poder matar esse assunto do brasileiro, se você quiser, tem três áudios em sequência sobre.
9: Três áudios em sequência?
11: Três em sequência.
9: A produção não, tá trabalhando,
10: o
9: hein?
10: O primeiro é muito bom.
9: Vamos ver, 21 99557 1013. Fala aí.
12: Fala, papo de craque. Aqui é Thiago Martins, de Brasília, no DF.
9: E aí, Thiagão?
12: Só lembrando que vocês esqueceram aí, teve um que jogou no Brasiliense aí, talvez um dos melhores nomes aí que você esqueceu. Iranildo,
9: ex-Flamengo,
12: jogou no Brasiliense.
9: Uhum.
12: Com relação ao jogo do Flamengo aí, o Flamengo vai ganhar, é óbvio. Não existe outra. E pode me ligar e me cobrar aqui se o Flamengo perder.
10: Ó.
12: Vou fazer um pix aí pro pai das bolas de R$500.
10: É uma só, irmão! Mas beleza, eu vou cobrar o pix.
9: Ele é monosférico, o pai da bola. Pega o pix, tá bom. Vai vir lá na OBS.
10: Vou mandar
9: pai
10: aqui agora.
9: Pai das bolas. Você recebe o pix à vontade.
10: Ô, Nameta, eu vou cobrar esse pix, hein, irmão. Tô mandando aqui ao vivo na rádio.
9: Mandou mesmo o áudio? Deixa eu ver. Mandou mesmo. Um abraço pro Thiago, tamo junto em Brasília. Posso falar um negócio? O que eu vi de camisa do Flamengo em Brasília...
10: Não, tem mais.
9: Meu amigo... Isso. Tem muito flamenguista em Brasília.
10: Tem muito ouvinte em Brasília.
9: É, assustador. Graças a Deus. Uhum. Bota mais um zap aí, Léo Sayão. Fala aí.
11: Todos os brasileiros.
13: Aí, galera do TMC. Também tem o time do Sobradinho Esporte Clube,
9: é campeão
13: Candango. Não esqueça, não. Zé Luiz de Brasília.
9: Valeu, Zé. Um abraço pro Sobradinho. Candango. Pô, um colega nosso aí da imprensa uma vez foi falar campeonato Candango.
11: Que
9: falou
11: tá
9: campeonato.
11: Literalmente lá de cima nos olhando.
9: Falou, ele já se foi, né? Que Deus o tenha num bom lugar. Falou, campeonato Calango, pô. Aí não dá, né? Campeonato Candango, né? Campeonato. É porque o brasiliense se refere ao time, né? Então, campeonato Candango. Ah, meu Deus do céu. Bota mais um zap aí, Léo Sayão. Fala aí.
14: Fala, galera da TMC.
9: E aí?
14: Tá falando aqui R. Marques, Brasília.
9: Ó, mais
14: beleza?
9: Um. Beleza?
14: Então, sou torcedor de coração do Botafogo.
9: Oh.
14: Ah, mas aqui em Brasília eu não torço nem pelo Gama, nem pelo Brasiliense, por conta das torcidas. Não sou muito a favor de como eles se comportam.
9: Ah, sim.
14: E aí eu torço pelo Ceilândia.
9: Bom.
14: Espero um dia ver o Ceilândia aí jogando a Série C. Quem sabe aí chegar na Série B. Sim. Valeu, abraço.
9: Enfrentou
14: o
9: Botafogo, cara.
11: Recentemente na Tamo Copa junto. Do Brasil, lembra?
9: Jogou. E também tem muito botafoguense em Brasília também. Um abraço pros botafoguenses de Brasília ligados na TMC. A gente tá junto nos 100,1 aqui na melhor do futebol também, na capital federal. Tem mais zap no 21 99557 1013? Então bota aí, Léo Sayão.
15: Pessoal, respondendo a curiosidade, aqui em Brasília a gente é Flamengo.
9: Ó.
15: Em segundo lugar, aqui a gente torce pro Vasco, porque é o segundo, é vice.
9: E
15: depois pro Gama. Quem ama, mora no Gama.
9: Ah. Meu pai nasceu no Gama.
10: Sério?
9: Mas pra meu pai.
10: Que é o.
9: Esse é o Orlando. Eu ia contar que esse negócio. Ah, porque aqui todo mundo torce pra tal e tal. Teve um amigo nosso que ele veio tentar a vida no Rio de Janeiro e tal, enfim, conseguiu se manter ainda bem, né? A história dele é bem de guerreiro mesmo. Maneiro. E ele saiu do interior da Bahia. Sucesso, né?
11: Ele venceu.
9: Ele conseguiu vencer, venceu, se estabilizou, venceu. Enfim, não veio só pra. É, às vezes, ah, vai mandar dinheiro. Não, veio pra cá, se estabilizou aqui e tal. Mas, quando ele chegou ao Rio de Janeiro.
11: Ele escolheu o mais fácil.
9: Ele quis ir no mais fácil. É, quem torce. Aqui no Rio vocês fazem. Vocês torcem pra quem?
11: Flamengo e Mangueira.
9: Ele virou flamenguista e mangueirense. Um abraço pra ele.
11: Um repórter,
9: né?
11: Amigo nosso, se identificou. Cara, você quer ficar me zoando com escola de samba, cara? Você pegou o mais fácil, pô. Chegou, virou Flamengo, virou Mangueira.
9: A maioria, pô. Aí virou.
11: Não tem ligação nenhuma com isso.
9: É,
11: com isso.
9: Mas ele tá aí até hoje. Graças a Deus também tá bem estabilizado. Mais um zap, ô pai das bolas?
10: Mais. É uma só, cara. Tem
9: cara,
10: mais
9: eu tô preocupado com você, pai das... cara. Você tem plano de saúde?
10: Tenho.
9: Com a consulta. 21 99557-1013. Fala aí.
16: Boa tarde, rapaz da TMC. Aqui é Marcelo Churras, Trindade de São Gonçalo.
9: E aí, Churras?
16: Quer dizer, se o Cruzeiro fizer 1-0, eles vão estacionar um ônibus lá na zaga? Sério mesmo? Que ônibus é esse? Só se for um micro-ônibus, né? Com o Fabrício, o Bruno e João Marcelo. Um abraço aí, saudações rubro-negras.
9: Olha lá, Churras, hein?
10: Olha, o Fabrício Bruno foi titular do Mengão anos e anos, hein?
11: É, errado, de maneira errada.
9: De maneira errada?
11: Com certeza.
9: O Léo era, quando foi pra seleção, o Léo ficou pé da vida.
11: Foi. Pô, pelo amor de Deus, tinha um narrador aqui que ele ficava, ele é o melhor zagueiro.
9: Sim.
11: É o maluco tropeçando na bola. Aí.
9: Esse já se foi também.
11: É, tá no céu.
9: Vai lá, no céuzinho.
10: Esse tá no céu. E foi junto com o Paulo Henrique, não foi nessa convocação?
11: Foi o jogo que ele entregou.
10: Foi do Japão, foi.
9: Ah, entregou.
10: Foi
9: do Japão. Foi. Ah, o Paulo Henrique foi bem e o menino.
10: O menino Fabrício Bruno.
9: Fabrício Bruno foi.
10: O eterno menino.
9: Foi
11: entregou.
9: Muito
11: entregou.
9: Mal.
11: Entregou.
9: Vamos pro intervalo. Na volta, já. Muito mais. A gente vai falar mais de Flamengo, vai falar mais do jogo do Fluminense de hoje à noite.
11: Promete.
9: Vai falar de Botafogo e Vasco que jogam na quinta-feira. Tem muito mais. Fica aí.
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8: Estamos de volta! Papo de craque na TMC. Até que horas, hein? Até 2 da tarde com muito mais.
9: Não, 1:99.
8: Eu consigo e fica enchendo o saco, pô.
9: É 1:99 da tarde,
8: Bruno. Até 1:99, as duas têm o sobremesa aqui na TMC.
9: Mas tem humildade, né?
8: Vamos pro jornalismo da TMC com Rebeca Renzi. Pô, tá com o dedinho nervoso, hein, ô Sayão?
10: Tá sabendo dessa, não?
8: Do quê?
10: Ele fez isso, a gente entrou nesse acordo ontem, eu acho que ele errou o apresentador.
8: Acordo?
10: Que quando eu chamo jornalismo de cidade, ele mete essa vinhetinha agora.
9: É? Tem que botar, né? Porque.
8: Tem carimbo? Cadê o carimbo? Tem aí o carimbo?
9: Lança de novo.
8: Não, carimbo. Ah, então aí não tem.
9: Jornalismo Cidade.
8: Rebeca Renzi. Fala, Rebeca.
11: Tô trazendo aqui uma atualização do ônibus que pegou fogo mais cedo no terminal de BRT Margaridas, na plataforma de coletivos intermunicipais. Os bombeiros do quartel de Irajá chegaram ao local ali por volta de 12:20 e controlaram o incêndio. Não há registro de vítimas. O ônibus era da linha 685, que faz terminal Margaridas Meia.
8: Ah, eu cravei, então.
11: Ó.
8: Parabéns. Gravei. Parabéns, Breno Monsef.
11: E segundo a Rio Ônibus, o veículo sofreu um defeito mecânico. Ele vai ser periciado para identificar a origem do problema, meninos.
8: Valeu, Rebeca Reis. É que a gente tava postando aqui qual era o ônibus.
9: Sim.
8: Eu falei, e digo mais.
11: Ah, é?
8: É o meu. Eu falei, é da Três Amigos. Aí eu falei, e digo mais. É o 685. Terminal Margaridas Meyer, né? Um abraço pessoal do 685.
11: É isso aí?
8: Ok. Valeu, Rebeca Reis. Com mais detalhes aqui na TMC. O pai da bola tá esquisito aqui, eu não sei o que ele tá vendo.
10: Não, é formação, pô.
8: Formação. É. Vamos falar então.
9: Ele tá falando sobre
8: Vasco da Gama.
9: Dos outros, cara.
8: Que joga. Se não for o meu, tá bom. Na próxima quinta-feira, eu quero saber mais do Vasco da Gama. Posso chamar o Vasco? Com ele, Joel Silva. Fala, Jojo.
12: Beleza, Breno, um abraço pra você e pra toda a rapaziada ligada no Papo de Craque. O Vasco é o penúltimo colocado do Campeonato Brasileiro, com 22 pontos em 22 rodadas. E o setor ofensivo é o grande responsável pelo Vasco ocupar a parte de baixo da tabela. E os números explicam isso. Nas 22 rodadas, em 7, o time passou em branco. Tem o pior ataque ao lado de Vitória e Chapecoense, com 23 gols marcados. Nas últimas 6 rodadas, apenas uma bola na rede. Thiago Mendes e Andrés Gomes, um volante e um ponta, são os artilheiros da equipe na competição com 4 gols marcados. E a título de comparação, Brenner, Spinelli e David, juntos, marcaram 4 gols. Eles que ocupam a posição de centroavante no time vascaíno. Então, esses são os argumentos que o Vasco tem para estar na zona do rebaixamento, na penúltima colocação. O setor ofensivo tem aversão a gol, tem medo de fazer gol, não sabe fazer gol. O torcedor vascaíno sabe disso, a imprensa sabe disso, mas a diretoria ainda tenta corrigir esse problema. No entanto, a busca por um centroavante está bastante complicada. O Vasco tem como perfil de contratação não trazer atletas acima de 30 anos. Tanto é que quando o Memphis Depay tinha saído do Corinthians, antes evidentemente da renovação, foi cogitado pela imprensa, mas descartado pelo Vasco, que não pretende trazer um jogador veterano para a posição. Mas vale lembrar que quando o Vasco precisou, um centroavante veterano foi quem resolveu a parada. Trata-se do Verrete, em 2023, que veio como um desconhecido do Belgrano, time pequeno da Argentina, e se tornou um dos artilheiros da equipe. O Vasco pode repetir a dose. Tem jogador no mercado para que isso possa acontecer, mas neste primeiro momento o Vasco está sendo muito criterioso na busca por um centroavante. E até lá, o torcedor vascaíno é quem sofre. Valeu, Breno.
8: Você encerrou muito bem, ô Joel Silva. Até lá, o torcedor vascaíno é quem sofre. A gente debateu isso ontem aqui no Papo de Craque. Eu acho que o Vasco segue errando nesse perfil de contratação, gastando tempo, gastando energia, gastando dinheiro e não suprindo as necessidades do elenco, não só técnicas, mas necessidades que são quase que morais, pô. Necessidade de ânimo mesmo. Vai trazer um cara desconhecido, enfim, eu não sei, cara, mais o que eu comento não. O Vasco tá numa situação muito difícil. Até tem um ouvinte que mandou aí, né? Ah, suposta crise no Vasco. Pô, amigo, se você servisse lanterna, que na prática é lanterna, que a Chapecoense já foi, né? A Chapecoense já foi com Deus, já vai jogar a Série B do ano que vem. O Vasco hoje, com 19 clubes, é o último colocado do Campeonato Brasileiro. Ainda dá pra ter uma certa esperança, porque tá tudo embolado. Só que aí pega o Palmeiras, aí depois pega o... Tem 3 clássicos pra jogar ainda. Eu
10: posso trazer a sequência do Vasco aqui, Breno?
8: Falou ontem, mas pode trazer, se quiser trazer aí.
10: Só pra gente poder tentar pensar numa matemática básica.
8: É porque já foi a pauta de ontem, no caso. Já foi essa pauta. Beleza. Léo, ele não ouviu o programa ontem?
10: Não ouvi mesmo.
8: A gente fez a conta aqui e chegou a 45 pontos.
10: Porque eu estava no
8: Dourado. Não, porque assim, até pra te explicar, pra não ser grosso. A gente fez uma pauta aqui, eu e Léo, rapidinho.
10: Às vezes você
11: foi quente.
8: Uma conta, foi mais ou menos.
10: Não, ontem tava quente.
8: Morninha.
10: Ontem tava quente.
8: A gente fez um cálculo, sendo até levemente otimista, de 45 pontos.
10: Eu não achei
8: pontos.
10: Tão otimista assim, não.
8: Mas a galera disse que foi otimista.
10: Mas eu falei, cara, será que a gente tá aloprando? Aí no chat, não, que é impossível, vocês estão falando que o Vasco vai ganhar ponto aí?
8: A gente botou que vai ganhar o São Paulo, que vai ganhar o Fluminense, entendeu?
10: Ó, Vasco Palmeiras, depois Vasco Cruzeiro. Fluminense e Vasco.
8: Aí, ok.
10: Grêmio e Vasco. Vasco e Curitiba.
8: Ok.
10: Botafogo e Vasco.
8: Aí, não sei.
10: Vasco e Remo.
8: Aí também não sei.
10: E aí, pra finalizar essa sequência, né?
8: São Paulo.
10: São Paulo e Vasco, esse jogo no Morumbi.
8: Não, e depois tem Flamengo ainda pela frente. Então tem 3 clássicos. E o jogo atrasado é contra a Chapecoense. A gente botou vitória nesse jogo também.
10: É obrigação, né?
8: Que é fora, só que é fora de casa.
10: Ah, mas é obrigação, independente.
8: Entendeu? Né? A situação do Vasco, o que deixa esse senso de urgência, de perigo, é a projeção. Faltam 16 jogos. Gente, falta jogo pra caramba ainda do Campeonato Brasileiro. É, falta jogo pra caramba. Mais de um terço do campeonato ainda é pra ser jogado. Só que, ao mesmo tempo, a gente já tá fazendo conta em agosto. Metade de agosto a gente tá com tabela de simulação aberta e fazendo projeção. É complicado. A situação do Vasco é bem complicada e, ao mesmo tempo, as movimentações que a gente vê, pelo menos que eu vejo, né? Eu falo por mim, não são movimentações que animem o torcedor e que cheguem pra mexer nesse elenco, não. Fico preocupado com a situação do Vasco, sim. E é independente, tá? De Copa do Brasil, independente de Sul-Americana. Tô falando de Campeonato Brasileiro. Vamos pro Zap! 91 99557-1013. Fala aí.
0: Alô, galera do Papo de Craque, TMC, primeira edição. Aqui é o Kid do Engenho Novo. Boa tarde, boa tarde. Vamos ver hoje contra o Rivadavia. Vitória, Fluminense. Vitória, Fluminense.
8: Valeu, irmão. Tamo junto, hein? 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O pai da bola comanda o papo de craque. E às 6:30 o Henrique Magini comanda a transmissão de Independente Rivadavia e Fluminense, tá bom? Mais um zap aí, Leonardo. Ô, Saião, fala aí.
13: Boa tarde, rapaziada da TMC do RJ. Aqui é o Pedro, flamenguista de Brasília.
8: Mais um abraço
13: aí pra vocês.
8: Tamo junto.
13: Flamengo vai ganhar nos pênaltis do Cruzeiro, 2x2 o jogo. Jogaço.
8: Ok.
13: Vamos, Mengão. Manda um salve aí também pra minha namorada Yasmin. Um ano de namoro.
10: Pedrão apaixonado.
8: Parabéns, Pedrão. Valeu, Yasmin. Deus abençoe o casal, que vocês sejam muito felizes. Agora, ele quer 2x2 e pênalti, ele quer entretenimento, cara.
9: É.
8: Pra quê?
10: Quem não quer entretenimento?
8: Pera lá, meu. Cara, se eu tivesse narrando esse jogo, eu ia querer o melhor jogo possível, né? Mas como eu não tô, que seja uma classificação simples do Flamengo. Posso torcer pelo Flamengo?
10: Pode, com toda certeza.
8: E hoje, Fluminense e Rivadavia sem pênalti também. Posso torcer?
10: Pode, Fluminense na cabeça.
8: Tomara que seja um jogo tranquilo hoje do Fluminense. Também, cara, tô torcendo por isso. O André Colo, falando sobre o Vasco, tá perguntando se o GB é tão pior que o Spinelli. Pro Vasco abrir mão dele.
10: Eu também achei errado.
8: Mas é questão de grana, né? Também, né?
10: Essa movimentação foi meio incoerente. Foi esquisito.
8: Não teve tanta grana
10: assim. Cara, eu tava vendo os números, ô Breno. O Spinelli, nos últimos jogos, ele teve 58 finalizações. No geral, tá? Não é no gol, é chute no jogo.
8: Tentativas, né?
10: E ele não fez nenhum gol. Em 58 finalizações. Zero gols.
8: Sim, impressionante, cara.
10: É assustador.
8: O Santos. Transplante capilar do Brenoca? Não, mas eu não fiz transplante capilar.
9: Não, é maquiagem, tá?
8: Inclusive, eu vou raspar daqui a pouco. Eli Silva, sou sua fã, Breno. Boa tarde, meninos. Valeu, Eli.
9: Tu prefere raspado, Breno?
8: Prefiro. Jefferson Soares, a Rebeca dá uma informação relevante e o Breno diz, tá bom. Mas é, né? Tá bom. O Orlando Batista falou que vai ser Botafogo 7x1 no Cienciano e passa um Cruzeiro e Botafogo. Pau erguido, segundo a pesquisa de torcidas... A escola de samba que tem mais adeptos é a Mocidade Independente de Padre Miguel.
9: Eu não vi. Manda essa pesquisa pra gente.
8: O Power falou aí, ó. Magela, bom de papo.
10: Magela mesmo?
8: Magela Vix.
10: Ah, tá. Dono.
8: Deve ser de Vitória, né? Sugiro pauta... Ah, ele tá fazendo uma reunião de pauta. Sobre o resultado das novas regras adotadas na última rodada. Parece-me que a média de tempo de bola aumentou. Uhum. Eu acho que ainda é muito pouco pra gente falar, né? E, por exemplo, no jogo do Flamengo não teve acréscimo. Foi o Klein, né, que apitou o jogo do Flamengo no final de semana contra o Mirassol.
9: Rafael Rodrigo Klein.
8: Ele não deu acréscimo, pô. Por que ele não deu acréscimo?
9: Porque ele é um pipoqueiro, pô.
8: Sendo que saldo de gol conta.
9: Incrivelmente, ele sempre erra contra o Flamengo.
8: Mas é aquela velha história. 5x1 o jogo já tá resolvido, mas saldo de gol conta, pô.
9: Um golzinho do Mirassol.
8: Pois é.
9: Lá na frente faz diferença.
8: Pra mais ou pra menos. Vamos falar do The Glorious. The Glorious. Vamos falar do Botafogo com o meu parceiro Rodrigo Brandão. Fala, Brandola.
14: Aquele abraço, Brenoca. Aquele. Boa tarde pra você e pra galera sintonizada no Papo de Craque, primeira edição. E o Gabriel de Alba já está entre nós, Breno. Ele desembarcou hoje no Aeroporto Internacional Tom Jobim, mas sem alardes. Ninguém registrou a chegada do empresário mexicano. A informação que foi até apurada pelo nosso colega, o Matheus Medeiros, dá conta de que ele saiu por uma porta especial no aeroporto para voos fretados. Mas o importante é que ele já está em solo carioca e terá uma agenda lotada de atividades hoje. Ele vai visitar o Nilton Santos, vai estar também em General Severiano e também visitar o CT Lunier, lá em Vargem Pequena. A ideia é que em algum momento desse dia, Breno, ele se reúna com os dirigentes do clube para decidirem o futuro de Franklin Carvalho e confirmar a informação que a gente já trouxe ontem, de que ele não vai permanecer no clube. O Franklin sequer vai comandar o treino de hoje, que vai acontecer agora na parte da tarde. Ele será comunicado, se já não foi comunicado pela diretoria, e o Rodrigo Belão é quem vai comandar os treinos até o jogo contra o Cienciano quinta-feira no estádio Nilton Santos. Ele será o técnico interino do Botafogo até que a diretoria escolha o nome do novo treinador. O anúncio da demissão do Franklin deve acontecer nas próximas horas e qualquer novidade a gente volta aqui para trazer essa informação. Sobre nomes de treinadores, Breno, a gente não tem informações, sequer informações sobre o perfil de treinador traçado pela diretoria para assumir o time. O que a gente sabe é que o Gabriel de Alba vai participar dessa escolha, não centralizando para ele, mas sim ouvindo de quem entende qual seria a melhor opção, e aí sim ele vai dar o aval. Valeu, Breno.
8: Valeu, meu parceiro Rodrigo Brandão. Jogo pesado na próxima quinta-feira.
9: Sim.
8: É uma semana importante que a gente tá acompanhando do Botafogo.
9: E se assoprar?
8: Cai. Pois é, e o Franklin?
9: Se balançar, cai.
10: Eu acho que vai cair hoje ainda. É meu palpite.
9: Hoje? Ó, eu tenho bastidores. O Rodrigo Brandão e entrar ao vivo.
10: É.
9: Esperando uma demissão. Fonte dele confirmar.
8: É. Aí eu perguntei
9: não
8: pra ele.
9: Não confirmou, ele preferiu entrar gravado.
8: Eu perguntei pra ele. Ele falou, vou entrar, ouviu? Eu falei, tem breaking news? Tipo, caiu? Ele falou, não.
9: Tava esperando.
10: Tava esperando cair, mas não caiu.
8: Eu falei, então entra gravado, pode entrar gravado.
9: Isso, aí isso eu fico bolado.
8: Por quê?
9: Várias vezes, pô. O programa tá aqui pra começar e tu, irmão, e aí? Não. Vai ou não vai?
10: Aconteceu comigo, Léo, recentemente. Fluminense teve um dia inteiro pra demitir o Zubeldia, demitiu 7 da manhã do dia seguinte, pô.
8: Se pesquisar no e-mail da rádio, não sei se o vai achar, tem uma vez aconteceu isso, foi no Fluminense. E
9: Valieste.
8: Não, eu mandei dois, que eu ia ter um compromisso, eu ia ficar o dia inteiro fora, na rua, com sinal ruim e tal. Aí eu gravei dois.
9: Em caso de demissão.
8: E botei assim, pelo amor de Deus, só usa esse se for demitido. Vou avisar, ainda botei assim. E botei em caixa alta e ficou lá. Não chegou a usar, precisou.
9: Na decisão da Copa do Brasil, o Flamengo perdeu. E a gente voltou e nessa oportunidade a gente foi de carro, né? Um bom DJ Ace de carro. DJ Ace que tirou uma hora de viagem, tá? No Caveirão da Trans.
8: Perigoso.
9: Que agora é Caveirão da TMC.
8: Um abraço para DJ.
9: E aí eu falei, cara, a gente vai pra estrada. Eu vou gravar uma versão aqui com o Cantarelli do São Paulo demitido. E a outra com ele mantido. A gente vai gravar aqui 7 minutos normais, que vão entrar de qualquer maneira. E a gente grava a reta final de duas formas. E aí, tem clima pra ficar e tal. E a outra forma é, agora foi demitido. O que vai acontecer? E aí eu gravei as duas e mandei pro e-mail da mesma forma. Essa aqui é a versão demitido. Se até o horário do programa ele for demitido, é essa que entra. Se não for demitido... É essa aqui. Por favor, não erre.
10: O André Marques.
9: E era o Jorginho. Não era o Jorginho? Ou era o DJ esse? Não.
8: Era o DJ, pô. Se ele
9: não,
8: foi
9: o DJ dirigindo... tava no carro.
8: Ele devia ser o Marcão substituindo.
9: Marcão, então é
10: o André Marques contou uma história também lá na rádio do Plim Plim. Que uma vez ele foi fazer isso também, de setorista do Vasco.
8: E botaram errado.
10: E rodaram errado.
8: Aí esse que é o problema.
10: Rodaram da demissão. Ó, uhum. Oh, está demitido o técnico Jorginho. E aí não dava, tá ligado? Aí ele, pelo amor de Deus, tira do ar, tira do ar.
9: Ué, eu acho que aconteceu isso ontem lá no site do Índio.
8: Lá no Índio falaram que
10: caiu?
8: Trocaram o título. Ah, isso aí é público.
9: Trocaram o título. Trocaram
8: se botar
9: título.
8: No X, quem compartilhou primeiro.
9: E o repórter
8: primeiro,
9: fica revoltado.
8: Tava porque assim,
9: não é culpa dele.
8: Botafogo demite. Aí, quando você clica, eu abri a notícia, tipo, 2 horas depois que eles publicaram.
9: Uhum.
8: Aí, Botafogo decide demitir. Aí já mudou.
9: Uhum.
8: O site já tinha mudado.
9: Avalia.
8: E, aí você lê na matéria, aí já tá, assim, é outro tom o texto, né? Aí, um abraço pro... Ti.
9: Não, mas eu acho que não é responsabilidade dele, não.
8: Por isso que eu tô falando, um abraço pra ele. Não, porque deve ter ficado estressado
9: com
8: ontem.
9: Com certeza, pô. Ele liga e vai xingando todo mundo, da redação, do chefe até o estagiário. Pelo amor de Deus, eu não falei isso.
8: Pois é.
9: Como é que sobe isso? Igual aquela, não subir. Quem foi aquela do não subir? Quem era o treinador demitido?
8: Aqui?
9: Era na ex-empresa do Joel.
8: Na ex-empresa do Joel. Teve
9: subiu
8: um treco desse.
9: E que tinha um conchete, não subir, e subiram.
8: Teve o Morre Pelé também, antes dele, estava doente, publicaram em algum site famoso aí, não sei se foi, eu não vou falar nomes pra não ser leviano, mas foi, acho que foi um jornal de São Paulo que publicou no site não subir, Morre Pelé aos X anos, tipo, loucura.
9: Isso,
8: assim.
9: Isso.
8: Já teve um treco desse.
10: Não, já rolou algumas vezes essas fake news assim, essas...
9: Não, o erro, né, cara? Você tem ali, ó, tem um obituário ali do cara de algumas pessoas você já tem um obituário feito, né?
8: Teve a clássica que o seu ex-chefe Vitor Costa não quis gravar um programa sobre o Pelé e teve que vir fazer ao vivo porque o Pelé morreu. Essa acho que eu nunca contei no ar.
9: Não, é um especial pro Pelé pra deixar lá gravado.
8: A gente teve em 22, né? Que o Pelé morreu.
9: Dois.
8: No final do ano, a gente teve folga na última semana. Só que foi uma folga trabalhando. A gente gravou os dois programas.
9: Isso.
8: Então a gente ficou a semana inteira anterior gravando especiais do Botafogo, do Flamengo, da Copa do Mundo.
10: Aconteceu isso ano passado também.
8: E aí, então, mas foi a semana inteira. A gente não veio pra cá. Foi
9: o programa passado, o apresentador tava aqui.
8: Eu fiz programa no Natal aqui também.
10: Fui eu.
8: Dia 25 eu tava aqui fazendo programa no Natal. Aí eu falei, cara, Vitor, vamos gravar um do Pelé? Não precisa falar que ele morreu, cara. Vamos gravar falando sobre o Pelé. Todo mundo sabe da carreira do Pelé, da Copa, quando ele entra em 58. E a Copa de 70, que foi a última, ele recusando a convocação. Você fala, não vou gravar. Falei, vamos gravar, deixa aí, Vitor. A gente bate um papo de uma hora falando do Pelé, que o passado. Não vou gravar. Falei, irmão, vou viajar. Não vou estar no Rio pra entrar ao vivo.
9: Aqui.
8: Não vou gravar. Quinta-feira, final da semana, falece Pelé.
9: Morre Pelé.
8: Ele tem que vir de moto.
9: Aí ele
8: correndo
9: vem de moto correndo, vem o Cantarelli também correndo, fazem os programas. Isso. E eu continuei. Entrei no meu carro, viajando. Fui pra Cachoeira de Macacu passar um Réveillon.
8: Sabe o que eu fiz? Ouvi o programa. Porque eu estava na rua, falei, vou de carro.
9: Não.
8: Vou ouvir o programa.
10: Tu tava tirando onda, né, Léo?
8: Eu ouvi um
9: pedacinho. Não, onda não tava tirando, não.
8: Porque o obituário faz parte.
10: É porque é a cachoeira, né?
8: O obituário se faz, né?
9: Igual Rainha Elizabeth, que morreu bem idosa. A matéria dela de falecimento tava morta, tava pronta
10: desde a década de 90.
9: E aí você vai incluindo e vai mexendo na matéria.
10: É igual o Wikipedia.
9: É, você vai atualizando.
10: Atualiza um ano, mais um parágrafo.
9: Esse tipo de coisa acontece, é normal, não é agouro, não. Você vai poupar trabalho.
10: O Pelé era o Pelé, né, irmão? O Pelé foi o maior de todos da história.
9: Então, mas eu falei, Pelé, vamos fazer um programa do Pelé. Não precisa falar que ele morreu.
10: É só assim, caraca, como comentar os números do Pelé, grande Pelé.
9: Vamos comentar sobre ele. Não quis gravar, teve que vir aqui ao vivo. E o programa, eu acho que era até do Botafogo, foi descartado porque foi ao vivo o programa sobre a morte.
10: E agora tá junto com o Pelé, né? Nos olhando lá de cima.
9: Não, isso aí tá meio. Ah, ele tá meio, mais ou menos. Ó, o Jefferson Soares. Trabalhei na Estácio, no Estácio.
10: Uhum.
9: E tenho propriedade. Ah, quando o cara vem dizer que tem propriedade pro lugar de fala, geralmente é um argumento ruim, mas vamos ler. É compreensível. Porque a Estácio de Sá cai todo ano. A bateria parece uma prateleira caindo.
10: Que isso?
9: Estão discutindo entre eles. Ah, eles estão brigando. Ah, tá. Eles estão discutindo entre eles sobre
10: isso. Mas tem que respeitar a Estácio de Sá, tá?
9: Um abraço pro pessoal da Estácio.
10: Uhum.
9: No céu tem pão. Uhum. Breno.
10: Tem.
9: Na platinada, tem a impressão de que seu cabelo está mais escuro. Qual é o segredo? Pô, tem um maquiador.
10: Maquiagem.
9: Aí, eu comprei. Tem uma. O que eu vou passar a máquina hoje?
10: É um pozinho.
9: O maquiador.
10: É o famoso pozinho.
9: Na semana passada eu tava lá. E aí ele falou. Você fez aplique? Eu falei, não, cara, que meu cabelo tá grande, eu não consegui cortar hoje, a gente foi almoçar junto na semana passada, não consegui cortar o cabelo. Não consegui cortar, mas tá grande, tá ralo aqui na frente, realmente parece que é aplique, tá mané não.
10: Minha piscina ralinha, pô.
9: Posso te ajudar? Eu falei, pô, cara, que tu vai fazer? Não, confia. Eu falei, pô, confia.
10: Pegou um batonzinho.
9: Aí eu falei, pô, tá bom. Aí ele foi lá, vou falar, pegou no estojo do Edmilson Ávila.
10: É mentira.
9: Tem uma maquiagemzinha.
10: Um abraço
9: pro Edmilson Ávila,
10: que é ouvinte nosso. Que é ouvinte nosso.
9: Mas ele falou, cara, todo mundo usa isso aqui dentro, porque realmente não parece.
10: Aqui não tem problema.
9: Todo mundo usa isso aqui. Ele botou aqui na frente, eu falei, cara, tá artificial. Eu falei, não vou falar nada. Ele falou, vai lá pro seu amigo barbudo, Gabriel. Não fala nada, deixa eu ver o que ele vai falar. Aí quando eu cheguei, o Gabriel, pô, tá cabeludo, hein? Aí eu falei, pô,
10: então cara, no primeiro momento eu achei que o pó branco tinha ficado muito branco e por isso seu cabelo ficou mais preto.
9: Não.
10: Mas depois deu pra perceber que tinha uma linha aqui certinha. E agora tu vai fazer sempre isso, não?
9: Não, vou raspar a cabeça. Daqui a pouco eu vou lá no barbeiro, lá no tatuagem.
10: O Breno prefere raspado. Você fica mais bonito careca.
9: Ah, muito obrigado.
10: O Breno prefere raspado.
9: Por que você falou isso piscando o olho e mordendo o lábio?
10: Porque você entra pro bonde dos carecas.
9: Ah, tá. Muito obrigado.
10: E você sabe o que o bonde dos carecas faz, né?
9: Sim. Mas é maquiagem, gente. Isso é tudo maquiagem, todo mundo usa. Ele falou, todo mundo usa isso aqui.
10: Todo mundo isso aqui. Como diria Capitão Nascimento, isso aqui não tem problema nenhum. Todo mundo usa isso aqui.
9: Teve um dia legal.
10: Você escolheu o garoto, você escolheu. Isso aí levou alguns amigos
9: de arrasta. Eu tava no camarim, aí entra. Aí sabe quem entrou no camarim? William Bonner.
10: Ah, foi?
9: Sabe o que ele falou?
10: Ah.
9: Boa noite.
10: Boa noite.
9: Ah. 21 995 57 1013.
15: Fala, galera, do Papo de Craque aqui. Só pra ilustrar aí o que o Rodrigo Bandão falou.
10: É rádio, tá?
15: Acabou de sair aqui que o Franklin Martins comandou um treino de normalmente novo, hoje.
10: Franklin Martins.
15: É normal, mas tem de cair mesmo. Ricardo. Ricardo aí, Niterói, Botafoguense.
9: Valeu, Ricardo.
15: Confirmar.
9: Tamo junto.
10: Ele misturou Martim Anselmi com Franklin Carvalho.
9: É verdade.
10: Aí saiu o Franklin Martins.
9: O Sérgio Esteje falou que assistiu o especial, né, do Pelé. Falou que na segunda foi Flá, terça, pô, ele gravou. Quarta, Flu, na quinta, Bota e sexta, não ouviu. É porque teve um, eu acho que caiu um, ele morre numa quinta-feira, eu acho, o Pelé. E aí cai um programa, a gente fazia dois especiais e foi misturando ao longo da semana, né? O Diego tá por aqui, o Diego Chacotômetro tá por aqui também. É chacota, ô Diego? Ricardo Fontes por aqui também, obrigado pela moral que você dá pra TMC. Eu vou falar mais do Fluminense, que joga hoje à noite?
10: Dia 29 de dezembro.
9: É, então, foi uma quinta de fato. Hoje o Flu joga, jogo importantíssimo, a gente transmite aqui na TMC, Rivadavia e Fluminense com narração do Henrique Maggini, o pai da bola.
10: É isso, Breno, vamos trazer uma informação de momento, o John Kennedy está realizando a cirurgia no joelho neste momento. O atacante estava passando por um período de fisioterapia pré-operatória. Ele teve uma lesão ligamentar e está fazendo a reconstrução do ligamento cruzado do joelho direito.
9: Caraca, cara.
10: O jogador vai passar, obviamente, por um período fora. E só uma outra informação, tá, Breno? Essa intervenção cirúrgica, ela demorou um pouco mais do que o normal para acontecer por conta do inchaço no local. O John Kennedy já teria que ter realizado essa cirurgia há semanas atrás, só que ele estava com a região com inchaço e por conta disso a equipe médica priorizou em deixar ele descansando.
9: Faz um tratamento antes da operação.
10: Na fisioterapia, exatamente. Então desejamos forças para o John Kennedy nesse momento realizando a cirurgia. Vamos aguardar para que tudo seja encaminhado da maneira correta e que ele consiga se recuperar o quanto antes. Falando sobre o mercado de transferências, tá, Breno? Rapidinho, o Santos tem interesse na contratação do Lima. A informação é do Globo Esporte.
8: Abraço.
10: O jogador que está de volta ao Fluminense depois de uma passagem pelo América do México. O Flu não tem interesse na permanência do jogador e está disposto a escutar propostas, e o Santos é o primeiro clube interessado na contratação do meio-campista Lima.
8: Pô,
10: o
8: cara,
10: Lima, que joga no meio campo, né?
8: Eu manteria o Vinícius de Lima no elenco do Fluminense, cara. É o famoso
10: o
8: operário dele é da bola. É Vinícius, bota aí.
10: Maneiro,
8: Lima, Fluminense ou gol. Bota aí.
10: Vinícius de Lima.
8: Pô, porque é Lima?
10: Porque é Lima.
8: É Vinícius
10: o de Lima, dele,
8: pô.
10: Cara. Vinícius de Lima.
8: Porque é Vinícius, pô. Vinícius
10: bota
8: não é nem tão
10: aí,
8: incomum.
10: Cara.
8: Tá dando, não tô duvidando, não, mas Vinícius não é tão incomum, pô. Vinícius
10: pra
8: funciona,
10: caramba,
8: pô.
10: Cara. Não é, você lembra a vez que o estagiário do Fluminense tomou um esporro porque foi colocar a posição do Lima?
8: Ah, também.
9: Não, a piadinha também, né, cara?
8: Pô, acontece. Botar isso na.
10: E usou o perfil do clube,
8: na mídia oficial.
10: Isso.
8: Pois é, um bobão também, né?
10: Que isso, cara.
8: Não sei quem foi o bobão que fez isso.
9: Era estagiário mesmo, não era?
8: Vinícius Moreira de Lima. 11 de junho de 96, 30 anos de idade. Natural de Araçatuba, 1,81m, 73 quilos.
9: Poucos pelos.
8: Pé preferencial, destro. Pô, cara, eu manteria o Lima, cara.
10: Eu também.
8: O famoso operário da bola, já se mostrou polivalente, pode jogar de primeiro volante, pode jogar de segundo volante. Já jogou até espetado de ponta, né?
9: Tem
8: emergência. Eu acho que tem espaço no Fluminense, cara.
9: Hoje?
8: Hoje tem, pô.
9: Lúcio, Savarino.
10: Cara, mas olha só.
8: Ele tem Hércules e Hércules e Martinelli, pô.
10: Ele faz esse papel de operário.
8: Pois é, Otávio. Lima ou Otávio?
10: É isso aí. É exatamente
8: isso. Quem é mais útil? O Lima, pô.
10: O Lima. E aquilo, o torcedor ele pode questionar sobre a sequência baixa de jogos.
9: O Lima não é primeiro volante.
10: Ele pode ser primeiro e
8: segundo. Ele pode jogar, pô.
10: Cara, o Lima é um dos jogadores que tem mais essa flexibilidade no elenco do Flu nos últimos anos.
8: Eu tô contigo.
10: Ele já jogou de ponta, ele já jogou de meio armador, ele já jogou de primeiro e segundo volante. Ele faz essa função, principalmente com o Diniz, que explorava muito isso nele. Explorou durante muito tempo isso nele. Sim.
9: O cara é dono da página Lima Brasil aqui.
8: Ó, Central Lima BR.
10: No América do México, ele não conseguiu ter uma sequência tão grande de jogos.
9: Ele é o Lima BR mesmo.
10: Porque, não, isso aí é questão de conhecimento mesmo, né, Léo? Ele tá de volta pro
9: Fluminense. Você é o Lima BR.
10: Ele não teve muitas oportunidades, Breno, porque ele teve um problema com técnico do América.
8: Aí complica.
10: Do México, ele não conseguiu ter essa sequência e por conta disso o número dele de jogos é baixo.
9: Tá, mas aí você prefere ele pelo meio, né? O volante ou mais reto ali pelo meio?
10: Eu gosto como ele.
9: Lima reto pelo meio.
10: Eu gosto como ele de segundo homem.
8: Lima reto pelo meio. Leonardo, fala do Mengão, o demônio sobre a terra que joga amanhã contra o Cruzeiro, é claro. Que a gente transmite aqui no som da TMC. Fala, Leonardo.
9: O Breno Monsef, informação publicada também pelo portal GE, a gente dá os créditos, o Flamengo notificou a agência que fiscaliza o fair play financeiro no Brasil, pedindo uma análise, uma avaliação a respeito da situação financeira do Clube de Regatas Vasco da Gama.
8: Ué, mas por quê? Tem que ter a ver o Flamengo com
9: por
8: o Vasco?
9: Por conta do pedido do novo financiamento de recuperação judicial, o Flamengo alega que é um risco à integridade da competição, no caso, o Campeonato Brasileiro, o Campeonato Nacional, diante de investimentos em reforços. Na argumentação, repito, do Flamengo, para permitir novas despesas esportivas sem honrar compromissos, gera assimetria e desvantagem aos clubes que respeitam a responsabilidade financeira. Então, mais um capítulo na guerra BAP e presidente Pedrinho.
8: Posso falar? Eu acho engraçado, cara, porque o BAP é fogo, hein?
9: Parece que faz sacanagem.
8: Pô. Aí, não, é assim, sem entrar no mérito da questão.
9: De novo,
8: já
9: citando Tropa de Elite. Tá ligado aquela cena da festa?
8: Sim.
9: Vou botar uma pilha nesse filho.
8: Calma.
10: Polícia.
8: Vai fazer o quê? Como é que é o nome do... É o Bento Ribeiro que faz esse personagem. Olha o que você vai fazer lá, hein? Aí ele...
9: Vou botar uma pilha nesse filho.
8: Polícia, para quem... Porque assim, o dia tá muito tranquilo. O Flamengo só joga amanhã. Aí o BAP vai lá e entra na câmara lá, de fair play financeiro. Na agência?
9: ANRESF, a agência que fiscaliza o fair play financeiro no Brasil.
8: Aí pra ver, vem como é que tá o Vasco aí. Aí pronto, vira notícia, evidentemente, né? E, cara, e de novo, você entra
9: agência
8: no mérito da questão.
9: Agência Nacional de Regulação e Sustentabilidade do Futebol.
8: E é o que, é da CBF essa agência? É bom dar um Google aí nessa agência pra gente ver de onde que é a ANRESF. Dá pra gente ver antes de eu chamar o intervalo comercial. ANRESF.
9: Não, é
8: org. É independente.
9: É org.
8: É, então é uma organização independente, é tipo CONAR, né? Não é, não...
9: Que o NET Vasco.
8: Só Urubu. Eles não chamam de Flamengo. Vamos pro intervalo aqui no Papo de Craque.
9: Sendo bem tratado aqui ao vivo.
8: Não faz isso.
9: Não faz isso.
8: Érica Levigar trouxe um... Ah, fala aí, meu Érica. Você trouxe um café pro Saião?
16: É porque outro dia eu tava falando com o Saião que tem um café que tem um gosto muito gostoso, que ele é com sabor de chocolate, avelã. E aí eu fiz em casa e trouxe pra mim, aí eu vim trazer pra
9: depois
16: ele também.
9: Depois dele ter comido o seu bolinho ali. Que
16: verdade.
9: Todo mundo...
8: Ele comeu... Tá vendo? Brownie.
17: Obrigado, Eric.
8: Não, para de engrossar a voz, para, não, fala Sayão. Direito.
17: Toma tá. Cuidado,
8: ele comeu ele o brownie. Ele tinha comprar o café pra você.
16: Não, mas ele já se redimiu. E aí eu vim fazer essa boa ação.
8: Com
16: uma
8: bala.
17: Ele é perigoso.
8: Ele
17: depois,
8: comprou um bombom,
17: depois
8: cara.
17: Você vai se arrepender, Eric.
8: Eu volto já no Papo de Craque. Fica aí.
17: Perguntar sobre baixo.
8: Mônica, ele tinha que comprar um
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3: Um palhaço?
4: Não, eu fui no
3: macarrão?
4: Num podrão que tem na. Eu não, eu vou nem chamar de podrão, mas tem ali na saída do metrô.
3: Como são podrão?
4: Qual Copacabana.
3: Metrô, Copacabana.
4: Arco Verde. Então, se tiver alguém ouvindo lá, da galera da Arco Verde.
3: Podrão
4: lá
3: é feio, né?
5: Manda um hambúrguer pra gente aqui na permuta.
3: Não, que permuta? Você vai comprar o seu hambúrguer, o pai da bola. Esse negócio de permuta eu não gosto, não. Vai
4: mas
3: lá
4: se quiser
3: e compra.
4: Presentear.
5: Ah, eu recebi uma permuta de hambúrguer recente.
3: Tu viu no meu Instagram?
4: Eu vi.
3: Vê.
5: Eu até gravei aqui.
4: Eu vi. Muito bom. E tu comeu aqui, não?
5: Não, eu comi em casa. Tava
3: boa,
5: gostoso.
3: Para falar, ele é pois muito é, sujo, cara. É claro, o Saião tá aí, pô.
5: É.
3: Saião roubou.
4: E se tu deixa na geladeira, você
5: não
4: come.
5: Não, tu viu, o assunto aqui não tinha nada a ver com o Saião. Ele, ó, vou morder um pouquinho, hein.
3: Ele tá doidinho, cara.
5: Meu irmão,
3: vamos falar do
5: aí,
3: Vasco, pô. Da Gama.
4: Ele é muito fofinho.
3: Meu parceiro Joel Silva.
4: Fofinho.
3: Fala, Jojo.
6: Breno, falando agora sobre o jogo de quinta-feira contra o Olímpia no Defensores Del Chaco, pelo segundo jogo das oitavas de final da Copa Sul-Americana, a tendência é que o Vasco vá com o time titular. O técnico Pedro Emanuel pensa muito no aspecto anímico da equipe e entende que uma classificação pode reanimar os jogadores do seu elenco. Então o Vasco deve ir com o que tem de melhor para o Paraguai. A viagem está prevista para amanhã. O time ainda vai realizar um treinamento pela manhã no CT Mossi Barbosa antes da viagem para a Assunção. Uma baixa é certa para esse compromisso. Trata-se do volante Jair, que com uma lesão no adutor da coxa direita deve desfalcar o Vasco por pelo menos um mês. Valeu, Breno.
3: Valeu, João Silva, com atualizações importantes. Obrigado aqui na TMC. Tá tempo de um zap, ô Leonardo. Ô, Saião, bota um zap aí.
7: Fala, Brenoca, boa tarde. Bruno Henrique na voz. Pô, quer falar de futebol pra quê? Já falou de futebol pra caraca aí. Continua falando aí de culinária, de churrasco. Quem nunca limpou a testa no pano de prato, depois
3: eu.
7: Limpou
3: Breno.
7: A mão.
3: Eu nunca
7: depois
3: fiz isso.
7: Experimentou a carne.
3: Não. Limpou o nariz. É nojeira.
7: Quem nunca, Léo?
5: Pô, sou o sovaco.
3: Acontece, pô.
7: Bruno Henrique na voz.
3: Valeu, BH. Nojeira, BH.
5: Tirou a carne do dente.
3: Ó, nojeira.
4: Não, com pano, não. Mas aqui, você limpou um pouquinho na mesa, limpou o suor, porque ali você tá ali na orelha, né?
3: Cara de nojeira.
4: Joga no ombro.
3: Nojeira!
4: E aí você já, com a mesma mão suja, você serve aí,
3: Botafogo, que na quinta-feira vai meter 7-1 no Cienciano e vai se classificar na Libertadores, na Sul-Americana.
4: Repete isso agora.
3: Não! Rodrigo Brandão! Fala, Brandola!
8: Tô de volta, Breno, pra falar sobre Álvaro Montoro. Uma das prioridades do Gabriel de Alba nessa vinda dele aqui ao Brasil é a valorização dos ativos do clube. E com esse aval, o Botafogo está negociando a renovação de contrato do meia argentino. O Montoro tem contrato até dezembro de 2029 e um salário considerado baixo diante do potencial do jogador. A intenção do clube é aumentar os vencimentos do Montoro, aumentar a multa rescisória e também o vínculo do atleta por mais 2 anos, ou seja, esse novo contrato seria até 2031. As conversas seguem acontecendo com otimismo e a chegada do Gabriel de Alba pode ser o ponto que faltava para a conclusão desse negócio. Montoro tem apenas 19 anos e é considerado um jogador importante não só pelo valor de mercado, mas também pelo aspecto esportivo. Ele é visto como um dos nomes com o maior potencial de desenvolvimento. Não à toa, o clube recebeu algumas sondagens e pelo seu potencial, o Montoro é um ativo valioso.
9: Valeu, Breno.
3: Por mim, permanece no Botafogo. Eu acho que o Botafogo não tem necessidade de querer negociar o Álvaro Montoro e tomara que fique pra sequência da temporada.
4: Jogador importante.
3: Bom, vamos

0: pro zap, dá tempo de botar zap no ar no 21 99557 1013. Tá ficar remedando tudo que eu falar mesmo nesse programa, não?
1: Sim.
0: Então bota um zap aí.
2: Fala, galera do Papo de Craque 1. Meu nome é Jefferson, motorista de aplicativo.
0: E aí, irmão?
2: Deixar um abraço pro nosso amigo aí, Pai das Bolas. Ah. Pra mim agora o nome é esse. Só chamarei assim. Agora falando de futebol,
0: eu
2: acho que a galera põe muita pressão no Vasco da Gama, cara. Não é isso tudo, não. São só 4 pontinhos, pô. Dá pro Vasco sair tranquilamente com o futebol que tá jogando. Apesar de estar dando um pouco de azar, mas a bola vai começar a entrar
0: nos
2: outros times aí e a gente vai voltar a vencer.
0: Azar. Chama Leonardo Jardim.
2: Teremos um final de ano bem tranquilo. Um abraço aí.
0: Eu entendo, irmão.
1: É um azar ter um jogador ruim no elenco.
0: E foi até o que eu falei. Tem que aproveitar enquanto ainda a distância não é tão grande. 3, 4, 5 pontos. Aí começa a ficar difícil, entendeu? Mas obrigado pela moral. Tomara, cara, que seu otimismo contagie o elenco do Vasco. Bota mais um aí, o The Last, hein, ô Leonardo Saião?
3: Salve, salve, galera! Aqui é Dedé Para-choque.
0: E aí, Dedé?
3: Do Catumbi.
0: Para-choque?
3: Queria perguntar pro Yuri Drux,
0: que isso, cara?
3: Os pais das bolas, quantas bolas vai entrar hoje? Fala aí, Yuri Drux.
0: Aonde?
4: Hoje vai ser 3-0 pro Fluminense. Vão
0: 3-0?
4: Entrar 3 bolas na rede do Rivadavia.
0: Quem serão os autores dos gols do Fluminense?
4: Hoje nós teremos 2 gols do Hulk,
0: tá.
4: E hoje vai ter 1 gol do Thiago Silva e a paz vai ser selada.
0: 2-1. Pô, cara, pra que um?
1: 2-1, 2-1. É porque tem que ser Fluminense.
4: Tem que ter emoção,
1: tem
4: né?
1: Tem que ter emoção. Eu então, acho ainda até aqui.
0: Bora.
1: O Fluminense abre o placar, o Rivadavia empata e o Hulk confirma a classificação tricolor. Você pode me cobrar, pô.
4: Ele tira a camisa e faz.
0: Não. Valeu, Léo. Saiu na mesa de áudio. Valeu, pai da bola. Que volta logo mais às 5h30. Valeu, Leonardo Pinheiro. Amanhã eu volto às 5h30 no Papo de Craque, segundo tempo aqui na TMC.
4: Não dá pra tu fazer,
0: valeu!
4: Não.
0: Hoje?
4: É,
0: hoje não dá,
4: dois.
0: Não. Tchau!
4: Que droga.
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0: agora o Sobremesa, o seu programa favorito, e o programa de hoje, a gente vai bater um papo muito legal com um jornalista que sabe tudo sobre a vida dos famosos, é o Bruno de Simone, é ou não é, o Batista?
1: Ô, fala logo que é fofoqueiro, Lucas, fala logo que é fofoqueiro. Ó, e você pode participar da nossa enquete, a pergunta de hoje é: o que deveria vir com um pedido de desculpas antecipados? Que mais teremos, Mini Ruth?
2: Olha, a gente vai ter muita notícia, informação, e se você é do time que acabou de almoçar um feijãozinho, a gente tem novidades pra você.
0: E tudo isso e muito mais aqui no Sobremesa. Então, Cuca, solta a vinheta.

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1: Cara, gente que nos ouve com seu ouvido, começa agora o programinha de meu Deus, o Sobremesa, aqui na TMC, sim, Transamérica, agora é TMC, quem escuta sabe. E ô Batista, oi. Lança logo a braba do dia, que hoje o nosso fofoqueiro, ele é bom.
2: É bom.
1: Vou te
2: é
1: falar,
2: bom.
1: A gente recebeu muitos fofoqueiros aqui no nosso programa, mas esse fofoqueiro em específico, eu acho que ele é o melhor de todos.
2: Exato.
1: Batista.
2: Ai, eu amo. Espero que ele saia daqui com um processo, tá? Porque a gente não tem nada a ver, tem que botar aquele disclaimer, aquele anúncio,
1: sim,
2: antes.
1: Sim.
2: A opinião dos convidados não tem a ver com o nosso programa, tá? Mas o que tem a ver com o nosso programa é a nossa enquete de hoje. A pergunta você responde pelo 11 972 21 1001. E a pergunta é: o que deveria vir com um pedido de desculpas antecipado?
1: E aí, Mini Ruth?
3: Ah, eu acho que um piquezinho é sempre bem-vindo, né?
1: É, mas com pedido de desculpas, Mini Ruth, por quê?
3: A pessoa pode errar à vontade comigo, desde que me faça um pix.
1: Ela não entendeu. Ela não entendeu.
2: Perdoe, senhor, ela não sabe o que faz.
1: O que deveria vir com pedir desculpa? Por exemplo, o garçom. Você vai no restaurante, você viu que tá aqui lotado, já deveria vir com pedido de desculpas, sim, assim, ó. Me desculpe, mas você vai demorar pra receber o teu prato, entendeu?
2: É. Sabe, ela não entendeu. Sabe outra coisa?
1: O quê?
2: É quando você vai fazer eu, por exemplo, quando eu vou cozinhar, né? Sim. Eu já falo assim, ó, é uma comida que eu fiz com muito carinho. Porque a pessoa, pelo menos, já vai pro lado emocional, porque boa não vai ser.
1: Ou até mesmo quando eu vou me meter a arrumar a casa, eu já peço desculpas pra minha patroa, vou pedir desculpas, mas eu vou arrumar a casa, que eu sei que vai faltar um cantinho ali, vai sobrar pó,
3: agora,
1: entendeu?
3: Lavar banheiro,
2: ninguém lava direito,
3: então,
2: né?
3: Desculpa, querido ouvinte, pela minha voz insuportável, mas até às 3 eu tô aqui no Sobremesa.
1: Estamos juntos aqui.
2: Então manda pra gente também, hein?
1: É verdade, manda pra gente, se você quiser, mande no WhatsApp 011 972 21 1001. E também no nosso canal do YouTube, que inclusive eu tenho um pedido especial. O nosso mestre aqui, que se chama Leleco, ele pediu que a gente batesse 500 inscritos. E aí eu queria 500 inscritos. Que a gente trouxesse mais 500 inscritos pro canal da TMC. Então, se você puder, se inscreva no canal, que ele tá todo dia me pedindo isso. E tá sendo chato.
3: É.
1: Porque ele é inconveniente, juro. Mas assim, também se não quiser se inscrever, também não faz a menor diferença, que ele não vai saber, né? Ele não tem acesso a esses dados. Então, amigos, vamos bater um papo com o nosso convidado de hoje, que é jornalista, entrevistador, colunista de famosos. Ele é fofoqueiro, e fofoqueiro dos bons. Ele já passou pela Band, pela MTV e pela Rede TV, e foi aprovado pela grande diretora Marlene Matos. Senhoras e senhores, ele que fala a frase: quem fala a verdade não merece castigo, Bruno de Simone.
4: Boa tarde, gente, prazer estar aqui com vocês.
1: Prazer é todo nosso, Bruno, muito obrigado pela presença e pelas fofocas que você vai soltar aqui.
2: Mas a gente quer saber, primeiramente, antes de vir o segundamente, que são as fofocas, primeiramente, a gente quer saber qual a sua sobremesa preferida, Bruno de Simone.
4: Cara, minha sobremesa preferida, eu acho que é pavê de chocolate.
1: Pavê de chocolate. O primeiro ponto para o pavê de chocolate nesse programinha de Deus.
2: É tipo uma mousse que vem com a bolacha, é isso?
1: É, isso mesmo.
4: É torta de chocolate. Tudo que tem chocolate eu amo.
1: Ele tem, às vezes leva biscoito de champanhe.
4: Champanhe. Isso.
1: Que aí você faz agora sabor chocolate.
2: Mas hoje em dia é com maisena mesmo, porque tá mais barato.
4: Eu confesso que eu prefiro com maisena do que com um biscoito de champanhe.
1: E qual é a sobremesa favorita da sua agente, Marlene Matos?
4: Pudim.
1: Pudim.
4: Marlene ama pudim.
1: É.
4: É, pudim e arroz doce.
1: E da Xuxa, que você também é amigo da Xuxa. Qual é a sobremesa favorita da Xuxa?
4: Xuxa ama chocolate, né? Ama chocolate. Tudo que envolve chocolate, ela gosta. É. Só que agora, como ela tá nessa vibe vegana e tal, então não tô acompanhando assim muito.
3: Chocolate é 100% cacau agora.
1: Bom, deixa eu apresentar vocês dois aqui, que vão se dar muito bem. Mini Ruth, que é a nossa fofoqueirinha, e o Bruno de Simone, que é o nosso fofoqueirão. O Bruno realmente passou por programas trazendo informações da vida de celebridades, ele sabe tudo e não vai poupar palavras para contar todas as fofocas, é verdade, Bruno?
4: É verdade.
1: Então vamos começar por uma que
4: quem fala a verdade não merece castigo.
1: Tá.
4: tá nem na... processo.
5: Tá na onda aí, né? Só fala dela agora, cara, né? Tá querendo processar lá o Léo Dias, né?
1: Exatamente. Ah. Estacionou o seu jatinho do lado do jatinho do ex. Você viu isso?
3: Eu vi, rapaz.
1: Ai, que coisa boa. Estamos falando de Virgínia, Virgínia Fonseca, a influenciadora, a influencer digital, que também foi apresentadora do Domingão do Hulk. Ela tá causando muito. Chegou a ameaçar de processo o Léo Dias. Você tem medo de ser processado pela Virgínia?
4: Nenhum. Eu acho que jornalista não pode ter medo de processo, né? A gente que trabalha com comunicação pode.
5: Eu tenho.
4: Não, eu não tenho medo de processo, não. Porque aquilo, processar, todo mundo pode processar. Agora, ganhar... outras, né, meu amor? Todo mundo pode processar. O que eu recebo de ameaça de processo... Muitos. Teve uma vez que eu falei em rede nacional sobre o Adriano Imperador, que ele fez um vídeo, vou te processar, pode ter certeza. Tô esperando até hoje o processo. Isso foi em 2023, hein? Eu apresentava na Rede TV, então...
1: Peraí, me conta
4: isso. Mas direito. Sabe por que eu acho que ele não processou?
1: Por quê?
4: Aliás, eu tenho certeza. Porque ele sabe que o que eu falei ali sobre ele, na época do Trizal, ele, Graciane Belo...
5: Que? Ele sabe que
4: é verdade.
1: Peraí. Vamos lá, vamos com o Bruno de Simone. Bruno de Simone, fofoqueiro, em 2023 falou que Adriano Imperador...
4: 2024.
1: Isso. Que o Adriano Imperador, que honrou a camisa da seleção, ele fez trisal com a Graciane Barbosa e com
4: o
1: Belo?
4: O que rolou? Em 2024 teve aquela coisa da separação do Belo com a Graciane, né? E, enfim, isso viralizou. E aí teve a questão do personal. Tá. Sendo que o Brasil... muitas coisas que saem, às vezes, na mídia, nas páginas, nos portais... Eu não tenho portal. Eu não sou colunista, né? Eu sou jornalista, mas eu sempre trabalhei mais com... nessa coisa do entretenimento, audiovisual. E aí, muitas coisas saem que, às vezes, que... deturpadas um pouco. Ela não estava traindo o Belo. O Belo já sabia... Só que o relacionamento dele já estava meio que, tipo, chegando ao fim e aquilo vazou como uma traição. Sendo que no fim do relacionamento deles, estava um relacionamento aberto. E eles eram adeptos a relacionamento aberto, casa de swing, troca de casal. E eu sei que numa dessas rolou com o Adriano Imperador, dela com o Adriano, não o Belo participando, mas o Adriano sempre... O Belo sempre foi muito voyeur, gostava de ver. Essa é a grande verdade. Só que parece que, mesmo quem tem um relacionamento aberto, existe acordos.
3: Tem regras, né? Claro,
4: existem regras.
1: Não é um bacana.
4: E aí ela descumpriu essa regra, porque ela começou a sair com o Adriano sem o Belo saber. E isso chegou até mim, o Adriano falou que ia me processar e eu tô esperando até hoje o processo vir na dança da motinha.
5: E os detalhes você fica sabendo no Sobremesa para Maiores.
3: Muito bom. Depois da meia-noite.
5: Depois da meia-noite. Mas
1: a gente tem que apresentar o programa já pedindo desculpas ao ouvinte.
5: Tá vendo?
1: Você me perdoe, ouvinte, que pode ser que saia alguma besteira aqui da gente.
5: O Bruno, mas isso aí tipo foi... eu quero entrar no assunto traição. Isso aí foi tipo uma traição então, né?
4: Foi traição,
5: uma traição. E você chegou a afirmar certa vez que Virgínia traía Zé Felipe.
4: Que é? Sim.
5: É? Você tinha provas disso?
4: Sim, com certeza. E, olha, Virgínia, eu falei isso sobre ela e vou repetir aqui. A Virgínia, pra mim, ela é uma alpinista social. Porque ela começou um relacionamento com o Rezende, que era um famoso regional.
3: Sim.
4: E aí ela colou no Zé Felipe, um famoso nacional, filho de um dos maiores...
5: Rezende
3: era o... Era o
4: YouTuber. Isso. Que era um famoso regional, né?
1: Sim, claro.
4: E aí colou com o Zé Felipe, casou, teve 3 filhos com ele, um famoso nacional, filho do maior sertanejo desse país.
1: É verdade.
4: E aí na separação, ela foi pro Vini Júnior. Só que antes de chegar no Vini Júnior, ela tentou o Gustavo Lima.
3: Ah!
4: E a esposa do Gustavo Lima deu um chega pra lá. Ela foi no Neymar. Que muita gente não
5: lembra
4: sabe.
5: Dela
4: mas ela foi no Neymar.
3: Ela ligando de madrugada.
4: De madrugada.
3: Gente,
4: isso não foi uma vez só. Isso, inclusive, eu falei no Melhor da Tarde. Não foi uma vez só. A Bruna deu um chega pra lá nela.
1: Que é isso, Virgínia?
3: Será que o próximo é o Elon Musk pra ela?
4: Eu acho bem capaz, porque ela é tão obcecada pela fama, ela quer ser uma Kardashian da vida, então eu não duvido.
1: Mas ela não já conseguiu? Porque a Virgínia hoje, creio eu, que já deva ser quase bilionária.
4: Não, ela é bilionária. Quando a gente fala até dela, as pessoas vão lá, os fãs, né, e atacam. Ah, é porque ela é rica. Falo, não, amor, ela não é rica. Ela é bilionária. Agora, eis a questão da gente testar, né, a inteligência do brasileiro. Onde que surgiu esse dinheiro todo, gente? Uma mulher que não tem nem... Tem 28 anos, que tá bilionária. Acordou bilionária da noite pro dia.
1: Eu já sei. ela é amante de Elon Musk, o primeiro trilionário do mundo. Pô, aí fica não, fácil.
3: Mas assim, ao mesmo tempo, beleza, tem muitas pessoas contra a Virgínia. Mas você acha que foi certo que o Léo Dias fez?
4: Não.
3: Porque eu acho que ele levou pro pessoal.
4: Não, ele levou totalmente pro pessoal.
3: É.
4: Totalmente, não. Aquilo ali foi um desrespeito total em rede nacional. Foi muito feio aquilo. Não se fala isso pra uma mulher.
3: Sim, né? Porque só pra relembrar.
4: É uma coisa você não gostar. Por exemplo, eu não tenho. Eu já segui a Virgínia um tempo pra entender como que ela é, o que que ela tem de interessante pra ser a maior influenciadora desse país. Então eu segui, né? Mas como eu não sou um acéfalo, não tenho um cérebro reduzido, eu falei, não, não dá pra ficar aqui nessa rede social, gente. Não dá, porque é muita futilidade, não dá pra mim.
1: Ó, eu preciso fazer isso, preciso deixar claro que os nossos microfones estão abertos para todos que forem citados. Sim. Aqui no nosso programinha.
5: Neymar,
1: de meu Deus.
5: Todo mundo,
1: Zé Neymar, Felipe. Bruna Biancardi, Virgínia, vamos adorar, a não ser com a gente, Virgínia. Isso é bom, bota o pique com a gente, que vai dar certo. Ó, lembrando que estamos com ele, Bruno de Simone, um exímio jornalista fofoqueiro com F maiúsculo. Ele tem a célebre frase: quem fala a verdade não merece castigo. E aí, Mini Ruth, concorda?
3: Eu quero levantar até uma questão, né? Já que você levantou isso que a Virgínia traía o Zé Felipe, você acha que Virgínia e Vini Júnior, eles têm um acordo de relacionamento aberto também ou não?
4: O que eu sei ali é o seguinte, fontes me informaram que ela de fato, ela saiu com o Neymar, houve, rolou, mas isso foi abafado, isso foi manipulado, foi abafado. E aí o Vini Júnior, parça, entrou na jogada pra meio que tipo fortalecer o amigo. Porque eles são assim, um vai...
5: Tipo Romário e Bebeto.
4: É, vão encobertando os outros. Bom. A verdade é essa. Eu acredito que sim, que eles possam estar tendo um relacionamento, né? Já que a gente vai atuar, vamos atuar de verdade. Né? Eu acredito que sim, que de fato eles estão tendo um relacionamento. Mas é o que eu falo, né, gente? Ela pra mim, ela é uma opinista social, né? Ela quer a fama internacional agora.
1: Ô Bruno, pro pessoal que tá ouvindo a gente, minha avó, por exemplo... O pessoal não sabe quem é Virgínia.
4: Assim, sim.
1: Se a gente chegar aqui no Carlito, que trabalha conosco, ele vai falar, Virgínia, não sei quem é. Quem seria a Virgínia dos anos 90, assim, que todo mundo conhece e que, na sua opinião, também foi uma alpinista social?
4: Dos anos 90? É. Rapaz...
1: Só pra gente ter uma comparação.
5: Acho que assim. Ele não era nem nascido ainda.
1: Tipo assim, a Luma
4: não,
1: de Oliveira.
4: Não, sou de 90, não.
1: Luma de Oliveira, você acha que ela foi também? Foi casada com Ike Batista?
4: Eu acho que Solange Gomes, que foi da banheira do Gugu, uma alpinista social, sim.
1: É, tinha aquela outra.
4: Porque ela, antes dela ter a filha com Vaguinha, ela tentou ir no molejo, né? Ela tava nessa. Foi no Renato Gaúcho. Eu acho que é Solange Gomes.
5: Aquela seria uma... Mortágua também.
4: Isso, Cristina Mortágua, sim.
1: Então, bom, pra você que, assim como eu, não sabe quem é Virgínia, agora tá aí a explicação. Agora você consegue ter o parâmetro ali pra entender nas suas referências. Estamos com ele, Bruno de Simone, que é jornalista fofoqueiro e também agenciado pela Marlene Matos, uma grande diretora, uma das mais importantes da carreira da Xuxa, se não a mais importante. Você tem alguma fofoquinha da Marlene Matos, inclusive?
3: É. Ou ela tá tranquila, tá de boa?
5: Ela batia na Xuxa ou não?
4: Cara, eu vou falar uma coisa pra vocês. A Marlene, as pessoas me perguntam muito sobre isso. Ah, como é que é? Porque eu fui modelo da Xuxa quando criança. Eu desfilei pro Bicho Meu dos 4 anos de idade até os 11 anos, né? Na década de 90, começo dos anos 2000. E assim, a Marlene é uma mãe pra mim, né? É empresária, diretora, protetora, anjo da guarda. Eu devo muito a essa mulher, muito. Ela é uma pessoa que ela cuida mesmo do agenciado dela. Eu falo não só por mim, outros que eu vejo, o cuidado que ela tem, o zelo que ela tem. E que ela, com certeza, ela teve esse zelo pela Xuxa também, que a Xuxa era um diamante na Rede Globo, né? E ali eu acho que é uma relação que pode ter, quando as pessoas perguntam, ah, mas você gosta da Xuxa e é agenciado pela Marlene? Eu falo, gente, a Marlene não admite que fale isso da Xuxa.
1: Jura?
4: Ela não fala mal da Xuxa. Quando ela vê esses ataques, como a gente tá vendo aí, a louca da Mara, né, espalhando esse ódio na internet, raivosa, invejosa, recalcada, falando da Xuxa, ela acha isso um absurdo. Porque ela fala, não tem, e é uma verdade. Não tem pra ninguém, gente. A maior apresentadora infantil foi Xuxa Meneghel.
1: Do mundo, hein?
4: Do mundo, exatamente. Hein? Exatamente. Não,
1: estamos
4: me desculpa,
1: falando.
4: Angélica, me desculpa, Eliana, me desculpa, Pati Mara
5: beijo.
4: Maravilha.
5: Tchau, Pati, beijo. Você esqueceu.
4: Que de maravilha aí. Não tem nada.
1: Calma aí. Vamos chegar nesse assunto da Mara Maravilha, que eu quero saber sua opinião. Mas, ó, lembrando que a Xuxa foi a maior do mundo.
4: Do
1: ela
4: mundo.
1: Apresentou programa na Argentina, nos Estados Unidos. Ô, pessoal, respeita a mulher, vai.
3: Mas, peraí, porque o documentário, né, que teve das Paquitas, teve muitas críticas à Marlene.
4: Desabafos,
3: sim. Ela ficou chateada com esse documentário.
4: comentário? Olha, Marlene, ela fala uma coisa que eu concordo com ela. Ela fala, Bruno, eu não me importo com o que falam de mim, porque foi um trabalho de 20 anos. Manter, fazer um artista famoso não é difícil. Difícil é manter esse artista, né? É, quando tem um bando de caranguejos querendo puxar esse artista pra baixo. E a Xuxa, você imagina, gente, a gente que trabalha com comunicação, com TV e tal, às vezes tem um povo querendo, né, passar rasteirando a gente. Imagina a Xuxa, o mal olhado que era em cima dela. A empresária acordar, a diretora acordar, e todo dia a Xuxa vai acabar, enfim. E ela, mesmo quando ela foi pra Globo, né, eles disseram que ia durar um ano. Então, quer dizer, ela ficou 20 anos no auge, no topo, e hoje voltando e lotando estádio. Quer dizer, a Xuxa é um ícone. A Xuxa tem uma luz que é dela. Eu entrevistei a Xuxa na época da MTV. Eu lembro quando ela chegou assim, eu olhando, cadê o refletor? É uma parada surreal. Não dá pra fingir costume com essa mulher. Não tem como.
1: E eu tenho uma fofoca, hein? Você me confirma se você souber ou não. Mas parece que houve um outro rei que quis engravidar Xuxa Meneghel, a rainha. Já conseguiu identificar quem?
3: É um bom babado esse aí.
1: Você conhece essa história?
3: Conheço.
1: Tô falando do rei Michael Jackson. Parece que chegou.
2: É mesmo?
1: Te juro por Deus. Vou deixar que Bruno conte essa história, por favor.
4: É, não, é verdade. Ele queria ter filhos, né? E Xuxa, na época, ele era uma febre, né? O Michael também, um ícone mundial. E a Xuxa também. E a Xuxa é um clássico, né? E aí houve essa proposta, mas ela não quis, né? A Xuxa sempre foi muito focada na carreira. A Marlene fala muito sobre isso, que a Xuxa era muito disciplinada, muito disciplinada. E quando as pessoas até falam sobre essa questão da relação delas, eu falo, gente, elas têm uma relação, ela é madrinha da Sasha, ela tem amor pela filhada, e eu sei que tem uma relação ali de carinho, no fundo. Pode ter mágoa e tudo no passado, mas faz parte. Quem que não briga, gente? Família briga, é normal.
1: Amor e ódio juntos na mesma relação.
4: Exato.
5: Bruno, é normal. Ô Bruno, você acha que a Xuxa seria a Xuxa se a Marlene não fosse a Marlene ou não?
4: Uma vez a Marlene falou sobre isso. Eu acho que foi uma junção, né? Porque...

0: o diretor não faz milagre. Você pode ser o melhor diretor. Se a o cara não tiver. Se o cara não tiver estrela, se a pessoa, a mulher, o artista, não tiver estrela, não vai. Né? Agora, eu acho que ela foi moldada, a Xuxa foi moldada. O brilho é dela. Marlene sempre fala sobre isso.
1: Energia dela.
0: O talento é dela.
2: Que foda.
0: Né? Que foi moldado pela Marlene.
2: E que bonito a Marlene receber isso. Isso é tão legal que tem muito ego nesse meio.
0: Sim.
2: Então, às vezes, a Marlene podia cair numa. Não, fui eu quem fiz a Xuxa, ela me deve tudo.
0: Mas eu vou te falar, cara, eu aprendo muito com essa mulher. Essa mulher é muito sábia, porque ela fala pra mim: acorde todos os dias e pise na sua vaidade. Porque é isso, a gente não é, a gente está. Eu não sou o apresentador, eu estou o apresentador. No momento não que eu tô fora do ar, tá? Eu estou o apresentador.
2: Oh, é. Continuando assim, você vai receber o convite pra vir fofocar aqui no nosso programa.
0: Tô disponível,
2: hein? Então vamos falar, já que estamos falando de Xuxa, Batista, o que você acha da gente falar da Mara Maravilha?
3: Ah, fala
1: aí. Inclusive, dona Mara Maravilha, que está vendendo seus figurinos antigos pra arrecadar um dinheirinho.
2: É, e também está ameaçando... vamos falar disso. É, isso aí tá tudo certo, Mara.
3: Porra, mas tá todo mundo ruim das pernas, o Fiuk,
2: a Mara. Não, isso aí
1: tá
2: é do caramba, legal.
1: E ela ameaçando também a processar todo mundo que chama ela de invejosa. Hein?
2: É, toma cuidado aí, pessoal.
0: Mara, você é uma invejosa, amargurada e recalcada. Falei.
2: Peraí, vamos fazer de novo pra dar corte? Vamos lá. No 3, a Mini Ruth traz a notícia de novo e é com você, Bruno. Ó, Yuri, olha aí, Giba. Vai, Mini Ruth.
1: Dona Mara Maravilha está ameaçando processar quem chamá-la de invejosa.
0: Mara, você é invejosa, amargurada, recalcada.
3: Deixa eu sair do vídeo aqui pra aparecer só hoje.
2: Seguinte, ó, vamos explicar o contexto. A Mara Maravilha foi nas redes sociais pra fazer uma certa postagem, que foi interpretada por muitos como uma picuinha, como um certo desabafo invejoso sobre a Xuxa Meneghel. Ela que está em turnê de despedida com as Paquitas, ela foi lá, fez seus shows aí na Arena, no São Paulo, no Allianz Parque, e aí chegou a Mara Maravilha e fez um videozinho que muitos estão chamando de invejoso. Explica melhor pra gente, Bruno.
0: Gente, olha, é surreal ver isso, sabe? Assim, porque assim, não desmerecendo a história da Mara, né? Ela teve esse momento, ela fez sucesso. Não fui baixinho da Mara, tá? A apresentadora que marcou minha infância, que marcou a minha história, é a Xuxa. Não teve mais nenhuma, foi ela. Mas a Mara teve seu momento. Eu lembro de um clipe dela que eu amava assistir, Jesus Cristo, no Ritmo Olodum. Era um clipe bem à frente, na época, nos anos 90, ela rebolando ali no Pelourinho. Incrível. E a Xuxa, eu lembro que a Xuxa sempre enaltecia a Mara, como cantora, principalmente. A Xuxa sempre falava isso. Que a Mara, das apresentadoras, era a que cantava de verdade. E é uma verdade. Enfim, mas a Mara sempre se mostrou ser uma pessoa sem noção, né? Desde lá de trás, que resgataram um vídeo dela falando no show da Xuxa sobre a relação da Xuxa com o pai. Quer dizer, é uma pessoa sem noção, inconveniente, sem noção. Como as pessoas falam dela sobre nos bastidores, ela é assim de fato, né? Insuportável.
2: Lembrando, lembrando que os nossos microfones estão abertos para Mara Maravilha. Por favor, se você quiser vir aqui.
1: A gente
2: aqui.
1: Não chama Uber, ela vem de Balão Mágico.
0: E aí a gente vê o recalque.
2: Balão Mágico é Simoni. Porra,
3: Miruti. Caramba. É o trenzinho que tem a Mara. Jesus amado.
0: A gente vê um recalque passando porque a Xuxa lotou um estádio dois finais de semana. Mais de 60 mil pessoas, lotado, gritando Xuxa, eu te amo, canta, eu estava lá, eu posso dizer, cantando as músicas, chorando, se emocionando, como eu também chorei, me emocionei, cara, aí, eu quero ver a Mara lotar um estádio desse, eu quero, sabe, aí fala, ah, porque viver do passado, meu amor, o passado dela é glorioso, o passado dela não é como o seu. Você teve seu momento, mas ela é um clássico. Você não é um clássico, desculpa.
1: É rainha.
2: Então a Xuxa tem que deixar pra lá. Nem fingir que não ouviu.
0: Deixa pra lá, Xuxa. Você é linda, você tá maravilhosa. 63 anos, tá gostosa. Popô tá lindo, a virilha tá cheirosa. O Júnior tá cheirando essa virilha. Então, meu amor, você é rainha, mulher. Vai dar palco pra Mara Maravilha.
2: Ô, Bruno, você acha que a Mara está para a Xuxa assim como a Luana Piovani está para o Neymar?
0: Ah, eu acho que tá até mais. Eu acho que ela tá obcecada. Ela tá obcecada. Não, e ela só tá aparecendo porque ela tá falando da Xuxa, gente. Ela só aparece hoje falando da Xuxa.
1: Acho que ela podia pintar o cabelo de loiro, né? Quem sabe?
0: Exatamente.
1: Eu achei isso.
2: Falando em Luana Piovani, você tem alguma fofoquinha da nossa amiga aqui do Sobremesa?
0: Eu gosto da Luana.
2: Você gosta dela?
0: Eu gosto da Luana. Eu defendi, inclusive, a Luana em rede nacional quando teve essa briga dela com o Neymar sobre a PEC das praias. Eu defendi. Eu fui totalmente team Luana. né? Eu fui meio que contra a maré. O pessoal tá

0: tava defendendo o menino Nake, de menino. Sim. Não tem nada, né? E eu defendi a Luana.
1: Bom, tá no seu direito. Tá no seu direito. Aqui a gente respeita a todos. Então esse foi o convidado, Bruno de Simone. Muito obrigado pela sua presença. Nós vamos
2: continuar. Não, mas você acha que ela pega pesado em algumas situações?
0: Eu acho que às vezes ela perde a mão. Uhum. Por exemplo, eu não gosto da Virgínia, né? E às vezes ela, quando ela cita os filhos da Virgínia, tem que envolver os filhos. Boa. Não tem que envolver a família.
3: Igual do Neymar, quando ela falou que o Neymar não era um bom pai.
0: Exato, sabe? Eu acho que tem coisas que ela perde a mão. Porque uma coisa é você eu criticar a Virgínia. Ah, eu acho ela fútil, eu acho que as pessoas. No caso, quando a gente fala sobre essa coisa do jogo, gente, jogo de apostas, isso tudo, aquilo ali é uma cortina de fumaça. A coisa tá muito, é muito pior do que as pessoas imaginam. Mas uma hora a verdade aparece.
1: E quando a Luana Piovani fez críticas ao cabelo, ou melhor dizendo, à falta de cabelo do Neymar, você não acha que ela pegou um pouquinho pesado? Porque a gente tá falando de um corpo. A gente tá falando ali de um...
2: A gente tá falando de calvície.
0: Mas aí é contraditório. Porque pois se você fala... você luta contra isso. Exatamente. E aí você critica, é meio, né? Meio que...
1: É o que nós falamos aqui. E se fosse o contrário? Eu acho que você sempre pode criticar e dar a sua opinião sobre a atitude de uma certa pessoa. Não sobre o que ela é. O fato do Neymar, se tem cabelo, se não tem, se tem calvície ou não, é o Neymar. Entendeu? Você pode criticar a atitude dele perante a briga que ele faz, aos deboches que ele faz, aí tudo bem, fica à vontade. Agora, falar do corpo não é uma coisa legal. É uma coisa que, inclusive, o Neymar nunca fez da Luana Piovani.
0: Exato, exato.
1: Então aí você descompensou.
0: Perde a razão, né? Se você tá numa razão em algum assunto, uma pauta ali, aí você perde a razão.
1: Total. Né? Ô, Batista, falando em cabelo, que tal falar do seu cabelo?
3: Do meu cabelo, não. E a Luana nunca jogou uma Copa do Mundo também. Chupa, Luana.
1: Tá? Bom, pelo menos tanto a Luana quanto o Neymar.
0: Bom, eu tô sentado aqui com os fãs do Neymar, pelo visto, né?
1: Não, não. Pior que não. Aqui a gente não tem lado, sabia?
0: Uh-huh.
1: De verdade, a gente não tem lado.
2: A gente gosta da polêmica.
1: Sim. A gente quer ver o circo pegando fogo e, de preferência, estaremos lá vendendo as tochas. Pra gente ganhar dinheiro.
2: Mas você acha que com o tempo o Neymar ele deu uma melhorada? Porque até saiu, né, que ele chorou na apresentação da filhinha dele, da Mavi, disse que o sonho dele era ter uma menina como filha.
0: Olha, quando ele perguntou
3: hoje
0: sobre essa questão...
3: Hoje tem 18, né?
0: Quando fala sobre essa questão dele da paternidade, eu acho que quem pode dizer se ele é um bom pai ou não são os filhos, né? Não sou eu que posso chegar e falar, ele é um péssimo pai, né? As esposas que estão ali convivendo com ele... As esposas, né? A esposa...
3: porque... Olha aí,
1: essa também foi muito boa.
0: É porque é o filho de cada mãe, gente. Aí é por isso que eu falei as esposas.
1: Calma aí, você tem fofoca disso, Bruno?
0: Tem, não, mas... não, eu falei as esposas porque, enfim, né? Ah, gente, pelo amor de Deus, né? Neymar não é...
2: Acho que tá se comportando, sim. Acho que tá se comportando.
1: Estamos aqui com Bruno de Simone, jornalista, fofoqueiro com F maiúsculo. O cara é bom, hein? O cara sabe se posicionar, sabe trazer fofoca. É bom, fala bem, é bonito e também é ator. Vocês sabiam disso?
0: Ah, é?
1: O Bruno de Simone vai estar em cartaz com apresentação única. Então anota aí, aproveite para ver o Bruno de Simone com o espetáculo Madonna. Vai ser uma apresentação única em setembro aqui em São Paulo. O espetáculo é sobre a vida da cantora que faz muito sucesso. Olha, para mais informações, você pode ir no Instagram dele, @BrunoDeSimone. É o D sem o I, tá? Bruno de Simone. E também tem no YouTube, @BrunoDeSimoneReal. Acompanhe pra ver o Bruno lá no espetáculo da Madonna. Você interpreta quem?
0: Eu faço
3: Jesus,
0: o fotógrafo.
3: Luz.
0: não chega nessa parte dela com Jesus. Porque
1: eu falo que é o champanhe.
0: É a história dela até ela estourar, né? Chegar no auge da fama. E é uma história muito bacana. E eu tô estudando, né? Lendo muito sobre ela também, sobre o meu personagem, que é um fotógrafo empresário que é tóxico com ela, né? E autoritário. Eu até brinquei com a Marlene, né? Que tem umas cenas que tem que dar mais ordens com os caras que estão fotografando. Falei, Marlene, me inspirei em você no set. Que briga. Enquadra a câmera aqui e tal, enfim. E tá sendo muito, muito divertido, muito legal. Eu tô um tempo sem atuar. Eu fiz teatro no Tablado, no Rio de Janeiro. Legal. E fiz o Mulheres Solteiras Procuram com a Pete, uns anos atrás. Eu, Pete Weibo e Marco Antônio de Menes. Volto a fazer agora também o Mulheres, que é com eu, ela e Luciano Zafi, onde eu faço o amante do Luciano Zafi. E a gente tá com esse espetáculo Madonna, que tá, que é a história da diva do pop. É uma história muito legal, bacana, musical. Ela, a Pete canta, que atua, faz a Madonna, né?
1: Que legal.
0: E, enfim, eu canto, danço, interpreto, faço tudo.
1: Falando em fazer tudo, vocês sabiam que o Bruno de Simone, ele tem muitos informantes? Porque um bom fofoqueiro tem muitos informantes. Então ele consegue fontes, ele consegue exclusivas, ele consegue entrevistar gente que nunca parou pra dar entrevista. E uma delas, amigos, o Bruno de Simone entrevistou o Diego Pup, ex-assessor do Renan Bolsonaro, o filho número 4 de Jair Messias Bolsonaro. E na entrevista com Diego Pup, o ex-assessor de Renan Bolsonaro, ele afirmou que os dois tinham um caso, o Diego Pup e o Renan Bolsonaro. Que história é essa?
0: É, na verdade...
1: Opa! Pera aí. Não precisamos responder agora. A gente vai para um breve intervalo e na volta a gente vai entender que história é essa. O filho do Jair Bolsonaro teve um caso com o assessor dele, outro homem. Eu quero entender isso melhor. Só depois do intervalo, não sai daí.

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0: Olá, muito boa tarde para você que acompanha Transamérica, agora TMC no 100.1. Agora são 2:32 minutos. Você que está aí acompanhando a gente desde as primeiras horas do dia, eu quero te convidar para o Brasília TMC segunda edição, que começa daqui a pouquinho, às 5:00 PM, comigo, Francisco Neto, e também com a minha companheira de bancada aqui, a Ellen Gomes. Você que está aí, já pode mandar a sua mensagem, né? Quer resolver algum problema na sua região, participar aqui da nossa programação, mandar algum elogio ou fazer alguma solicitação? Pode mandar no 61-99381-3030. 61-99381-3030. E olha, dois homens foram presos em flagrante na noite desta segunda-feira em Ceilândia por roubo de carro. A ocorrência começou após um roubo de um Hyundai Creta, né, e também de um celular. Policiais rastrearam o aparelho, chegaram à residência na QNR3. No local, o celular foi encontrado no telhado da casa. Durante as buscas, os policiais também localizaram a chave do veículo escondida entre as almofadas de um sofá. Segundo a PM, um dos suspeitos admitiu participar do crime e indicou onde o carro havia sido escondido. O veículo foi localizado em uma área de mata na QNR4. Os dois homens foram presos.

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1: Estamos de volta com Sobremesa, o seu programa favorito aqui na TMC. Hoje recebendo o Bruno de Simone, um fofoqueiro com F maiúsculo. O cara é bom, hein? Ele sabe várias fofocas e vai contar pra gente de uma entrevista que ele fez com um ex-assessor do Renan Bolsonaro, filho do Jair Bolsonaro.
0: Meu filho, não!
1: Teve uma revelação aí, ô. Quero entender.
2: Daqui a pouco o pessoal da Anatel tá chegando na rádio. Falar com o transmissor.
1: Ó, mas daqui a pouquinho a gente vai entender melhor essa história, porque antes eu quero dar uma olhada na nossa enquete do dia. Batista, é com você.
2: Opa, o que deveria vir com um pedido de desculpas antecipado? Você responde pelo WhatsApp 11 972 21 1001. Olha só, a Renata Lopes diz aqui, ó, o Instagram deveria vir com uma desculpa pelos vídeos da Luana Piovani falando besteira.
1: Tá vendo? Nossa audiência tá sintonizada com a gente.
0: Gabriel Santos, ele mandou o seguinte: primeiro encontro, a pessoa podia chegar falando, desculpa se eu for exatamente o oposto do que você imaginou.
2: Boa. Paulo Medeiros, nas eleições deveria aparecer na urna desculpa, mas vai continuar a mesma desgraça.
1: Vai, Mirilde, com você.
0: Olha lá, Bianca Soares mandou o seguinte: o espelho deveria vir com desculpa, mas hoje não tem muito o que fazer, nem como fazer milagre.
1: Boa,
0: né?
1: Boa, quero saber, manda pra gente no 011 972 21 1001. Boa, vamos voltar então com o nosso convidado de hoje, o Bruno de Simone. E ele não fugiu. Você achou que eu ia esquecer? Nada disso. Nós fizemos a pergunta problemática polêmica de uma entrevista que o Bruno fez com o ex-assessor do Renan Bolsonaro, o filho de Jair Messias Bolsonaro, o filho 04. Ô, Bruno, conta aí pra gente. Que revelação que teve nessa entrevista com o ex-assessor do Renan Bolsonaro?
3: Então, a revelação é que, na verdade, ele não era assessor. Ele era um assessor pra ele ter um salário ali, pra constar, até porque ele ficava com o Renan 24 horas praticamente, mas eles tiveram um relacionamento, eles foram namorados. E ele falou isso com todos os detalhes pra mim na minha entrevista no meu talk show, dando todos os detalhes, falando sobre como eles se conheceram, como que era. Eu perguntei tudo, né? Eu fui na intimidade, na mais profunda intimidade, se é que vocês me entendem.
0: Pode contar tudo.
2: Né? Não! Tá louca?
1: Bruno, e essa entrevista está no ar?
3: Tá no ar. Eu recebi uma ameaça, né, pra tirar do ar, que sabia onde eu morava, né, e a minha resposta foi: ando de manhã, ando de tarde, ando de noite, não mata porque não quer.
1: Olha aí, Abau, o cara dobrou a aposta.
3: É isso.
1: Olha aí, Bruno.
0: Rapaz.
1: E vem cá, e você acha, isso não é demérito algum, tá, gente? Eu não entendi também, se alguém quisesse atacar o Renan, não é demérito nenhum ele ter qualquer relacionamento com qualquer pessoa, pelo amor de Deus, ninguém aqui é um troglodita de pensar o contrário, nem você que tá ouvindo a gente. A grande questão é que passa a ser, se isso for verdade, uma grande hipocrisia que eles mesmos falam ali dentro do conceito da família, de que eles são héteros e um dos filhos pode ser homossexual, não tem problema nenhum.
3: Sim, porque agora, sempre vem, né? Na árvore genealógica sempre vem.
1: É.
3: Sempre vem.
1: Você tem o seu gaydar?
3: Cara, explique, eu tenho, mas é.
0: O que é o gaydar, Lucas?
1: Gaydar é o radar que os homens e as mulheres têm.
2: Olha,
1: pra olhar e saber se aquela pessoa é heterossexual ou homossexual. O meu gaydar não funciona.
0: Meu funciona, o meu é ótimo.
3: Meu funciona, mas às vezes é falha. Às vezes quem eu acho que é super hétero,
2: cai o sinal.
3: Eu fico, caramba, que isso? Me surpreende.
1: Os três aqui da bancada, por favor, Bruno de Simone. Quem o seu gaydar apita mais?
2: Lá vem.
3: Quem apita lá mais? Vem, é. Ah, eu acho que não apita pra nenhum dos três.
1: Nenhum dos três?
0: Ah, errou.
1: Nossa,
0: então.
1: Nossa, errou demais.
3: É.
1: Ele errou total. Você quebrado esse gaydar.
0: Agora, falando em gaydar, cara, muito se fala de sertanejos, né? Que acabam vivendo essa heterossexualidade sem ser hétero. Né?
3: Sim.
0: Inclusive, uma vez você falou que o Marrone, da dupla sertaneja Bruno e Marrone, gosta de mulheres trans não operadas.
3: Não resignadas, sim.
0: Conta essa história pra gente.
3: Na verdade, o que aconteceu? O Marrone, ele saía com uma amiga minha que é que ela fala, eu não sou trans, ela fala, eu sou travesti. Ela fala, eu sou travesti, porque ela não fez a cirurgia, né? E ela saía com ele, outras amigas dela também saíam com ele e falaram que ele realmente gosta. Mas assim, eu não vejo um homem que sente atração por uma mulher trans ou até mesmo uma travesti como um gay. Pra mim ele é hétero, porque o que atrai um gay é uma imagem masculina, é um corpo masculino. E uma mulher trans é um corpo feminino, é uma mulher. Né? Uhum. Mulheres trans também são mulheres. Enfim, não são mulheres biológicas, mas são mulheres, né? Reconhecidas pela lei, né? Enfim. E aí eu falei sobre isso, né? Quando surgiu essa... E aí ele até veio depois falando, eu sou gay, né? Aquela coisa, querendo, né, desviar. Mas assim, realmente, mas eu vou te falar uma coisa pra vocês. Não é... Gente, isso não é... Teve uma polêmica com o Bruno, da dupla, o Bruno, com uma amiga minha, a Lisa. Na época eu estava na RedeTV e ele foi totalmente desrespeitoso com ela, perguntando se ela já tinha feito a cirurgia ou não, né? Mas ele perguntou de uma forma muito... grossa, né? Muito chula. E o Bruno tava... Todo mundo da produção comentando que o Bruno estava literalmente cantando a Lisa ali. Só que a Lisa é uma mulher casada, é uma mulher, uma jornalista de muito respeito, que vai, faz o trabalho dela, e não dá espaço pra nenhum homem chegar e ficar de gracinha. Mas ele tava se insinuando o tempo todo pra ela com a câmera desligada.
1: Opa. Nossa. Falando de homem que se engraça pra mulher... Homem casado que se engraça pra mulher. Daqui a pouquinho eu vou puxar o assunto do Marcos Mion. Sim. Mas antes, Batista...
2: Já que estamos nesse assunto, é traição, é não sei o que, é outro que tem caso. Agora a gente vai falar o nome de umas personalidades aqui. E a gente quer saber de você se essa pessoa, na sua opinião, é bagaceira ou é fiel. Certo?
3: Certo.
2: Vou começar aqui. Luana Piovani. É bagaceira ou é fiel? É só isso.
3: Eu acho que é bagaceira, porque ela já traiu,
0: Vini Júnior.
3: Bagaceiro.
2: Zé Felipe.
3: Bagaceiro.
0: Virgínia.
3: Bagaceira.
2: Marcos Mion.
3: Bagaceiro.
0: Xuxa.
3: Fiel.
2: Mara Maravilha.
3: Bagaceira.
0: Luciano Huck.
3: Bagaceiro.
2: Olha, essa eu não imaginava. Sandy.
3: Fiel.
1: Pô, se viesse Sandy bagaceira, ia acabar meu mundo.
0: Angélica.
3: Fiel.
2: Isso aqui não vou, nem vale a pena perguntar. Neymar.
3: Bagaceiro.
0: Qualquer jogador de futebol
1: também. É, gente. Calma aí. O fiel, o Neymar é fiel a ser bagaceiro.
2: É.
1: Então ele tem que ter um
2: ponto. Xandão. O ministro.
3: Nossa. Esse eu nunca parei pra pensar.
2: É bom.
3: eu acho que ele é fiel.
2: Fiel.
1: Boa, melhor resposta.
3: Eu acho que ele é fiel.
0: Dona Janja.
3: Eu acho que ela é fiel.
2: Michele Bolsonaro.
3: Apesar de não gostar da Michele, eu acho que ela é fiel.
0: Os caminhoneiros.
2: Não, tá. O que você queria falar
1: do Mion? Eu quero saber disso, já que estamos falando de bagaceiro fiel, eu quero saber novidades sobre a treta entre Marcos Mion, que algumas pessoas falam que ele não é fiel, e o Bento Ribeiro. Você pode contextualizar melhor essa história pra gente, por favor, Bruno?
3: Cara, isso aí é uma briga antiga dos dois, né? Enfim, o Bento sempre falando dele e tal, mas assim, o que ele fala do Mion, ele não mente, tá? O Mion tem o Mion faz um personagem do politicamente correto, família margarina, tudo muito lindo, tudo muito... Uma parada meio coach, né? Às vezes eu fico assim, gente, ele é coach ou apresentador, né? Tudo muito perfeito, tudo... Enfim. E é uma realidade que quando você vê, assim, quando você escuta uma história muito perfeita, e aí depois você descobre que a amante também é perfeita, a outra amante também é mais perfeita ainda, né? O amante pode ser perfeito também, enfim, é complicado ali.
1: E quem você acha que dos dois vai sair vitorioso na justiça? Porque o Marcos Mion entrou com um processo contra o Bento Ribeiro por alguns vídeos que o Bento fez no seu canal, o Chapado Crítico, e falou que aqueles vídeos estavam difamando, que eram vídeos muito ruins para a imagem dele, que eram vídeos que estavam fora da realidade, que era mentira, que era difamação, e aí ele entrou com um processo contra o Bento Ribeiro. Marcos Mion processou o Bento Ribeiro. Quem você acha que vai sair vitorioso nisso?
3: Cara, como diz uma amiga minha que é advogada, né? Cabecinha de juiz é igual a bundinha de neném. A gente não sabe o que vai sair. É complicado. Mas, assim, eu acho que ele tem que dar uma... Ele ficou meio que obcecado no Mion, né? Ficou muito... Não, você pode chegar a falar, se posicionar, né? Eu falo sobre alguns artistas, porque o artista, ele quer ser visto como ele quer. Sim. E não como ele é.
1: É verdade.
3: Essa é a grande verdade, né? Mas você ficar o tempo todo só falando daquilo, só, sabe? Como o Léo Dias com Virgínia, só Virgínia. Gente, chega, não tem, tem tanta... Pelo amor de Deus.
0: Até porque tem muitas outras fofocas,
3: pelo,
0: né?
3: Pelo amor de Deus, sim, sabe?
0: A gente adora. É. Inclusive, eu tô muito curiosa pra saber, porque o Fiuk, né? A gente até falou dele aqui hoje. O Fiuk acabou falando que o Fábio Júnior deserdou ele. O que você acha que aconteceu? Qual babado rolou pra isso ter acontecido?
3: Eu acho que ele é um cara que ele tem uma... Ele tem uma autopiedade muito grande, né? A gente viu isso no Big Brother. Ele tem uma autopiedade muito grande. E aí ele mostrou o carro que ele tá... Você viu o carro que ele tá vendendo? Gente, sabe? Tipo assim, parece que ele tá passando necessidade. Aí fala do pai, ataca o pai. Eu acho que é o tipo da coisa que você tem que trazer, tem que conversar em casa. Resolver em família. Eu não curto essas paradas de tipo, um filho e atacar um pai, ou o pai atacar o filho, a mãe atacando a filha, tipo Bia Miranda e Jenny Miranda. Eu achava aquilo horrível. Achava aquilo horrível, eu falava, gente, quando me perguntava, eu falava assim, gente, a culpada disso é Gretchen, que deu fama pra elas.
1: Hoje recebemos ele aqui, o jornalista fofoqueiro Bruno de Simone, que vai se apresentar em apresentação única em setembro com o espetáculo Madonna. E você pode ter mais informações no Instagram do Bruno de Simone, @BrunoDeSimone. Também no seu canal no YouTube, @BrunoDeSimoneOficial. Muito obrigado, Bruno. Obrigado pela sua presença.
3: Obrigado, gente.
1: Infelizmente, a gente vai ter que se despedir de você, mas a gente continua o nosso programinha. Mas eu queria muito que você desse os recadinhos finais. O momento é seu. Vai que é tua, Bruno.
3: Pedi pro pessoal me seguir nas redes sociais, no Instagram, @BrunoDeSimone, no YouTube, Bruno de Simone na Real TV. E vem uma nova temporada agora que a gente tá preparando, com entrevistas com celebridades. Vem também o musical Madonna, que tá em setembro. Eu vou estar divulgando também nas minhas redes sociais. Muitas novidades por aí.
1: Boa, muito obrigado. Boa. Você que foi aprovado pela Marlene Matos, saiba que nós aqui do Sobremesa adoramos a sua presença. Então, por favor, volte sempre que quiser, tá certo?
3: Só convidar.
1: Então tá bom, a gente convida sempre que um convidado marcado te chama. Um beijo, fica com Deus, Bruno.
3: Obrigado, beijo.
1: E a gente continua o nosso programinha daqui, trazendo aquele quadro que é o maior sucesso. 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
0: Vem pra cá. Gostaram das fofoquinhas? Ainda bem que não teve da minha família. Oi!
1: Vamos lá. Primeira notícia do dia, o Mini Ruth, já comentou sobre ela no início do programa? Dá lá aí, então.
0: Pois é, galera. Você aí, né, que já está aqui com a gente no Sobremesa, almoçou hoje. E o que não pode faltar no almoço brasileiro é o feijãozinho, o arroz, o feijãozinho. Mas quem come esse feijãozinho tá lascado, galera. Porque o feijão carioca quase dobrou de preço em 2026. Subiu 96% entre janeiro e julho. Tá, acredita?
1: Difícil. Tá difícil.
0: Feijão carioca. 8,46 foi pra 16,64.
2: Meu irmão.
0: É, os dados de levantamento aí é da empresa VR.
1: Vocês sabem que o feijão carioca não é o feijão que o carioca come, né?
2: Não. É feijão? Tipo o pão francês, que não é o pão que o francês come.
1: Exatamente.
2: É isso?
1: Exatamente.
2: Lá na França eles comem croça.
1: Né? O feijão carioca, ele só tem esse nome porque foi batizado assim, mas no Rio de Janeiro come-se o feijão preto.
0: É verdade.
1: Feijão todo preto, feijão carioca é um marronzinho.
2: Aquele de feijoada, né? Esse preço aí parece aqueles golpes que os caras dão na praia, né? Que cobra caipirinha 120. Parece que é feijão carioca. Não tem os caras que dão uns golpes nos turistas?
1: Mas vou te falar, muito ruim, né? Só o feijão carioca aumentou de preço. Pô, aí é fogo defender os cariocas, né?
0: Aí é difícil.
1: Aí fica difícil. Carioca até no feijão tá querendo levar vantagem.
2: Você sabe outra coisa que aumentou, Lucas Salles?
1: O quê, Marcelo Batista?
2: O tempo de bola rolando no Campeonato Brasileiro.
1: Oh, mentira, jura?
2: É, aumentou 5% com as novas regras da CBF. Ou seja, o cara tem 5 segundos pra bater o lateral, 5 segundos pro tiro de meta, e quando o cara vai sair do campo, o cara tem 10 segundos pra sair do campo, senão dá ruim, dá ruim. E aí essas regras foram implementadas agora logo depois da Copa do Mundo. Na Copa acho que já estavam utilizando isso, e aí aumentou 5% o tempo de bola. É tudo que a bola não queria, porque o que se joga de futebol ruim no Brasil, quanto mais a bola ficar parada é melhor, porque a bola sofre. Você vê cada jogo que eu vou dizer, coitada da bola, ela fala, o que que eu tô fazendo aqui, por que que eu vim parar aqui? Nossa senhora, viu?
1: Ó, falando em tempo, no futebol, né, deu agora pra aproveitar mais tempo do jogo. Mas, no STF, o tempo vai mudar.
0: Ah, é?
1: Ah, é? Vocês sabem o que aconteceu?
0: O quê?
1: A OAB de São Paulo, OAB é a Organização de Advogados do Brasil. Eles aqui de São Paulo propuseram ao STF um mandato de 12 anos para ministros. Ou seja, o ministro que entra só pode ficar até 12 anos. Então, antigamente, como funcionava, né? Como funciona no STF? Atualmente, o ministro que for indicado e assumir o cargo pode ficar no STF até completar 75 anos de idade. E o que a OAB de São Paulo quer é mudar isso. O ministro que for indicado e ocupar o cargo fica nele durante 12 anos. A OAB também está sugerindo que a idade mínima para ser ministro do STF no Brasil mude. Atualmente, é a partir dos 35 anos de idade. E a OAB quer que seja a partir dos 50 anos de idade.
2: Tá vendo?
0: Olha que interessante.
1: Eu achei muito interessante. Porque
2: você imagina, o cara entra lá com 36 anos, fica até os 75 de ministro.
1: São 39 anos.
2: Você imagina.
1: Coisa.
2: Né?
1: Muita coisa.
2: É muita coisa.
1: Eu acho que faz muito sentido essa mudança. Sendo bem sincero, eu acho que ela vai ser bem benéfica ao Brasil.
0: É, ou seja, se o Batista virar ministro agora, só tem mais uns 5 anos.
2: É.
0: Mas, pensando bem,
2: eu vou julgar o caso de uma senhora que eu vou dar indeferido.
0: Mas, ao mesmo tempo...
1: Uma senhora lá de Guarulhos. Ó, a Ordem dos Advogados do Brasil. Falei que isso é a Ordem dos Advogados Brasileiros. Peço perdão. É a Ordem dos Advogados
2: do Brasil. Mas se é do Brasil, é brasileiro.
1: É, eu também entendi isso também.
2: Se é do Brasil, é brasileiro.
1: Organização. Eu falei organização. É ordem.
2: É uma organização.
1: Eles se organizaram.
2: É a ordem. Eles se organizaram e fundaram a ordem. Tem, né? Não é? Pra ter a ordem, alguém tem que se organizar. Então tá valendo.
0: Tá tudo certo.
1: Eu sou do tempo que falavam advocacia, sabia?
2: É.
1: Advocacia. Vou fazer advocacia.
0: Ah, do tempo do Batista, certeza. Mas, pensando nisso, eu acho que eu vou ter que parar de zoar o Batista, principalmente com esse cabelo horroroso dele. Porque eu não sei se vocês viram, mas pode dar ruim, viu? Apelidinhos de empresa. Um homem que foi ofendido aí por ser careca, ele tinha alopécia, né? Que é uma doença que causa perda de cabelo. Ele era alvo constante aí de apelidinhos na empresa. E aí, por causa desses apelidos, ele acabou parando de trabalhar e foi demitido por abandono de trabalho.
1: Que isso?
0: Mas aí a justiça reverteu a decisão e a juíza disse que a empresa não tomou medidas quando o funcionário era alvo desses apelidos aí. E aí a empresa teve que pagar 15 mil reais pra ele.
2: Mas o cara também deixar o emprego por causa disso, né? Ah. O negócio devia ser pesado.
0: Ele
2: então,
0: era calvo, né? Eu tenho alopecia, né? É uma doença que dá no couro cabeludo que a gente vai perdendo cabelo se não cuidar. E eu achei que eu era calva, portanto enganar homem. Mas é alopecia.
1: Mexeram com a cabeça errada. Né? Ele tava careca de ouvido.
2: É, mexeram com a cabeça. Agora eu fico imaginando, já pensou se chega um processo desse pro Xandão julgar? Como é que ele julgaria?
1: Não,
2: será que haveria isenção?
1: Não.
2: No julgamento desse processo?
1: Não, ele seria totalmente parcial. Não

0: Mari Fontoura após ele criticar essas competições. Pra mim, ele é um Betinha. Apenas um Betinha mugado, disse ela. Disse a Haruquinha.
1: Essa é a notícia. Haruquinha. Farmadora de aura rebate críticas de Mari Fontoura. Bom, agora que o mundo parou, que a gente segue com notícias bem menos betas do que essa.
0: Nossa, vai ser mó betinha, hein?
2: É, o SBT, vocês viram que o SBT vai ter que exibir, né, um vídeo da Erika Hilton em resposta ao Ratinho. Porque lembra que o Ratinho falou que ela não é mulher, que pra ser mulher,
1: lembro,
2: né? Pra ser mulher tem que ter útero e tem que ficar chata 3, 4 dias, né? Sai pra lá, jacaré! O Ratinho também é doidão.
1: Pô, Ratinho,
2: e aí não ajuda, Ratinho. Ela não gostou, processou o Ratinho e o SBT. E aí a justiça determinou que deve ser exibido um vídeo dela no programa em até 10 dias. O Ratinho e o SBT ainda podem recorrer. Tá vendo?
1: E aí, hein? Que a gente vai... Qual é o nosso comentário sobre isso?
2: Vai lá, sei que se a moda
0: pega... falar nada, né?
2: Se a moda pega de ficar pedindo desculpa pra quem se processa, coitado do Léo Dias, hein?
1: Cara, eu acho
2: ia ter o Virgínia, bom dia, Virgínia, boa noite, Anitta e você. Vou
1: te falar, né? Que eu acho
2: na
1: que
2: TV Léo Dias.
0: Mas o Léo Dias pediu desculpa pra Virgínia.
1: Pediu
0: desculpa.
1: Cara, pra mim estão banalizando. Estão banalizando total, tudo. Tá tudo banalizado, tudo. De
0: como
1: verdade.
0: Assim?
1: Eu acho que assim, aí daqui a pouco vai todo mundo entrar com processo. É assim. Sim. As pessoas estão começando a falar, limeto de um processo. Levar vantagem, aí vira uma coisa que tá bom. Aí você abre processo e você tá enchendo o saco do fórum, enchendo, ó, o promotor que tá cheio de processo, porque tem várias pessoas agora querendo abrir processo. Não tô falando do caso da Erika, não, tá? Antes que venha me julgar, falei nada, tem nada, correlação zero com a Erika Hilton. Tô falando que eu acho que hoje em dia tá
2: sobrecarrega.
1: Todo mundo sobrecarrega o sistema
0: judiciário
1: do Brasil.
2: Aí depois fica lá o ministro que ganha 140 pau por mês reclamando que pela quantidade de processos que ele julga é pouco.
1: Eu começo a acreditar nesse juiz, começo a acreditar nele, porque tá todo mundo agora recorrendo à justiça. Olha só, não é que você não deva recorrer à justiça, hein? Vai falar, ah, e o apresentador da TMT falou que não tem que abrir... Não, nada disso. Você tem sempre que procurar justiça para ter os seus direitos. O que eu tô falando é que muitos casos do que eu estou vendo, na minha opinião, muita gente tem se abraçado nessa
2: pra
1: forma.
2: Mim, né? Pra mim tem que resolver na mão, no braço.
1: Na mão.
2: E aí depois vai pra justiça por lesão corporal.
1: O Beto Ribeiro
2: brincadeira.
1: O Beto Ribeiro tá querendo resolver na mão com o Marcos Mion.
2: Ele queria.
1: Eu achei genial
2: isso. E fazer uma doação pra uma causa,
1: genial.
2: Né?
1: Genial. Eu, se fosse o Mion, aceitava. Vamos lá, bater e enfiar porrada um no outro. Pra gente fazer briga, entendeu?
0: Briga.
1: É isso. Ô, Marcos Mion, você tá sendo bobo de não aceitar essa proposta. Bento, parabéns. Foi genial. Genial sua proposta.
0: É.
1: Falando em juiz, olha que loucura. Tá fácil pra ninguém. Não tá fácil pra ninguém. Um juiz disse que chorou após o seu salário cair para R$41 mil. O juiz Mário Márcio de Almeida Souza publicou um texto reclamando dos cortes de penduricalhos do judiciário, que foi imposto lá pelo STF. No texto ele disse, fui às lágrimas, indignado, triste, constrangido. Ele disse que os cortes diminuíram 20% de sua renda mensal.
0: Não, tadinho. Ai,
2: tá vendo?
0: Nossa. Não dá pra viver com 40 mil.
2: É tipo o cara que anda de Ferrari e fala, nossa, a gasolina tá... Aumentou a gasolina.
1: Ou seja...
2: Que absurdo.
1: Ele devia ganhar em torno de uns R$50 mil pra perder cerca de 20% e agora ter R$41 mil. Ele ganhava quase uns R$50 mil. Vai fazer muita diferença.
2: Fora os penduricalhos.
1: É. Que coisa triste. Nossa força pra você, amigo.
2: Muito triste.
0: Se quiser, eu faço um pix pra te emprestar.
1: Se você quiser, a gente te empresta um dinheirinho, tá bom? Fala com a gente que aqui na TMC paga em dia,
0: graças a Deus. Eu tenho 10 centavos, se você quiser, eu faço.
1: Vamos lá, vamos dar uma olhadinha na nossa enquete do dia? Vai, Batista.
2: Pergunta, o que deveria vir com um pedido de desculpas antecipadas? Olha aqui o Roberto Guedes, um amigo pedindo um pix, principalmente quando ele fala, te devolvo amanhã, com a mesma certeza de quem acredita no Papai Noel.
0: Isso aí não dá pra acreditar, né? A Carolina Mendes mandou o seguinte, o banco deveria avisar, desculpa, mas seu limite foi baseado numa vida financeira que você não tem.
2: E o Carlos Eduardo, que não é aquele, é o primeiro dia do trabalho, viu? A empresa deveria falar, desculpa pelo que você vai se tornar aqui dentro.
1: Bom, amigos e amigas,
2: isso é pagar no avisa.
1: Esse foi o Sobremesa, seu programa favorito aqui na TMC. A gente vai ficando por aqui, mas amanhã tem mais Sobremesa. Amanhã

0: Tem mais Mini Ruth.
1: Isso aí, gente. Me segue lá no Insta, arroba Mini Ruth Oficial.
0: E tem mais Marcelo Batista.
2: Tchau, Brasil. Arroba Batista no Instagram. Vem aí, link TMC, Rodrigo Alvarez, Tomás Rafael e Maiara Bastianello.
0: E tem mais Lucas Salles. Eu sou arroba Lucas Salles. Muito obrigado pela sua audiência e até amanhã. Um beijo, um queijo e fique com Deus. Mua.

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9: 3:01, este é o Link TMC, começando a partir de agora, nesta terça, 18 de agosto de 2026. Sempre aqui comigo, Mayara Bastianello, com Tomás Rafael e Rodrigo Alvarez.
10: O Conselho Nacional de Trânsito aprovou novas regras para a Operação Lei Seca, regras que passam a prever o uso de drogômetros para identificar drogas e medicamentos que comprometam a direção. Os equipamentos ainda precisam de certificação do Inmetro para irem às ruas. Então, na prática, o motorista sem noção continua com mais tempo de vida do que o novo aparelho.
9: Encerrado o velório desta manhã em São Paulo, fica a marca de mais de 70 anos de carreira deixados pela atriz Laura Cardoso, morta aos 98 anos, dormindo em casa. Amigos, colegas e fãs se despediram sem alarde. Do jeito discreto que ela dizia preferir, até para falar da própria morte.
10: Foi-se uma gigante do nosso entretenimento. Bom, o primeiro debate presidencial das eleições está marcado para domingo, mas Lula e Flávio Bolsonaro sinalizam que não devem comparecer. O petista teme virar alvo isolado num palco com maioria de candidatos de direita. E o senador condicionou sua presença do próprio Lula, dizendo que só vai onde Lula estiver. Enquanto isso, os outros concorrentes acumulam agenda e entrevista, tentando crescer justamente no espaço que os dois líderes das pesquisas insistem em não ocupar.
9: No destaque internacional, um novo terremoto. Desta vez, uma das cidades mais atingidas foi Granada, no sul da Espanha. Com magnitude de 4,8, o tremor deixou ao menos 3 feridos. Desastre aconteceu dias depois de um tremor de magnitude 5 ter sacudido a mesma região.
10: E depois de anunciar a saída e voltar atrás em menos de uma semana, o Corinthians confirmou a renovação de contrato de Memphis Depay até 2028, com o holandês topando reduzir bastante os valores. O jogador depende agora da liberação da CBF para ser relacionado para o jogo decisivo de quinta-feira contra o Rosário Central, pela Libertadores. Vai, Corinthians!
9: Tá
10: vai,
9: feliz,
10: Memphis.
9: Né? Tá feliz aqui.
10: Vai, Rodrigo Alvarez. Boa tarde.
11: Vai, Corinthians. Vai. É isso aí. Eu tô impressionado, gente. Vocês viram aí. Vocês viram a Lamborghini da Deolane que foi apreendida pela polícia? R$4 milhões. A cor dela, eu não consigo nem descrever, é um púrpura metálico, é um carro dos sonhos do Batman, assim. E agora foi parar nas manchetes criminosas, né, das páginas policiais, acusada de envolvimento com o PCC. Mas vamos pra frente, que esse é o nosso Brasil.
9: Eu ia falar que o curioso pra mim é que se eu tivesse dinheiro pra comprar uma Lamborghini de 4 milhões, eu não compraria dessa cor. Que coisa feia.
11: Não, né?
9: Não, gente, pelo amor de Deus.
11: Você tem bom gosto.
9: O bom gosto, eu acho que realmente é uma coisa que o dinheiro não compra, porque é realmente uma cor muito feia. Mas é aquela coisa, né? O pessoal compra mesmo pra chamar
10: atenção.
9: Não adianta.
11: Tem que se diferenciar. Se for parecido, não tem graça.
9: Fato. 3:04. 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Ah, quem é que não lembra, né, da edição passada da eleição presidencial? Um dos grandes momentos do debate, com Soraya Tronic chamando o Padre Kelmon de Padre Kelson, padre de festa junina, candidato padre. A gente se diverte com os debates e que, claro, né, os debates, além de nos entreter, servem para trazer mais informação. O ideal seria que eles fossem proposta.
11: Eu tô querendo saber onde você vai chegar com isso, eu tô curioso.
9: Com a nossa enquete do dia, a gente quer saber o que nossos ouvintes acham aí de debates de uma forma geral. Por quê? Não teremos Lula, é cada vez mais certa essa hipótese de que Lula realmente não vai. Flávio falou que se Lula não for, ele também não vai, né? E aí a gente quer saber de você. Sem os dois, no primeiro debate dos presidenciáveis 2026, você assistirá de qualquer maneira? Não verá, pois não terá graça. Nunca assiste a debates? Aí, prefiro ver um jogo da Série C. Qual é o jogo,
10: Não, Tomás? Eu prefiro ver as reprises, né? Porque nesse horário, os jogos da Série C já vão ter acabado. Então, você prefere ver a reprise de um jogo da Série C, tipo Maranhão e Itabaiana? Você escolhe que
11: é a opção. Eu vou ficar com a opção aqui, dois, não verá, porque não terá graça, mas eu acrescentando que eu acho que sem os dois não é um debate presidencial.
9: Fato.
10: É um debate, provavelmente, sem o futuro presidente da República.
9: É, sem decoratura,
10: pensando aqui de dramática
11: estatística. Os eleitores do Renan vão xingar você, viu? Porque o que eu tô falando ontem, porque falei de Lula e Bolsonaro e não falei, ficaram enraivecidos comigo porque eu não citei o Renan. Mas ele tá chegando, deixa ele chegar mais perto, a gente fala dele.
10: Muito bem. Bom, tomara que eu esteja equivocado, que a eleição tenha mais emoção e tenha mais assunto pra gente até o voto derradeiro, quem sabe no segundo turno de mais uma eleição presidencial.
11: Agora, francamente, quem ganha se Lula e Flávio Bolsonaro não vão é o próprio Renan, óbvio, né?
10: Claro.
11: Ele ganha.
9: Vai deitar
11: e
9: rolar.
11: Ele vai ter um palanque, seja lá onde, primeiro na Band, né?
9: Na Band.
11: Onde for, vai ter um palanque imenso com uma audiência que deve ser considerável ainda assim, para falar o que ele quiser.
9: Exato.
11: Então, bom para ele. Ele deve estar comemorando.
10: Muito bem, 15:07, e claro, na segunda-feira a gente vai repercutir bastante essa primeira edição do debate presidencial para as eleições 2026.
9: A gente tem que assistir, eu vou ter que assistir por obrigação jornalística, não tem muito o que fazer, mas não vai ter graça nenhuma, não vai.
11: Falei que não, mas...
10: Dá pra
9: senhor
10: ver
9: os... também, sendo... imagina, óbvio pra assistir.
10: Dá pra ver os melhores momentos?
11: O meu
10: momentos?
11: Lado eleitor não vai assistir, o lado jornalista vai assistir.
9: Eu faço melhores momentos pra vocês dois, pode ser? Daí eu mando pra vocês, pra cada um de vocês.
10: Muito bem, gente. 15:07. Amigos e familiares deram o último adeus à atriz Laura Cardoso, um dos grandes nomes da dramaturgia brasileira, que morreu aos 98 anos após passar mal em casa na Zona Oeste de São Paulo. Quem traz mais informações pra gente é o nosso repórter Ricardo Spárvoli. Você, Spárvoli.
6: Boa tarde, Tomás, Rodrigo, Maiara, para você que acompanha o Link TMC. Nomes como Miguel Falabella, Ari Fontoura e Zezé Mota se despediram de Laura Cardoso nas redes sociais ao longo do dia de hoje. Falabella escreveu que a atriz tinha um talento que não cabia em seu corpo pequeno. Ari Fontoura a chamou de amiga querida e companheira de tantas caminhadas. Já Zezé Mota disse que a arte brasileira perde uma das suas maiores damas. O velório de Laura Cardoso aconteceu na manhã de hoje, das 8 da manhã até as 2 da tarde, ali na Bela Vista, na região central de São Paulo. A atriz morreu ontem à noite, por volta das 11:30, aos 98 anos, depois de passar mal em casa, na Zona Oeste da capital paulista. Ela começou a atuar aos 15 anos e estreou na televisão em 1952,

0: na novela Tribunal do Coração. Ao longo de mais de 60 novelas, se tornou a atriz com mais personagens em toda a história da televisão brasileira. Entre os papéis mais lembrados estão Dona Isaura em Mulheres de Areia e Dona Guiomar em A Viagem. O último trabalho de Laura na televisão foi em A Dona do Pedaço, novela de 2019. No cinema, seu último papel foi no filme Dona Rosinha, lançado no ano passado, em 2025. Um grande parceiro de carreira de Laura Cardoso, o ator Tony Ramos, enviou um tributo exclusivo para a TMC, que a gente acompanha agora.
1: Alô, amigos e amigas da rádio TMC. Comecei na TV Tupi de São Paulo há 62 anos, 1964. E lá estava a dona Laura Cardoso, e pegando um jovem ator, um ator absolutamente menor de idade, que tinha que fazer o papel de uma novela, fazer lá o filho de alguém, e ela dizer, não menino, tá certo, é assim mesmo, faça isso, faça aquilo. Sempre muito compreensiva, sempre muito solícita, amiga. Assim foi a vida inteira. Portanto, vamos falar de saudades agora, vamos falar do nosso respeito eterno a ela, e que, de fato, ela descanse em paz ali junto a Deus, porque, com certeza, ela só merece o melhor desse outro mundo ao lado de Deus.
0: Nós da TMC, é claro, prestamos nossa solidariedade, nossos sentimentos à família e amigos de Laura Cardoso. Volto com vocês.
2: Muito bem, obrigado, Spárvore. A gente vai voltar ao assunto, evidentemente. Ver o Tony Ramos falando da Laura Cardoso é como o ápice da dramaturgia brasileira. Mas, como eu disse, voltaremos ao assunto, porque Laura Cardoso merece e muito ser lembrada, ser reverenciada, mesmo num dia triste como hoje, ou especialmente num dia como hoje, depois de 98 anos de uma vida fabulosa, espetacular e uma carreira não menos espetacular. 3 horas e 11 minutos, seguindo, Mayara.
3: Vamos falar agora que o presidente do Conselho Nacional de Justiça e do Supremo Tribunal Federal, o ministro Edson Fachin, afirmou hoje que o tema sobre a remuneração dos juízes é complexo. De novo essa novela, né? E que é necessário separar o joio do trigo. O Adrian de Almeida fala mais sobre os penduricalhos, mais um capítulo dessa novela. Fala, Adrian.
4: Olha, somando tudo que a lei permite hoje, um juiz pode legalmente receber quase R$78 mil por mês, mesmo com teto constitucional fixado em R$46 mil. A conta soma duas fatias de 35% sobre esse teto, que são liberadas em decisões recentes do Supremo Tribunal Federal. E aí foi justamente para explicar esse tipo de cálculo que o presidente do STF, Edson Fachin, lançou uma cartilha sobre a remuneração de juízes e ministros. O documento tem 20 páginas e está disponível no site do Conselho Nacional de Justiça, o CNJ. O material detalha as decisões do Supremo sobre o teto do funcionalismo e explica por que certas verbas de indenização não entram nesse cálculo e lista, né, os chamados penduricalhos, que são benefícios extras que engordam o salário e da categoria. Fachin defendeu também que é preciso separar o joio do trigo. No debate, né, segundo ele, criticar aí problemas pontuais é legítimo, mas simplificar o tema ou tratar exceções como regra acaba prejudicando a instituição como um todo. Ele afirmou também que tem orgulho do trabalho de juízes e juízas em todo o país e disse que o judiciário está aberto a críticas, mas que não aceita campanhas de descredibilização.
2: Obrigado, Adrian. Muito obrigado. Uma igreja evangélica no Rio de Janeiro virou alvo de uma operação policial nesta terça-feira. De acordo com as investigações, responsáveis pelo comando da igreja teriam aplicado golpes financeiros e lavado dinheiro por meio de um falso banco digital criado para arrecadar dinheiro dos fiéis. Quem explica tudo para a gente é a nossa repórter no Rio, Érica Levigar.
5: Pois é, pessoal, segundo as investigações, o esquema era liderado pelo pastor Roberto Vieira Soares, apostólica Vida e Adoração. Ele usava a influência dele sobre os fiéis e pessoas próximas para oferecer investimentos, né, nesse banco que era chamado de Banco do Pastor, nome pelo qual era conhecida a empresa GAL Invest Bank. Eles pagavam julgamentos foram interrompidos e até agora a polícia identificou pelo menos 7 registros de ocorrência com prejuízo superior a R$1 milhão relacionados a esse banco. As investigações também apontaram movimentações de mais de R$8 milhões, isso entre 2022 e 2025. Além desse pastor, a Polícia Civil também identificou captação de clientes e operadores financeiros, pessoas físicas e empresas que teriam sido utilizadas, né, para movimentar esses recursos. O dinheiro das vítimas teria passado por contas do principal investigado, o pastor, e por empresas ligadas a ele de setores como construção civil, laboratório, contabilidade e pagamentos, mandados de busca e apreensão cumpridos hoje na região metropolitana do Rio. Volto com vocês.
3: É brincadeira, os caras eram igreja pra fazer essa promessa desses investimentos absurdamente altos e, aliás, com esses investimentos com retorno absurdamente alto. A gente já vê, eu vi isso, até em local de trabalho eu já vi isso no passado, gente, fazer colega fazendo isso com outro colega. Um colega meu que deu um prejuízo de 10 mil no outro, fazendo isso. Todo dia ele chegava lá, contava pros outros, ó, meu investimento aqui, olha esse investimento tá rendendo em não sei quanto. E depois, ó, sumiu e os amigos ficaram a ver navios. Agora, igreja é novidade mesmo pra mim.
2: Que coisa, né?
6: Raul Seixas já cantava isso, né? Pastor João e a igreja invisível. O que é visível só é a fraude. O resto não tem. Religião mesmo não existe nenhuma.
2: É, e o pessoal do Cacete Planeta dizia, templo é dinheiro. 3h15.
3: É mesmo.
2: Evidentemente que existem e muitas igrejas corretas, minha gente, a maioria. 3h15, um mês antes da propaganda eleitoral começar oficialmente. Aliás, daqui a pouquinho a gente vai falar sobre isso, né? A gente vai agora com um destaquezinho da Rádio Uber. Vamos também falar sobre Corinthians, sobre o Memphis Depay já já. E sobre essa questão aí da política, o PT foi flagrado pedindo voto explícito numa convenção na Bahia. E agora terá que remover o material do ar. Esse assunto daqui a pouquinho, depois do primeiro bloco da nossa Rádio Uber.
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3: Já de volta, 3h20. Notícia novinha, quentinha aqui. O Conselho Nacional de Trânsito acabou de aprovar novas regras para a fiscalização da chamada Lei Seca. O que muda? Bom, entre as mudanças, tá, que agora será possível detectar o uso de drogas e também vai ser realizado um pré-teste do bafômetro. Bom, a gente vai para Belo Horizonte. Quem está acompanhando tudo de perto é o Murilo Luiz. Atualiza isso aqui pra gente. Murilo, quer dizer que nada vai passar despercebido agora? Nem álcool, nem droga, nem nada? Explica melhor pra gente. Boa tarde.
11: Muito boa tarde, Mayara, Tomás, Alvarez. É isso mesmo. Se comer um bombom recheado de licor ou usar enxaguante bucal antes de dirigir, lascou. Pela nova regra do Conselho Nacional de Trânsito, isso pode indiciar álcool em um pré-teste, mesmo sem a pessoa ter bebido. E até um pão de forma entrou na lista de alimentos que podem interferir no resultado. Por isso, a resolução exige uma segunda avaliação nesses casos antes de qualquer confirmação. Esse pré-teste vai funcionar como uma triagem inicial. Se der indício de álcool, o motorista passa pelos procedimentos oficiais para confirmar esse resultado. Sozinho, esse primeiro teste não vai gerar nenhuma multa. Para outras substâncias psicoativas, a regra é ainda mais rígida. Os agentes precisam identificar pelo menos dois sinais de alteração no comportamento do motorista antes de aplicar qualquer penalidade. As novas ferramentas, tanto a do pré-teste quanto a do drogômetro, só entram em uso depois que os equipamentos passarem por certificação do Inmetro. Em acidentes, sempre que possível, todos os envolvidos serão testados. Em casos de, infelizmente, com mortes, o exame para detectar o álcool ou outras substâncias passa a ser obrigatório. Agora, um ponto importante: a resolução não cria multas novas, nem muda as punições do Código de Trânsito. Continua valendo a mesma regra de sempre. Recusar o bafômetro também gera penalidade. Então, essas são as novas atualizações que daqui a pouco vão entrar em vigor. Eu volto com vocês.
2: Muito bem. Então, muda a regra para fiscalização perfeitamente aí. Deu para entender.
6: Essa história do pão de forma, vocês conhecem essa história? Que
3: sim,
6: o pão de forma, ele tem aí uns 2 ou 3% de álcool. É incrível isso, né? Então, se o sujeito comer um pão de forma, pode ser parado.
2: Precisa esperar um pouquinho,
6: considerado
2: é isso,
6: inapto.
3: Então, só que aí, nesse caso, o motorista agora pode pedir 15 minutos para refazer o bafômetro, entendeu? E aí, no caso do pão de forma, passa nesses 15 minutos e aí ele é liberado. Nesse caso, né?
6: Mas qual é a razão? Alguém explicou, gente? Porque assim, por que que a regra está mudando? A gente vive num país, a gente sempre fala disso aqui. Tem lei para tudo. Tem leis que parecem maravilhosas no papel. Vai aplicar, dá errado. Aí você vai aplicar um bafômetro mais rigoroso do que já é? Com que objetivo? Se o outro já é, em tese, é capaz, tá? Ah, é para ser mais rigoroso. Aí o sujeito pode fazer o bafômetro, comer o pão de forma, deu álcool. Daqui a 15 minutos ele vai fazer de novo. Tá abrindo brecha para corrupção. Tá abrindo brecha para problema para o cidadão comer um pão de forma. Eu vou te dar um exemplo. Na França, por exemplo, é o país do vinho. A pessoa pode tomar 2 taças de vinho e dirigir, porque ela não é considerada bêbada nessa circunstância, desde que ela não faça nada de errado. Se ela fizer, aí pode ser que alguém vá checar e ver como é que estava a situação. Em tese, A gente no Brasil está acima, muito acima de outros países. Aí eu me pergunto por quê? Se a gente é muito ruim na aplicação da lei, se a gente tem muitos policiais corruptos, muitos agentes da lei em todas as instâncias corruptos, inclusive na justiça, por que que a gente vai ser mais rigoroso do que o mundo inteiro? Qual é o objetivo? Está claro isso? Eu não entendi, não sei se vocês entenderam a razão dessa notícia, a razão dessa decisão.
2: Eu entendo que a intenção talvez até seja boa, né, Alvarez? Aliás, claramente é boa, né? Você restringir a direção, né, a pessoas que estão totalmente preparadas para a mesma. Ou seja, quem de repente está sob efeito de remédio, de algum tipo de droga, vai pensar duas vezes, porque evidentemente que o reflexo às vezes é afetado. Então talvez a intenção seja essa. Mas eu entendo perfeitamente a sua preocupação, né, de confundir, né, um pouco mais essa história do bafômetro.
3: É o reteste que faz a diferença agora, né? O que está fazendo a diferença aqui é esse reteste.
2: Essa chance que a pessoa tem de testar depois de alguns minutos.
3: Porque realmente aconteceu de muita... Eu achava que era a lenda urbana essa história do bombom de licor, mas especialmente do pão. E não, teve um cara que pegou um bafômetro, comeu um pão de forma, soprou o bafômetro e rolou ali que ele tinha álcool rolando ali.
6: Tá, e agora mas deixa eu entender, a notícia que a gente trouxe é que o Conselho Nacional de Trânsito aprovou novas regras para fiscalização da lei seca.
3: Isso, uma delas é o reteste.
6: A regra nova é só um reteste?
3: Reteste.
6: Não é um aumento no rigor?
3: Claro, mas que aí coloca drogas no meio, entendeu? Vão drogas também no meio. Tem aqui uma lista de drogas que entram, por exemplo, vamos lá. Só abrir aqui, morfina, metanfetamina, ketamina, fentanil. Né? Enfim, não vou ficar dando os nomes aqui, enfim.
2: Não por coincidência, quando você vai fazer uma endoscopia, uma colonoscopia, você é obrigado a ir com um acompanhante, porque eles pedem para você não dirigir na volta desses exames por conta da medicação que você toma, da anestesia que você toma. Agora, só uma dúvida, você falou do licor, de bombom com licor, qual que é? É lenda urbana ou não é? Pega ou não pega?
3: Não, pega né? A mesma coisa do pão de forma. Entendi. Daí você tem que esperar um pouquinho. Entendi. E fazer o reteste também.
6: Tá bom. Pega um bombom de licor, tá boa essa lei, tá correto isso. A pessoa não pode comer um bombom de licor e dirigir. É interferência demais. Nesse ponto eu acredito que o Tomás concorde comigo. O Estado não deve se meter tanto na nossa vida a ponto de não poder comer um bombom de licor e dirigir. A lei tem que ser mais inteligente. Os recursos estão aí, tem tecnologia, tem tudo. Usa da melhor maneira. Pegar um graminha de álcool na pessoa que não tem nada, não faz sentido. Pega quem tá fazendo coisa errada, pega quem tá dirigindo torto.
2: Exato, é o que a gente cobra sempre aqui, né, Alvarez? Não precisa ser tão rigoroso para pequenas coisas, mas sejamos muito rigorosos com quem mata alguém dirigindo embriagado, porque muita gente não fica na cadeia. Comete um acidente terrível.
6: Ou coloca em risco alguém, porque tá dirigindo zigue-zagueando, tá evidentemente bêbado.
2: Sim, exatamente. Bom, 3 horas e 26 minutos, mais da metade dos trabalhadores brasileiros, 53%, termina o mês sem dinheiro suficiente para pagar todas as contas. O dado é de uma pesquisa da Serasa Experian, que ouviu mais de 1.000 profissionais entre CLT e prestadores de serviço. Segundo esse levantamento, quase metade recorre a alguma alternativa para fechar as contas, como crédito ou renda extra. E o aperto financeiro também aparece refletido no trabalho, com queda de produtividade e de concentração. Para comentar esses números, a gente chama o economista da Universidade Federal de Juiz de Fora e consultor de finanças pessoais, Fernando Agra, mais uma vez colaborando aqui com a nossa TMC. Fernando, boa tarde para você. É um prazer tê-lo aqui no Link TMC. Quando um político, um presidente, um governador, enfim, se depara com esses números dessa pesquisa, há algo para ser feito de maneira imediata ou esse tipo de problema só é solucionado com uma economia mais forte, com medidas a médio e longo prazo?
12: Boa tarde, Tomás, Maiara, Alvarez e a todos que nos acompanham, a toda a sua equipe. É sempre uma alegria estar por aqui. Tomás, muito boa a sua pergunta, né? É um problema estrutural que não é mudado de uma hora para outra, né? Essa pesquisa foi divulgada hoje, e quando a gente olha a pesquisa do ano passado, pouca coisa mudou. Salvo engano, são 53% que não conseguem chegar até o fim do mês com o salário, né? Ano passado era 54%. E se a gente for fazer levantamentos anteriores, a gente vai ver que a situação não é muito diferente. Então, isso evidencia um problema estrutural, explicado por baixos salários. Nessa própria matéria, né, tem que cerca de 35% a 36% dos trabalhadores brasileiros ganham até um salário mínimo. Pouco mais de 30% ganha, mais de 30%, né, somando aí, ganha até dois salários mínimos. Então a gente tem de 68% a 70% da população vivendo com salários muito baixos. Baixo para quem recebe, caro para quem paga, por conta dos encargos sociais. E uma outra parte da população que tem uma condição de vida financeira um pouco melhor, por uma deseducação financeira. Então a gente junta esses dois fatores, que são fatores estruturais, que precisam de mudanças de médio e longo prazo. E aí, como você falou, quando a classe política se depara com uma situação dessa, não tem muito o que ser feito de imediato. Mas, respondendo a tua pergunta, medidas de política para distribuição melhor de renda, flexibilização, talvez, numa legislação trabalhista, onde diminuam os encargos para as empresas, que elas possam pagar melhores salários, e programas de educação financeira serão sempre muito bem-vindos. E para fechar minha fala aqui, a gente tem também problemas estruturais que explicam isso. Juros altos, tributos altos, tudo isso ainda diminui a renda disponível do trabalhador. E aí, como você falou, as consequências não são só no bolso, é no trabalho, é na família, infelizmente até na saúde.
13: Professor Fernando Agra, Rodrigo Alvarez aqui, senhor economista e também especialista em finanças pessoais. A gente está vendo um momento muito difícil no varejo no Brasil. Noticiamos ontem a dívida imensa das Casas Bahia, que se aproxima de 5 bilhões de reais. Tem agora o grupo Marabras, que também tem uma crise grande aí, uma crise bilionária. A gente viu crise nas Americanas, o varejo com loja aberta, físico, está enfrentando problema. E esse varejo, por muito tempo, foi a solução para a família brasileira que queria comprar a geladeira e não podia pagar à vista, que queria comprar um móvel para a sala, o sofá, a mesa, resolvia ali. O que está mudando nesse mercado aí do varejo? Que, na verdade, impacto pode ter essa mudança no varejo na vida dessas pessoas aí que estão hoje com problemas financeiros?
12: Boa tarde, Alvarez, novamente. A gente tem passado, são várias as questões, né? Como você elencou, além das Casas Bahia, loja americana, Marabras, ontem mesmo, Serasa Experian soltou uma outra pesquisa mostrando que houve um aumento, né, um recorde da inadimplência das empresas. E muitas delas, pequenas e microempresas, mas também as grandes, como a Casa Bahia, né? As Casas Bahias também aí, outras que você falou também, estão apresentando. O que tem explicado isso, né? É um conjunto de fatores. A gente vê um e-commerce que vem evoluindo, já vinha evoluindo há muito tempo, avançando, e com a pandemia houve um aumento muito grande das transações online. Então é muito mais cômodo, mais barato, mais prático comprar pela internet. Então a concorrência com o e-commerce tem feito com que o varejo, né, no caso o varejo, a parte física, não o varejo do e-commerce, tem passado por todos esses problemas. A gente tem um problema aí de endividamento da população, em função de vários fatores, como eu falei aqui, da educação financeira, de juros altos, salários baixos, inflação, e isso dificulta também o recebimento por parte dessas empresas. Elas recebem menos, consequentemente elas têm uma capacidade menor de honrar os seus compromissos. E o crédito muito caro, Selic a 15%, que chegou, né, hoje está em 14%, ainda muito alto, uma das mais altas em termos reais do mundo. Então, esse conjunto de fatores, associado ainda a essa questão, por exemplo, hoje, dessas apostas online, que tem drenado recursos das famílias, esse conjunto de fatores tem explicado aí o problema no varejo, sobretudo o varejo físico. Agora, no caso da população, como você perguntou, né, como você observou, muitas vezes foi a solução para as pessoas que compravam no carnê, tudo. Isso não vai mudar muito, porque tem o varejo da internet, que entrega também. Claro que determinadas pessoas não têm ainda tanta facilidade em compras pela internet como pela loja física, mas a tendência é de que cada vez essas pessoas sejam estimuladas a migrar também para o meio digital, já que a parte física cada vez mais tem perdido espaço para o digital, Rodrigo.
3: Muito bem.
13: Tá certo, obrigado, professor.
3: A gente quer muito agradecer aqui ao professor e economista Fernando Agra, que sempre muito didaticamente tira as nossas dúvidas por aqui. E infelizmente, né, esse assunto acaba sempre voltando, que é o brasileiro endividado. Professor, muito obrigada, viu? E seja sempre bem-vindo aqui no Link TMC.
12: Obrigado, Mayara. Um abraço a todos. Até a próxima.
3: Até mais.
13: Até.
3: Bom, e daqui a pouquinho a gente fala sobre a pesquisa Real Time Big Data, divulgada hoje, que mostra Sérgio Moro na frente em todos os cenários testados pelo governo do Paraná. Veja bem, ele que não foi ao debate, a gente falava isso, que agora a gente ia começar a ver quais são os resultados dos candidatos não terem ido ao debate, pelo Moro não fez nem cócega, né? E no esporte, uma decisão inédita, o Barcelona escolheu Rafinha como capitão, driblando outros 8 jogadores do elenco que já foram campeões mundiais. Mas agora, as principais notícias da sua região.
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4: Olá, muito boa tarde para você que acompanha a Transamérica TMC, né? No 100.1, agora são 15 horas e 37 minutos. Daqui a pouquinho você vai acompanhar com a gente às 17 horas o Brasília TMC segunda edição comigo, Francisco Neto, e também com a Ellen Gomes, com as principais notícias aqui do Distrito Federal, né? O jornal aqui que só fala do DF. E para você que quer participar, pode mandar para a gente aqui a sua mensagem no 99381-3030. Tem alguma dúvida, né, que você quer resolver na sua região? Pode mandar aqui pra gente alguma sugestão aí de reportagens. Vamos pro trânsito aqui do DF. E olha, neste momento nós estamos aqui com um trânsito leve ali próximo ao Guará 2, né, na DF-003, na Epiaçu, com velocidade média aí de 42 km por hora. Neste momento tem um pouquinho de engarrafamento ali, onde passa pela Nova Cap, sentido, né, quase próximo ali à EPTG. Está com esse trânsito aqui leve, né, com a velocidade média de 42 km por hora. A gente sabe ali que a velocidade média ali é de 80 km por hora, né? Então, para ficar atento aí, porque já tem esta retenção. Outra retenção ali de trânsito é na EPNB, próximo, né, ao Riacho Fundo 1. Lembrando que é um trânsito moderado, com velocidade média aí de 28 km por hora para quem vai sentido Samambaia. Então, a EPNB também está tendo esta pequena retenção. Outro probleminha que está tendo ali em relação ao trânsito, né, mas é um trânsito mais leve, é no pistão sul sentido, o pistão norte, com velocidade média de 30 km por hora. Ficar atento aí porque está tendo essas retenções. Lembrando, né, que teve agora há pouco, três pessoas ficaram feridas depois de um carro capotar na tarde desta terça-feira na BR-040, próximo ao viaduto do Catetinho, ao posto ali, né, próximo ao posto também da rodoviária, da Polícia Rodoviária Federal. O Corpo de Bombeiros foi chamado por volta das 14 horas e 8 minutos e enviou três viaturas ao local. O veículo era um Volkswagen Gol vermelho, ficou capotado perto da faixa de BRT. As vítimas são duas mulheres, né, e uma criança. Elas foram levadas conscientes e foram encaminhadas para o hospital após receber o atendimento dos bombeiros. Ainda não há informações sobre o que provocou o acidente e a área e o veículo ficaram sob a responsabilidade da PRF, né, que vai cuidar para esses procedimentos aí. Lembrando que esse acidente aconteceu agora há pouco, às 2 horas e 8 minutos, e deixou aí 3 pessoas feridas, né? Ou seja, 2 mulheres e uma criança que estava neste carro. E olha, falando um pouquinho aqui mais sobre o trânsito, né? A gente havia dito aqui também que a EPNB está com o trânsito um pouquinho pesado. É, nós estamos até buscando algumas informações ali para saber, porque já deu uma aumentadinha aqui, agora já está próximo ali a fábrica da Coca-Cola, com trânsito um pouquinho mais moderado, né? Ou seja, velocidade média ali é de cerca de 60 km por hora, está com a velocidade média aí de 31 km por hora neste momento. Se você vai ali para Samambaia, ficar atento aí a esta parte, porque ela continua com esta interdição. Voltamos para o Link TMC.
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6: E os chineses estão com tudo no mercado de automóveis híbridos flex. E é sobre isso que o Vitor Matsubara fala para nós no Giro da Uber.
7: Motorista, parceiro e parceira, eu sou o Vitor Matsubara no volante com você em mais um Giro da Uber. As marcas chinesas estão entrando com tudo na tecnologia híbrida flex. Primeiro foi a GWM e agora é a vez da BYD apresentar seus carros híbridos que rodam com etanol ou gasolina. A GWM lançou o Tank 300 Flex, o primeiro carro híbrido plug-in com tecnologia bicombustível. O SUV tem os mesmos 393 cavalos de potência e 76,4 kgfm de torque, além da tração 4x4 e o câmbio automático de 9 marchas. A BYD também aposta na tecnologia Flex e logo em dose dupla. Primeiro veio o SUV compacto Atto 2 e mais recentemente o Song Pro também virou bicombustível. No Song Pro, o motor 1.5 aspirado recebeu mudanças para rodar com etanol. A potência caiu em relação a versão 100% a gasolina, chegando a 219 cavalos na versão GS. Eu sou o Vitor Matsubara, direto para a Rádio Uber.
6: Mais uma vez tivemos a participação aqui da Rádio Uber do nosso especialista Vitor Matsubara, dentro do quadro Giro da Uber. Em breve, ele volta.
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0: 3:45, voltando com Mayara Bastianello, com Rodrigo Alvarez, para Brasília, para Belo Horizonte, para o Rio de Janeiro, para Recife, para Curitiba, também para São Paulo, para todo o planeta, você que está no TMC News BR, o nosso canal do YouTube. Isa, você disse agora no meu ponto que não temos ainda o entrevistado, é isso? Daqui a pouquinho então. Voltou? Voltou então, tudo bem. 3:46, ótimo. A gente volta a falar sobre a morte da atriz Laura Cardoso, que viveu até os 98 anos e acabou não resistindo após passar mal em casa, na Zona Oeste de São Paulo, na madrugada desta terça. O último trabalho do grande nome da teledramaturgia brasileira foi em 2025, quando Laura protagonizou o curta-metragem Dona Rosinha, que passou por festivais internacionais e inclusive ganhou prêmios em países como Suécia, Itália, Estados Unidos e também no México. Para a gente saber como foi trabalhar com ela nesse último projeto, a gente traz no link TMC desta terça o diretor de produção do curta, Marcelo Gomes. Marcelo, tudo bem com você, apesar da triste notícia dessa terça-feira? E claro, a gente quer saber, de bate-pronto, como foi trabalhar com esse ícone da televisão, das artes brasileiras, a Laura Cardoso. Boa tarde para você.
1: Boa tarde. Primeiro, obrigado pelo convite. É sempre uma delícia falar de cultura, falar de arte, principalmente falar da nossa maravilhosa Laura Cardoso, que é um exemplo de mulher, né? 98 anos aí, e gravou com a gente até sempre quando ela podia, a gente sempre tentando fazer o nosso melhor dentro do set para tê-la com a forma mais confortável possível, sempre como a entrevista que a gente gravou recentemente, até postei nas minhas redes sociais, ela dizendo que sempre estava disposta e sempre seguindo à risca o script, né? Como uma verdadeira dama da dramaturgia e do teatro que ela foi.
2: É, a Laura Cardoso, né? Oi, boa tarde, que é a Mayara que tá falando, mas a Laura Cardoso nunca se aposentou, né? A Laura seguiu trabalhando e tratava a dramaturgia como um ofício qualquer, né? Como um trabalho, porque é, de fato, é um trabalho, né? É, como é que foi? É, o que ela te ensinou nesse sentido? O que você aprendeu com ela em termos de forma de trabalhar, de dedicação, nesse tempo que você teve junto com ela?
1: Humildade, comprometimento e pontualidade. A Laura sempre foi extremamente pontual. É, a gente tinha essa conexão, então sempre a gente ia pegar ela na casa dela para gravar, ela sempre estava pontualmente aguardando a gente no portão. É, ela sempre fazia as vontades dela, como a própria família falava, né? Ela quem mandava, ela não era mandada, ela fazia o que ela tinha vontade, do jeito que ela queria. Então, assim, quando a gente apresentou esse roteiro para ela, esse foi nosso terceiro filme de uma história real que aconteceu no interior, que a minha avó me contou, de uma mulher que foi abandonada no ponto de um ônibus. Ela falou, gente, que absurdo, vou fazer. E fez com a gente, como uma atriz, recebendo os valores padrões de lei de incentivo, estando disposta, pronta, e foi um presente ter ela em set, assim, tá no meu coração para sempre.
3: Marcelo, Rodrigo Alvarez aqui, prazer falar contigo. Eu tô imaginando que você tem você tá na faixa dos 30, 40 anos, você não chegou aos 50 ainda, com certeza. Aí me diz uma coisa, como é que é a diferença de você com essa idade, trabalhando com alguém com a experiência dela, que começou no rádio, que fez rádio novela? Você consegue mapear, assim, dizer quais são as características que a Laura tinha como atriz, que são valiosas, diferentes de hoje? Você consegue fazer uma comparação?
1: Olha, eu já passei dos 40, hein, gente? Eu tô com a skin segurada aqui, mas eu já passei dos 40, quase os 50 já. Gente, a Laura é o seguinte, quando a gente gravava com ela, a gente sempre tinha muito cuidado, e mesmo ela não querendo, gente, traz cadeira, eu não quero cadeira, eu quero ficar aqui. Então a gente tinha um cuidado absurdo com ela, coisa que ela não queria, porque ela queria ser tratada como uma atriz que estava ali gravando. E a gente, obviamente, é impossível não entender a grandiosidade dessa mulher no set. Então ela sempre estava muito disposta. A gente gravou lá em Tu esse nosso último projeto, e assim, foram duas diárias. A gente sempre tentava reduzir o máximo para aproveitá-la no set e não cansá-la, mesmo ela estando totalmente disponível. E ela no set viva em cena, com brilho nos olhos, gravando. Ela estava em cena junto com a Bianca Rinaldi, que foi quem fez a sua coadjuvante, também estava junto com ela em cena. Então era uma troca que elas tinham. Para mim, como um jovem cineasta, eu sou do interior, eu assisti ela na TV, ter essa mulher interpretando um roteiro que eu escrevi e eu não consigo descrever, gente. É algo impressionante. Dentro da minha carreira no cinema, só os nossos filmes com ela já colecionam mais de 80% dos prêmios que eu ganhei em festivais internacionais. É uma coisa inimaginável. Meu coração, assim, chora de tristeza e ao mesmo tempo de alegria por ter podido estar perto dessa mulher tão incrível.
0: Ô Marcelo, e o personagem foi feito pensando na Laura, como é que foi a escolha da Laura e como você recebeu o sim dela? Você imaginava que seria fácil conseguir a Laura para esse projeto? Foi uma surpresa, não foi?
1: Gente, a Laura sempre teve muito disponível para trabalho, sempre. Qualquer pessoa que enviava projeto para ela, a gente tinha um contato direto com a família, mas com o seu agente ela estava disposta, ela lia, então ela sempre esteve disposta a trabalhar. Então, quando a gente escreveu, foi para ela, o personagem foi para ela. Os últimos projetos que a gente teve juntos sempre foi destinado para Laura. A Laura sempre era a nossa primeira opção. E aí, obviamente, projeto de cinema nunca é rápido. Nós escrevíamos, tínhamos o ok dela, e depois, quando tava tudo para começar, íamos até a casa dela e falava: Laura, tá aqui o roteiro, vamos fazer mesmo? Bora fazer. E aí a gente ia se adaptando conforme todas as necessidades dela. A gravação do Yadia, que foi o nosso segundo filme juntos, a gente ia fazer em São Paulo. Por conta ela teve uma questão de operação, ela ficou um tempo, inclusive ela estava na novela, ela precisou ficar mais tempo na casa dela, então a gente mudou todo o set de gravação para próximo dela, para poder tê-la no projeto. Então a gente sempre esteve muito disposto a fazer qualquer troca e qualquer ajuste para tê-la com a gente como a nossa atriz.
3: Marcelo, antes de deixar você aí, só uma pergunta: qual foi o grande aprendizado? Me diz um que você teve com ela, um grande aprendizado.
1: Eu acho que ela sempre teve disposta, gente. Ela sempre teve disposta. Nós tivemos muitas diárias de alguns filmes e ela sempre esteve lá com todas as suas questões de saúde, né? Ela sempre teve disposta. Nunca teve, não vamos fazer mais uma tomada. E ela perguntava: gente, ficou bom? Quer que eu faça de novo? Tem certeza que tá bom? Vamos novamente? Então, é o que ela sempre falava. É o ofício, é o trabalho dela. Ela estava disposta, ela queria fazer. Tem uma passagem muito legal que até eu gosto de dizer, que a gente teve, faltou um maquiador em uma das diárias, ela foi lá e passou o pó no rosto, num pedacinho, tem essa foto, num pedacinho de espelho, e teve disposta e foi fazer com a gente. Então, assim, para mim esse é o maior presente. E mais uma coisa que eu queria compartilhar com vocês é que nós estamos com um novo projeto aprovado, iríamos gravar juntos agora em outubro, e ela como também a nossa atriz. Então, infelizmente, esse projeto não teremos Laura, mas já estávamos começando a pré-produção para começar a rodar em outubro.
2: Poxa, que pena, lamento. Que pena realmente. Quero muito agradecer, aliás,

0: Então a gente está entendendo agora se a gente vai conseguir liberar ele para público, porque todo filme que segue para festivais, se a gente tem uma exibição pública, a gente perde possibilidades de ganhar mais prêmios e de inscrições. E a gente está vendo possibilidade também de exibição em um dos canais de filme independente que fez uma proposta para a gente hoje. Mas como está tudo muito prematuro, a gente vai aguardar um pouquinho para de repente soltar alguma coisa, mas provavelmente a gente deve exibir um dos nossos projetos para público em breve. A gente vai anunciar nas redes sociais e nas minhas também.
1: Ótimo. Aliás, bacana. Quais são as redes sociais, então, boa, né? Do Curta? As suas também?
0: Olha, o meu é Marcelo Gomes, troca o M pelo W, fica Marcelo Gomes, Gowes. Então lá a gente publica bastante coisa e o filme é Dona Rosinha Oficial. Então também tá tudo lá. E agora, por conta da internet, se você jogar lá o último projeto da Laura Cardoso, já aparece as redes sociais. E como a gente acredita muito no cinema independente, a gente não para de fazer, a gente vai rodando, colocando em festivais e fazendo acontecer, porque a cultura tem que ser mostrada.
2: Muito bem, gostei da sacada de trocar o M pelo W. Já devia ter lá outro Marcelo Gomes, foi bem o diretor. Obrigado.
0: Infelizmente já existe outros Marcelos Gomes por aí, né? E eu, como sobrinho neto do Gil Gomes, tenho que levar o legado desse homem por aí, né, gente? Então tenho que tentar colocar aí pra seguir em frente. Então estamos tentando aparecer na internet também, que é um canal de comunicação excelente pra cultura.
2: Muito genial, bem, Gil Gomes foi um grande comunicador, um grande radialista, apresentador. Evidentemente, Marcelo Gomes era o nome do meu bisavô também, pai do meu avô paterno, né? Marcelo Gomes também, nome bonito.
1: Tudo bem.
2: Obrigado, viu, Marcelo?
0: Gente, eu que agradeço, muito obrigado pela cobertura, pela oportunidade. É muito importante ter vocês com a gente, sempre fazendo a divulgação e ajudando a cultura realmente a seguir em frente. Muito obrigado.
1: E Marcelo, quando precisar, tiver algum filme para divulgar ou for colocar o Dona Rosinha para rodar mesmo, avisa a gente que a gente quer trazer aqui em primeira mão, viu? Seja sempre bem-vindo.
0: Pode deixar, gente, muito obrigado.
1: Obrigada. Que lindo,
3: até,
1: né,
3: Marcelo?
1: Lindo.
2: Muito legal. 3:56, enquanto 8 candidatos brigam por espaço na imprensa, os dois primeiros colocados nas pesquisas, Lula e Flávio Bolsonaro, sinalizam que nem devem aparecer no primeiro debate de domingo. Já, assunto para o nosso Wilson Pedroso. E depois de mais de 400 tremores em 4 dias, um novo terremoto em Granada, na Espanha, deixa feridos e força a evacuação de hotéis. Não está fácil a situação lá também. E no norte da África, a mesma coisa. Esses assuntos e muito mais aqui no Link TMC. Mas antes, a gente confere o último bloco da Rádio Uber.
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5: 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Isso é mais tranquilidade para quem dirige e mais agilidade e transparência na análise dos casos. 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
5: E agora tem o Uber Responde aqui na Rádio Uber TMC. Quando surgir alguma dúvida, conte com a Uber. Ela vai trazer a resposta para você através do time de operações da plataforma. As perguntas são enviadas pelos parceiros no nosso WhatsApp. 11 95321 0083. E a primeira de hoje é do motorista de Minas Gerais, que não se identificou na mensagem. Abre aspas. Por que algumas viagens custam tão pouco? Vocês podem explicar, por favor? Fecha aspas.

0: O Marcelo, do time da Uber, respondeu:
1: hoje a Uber trabalha com um novo modelo de ganhos em quase a totalidade do território brasileiro. Nele, além de tempo e distância, outros fatores são considerados para definir o valor de uma viagem, como a demanda no local de destino, a distância até o usuário e a popularidade da rota. Esse novo modelo foi implementado para tornar mais vantajosos aqueles tipos de viagem que acontecem com mais frequência nas cidades. Em casos extremos, pode ocorrer da viagem ofertada ter valores mais baixos por quilômetro, por causa destes outros fatores usados no cálculo. Mas a Uber está sempre revisando os valores das viagens para dar as melhores oportunidades de ganhos aos motoristas parceiros. E estamos de olho nesse tipo de situação.
0: E vamos a mais uma pergunta frequente aqui no Uber Responde. O parceiro ou parceira não se identificou. E a pergunta é a seguinte... abre aspas, eu não consigo cadastrar minha conta Uber porque ela não reconhece o meu rosto no aplicativo. O que devo fazer? Fecha aspas. Quem respondeu é o Lucas, do time de operações da Uber.
2: Então, a nossa recomendação é que você entre em contato com o suporte para avaliação. E após a análise pelo time responsável, você receberá a orientação para os próximos passos. Além disso, é sempre importante verificar se o seu cadastro junto ao Detran está regular e com a foto atualizada.
0: Esse é o nosso quadro Uber Responde. Participe 11 95321 0083. 11 95321 0083.
3: Eu sei que você já se perguntou: para onde vai o valor das corridas? 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E o resto cobre os custos, como pedágios, taxas, tributos, necessários até por lei. E só o que sobra depois disso vai para Uber. E agora dá para ver tudinho no app. É só acessar a página de ganhos e clicar em Confira detalhes das tarifas abaixo do gráfico. Tá aí, transparência de verdade, hein? Bora conferir?
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9: E os debates presidenciais estão prestes a começar, mas enquanto alguns candidatos aproveitam qualquer oportunidade para trocar farpa, expor proposta de governo e colocar o discurso à prova, Lula e Flávio Bolsonaro avaliam não debater com outros presidenciáveis. Hoje, inclusive, tem um evento da União Nacional de Entidades do Comércio e Serviços, aliás, onde alguns candidatos devem comparecer para apresentar ideias. Murilo Hernandes está por lá. Murilo, conta pra gente. Lula e Flávio estão por aí? Não estão? Disseram que vão, não vão? Conta pra gente. Boa tarde.
10: Boa tarde, Mayara, Tomás e quem nos acompanha. Bom, exatamente, Lula e Flávio Bolsonaro não estão por aqui. Isso é uma coisa muito interessante que você falou, porque ambos estão evitando as sabatinas e os debates presidenciais, pelo menos no início, né, que é o período dessa campanha eleitoral dos dois, justamente porque eles querem evitar que sejam usados recortes nas redes sociais que sejam usados contra eles, viu? Lula, que aparece na liderança das pesquisas, Mayara, seria inclusive o maior alvo, até porque ele é o único que representa a esquerda dos candidatos, né? Flávio Bolsonaro também adotaria essa mesma estratégia para evitar esse confronto nesse início de campanha. Isso porque em um cenário onde o presidente Lula não vá a um debate, os candidatos irão se voltar para Flávio Bolsonaro, que é o segundo nome na intenção das pesquisas eleitorais. Mas tem um outro detalhe importante, viu, pessoal? Ao não participar, os dois também evitam dar visibilidade a candidatos que hoje aparecem atrás das pesquisas e que poderiam ganhar espaço ao dividir palco tanto quanto o presidente Lula, quanto o candidato Flávio Bolsonaro. Em Brasília, que acontece hoje o encontro de presidenciáveis promovido pela UNEX, a entidade que reúne empresas e organizações do comércio e de serviços. Já participaram aqui Renan Santos, do Missão, Augusto Cury, do Avante, Alfredo Gaspar, que no momento ele está discursando para o evento. Logo mais também, às 16h30, deve chegar por aqui o candidato Ronaldo Caiado, do PSD, viu? Inclusive, durante o evento, Cury criticou o ambiente político e disse que a política é um ambiente tóxico. A gente separou um trechinho, vamos ouvir.
6: De fato, nunca encontrei um ambiente tão tóxico como a política, onde é uma guerra de egos, uma desconstrução das biografias. O problema é que não é a ação dos maus e dos corruptos. O problema é a omissão dos bons e daqueles que tendem a contribuir. E muitos se omitem. Essa guerra de egos, essa polarização esquizofrênica tem de terminar. Porque nós precisamos cuidar de cerca de 32 milhões de neurodivergentes, dos quais 2,4 milhões só de TA ou transtorno do espectro autista. Nós precisamos diminuir essa crueldade contra as mulheres. A cada 5 ou 6 horas, uma mulher é morta pelos seus parceiros ou pelos seus familiares. E elas recebem, em média, 21% a menos que os homens em determinados serviços. Isso é insuportável. E pagam 4% a mais de juros anuais do que os homens, embora sejam melhores pagadores. E nós precisamos desafogar o SUS. Consultas eletivas, às vezes, demoram 30, 40, 50 dias ou mais. E nós precisamos ter uma das melhores telemedicinas do mundo, Telesaúde Brasil. Nós teremos a melhor relação com os Estados Unidos, tá? Em vários aspectos, por exemplo.
10: Bom, Romeu Zema também não compareceu ao evento, pessoal, ele alegou ter um conflito de agenda. O presidente Lula, como era de esperar também, ele não apareceu no evento, no momento, inclusive, que a informação que eu apurei é que ele está em seu QG do PT gravando o seu vídeo presidencial. A gente vai seguir acompanhando tudo daqui de Brasília, ainda tem Ronaldo Caiado para comparecer no evento, e a gente volta a qualquer momento com mais informações para vocês. De volta ao estúdio.
9: Valeu, Murilo. Ó, a informação que a gente tem aqui ainda está na agenda oficial do Flávio Bolsonaro, que ele deve participar ainda desse evento. Inclusive, pessoalmente, que ele ia pegar um avião, ele começou o dia em Belo Horizonte, fez um adesivaço com o Nicolas Ferreira em Minas Gerais, a gente viu isso. E agora à tarde ele seguiria para a capital federal para fazer esse encontro, junto com Augusto Cury, como a gente viu ali com o Murilo, falou, o Renan Santos e o Caiado, que também deve estar chegando por lá. Agora,
11: então, por enquanto, desfalques. Por enquanto, Flávio Bolsonaro,
9: ainda,
11: Lula e Romeu Zema. Romeu Zema,
9: exatamente. Tá, Wilson, okay. Pedroso, nosso comentarista político, já está por aqui.
12: Bom, boa tarde a todos. Bom, numa campanha onde não existe propostas, existe lacração, onde os candidatos, de alguma forma, não querem que o eleitor conheça o que eles pensam, é isso que vai acontecer. Não vão participar de debates, nem presenciais, nem televisivos, nem através de rádio. Eles vão fugir, principalmente os dois primeiros colocados, Lula e Flávio Bolsonaro. Porque eles não querem, a gente sempre fala isso, eles não querem correr o risco de algum escorregão, porque eles vão virar vitrine dos candidatos, que tem 5, tem 4, tem 3, tem 7%. E eles, querendo ou não, estão com 41, 33 outro, ou 45, 40 outro. E eles preferem o desgaste de não comparecer do que correr o risco de dar um escorregão e prejudicar a campanha eleitoral deles.
11: 16 horas mais 8 minutos. A gente segue com a política. A pesquisa Real Time Big Data, divulgada hoje, aponta Sérgio Moro liderando as simulações de primeiro e segundo turnos para o governo do Paraná. De Curitiba, ao vivo, nosso Brian Valêncio traz todas as informações. Boa tarde, Brian.
13: É isso, Tomás. Boa tarde. Sérgio Moro liderando os cenários estimulados, mas eu reforço aqui que na espontânea, 56% dos eleitores ainda dizem não saberem quem votar. Então esse número tem um grande impacto na eleição e é justamente atrás desse eleitor indeciso que os outros dois candidatos estão correndo atrás. Sérgio Moro, ele lidera com 37% das intenções de voto no primeiro turno, nesse cenário testado pela Big Time Real Data. Sandro Alex vem na sequência com 22%, ele que é do PSD e afiliado político de Ratinho Júnior. Requião Filho somou 20% da preferência, apoiado pelo presidente Lula, do PDT. E aí tem Luiz França do Missão com 2%. Os demais candidatos juntos atingiram 1%. Não sabem ou não responderam, 12%. E voto nulo branco, 6%. E aí no cenário de segundo turno, o Moro ganha também de todos os candidatos, 55% contra 22% de Requião Filho e contra Sandro Alex, 45-30. Então, Sérgio Moro liderando as pesquisas desde sempre. O que vem mostrando agora, Tomás, é que Sandro Alex tem conseguido se apresentar ao eleitorado. Ele, que é o nome mais desconhecido dos três, é que é um filho, é líder da oposição. Sérgio Moro, ex-ministro da Justiça, ex-juiz da Lava Jato. E Sandro Alex é ex-secretário de Infraestrutura do Paraná. Tem conseguido crescer no eleitorado. A ideia é levar a disputa pro segundo turno. Pelo menos é isso que deseja o grupo de Ratinho Júnior. Principalmente depois que colocaram Rafael Greca, ex-prefeito de Curitiba, do MDB, como vice de Sandro Alex. A disputa está muito ligada a esses três nomes e, por enquanto, o que todos os cenários vêm mostrando é que Sérgio Moro lidera e deve levar a disputa ao segundo turno e aí os outros dois candidatos brigando para saber quem vai ao segundo turno com o Sérgio Moro. Requião Filho do PDT ou Sandro Alex do PSD, Tomás?
11: Muito bem, a briga equilibrada na segunda posição para ver quem, pelo menos em teoria, irá para o segundo turno. E o Sim, pode falar amanhã.
9: Não, eu já ia perguntar para o Sim o seguinte, a gente agora começa a ver os resultados das pesquisas pós não idas aos debates. A gente lembra que nos debates para governador, 5 candidatos não foram, né, no Brasil inteiro. Entre eles, o mais notório foi Sérgio Moro, que não esteve no debate para governador do estado. E a gente comentava aqui, Wilson, vamos ver o que isso vai se refletir nas pesquisas. Em nada, pelo menos no Paraná.
12: Nada. Por isso que eu falo, o debate deixou de ser uma coisa especial para as pessoas. Que, antigamente, volto a dizer, pega eu e o Tomás, que sou um pouquinho mais velho, vou falar de você. As famílias assistiam o primeiro e o segundo debate. Eu vou falar o nome, não sei se pode ou vou falar. Mas o primeiro debate da Band era algo especial e o último da Globo para consolidar, não era nem para mudar de voto, era consolidar a decisão. Eles deixaram de ser isso para ser um ringue de cortes, ringue de provocações que não soma nada pro eleitor. Paraná Pesquisa, Real Time Big Data no Paraná. Sérgio Moro começa a perder tração. O Sandro Alex, que é o candidato do governador Ratinho, começa a tomar corpo. Porque vale lembrar, o Ratinho, em algumas pesquisas, ou em algumas ele é o governador mais bem avaliado na frente do Caiado, e algumas ele é atrás do Caiado. Ou seja, o cara tem 80%. A hora que colar o Sandro Alex no governador do Ratinho, dificilmente o Sandro Alex não vai pro segundo turno. O que é ruim pro Sérgio Moro, porque a chance de vitória do Sérgio Moro nessa eleição é ganhar no primeiro turno. E pelo que a gente tá vendo, isso não vai acontecer. Nós vamos ter um segundo turno e Sérgio Moro corre risco de eleição.
9: Bom, e o ministro André Mendonça, do Tribunal Superior Eleitoral, determinou que o presidente Lula, o governador da Bahia, Jerônimo Rodrigues, e o PT retirem trechos de vídeos publicados com pedidos explícitos de voto. A gravação vem de uma transmissão ao vivo feita durante uma convenção estadual da legenda em Salvador. Adriana de Almeida traz mais informações.
14: Abre aspas, não se esqueçam de mim, fecha aspas. Foi mais ou menos assim que o presidente Lula pediu votos a eleitores na Bahia, no evento do PT, ao lado do senador Jacques Wagner e também do ex-ministro Rui Costa. Em um outro trecho desse mesmo discurso, Lula pediu para ser eleito pela quarta vez à presidência. O problema é que ainda não era permitido pedir voto abertamente. Esse período ele só começava, né, mais perto aí da eleição. O que aconteceu, então, foi uma propaganda eleitoral antecipada, ao menos no entendimento do ministro André Mendonça, do STF, quando um candidato, né, faz campanha fora do prazo, que é estabelecido por lei. E aí o Partido Novo entrou com uma representação no Supremo Tribunal Federal e Mendonça, então, determinou nessa retirada dos vídeos do YouTube. E a defesa de Lula argumentou que a fala aconteceu no ambiente interno do partido e, por isso, estaria protegida. Mendonça não aceitou esse argumento. Segundo ele, a lei eleitoral ela permite convenções partidárias e lançamentos de pré-candidaturas, mas não abre exceção para pedir voto direto, mesmo que seja dentro aí de um evento fechado.
9: É, foi... Você considera isso como propaganda antecipada? Você consideraria? Como é que você, né? Enfim.
12: Deixa eu entender. Foi na convenção partidária que eles pediram voto?
9: Foi antes do dia 16.
12: Antes do dia 16. Mas foi na convenção partidária?
9: Aí, deixa eu dar uma olhadinha aqui.
12: É, porque na verdade, assim, então vamos falar da legislação pra gente entender. Se foi na convenção partidária... O Mendonça, o ministro, me desculpa. As convenções você pode pedir voto, porque é ambiente fechado para eleitores filiados aos partidos.
9: Foi convenção. É,
12: então,
9: foi convenção.
12: Então, desculpa. Convenção, você pode falar o número.
9: Ultrapassou o limite.
12: Não, mas ultrapassou. Mas qual o limite? A legislação permite pedir voto. A legislação permite pedir voto.
9: A partir do dia 16.
12: A partir do dia 16. Não foi na convenção. Não, mas na convenção não. Convenção. É ambiente partidário permitido pedir voto, falar número eleitoral, porque são filiados e eleitores partidários, não são eleitores, não é para grande massa. Se foi nesse ambiente, desculpa, o Mendonça errou, porque a legislação permite, se você for ver as convenções do Renan, for ver as convenções do Tarcísio aqui em São Paulo, eles pediram voto, da mesma forma que foi feita na Bahia.
11: Saber se algum trecho desse pedido de voto entra nas redes sociais, que aí não vão só para quem tá lá, não vão só para o candidato.
12: Então vamos fazer um adendo. Se ele foi transmitido para fora, não pode. O ambiente tem que estar fechado. Se foi feito live e foi pedido voto, aí sim o Mendonça tá certo, não é permitido. Agora, se é um ambiente fechado, sem transmissão de live...
9: É, foi uma transmissão mesmo, teve
12: então
9: transmissão.
12: É isso. Então tá bom, então retiro o que eu falo, não foi correto, não pode fazer live, tem que ser ambiente fechado só pros filiados do partido. Se fez live, o Mendonça tá correto. Não é o Varez?
11: O Varez
12: não
11: tá quietinho hoje.
12: Hoje o Varez tá quieto. Hoje o Varez.
15: Eu tô quieto porque eu tô discordando. Então eu tô deixando vocês falarem.
12: Mas eu adoro que você discorda. O público da rádio adora que você discorda, porque aí vira ambiente político de redes sociais.
15: Mas não mandaram suspender o Discord?
9: Mas aqui a nossa discordância continua valendo.
12: O nosso Discord é caipira.
9: É.
15: Eu tô discordando, vou ser muito franco, como eu sempre sou com vocês. É porque eu acho que é irrelevante. Já foi, é uma coisa pequena aí. Tá errado, provavelmente. Tiraram, tchau.
12: É, tá tudo certo.
9: Mas aí, causou burburinho, mas, foi aquela coisa. Foi o novo que pediu, a gente sabe que o novo.
15: Eu tô discordando, mas ser bem franco, como às vezes eu falo aqui, como ombudsman do nosso link aqui, né? Fazendo a crítica ao vivo aqui. Eu acho que esse assunto podia passar batido, vamos para outro, porque já foi.
9: Bora, já foi, sabe quem também?
11: Quem?
9: O Wilson Pedroso.
12: Eu perdi a oportunidade de ficar um pouco mais no programa por causa da sua, Varese. Tchau, obrigado, viu?
15: Por quê?
9: Tomou, porque agora os assuntos políticos, né, já acabaram.
15: Fica meia hora agora, tá economizando o Wilson?
9: Então, ele tá ganhando muito pouco, eu descobri o salário dele, fica aí não patito, com dó. Vai embora.
12: Falou, tchau, um abraço.
9: Beijo, até mais.
15: Valeu, Wilson.
11: 4h18, as autoridades contam os estragos após um terremoto de magnitude 4,9 que voltou a sacudir a região de Granada, no sul da Espanha, nesta terça-feira. O tremor acabou deixando feridos e forçando a evacuação de hotéis. Entre os locais esvaziados por precaução está o Palácio de Alhambra, patrimônio histórico da Unesco e um dos pontos turísticos mais visitados do país. O epicentro ficou em é isso, Alhendim, cerca de 10 quilômetros ao sul de Granada, mesma região atingida no último sábado por um tremor ainda mais forte, de magnitude 5. As autoridades locais pedem calma à população, mas alertam que réplicas ainda podem continuar acontecendo na região nos próximos dias. É, não sei se exatamente foram réplicas ou não, mas o tremor também foi sentido na Argélia e no Marrocos, no norte da África.
9: Não, felizmente no Marrocos não teve nada, mas se bem que 3 semanas atrás teve um tremor no Marrocos que inclusive interferiu ali em sítios do patrimônio que foram destruídos, enfim.
11: Ah, dessa vez eles não sentiram nada.
15: É o que a gente fala aqui, né, Tomás, com frequência, né?
9: Marrocos é bastante.
15: O terremoto, você viu aí, ele foi fraquinho, né? Ele foi 4,9. É. Mas num lugar tão antigo que foi feito, sem dúvida nenhuma, sem nenhuma preparação para terremoto, ele acaba destruindo alguma coisa. E aí, nesse caso, o importante não é nem tanto... Não vai ter muito dano humano, né? Mas vai ter dano principalmente a esse patrimônio histórico. Essa região toda da Espanha que nos traz uma memória aí da conquista árabe, quando os muçulmanos invadiram a Península Ibérica e fizeram muitos palácios, como esse palácio de Alhambra de que você falou aí. Então, não é um terremoto fraco, mas a consequência é grande porque são obras muito antigas que não têm reforço de estrutura.
9: Bom, e olha essa. Em meio à emergência causada pelo terremoto, desta vez na Colômbia, o presidente Abelardo Elás Prieia virou alvo de críticas por distribuir bolas de futebol com o logotipo do próprio movimento político. O pessoal está precisando aí de restauro, enfim, ele saiu lá com segurança, com tudo mais, parou o carro dele ali, no meio de uma multidão de crianças, algumas carentes ali, para distribuir bolas. Os moradores questionam o uso, né, de uma ação humanitária como espaço de propaganda, enquanto milhares de famílias ainda enfrentam falta de água, moradia, serviço básico. Tá ele lá achando mais importante distribuir bola com o logo da sua ideologia lá. Bom, o terremoto de magnitude 7,4 deixou mais de 270 mortes e milhares de feridos, Alvarez.
15: Não, eu só estou vendo a postura do presidente colombiano, né? Quem está vendo a imagem, quem não está vendo, a gente descreve, está dentro do carro, cercado ali, você vê um monte de escudos em volta dele para protegê-lo. Ele parece aquele cidadão que vai fazer turismo, vai fazer safari, uhum, fica jogando amendoinzinho pro elefante, sabe? A maneira de tratar o ser humano, né, mostra até um certo desprezo. Mostra até um certo desprezo. Você jogar bolinhas de presente para agradar as pessoas, para trazê-las para o seu lado politicamente, quando o país está enfrentando tudo isso. Não é só ridículo, é muito desrespeitoso o que aconteceu ali.
9: E detalhe, tá, gente? Tem um integrante da equipe dele filmando tudo. Tudo está sendo filmado pelas, claro, redes sociais do presidente.
15: Tudo certinho.
9: Não pode deixar passar de jeito nenhum. Só faltou dar um beijo na cabeça das crianças, mas aí já é demais, né? Daí já é muito pra ele, não dá.
11: Pior é entregar a bola, porque de repente outras coisas já foram entregues ali, além do que é mais necessário do que a bola, também pra fazer um agrado às crianças, que obviamente estão sofrendo muito depois de um terremoto terrível como esse, depois de uma tragédia como essa. Entregar a bola pras crianças é o menos pior, na minha avaliação. A questão é o que o Alvarez identificou, né? A postura dele ao entregar essas bolas, fazendo gestos ali, levantando o braço, como quer dizer, tamo junto, enfim. A postura não é das mais felizes, de fato, do atual presidente da Colômbia. 4h22, o Corinthians deu uma volta de 180 graus na novela envolvendo o Memphis Depay. Uma semana...
15: Posso interferir?
11: Deve interferir. Sempre que o assunto é Depay, Memphis Depay, eu espero a sua...
15: O Corinthians tomou uma volta.
9: Mas eu acho que o Corinthians se deu uma volta. Ele mesmo se embananou. Não sei se tu mais concorda.
11: É que a gente pode avaliar de várias maneiras.
15: Qual foi a notícia? Não sei quando foi. Foi sexta-feira que você falou assim...
11: Quinta ou sexta.
15: Memphis Depay vai processar, vai arrebentar com o Corinthians, não sei quantos milhões, até bilhão. Lembra disso?
11: Sim.
15: Não era isso? Então aí o que ele fez? Malandro, né? Vou ameaçar, botar na justiça, os caras vão tremer e aí vão negociar do jeito que eu quero.
9: Sim, mas se ameaçou botar na justiça...
15: Técnica de extorção na minha...
9: Mas aí tem um contrato mal amarrado.
11: Não, na verdade, bom, vamos ler a notícia para vocês entenderem melhor, tá? Uma semana depois de anunciar que não renovaria o contrato do holandês, o clube voltou atrás e fechou um novo acordo, válido até meados de 2028, tá? 2 anos de contrato, portanto. É importante dizer que o jogador aceitou reduzir bastante os valores e a dívida que o Corinthians tinha com ele de 75 milhões de reais caiu para 54 milhões a ser paga em 4 parcelas. A reviravolta veio depois de forte pressão da torcida, que chegou a fazer ameaças à diretoria após o anúncio inicial de não renovação. Com a papelada regularizada, Memphis pode até entrar em campo já nessa quinta-feira contra o Rosário Central pela Libertadores, no jogo que decide a classificação às quartas de final. Parece que ele está em forma, não no ritmo ideal, mas vinha treinando, então pode jogar. Resta agora uma autorização da CBF, tem que pôr o nome dele no famoso BID, né, o Boletim Informativo Diário, que é o que regula o futebol brasileiro, permite que esse jogador ou aquele seja inscrito, né, nas principais competições do futebol brasileiro e, consequentemente, nas competições também internacionais, para saber se ele vai poder jogar ou não. A informação, se ela estiver correta, Alvarez e Maiara, é boa. Uma dívida de 75 cai para 54. Aí alguém vai perguntar, mas pô, qual é a mágica? O cara tá rasgando dinheiro? Não, ele acerta um contrato de 2 anos. Ele tava sem contrato com ninguém. A gente não sabe quem é que ia contratar o Memphis Depay, se ele ia conseguir receber o que ele vai receber agora no Corinthians, num time da Holanda, num time dos Estados Unidos. Então ele coloca ali, entre aspas, o burro na sombra por mais 2 anos e diminui um pouquinho a dívida que o Corinthians tem para pagar para ele. Diga, Alvarez.
15: Eu concordando com você, mas tem outra mágica. É o seguinte, o que, que é melhor? Receber 54 valendo ou tentar brigar pelos 70, sabe-se lá se vai receber.
11: Claro.
15: Então é melhor receber os 50. É caso clássico, né? O credor contra um devedor, um mal pagador. É melhor receber. Recebe esses 50 aí, isso é muito dinheiro já e tá tudo certo. Agora, eu vou insistir. Ele tinha ameaçado o Corinthians com 180 milhões de reais. De processo. Aí ele vai lá e ameaça o Corinthians. Aí o Corinthians volta bonzinho para negociar, aí ele fica e consegue tudo o que ele quer. Eu acho que a estratégia dele deu certo. Não acho, Tomás, você conhece muito melhor, voltando aqui, lembrando ao nosso ouvinte que eu sou o leigo e o Tomás é o estrategista, não sei, o especialista. Eu não sei onde é que a Maiara vai se posicionar aqui, mas acho que ela está mais pro meu lado. Então, entre o leigo e o especialista, o leigo falando, a minha visão é o Corinthians não faria esse movimento milionário porque a torcida reclamou muito, o torcedor ficou triste. Eles não estão tão preocupados assim. Isso passa agora com o bolso do Corinthians, com o rombo que está lá, eles estão muito preocupados.
11: Sem dúvida, mas eu acho que a pressão da torcida conta também, Alvarez, porque essa pressão é muitas vezes interna. Lembrando que tem muita gente de torcida organizada dentro dos grandes clubes do futebol brasileiro. E tinha muita gente também da oposição gritando, chiando, porque aparentemente a renovação era um negócio bom, até financeiramente para o Corinthians, para baixar a dívida. E por conta de picuinha, de críticas feitas pelo Memphis Depay ao próprio Corinthians, ele declarou coisas pesadas. Depois de ganhar título, estava grandão, chegou a falar. O Corinthians merece estar nesse patamar e só não está em patamares maiores porque tem muita gente dentro do Corinthians que joga contra o Corinthians. Então, tinha muita gente entalada com o Memphis Depay. E por isso também o Corinthians não renovou o contrato dele. E aí, a partir da notícia da não renovação, foi uma pressão muito grande interna, de torcedores, da mídia corintiana, que também faz muita força, é muito importante hoje. As mídias segmentadas hoje acabam sendo muito importantes também. Então tudo isso culminou nessa volta, né, nessa mudança repentina ou não de situação e a renovação de contrato do jogador holandês. E a gente segue falando de futebol. Alvarez, Maiara, amigo do Link TMC, porque Gustavo Soler está conosco para trazer novidades nacionais e também internacionais. Temos um brasileiro como capitão do Barcelona, finalmente. Soler, boa tarde.
16: Tudo bom, Tomás, Alvarez, Maiara, abraço para vocês, para todo mundo que nos acompanha. Só complementando, Tomás, essa situação do Memphis que você falou a respeito, né, de que só falta sair do bid para ele jogar na quinta-feira, não falta mais. O Memphis Depay já está no boletim informativo diário da CBF, já está liberado para jogar na quinta-feira, então, contra o Rosário Central. Lembrando que o Corinthians ainda tem os transfer bans ativos e como o novo contrato do Memphis Na teoria, para a CBF, ele não é novo, porque ele é uma renovação contratual, então não teria o problema dele ser inscrito de novo dentro do sistema da CBF, porque não é uma contratação, uma renovação. Se fosse uma contratação, aí sim ele não poderia ser inscrito para jogar a Copa Libertadores da América, mas agora ele está sim liberado para o jogo de quinta-feira. O Memphis que jogou, né, no próprio Barcelona, como você bem destacou, agora o time catalão tem um brasileiro como capitão, o Rafinha, jogador que com o técnico Hans Flick virou um dos grandes protagonistas do Barcelona, chegou até a disputar o prêmio de melhor jogador do mundo em temporadas passadas e agora foi oficializado como novo capitão oficial do Barcelona no dia que o Barcelona anuncia o jogador que foi eleito o melhor atleta da última edição da Copa do Mundo, o Rodri, que é capitão do Manchester City, capitão da própria seleção espanhola, e o Rafinha mostrando o prestígio que tem no próprio Barcelona, que contratou dois jogadores para a posição dele, o Anthony Gordon e também o ADM. Mesmo assim, o Barcelona fez questão: contratamos esses dois, chegou o Rodri, que é o capitão do país, mas o capitão do Barcelona é o brasileiro Rafinha.
11: Que coisa, né? O Barcelona teve mais de 40 jogadores brasileiros ao longo da história, jogadores de peso como Rivaldo, Ronaldo Gaúcho, Deco, Romário, ainda que o Romário não tenha muitas vezes o perfil, para muita gente não tem o perfil de um capitão, seja muito mais um craque do que um líder, um capitão, mas teve Belete, que fez gol de final de Champions, gol de título de Champions, Edmilson, campeão do mundo pela seleção brasileira, e nenhum deles tinha recebido a abraçadeira de capitão. Aí eu me pergunto, Alvarez, e aí mesmo você não sendo um especialista... Fala, Solé, fala antes da pergunta para
16: o
11: Alvarez.
16: O Ronaldinho, ele chegou em algumas temporadas a ser o vice-capitão do Barcelona.
11: Olá, bateu
16: quando não jogava o Carles Puyol, aí o Ronaldinho era o capitão do Barça.
11: É, vai, tem essa ressalva, né? O Barcelona sempre teve jogadores formados na própria base catalã, muito fortes, muito ligados à torcida, como Puyol, como Piquet, entre outros, Xavi, Iniesta. É difícil ser capitão no meio desses caras. O próprio Lionel Messi. Tava esquecendo só do Messi, Alvarez. Mas eu não sei se isso fala muito bem do Rafinha ou fala não tão bem dos outros brasileiros que passaram por lá, porque existe essa história, né, de que o brasileiro demora às vezes para se adaptar à rigidez, à seriedade do futebol europeu, Alvarez.
15: Olha, eu tô há mais de 20 anos fora do Brasil, experimentei muitas situações como essa. Não é fácil, a gente não pode culpar o jogador brasileiro, não. É muito difícil você chegar numa outra cultura e você... Primeiro, não é só se adaptar, você pode até se esforçar e se adaptar, mas a cultura e aquelas pessoas têm que te aceitar. E a gente tá falando do Barcelona, a gente tá falando de uma região da Espanha que tem um nacionalismo muito forte. Tem um sentimento nacional, não na Espanha, mas naquela região, que é muito forte. Então é difícil um estrangeiro chegar ali e dizer: olha, eu posso ser o capitão desse time. Acho que fala muito bem do Rafinha, Tomás.
11: Perfeito.
15: Provavelmente exerceu uma capacidade de liderança, conseguiu ser aceito num ambiente que inicialmente não era nada favorável.
11: Muito bem, muito bem. Você vê como é legal a gente perguntar para alguém que sai fora da casinha, né? Sai da caixinha para responder sobre um determinado assunto. E a chegada do Rodri, né, Solé, para finalizar, um time que já tinha o Cubarsí, o zagueiro titular da seleção da Espanha, Gavi, Ferran Torres, que fez o gol do título. Pedri, Lamine Yamal, quer dizer, a seleção espanhola inteira praticamente vestida de Barcelona, ou o Barcelona, que estava praticamente vestido de fúria na Copa do Mundo, fica ainda mais forte o time catalão, que desde já é um dos favoritos à conquista da Champions 26-27, Solé.
16: E só não teve mais jogadores do Barcelona na Copa por causa da lesão do próprio Fermín, que era o camisa 16 do Barcelona. Com a chegada do Rodri, o Fermín abriu espaço para o Rodri ser o número 16, que é o número favorito do Rodri. O Fermín pegou a número 7 porque o Ferran Torres se mandou já para o Paris Saint-Germain, né? Então vai continuar tendo um grande número de jogadores da seleção espanhola, campeã do mundo em 2026, na própria equipe do Barcelona. E alguns jornalistas espanhóis até brincaram, falaram: pô, será que o Rodri vai se adaptar rápido a esse time do Barcelona? E aí o outro brincou, né? Falei: Acho que ele fez uma boa pré-temporada nos Estados Unidos, né? Ele ganhou um negócio chamado Copa do Mundo com os caras, né? Então acho que vai funcionar sim. Mas o Barcelona pagando cerca de 75 milhões de euros na contratação desse jogador. E agora o Manchester City tenta comprar o volante Boadi, marroquino de 19 anos de idade, que foi titular contra a seleção brasileira na estreia da Copa, ele defendendo evidentemente a seleção de Marrocos.
11: Valeu, Gustavo Soler, muito obrigado pelas suas informações sempre importantes dentro e fora de campo. Boa sequência de trabalho para você, Soler.
16: Valeu, um abraço. Lembrando que hoje, né, a TMC com duas transmissões internacionais na Praça do Rio de Janeiro, Rivadavia e Fluminense. Aqui para São Paulo, teremos o Tricolor Paulista contra o Bolívar pela Copa Sul-Americana, com o Morumbi lotado para esse jogo, onde o São Paulo busca a classificação para a próxima fase.
9: Valeu, Soler. Daqui a pouquinho no Link TMC a gente traz uma homenagem de arrepiar durante o funeral da cantora Bonnie Tyler no país de Gales. Também tem entrevista com Carla Madeira, tem livro novo chegando por aí, mas agora vamos com as principais notícias da sua região.
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17: 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Essa semana vão acontecer os jogos de volta das oitavas de final da Copa Libertadores e da Copa Sul-Americana. 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E pela Copa Sul-Americana, às 9:30, o time do São Paulo encara o Bolívar no Morumbis. Já amanhã, na Libertadores, às 7 horas, o Palmeiras duela contra o Cerro Porteño no Paraguai. E o Flamengo enfrenta o Cruzeiro no Maracanã. 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
0: Muito boa tarde para você que acompanha a Transamérica, agora TMC no 100.1, são 16 horas e 37 minutos e daqui a pouquinho às 5 horas da tarde começa o Brasília TMC segunda edição com as principais notícias que aconteceram, né? Tanto ontem à noite, terça-feira, e também hoje pela manhã aqui no DF. Fique ligadinhos aí que a notícia aqui, ela não para. E olha, vamos falar aqui do trânsito um pouquinho. É que agora, neste momento, tanto sentido plano piloto, quanto também sentido em torno do Distrito Federal, o trânsito está leve ali na DF-003, na EPSul, só que a velocidade média é de 37 km por hora na via, que seria de 80. Já na EPTG, que é sentido também Águas Claras ali, está com um trânsito moderado de 34 km por hora até próximo de Vicente Pires, da entrada de Vicente Pires. Você que está indo para esta região, ficar atento aí com o trânsito, que já está começando a ficar um pouco mais intenso. Já na EPNB, sempre nos mesmos trechos, né, ali no núcleo Bandeirante, já está aí com um trânsito moderado de 29 km por hora. A gente sabe que aquele trecho ali é de 60 km por hora, então fica atento. Já próximo ali a Riacho Fundo 1, também está com trânsito moderado de 34 km por hora. E agora em Apoco, o homem foi atropelado na tarde desta terça-feira, logo depois da ponte JK, no sentido Asa Sul, em Brasília. O corpo de bombeiros foi chamado por volta das 13 horas e 53 minutos para atender esta ocorrência. Quando chegaram ao local, os bombeiros encontraram a vítima caída no chão, consciente, mas desorientada. O homem recebeu os primeiros atendimentos e teve os sinais vitais avaliados. Após passar por avaliação médica, ele foi levado a um hospital e recebeu atendimento da equipe de trauma. A motorista que estava no veículo permaneceu no local e não precisou ser levada ao hospital. Lembrando que a dinâmica do acidente ainda não foi informada. A Polícia Militar também foi acionada para acompanhar esta ocorrência. Então, esse caso aconteceu depois, né, da ponte JK, no sentido da Asa Sul. Foi por volta aí das 13h53, o trânsito já está normalizado nesse local, mas aconteceu agora há pouco aí, à tarde, aqui no Distrito Federal, viu? Voltando aqui para o trânsito, na EPDB, lembrando que ontem tinha um acidente, né, que estava interditando bastante a via lá, mas agora nesse momento, né, na EPDB que fica ali em frente ao aeroporto de Brasília, a velocidade média é de 29 km por hora. Esse trânsito é considerado um trânsito moderado. Já sentido ali o Parkway na EPSul, que também, né, dá sentido a EPDB, o trânsito ele segue leve, né, com velocidade média aí de 41 km por hora. A gente sabe que todo mundo já está saindo aí do serviço, indo para casa nesse momento, precisa de um pouquinho mais de atenção. E claro, você que está seguindo aí, né, sentido as regiões administrativas, nas principais vias, tanto EPTG quanto também a EPNB, tomar esse cuidado aí, porque realmente o trânsito está um pouquinho lento nesse lugar, viu? Mas não um trânsito parado. Agora o trânsito parado mesmo está ali no retorno, né, que liga para a rodoviária do plano piloto. Tem um acidente nesse momento lá, velocidade média de 3 km por hora, ou seja, no segundo retorno que liga para a rodoviária do plano piloto, está com esse trânsito interditado. E lembrando que o eixo monumental sentido o Buriti, né, está com 23 km por hora nesse momento, um trânsito moderado para você que está seguindo sentido aí, né, a estrutural. Então, fique atento aí, porque o trânsito próximo à rodoviária do plano piloto está com trânsito um pouco mais moderado a 23 km por hora, viu? Seguimos aqui, sempre.

0: 4h42 de volta com Rodrigo Alvarez, Mayara Bastianelli e você participando da nossa enquete lá no TMC News BR, sem Lula e Flávio Bolsonaro, provavelmente, no primeiro debate. Você assistirá de qualquer maneira? É a resposta de 36% de quem participa conosco. 27% respondem que preferem assistir a um jogo da Série C do Campeonato Brasileiro. 21% dizem que nunca assistem a debates. E 15% dizem que não verão, pois não terá graça. Então, só 36% aqui da nossa audiência vai prestigiar o primeiro debate dos presidenciáveis. Quero abraçar aqui o Ad.Souza, o Paulo Sérgio, Antônio Sebastião, a Rosileide Gomes, que está sempre com a gente, Maria do Amparo Lima, Jander Bispo, outro abraço para você, Gameplay Nintendo, Cristiano de Albuquerque, olha, muitas e muitas outras pessoas que estão no chat tabelando conosco, mandando mensagem, interagindo comigo, com o Alvarez e também com a Mayara.
1: Inclusive pelo WhatsApp, 11972211001, beijo pro Jorge Dolenga, sempre participando por aqui, pro Rodrigues do Rio de Janeiro, mandando mensagem. Obrigada também pro Sandro, que tá sempre participando, com o Sandro Queiroz, o Luiz, enfim, muita gente mandando mensagem. O Ebert também falou pra você. Ele quer saber quem vai ser o capitão do maior time de futebol do planeta, o Real Madrid. Deixa o Barcelona pra lá. Ebert, que é torcedorzão, segundo ele, do Real Madrid. Beijo pro Marcelo também. Pra todo mundo que nos escreve, nos fazendo companhia. Obrigada, viu? Eu
0: despalo também, que manda mensagem. O Modric deixou o Real Madrid, né? O Modric, jogador tão importante. Não sei quem vai ser o capitão do Real Madrid nessa temporada. Vou buscar essa informação. Ainda. Vou buscar.
1: Bom, vamos lá então falar de cultura, porque a Carla Madeira tá lançando Quando? Seu quarto romance. E o mais aguardado, desde que se tornou a escritora brasileira contemporânea mais lida no país. Eu até me arrepio, juro pra vocês. O livro é ambientado nos anos 80 e mergulha em temas como maternidade, culpa, homofobia e o poder da reconciliação. Tapete vermelho pra própria Carla Madeira aqui no Link TMC. Carla, primeiro, né? Queria saber o que te levou a escolher a década de 80, né? Os anos 80, pra essa sua história se passar. Que é uma época, como que eu posso dizer, uma época, de certa forma, efervescente, mas também cheia de contradições, né? Por que que você escolheu justamente os anos 80? É um pouco de nostalgia também? Boa tarde para você.
2: Boa tarde a todos os ouvintes. Eu acho que a década de 80 é uma década de transição, né? Assim, importante, que a gente está saindo ali da ditadura, o movimento das diretas, depois a eleição diretas. Então, se situa ali em 1986, que é bem no, nessa transição, e que eu acho que a gente está ainda entendendo as heranças desse período de ditadura e entendendo onde a gente vai trabalhar um alargamento de consciência, onde a gente vai. Então, eu acho que esse é um ponto ali de transição que me interessava na história.
3: Carla, Rodrigo Alvarez aqui, prazer falar com você. Eu percebo que há uma temática nesse novo livro que ela é reincidente, ela está em Tudo é Rio e está em um dos seus outros livros, acho que Véspera também, que é a questão da maternidade.
2: Ela está nos três, na verdade ela está nos quatro livros, Rodrigo,
3: tá nos quatro.
2: Porque eu acho que eu não consigo muito escapar desse universo da família, e eu acho que as mães são muito centrais nessas histórias, né? Porque é esse primeiro lugar onde a gente chega, onde a gente começa a ter os primeiros pactos civilizatórios, a entender, né, assim, como é que funciona a partir da perspectiva daquela família, né? Como é que é o mundo, né? E então me interessa muito mesmo.
0: Ô Carla, a gente tem a informação de que algumas das suas obras já tiveram os direitos vendidos para irem para ganhar adaptações, né? Ou na televisão, ou no cinema. Como é que funciona isso? Acho que Véspera já tem aí uma produção bem adiantada. Eu gostaria que você falasse um pouquinho sobre essas adaptações e também algumas possíveis adaptações. Não sei se tem alguma coisa para ser fechada também.
2: Então, Véspera vai ser uma série, já está filmada, já está editada, então agora a gente está aguardando uma data para estrear, de acordo lá com o calendário da HBO, né? Que é o stream que vai, onde vai acontecer essa série. São 8 episódios e tá incrível, assim, tá realmente muito bacana.
0: Gabriel Leone estrela, né? Gabriel Leone?
2: Oi?
0: Com o Gabriel Leone.
2: Gabriel Leone, Bruna Marquezine, Camila Márgila, Yara Novaes, Ângelo Antônio. É um time incrível, dirigido pela Joana Jabás, e a produtora é a Boutique. E a Boutique também é a produtora que está com os direitos de Tudo é Rio, que vai ser dirigido pela Júlia Rezende, e está em fase de roteirização e teste de elenco. Deve ser filmado ano que vem. E a Alice Gomes também está com os direitos de produção da Natureza da Mordida, e ela está naquela fase de levantar o filme, de conseguir parceiros, e a gente está torcendo para que seja uma série. E quando já chegou também, com algumas conversas acontecendo aí com algumas produtoras, eu acho que também em breve a gente vai ter notícias.
1: Uau, quando legal. Mal chegou e já está em conversa. Carla, nas suas palavras, conta um pouquinho da história desse livro para a gente.
2: Então, quando é uma história que começa com uma mãe que não vê o filho há 20 anos, né? Em tempos de Odisseia, é uma certa espera. Sim. Que ela está ali imaginando que ela está próxima da morte, ela está doente, e ela está esperando esse filho há 20 anos, ela não sabe se ele vai aparecer ou não. E a gente começa, então, a partir dessa situação, a compreender o que aconteceu. Eles tiveram 20 anos antes um afastamento a partir de um acontecimento onde ela denuncia esse filho. Ele é menor de idade na época, e então isso tem uma série de consequências, e a gente vai conhecer o que que motivou essa denúncia, o que que acontece depois, e aí a gente vai conhecendo a história dessa família, as circunstâncias, o contexto desse rompimento e a expectativa desse reencontro.
3: Carla, eu sou escritor também, fiquei muito curioso quando eu não li seu livro ainda, não tive o privilégio de recebê-lo nas minhas mãos, mas espero tê-lo em breve. Eu li que você está ousando na sua forma narrativa, está experimentando, se você me permite essa palavra, me parece que faz sentido, né? A gente viu grandes autores experimentarem. O Guimarães Rosa, não preciso dizer, experimentava criando palavras. A gente teve o Saramago, que aboliu sinais de pontuação, de exclamação, tirou as aspas, tirou hífen, né, para botar a fala dos personagens. O Walter Hugo Mãe também tirou as maiúsculas, mas depois voltou atrás. Eu pergunto, primeiro, se você puder contar um pouquinho dessa sua ousadia narrativa. Eu sei que também me parece que tem vários narradores, né, nessa nova história. A pergunta onde eu ia chegar é: o Saramago recebeu críticas por isso, algumas pessoas achavam muito difícil ler o Saramago. Eu próprio acho que não faria falta nenhuma me avisar que está começando uma fala de alguém. Eu me incomodo um pouco quando eu me atraso na leitura do Saramago, eu descobrindo que era alguém falando. O Walter Hugo Mãe voltou atrás. Eu pergunto a você: o nosso leitor, o leitor brasileiro, está pronto para, por exemplo, me parece que tem momentos no seu livro que não tem ponto final. O leitor está pronto para isso? Isso não pode ser um dificultador para a sua história chegar a quem tem que chegar?
2: Olha, a experimentação que eu estou fazendo, e nem posso dizer que estou atrás de alguma coisa original, mas é da ordem de alguma coisa que eu nunca tinha feito, e que eu queria entender a força dessas coisas. Eu estava muito interessada. Eu tenho um eixo na história, que é o eixo da espera, e que para mim faz muito sentido o leitor experimentar uma sensação de alguma coisa que não cessa. A espera, ela não, ela não tem realmente hora nenhuma de folga. Quando uma mãe está esperando um filho que ela não vê há 20 anos, o sentimento é de um baixo contínuo. Aquela coisa ali que ela pode estar fazendo o que for, mas ela estará fazendo aquilo esperando pelo filho. Então tem um determinado eixo no livro que usa essa ideia de não ter ponto final, mas eu assim, eu sou uma pessoa que preciso muito da lógica, eu sinto muita falta de que quem está lendo é entender onde está. Isso é uma, meu leitor imaginário precisa ter todos os elementos ali para ele compreender onde ele está. Então, eu acho que eu trabalhei isso com vários outros recursos no livro, e a experiência que eu estou tendo retorno até agora é de que não está existindo uma dificuldade para se envolver com a história. E também isso acontece num eixo. Os outros eixos, eles vão ter outras maneiras de narrar, outro tipo de linguagem. O que a gente tem, de fato, é uma polifonia. E isso acontece no livro o tempo inteiro. Então, eu tenho um narrador, ele está contando uma história, mas, de repente, em algum momento, é uma coisa que eu já tinha experimentado em Tudo é Rio, tem um determinado momento em que contar essa história será melhor do ângulo de uma outra pessoa, que não seja o narrador. Perfeito. Então, eu uso esses recursos. Por exemplo, eu às vezes falo do passado no pretérito, e às vezes falo do passado, o leitor vai perceber que é uma coisa que aconteceu no passado, mas eu narro no presente. Então, esses recursos são todos para que o leitor entre na cena. Porque eu dizer que aconteceu uma coisa é diferente de eu fazer ela acontecer ali na cara do leitor. Mesmo que ele saiba que aquilo aconteceu no,

0: Então, quando aquela pessoa chama pelo apelido, eu sei que é um personagem que
1: Perfeito.
0: está falando. Às vezes, quando o narrador toma voz, ele se refere ao personagem pelo nome todo. Então, ele se refere de fora. Então, eu percebo claramente. Eu acho que eu consegui fazer isso de uma maneira clara, mas você vai ter que me ler, Rodrigo, para eu saber se eu consegui
1: Eu vou ler
0: mesmo.
1: com certeza. Estou ansioso para receber um exemplar, para ter um exemplar na mão.
2: Ele foi tão chorão, Carla, na pergunta dele agora há pouco. Ah, eu quero muito ler, porque não sei o quê, que a gente vai receber, que estou
1: Não, mas
2: sabendo,
1: eu
2: já
1: estou em
2: vamos receber.
1: Portugal. Ela não vai conseguir mandar para cá. Não estou pedindo, não. Vou ter que
2: Vai
1: esperar
2: sim.
1: chegar aqui na travessa de Portugal.
2: Vai sim, a gente está
0: Mas,
2: louco
0: ô,
2: para.
0: Rodrigo, eu tô lançando ele em
2: Ó.
0: Portugal aí em setembro.
3: Pronto. Acaba resolvido.
0: E
1: Opa! Que
0: a
1: maravilha!
0: Infinito Particular lança aí quase simultaneamente, né? Já
2: Aí.
0: tá tudo.
1: Você
0: Eu
1: vem
0: devo
1: fazer
0: ir a
1: lançamento aqui?
0: Portugal, inclusive. Eu acho que
1: Então eu
0: eu vou
1: vou estar
0: estar em
1: lá.
0: Portugal entre 20 a 30 de setembro. Eu acho que eu vou estar em Portugal aí.
2: Ai, que maravilha.
1: Tudo
2: Quero ver
1: bem,
2: esse
1: vou no seu
2: encontro.
1: lançamento, com certeza.
2: Quero ver esse encontro. Gente, Carla Madeira lançando seu quarto livro, o mais aguardado, né, de todos, creio eu. Claro, depois que a Carla ganhou essa repercussão mais que merecida aqui no país e fora do país, como a gente está vendo agora. Lançando quando? Que, aliás, a gente não compra livro pela capa, mas a capa tá linda, Carla. Olha, juro para você.
0: Ah, que
2: Vendo seu
0: bom.
2: nome lá,
0: Não, que
2: Carla
0: bom.
2: Madeira, e a ilustração, a gente leva na hora. Tá lindo demais, parabéns mesmo. A gente fica muito feliz de você abrir um pouquinho da sua agenda para conversar com a gente aqui no Link TMC, viu? Muito obrigada, que esse livro seja um sucesso maior do que todos os outros.
0: Muito obrigado por essa conversa e vou acompanhando, né, o que vai acontecer aí com o leitor. Eu fiz a minha parte, agora é com o leitor.
3: Certo. Muito
2: Agora é com a
1: bem.
2: gente.
1: Maravilha. Que bom.
3: Obrigado, Carla. Grande
1: Obrigado,
3: abraço.
1: Carla.
2: Um
0: Um
2: abraço.
0: grande abraço, gente.
2: Até
0: Tchau.
2: mais.
3: 4h57,
1: Até logo.
3: acho que dá tempo da gente finalizar com a homenagem feita à cantora galesa Bonnie Tyler. Dona... Ih, tem daqui a pouco, então. 4h57, gente.

0: Morre Glória Menezes, uma das grandes atrizes do teatro e da TV, aos 91 anos. Ela morreu em sua casa, no Rio de Janeiro, segundo a família dela. Não estávamos esperando realmente essa notícia, né? Uma notícia, claro, a Glória, numa idade avançada, mas a gente não espera, cheia de vida. Nascida na cidade de Pelotas, no Rio Grande do Sul. Nome dela, né, de nascimento, Nilcete Soares Guimarães, dedicou sua juventude ao piano. Nos anos 50 fez artes dramáticas, acabou abandonando o curso, fez TV Tupi, TV Excelsior, ainda atuou em Um Lugar ao Sol, foi a primeira participação dela em novela. E também O Pagador de Promessas, né? O único filme brasileiro a ganhar a Palma de Ouro, gente. Então, trazendo aqui no finzinho, infelizmente, do Link TMC, a morte de Glória Menezes, junto com Laura Cardoso, uma das grandes joias da TV e do teatro brasileiros. A gente acabou de receber aqui, a gente fica até meio sem reação, né? De novo, tava com 91 anos, mas
1: é forte, Mayara, né? Porque hoje a gente já estava noticiando desde o começo a nossa outra perda de uma outra grande atriz, a Laura Cardoso, também da mesma geração da Glória Menezes. Então a gente está hoje se despedindo de duas grandes estrelas da nossa dramaturgia. E eu ia falar isso sobre Laura, não tive tempo, então digo aqui, olha que bom a gente está louvando, né? A gente está aqui fazendo elogios a essas pessoas que tiveram vidas tão longas e permaneceram. Isso mostra a força da arte, isso mostra a permanência da arte. A gente acabou de conversar aqui com a Carla Madeira, uma escritora que está deixando um legado maravilhoso, 4 romances de altíssimo nível. A gente tem agora aqui a função, né, de noticiar com tristeza a morte de Glória Menezes, a morte de Laura Cardoso, mas eu, por outro lado, gostaria de lembrar que importante é a gente ter essas pessoas e estar aqui falando delas, mesmo, olha, uma morte com 91, com 98 anos, ativas na nossa memória e no coração do povo brasileiro.
2: Muito bem. A Mayara citou O Pagador de Promessas, um grande filme da história do nosso cinema.

0: cinema, a Glória Menezes também, evidentemente, participou de dezenas de grandes novelas, personagens importantes como a Laurinha, de A Rainha da Sucata, e especialmente o par que ela fez com Paulo Altran, Impagável, né, na novela Guerra dos Sexos, talvez uma das novelas mais divertidas da história da teledramaturgia nacional. Mais uma grande atriz, um nome icônico da nossa teledramaturgia, do nosso entretenimento, que nos deixa nessa terça-feira uma pena realmente.
1: E só pra gente terminar com uma música que eu falei que eu ia chamar, né, um coral que emocionou a todos ontem durante o funeral de Bonnie Tyler, cantando Total Eclipse of the Heart. A gente tem aí, Cuca, só pra gente terminar, já que eu chamei. E assim a gente se despede com essa música emocionante cantada ontem por um coral durante o funeral de Bonnie Tyler. O Link TMC fica por aqui, um beijo, até amanhã.

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3: Da tarde, a hora do nosso Brasília TMC, segunda edição, comigo, Ellen Gomes, e meu companheiro de bancada, Francisco Neto.
4: Muito boa tarde, Ellen. Também aos ouvintes, já anota aí o nosso WhatsApp, o 99381-3030. Mande áudio, foto, vídeo, dá aquele alô aqui pra gente. Eu vou pedir um pouquinho mais para vocês seguirem o nosso Instagram. É só pesquisar por arroba TMC Distrito Federal.
3: A gente te acompanha até às 5h30 da tarde para falar das principais notícias da capital federal.
4: E o nosso jornal desta terça-feira, 18 de agosto, começa agora.

0: Ataque de cão no Senado deixa médica veterinária em estado grave.
1: E Polícia Civil de Goiás apura estupro e cárcere privado de duas adolescentes em Lusiânia. Uma delas está grávida.
0: Vigilância Sanitária fecha 123 clínicas de estética no DF em apenas 7 meses.
1: Taxistas ganham passe livre no corredor exclusivo do BRT Sul a partir desta quinta-feira. Isso e muito mais você acompanha agora.
0: 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Vamos falar um pouquinho de trânsito agora. A gente está aqui ao vivo nos nossos estúdios da TMC com Leonardo Montel, que vai trazer mais atualizações do trânsito aqui na capital federal. Boa tarde, Leonardo.
2: Oi, Ellen. Boa tarde, Francisco. Boa tarde a você também, ouvinte da TMC. O trânsito ainda está tranquilo aqui na região central da cidade, viu? Com exceção para Épia Sul, na Octogonal, na altura da Nova Cap, em ambos os sentidos. A gente sabe que tem muita obra em andamento ali nos entornos, né? Principalmente na EPIG, no Cruzeiro, o que acaba dificultando a circulação de veículos por ali. Na EPTG, o motorista também começa a enfrentar um pouco de lentidão, principalmente na altura do Guará e de Vicente Pires, no sentido Taguatinga. Além disso, um congestionamento afeta desde o início da tarde a BR-040, no sentido Lusiânia. Hoje o engarrafamento começou mais cedo na 040, a via foi interditada por causa de um acidente, mas já foi liberada. Eu volto com vocês.
1: Muito obrigado, viu, pelas informações. E olha, vamos continuar falando sobre trânsito aqui, né? Três pessoas, elas ficaram, né, na verdade, feridas depois de um carro capotar na tarde desta terça-feira na BR-040, próximo ao viaduto do Catetinho, ali próximo ao posto policial rodoviário federal. O corpo de bombeiros foi chamado por volta das 14 horas e 8 minutos, enviou 3 viaturas ao local. O veículo era um Volkswagen Gol vermelho e ficou capotado perto da faixa do BRT. As vítimas são duas mulheres e uma criança. Elas estavam conscientes e foram levadas para o hospital após receberem atendimento dos bombeiros. Ainda não há informações sobre o que provocou o acidente. A área e o veículo ficaram sob a responsabilidade da PRF, que vai cuidar dos procedimentos necessários.
0: Pois é, a gente gira aqui a nossa reportagem, trazendo novamente Leonardo Montel aqui nos estúdios para falar sobre os taxistas que já estão autorizados a circular pela via expressa do BRT Sul. Decisão começa a valer na próxima quinta-feira aí, mas será um teste, é isso mesmo, Leonardo?
2: É isso, Ellen. A decisão atende a uma demanda antiga dos taxistas do DF e vai servir como um teste para avaliar a interação entre os motoristas de táxi e dos ônibus no trânsito. O BRT Sul se estende pelas regiões de Santa Maria, Gama e pela Épia, na altura do Parkway. Nas ruas, os taxistas veem a medida como positiva.
3: Moro ali perto do Valparaíso e realmente é um caos, você fica 2 horas no trânsito, é meio complicado. Na realidade, esse pedido já tinha sido feito para o governador, né, que era o Ibanez, já há muito tempo, já estava lá. Só faltava assinar, né? A gente ficou na espera, torcendo muito para que realmente fosse autorizado. E agora, graças a Deus, foi autorizado, a gente está contente.
4: É só procurar seguir as regras. Que muitas vezes o passageiro, mesmo daqui, por exemplo, para Taguatinga, Águas Claras, eles preferem o táxi porque a gente tem a exclusiva da EPTG. Então eles querem andar mais rápido, que é o caso, né? A nossa expectativa é que isso melhore nesse sentido, entendeu? Por que a gente não pode usar? A gente pode usar exclusivo da EPTG, não pode usar BRT?
2: A partir da próxima quinta-feira, os táxis vão poder usar a faixa em qualquer horário, quando estiverem com passageiros. Sem passageiros, a utilização da via só é permitida entre 10 da noite e 5 da manhã. É estritamente proibido parar o táxi ao longo da via expressa. Isso inclui aí as estações e os terminais. O passageiro também não pode embarcar nos corredores. A velocidade máxima permitida é 60 km por hora e os motoristas devem reduzir a velocidade a 30 km por hora ao passar pelas estações. Atualmente, os táxis já podem utilizar as faixas exclusivas nas vias W3, tanto sul como norte, no Eixo Monumental, na EPTG e na EPNB. Inicialmente, a via do BRT Sul vai ficar aberta aos táxis até o dia 20 de novembro, mas a medida pode se tornar permanente.
1: Muito obrigado pelas informações, Leonardo. Bom, Nós vamos agora falar sobre uma médica veterinária que luta pela vida depois de ser atacada por um cachorro na esplanada dos ministérios. Segundo apurações, o cachorro faz parte da equipe de cães do Senado Federal em Brasília. Ao vivo aqui com a gente, o Adria de Almeida, que vai falar todos os detalhes desta ocorrência. Muito boa tarde, Adria.
5: Boa tarde, Francisco. Boa tarde, Ellen, todo mundo que nos acompanha. Olha, o ataque aconteceu, né, nessa terça-feira. Hoje, a profissional trabalhava no local quando foi mordida no pescoço por um cão da raça Pastor Belga Malinois. A mordida provocou uma lesão gravíssima em uma artéria do pescoço. A vítima sofreu parada cardiorrespiratória e ficou com parte da coluna exposta. Colegas de trabalho socorreram a veterinária e chamaram o corpo de bombeiros aqui do DF. Ela foi levada, então, né, em estado grave para o hospital de base, onde passou por uma cirurgia no fim da manhã. A profissional é contratada por uma empresa terceirizada, responsável pelo cuidado dos animais do Senado. O cão pertence aos cães farejadores da casa. E em nota, o Senado afirma que acompanha o caso e dá suporte à família e à vítima.
0: Pois é, um caso muito complicado aqui, especialmente porque essa raça de cachorro aí, que é o pastor belga, não costuma fazer esse tipo de ataque, assim, né? Então ainda tem que ter uma investigação melhor aí para saber o que motivou o ataque desse cão e saber exatamente como tem sido os treinamentos ali também, porque é uma médica veterinária, né? Eventualmente são cães que vão precisar ali dessa avaliação, né?
1: Exatamente. Muito obrigado, viu, Adria, pelas informações. Vamos rodar aqui?
0: Pois é, a gente fala agora um pouco sobre uma situação bem complicada aqui no DF, porque a Polícia Civil de Goiás investiga uma denúncia de cárcere privado e estupro contra duas adolescentes de 13 e 15 anos em Luziânia, aqui no entorno do Distrito Federal. Uma delas, inclusive, chegou a ficar grávida. Um homem de 39 anos aí foi preso no sábado por policiais militares de Luziânia e o caso veio à tona depois que o Conselho Tutelar ali da região acionou a Polícia Militar. Uma das adolescentes estava há mais de 20 dias sem ir à escola e a instituição de ensino comunicou essa situação, então, às autoridades. No interrogatório, o investigado negou as acusações. Ele também afirmou não ser o pai do filho da adolescente grávida. O homem acabou ali sendo liberado. O delegado de plantão decidiu abrir uma investigação para checar essa denúncia mais a fundo. Depois dessa etapa, o inquérito deve ser instaurado para esclarecer as circunstâncias desse caso. As duas adolescentes aí ficaram sob cuidados do Conselho Tutelar, que já acompanhava aí essa ocorrência.
1: Para você ver tanto que é importante, né, Eli, a gente falar sobre estas ações, né, da polícia e também da escola, porque foram 20 dias sem ir à escola e o que aconteceu? Eles ligaram para as autoridades porque havia alguma coisa errada, né? Uma criança que sempre vai, um adolescente que sempre permanece na escola, isso é muito importante, esta ajuda da escola, principalmente para poder falar para a instituição, ou se não até então para as autoridades, que tem alguma coisa ali errada, né? Foi isso que salvou a vida dessa mulher, né? Pode ser que esse filho, a gente ainda não sabe, precisa de uma investigação, que esse filho possa ser também deste homem, né?
0: Exatamente, sempre bom lembrar que crianças, né, menores de idade, é a responsabilidade de toda a sociedade. Então, se você percebe aí um comportamento estranho de um menor de idade que é próximo a você, é sempre importante ali checar como é que essa criança tá, principalmente ver ele como tá, enfim, né, todo o acompanhamento dela até com os pais mesmo, ou em casos mais complexos, até denunciar de fato pro Conselho Tutelar, né?
1: Exatamente. Olha, continuando a falar sobre assuntos policiais, é que a polícia recapturou em Planaltina, no Distrito Federal, um foragido do sistema prisional que responde, né, por 8 homicídios. Paulo Vitor estava escondido no assentamento Pelé. Ele foi preso ontem em uma operação da 16ª Delegacia de Polícia com apoio da Divisão de Operações Aéreas. Ao perceber a chegada dos policiais, o criminoso tentou fugir, mas foi localizado. Com ele, os agentes apreenderam a pistola e um carregador cheio de munições. Lembrando que, segundo a polícia, Paulo Vitor era procurado desde fevereiro, quando ganhou o direito à saída temporária, né, e voltou para o presídio. A ficha criminal aponta alta periculosidade, né, nos processos. Ele responde por 8 homicídios na capital federal entre 2016 e também 2026. Só depois da fuga em julho, matou uma pessoa. Um mês depois, em agosto, tentou matar outra e os dois crimes foram cometidos, né, com a arma de fogo, né, Ellen?
0: Exatamente. A polícia segue aí, claro, investigando esse caso. A gente vai fazer um rápido intervalo, mas daqui a pouquinho a gente volta com mais Brasília TMC, segunda edição.
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1: Estamos de volta aqui com Brasília TMC, segunda edição. E me fala aí, você já está saindo do serviço, indo para casa? Como é que está aí o seu fluxo? Mande aqui para gente no 99381-3030. Mande um áudio aí de 30 segundos falando como que está a sua região neste momento. Vamos falar das principais vias, né, que ligam aí as cidades administrativas. Vamos começar aqui com a estrutural. Neste momento, a estrutural está com um trânsito moderado. A velocidade média aí é de 40 km por hora. Você que está indo sentido Ceilândia, tem aí esse fluxo de 40 km por hora. A gente sabe que essa via é de 80, então está com um trânsito aí moderado nesse momento. Já a EPTG está também com esse trânsito moderado. A gente sabe que a via também é de 80 km por hora, só que neste momento está com velocidade média aí de 28 km por hora. Então um pouquinho mais de atenção, que tem um trânsito um pouquinho mais reduzido na EPTG. A gente sabe que muitas pessoas utilizam a EPTG justamente para ir para Águas Claras, Vicente Pires, né? Então fique mais atento. E já a EPNB já está com trânsito intenso, velocidade média ele é de 60 km por hora e neste momento está a 14 km por hora, desde o núcleo Bandeirante até próximo ali à fábrica da Coca-Cola. Então ficar um pouquinho mais atento, porque existe aí esse trânsito neste momento.
2: Girando agora as nossas notícias, o número de clínicas aí de estética interditadas no Distrito Federal cresceu 179% nos 7 primeiros meses deste ano. Entre janeiro e julho, a Vigilância Sanitária interditou 123 estabelecimentos. No mesmo período do ano passado, foram 44. Os dados são aí da Secretaria de Saúde do Distrito Federal e mostram que março concentrou o maior número de fechamentos, com 58, no caso, clínicas interditadas. Depois vem fevereiro com 30, maio com 14, abril com 7, junho e julho com 5 cada e janeiro com 4. Na comparação mês a mês, julho teve uma queda, foram 5 interdições aí neste ano contra 8 em julho de 2025, uma redução de 37%. A série histórica mostra o avanço dos últimos anos. Em todo o ano de 2025 foram aí 155 interdições. Antes disso, 32 em 2024, 30 em 2023 e 11 em 2022, já 19 em 2021. E sobre esse assunto, a gente está aqui nos nossos estúdios com a especialista em estética avançada, a biomédica Melissa Brum, que vai contar um pouquinho mais sobre isso para a gente também. Boa tarde, Melissa.
3: Boa tarde, é um prazer falar sobre esse assunto e conscientizar as pessoas em relação a isso. É muito importante que na hora de você escolher um estabelecimento, você verifique o alvará de funcionamento, se esse profissional ele está realmente registrado no conselho, de acordo com a categoria que ele trabalha, e se ele realmente está habilitado a executar esse tipo de procedimento, que seja invasivo, seja não invasivo, seja injetável, não injetável. Mas é importante você verificar essa documentação, bem como o alvará de funcionamento, significa que aquele estabelecimento está apto a funcionar. Algumas coisas são visíveis logo que você entra na clínica, então o alvará de funcionamento ele deve estar visível ao paciente, ao cliente que chega nesse estabelecimento. Então, um dos principais fatores, e uma coisa que eu gosto de orientar muito os pacientes e as pessoas que me perguntam, entrevistas que eu dou, é sempre verificar realmente a indicação desse profissional e não se iludir somente com redes sociais, porque na rede social as pessoas postam só o lado bom, postam só o que quer e não vão postar de fato as coisas que realmente importam na hora de uma verificação profissional.
1: Então, só uma dúvida aqui, você falou sobre esses sinais de alerta aí que as pessoas precisam ter, os consumidores. Eu fui, inclusive, fazer até uma entrevista com uma estética e ela até falou assim pra mim que deveria olhar a lixeira, alguns, quase uma geladeira onde coloca essas seringas, mas existe então esse processo mais específico, a gente falando sobre certificados que a pessoa tem, alvarás, então isso seria algo mais, na verdade, forte, né, para a pessoa
3: isso,
1: ter certeza.
3: Isso, na verdade, para você conseguir o alvará de funcionamento de um estabelecimento, existem alguns pré-requisitos. Então, quando a vigilância visita o teu espaço, é importante que tenha a lixeira especificada para pérfuro cortante, não pérfuro cortante, lixeira de lixo contaminado. Então, esses são alguns pré-requisitos que o profissional deve ter na hora de conseguir o seu alvará. Não o paciente ou o cliente vai sair verificando a lixeira ou se a geladeira tem o termômetro ou não. Porque muita coisa para o paciente verificar, entrar no estabelecimento e ir mexendo em tudo. Mas quando ele entra na clínica, ele pode verificar se o alvará de funcionamento está ativo. Se o alvará estiver regularizado, significa que essa clínica, esse espaço, passou por uma visita e conseguiu sim a autorização, ou seja, está dentro de todas as especificações, seja a lixeira, seja a geladeira, seja a caixa de pérfuro cortante. Então, verificar o alvará e se esse profissional está devidamente habilitado no conselho já é o maior sinal, o maior pré-requisito para você escolher um profissional a realizar ou não.
2: E aí eu acho até interessante a gente falar um pouquinho sobre essa consulta, até para ver se aquele profissional está de fato habilitado, né? Porque às vezes coloca ali no perfil que é médico, de não sei o que, bota uma especialidade, bota um CRM, que às vezes não é válido, né? Mas tem como consultar isso.
3: Exatamente. Hoje a internet está aí para a gente poder utilizar. A tecnologia está cada vez mais avançada e uma das coisas mais interessantes é que você realmente pode verificar esse profissional dentro do site do próprio conselho dele, seja de medicina, seja biomedicina, seja odontologia, ou seja, qual for a classe que está trabalhando devidamente habilitada com o procedimento. Mas você pode sim verificar no próprio site do conselho, coloca o registro ali do profissional e veja se realmente é verdade, se essa informação procede, se esse profissional realmente está habilitado.
1: Melissa, a gente sabe que existem valores. Talvez esses valores sejam tabelados, preços que talvez não mudem muito. Preço muito baixo, promessa de ali uma situação, eu vou te passar uma estética um pouco mais rápida, você vai conseguir ter esse desenvolvimento mais rápido. Isso é duvidoso?
3: É duvidoso, é importante que a gente tenha esse discernimento de saber verificar o valor de mercado para saber estar dentro. Claro que alguns profissionais têm um valor um pouco mais elevado e outros não, outros estão começando, outros estão ali alcançando a sua primeira clientela.
1: Então pode ter
3: esse valor. Pode ter, mas um sinal de valor muito baixo já é um alerta. Existem muitos produtos falsificados, existem produtos sem o registro de Anvisa, então existe sim uma média de mercado e dentro dessa média, existe o profissional que utiliza um valor um pouco acima e um que existe um pouco abaixo, mas existe uma média. Só é importante você verificar e ter esse discernimento que não existe promessa milagrosa e preços muito abaixo da média de mercado.
1: É só uma dúvida também que eu tenho, na verdade, por exemplo, você vai fazer qualquer procedimento estético, você mostra o produto para a pessoa e fala o que tem?
3: Sim, é fundamental que você mostre, que você fale dos produtos, que você explique o registro da Anvisa, lote, validade. Isso tudo deve estar no prontuário do paciente e ele pode solicitar a hora que ele quiser. É uma proteção tanto para o profissional quanto para o paciente. Então é importante abrir o produto na frente do paciente, mostrar a marca, lote e validade. É um hábito que eu tenho no meu espaço, na minha clínica, e isso gera muita confiança entre todas as pessoas que me procuram.
2: Até quando a gente vai vacinar, muitas vezes é comum ali no postinho, às vezes até um lugar particular também, que seja mostrado ali, olha, tô aqui aplicando, o lote é esse e tal, é isso que tá indo para dentro do seu corpo, não é qualquer coisa, tem que tomar muito cuidado, até
3: exatamente,
2: porque a gente tem muitos casos, como a gente tá falando de estética, né, de aplicação ali, principalmente no rosto, às vezes de substâncias que você não sabe o que é, o PMMA, né, é um desses também. E aí tem muitas pessoas que aplicaram antigamente que hoje estão tendo problemas muito sérios. Eu queria até que você falasse um pouquinho sobre isso, os problemas, né, intercorrências que podem acabar surgindo de um procedimento mal executado.
3: Exatamente. O PMMA, antigamente, ele não era proibido, igual ele está sendo proibido hoje a utilização no mundo da estética, principalmente facial. Então, antigamente, os médicos utilizavam, sim, o PMMA para fazer alguns procedimentos e de forma legalizada, de forma autorizada. Antigamente, não tinha um ácido hialurônico. E hoje, essas pessoas estão tendo problemas com o PMMA, porque ele é uma substância que não é absorvível. E existem, sim, as pessoas que têm problema com o PMMA e estão buscando um socorro nos dias atuais. Hoje, o PMMA, ele é proibido. Então, hoje também nós temos a opção do ácido hialurônico, que é uma substância segura, biocompatível, absorvível, não é para sempre. Então ele vai ser absorvido no seu corpo. Mas é muito importante que você saiba exatamente o que está sendo injetado para evitar a intercorrência. Imagina, você tem uma intercorrência, chega no local que você não sabe nem dizer o que foi aplicado. Então é muito importante você ter esse controle, sim, porque as intercorrências acontecem, só não tem intercorrência quem realmente não faz procedimento, eu falo como profissional, mas existem as intercorrências evitáveis e inevitáveis. Inevitáveis, uma inflamação, vermelho, roxinho, isso é uma intercorrência, só que é uma intercorrência habitual. E existem as intercorrências evitáveis, com erros profissionais e produtos de procedência duvidosa.
2: Melissa, muito obrigada pela sua participação.
3: Obrigada.
2: A gente queria ficar aqui falando muito mais sobre isso, né? Porque é um assunto super interessante também. Tem muitas questões a ser faladas. A gente falou muito sobre biossegurança, né? Mas pelo menos agora os nossos ouvintes estão aí informados de como conseguir, né, um bom profissional, caso queiram fazer algum procedimento. Muito obrigada, então, pela sua participação.
3: Obrigada.
1: Obrigado, viu, pela sua participação, obrigada. Melissa. Vamos falar de tempo agora?
2: Olha, o Distrito Federal passou o dia sobre aviso amarelo, né? Alerta amarelo por conta da umidade baixa. O alerta indica aí umidade relativa do ar entre 25% e 30% e ao longo dessa terça-feira o índice chegou a marcar aí 20%. Manhã começou relativamente fria ali com a mínima de 17 graus no plano piloto e de 14 graus em outras regiões. A máxima chegou a 29 graus. De acordo com o IMET, essa variação é comum no inverno aqui de Brasília. O céu ficou com poucas nuvens durante todo o dia. Previsão é de que essas condições se mantenham ao longo da semana. Orientação, claro, é de beber bastante água, também se hidratar aí, né, ao longo do dia, claro, ter mais cuidado com os grupos vulneráveis. E neste exato momento, a gente tem 27 graus na capital federal e a gente tem também umidade do ar de 32%.
1: E vamos continuar falando aqui sobre esses... Na verdade, esse tempo, né? A gente está falando do DF aqui, que ele registrou apenas no dia de ontem 39 ocorrências de incêndio em vegetação, segundo o Corpo de Bombeiros. O balanço considera, né, as chamas registradas até 6 horas da tarde. Segundo os bombeiros, o período da seca e a vegetação ressecada criam condições favoráveis que as chamas se espalham de forma mais rápida. A área total atingida ainda vai ser calculada pelas equipes e vamos escutar aqui o capitão Jean Charles, do Corpo de Bombeiros.
4: Chamadas para limpeza de terrenos, não coloque fogo em lixo ou entulhos ou restos de poda. Não descarte restos de cigarro em áreas de vegetação e evite qualquer fonte de fogo próximo às áreas verdes. Ao identificar o incêndio, mantenha a distância e acione o Corpo de Bombeiros pelo telefone 93. Se não possuir conhecimento técnico e nem equipamentos de proteção individual adequado, não tente realizar o combate ao incêndio. Busque sempre ajuda especializada. Nós continuamos dizendo que a prevenção é a melhor forma de proteger o Cerrado, a fauna, a flora e a população do Distrito Federal.
1: Lembrando aí, né, que neste caso, em relação a incêndios, vale acionar aí o 193, né? Se tiver algum incêndio próximo de casa, né? A gente também tem que tomar cuidado, né, Eli? A gente está falando também sobre incêndios que acontecem em áreas. As pessoas só utilizam aquela área ali para poder queimar, né? Tirar aquele lixo dali. Então tem que tomar cuidado, que a gente está com uma baixa umidade muito grande aqui no Distrito Federal.
2: Exatamente, tomar muito cuidado é atirar fogo para qualquer tipo de solução mirabolante que a pessoa tem ali, geralmente áreas rurais é muito mais comum, mas hoje eu estava passando ali também, vindo aqui para os estúdios da TMC, eu passei ali no Parkway e ali estava tendo um incêndio ali também, né, mas eu vi que o Corpo de Bombeiros também já estava por ali, não estava impactando o trânsito quando eu cheguei, mas dá para ver que sempre a gente vê uma fumaça por ali, então realmente tomar muito cuidado, né.
1: A gente também está falando de 39 ocorrências em apenas um dia, né? Então, isso aí são muitos incêndios aqui no Distrito Federal. Acho que se fosse, por exemplo, em regiões menores, nessa quantidade de incêndios, eu acho que afetaria muito mais a população, mas a umidade do ar relativa aí de 25 a 30, já existe ali um alerta do IMET justamente para isso. Hoje eu não estou com água aqui. Infelizmente, hoje eu não trouxe a água, esqueci até minha garrafinha lá em casa, mas eu já estou sentindo aqui que a garganta já está um pouquinho mais arranhando, viu, Ellen?
2: Tem que ficar consumindo água o dia inteiro. Eu já estou com a minha garrafinha aqui, o Leonardo também estava aqui com a garrafinha, então assim, a gente tem realmente que tomar cuidado aí.
1: Obrigado, viu, Ellen? Muito boa tarde para você, até amanhã.
2: Tchau, tchau.
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7: de Craque, segundo tempo. Boa tarde pra você, torcedor. Boa tarde pra você, torcedora, que nos acompanha aqui no Papo de Craque na TMC, no 101,3 FM no Radinho, no Rio de Janeiro, no 100,1 pra você de Brasília. Seja muito bem-vindo, fica à vontade e manda o seu áudio no DDD 21 99 557 1013. Repetindo, DDD 21 99 557 1013. Também pode mandar a sua mensagem no YouTube da TMC Esporte. Abre o YouTube, manda a sua mensagem e vem comigo, Yuri Duque, o pai da bola, hoje até às 18h30. Curtinho, tá? Nem vai doer. Um minuto, uma horinha só, né? De programa, basicamente, pra gente informar pra você tudo. Depois a pré-hora de Fluminense e Rivadávia, rolando a transmissão aqui na TMC pra você, torcedor do Flusão, que tá ansioso com a classificação. Então, Saião, sobe o hino do Fluminense, Saião. Cadê? E vou falar aqui. O Fluminense vai se classificar na Copa Libertadores da América. O João Leite é a prova viva disso. Eu passei por ele na redação e falei: o Fluminense vai se classificar. Tá balançando a cabeça positivamente ali, ó. Coloca na câmera do Magine aí, o João Leite. Olha lá, ó. Ele tá balançando a cabeça aqui no estúdio, confirmando que eu falei que o Flusão vai se classificar hoje contra o Rivadavia. E é obrigação, hein? O Marcão deu um ânimo novo. Não é o nosso Marcão. Não é o nosso Marcão. É o Marcão interino.
8: Até treinador. Porque você já explicou que o nosso é Marcos Viana.
7: Verdade, é Marcos Viana. A gente chama de Marcão só para os mais íntimos. Você que não é íntimo do Marcão, você não pode chamar ele de Marcão. Tem que chamar ele de Marcos Viana. Agora, o Marcão, treinador, ele é íntimo de todo torcedor tricolor. E hoje está com certeza concentrado para vencer essa partida contra o Rivadavia. Comigo nessa belíssima mesa, Henrique Magini, do meu lado direito.
8: Tudo bem, Yuri Duque?
7: Tudo bem, Magini. Boa tarde para você.
8: Boa tarde para você. Uma honra estarmos juntos nesse papo 2. Curtinho, né? Um papinho.
7: É um papinho. Confiante para o Fluminense?
8: Muita coisa, Fluminense classificado, tá?
7: Beleza, eu acho que esse tem que ser o espírito da equipe. Meu parceiro Johnny Lindington tá comigo também, João, boa tarde.
9: Fala, Yuri, boa tarde, a nossa audiência também maravilhosa que tá curtindo já nessa prezinha, vamos chamar assim.
7: É isso.
9: Papinho prezinha de Fluminense e Rivadavia. O jogo é difícil? É, mas vai dar Flusão.
7: É isso, tem que dar Flusão. Ó, a galera começa a mandar mensagem no chat, igual Ulisses Tomás. Chegou o pai da bola que não entende absolutamente nada de bola.
9: É isso.
7: Obrigado, Ulisses. Deixa Jesus tocar seu coração. Valeu, irmão. O LSC botou: esperando o Smigol ser anunciado na TMC, não vai acontecer, ele tá em outro lugar. O Rafael Rodrigues: Henrique, imagine. Temos a vinheta do Magine aí? Cadê? Coloca a vinheta do Magine aí. Peguei o saião na... Pô. De calça riada, cara. De saia riada, né? Até porque ele usa um saião. Essa é a vinheta do Magine.
8: Vocês gostam, né, cara? Vocês gostam.
7: Você tá no fim de papo hoje, Magine?
8: Tô no fim de papo.
7: Então, Magine fazendo
8: na transmissão e no fim de papo.
7: A apresentação do fim de papo também está na transmissão, então, da partida entre Fluminense, Independente e Rivadavia. Ah, Yuri, mas o Rivadavia é o mandante. Aqui não tem isso não, irmão. É Fluminense na frente. O Magela mandou buenas, like dado e bateu no ponto. Magela, a gente tá evitando falar portunhol aqui nesse programa hoje.
8: Sim, é verdade.
7: Até porque argentinos não são bem-vindos hoje no Papo de Craque, tá?
8: Hoje.
7: Só hoje. Amanhã você pode participar, não tem problema. Amanhã você participa. O Rafael Rodrigues botou: o irmão do Farias ainda não tem vinheta, não? Você não é irmão do Farias, né?
9: Seria uma honra, seria uma honra.
7: Você se parece um pouco.
9: Muita coisa, eu
7: parece
9: não é pouco, não
7: você
9: é.
7: Se muita... parece.
9: Quando eu cheguei aqui, teve a primeira reunião e tal, bati o papo, olhei pra ele e falei: ué,
7: você tá espelho, né? Tem um espelho aqui?
8: Tem um espelho na minha frente.
7: É, mas você tem vinheta, ô Johnny?
9: Não tenho, mas não, a tem gente vai providenciar.
7: Você sabe quem faz boas vinhetas?
9: Quem faz boas vinhetas?
7: Saião.
9: Então,
7: o Saião produziu a vinheta do pai da bola. Eu acho que o João não sabe essa história, então eu vou contar novamente. Pela 19ª vez aqui nessa rádio. Eu paguei uma vinheta que veio lá de São Paulo. Essa vinheta eu paguei R$35.
9: Perfeito.
7: E aí, a primeira vez que eu rodei a vinheta, falaram assim: horrível. Não vai mais pro ar. Mas não foi chefe, não.
9: E você pagou.
7: Foram os meus amigos. Eles falaram: irmão, isso tá horrível, não vai mais pro ar.
8: Tava feio.
7: Aí eu falei: beleza, eu paguei. E aí o Saião veio com o funk do pai da bola, que na época, quando chegou pra mim, eu falei: irmão, não tem como isso aqui rodar no ar. Isso aqui, pô, não
9: só
7: tá legal.
9: Que ele transformou.
7: E aí a galera começou a ouvir. Foi o Léo ouvir, falou: isso é maneiro, bota pro ar. Foi o Breno, ouviu, falou: ó, bota pro ar. E aí teve um belo dia que eu aceitei. Eu falei: ô Saião, roda essa parada aí mesmo. E aí desde então ficou o funk do pai da bola.
9: Gostei.
7: E hoje eu tenho um carinho muito grande, com certeza, o Saião. Se por um acaso a gente não trabalhar mais junto na rádio algum dia, o Saião vai querer o percentual dele, com certeza.
9: Você não pagou a vinheta, Saião?
7: Não paguei, cara, foi de graça.
9: Aí tá errado.
7: Mas ele fez do...
9: Vamos.
7: Ó, quer ver, ó, o Luiz Carlos Júnior botou: toca a vinheta do pai da bola aí, ouve aí, ó. Vamos ouvir de novo, cadê? Não!
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11: Essa é a vinheta que eu paguei.
9: Essa. 35 pratos.
11: 35 pratos.
9: E pro Saião você não pagou nem
11: o
9: almoço?
11: Nenhum. Aí o Saião fez isso aí, ó. Manda aí, Saião. Ó.
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11: Vai, essa dá até pra dançar, pô. Vai aqui, ó.
9: Toma. Vai.
11: Muito boa a vinheta, parabéns, Saião. Olha, ó, o Seixas botou muito boa, nota meio. Verdade, Seixas, a primeira.
9: Mano, ele quer a parte dele em dinheiro, né? Não, é,
11: a primeira vez.
9: Parte no Pix.
11: Ó, o jogadinha do Paquetá, cara, eu vou fazer isso. Como o João tá chegando aí, ele ainda não conheceu todas as vinhetas. O jogadinha do Paquetá falou: não esqueçam que temos a vinheta do João, cara, Leite.
12: Essa, o essa chefe é sensacional. Do
11: então,
12: é.
11: Assim, teve uma competição aqui, ô Johnny. Que essa competição ela envolveu as duas vinhetas que são consideradas as mais legais da rádio. Que é a minha e a do João Leite.
12: Sim.
11: Essa vinheta foi produzida por um falecido que nos acompanha lá de cima.
12: Perfeito.
11: Não está mais na empresa.
12: Ele sorri.
9: Perfeito.
11: Cadê, Saião? Temos aí a do John Milk? Solta aí.
13: O chefe dos estagiários, João Milk.
11: O chefe dos estagiários, João Milk. O chefe dos estagiários. Ela é chiclete, tá ligado? Mas o Johnny Milk não quer abraçar essa vinheta, cara.
9: Eu gosto.
12: Ele não quer abraçar. Mas é o mesmo vai passar pelo mesmo processo do Yuri Duque, entendeu? Que, tipo, relutou, não quis, não quis.
9: Consagração.
12: É isso, pô. Depois, a galera só vai te conhecer pela vinheta, irmão.
11: Verdade.
12: É assim que vai funcionar, pô.
11: Verdade, faz parte desse processo. Ó, eu tô abraçando todo mundo que tá mandando mensagem no chat da TMC no YouTube, tá? Vai mandando a sua mensagem. Também já vou convidar a galera a seguir a gente lá no Instagram, no arroba TMC Rio de Janeiro. Pra você que seguir a gente no Instagram, você vai mandar um print no WhatsApp da rádio que você seguiu a gente e eu vou te mandar um abraço no ar. O Johnny Milk vai ficar de olho ali em todo mundo que tá mandando print, que seguiu a gente lá no Instagram. Boa. No arroba, eu underline é, quase que eu falo o meu arroba.
9: É.
11: Tá acreditando nisso?
9: Pois
11: eu
9: ia
11: falar o meu arroba.
9: Eu underline, ah, tá, agora termina.
11: É, eu underline Yuri Duque, que é o meu arroba, tá? Vocês vão seguir se vocês quiserem.
9: Termina aí,
11: mas
9: pô.
11: É arroba TMC Rio de Janeiro, tá? É arroba TMC Rio de Janeiro, pra você poder seguir a gente lá. Ó, o Magela botou, hoje será resenhazinha, verdade. O Futsal Dois Toques, que é o Rodrigo, que faz um trabalho de excelência sempre cobrindo futsal, inclusive parabéns para o Magé, que ontem conquistou o título, né? Foi campeão carioca do futsal, inclusive mandar um abraço também pra galera da MSTV, o Anderson, que fez mais uma transmissão brilhante lá, o Rian também participando. Quem narrou esse jogo, Magine?
12: Eu.
11: Você? Parabéns, Henrique Magine. Abrilhantando aí.
12: Valeu, obrigado.
11: Também a transmissão lá do futsal, um abraço para todos.
12: Parabéns.
11: Ele botou,
12: pra galera.
11: Boa tarde, senhores, já estou presente e likeando. O LSC colocou, aquele colégio na Presidente Vargas, né? Qual? O Paulo Sérgio Muniz, Pedrinho, mais um empréstimo Jeep, aonde o Vasco vai parar com isso? É, daqui a pouco o João Silva vai trazer algumas atualizações sobre isso. A galera mandando mensagem, ó, Luiz Carlos Júnior, boa tarde, pai da bola. Uou! Rafael Rodrigues, pensei que tinha sido o MC Cracudinho que tinha feito. Que tem essa história, porque no caso não é Cracudinho não, é Craquidinho. Ah, ele era craque na infância.
9: Perfeito.
11: E ele acabou não conseguindo prosseguir com a carreira, né? É, a galera vai participando, vai mandando, seja esteja, muito boa nota e meio, obrigado. O Marcelo Rodrigues, boa tarde, Yuri Duque, imagine, Saião.
12: Boa.
11: Também tem o Johnny por aqui, todos da equipe do Papo de Craque, segundo tempo. O Lucas Dias botou, precisamos da vinheta do pai da bola no Spotify. O Johnny Milk, que tá me empresariando, vai começar a fazer quase que não sai. Essa movimentação, agora saiu. O Marcelo Rodrigues, gostou do meu stories, Yuri? Você que é craque, irmão, tamo junto, obrigado pela moral lá no Instagram. O Marcelo Rodrigues postou e marcou lá com a gente. É, a galera mandando mensagem aqui, participando. O Valner Marcelino colocou aqui pra eu responder. Respondeu o quê, Valner? Manda de novo a pergunta. E a galera vai participando e seguindo aqui, ó. O Joel Velozes e Furiosos botou, gol do Rivadavia, calma, só estou testando.
9: Não faz isso.
11: Não vai nem precisar, cara.
9: Não vai ter isso.
11: Não vai nem precisar. O Ricardo Fontes botou, essa vinheta do João Milk é a pior de todos os tempos. Ricardo, deixa Deus tocar seu coração, valeu, irmão? É sempre bom, cara. Faz parte do processo de tranquilidade na vida de um ser humano. Ó, o Bruno, meu parceiraço, Bruno, que jogou a Copa Sérgio comigo no canal das Três Letras, está acompanhando a gente no 101,3 FM. Um TMC? Abraço, Brunão, um abraço pra Natália, pra sua filha também.
12: Na TMC?
11: É, na TMC. Não, não.
12: Não.
11: Não, eu joguei no...
9: Três letras.
11: Eu joguei no BTB. Inclusive, um abraço pra todo mundo de lá, sempre fazendo um trabalho de excelência. E o Bruno esteve comigo lá também, um abraço pra ele, pra Natália, pra filhinha também e pra toda a família que tá sempre junto com a gente no 101,3 FM. Daqui a pouquinho vamos pro WhatsApp, vamos participar e vamos chegar juntos. Já eu explico, Michel Tavares, por que meu apelido é pai da bola. Isso já é uma pergunta que acontece, a gente vai sempre atualizando.
12: Tem que fazer a camisa disso, cara.
11: Mas olha só, galera, a Copa Libertadores hoje pode ter um desfecho positivo para o Fluminense ou para o Rivadavia. pelos dois lados.
12: Só um avança.
11: Só um avança. Tem um fator importante, Henrique Maggini, o principal de todos. O Fluminense joga fora de casa.
12: Sim.
11: Isso pode ser um fator diferencial na partida. Por quê? Porque os argentinos gostam de fazer um clima hostil dentro desses jogos, né? Principalmente quando se trata de partidas que podem definir a classificação realmente. Olhando esse provável Fluminense, você já sabe o provável Fluminense ou não, Henrique Maggini?
12: Não, conta pra gente.
11: Vamos lá, vou contar pra você.
12: Eu imagino quem seja.
11: Vamos lá, o provável Flu tem Fábio no gol, na lateral direita nós temos o Guga, dupla de zaga, agora atenção, ó, Ignacio e Thiago Silva.
12: Gosto.
11: Mudaram o Freitas, que estaria possivelmente entre os titulares, vai pro banco de reservas.
9: Gostei da mudança.
11: Do lado esquerdo, René. Ele deixa o Guilherme Arana no banco de reservas, René entre os titulares.
12: Também gostei.
11: Meio campo com Martinelli, o Hércules e
9: agora?
11: O Paulo Henrique Ganso.
9: Paulo Henrique Ganso.
11: Ele que treinou entre os titulares.
9: Gostei.
11: No treino de ontem que aconteceu no estádio do Godoy
12: Mais
11: Cruz.
12: Mais uma vez.
11: E o trio de ataque é Soteldo, Canóbio e Hulk. Ele repetiu a mesma escalação que venceu o Palmeiras. Vai repetir, a tendência é essa.
9: A exceção da dupla de zaga que foi preservada.
11: É isso, o Thiago entra entre os titulares para essa partida. Vale lembrar que o Thiago Silva não entrou no jogo contra o Palmeiras. Aconteceram outras substituições, como por exemplo, o Lúcio Acosta entrou em campo no duelo.
12: Ele entrou no lugar do Max Cubeiras, né? Auxiliando o Marcão na beirada do campo,
11: ele
12: entra, né?
11: Isso.
12: A melhor substituição que podia ter no banco de reserva do Fluminense
11: ele
12: foi essa.
11: Foi um auxiliar técnico.
12: Foi. Verdade. E foi brilhante também.
11: E hoje volta pro campo, o Thiago Silva, o Flu que realizou o treinamento, porém o Fluminense tem dois desfalques, tá? Vou antecipar daqui a pouco sobre isso, porque eu vou priorizar falar sobre duas notícias que chegaram ainda há pouco no giro de informações do Flu, então por isso que a gente tá antecipando essa provável escalação. Uhum. Como eu informei durante o papo 1, ô Johnny, dois jogadores não viajaram pra Argentina, tá? Primeiro, o Riquelme Felipe, com um problema no pubis, ele sentiu ao longo do treinamento.
9: Não tem nada a ver com aquele agradecimento.
11: Não, ele realmente... Jura? Sim, eu acho que não, né?
9: Tá bom.
11: O Fluminense soltou uma nota falando que não, que era um problema no pubis.
12: O agradecimento foi contra o Palmeiras.
11: Isso aí.
9: Ele foi multado e afastado.
11: Tomou esse castigo já. Beleza. E o Savarino, que não viajou também pra Argentina. Savarino teve um problema na panturrilha direita. Ele permaneceu no Rio de Janeiro, realizou exames ontem. O Fluminense ainda não atualizou o quadro do jogador, mas permaneceu de fora dessa viagem. Então, dois desfalques confirmados. E o Igor Rabelo, que obviamente já não viajaria pela lesão contra o Palmeiras. Já temos um diagnóstico preciso, mas vou trazer isso também no giro de informações do Flu. E aí, Johnny? Tá confiante com essa provável escalação do Flu pra logo mais?
9: Tô muito confiante, teve uma lógica, teve uma manutenção do time praticamente inteiro, à exceção da dupla de zaga, como a gente falou, em relação ao jogo contra o Palmeiras. Acho que o time do Fluminense vem pra essa partida como favorito pela vitória diante do Palmeiras. Ela foi determinante pra poder mexer com moral, mexer com brilho, inclusive, desse time e elevar também a autoestima do torcedor tricolor, que tava meio para baixo, que não tava curtindo muito a fase com o Zubeldía e com o Marcão. Eu tenho certeza hoje que a torcida do Fluminense, o torcedor tricolor, se organizou para sair mais cedo do trabalho hoje. Ele não tava muito nessa vibe. A prova disso foi o público contra o Independente Rivadavia, que foi ok, mas podia ter sido muito melhor para um jogo de oitavas de final de Libertadores. Mas era muito um ranço do Zubeldía. Agora, esse torcedor tricolor, eu tenho certeza, chegou, em vez de chegar 8, chegou 7 da manhã, para poder ser liberado mais cedo, para poder pegar a condução, quem pega a condução, a galera que tem o próprio carro, para poder sair um pouquinho mais cedo e fugir do trânsito no Waze, para justamente poder chegar em casa tranquilo, tomar aquele banho, comer um negocinho, quem gosta, abre aquele, né?
12: Gelol. Isotônico
9: e vai curtir o joguinho tranquilo, ouvindo aqui na TMC. Agora, do outro lado, existe um time cujo nome não tem tradição, apesar de ser um clube centenário, mas no futebol argentino ele é praticamente um debutante. Desde 2024 ele não figurava na principal divisão da Argentina.
11: É a maior temporada da história do Rivadavia.
9: E agora eles estão não só na primeira divisão da Argentina, como estão na fase de oitavas da Libertadores com a segunda melhor campanha. Gente, o Rivadavia, ele só perdeu pro Flamengo em termos de melhor campanha no saldo de gols, tá? Sim. Porque a campanha foi quase irretocável.
11: E no grupo do Flu.
9: E no grupo do próprio Fluminense, vencendo o Fluminense no Maracanã e empatando na Argentina. Esse empate na Argentina prova que tem jogo. O Fluminense não pode temer também o Rivadavia a ponto de, ai meu Deus, e agora? Como é que vai ser lá na Argentina? Dá pra ganhar. É super plausível imaginar um cenário do Fluminense vencendo o jogo, ainda mais depois da vitória diante do Palmeiras. Então, a confiança do torcedor tricolor está muito elevada, especialmente depois dessa vitória diante do Verdão. do outro lado, o Independiente Rivadavia, que volta a ter um jogador muito perigoso, que é o José Florentin. É baita jogador. Jogador que não pôde atuar na primeira partida, jogador que é o cérebro desse time do Independiente Rivadavia, que é o termômetro, é justamente por onde as jogadas começam, o segundo volante, um cara que ajuda muito nessa pisada na área. E, por outro lado, a gente sabe que o Sebastián Vidia, que é o principal jogador, não está. E está no Boca Juniors, foi embora. Papel, time por time, o Yuri, sou muito mais Fluminense.
11: Óbvio. E tem que vencer. Eu acho que hoje... pode definir o ano do Fluminense em 2026. Para quem não sabe, o Fluminense tem um planejamento anual que é debatido lá no início, né, desse ano, né, da temporada no geral. E o Matheus Montenegro, na ocasião, óbvio, o Mário Bittencourt também, com esse trabalho contínuo desde a temporada de 25, define essa sequência, que é: o Fluminense precisa se classificar acima das oitavas de final da Libertadores da América. As quartas é um cenário ideal para o que o Fluminense almeja na temporada. Não existe essa questão de obrigação de ser campeão, mas o Fluminense busca tentar uma classificação para as quartas, no mínimo, pensando na parte financeira também na temporada de 26.
9: Ô, Yuri, vamos ser sinceros?
11: Sim.
9: Olha a tabela.
11: Não, se o Flu passar... Cara, eu falei isso hoje.
9: Vamos ser sinceros.
11: Eu falei isso hoje pro João.
9: Até a semifinal...
11: Dá pra passar.
9: Tranquilo.
11: Dá.
9: Tranquilo.
11: E aquilo, pega o Palmeiras. E aí aquele tipo... Óbvio, gente, calma. Eu já botei o Palmeiras na semifinal.
9: O
11: Palmeiras
9: tem isso.
11: O Palmeiras tem um confronto contra o Cerro no Paraguai. Então, assim...
12: Tendo que... E aí tem outra questão também do lado do Palmeiras, que é possivelmente uma LDU.
11: Que é jogo de altitude.
12: Então, assim, pera lá também.
11: O Fluminense pega o Coquimbo Unido ou quem se passar hoje?
9: Pô, irmão, na moral.
11: Platense
12: ou Coquimbo Unido.
11: Com todo respeito.
9: É hora de desrespeitar. Logo depois que você fala com todo respeito, vem o desrespeito.
12: Aí chuta o balde.
11: Não
12: entendeu?
11: Dá, gente. Não dá. Coquimbo Unido deve estar fazendo a sua maior participação na Libertadores também.
9: Tirando que ser eliminado pro Coquimbo Unido, é assim, é capa do meia hora, né?
11: Mas hoje, mas assim, primeiro de tudo tem que passar hoje, né, Johnny?
9: Vamos com
11: calma. Passar hoje.
9: Vamos olhar pro hoje.
11: Isso aí, o Fluminense tem que se concentrar, passar hoje. O elenco é melhor do que o do Rivadavia num comparativo técnico individual. Eu acho que o Fluminense tem potencial para essa classificação. O Johnny Freitas botou assim: graças a Deus que o Magno não está presente para torcer contra o Flu.
14: Graças a Deus, irmão. Ainda bem, cara.
9: Ainda bem.
14: Caramba.
9: Se tivesse.
14: Ainda bem que você falou, irmão.
9: O seu terror chegou.
14: Graças irmão. A Deus, cara.
11: Chegou o Magno Navarro para acompanhar e vai estar na transmissão do jogo, tá? Só pra avisar. O Infante botou aqui: boa tarde, senhores. Nota dó. O quê? Do programa da música. Teve um amigo aqui, o Charles Barros. Tô tatuando e vendo vocês. Muito bom, irmão. Cuidado.
9: O que que ele tá tatuando?
11: Se você for tatuador. Ó. Sabe o que é isso, né? É o Magno Navarro imitando uma máquina de tatuar.
9: E onde ele tá tatuando? Qual parte do corpo e né?
11: E se ele tiver realmente tatuando? Se ele estiver tatuando alguém, ele pode ser o tatuador.
9: Mas eu entendi isso, né?
11: Não, eu entendi que ele tá fazendo um serviço, pagando um serviço pra ser tatuado.
12: Não, ele vai ter que explicar porque ficou
11: em aberto.
12: Ficou totalmente
11: aberto. Agora, isso aí. Ele pode estar tatuando, por exemplo, aqui na coxa e tá acompanhando aqui no celular.
9: Pode.
12: Mas o leãozão bolado no braço?
9: Ele pode ser o tatuador.
11: Também.
9: Tatuando uma borboleta no cóccix.
11: Isso é um perigo, porque o cara tá tatuando uma borboleta no cóccix e aí o Magno Navarro, por exemplo, faz o Lulu. E aí, Lulu, faz aí.
9: Ai.
11: Isso, desse jeito.
9: Nesse momento,
11: aí o cara
9: deu aquela rabiscada diferente.
14: Tem uma pegadinha aqui.
11: Deu uma pegadinha?
14: Ai.
11: Tudo bem, Lulu Santos? Eu tava com saudade de você, Lulu.
14: Eu vou fazer
11: Lulu.
14: Uma tatuagem sua.
11: Em onde você vai fazer, Lulu?
9: Calma.
14: Eu vou fazer.
12: Era.
14: Uma tatuagem sua na barriga. Calma.
11: Na barriga?
9: Que
11: legal. Essa é a ideia.
9: Bom local.
11: O que você também não faz, ó?
14: Fazer o seu rosto.
11: Ó, você pode pegar também uma.
9: O umbigo seria a boca dele?
14: O umbigo
9: você aproveitaria
14: a boquinha,
9: o umbigo.
11: Perfeito. Explicar. Você pode pegar uma região do seu corpo, Lulu?
14: Aí vai ser o Yuri fazendo o biquinho.
11: Não. Presta atenção que eu vou te falar. Você pode pegar uma região do seu corpo, Lulu? E aí você faz assim, ó, você só bota, o meu nome é Yuri, YURI, você só vai botar o RI em uma parte do corpo. E aí quando você esticar essa parte do corpo,
9: que isso,
11: cara? Vai aparecer o Yuri.
9: Isso, cara,
11: que sabe aonde que eu tô falando?
9: Isso.
11: Aqui, ó, na junção do braço. Você só bota o RI aqui, e aí quando você esticar o braço, vai aparecer o IU. Aí fica Yuri. Fechou?
14: Eu vou fazer isso.
11: Então, beleza. Perfeito, Lulu. Fica por aqui, tá? Não precisa sair, não.
14: Hoje tem jogo do Fluminense.
11: Tem.
14: Eu sou o torcedor do Fluminense.
11: Puxa uma do Flu aí, então. Cadê? Primeiro, o hino do Flu, Sayão, por favor, de novo. Puxa uma do Flu aí, vai. Puxa o hino.
14: De coração,
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11: Boa, Lulu Santos, participando com a gente, o tricolor Lulu Santos, participando aqui, ele é tricolor mesmo, é, né?
12: É, pô.
11: Então, beleza, ele é tricolor mesmo.
12: Várias vezes na Flufest.
11: Sim. Maneiro demais. É, o Daniel Pinho botou, boa tarde, pai da bola, Johnny, Magini, Sayão e pra toda a equipe da TMC. Ligado no Papo 2 sempre, abraços e uma ótima transmissão no jogo entre Fluminense e Rivadavia, abraços. Tamo junto, Daniel, obrigado.
12: O Charles Barros explicou que ele é o tatuador, tá?
11: Você é o tatuador,
12: Charles? Eu sabia, cara.
11: Charles, pelo amor de Deus.
12: Eu sabia, pô.
11: Charles, toma cuidado, irmão.
12: Mas ele explicou também o que ele está tatuando, não?
11: É, explica pra gente, ou manda uma foto lá pro Johnny Milk.
12: Às vezes não dá pra mandar.
11: É, mas não é, acho que não é, não. Será que é região íntima? Eu acho que não.
12: Não, cara.
11: Eu acho que
12: teria falado, acho que ele teria falado.
11: É, ele teria falado. Galera, eu tô acompanhando aqui, foi tatuando.
12: Não falar pode ser isso. Imagina agora a pessoa que tá sendo tatuada, meu Deus.
11: É. Você que tá sendo tatuado, muito cuidado, hein? Se o seu tatuador tá ouvindo um programa de futebol, aí você pediu, pô, tatua aqui Andressa, aí o cara tatua outra coisa na vida.
12: Fluminense. Estamos falando de Fluminense, você descreve Fluminense.
11: Aí é complicado demais, né? Ó, o Arthur Ferraz botou assim, boa tarde, cadê o Totô? Totô fez uma cirurgia no dente, tá com a cara do tamanho de um pão, e aí por conta disso ele não está podendo apresentar o programa.
12: Passa bem,
11: passa bem. Passa bem. Parecendo que ele foi baleado quando tu liga pra ele e fala,
12: morreu no boss. Eu tô sentindo dor.
11: Mas ele tá bem, vai voltar aí ao longo dessa semana. O Douglas Coelho botou, Yuri Duque, se você tivesse que escolher entre jogar no Real Madrid, porém ser banco e ganhar 10 mil, ou jogar no Milan B, sendo titular e ganhar 3 milhões, o que escolheria? Real Madrid ou Milan B? Eu escolheria o Real Madrid. Até porque a gente tá falando de um time, pô, o maior história do futebol.
12: Sim.
11: Eu não escolheria o Milan B não, irmão. Você pode ficar por lá. O Leonardo Matias. Pô, o Vasco já foi eliminado pelo doutor Jorge Wilstermann. Não é doutor,
12: calma
11: não.
12: Calma aí, cara.
11: Jorge Wilstermann é um time realmente.
12: Pera assim, aí,
11: cara. Esse jogo é uma piada, né?
12: Foi o gol do replay, né? Foi o. Dois mas calma aí, pô.
11: Cara, o Cachorro Caramelo.
12: Então, não foi eliminado.
11: Teve isso. O Cachorro Caramelo, ele fez um comentário aqui pertinente. Ele botou, caraca, mas esse cara tá tatuando desde o Papo 1. Ele mandou uma mensagem no Papo 1 falando que tava tatuando.
12: Mas às vezes. Mas às vezes. Né, é um, ele tá fechando um braço, fechando tá braço. Fechando uma perna. Tem gente que aguenta duas sessões no mesmo dia.
11: É, eu não consigo.
12: Então ele tá tatuando várias pessoas.
11: Eu não consigo duas em sequência, assim.
12: Não?
11: Não. Não,
12: também não.
11: Eu tenho que dar uma respirada.
12: Tem que parar um pouquinho, respirar e voltar.
11: Eu faço a primeira. Aí eu falo, irmão, calma.
12: Você perde calma.
11: Peço. Fala, irmão, calma.
12: Irmão.
11: Daqui a pouco a gente continua. É o tatuador.
12: Mas não tem tatuadora?
11: Não, mas o meu é tatuador.
12: O cara confia mais no tatuador.
11: Eu quero entender. O meu é um tatuador.
12: O dele é de confiança lá dele.
11: Tu tem tatuagem, irmão?
12: Não. Você tem?
11: Nenhuma. Eu tenho uma sim. Lembrei agora, eu tenho na canela.
12: Lembrei, cara. Ninguém esquece que tem tatuagem.
11: Eu tenho na canela.
12: Ninguém esquece que tem tatuagem.
11: Tipo,
12: na canela, que nem dói, né?
11: Quem tá escrito?
12: Quem tá escrito na sua tatuagem?
11: Vem aqui pra gente, você vai ficar de frente.
12: Esqueceu,
11: ó. Tá ali,
12: esqueceu,
11: né? A luz que me guia é mais forte do que os olhos que me cercam.
12: Caramba, hein?
11: Essa frase.
12: É bonito. Tatuagem
11: de presidiário.
12: Para-choque de caminhão.
11: Obrigado, irmão. Com todo carinho.
12: Deve ser Arlindo Cruz.
11: Essa aí eu fiz com um tatuador, gente boa, é Bangu 2. Tô zoando. Ó, o galera vai mandando aqui, o Infante mandou. Onde o Lulu faria uma borboleta?

0: legal com a chave grega e tem também uma homenagem pra uma cidade pequena do, de Minas Gerais que eu tenho
1: maneiro.
0: Relação, pai e tal.
1: Maneiro.
2: Então mas você é só tem aí?
0: Tem? Não, tenho coxa, tenho
1: canela. Ah, você é todo tatuado.
0: Tem,
1: menos mal.
0: Um jabicho.
1: Você tem tatuagem, imagine?
3: Não.
1: É tipo uma Ferrari assim, Ferrari não cola adesivo.
3: Porra.
1: Eu conheço. Rodrigo Brandão.
0: Que isso, cara. É um ponto.
1: Você tem, Rodrigo Brandão, tatuagem? Você não pode também? Não, você não tem. Ah, você é um Porsche, entendi.
3: Se tem a Ferrari, tem um Porsche.
2: Então. Não pode.
1: João Leite também não tem. Tem, João, onde é a sua tatuagem?
2: João Leite tem um monte,
1: lá,
2: pô.
1: No braço lá, direito, a tatuagem do João Leite.
3: Tem todo rabiscado ali, assim, enrolando no papel carbono.
1: É, o Gabriel botou, Yuri gosta de ser furado pelo tatuador, né? Sim, gosto, é bom, cara. Só é caro, na verdade. É. É, o Cachorro Caramelo botou, a tatuagem do pai da bola parece aquela descrição que a gente botava no Orkut pra se descrever.
2: Verdade.
1: Você tinha Orkut?
2: Tive. Você não teve, né?
1: Tinha Ruth, sim. Tinha até o joguinho, né? Do gatinho, do cachorrinho, aquele joguinho. Lembra desse joguinho?
2: Tinha um da Fazenda também.
1: Tinha a Fazenda também, que era maneiro demais. É isso.
3: Moripoque também.
1: É, meu querido Léo Saião já fez o sinal do primeiro break. Vamos pra uma rápida pausa. Daqui a pouquinho estamos de volta pra falar de Vasco, Flamengo, Botafogo e, óbvio, do Fluminense, que é o que interessa no dia de hoje. Fica aí!
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8: Olá, boa tarde para você que acompanha a Transamérica, agora TMC no 100.1. São 17 horas e 58 minutos neste momento. Vamos ver como é que tá o trânsito aqui no Distrito Federal, né? O trânsito que já começa a ficar um pouco mais carregado. Lembrando que ali na estrutural o trânsito ainda está leve, viu? Com velocidade média aí de 43 km por hora. Está indo sentido tanto Taguatinga quanto também Ceilândia. Pega a estrutural que está com um pouco mais leve. Já a EPTG, desde a nova CAP até a entrada ali de Vicente Pires, está com um trânsito intenso, com velocidade média de 21 km por hora. Já a outra via ali, que é a EPNB, que muitas pessoas utilizam, né? Tanto para ir para Samambaia, quanto também para Taguatinga, né? Águas Claras. Esse trânsito está um pouco mais moderado, com 21 km por hora neste momento. A via a gente já sabe que tem um trecho ali de 60 km por hora, que passa ali pelo Núcleo Bandeirantes. Aí até chegar ali próximo ao Riacho Fundo 1, né, na entrada de Taguatinga, essa velocidade já aumenta para 80 km por hora. E nesse trecho de 80 km por hora, está com um trânsito aí um pouco mais leve, né? Mas é com 38 km por hora, então ficar atento aí. Passou ali daquele viaduto de entrada de Taguatinga, o trânsito já começa a ficar intenso sentido Riacho Fundo 2. Ou seja, ali é de 25 km por hora. A gente sabe que é um trecho de 80, então ficar atento nesta região aí justamente por conta desse trânsito intenso. Agora nós voltamos mais uma vez com Papo de Craque.
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0: De volta no Papo de Craque, segundo tempo. Só que agora, Sayão, muda a trilha, porque tem informação. 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
1: Boa noite, Yuri. Pois é, continua grave o estado de saúde do jockey que sofreu uma fratura exposta no quadril após uma queda no segundo páreo de uma corrida de cavalos. Leandro Henrique deve passar por outra cirurgia ortopédica assim que tiver melhora no estado clínico. Na madrugada desta segunda-feira, o piloto foi transferido para um hospital particular na zona sul do Rio. De acordo com a esposa de Leandro, a jockeyta Vitória Mota, todo o corpo médico do hospital está a postos e uma equipe médica assistente também foi contratada. No momento, o jockey está sedado e entubado. O caso aconteceu no último domingo no Jockey Club na zona sul do Rio. Um cavalo não fez a curva e acabou levando o animal pilotado por Leandro Henrique para fora da pista. O cavalo pulou as caveletas e acabou derrubando Leandro no chão. O piloto foi levado ao Hospital Miguel Couto, na mesma região. Além da fratura exposta no quadril, Leandro sofreu um traumatismo craniano. Leandro Henrique passou por uma cirurgia, e teve um resultado considerado bom pela equipe médica. Yuri.
0: Beleza, obrigado, Natália. A gente deseja melhoras, né? Dentro de toda essa situação, porque a gente sabe que no esporte acontece esse tipo de coisa, acidentes, até no futebol também, muitos jogadores acabam se lesionando. Mas a gente deseja uma breve recuperação, que tudo fique certo dentro dessa situação. DDD 21 99 557 1013, manda.
2: Fala, rapaziada do Papo de Craque.
0: Qual é?
2: Segundo tempo.
0: É isso, segundo.
2: Porra, João lindo. É bom tê-lo de volta, hein? É bom ouvir sua voz lá na caixinha, hein?
3: Tamo junto.
2: Porra, meu irmão, até hoje eu lembro daquele aniversário lá no Leme, hein? Que quem fala ali é o Pelo DJ da Ilha do Governador. Eu tava lá, tomei minha brama. Porra, quando vai ter outro? Tamo junto.
3: No próximo aniversário, querido. Eu fazia isso, eu fazia meu aniversário e convidava os ouvintes que queriam chegar e tal. E aí a rapaziada chegou. Pagode, um negócio gelado, pé na areia. E ano que vem a gente vai poder comemorar junto.
0: Maneiro, então a gente faz aí também a divulgação, já que o João Lindston vai bancar pra todo mundo, né?
3: Não significa isso.
0: Okay? Ah, não vai bancar, não?
3: Não chega a ser exatamente bancar.
0: Eu achei que tu ia sortear, pô.
3: Eu banco a alegria.
0: Tudo liberado?
3: Ok.
0: Ah, beleza. O Michel Tavares botou: faz parte da audiência ignorada. Até agora não explicou o porquê do apelido Pai da Bola. Lulu Santos, por favor, explica pra galera o porquê meu apelido é Pai da Bola.
4: Tem uma explicação muito simples.
0: Sim.
4: Porque você é o pai das bolas.
0: Não, é uma só. É uma. É pai
4: da
0: bola.
4: De todos os esportes.
0: É, isso aí. De todos os esportes. Pode ser da bolinha.
4: Mas são bolas diferentes.
0: Não, por exemplo, a do tênis é uma bola. A do golfe é outra bola, são bolinhas. E aí tem a bola do futebol, que já é uma bola média.
4: E qual é? Você é pai de qual?
0: Eu sou pai da bola do futebol, né? Geralmente, mas eu já fui pai da bolinha esse ano.
3: A bola do futebol é uma bola média? Qual seria a bola grande?
0: Boliche. Boliche é uma bola grande, é uma bola pesada.
3: Não, é a bola pesada, porém ela pode ser menor.
0: Basquete é maior que a bola normal de futebol.
3: Basquete. Perfeito, é basquete é maior.
5: Sim. A de rugby é também.
4: Eu também não sei. Tô menor ideia. Eu sei lá, pô. Viu, hein?
0: Tá bom, Lulu, vou explicar então. Achei que você sabia, sabe não?
4: Não.
0: Então tá bom, Lulu, vamos lá, vou explicar rapidamente. Eu tinha uma mania de ficar chamando a galera de pai da bola. Uma gíria tipo assim: ah, sai daí, pai da bola, pô. Como se fosse gíria de boleiro. E aí, um belo dia, o Léo Pinheiro começou a brincar com isso. Ele entrava no ar e falava: fala, pai da bola, brincando com isso. E aí o apelido acabou pegando quando o Breno Monsef ficou nessa também de me ficar me chamando de pai da bola. E aí foi.
4: Não foi porque você adotou as minhas.
0: Que isso? Não sabia que isso estava acontecendo, não, Lu Santos. Não foi. O No Céu Tempão botou: Magno, deu tempo de ir no médico hoje? Fui dormir tardão ontem. Caraca, esperando a pegadinha sua com esse nome aqui. Você fez alguma coisa na live ontem?
5: Peraí. Fiz.
0: Fez? Foi sobre isso aqui?
5: Ah, tá. Com o Gugu. É, foi. O Gugu Tricolor.
0: Ah, o Gugu Tricolor.
5: É, tricolor. 12 por 1,
0: calma,
5: canta.
0: Calma. Ufa. Ufa.
5: O cara que soltou fogo. Deu
4: tempo de ir pro médico.
0: Um abraço para o Lulu Tricolor. Vamos
5: Gugu,
0: mais um.
5: Gugu, cara.
0: Ah, o Lulu também é tricolor.
5: É.
0: Um abraço pro Gugu Tricolor e pro Lulu Tricolor. DDD 21 99 557 1013, manda.
6: Alô, Yuri, quem tá sendo tatuado desde cedo sou eu aqui, Edu Gomes.
0: Fala, Edu.
6: Araruama, Rio de Janeiro.
0: Suave.
6: Araruama. Desde cedo, uma sessão só. Abraço e dá-lhe Fluminense hoje.
0: Ah, é tu que tá tatuando, irmão? Olha que loucura, ó. Fazendo o braço, olha lá, boladão a tatuagem. Tatuador tá aqui de olho. É o que, ô João? Fala aqui.
4: Ele é o que tá sendo tatuado.
0: Não, ele. Ah, ele é o que tá sendo tatuado. Não, então, é o que tá fazendo a tatuagem, né? Tá sendo tatuado. É porque fazendo pode ser pros dois lados. Tanto pro profissional que tá tatuando. O Johnny viu? Ele não viu aqui, ó.
3: Como
0: ó,
3: recebendo.
0: Tá fazendo uma tatuagem bolada no braço.
3: Pô, mas isso aí demora, tá?
0: Demora, pô. Essa não é uma tatuagem simples. Mostrou aqui pra galera, ó. Mais uma vez mostrando pra galera a tatuagem. Demora. Um amigo fazendo a tatuagem mandou pra gente aqui no WhatsApp da TMC. Vamos mais um antes de gerar os clubes? DDD 21995571013. Manda. Alô.
7: Pai da bola.
0: Opa.
7: Fala, meu amigo. Aqui é Bruno de Sá.
0: Olha só a campainha. Pá.
7: E vou dizer uma coisa, hein? Hoje o Flusão vai jogar com tudo. Vai no, nos primeiros minutos, vai fazer 2-0 como? Jogando aquele futebol bonito.
0: Sim.
7: Aí, pô, no segundo tempo o Rivadavia vai fazer 3
0: que
7: e
0: isso?
7: Vai ganhar. 3-2.
0: Aí não pode. Aí não, pô.
7: Aí não, e amanhã não. Amanhã o Mengão, é,
3: amanhã
7: pô.
3: É diferente.
7: Amanhã
3: é
7: Mengão 3-0. A polícia passando.
3: A polícia
7: aí,
3: é atrás de tu.
0: Tá vendo?
7: Ah. 3-0 Mengão amanhã. Abraço, aqui é Bruno de Sá.
3: É, falou besteira,
7: irmão.
3: Chegou na hora. Tem um... Depois desse crime.
5: A PM,
3: a PM, desse crime.
5: A PM captou
3: nos a rádios. Atenção.
0: Pior Bruno de Sá mandar.
3: Do nada. Ele mandou e foi atrás do cara, ué.
0: Vai ser 3-0 Flamengo. Aí a viatura da polícia pra confirmar aí. O que que isso tem a ver, irmão?
3: Nada a ver.
0: Tem nada a ver, pô. Polícia Militar do Estado do Rio de Janeiro fazendo um trabalho de excelência e tava passando e ele falou que a confirmação tem nada a ver. O Luan Vani botou assim, vai da bola, mesmo quando eu não posso assistir o programa, eu entro só pra dar o like. Valeu, boa. Obrigado. Boa. A galera Amarito. Mandando mensagens aqui, participando. O Futsal do Estoque segue por aqui. O Breno Santos também por aqui, falando que você podia fazer uma árvore na barriga, não vou explicar o motivo.
3: Não.
0: É, o Lobo Protetor, fala Yuri, imagine, Magno Navarro, fala para o Pet mandar um salve pra mim aqui em Lusiânia, Goiás. E se um dia o Pet vier em Goiás, fala pra ele experimentar um arroz com pequi. É muito bom.
8: Arroz com pequi, não pode morder.
0: Não pode?
8: Não pode morder pequi que espeta.
0: Isso tem na Sérvia?
8: Na Trans-Sérvia.
0: Tem?
8: Tem na Sérvia.
0: Entendi. Você já foi em Lusiânia, em Goiás?
8: Da Sérvia é diferente.
0: Ah, é? Como é que é?
8: É arroz com picá.
0: O quê?
8: Arroz com picá, que é uma fruta.
0: Aham.
8: Típica da região.
3: E que também não pode morder.
8: E que não pode morder também.
0: Porque se morder pode trazer consequências.
8: É, espetra. Perfeito. Não pode.
0: Sim, okay. É perigoso. Beleza, obrigado, tá, Pet?
8: Abraço pra, como nome?
0: Para o Lobo Protetor.
8: Lobo Protetor, abraço pra você aí, galera de Goiás, Lusiânia e adjacências.
0: Beleza, obrigado, tá, Pet, pela sua participação. Pode ficar por aí também, fica à vontade. O João Lindstone vai fazer o aniversário dele nos próximos. É nos próximos meses? Só ano que vem?
3: Ano que vem.
0: Ano que vem. Ah, João,
3: em julho, em julho, poxa.
0: Tu mete uma cartada dessa?
3: Não, irmão.
0: Falta um ano ainda.
3: Eu que falei, foi o ouvinte que falou.
0: Pô, João, aí não.
3: Ele que relembrou.
0: Mas tem que fazer uma festa sem ser teu aniversário.
3: Vamos fazer um churrasco lá no Play.
0: Ó, o jogadinho do Paquetá botou assim: para a bola, pergunta ao seu Jorge onde ele faria uma tatuagem e se ele faria com a amiga da mulher. Fala, seu Jorge, tudo bem, cara?
9: Beleza, beleza. Como é que você tá, meu parceiro?
0: Tudo bem?
9: Beleza, beleza.
0: Você faria uma tatuagem em algum lugar, seu
9: faria
0: Jorge?
9: Faria uma tatuagem em todos os lugares.
0: Cara. Onde, cara?
9: Ah, faria no pescoço, no pescocinho, no braço.
0: Você escreveria o quê? Carolina?
9: E aí, Carol.
0: Pode dar uma palhinha pra gente dessa
9: vez? Carol. Carolina é uma menina bem difícil de esquecer. Beleza, beleza.
0: Beleza. Você torce pra que time, ô? Seu Jorge, só pra gente finalizar aqui.
9: Cara, você sabe que eu sou... Gosto muito de futebol, né?
0: Não sabe o time dele, né, Magno Navarro? Não sabe o time do seu Jorge?
9: Não, a menor ideia.
0: Te quebrei nessa, beleza. O João Leite vai confirmar ali, beleza, beleza. Pra fechar aqui, a gente chamar o giro dos clubes, o Douglas Coelho, mandem um abraço para meu amigo Biel, pai do Mikael. Eles ouvem vocês diariamente. Um abraço para o Biel... Ah, tá, Flamengo, é isso? Tá, beleza. Para o... Não entendi, gente. Peraí, fala de novo, vai.
3: Seu Jorge é Flamengo.
0: Ah, o seu Jorge é Flamengo. Não entendi nada, irmão.
3: Eu achou que era pra dar notícia do Flamengo?
5: Então vou chamar o Flamengo. Não, seu Jorge é Flamengo.
0: Eu tô mandando um abraço pro Biel e pro Mikael. Aí eu olho pros dois, eles fazem um sinal de uma coisa pra eu entender. Aí depois eles, Flamengo.
5: Tu não entendeu.
0: Eu falei, quem? O Biel e o Mikael são Flamengo? Não, é o seu Jorge. Então beleza. Seu Jorge é Flamengo. Um abraço para o Biel e para o Mikael. Vamos começar. Qual a sequência eu faço hoje, João Leite? Me ajuda aí. O Flu já foi o início, né? A gente finaliza com as notícias. Flamengo? Então vamos chamar o Mengão, cadê o hino?
4: Pô, aí é brincadeira. Era só continuar.
0: Brincadeira com o apresentador, né? E quem vai trazer as informações do Rubro Negro? Léo Pinheiro, fala aí.
10: Fala, Yuri. O Flamengo concluiu a preparação para o jogo de amanhã contra o Cruzeiro no Maracanã. Hoje à tarde, no CT Jorge Elau, Ninho do Urubu, e o Bruno Henrique está relacionado. O jogador trabalhou normalmente pelo segundo dia seguido com os companheiros e a tendência é que ele esteja nessa lista para a partida contra o time de Minas Gerais amanhã. A gente já falou, ingressos esgotados para esse duelo, projeção de um público próximo à casa de 70 mil pessoas no Maracanã. E aí fica aquela questão que a gente já debateu no primeiro tempo do Papo de Craque a respeito da titularidade no comando ofensivo rubro-negro. No final de semana, o Pedro foi o autor de 2 gols na vitória do Flamengo sobre o Mirassol por 5-1. Enquanto o Bruno Henrique é um jogador de mais força de explosão para o setor ofensivo rubro-negro. Um provável Flamengo para o duelo de amanhã no Maracanã. Agostinho Rossi no gol, Emerson Royal na lateral direita, dupla de zaga com Léo Ortiz e Léo Pereira e Ayrton Lucas na lateral esquerda. Meio campo com Eric Pulgar, Jorginho e De Arrascaeta na frente, Plata, Samuel Lino e a dúvida, Pedro ou Bruno Henrique? Para um time talvez mais preciso no setor ofensivo, com poder de área, presença de área, o Pedro, repetindo artilheiro do clube na temporada, artilheiro do Campeonato Brasileiro com 14 gols, ou então o Bruno Henrique, que tem essa estrela gigantesca e que foi uma boa alternativa para o jogo de ida. Se você fosse treinador em Pai da Bola, Bruno Henrique ou Pedro amanhã em campo como titular contra o Cruzeiro?
0: Ah, isso não tinha nem que ser debatido, né, Léo Pinheiro? Desculpa, com todo respeito à história do Bruno Henrique, mas é Pedro entre os titulares. Eu acho que o Flamengo tem que manter uma postura ofensiva para esse duelo contra a equipe do Cruzeiro, até porque a gente sabe que com o fator casa e tudo que pode condicionar a partida, o Flamengo tem um passo à frente para buscar a classificação, Johnny.
4: Ah, cara, eu acho que só tem debate por causa do Leonardo Jardim, né?
0: É, isso aí.
4: Ele é que fez ter debate.
11: Sim, ele que criou esse caos.
4: Ele que criou essa situação. Até então, ninguém se falava em Bruno Henrique sendo titular como centroavante. E outra, não tem espaço pro Bruno Henrique, que é ídolo, tá, da torcida do Flamengo, nem como ponta, porque os pontas do Flamengo estão jogando muito bem, cara. Na verdade, eu acho que o grande debate é o Carrascal, vai jogar por dentro ou vai jogar na ponta? Acho que esse é o debate maior de Flamengo, porque ele contra o Mirassol, tudo bem, o nível de enfrentamento é menor, o Mirassol não vive um grande momento, mas o Carrascal acabou com o jogo, cara, acabou com o jogo. Foram 4 participações em gol, sendo uma delas gol. E o Arrascaeta, a gente sabe o talento, quanto ele pode entregar, mas se cria uma dúvida, se o Carrascal vai ser esse meia ou se ele vai ser aproveitado do lado de campo. Eu aproveitaria pelo lado de campo, porque também não acho que tem como você barrar um cara que tá pedindo passagem.
11: Sim.
4: Ele faz, participa de 4 gols no jogo contra o Mirassol, aí você bota um cara desse no banco, até pra você gerir esse grupo, pô, a galera fala, ué, professor, cadê a meritocracia? Então, assim, é Carrascal de um lado, vai sobrar muito provavelmente ali pra Plata e Luiz Araújo, bota ali um Pedro centralizado e o Samuel Lino, que tá muito bem também com o Leonardo Jardim pela esquerda.
0: Verdade, pode ser um caminho Flamengo e Cruzeiro amanhã no Maracanã para definir quem passa para a próxima fase da Copa Libertadores da América. DDD 21 99 557 1013, manda aí.
12: Salve, salve, galera.
0: Salve, salve.
12: Fala, Dedé Para-choque.
0: Fala, Dedé Para-choque.
12: Tumbi. Queria perguntar pro Yuri Drux.
0: Oi.
12: Os pais das bolas.
0: É uma só.
12: Quantas bolas vai entrar hoje?
0: De novo, irmão?
12: Fala aí, Yuri Drux.
0: Você já perguntou isso no 1, cara. De novo? Beleza. Hoje vai ser 3-0 pro Fluminense. 3 bolas na rede do goleirão, que vai ser o Bolcato. Até porque, Sayão, coloca o hino do Fusão, porque as escalações estão confirmadas. Daqui a pouquinho, bola rolando para a Taça Libertadores da América, etapa de oitavas de final, jogo da volta. Torcedor do Fluminense, nesse momento, muita atenção, porque o Fusão está escalado para entrar em campo daqui a pouquinho, 7 horas no horário de Brasília, no estádio Malvinas Argentinas. O Independente Rivadavia também está escalado, vou priorizar o Flu. Fábio no gol, na lateral direita, Guga, Dupla de zaga com Thiago Silva e Ignacio. No lado esquerdo, René. Meio campo com Martinelli, Hércules e Paulo Henrique Ganso. E o trio de ataque com Canóbio, Soteldo e Hulk. O técnico é o Marcão. E para quem estava na TMC desde cedo, essa escalação acabou sendo confirmada. De acordo com o que eu trouxe na provável no início da nossa transmissão. Pelo lado da equipe argentina, o Independente Rivadavia fazendo a melhor temporada da sua história. Vem a campo com Bolcato no gol, 36 Bonifácio. Não vou ler os números não, tá? Porque a galera joga igual o número de futebol americano. O Studer na dupla de zaga, o Elord no outro lado, o Botari, Buca e Florentin no meio campo, Fernandes, Salas e o Arce, que é o centroavante, o artilheiro da equipe na temporada de 2026. No ataque, o técnico é o Alfredo Berti. Esse é o Zubeldía, não, esse é o Rivadavia que vai encarar.
11: Bate na madeira,
0: irmão. Fala isso aqui. Não,
11: tô bate saudade. Na madeira, cara.
0: Não, mas para, saudade.
11: Não é pra falar disso hoje.
0: Para, cara. Não estou com esse nome. Ficou nervoso, cara?
11: Nem fala esse nome perto de mim mais,
0: tu não, cara. Vai fazer mais a imitação dele, não?
11: É, quando pedir, eu faço.
0: Tá bom, então. Não vou pedir, não. Tá.
11: Tudo bem, mano.
0: Eu quero ele bem longe, na verdade. Ó, o Futsal Dois Toques botou, cara, seu Jorge é bom demais, é beleza, bom mesmo. Beleza, eu gosto, cara, muito das músicas do seu Jorge. É, o especialista em postos de trás.
11: Canta, mãe, cara.
0: Hã?
11: Canta, mãe.
0: Ô, burguesinha. Burguesinha, burguesinha, burguesinha, burguesinha, burguesinha. Só no filé. Ah, essa é boa, mano. Maluco, cara, eu sou da música popular brasileira, né, cara? O especialista em postos de trás. Fala, pai da bola. Queria saber do Diniz o que ele falou pro Memphis desistir de botar o Corinthians. É, na Berlinda. Eles usam uma palavra que eu não posso aqui usar, né? E voltar deixa eu ver. Atrás, é, em inglês, por favor. Ô, Diniz, você sabe falar inglês, ô, Diniz?
13: Yes, I do.
0: O quê?
13: Yes, I do.
0: Então, o que você falou pro Memphis Depay, então?
13: In English or in Portuguese?
0: In English, com a tradução, por favor.
13: I told that he's a very important player.
0: Baixa um pouquinho a trilhação, só pra gente... Vai.
13: He's a very important player.
0: Aham. Uh-huh.
13: And I really need a player like this in my team.
0: Uh-huh. Tô entendendo.
13: And I'm so happy that he's gonna stay.
0: Entendi.
13: With us here in Corinthians.
0: Entendi.
11: Cara, é a primeira vez que você imita o Diniz falando inglês.
13: Primeira vez.
11: Pô, isso é genial.
0: Você pode agora traduzir pra gente? Pode voltar à tradição. Pode traduzir pra gente?
13: Eu falei que é um jogador muito importante pro Corinthians.
0: Sim.
13: Que eu tô muito feliz que ele vai ficar com a gente.
0: Bom.
13: É isso que eu falei.
0: É isso, então?
13: É isso que eu falei.
0: Beleza, tá respondida aí a pergunta do nosso amigo que pediu aqui, o especialista em porta de trás. Vamos falar do Botafogo, porque tem notícia importante. Cadê o hino? Botafogo, é notícia importante. O Rodrigo Brandão, que tá por aqui, porque ele vai fazer hoje, né, a transmissão da partida entre Rivadavia e Fluminense.
11: Pode falar. Não notícia, pode ser uma notícia importante.
0: É,
11: depende do que ele vai falar.
0: Deveria, né?
11: Deveria ter uma notícia importante.
0: Mas né? Não boa teve tarde, ainda.
11: Boa tarde,
0: ainda
11: não. Não é uma notícia importante.
14: A informação que se tem é que o Gabriel de Alba já está no Rio de Janeiro, desembarcou hoje pela manhã no Rio de Janeiro. E a informação que eu tenho é que ele está nesse momento reunido na casa de João Paulo Magalhães, presidente do Botafogo Associativo. E nessa reunião serão definidas algumas situações, dentre elas a demissão do Franklin Carvalho. Isso já está certo, falta apenas o anúncio oficial. Essa informação, inclusive, quem deu foi o Léo Andrade, né, do Fogão Net, dessa reunião que está acontecendo lá na casa do João Paulo Magalhães. E, além disso, outros assuntos serão tratados nessa reunião. Um deles, a efetivação do Belão como o técnico interino para a partida contra o Cienciano na quinta-feira e até a contratação de um treinador. Belão segue comandando o time até contratar um treinador e também a renovação de Álvaro Montoro. É alguns dois assuntos que serão tratados nessa reunião. Claro, né? Sem falar também na assinatura do acordo de acionistas, que é, sem dúvida, uma das pautas principais da vinda do Gabriel de Alba aqui ao Brasil. Ele assinando esse acordo de acionistas, ele já oficialmente, né, se garante aí como dono da SAF do Botafogo. Então, reunião acontecendo nesse momento na casa do JP, e a tendência é que até o final do dia o Botafogo solte uma nota, agora sim, oficializando,
0: por favor,
14: a saída,
0: né,
14: do Franklin Carvalho.
0: Pô, tá na hora.
14: Eu trouxe isso desde ontem, dizendo que não, quando o De Alba chegar aqui amanhã, o Franklin não vai comandar o treino, vai ser o Belão. Caiu tudo, irmão. Franklin comandou o treino de hoje.
0: Legal.
14: É, e, mas a tendência é que até o final do dia... É impressionante, né, irmão? Até o final do dia, o Botafogo solte essa nota com essa notícia principal, a demissão do Franklin.
0: E como aqui na TMC a gente trabalha com informação, Rodrigo Brandão, sim, e a informação ela é prioridade sempre, a gente abre esse tipo de espaço, esse tipo de oportunidade também, né, pra dar voz a essa galera, a gente tá aqui com o Belão. O Belão pode falar com a gente, né, um isso, pouco sobre... Ué, o Belão não tá aí?
14: Ah, tá.
0: Não, o Belão tá por aqui pra falar com a gente também.
14: Belão. Do nada, né? Eu falei que não, porra, tá o Belo. O Belo tá aqui.
0: O Belo que pros íntimos o apelido é Belão.
14: Ah, é?
0: É, pô.
14: Sabia, não.
0: É, quer ver? Por exemplo, ô Lulu Santos, você que é da música, você conhece o Belo
15: Belão.
0: Como?
15: Como Belão?
0: Ô, seu Jorge, você que é da música, você conhece o Belo como?
15: Beleza, beleza, ele é o Belão, né?
0: Isso aí, o Diogo Nogueira, você que conhece o Belo.
9: Esse é meu amigo Belão.
0: Então é isso. Ô, Belo, qual a expectativa pra comandar o Botafogo?
16: Boa tarde, né, Yuri Duque, satisfação estar falando com você, com seu Jorge, que é um grande amigo meu, amigos de longa data, um abraço, seu Jorge.
9: Esse aí é meu parceiro. Pô,
16: precisamos fazer uma tabelinha, seu Jorge, uma musiquinha, vamos lá, uma parceria, vamos lá, né, meu irmão? Então é isso, né, Breno? Ô, Breno não.
0: Breno não, prazer. Yuri tudo Duque.
16: Bom? Beleza, é Yuri Duque, né? É prazer, meu irmão. Prazer. Não se conhecia.
0: Ainda não.
16: Então é isso, né, cara? A gente tá aí fazendo shows. Não entendo muito do Botafogo, não, tá, Yuri? Vou ser bem sincero pra entendi, você. Eu entendo de música. Se quiser que eu cante alguma.
0: Não, pra gente fechar, eu acho bom você cantar uma musiquinha. Pode ser.
16: Escolhe aí alguma aí.
0: Eu quero mel, pode ser?
16: Claro. Mel, tua boca tem o mel. Infinito do prazer.
0: Boa! Valeu, Belo! Vai. O Belão, obrigado pela sua participação. Interpretado por Rodrigo Brandão.
14: Pra programa, trabalhar aqui, tem que saber imitar alguém.
0: O programa é uma delícia.
14: Estão percebendo isso.
0: O programa é uma bagunça gostosa. Isso que eu gosto da TMC. DDD 21 99 557 1013, manda.
17: Fala, pessoal do Papo de Crack, Segundo Tempo. André da Vila da Penha.
0: Fala, André.
17: Outro dia na sobremesa, eles tentavam entrevistando a Araci, mano. Pô, tava achando que era o Magno no começo. Falei, cara, esse cara é muito bom. Mas era ela mesmo.
0: Era ela, pô.
14: Era ela mesmo.
17: Aí fiquei rindo a beça, mano. Muito igual, muito igual.
0: Como é que é o nome dele mesmo, alguém? Felipe, era isso? Perdi tendo áudio, só o iníciozinho. Pô, você também é um dedo no gatilho do cacete, Sayão.
15: É, um dedo nervoso.
14: Acabou
15: Sayão
14: de,
15: tem um
14: acabou
15: dedo
14: de
15: nervoso.
14: Executar o áudio, exato, meu irmão. O cara já vai embora,
0: exato. O Araci.
15: Valeu mesmo. É.
14: Valeu, valeu.
0: O Araci, manda um abraço então pra galera da Vila da Penha, por favor.
18: Um abraço pra galera da Vila da Penha.
0: Obrigado, Araci, participando com a gente aqui também. O Rafael S. Game.
18: Já fui muito lá.
0: Já?
18: Já.
14: Não, não se esteja.
18: Já
14: não
18: dei rolezinho. Gente, a Vila da Penha.
0: É o mundo.
18: É um lugar maravilhoso. Oi? Tem bares.
0: Sabe quem mora lá?
18: Eu fazia, sabe o que? Eu dava não, grau não, de moto.
14: Ah, não. Não precisa disso.
0: Entendi. Dava grau?
18: Eu dava grau de moto na Vila da Penha.
0: Legal, toma cuidado que lá tem lá multa, tá? Tem radar. O Rafael S. Game falou que se botar uma plaquinha e lacrar o estúdio, vira um hospício. Que isso, irmão? Obrigado, tá? Pelo elogio. É... Tem informação? Calma aí, rapidinho então, antes de chamar o Vasco. Muda a trilha aí, Sayão, rapidinho. Informação no Jornalismo Cidade. Érica, fala comigo.
19: E aí, Yuri, boa noite pra você, pra todo mundo que tá acompanhando a gente. Fala sobre mais uma perda que a gente teve na televisão brasileira, além de Laura Cardoso, que morreu aos 98 anos nessa terça-feira. A gente recebeu a confirmação da Glória Menezes, que morreu aos 91 anos aqui no Rio de Janeiro. Ela que vai deixar um legado de mais de 60 anos na cultura nacional, ou seja, no cinema, no teatro, na televisão. Ela que fez mais aí, fez diversos papéis marcantes e também recebeu mais de 40 prêmios relacionados à televisão. Amigos e familiares já prestaram homenagens a ela nas redes sociais. A gente recebeu a informação de que ela estava acompanhada do filho no momento da partida. Ela estava acompanhada do Tarcísio Meira Filho, que é o filho dela, com o também ator Tarcísio Meira. Eles também ficaram juntos por 59 anos. O velório e o sepultamento vai ser reservado a familiares e amigos. A gente ainda não tem informações sobre quando ele vai acontecer, onde vai ser realizado, mas vai ser uma cerimônia fechada só para parentes.
0: Tá
19: bom. Com você.
0: Tá bom, Érica, obrigado pelas informações, desejando força para a família da Glória Menezes, que vai passar por um momento de luto, né? Um período de luto ao longo desses próximos dias. Enfim, vamos falar sobre o Vasco. Tá faltando o Vasco. Cadê? Tem o hino do Vasco aí, Sayão? Só pra responder aqui o Alessandro Silva, o Yuri não deixou o Araci falar, Alessandro.
18: É um otário ele. Isso é um otário. É um mal educado.
0: Desculpa, Araci. Ô, Araci.
18: Eu tava contando.
0: Desculpa.
18: Que eu dou grau de moto.
0: Araci, olha só.
18: Na Vila da Penha.
0: Eu tenho até 18h30, Araci.
18: Eu não tô nem
0: a
18: aí.
0: Senhora
18: pra
0: tem
18: isso.
0: Que ter paciência.
18: A prioridade.
0: A senhora
18: é
0: tem que ter paciência.
18: O convidado.
0: Eu não vou me alterar com a senhora. Você tem que ter paciência.
18: Ah, então vai te tomar.
0: Que é isso, calma. Não, Araci. Quem vai no Vasco é o Joel Silva.
20: Beleza, Yuri, um abraço pra você e pra toda a rapaziada ligada no Papo de Craque. O Vasco está de olho no jogo entre Independente Rivadavia e Fluminense. Afinal de contas, o atacante Alex Arce está no radar cruzmaltino para ser o novo centroavante. Só que o Vasco já ouviu da diretoria do clube argentino o seguinte, que o jogo de hoje é o mais importante da história do clube e, portanto, só aceita conversar e pensar no assunto apenas amanhã. O Vasco já sabe quanto precisa desembolsar para contar com o atleta, algo em torno de US$4 milhões. O Alex Arce é artilheiro da Copa Libertadores e vem aí de algumas temporadas seguidas marcando muitos gols. Então o Vasco entende que é um jogador que, se for contratado, vai ajudar e muito o problema cruzmaltino de ir às redes. Beleza, Yuri?
0: Valeu, obrigado, Joel, pelas informações do Vascão. O Vasco que encara o Olímpia ao longo dessa semana pelo jogo de volta, a partida que acontece no Paraguai, para definir, né, o futuro do Vasco na Copa Sul-Americana. Agradecer a Rafaela Souza, que mandou aqui um superchat de R$27,90.
21: Mas eu acho que ela confundiu os estados.
0: É, eu acho que
21: Isso aí é uma pauta de São Paulo. Isso, porque mais precisamente do Corinthians.
0: É, não, o Luan pode ser o volante do São Paulo também. O Luan,
21: também?
0: É, o volante Luan, que era da base também do São Paulo, acho que pode ser ele.
21: Mas teve um...
0: Não,
21: caso,
0: de apoiar não, a torcida, ele tem muitas lesões, né? É um garoto que foi revelado na base do São Paulo.
21: Então eu acho que ele tá falando especificamente
22: foi do Corinthians.
21: É o do Corinthians.
0: É, o Rafaela, infelizmente encerrou a live, mas obrigado pelas R$27,90.
21: E foi um bom investimento.
0: É, um bom investimento. Ô, Benja, ela errou a live, Benja.
23: Ô, peraí, pega esse dinheiro e manda pra cá, ó. Pela aí, pô. Me dá esse dinheiro aqui, ó. O carioca é tudo ladrão, meu.
0: Que isso, cara? Não, Benja. Aí não, Benja. Aí não, Benja. Não vai começar a falar isso, não.
23: O dinheiro aqui do Papo de Craque.
0: Não começa com isso, não, porque se eu andar com... Se tu andar com o celular no ouvido na Paulista, tu vai perder tudo. Não começa com essa, não, também, ô. Vai pra lá, hein? Vai falar do Rio, não. Ô, João TMC, ficou feliz com os R$27,90, João TMC?
24: Claro que eu fiquei. Sempre bom ver mais e mais dinheiro entrando aqui na nossa instituição.
0: Isso aí paga o salário de quem? R$27,90?
24: Do Brandão.
0: Ah, o salário do Brandão. R$27,90.
21: Paga a tua vinheta, porque você isso, pagou R$35 de vinheta. Ainda você
0: falta.
21: Já pode repassar pro Sayão. É, R$27,90.
0: Peço desculpa, tá, Sayão? Mais uma vez, vou te repassar esses R$27,90. Vou pedir pro João. Pode me fazer esse pix, João?
24: Posso.
0: Beleza, então. Posso. Obrigado, tá, João? Deus te abençoe e te dê em dobro. Ou seja, duas vezes R$27,90. Vamos pro WhatsApp: 2199-557-1013. Manda.
25: Boa noite, galera da TMC, que é o Felipe de Itaboraí. Gostaria de estar contribuindo com as notícias aí, né? Uma coisa muito importante. Aqui em Itaboraí, cara, tá cheio de mosquito de luz.
0: Importante,
25: só
0: cara.
25: Só pra estar contribuindo aí com a parte de notícias aí.
0: Uh-huh.
25: Um abraço, galera.
0: Iluminação.
25: Com Deus aí, uma boa tarde.
0: Valeu, irmão. Obrigado.
25: Boa noite.
0: Boa noite, né?
21: Boa noite.
0: É
21: tá
0: isso.
21: Chegando a época, né?
0: É isso. Muitos mosquitos de luz. Então, pra você, cuidado, tá? Galera de Itaboraí tá andando na rua.
21: Sim.
0: Cuidado com a mosquitada de luz aparecendo nos postes aí espalhados pela cidade. É sempre perigoso, né?
21: Toma cuidado.
0: A gente é totalmente contra mosquito de luz. Sayão, vamos finalizar esse giro maravilhoso com mais notícias do Flu, que entra em campo daqui a pouco. Atualizações do quadro médico do Fluminense. Deixa só antes mandar um abraço aqui para o Gabriel Protásio e para a Dercy. Olha aqui, ó. Olha, Magno, a avó dele.
21: Olha, dona Dercy.
0: Toda descolada.
21: Bonitinha.
0: Aqui, ó. Olha aqui,
21: que
0: o
21: querida,
0: o
21: um beijo. Que
0: irado, tá,
21: que
0: tá audiência
21: qualificada.
0: Eu perguntei pra ela se ela sabia o que era o Independente de Rivadavia e ela respondeu.
21: Derly.
0: É Derly?
21: Derly.
0: Peço desculpa aí, dona Derly. Não fica chateada comigo, não. Ela falou, eu nunca ouvi falar de Rivadavia. Que bom, isso é importante.
1: É isso, quem é arrevadado é na fila do pão.
0: É importante. Vamos falar sobre o departamento médico, galera. É o seguinte, o John Kennedy realizou a cirurgia dele no ligamento do joelho direito na tarde de hoje. Ao longo do Papo 1, a cirurgia estava acontecendo. O jogador precisou passar por uma fisioterapia pré-operatória, porque ele estava com a região inchada e teve dificuldades ao longo da última semana para marcar essa cirurgia. O dia foi hoje, ainda não temos atualizações sobre o quadro médico, se foi bem sucedida essa realização, né, da cirurgia, mas a gente deseja uma breve recuperação para o John Kennedy, que só deve voltar em janeiro do ano que vem. Outro caso confirmado, tá? Igor Rabelo terá que fazer uma cirurgia para se recuperar da lesão no ombro. O Fluminense avalia se a cirurgia será feita agora ou no final da temporada, pois mesmo com a lesão, o ombro segue funcional. Então, galera, possivelmente não foi uma fratura, como a gente falou, é uma luxação na clavícula, uma região delicada. O ombro, quando o Fluminense menciona que o ombro continua funcional, é que o jogador não está convivendo com uma dificuldade, mas as dores devem persistir e, por conta disso, o Fluminense analisa se a cirurgia vai acontecer agora ou depois. Mas pra ter esse prazo de acontecer agora ou na final da temporada, é porque o Igor Rabelo não deve jogar mais esse ano. Senão o Fluminense nem ia constar isso, né?
1: Que pena também, né, cara? Ele que fez uma bela partida contra o Palmeiras, participa de um dos gols, inclusive.
2: Fez bons jogos contra o Vasco também.
1: Sim. Pois é. Ele tava começando a ganhar. E eu acho que com o Marcão ia ganhar mais minutos até. Sim. Infelizmente aconteceu essa fatalidade.
0: Verdade, uma fatalidade. A gente deseja também uma breve recuperação para Igor Rabelo. Lembrando, Fusão escalado: Fábio, Guga, Thiago Silva, Ignacio, René, Martinelli, Hércules, Paulo Henrique Ganso, Canóbio, Soteldo e Hulk. Vamos aos palpites? Imagine, quanto vai ser o jogo hoje?
2: 3-0, Flu.
0: Gols.
2: Cara, vou mais uma vez, o Hulk vai marcar novamente.
0: Também tô sentindo
2: e aí
0: isso.
2: Tem o Canóbio e vamos dar moral pro Germancano, que pode vir do banco de reservas e definir isso aí.
0: Boa, Magno Navarro, quanto vai ser o jogo hoje?
1: 2-0 Fluminense, Thiago Silva e Hulk.
0: Gostei, dois líderes do elenco, parabéns Magno Navarro, confiante, hein, gente, isso é perigoso, hein, vai chover. Johnny, fala comigo.
1: Vai ter emoção. 2-2, Flusão vence nos pênaltis.
0: 2-2. Pelo
1: amor de Deus. Me cobrem.
0: Que isso? Te cobre não. Tomara que eu não tenha que te cobrar.
1: Vai vencer nos pênaltis, pô.
0: Vai Flusão vencer?
1: Vai passar nos pênaltis.
0: Beleza, então tá bom.
1: Vai ser com emoção.
0: O Johnny, que é um dos defensores de Paulo Henrique Ganso, ele que estará entre os titulares. Sim. No jogo de hoje, Ganso que desfilou o futebol. Imagine, continua por aqui.
2: Sim.
0: Magno Navarro continua por
2: também.
0: Aqui. Johnny, continua ou não?
1: Amanhã.
0: Amanhã.
1: Amanhã estaremos na transmissão de Flamengo e Cruzeiro direto da Copa Libertadores da América.
0: Beleza, então. Rodrigo Brandão tá preparado aqui. João Leite vai pra casa agora também, não vai ficar. E é isso, galera. Esse foi o Papo de Craque, mas fica aí, não muda não, porque na volta, abertura de jornada para essa belíssima transmissão de Copa Libertadores da América. Tamo junto, fica aí, hein?
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4: Olá, boa noite para você que acompanha a Transamérica, agora TMC, agora são 18 horas e 34 minutos. Vamos continuar falando de trânsito aqui no Distrito Federal. Olha, o eixo monumental ali acima um pouquinho, né? Na verdade, em frente à torre aqui de TV digital, na verdade, na de TV, né? No eixo monumental, acima da rodoviária do plano piloto, está com um trânsito intenso nesse momento. A velocidade média aí é de 16 km por hora. Lembrando que sentido, né? Subindo ali pro Buriti, existe um acidente de trânsito que está intensificando esse local ali, né? No eixo monumental. Outro acidente de trânsito que está acontecendo também é ali na rodoviária do plano piloto, bem no túnel, né, do Tatuzinho ali, que também está tendo um acidente de trânsito. Então, tomar um pouquinho de cuidado aí nesta região aqui, porque está bastante movimentada e com trânsito extremamente intenso. Inclusive, na via, né, na N2 Oeste, também está com esse trânsito parado por conta desse acidente, com velocidade média aí de 7 km por hora, assim como também o eixo W Norte, na Asa Norte, com velocidade média aí de 13 km por hora. Fica só um pouquinho atento a esta região, porque realmente esses locais aqui estão com trânsito um pouco intenso por conta de acidentes que aconteceram ali. Voltamos com o Papo de Craque.
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0: Você com a gente no nosso YouTube TMC Esporte, TMC Esporte Live do Rio de Janeiro. Uma honra estarmos juntos. O assunto agora, Libertadores da América, oitavas de final, jogo da volta, estádio Malvinas Argentinas em Mendoza. A bola vai rolar para Independente Rivadavia e Fluminense e você vai acompanhar com a gente todas as emoções desse jogaço de bola. Eu sou Henrique Magino, estarei nessa com Magno Navarro, com o Rodrigo Brandão, com o DJ Marcão Viana, equipe da TMC para essa transmissão. 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
0: E você é o nosso convidado de honra para participar da transmissão em 21 995 57 1013. Manda o seu áudio que ele vai pro ar na transmissão mais interativa do rádio brasileiro, beleza? 21 995 57 1013. No Maracanã, o jogo ficou empatado em 0-0. Um novo empate na Argentina, decisão por pênaltis. E o Flusão precisa de uma simples vitória para avançar de fase, para chegar à fase de quartas de final da Libertadores. O Flusão já tá escalado, a gente já vai com as primeiras informações. Já vou chamar ele, Rodrigo Brandão. Tudo bem, meu amigo? Boa noite para você, uma honra estarmos juntos.
3: Fala, Magini, boa noite, irmão, para você, um abraço pro Magno, toda a galera tricolor sintonizada na TMC para essa decisão. Hoje é decisão pro Flusão e a equipe precisa de uma vitória simples. É impossível? Claro que não, é muito possível. E por isso, o técnico interino Marcão vem mandando a campo o que tem de melhor nesse momento, né? Claro, com alguns desfalques ali, a ausência do Savarino, do Igor Rabelo, jogadores que estão lesionados, mas conta com retorno de jogadores importantes. Por exemplo, a dupla de zaga titular, né? O Thiago Silva e o Ignacio, também tem a presença do Gêmeos no banco de reservas e no comando de ataque, Canóbio, Soteldo e Hulk. Ele vai manter a base que venceu o Palmeiras no último fim de semana por 3-2. Uma vitória super importante que trouxe essa injeção de ânimo ao Fluminense em um momento super importante também nessa partida diante do Rivadavia. Repito, uma vitória simples garante o Fluminense na próxima fase e o time vai com tudo em busca dessa vitória, imagine.
0: Show de bola, o vencedor desse duelo vai enfrentar o vencedor de Platense ou Coquimbo Unido. Primeiro jogo dessas equipes foi 1-1. O jogo da volta tá marcado para amanhã. Hoje o Fluminense fazendo a parte dele, fica tranquilo aguardando o adversário. Magno Navarro, nosso comentarista nota 10 aqui da TMC, meu amigo, boa noite para você, uma honra estarmos juntos e o Marcão como interino. Chama o bombeiro para apagar incêndio e tudo mais, mas não precisava nem desse incêndio todo, né, Magno Navarro?
4: Boa noite, Magini, boa noite, Brandão, toda a audiência da TMC, em especial a torcida do Fluminense. Imagina, é o seguinte, pega tudo o que aconteceu na temporada 2026 do Fluminense até o último sábado e apaga. Começou uma nova temporada, começou um novo ano pro clube, pro time e pra torcida. E o jogo de hoje é tudo que o torcedor tricolor estava esperando. Uma partida importante que vai deixar o clube nas quartas de final da Libertadores. E o mais fundamental é chegar para essa partida da forma com que o Fluminense chega, com o ânimo renovado, com a moral renovada, com a confiança renovada, com a esperança renovada e principalmente com o sonho vivo. Porque a sensação que existia era de que com o Zubeldía o Fluminense não conseguiria essa classificação. Mas veio o fator novo, veio o Marcão, que já é um velho conhecido da casa, conhece o clube como ninguém, ídolo como jogador, esteve presente em momentos difíceis do clube e ele apagou esse incêndio que você citou, imagine. Eu tô bem confiante, acho que o Fluminense, se repetir o que fez no sábado, vai sair com a classificação e mais do que isso, se ter como, se tiver como, o jogo contra o Palmeiras, um norte para a temporada, o Fluminense vai chegar forte para disputa e para quem sabe a conquista do bicampeonato da Libertadores, imagine.
0: O Fluminense campeão em 2023, querendo o bicampeonato em 2026. As equipes fazendo o trabalho de aquecimento, daqui a pouco a bola rola. Você com a gente no nosso YouTube, deixa o seu like, se inscreve no canal, ativa as notificações e vamos juntos. O Marcelo Matos está por aqui dizendo boa noite, o André Coulo também dizendo aqui boa noite. Tamo junto. O André Coulo, na verdade, colocou aqui boa noite, mamá. Valeu, irmão, tamo junto, tá?
4: Mamá. Tem dois mamás aqui, né?
5: Tem, verdade.
4: Tem dois mamás.
5: Dois mamás.
4: Dois mamás. Tem dois mamás.
6: Pode ser bom, pode ser ruim, né?
5: É. Na verdade, é um mamá e um mag-mag.
4: Pode ser também.
6: Pode ser também.
4: Pode ser também.
6: Detalhe, temos dois mag-mag também, tá? Só pra deixar claro.
4: É verdade, cara. Que isso,
6: só
4: cara.
6: Só pra deixar
4: cara.
6: Claro.
4: Que pô, isso, irmão.
6: Informações que aleatórias.
4: A dupla mag-mag?
6: Na nossa.
5: Não tem como dar errado. Fusão classificada.
6: Exatamente, não tem como dar errado. Fluminense, eu já avisei aqui no Papo de Craque, tô avisando agora, fusão classificada, hein? Estádio Malvinas Argentinas em Mendoza, capacidade para 42 mil torcedores. É o palco do jogo de daqui a pouco. Fluminense vai enfrentar a equipe do Rivadavia. O Rivadavia que foi uma pedrinha no sapato tricolor durante essa Libertadores, né, Magno?
4: Sim, Navarro? Três jogos, nenhuma vitória. Venceu no Maracanã, empatou no Maracanã no jogo de ida. Então talvez, eu espero que o destino tenha deixado essa vitória, e sem dúvida nenhuma, entre os quatro duelos, vai ser a mais importante que venha hoje lá em Mendoza.
0: Estádio Malvinas Argentinas. A bola vai rolar daqui a pouquinho. Estamos no nosso pré-jogo. Um abraço pro Rafael S Game, que tá aqui com a gente também. Eu quero o zap da galera, hein? No 21 995 57 1013. Vou falar devagar porque o pessoal reclama. 21 995 57 1013. Manda o seu áudio aqui, a gente coloca ele no ar para você participar com a gente, fazer a transmissão também. O Estádio Malvinas Argentinas foi palco de Copa do Mundo, tá? Em 1978, a Argentina foi campeã da Copa do Mundo, mas o Estádio Malvinas Argentinas recebeu jogos, inclusive, do Brasil. O Brasil venceu, por exemplo, o Peru por 3-0 e também a Polônia por 3-1. Então, bons presságios ali, será que a gente pode dizer dessa forma?
4: Boas lembranças,
0: boas,
4: né?
0: Lembranças.
4: O futebol brasileiro.
0: O futebol brasileiro com boas recordações desse estádio, desse palco do jogo. Fluminense que contra argentinos tem 11 vitórias, 13 empates e 10 derrotas. São 34 jogos, 5 partidas contra argentinos depois do título da Libertadores. Enfrentou o Lanús duas vezes, enfrentou o Independente Rivadavia 3 vezes nessa Libertadores de 2026. As equipes se enfrentaram no grupo C e o Rivadavia passou por um período que ele poderia eliminar o Fluminense da fase de grupos. Foi na última rodada. Ele estava perdendo pro Bolívar, o Bolívar se classificava junto com o Rivadavia, o Fluminense seria eliminado, poderia morder ali uma vaga na Sul-Americana, mas o Rivadavia na altitude, lá na Bolívia, virou o jogo para 3-1 e conseguiu a classificação do Fluminense, que estava vencendo a sua partida também. WhatsApp, você com a gente, 21 995 57 1013. Fala aí.
7: Fala, rapaziada, boa noite. Pô, sei que já tá no hábito do jogo aí, mas, pô, não tem como, cara. O Magno fica inventando essas maluquices aí. Pô, e a gente fica aqui dirigindo, a cabeça vai longe, cara. Eu tava aqui me pegando, imaginando como seria, cara. A Araci cortando giro, dando grau no meio da Liberabela. Caraca, cara, na moral, o Magno é o melhor. Tamo junto, rapaziada. Boa transmissão aí pra vocês aí. Abraço.
6: Valeu, irmão. Tamo
4: Valeu,
6: junto.
4: Valeu, maninho. Tamo junto, cara. Que bom, né? Que bom que você imaginou o Araci nessa situação. Melhor que em outras. Tem outras situações que você poderia imaginar.
6: Tem.
4: Não só Araci, né? Como todos os personagens que eu faço.
6: Tem.
4: Agora, ô, Magin, você falou do retrospecto do Fluminense contra times argentinos. Eu acho que vale lembrar que eu acho que no histórico total,
6: sim,
4: o Fluminense tem ótimas recordações de enfrentar clubes argentinos, né?
6: Sim.
4: O Fluminense venceu a sua Libertadores em cima do Boca Juniors. Já venceu o Boca Juniors dentro de La Bombonera. Goleou o River Plate em 2023 na campanha. Já venceu o River Plate lá no Monumental. Já tirou o Argentino Juniors em duas oportunidades, uma inclusive em Buenos Aires.
6: Sim.
4: Então, o retrospecto, o Fluminense não é muito bem visto pelos times argentinos, principalmente quando vai jogar lá, porque tem algumas boas histórias que já escreveu na própria Copa Libertadores.
6: E além desse retrospecto positivo, o Fluminense vem de vitória importante no Campeonato Brasileiro, de virada de chave, de 3-2 sobre o líder do campeonato. E do outro lado, o Rivadavia perdeu pro Belgrano na quinta rodada do torneio clausura. Então, assim, Rodrigo Brandão, a atmosfera e aquele clima pro torcedor tricolor de positividade para esse jogo, de incentivo, daquela expectativa de um resultado positivo, hoje existe.
5: Existe sim, imagine. É bem verdade que esse momento da equipe do Rivadavia perder no campeonato argentino para o Belgrano não significa muita coisa, né? A equipe jogou com um time reserva, justamente se preservando para essa partida diante do Fluminense. Mas é uma equipe que também está motivada para essa partida. Como já vemos dizendo aqui, o Rivadavia não perdeu para o Fluminense, né? Em 3 oportunidades. Uma vitória e 2 empates e vai com tudo para cima do tricolor. Do estádio Malvinas Argentinas, né? Não é o estádio da equipe do Rivadavia, né? Vale lembrar esse estádio, porque o estádio do Rivadavia é muito pequeno, né? Então não comporta o número de torcedores que a Conmebol Libertadores exige. Mas falando do time, por exemplo, Florentin, jogador camisa 10 do time, tá de volta. Camisa 10 não, é o camisa 25, mas é como faz a função de 10 ali. Sim. Do time, municia ali o ataque. Ele tá de volta, estava suspenso do jogo de ida no Maracanã. E o time vai com força máxima, vai com o time completinho. Essa partida também vai motivado, mas ainda assim, eu acredito no Flusão, imagine.
6: Eu também acredito no Flusão e quero saber se você no WhatsApp também acredita, hein? Manda o seu áudio aqui pro 21995571013. Você com a gente no nosso YouTube participando, Marcelo Matos por aqui, o Pé171 também aqui participando, dizendo: fala pessoal, boa noite, o Diniz pode informar se vai chamar o Depay de Little Legs?
8: Pra ele me entender melhor, eu preciso chamar, eu preciso falar a língua do cara. Então eu vou chamar ele Little Basket, Little Legs.
6: E o jogo hoje é do Fluminense. E eu quero saber do Torelli Reverso como é que ele tá depois da cirurgia. Se ele tá podendo.
9: Tô bem.
6: Tá bem?
5: Tô
6: bem.
5: Já tá podendo falar, irmão?
9: Podendo falar. A cirurgia foi um sucesso.
5: Ficou com a cara bem deformada, né?
9: Melhor do que tava antes.
5: É verdade. Deu uma. Eu falei contigo que, assim, é assim que sua cara vai ficar no TMC Fight Night quando enfrentar.
9: Espero
5: você
9: que não.
5: Não falou nada.
9: Espero que não. Mas eu acho que é bem provável que fique.
6: Palpite pro jogo de hoje:
9: 1-0, Fluminense.
6: Gol de quem?
9: Canóbio
6: fazendo gol. Eu falei que Hulk e o Canóbio podem fazer o gol durante o jogo. E o Germancano vindo do banco de reservas também para ajudar esse time do Fluminense. As equipes fizeram seu aquecimento, estão se preparando nos vestiários para a bola rolar. Você com a gente também no nosso YouTube participando, também no nosso WhatsApp. Vai mandando mensagem que daqui a gente vai colocando ele no ar, você vai participando com a gente. Um novo empate na Argentina leva a decisão para os pênaltis. O Fluminense precisa de uma vitória simples, o 1-0. E eu gosto de lembrar sempre um detalhe: a bola não precisa nem chegar a tocar a rede, meu amigo. É só passar da linha. Mas eu tô tão confiante que eu acho que o Fluminense faz 3-0 no jogo de hoje contra o Rivadavia na Argentina.
4: Imagine.
6: Sabe por quê? Vai sair 1-0. Os caras vão ficar pressionados e querer empatar. E aí, sim, o Fluminense aproveita as brechas pra matar o jogo.
4: E eu tô bem curioso qual vai ser a postura do Rivadavia pra esse jogo da volta, porque é um time que costuma deixar o adversário com a bola.
6: Sim.
4: E eu imagino que o Fluminense tente exatamente reverter essa situação, fazer com que o Rivadavia tenha esse jogo mais propositivo, justamente para explorar o contra-ataque na velocidade de seus pontas, né? Tanto o Canóbio quanto o Soteldo.
6: O Mr. Fitipa tá dizendo: saudações tricolores. 1-0 é goleada.
4: É goleada. Você falou aí do de que se for empate vai para os pênaltis. Eu acho que é tudo que o torcedor do Fluminense menos quer.
6: É a disputa de pênalti.
4: É disputa de pênalti, porque o Fluminense, historicamente, inclusive já perdeu um título de Libertadores nas penalidades. E hoje nem tem cobradores muito confiáveis, digamos assim. O Fluminense até achou o Savarino, num determinado momento ali da temporada, como cobrador oficial, mas o Savarino não está relacionado. O Hulk bateu os dois últimos pênaltis, converteu, é bem verdade. Mas eu espero que não vá para os pênaltis. Mas mesmo que vá, imagine, ter um goleiro como o Fábio também dá uma certa esperança, uma certa tranquilidade. Mas eu acho que esse jogo não vai para pênalti, não, viu? Eu acho que o Fluminense vai decidir no tempo normal.
6: Eu tô confiante na vitória do Fusão e quero todo mundo comigo. No WhatsApp e também no YouTube, vamos juntos na TMC 101.3 Rio de Janeiro, no FM, no 100.1 FM também em Brasília. Você com a gente no nosso YouTube junto e a gente vai fazendo a transmissão por aqui. Vou chamar o Rodrigo Brandão, porque a gente vai informar para você agora. As equipes de Independente, Rivadavia e Fluminense, como vem pro jogo de hoje, meu parceiro Rodrigo Brandão?

0: ou menos, né? Mas vamos lá. O hino do Independiente Rivadavia no ar. Vamos nessa. Escalação da equipe argentina, comandada pelo técnico Alfredo Berti. Vem a campo com um goleiro, Bocato. Linha defensiva formada por 36, Bonifácio, 2, Costa, 42, Studer e 3 para Elordi. No meio de campo, 5, Botari, 8, Buca e 25, Florentin. 10 para Fernandes, 17 Salas e 9 o capitão Arce. Para o banco de reservas, o Alfredo Berti tem à disposição 21 Gomes Riga, 7 Ramis, 13 Ozela, 14 Luciano Gomes, 19 Atencio, 23 Luiz Dias, 28 Vigo, 32 Vasquez, 34 Moreira, 40 Vidalba, 43 Sartori e 45 Sabato.
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2: E o Fusão Rodrigo Brandão,
0: o tricolor mais amado do Brasil, escalado pelo técnico interino Marcão. Vem a campo com goleiro 1, Fábio. Lateral direito, 23 para Guga. Dupla de zaga, 3, Thiago Silva. De volta ao time, 4, Ignacio. E o meia dúzia é o René. No meio de campo, 8, Martinelli. 35, Hércules. E 10, Paulo Henrique Ganso. No comando de ataque, 17, Canóbio. 30, Soteldo. E 7, Hulk. Para o banco de reservas, o Marcão tem à disposição Marcelo Pitaluga, Samuel Xavier, Guilherme Arana, Germán Cano, Nonato, Castillo, Midian, Lúcio

0: Oscar Mosquera, todos da Colômbia.
1: Sucesso na TMC, a Transamérica TMC, quem escuta sabe, vamos juntos. A bola vai rolar para Independente Rivadavia e Fluminense. Estádio Malvinas, Argentinas, oitavas de final da Libertadores. Jogo da volta e o Fluminense escalado para esse jogo. Magno Navarro, gostou da escalação do Flusão?
2: Depois do que esse mesmo time apresentou no último sábado, não poderia ser diferente, né? A manutenção do Guga na lateral direita, fez um partidaço contra o Palmeiras, o ressurgimento da Fênix, Paulo Henrique Ganso, e a manutenção também do Soteldo, né? Que é outro jogador que ganhou espaço nesses últimos jogos, mesmo sendo um pouco contestado, tá vivendo de fato um momento melhor que o Kevin Serna, assim como o Ganso, né? O Acosta, depois da Copa, não conseguiu aparecer em nenhuma partida. Muito pelo contrário, fez jogos assustadores e o Ganso merecidamente, que desde que voltou, depois de todo aquele imbróglio em relação à possível saída, né? A gente lembra que antes da Copa, o próprio Fluminense soltou uma nota de que o Ganso não jogaria mais para definir o futuro. Acabou não sendo aproveitado por muitos jogos, mas voltou contra o Botafogo, voltou bem e conseguiu essa titularidade e é uma esperança nesse meio campo do Fluminense. Sobre o estádio Malvinas Argentinas, tem capacidade para 42 mil pessoas, mas recebe um público que, para o Independente Rivadavia, é um público ótimo, mas não está completamente lotado, né? Deve ter em torno ali, em relação à sua capacidade, algo em torno de 50, 55%. Então, eu imagino que tem aí uns 20 mil torcedores.
0: Não é uma torcida muito grande, né,
2: mano? Não é uma torcida muito grande.
0: É um clube tradicional da Argentina.
2: Você mesmo falou que não joga no seu estádio. Então teve que adotar o estádio municipal de Mendoza. E a torcida do Fluminense está presente também em bom número, cerca de 1.500 torcedores lá para empurrar o time e trazer essa classificação. Eu repito aqui, é muito possível, principalmente, que o futebol apresentado contra o Palmeiras se repetir na noite de hoje.
1: Boa, Magno Navarro nos comentários, Rodrigo Bandão nas reportagens, DJ Marcão Viana na mesa de áudio, eu sou Henrique Magini, vamos juntos que a bola vai rolar na TMC, a Transamérica é TMC, quem escuta sabe, 101.3 FM Rio de Janeiro, 100,1 FM Brasília, você com a gente no YouTube TMC Esporte e participando, hein? Vamos pro WhatsApp, 21 99557 1013, fala aí.
3: MC, aqui é o Flamenguista de São Gonçalo. Um abraço para todos da TMC. Tchau.
1: Valeu, obrigado. Um abraço pra você também, a galera.
0: O Lucas, não saiu o nome, né? Mas é o Lucas.
1: O Lucas, de São Gonçalo, acompanhando a gente. Valeu, Lucas. Mais um zap, 21 99557 1013. Fala aí.
4: Fala, galera da Transa, Alexandre, da Taquara.
0: MC.
4: Acompanhando aí vocês desde o Papo de Crack, agora no jogo do Flusão.
0: Boa.
4: E aí falaram em emoção aí, 2x2, decisão nos pênaltis, Fluminense leva. Eu vou botar mais emoção aí. Vai ser 1x0 Flusão, com gol no último minuto do Fábio de cabeça.
1: É isso,
0: cara. Quer matar o nosso comentarista, irmão?
1: É isso, cara. Pera aí, pô.
2: Que roteiro é esse, cara?
1: Que loucura!
2: Que filmes são esses que você vem assistindo, cara?
1: Estão influenciando no seu palpite pro jogo. A bola vai rolar! As equipes posicionadas, Fluminense à nossa direita, Independente Rivadavia à nossa esquerda, saída pertencendo à equipe argentina. Autorizado Arce, a bola tá rolando na Argentina! Que é sucesso, tentativa de lançamento lá pra dentro da área, o Hércules chegou ali pra tentar complementar e a arbitragem já tá paralisando e marcando uma falta no setor defensivo do Fluminense, falta em cima do Paulo Henrique Ganso, jogo tá paralisado, não concordou muito ali o Florentin, foi ele que cometeu a falta em cima do Ganso, já chegou ali cumprimentando também o jogador do Fluminense e tá tudo certo, a bola vai ser colocada em jogo lá em Mendoza, na Argentina, no Parque General San Martín, em Mendoza. Posse de bola com a equipe do Fluminense, lançamento do Ignacio, toque de cabeça na marcação do Rivadavia, volta no Ignacio, Hércules na contramão, explorou a marcação, a bola saiu, apareceu

0: Esse ali o Buca para dividir com ele, a bola sai lateral para a equipe tricolor, lá em cima pelo lado direito, se preparando para a cobrança o Guga. Ele vai tomar distância, tem os companheiros ali próximos, né? O Thiago Silva e também o Ignacio. Ele fica aguardando a movimentação do setor de meio campo com Paulo Henrique Ganso. Ele prefere fazer o lançamento buscando o Hulk. A bola passou dele, vai ficar tranquilo lá com o Costa. Recomeça tudo com o goleiro Bolcato, pressionado pelo Hulk. Teve que fatiar essa bola pra frente, ela viaja, ganha os céus de Mendonça, encontra lá no meio do caminho o Thiago Silva, que ajeita a jogada mais atrás. Arce é quem domina, espera a movimentação dos companheiros, faz o passe, lançamento que acontece aqui embaixo do lado direito pro Fernandes. Velocidade, vai embora René na marcação junto com ele. A bola vai pela linha de fundo e a arbitragem tá sinalizando a posse de bola pro Rivadavia, hein, Rodrigo Brandão?
1: Na primeira descida da equipe argentina, a bola alçada ali para a ponta direita, o Fernandes recebeu, tinha a marcação do René, último a tocar na bola foi o lateral do Flusão, ganha o primeiro escanteio do jogo, Rivadavia pela direita, o próprio Fernandes cobra.
0: Vai pintar levantamento lá para a área com o Fernandes. Tá se estranhando lá o Canóbio dentro da área. Vem levantamento, a bola vem para a marca do pênalti, toque de cabeça do Hércules para afastar. Já tenta sair lá de dentro da área o time do Fluminense. O Rivadavia insiste no lançamento que vem aqui pro outro lado. Mais uma vez o Fernandes. E a bola sai pela linha de lado, todas assim. Lateral que favorece a equipe tricolor. 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Posse de bola pro time tricolor, Soteldo foi atropelado, três em cima dele, falta marcada, setor defensivo, lado esquerdo, a posse é tricolor, é o Flusão na Libertadores, oitava de final, jogo da volta em Mendoza. Você com a gente na TMC, vai mandando o seu zap, 21 995 57 1013, 21 995 57 1013, aquele vai pro ar. Daqui a pouco a gente escuta a galera no nosso zap, no YouTube, deixa o like, se inscreve no canal, comenta, compartilha, finge que é fofoca, conta pra todo mundo. Fluminense sai jogando com o Thiago Silva, passe perigoso pelo meio, chegou o Hulk, fez a parede, acionou Hércules de três dedos, bolão, lado direito Guga, ultrapassagem do Canóbio, Guga travou, preferiu recolher pelo meio, fez o passe mais atrás, a bola chega, na intermediária ali com Martinelli, acionando aqui embaixo, lado esquerdo, a bola chegando até o René, devolução pro meio, Martinelli, tem ladrão aí, ele preferiu o passe rapidinho com o René, passe veio curto aqui pro Soteldo, domina Soteldo, vem na contramão, deixou a marcação pra trás ali, quando ele percebeu, já tinha feito a recomposição, ele recomeça com Martinelli, miolo da zaga, a bola volta lá com o Thiago Silva, acionando o Ignacio, o Fluminense vai rodando o jogo, vai tentando achar os espaços e vai controlando a posse da bola naquele cenário que o Magno citou, né? Do Rivadavia entregar a posse de bola pro Fluminense. E é o Fluminense que tem a bola, com Martinelli, altura do grande círculo, passa ali que divide o gramado, lado esquerdo, a bola chegando o Soteldo, pra cima da marcação, ainda ele, recomeça, linha defensiva, René, lado esquerdo, meio do caminho ali, movimentação do Martinelli de novo com o René, passa mais atrás com o Thiago Silva, volta no René, lateral do campo, espeta a jogada mais à frente, Ganso, fintou a marcação, fez o drible, fez o embaixadinha, devolveu mais atrás, René, marcação em cima dele, faz o passe com o Soteldo na dividida, recupera a posse de bola o time do Rivadavia, com Botari, bola trabalhada mais atrás aqui com Florentin, recomeçando tudo no miolo da zaga com Studer, ele vai voltar a posse da bola lá atrás com o Bolcato, que tem que dar o chutão e despachar essa bola lá pra frente, na altura do grande círculo, quem chega é Martinelli, com categoria, dominando o peito, botando o terreno, acionou mais atrás, a bola chega até o garoto que é o René, ele vai olhando as opções e recomeça tudo lá atrás com o Thiago Silva, o capitão da equipe tricolor, faz o passe de novo com o René, recebe de volta, mais à frente Hércules, vem na contramão ali, marcação, subiu quatro jogadores, a bola trabalhada do Thiago Silva, lado direito com o Guga, espetando mais à frente, Canóbio, chegou na dividida o Hulk, pediu falta, a arbitragem mandou seguir, Hércules ficou com ela, Ganso limpou a marcação, clareou a jogada pelo meio, Martinelli, espetou mais à frente, Hércules tentou devolução, Martinelli, passe errado, vem contra-ataque do Rivadavia, Arce é quem domina, faz o passe lá em cima, pelo lado esquerdo, desce o time do Rivadavia na inversão do Salas, a bola chega até o Fernandes, entrada da área, levou a perna esquerda, fugiu da marcação do René, ainda ele, Fernandes balançou, limpou, fintou, ainda ele, acionou mais atrás,
1: baila que baila,
0: tudo de novo, o garoto do Rivadavia, lançamento feito longo lá na ponta, e essa bola saiu, hein, professor, pode sinalizar que é tiro de meta, se liga aí na hora certa da TMC. São 19 horas e 5 minutinhos, horário de Brasília. Informo pra você o tempo e placar de jogo, 5 minutinhos jogados nesse primeiro tempo. Libertadores, oitavas de final, jogo da volta. Malvinas, Argentinas em Mendoza. E o placar da TMC, Rivadavia 0, Fluminense 0. 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
0: 6 minutinhos jogados, daqui a pouco o Magno Navarro comenta porque o lateral foi cobrado. Ganso dominou, fez o passe mais atrás com Martinelli, invertendo jogada com René. Vem pro lado esquerdo, camisa meia dúzia, tricolor, marcação em cima dele, do Fernandes, conseguiu o passe ali, o René acionou à frente o Hércules, vem pra cima da marcação, pode ultrapassar a linha de vídeo gramado. O que, que foi isso, Hércules? O passe em cima do Fernandes, recupera a posse de bola, acionando o Florentino, que já espetou a frente com o Salas, vem chute de longe, a bola por cima, é só tiro de meta, Brandão.
1: É, o chute do Florentino não foi bom, ainda bem. Se aproveitando de um erro de passe do Hércules, mais um, né? 6 minutos de jogo, já são 2 passes errados do Hércules, proporcionou esse contra-ataque, o chute foi do Salas, na verdade, foi direto pra fora, tiro de meta, 0-0.
0: 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Lançamento do René, bola longa, viajando, buscando lá na frente o Canobi, ele tenta o domínio, chegou a marcação em cima dele, a arbitragem paralisou, marcou falta pro Flu, Brandão.
1: Falta bem marcada, né? Foi o Studer quem subiu ali, acabou derrubando o, foi o Elorde, mais ou melhor dizer, né? Falta pra cima do Canobi, de longa distância, né? Mais uma chance a favor do Fluminense, muito boa, né? Quem sabe uma bola alçada na área. O Fluminense tem bons cabeceadores, entre eles o Thiago Silva. O Hulk ajeita com carinho, vai chuveirar na área do Rivadavia.
0: Vem levantamento lá pra área. Ou vem cobrança direta com o Hulk?
3: Nunca dá pra saber, né?
0: Vindo
3: do Hulk.
0: Com ele é uma incógnita.
3: Mas parece que ele vai alçar essa bola na área.
0: Tomou distância o Hulk. Tá do lado dele o René.
1: E não, hein?
3: É porque o goleirão só colocou um na barreira, né? Só colocou o Salas ali.
0: Eu não sei quem.
3: Agora que vai chegando um segundo jogo do Rivadavia.
0: Eu ia falar, é confiar muito na sorte ou no juízo. Vai pra cobrança o Hulk. Tem 2 jogadores na barreira. Um é o Salas. E tem jogador do Rivadavia que tá agachado lá na entrada da área. Me parece o Florentin. Vai autorizar a cobrança o Andrés Rojas. 8 minutos do primeiro tempo, quem sabe o primeiro do Flusão aí, vem Hulk, perna esquerda na bola, Hulk direto pro gol, pô, Cato pra fazer a defesa, no meio do gol, Rodrigo Brandão.
1: Não saiu aquela pancada do Hulk, né, a bola ainda chegou a quicar no gramado, ficou fácil pro goleiro Bolcato, que já botou o Rivadavia no ataque.
0: E o Guga não conseguiu domínio, a bola vai ficar lá atrás com o René, o passe errado, Buca fica com ela, na linha lateral do campo, cruzamento que vem pra área, Ignacio afasta o perigo, e a bola vai voltar pra equipe do Rivadavia, Magno Navarro, 8 minutos, quase 9 desse primeiro tempo, depois eu quero os 6 números da Mega Sena, tá? Por favor.
3: É um cenário que se repete, né? Pelo 4º jogo seguido, Rivadavia jogou assim, no Maracanã, na fase de grupos, na Argentina, também no jogo da volta e também no jogo de ida pelas oitavas. Tá jogando no erro do Fluminense. O Fluminense tem por característica sair pelo chão, não pode errar passes bobos, porque nessa saída, quando você erra um passe, você acaba pegando a defesa toda desmontada. Tem que tomar muito cuidado nesses passes errados, como a gente viu agora há pouco, que o Hércules acabou não concluindo e dando a oportunidade de ataque ao Rivadavia.
0: O que me incomodou no passe errado do Hércules é que ele tinha campo para avançar. Sim. E preferiu tentar o passe. Nem tentou, né? A bola escapuliu. Vem embora o Guga. Acelerando a jogada lá pelo lado direito. Faz o passe mais atrás. Hércules pintou a marcação. Acionou o Ganso. Dominou. Paulo Henrique Ganso. O Hércules acabou escorregando. Pediu falta. A arbitragem mandou seguir. Guga de primeira. Devolução ali. Na verdade, o Canobi, né? Agora sim com o Guga. Mais uma vez o Canobi. Lateral da grande área pra ele. Vendo a contramão. Bico da área. Canobi girou pra cima da marcação. Guga passou. A bola é boa. Guga no cruzamento. Foi travada. Essa bola sai. Tem escanteio. Fusão, hein, ô Rodrigo Brandão?
1: Descida, né? A tabelinha do Canobi com o Guga, o lateral do Flusão recebeu no fundo, foi fazer o cruzamento, foi travado ali no momento exato pelo Buca, depois ficou ali encarando, deu uma peitada, o Guga não arregou, partiu pra cima, foi ali um princípio de confusão, mas tudo resolvido, escanteio pro Flusão que o Hulk cobra pela direita.
3: Eu sempre lembro do Oswaldo de Oliveira em lance como esse.
0: Vem levantamento lá pra área. Tá autorizada a cobrança? Não, agora o árbitro mandou esperar. Tá enrolado ali o Andrés Rojas pra autorizar.
3: É que tem um jogador caído ali do Rivadavia. Teve um entrever ali, o jogador caiu. E já tá muito claro, né, que o Rivadavia vai querer catimbar esse jogo, mesmo jogando em casa. Que não pode o Fluminense cair na pilha dos argentinos.
0: Vamos ver qual vai ser a postura do Andrés Rojas também, né? para saber se o árbitro da partida já vai amarelar a galera.
1: É, tá envolvendo o Ganso, tá? O Ganso acabou dando um empurrão ali no Buca. Ah, um empurra ali, deu uma enfeitada, né? O Buca ali se jogou, parece até um ator. Mas não nada, né? Agora o Arthur chama os dois jogadores, vamos ver se vai pintar a punição ou se vai ficar só no papo. Buca e Ganso. Não, na verdade é o Costa que tá ali, camisa 2, e o Ganso. Dois estão conversando ali. Nada demais, irmão. Tá com o chope pra depois do jogo, vida que segue.
0: É isso. Marca a resenha pra depois. Tem escanteio, fusão. Quem sabe o primeiro? Vai pra cobrança o Hércules. Tá autorizado, vem levantamento, a bola vem fechada. Toque de cabeça para afastar o perigo é do Salas. Bola na entrada da área do Independente Rivadavia. O Hércules cometeu a falta. O time do Rivadavia tentou cobrar rapidinho. O árbitro disse que não poderia ser cobrado fora do local. Os jogadores foram para cima do árbitro, que vai dar cartão amarelo pro Hércules, não é isso, Brandão?
1: É, a falta do Hércules foi uma falta para cartão, né? Acabou atrapalhando ali o contra-ataque da equipe argentina. E aí o jogador foi querer cobrar a falta rapidamente, só que o árbitro tinha que aplicar o cartão amarelo. Ele pediu para parar o lance, aí os jogadores do Rivadavia não gostaram, mas teve que parar para voltar e marcar. Cartão amarelo então para o Hércules, 0-0 o placar.
0: Fabrício Monteiro participando com a gente no nosso YouTube, valeu irmão, tamo junto. O Alexandre Scott também dizendo aqui, boa noite, seu nove de ofício, fica mais difícil. Mas o Fusão vai em busca dessa classificação. Bocato faz lançamento lá na frente, toque de cabeça do Ignacio para afastar, a bola fica no Soteldo, tentou, tava de primeira, a bola volta ali mais uma vez com o Fernandes, entrada na área, tentou o giro para cima da marcação do René, passe na frente, a bola chegando até o garoto que era o Bonifácio, devolução mais atrás, Fernandes, marcação do René, marcação também do Ganso, e a bola recomeçando tudo lá atrás, o Costa para a equipe do Rivadavia, passe na frente, Hércules estava na marcação, a bola volta ali mais uma vez, setor defensivo da equipe do Rivadavia, Studer deixou passar, essa bola chegou.
3: Imagine.
0: No Bocato, fala Magno.
3: Ah, o nosso ouvinte aí falou sobre a dificuldade de você jogar sem o 9, isso fica muito caracterizado em lances de escanteios, em que é o Hulk que cobra, ele tem qualidade nessa bola parada, mas é o jogador que deveria estar na área e não cobrando o escanteio. Mas, justamente por ser um jogador que se notabilizou na carreira por ter essa qualidade em cobranças de falta, seja direto, seja cruzando a bola, ele acaba sendo esse cara da bola parada. Mas aí você perde um jogador na área, um atacante de ofício, para levar perigo ao gol adversário.
0: Magno Navarro na análise, nos comentários desse grande jogo entre Independente Rivadavia e Fluminense. 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Você com a gente no YouTube TMC Esporte, tamo junto, hein? Deixa o like na live, vai comentando, vai compartilhando, e no WhatsApp você participa no 21995571013. Daqui a pouco tem áudio. Lançamento feito, o Hulk caiu ali de maduro, recupera a posse de bola, o Elordi tentou passe na frente, a bola lá, fica na disputa, Martinelli aparece para clarear a jogada, tentou passe com o Canóbio, depois a marcação do Rivadavia jogou essa bola pela linha lateral, a posse de bola é pro tricolor, lá em cima pelo lado direito. 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Toma distância ali na altura do grande círculo, faz o arremesso, a bola chega até o Hulk de primeira, já espetou para o Hércules, acelerou a jogada aqui embaixo, o Soteldo não recebeu, o Hércules preferiu ficar com ela, trouxe para a perna direita, fez o passe mais atrás com o Ganso, que recomeça com o Martinelli, volta tudo lá atrás com o Thiago Silva, para o lado esquerdo a bola chega até o René, domina René, na linha que divide o gramado tem a opção ali do Martinelli, ele quem recebe, pertinho do meio campo, faz o passe de volta mais uma vez, lado esquerdo a bola mais uma vez com o René, dominou René, fez o passe com o Soteldo, recebe de volta, o Fluminense cadencia o jogo, fica com a posse de bola o time tricolor. Se liga aí na hora certa da TNC. São 7:15, 7:15 da noite, eu informo pra você o tempo e o placar do jogo. Passamos dos 15 jogados na primeira etapa, Libertadores, oitavas de final, jogo da volta, estádio Malvinas, Argentinas, o palco da emoção, e o placar da TMC, Independente Rivadavia 0, Fluminense também 0. 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
0: Vem o Rivadavia, Fernandes, lado direito, cruzamento que vem pra área, a bola vai direto pra fora, é só tiro de meta, Rodrigo Brandão.
1: Todas assim, garotão, recebeu a bola com liberdade, né, ali pela direita, no momento do cruzamento, completamente equivocado, torto, direto pela linha de fundo, é apenas tiro de meta pro Flusão, 0-0 o placar em Mendoza.
0: Vai pra cobrança o Fábio, goleiro tricolor. Tomando distância ali para a cobrança do tiro de meta, preferiu deixar curtinho com o Thiago Silva. Ainda dentro da área, o time do Fluminense com a posse da bola na sua própria área. Lançamento longo, buscando lá na frente o Canóbio. Vai botar correria, vai embora Canóbio. Ele para cima da marcação lá do Elorde, a bola acabou correndo mais do que os dois. Saiu pela linha lateral, arremesso favorece a equipe argentina. 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Hércules faz o passe com o Guga, acelerou Canóbio, vai embora pra cima da marcação, ainda Canóbio trouxe pelo meio, lançamento que vem pra área, Hulk tentou desvio de cabeça, a bola passou por ele, ainda Hulk tentou de calcanhar, consegue o escanteio a favor do Flu, Rodrigo Brandão,
1: e já
0: foi cobrado curtinho, Soteldo, bico da área pra ele, perna direita, fez o passe mais atrás, Hércules, dominou, a bola tá queimando no pé do Hércules, hein, meu amigo, Martinelli, recomeça, René, devolução, meio do caminho, Martinelli, mais uma vez, tudo lá atrás, com o Thiago Silva, bola volta com Martinelli na intermediária ofensiva, lado esquerdo, a bola pro René, na frente tem movimentação do Soteldo, ele vem pra cima da marcação, tem dois em cima, ainda ele, Soteldo, deu traço, trouxe a jogada pra perna direita, fez o passe com Martinelli de primeira, já acionou ali rapidinho o garoto Hércules, invertendo jogada pro lado direito com o Guga, vambora Guga, buscando essa linha de fundo, preferiu o passe pelo meio com Hércules no porta-luz, a bola passa por ele, fica pra marcação do Rivadavia que tenta sair jogando e depois o Ignacio comete a falta, Rodrigo Brandão.
1: É, a falta do Ignacio pra parar a jogada, né, o Salas dominou, mas o Ignacio chegou, não deixou o jogador do Rivadavia projetar com a bola. Falta no campo de defesa da equipe argentina, segue 0-0.
3: Imagine, você falou bem, a bola tá queimando no pé do Hércules, mas não só nesse jogo, tá? É uma temporada bem abaixo do Hércules. Ele vem apresentando partidas muito inseguras e hoje, até aqui, 18 minutos do primeiro tempo, é mais uma. Tanto que, inclusive, já tá até amarelado numa jogada que ele deveria, de fato, ter feito a falta para parar o contra-ataque, mas eu acho que isso até aumenta um pouco mais a insegurança você jogar com cartão amarelo sendo um homem de marcação desde praticamente o começo do jogo.
0: Muito pouco tempo para receber um cartão amarelo já o Hércules. A posse de bola fica para a equipe do Fluminense, lado direito, Guga fez o passe com o Ganso, limpou a marcação do primeiro, não passou do segundo, recupera a posse de bola o Rivadavia, Florentin, espetou pelo meio, Fernandes, na intermediária ele faz o lançamento, botando Bonifácio para correr, cruzamento que vem para a entrada da área, tira do jeito que dá Martinelli, a bola volta com o Hulk, tentou espetar a jogada para o Canóbio, o passe foi errado, desce de novo o time do Rivadavia com o Buca, passe na frente para cima da marcação, vem cruzamento, entrada da área, Hércules aparece para afastar, bota essa bola para escanteio, Brandão.
1: É, mais uma jogada de ataque do Rivadavia depois de um erro de passe, né? No meio de campo. Tá vacilando o Fluminense nesses lances. O cruzamento veio da esquerda, a bola foi cortada pelo Hércules. Escanteio pela esquerda pela equipe argentina, 0-0.
0: Depois de um bote horroroso do Guga, não achou nada, o Salas conseguiu fazer o cruzamento, vem escanteio, mais uma vez um agarra, agarra, um empurra, empurra dentro da área, tá autorizada a cobrança lá em cima pelo lado esquerdo, vem bola viajando pra entrada da área, toque de cabeça ali no meio do caminho do Florentin, vai ter contra-ataque o Flu acelerando o Soteldo, fez o passe pro Hulk, lado direito, do outro lado tem René, Hulk tentou passar, foi desarmado, chega pra dividir Canobi no carrinho, a marcação do Rivadavia afasta, bota essa bola pra linha de lado, Rodrigo Brandão.
1: É, cara, uma pena, né, seria um bom contra-ataque a favor do Fluminense, o Hulk tentou o drible, mas acabou perdendo a bola, não houve a falta, né? O jogador do Rivadavia acertou a bola primeiro, depois acertou o Hulk, mas se ele consegue passar pela essa marcação, o René ia passando livre ali, ia sair na cara do goleiro argentino, agora o Hulk tá sentindo, ai cara, pisou na mão do Hulk, cara, quando cortou, ele acabou pisando na mão do Hulk, ficou sentindo, mas já tá tudo bem com ele, 0-0 o placar.
0: Já foi cobrado lateral, a posse do Fluminense. Trabalha a jogada o Thiago Silva aqui pelo lado esquerdo. Tem perto dele o René, ele vai levando a jogada ali para a faixa central do campo. Faz lançamento lá na frente, buscando o Canóbio. Antes dele chega a marcação para cortar, tava ligado lá o Elorde. A bola volta pro Flu, mais uma vez. Guga, lado direito, Ganso. Ultrapassagem do Guga. A bola é boa, vai embora o Guga. Antes dele chega o carrinho do Studer. E a bola vai pela linha de lado, lateral que favorece o Fluminense. Ganso dominando, tem Canóbio perto dele, lá pelo lado direito, linha lateral, ele domina, faz o passe na frente com o Guga, bola na dividida, time do Rivadavia recupera, passe do Studer pelo meio do caminho, tentativa de jogada na frente com o Arce, dois em cima na marcação, Martinelli volta, recompondo, recupera a posse, aciona Thiago Silva, grande círculo para ele, vem embora Thiago Silva, lado esquerdo tem movimentação do Soteldo, recebe na linha lateral, mais à frente tem movimentação do René, Soteldo vai avançando, passando o pé em cima da bola para cima da marcação ali do Fernandes, recomeça tudo de novo com o Ganso, vai trocando passes do time do Fluminense pelo lado esquerdo, apareceu o Hércules, de novo com o Ganso tá falando alguma coisa com o Hércules ali, né? Provavelmente para aproximar, para jogar, trocar mais rápido os passes, e o Fluminense faz isso, volta lá atrás com o Thiago Silva, pro lado direito com o Ignacio, na linha lateral, movimentação do Canobi, na frente o Guga, ele preferiu o passe com o Martinelli, recebeu de volta, a altura do grande círculo, quem fica com ela é o Thiago Silva, mais uma vez o Martinelli, espeta a jogada pro lado esquerdo com o René, na linha lateral do campo tem Soteldo, vem embora René, recebe Soteldo na frente do Marcão, pra cima da marcação também do Fernandes, ainda Soteldo, vai buscar a linha de fundo, Soteldo balançou para cima da marcação, não conseguiu passar, recomeça de novo com o René, e o Fluminense fica nessa nota só, né, o Magno Navarro?
3: É, mas é o jogo do Rivadavia também, é se fechar e sair no contra-ataque, isso aí tá nítido desde o primeiro minuto lá do jogo da primeira fase do Maracanã, e olha aí, ó, roubada de bola, os caras saem no contra-ataque, o Fluminense tá tendo dificuldade em manter a bola no campo defensivo, ali naquele chamado último terço, né, ali em frente à linha da grande área adversária. E aí quando vê que o muro tá fechado, acaba voltando para recomeçar. É de fato até aqui um jogo ofensivamente um pouco moroso do Fluminense.
0: E mais uma vez o Hércules perdeu a posse da bola, ficou uma disputa ferrenha ali até o Flu recuperar de novo. Com o Ganso, lá pelo lado direito com o Canóbio, para cima da marcação Canóbio. Buscou a perna esquerda, fez o passe mais atrás com o Guga, tentou de letra pro Hércules, volta lá pro meio da confusão, o Hércules era pra abrir a jogada pro lado esquerdo, bola mais uma vez no meio do caminho, Martinelli tentou o passe pelo meio, chegou o Hércules dividindo e afasta lá de trás a zaga do Rivadavia do jeito que dá, briga pelo alto o Thiago Silva, René, dá um chutão pra cima, vai batalhar pela posse de bola o Canóbio, recuo de cabeça feito lá atrás pelo Elorde, e a bola fica tranquila pro goleiro Bolcato ficar com a posse a favor do Rivadavia, que não tem pressa, não tem necessidade nenhuma de acelerar o jogo. O pessoal participando com a gente aqui, o LSC está perguntando, esse jogo é na Presidente Vargas? Não.
3: Não.
0: É em Mendoza, nas Malvinas
3: Argentinas. E se fosse, estaremos lá, né?
4: Exatamente. Entendi essa piada.
0: Eu acho que ele quis fazer menção ao PV no Ceará, tá?
4: Ah, sim. Mas... pode ser.
3: Ah, pode ser. Pode não ser. Há Avenida Presidente não Vargas avenida. Aqui no Rio, né?
0: Vem a posse de bola pro Flu. Trabalhando ali o Ganso. Limpou bem a marcação ainda ele. Fez o passe com o Hulk. Dominou o Hulk na altura do grande círculo. Abriu jogada lá do esquerdo. Bola com o René. René dominou. Espetou com o Hulk. Recebeu de volta. Linha lateral, Soteldo. Dominou Soteldo. Veio na contramão. Marcação em cima dele ali do Bonifácio. Teve que recomeçar tudo lá atrás com o Thiago Silva. Na lateral do campo. Lá tem movimentação lado direito do Guga. Aqui embaixo quem recebe é o René. De primeira mais. Mais atrás com o Fábio, que recuo horroroso. O Fábio foi lá corrigir, Guga pelo meio com o Hércules, dominou, devolveu pro Guga, passe no meio, boa saída do Ganso, Flu, Martinelli, passe pro Ganso, meio do caminho, vai embora Ganso, espetou na velocidade pro Canobi, essa passou, Canobi, falta opa. Nele, jogo paralisado, falta marcada na intermediária, Rodrigo Brandão.
4: Boa jogada, né? No contra-ataque do Fluminense, o Ganso tentou a enfiada pro Canobi, ela por pouco não passou, ainda assim o Canobi conseguiu recuperar a posse de bola, ele foi derrubado, falta perigosa que favorece o Fluminense, de novo o Hulk tendo a oportunidade de concluir, ele sim, um cartãozinho esse jogador do Rivadavia, acabou acertando o Canóbio, o ato deu apenas falta, sem cartão, mas a chance é perigosa, favorece o Flu, quem sabe o primeiro, imagine.
0: O Studer tentou dar o bote,
4: ah, levou,
0: errou na primeira e na segunda acertou só o Canóbio,
4: amarelou pra ele.
0: Cartãozinho amarelo pro Studer. Camisa 42 do Rivadavia. Será que vem cobrança direta? Será que vem levantamento lá pra área? 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Você que tá acompanhando a gente em 101.3 FM no Rio de Janeiro, 100,1 FM em Brasília. Tamo junto também, daqui a pouco tem o seu zap no 21995571013. O Hulk saiu da cobrança.
4: Ganso e Hércules.
0: Tem Paulo Henrique, Ganso e Hércules. Dali é pra canhotinha com qualidade. Vem Ganso, perna esquerda na barreira. Bola volta ali com o Guga. Toque de cabeça lá na frente pro lado direito. Ignacio é quem vai dividir. Chegou arrepiando lá o Salas do jeito que dava. A bola ficou no Arce. Lançamento lá pro lado esquerdo. O Arce avança na lateral do campo, pra cima da marcação, ainda ele. Bico da grande área, ameaçou bater, ainda Arce finalizou. Essa bola vai pra fora. É tiro de meta que favorece a equipe tricolor, hein, Rodrigo Brandão?
4: A descida da equipe argentina lá pela esquerda, o Arce recebeu. O Thiago Silva foi, saiu na marcação. Ele trouxe pro meio, chutou. Meio fraquinho, né? A bola ainda bateu no jogador do Rivadavia antes de sair. Estaria impedido também se essa bola entrasse. Tiro de meta pro Flu, 0-0.
0: No momento em que teremos uma ou a famigerada pausa para hidratação.
3: Insuportável.
0: Pra que isso, né? Bom, tempo da galera no nosso WhatsApp, 21995571013. Fala aí.
5: Fala, galera da TMC, aqui é o Thiago de São Gonçalo. É, 1-0 Flusão hoje. E eu queria, sem querer ser engenheiro de obra torta, qualquer problema que der hoje aí, tem certeza que vocês preferem o Fred assumindo o time principal ou vocês têm algum outro técnico em mente? Sucesso pro Flusão aí.
0: Valeu, irmão, tamo junto. E aí, Magno Navarro?
3: Eu acho que é esse papo cedo, né, é muito cedo ainda. O papo de Fred é um papo para um futuro, até próximo, mas ainda um futuro, até porque eu acho que nem o próprio Fred talvez tenha o interesse em assumir o time profissional, tendo tão pouca experiência.
4: Queimar cartucho à toa, né?
3: Exatamente. Agora, sobre o futuro técnico, a diretoria depende muito do jogo de hoje para entender qual vai ser o planejamento para o restante da temporada, porque eu acho que vai definir muito você ter ainda uma Libertadores por jogar e não ter. Então é um trabalho que cabe mesmo ao departamento de scout, de análise, aos dirigentes terem essa calma para trazer um novo treinador, justamente porque eles contam com o Marcão, esse treinador fixo, interino. Mas eu acho que vai depender muito da classificação ou não para as quartas de final da Libertadores, até porque fica mais atrativo você trazer um treinador com um time faltando 5 jogos para conquistar uma competição continental. Então tudo depende do jogo de hoje. Se vai trazer um treinador mais renomado ou até que esteja empregado, ou se vai ter que fazer uma aposta dentro de um mercado que é escasso. É difícil hoje você trazer um treinador, até porque a própria diretoria coloca uma certa barreira em não trazer treinadores que desconhecem o futebol brasileiro, que não trabalharam aqui. E aí eu me refiro a treinadores estrangeiros.
0: Boa, Magno Navarro com a opinião sobre o futuro comando técnico do Flu. Lançamento pro Soteldo, devia saída pela linha de lado, chegou dividindo com ele o Bonifácio, a bola sai, lateral é pro Flu. Jogo reiniciado com 29 minutos do primeiro tempo, tá 0-0 para Independente Rivadavia e Fluminense. O Hulk ficou reclamando ali de um tapa no rosto, foi no peito. Ele ficou reclamando um tapa no rosto. O jogo seguiu lateral pro Flu pelo lado esquerdo, vai ser cobrado pelo René. Lançamento lá na frente, buscava o Hulk, toque de cabeça da marcação, Botari domina, faz inversão de jogo, bola lá pro lado esquerdo, chega o Elorde, acelerando jogada, o time do Rivadavia, passe na frente, chegou bem o Guga para fazer interceptação, lá em cima lado direito tem movimentação do Canob, preferiu pelo meio, Ganso, devolução com o Guga, de primeira já acionou o Ganso de novo, mais uma vez o Guga na lateral do campo, desce o time tricolor. Ganso fez o giro para cima da marcação, ainda ele, jogador do Rivadavia caiu, pediu falta, a arbitragem está parando o lance, não marcou a falta, foi um choque, né? O Ganso estava de costas e o jogador do Rivadavia chegou dividindo e aí reclamou que teve uma cotovelada, é um braço de proteção do Ganso por ali, né, Rodrigo Brandão?
4: Isso, né, o Ganso foi proteger a bola, né, e acabou deixando o braço, acertou o jogador do Rivadavia, que tá caído. Jogadores da equipe argentina pedem ali o cartão pro Ganso, mas não, né, o árbitro tá marcando apenas a posse de bola para a equipe do Rivadavia, segue 0-0.
0: Se liga aí na hora certa da TMC. São 7:30, 7:30 PM, horário de Brasília. Eu informo pra você o tempo e o placar do jogo. 30, meia hora, já jogados nesse primeiro tempo. Libertadores, oitavas de final, Malvinas Argentinas, o palco da emoção. E o placar da TMC, Independente Rivadavia 0, Fluminense também 0. 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E o René foi acionado, tentou passar na frente com o Hulk, a marcação antecipou, ficou com ela o Botari, Soteldo batalhou, brigou ainda ele, Botari se recuperou, acionou mais atrás, a bola chega no Costa, que deixa com o Bocato, o Canobi foi lá para pressionar o Bocato, na finta de corpo conseguiu limpar a jogada e fazer o lançamento, mais uma vez pro comando de ataque, Thiago Silva na dividida, a bola vai sobrar no Arce, René foi atropelado, depois o Arce também chegou ali fazendo um carrinho para cima do Ignacio, a falta tá marcada, falta a favor do Fluminense no campo de defesa lá dentro da sua área. O Rivadavia chegou, hein, Rodrigo Brandão?
4: É, o Arce acabou recebendo essa bola dentro da área e ele cometeu duas faltas, não foi uma só não, e ainda assim ele reclamou, um cara de pau, né? Posse de bola pro Flusão, campo de defesa 0-0.
0: Um abraço pra Aparecida Souza, tá aqui secando no nosso chat no YouTube. A Ana Forte tá por aqui também. Boa noite, Magine, Navarro, Brandão, equipe TMC e amigos. Valeu, Ana.
4: Deu, Ana.
0: Posse de bola pra equipe tricolor. René. Um tijolo do Martinelli ali pro René dominar, conseguiu sair jogando com o Hulk, que deixou pro Hércules, lado direito, quem domina agora é o Guga, pressionado pelo Salas, foi desarmado, a bola volta ali com o Botari, fica com a passe de bola, o Buca, o Independente Rivadavia vai trocar passes no seu campo de defesa, Florentin, passa a linha que divide o gramado, espeta a jogada lado direito, vem até o Bonifácio, lateral do campo, faz o passe de volta, mais uma vez recebe pelo meio do caminho, Florentin, lançamento que vem lá no bico da grande área, pro lado esquerdo, tentou o domínio, acabou escapulindo lá o Salas, e aí a marcação do Canóbio, e essa bola sai em lateral, que favorece o Rivadavia, a equipe argentina, disputando a sua primeira Libertadores, contra o Fluminense, foi campeão em 2023. O Fluminense está buscando o bicampeonato. Lateral cobrado, vale vaga nas quartas de final. Arce dominou dentro da área, tentou girar em cima da marcação do Thiago Silva, que dá uma bronca na galera lá dentro da área. Soteldo tenta acelerar a jogada no contra-ataque, faz o passe, a bola vai chegar lá em cima pelo lado direito com o Hulk, pra cima da marcação, passa a linha que divide o gramado, dois em cima, tentou o passe com o Canobi, ficou reclamando de falta, a arbitragem mandou seguir, o lançamento no chutão ia ficando pro Salas, a bola sai em lateral, foi nada no Hulk ali, né, o Rodrigo Brandão?
4: Tem que ligar, né? O bagulhinho aqui tem que...
3: É importante.
4: É importante. Tem um curso lá em Madureira que eles ensinam a ligar o microfone.
3: Ah, legal, cara.
0: Tem uma questão importante também que o Magno falou. Se quiser.
4: É, às vezes é também. Não, eu quero.
3: Ah, é bom.
4: Não foi nada, tá? Posse de bola pro Fluminense.
0: Lateral que vai ser cobrado pelo Guga, lá em cima, lado direito. Ganso, recebe de volta o Guga, rapidinho, trabalhou ali com o Ganso, fugiu da marcação, vai embora o Ganso, lançamento lá pro Canobi, aí também, cara, forçou o passe, que o Studer ficou tranquilo, com a posse da bola, acionando lá atrás o Bolcato, dá um chutão pra frente, o jogador do Rivadavia caiu ali, apareceu o Arce, bola ficou no peito do Thiago Silva, que domina a jogada, mais uma vez o passe pro lado esquerdo com o René, ele avança, lateral do campo, tem movimentação do Soteldo, preferiu trabalhar de novo com o Thiago Silva, espeta a jogada lá no meio da zaga com o Ignacio, na frente tem movimentação do Martinelli, Ignacio pro Martinelli, de primeira já acionou atrás o Thiago Silva, mais uma vez o capitão tricolor com a posse da bola, Fluminense tentando achar espaços, não consegue nesse primeiro tempo, muita dificuldade para criar, René, lançamento pro Hulk, e aí chegou na recuperação lá o Studer para botar essa bola pela linha de fundo, tem escanteio, Flusão, hein, Rodrigo Brandão?
4: Ganhou escanteio, boa bola do René, né, uma bola em elevação pro Hulk, antes da bola chegar no camisa 7 do Flusão, houve ali a interceptação da zaga. Ganha escanteio o Flu, o próprio Hulk cobra pela esquerda.
0: O Gleidson participando com a gente, Elias também. Tamo junto, vem Flusão pro ataque. Hulk, 35 do primeiro tempo, tá 0-0. Quem sabe o primeiro? Hulk, cruzamento que vem pra área, marca do pênalti, toque pro gol, pra fora! Cruzamento do Hulk, Ignacio e Thiago Silva lá dentro da área. E o toque que veio pro gol foi direto pra fora, me pareceu, Ignacio ele mesmo. Chapou essa bola. A bola pegou ali meio no calcanhar, no tornozelo, Thiago Silva. Jogou essa bola, perde a chance o time do Fluminense com essa bola pela linha de fundo, hein, Rodrigo Brandão?
4: A melhor chance do jogo, imagine. O cruzamento que veio da esquerda pelo Hulk, a bola caiu no pé do Thiago Silva, ele concluiu com a perna direita, o Canóbio estava na frente dele. Minhas dúvidas se essa bola ia no gol.
6: Não, eu acho que ia pra fora.
4: Ia pra fora, eu também acho. Bola bateu no Canóbio e saiu, foi pela linha de fundo, mas desperdiça grande chance o Fluminense. 0-0.
0: Magno Navarro, chance que não pode ser perdida pelo Fluminense, né?
3: É, mas é aquilo que a gente até tava falando há um pouco tempo atrás, é o preço que se paga de você ter o seu principal finalizador fora da área num momento de escanteio. O Hulk cobrou e cobrou muito bem, né? Fez aquela cobrança em que a bola vai saindo da área, o Thiago Silva apareceu muito bem, mas faltou a qualidade de um finalizador, de qualquer forma serviu para assustar o gol do Bocato. Lá vem os caras.
0: De novo eles, cruzamento lá pra área, sobe de cabeça ali o René pra afastar no primeiro momento, complementa a Hércules. Hulk no jogo de corpo, tentou o drible pra cima do Botari, foi desarmado, Studer teve que se virar lá do jeito que dava, lançamento lá pra ponta esquerda, Guga na marcação, e aí foi atropelado, falta do Buca, jogo paralisado, falta que favorece a equipe do Fluminense. Dá tempo do zap, hein? 21 995 57 113, fala aí.
7: Fala galera do TMC Esportes, aqui é Sérgio Botafoguense. O camarada que falou aí que se o jogo era Presidente Vargas, ele quis fazer uma referência a um colégio que tem lá, ou tinha, chamado Rivadavia Colégio, Rivadavia Correia. Não tem nada não, cara. Não sou fusão não, mas tô torcendo pro Fusão vencer e se classificar nessa Libertadores. Um abraço, Sérgio de Jacarepaguá, Botafoguense.
0: Valeu, irmão, tamo junto.
4: Aí sim, é verdade.
0: Agora cara. Tá explicado.
4: Imagina, deixa eu mandar um abraço aqui. Fica rapidinho. Minha mãe, cara, tá ouvindo a gente. Ela pegou um Uber, tá com o carro lá, com o carro do André, motorista de aplicativo, e tá ouvindo aqui a TMC. Um beijo, mãe, abração, André. Ó, cuidado aí com a minha coroa, irmão. Verdade, hein?
0: Tá aí, ó. Um beijo, como é que é o nome da mamãe?
4: Olímpia.
0: Um beijo pra Olímpia, tá? Obrigado pela audiência.
4: Beijo, mãe.
0: Obrigado também ao André aí pela moral, tá ouvindo a gente. O jogo tá paralisado porque o Canóbio, na dividida, me pareceu com o Buca, na verdade foi o Botari. O jogador do Rivadavia levou a pior, hein, Rodrigo Brandão?
4: É, levou a pior e o Canóbio recebeu o cartão amarelo, né? Foi um carrinho, perigoso, né, do Canóbio, poderia ter evitado, por esse carrinho levou o cartão amarelo, é o segundo já pro time do Fluminense, além dele, o Hércules também levou.
0: Dois cartões amarelos já pra equipe do Flu, dá tempo de mais um zap, hein, 21 995 57 113, fala aí.
8: Fala galera da Transa, RB na área, papo de craque.
4: Tudo errado.
8: Quanto jogo do Fluminense que tô aqui ligadaço aqui do Flu. Palpite, 4-0, Fluminense cai de 4, 4 gols de cabeça, 4 cabeçadas no tricolete, hein?
0: Que isso, cara?
4: Que isso, tá todo errado, chamou Transamérica, falou papo de craque.
0: Pera aí,
4: sai fora, tá secando.
0: Tudo errado aí, cara. É coisa de maluco isso aí, cara. Vai pra cobrança de falta o time do Rivadavia. E foi justo o cartão amarelo, Magno Navarro?
3: Acho que pela intensidade do carrinho, sim. Mas os jogadores do Rivadavia até reclamaram que o Canóbio veio com a chuteira alta, né? Veio por cima. Mas eu não vi assim, não. De fato, o Canóbio chega atrasado na jogada. E os dois deram o carrinho, né? Como o jogador do Rivadavia chegou primeiro na bola, o Canóbio acabou não tendo tempo de frear. Acabou atingindo, acho que ficou de bom tamanho o cartão amarelo. Agora, o Fluminense está tendo muita dificuldade para acionar justamente os seus pontas, né? A gente praticamente não viu jogadas pelas laterais, tanto com o Canóbio quanto com o Soteldo. O Fluminense está forçando muito o jogo pelo meio. até pela marcação que o time do Rivadavia faz. Como eu falei, o Rivadavia ele fica postado no seu campo de defesa, o Fluminense vai girando bola, nem sempre encontra os espaços, e quando o Fluminense erra, o Rivadavia sai no contra-ataque. Inclusive, nesse primeiro tempo, o Rivadavia, que foi um jogo bem estudado das duas equipes, né? Um jogo ruim até, podemos dizer assim, mas quando o Rivadavia atacou, encontrou mais espaços do que o Fluminense quando tentava construir suas jogadas ofensivas. Mas até aqui, imagine, um jogo de pouquíssimas emoções, a não ser aquele chute do Thiago Silva que foi para fora no cruzamento batido no escanteio pelo Hulk.
0: Não tivemos nem chegadas com perigo do Rivadavia, né? A bola não conseguiu.
3: Sim, o Fábio não trabalhou.
0: O Fábio foi bater tiro de meta porque a bola foi longe. E a posse de bola com a equipe do Rivadavia. Se liga aí na hora certa da TMC. São 7:41, 7:41 da noite, horário de Brasília. Eu informo para você o tempo e o placar do jogo. 41 jogados na primeira etapa, Libertadores, oitavas de final, jogo da volta, Malvinas Argentinas, o palco da emoção. E o placar da TMC, Rivadavia 0, Fluminense também 0. 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Tenta a jogada aqui o time do Rivadavia com Fernandes. Bonifácio foi quem fez o passe para ele. Fernandes explorou a marcação do Soteldo. Essa bola saiu em lateral, que favorece a equipe argentina no campo de defesa. Um abraço aqui pro El Sobrinho participando com a gente. Áurea Bittencourt também aqui. O Elias Viana. Galera, acompanhando a transmissão da TMC no nosso YouTube, tamo junto. 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
4: Magno.
3: Oi.
4: Posso te pedir um favor, Magine?
0: Fala.
4: Queria pedir um comentário do Celso Portioli. Minha mãe adora o Celso Portioli e é tricolor. Eu queria que o...
6: Que jogo difícil, que jogo complicado. O time branco não consegue atacar. Mas o time azul tá jogando em casa, Brandão. Como é que é o nome da sua mãe?
4: Dona Olímpia.
6: Dona Olímpia, um beijo pra senhora. Muito obrigado pela audiência, viu?
4: Obrigado, Celso.
0: Tá aí o Celso Portioli participando aqui com a gente. Aqui vem o Soteldo. Pintou a marcação, foi buscar a linha de fundo, vai embora Soteldo. Foi recuperada a posta da bola pelo Salas. Daqui a pouco eu quero a opinião do Gerson Canhotinha de Ouro sobre a atuação do Fluminense nesse primeiro tempo. Bola esticada lá pelo lado esquerdo, vem embora o time do Rivadavia. O Fluminense está desarrumado. Fernandes, lateral da grande área para cima do Guga. Fernandes, linha de fundo, cruzamento para trás. Ignacio bota essa bola para escanteio, Rodrigo Brandão.
4: Boa descida agora pelo Fernandes. Já dentro da área ele recebeu esse lançamento. Tentou fazer o cruzamento, a bola espirrou no Ignacio, ganha mais um escanteio, Rivadavia pela esquerda 0-0.
0: Vai pintar levantamento para a área, 43 minutos e 30. Ô Gerson, esse time do Fluminense no primeiro tempo, hein, meu amigo?
9: E aí, galera? Não tá jogando nada. Tem que jogar. Agora, o Canopy não joga nada. O Soteldo erra tudo. O Hércules tá se cagando em campo. Não dá, é jogo de Libertadores. Olha os caras aí.
0: Vem levantamento pra área, bola viajando na marca do pênalti, sobe de cabeça, afasta o Hulk, a bola volta com o Fernandes, chute pro gol, a bola vai pra fora, é tiro de meta, Rodrigo Brandão.
4: É, tá dando tiro de meta, mas não sei não, imagina, eu acho que tocou no jogador do Fluminense no meio do caminho, o árbitro confirmou o tiro de meta, ainda bem, melhor pro Flusão, segue 0-0.
0: Finalização do Fernandes, a bola passou à direita do gol do Fábio.
4: Bateu no Hércules.
0: Teve desvio no Hércules ali no meio do caminho, né, cara? Finalização do Fernandes. A bola pegou no calcanhar.
3: Pegou.
0: Do Hércules.
3: Era escanteio, errou a arbitragem.
0: E o árbitro da partida está sendo contestado ali pelos jogadores do Rivadavia. O time do Fluminense vai ter o tiro de meta para ser cobrado pelo Fábio. 44 minutos. O que precisa acertar o Marcão no vestiário para voltar com um time minimamente melhor, o Magno Navarro?
3: Olha, Maginho, eu acho que é explorar um pouco mais o lado de campo. O Fluminense praticamente não teve jogadas de linha de fundo, né? Tanto com o Canobi quanto com o Soteldo e também com os laterais. A gente entende até que o Guga e o René são jogadores menos ofensivos comparados a Samuel Xavier e Guilherme Arana, né? E a gente entende também essa estratégia, né? Se tá jogando fora de casa, mas eu acho que o Fluminense teve dificuldade em encontrar seus pontas, né? Fazer um jogo mais associativo, até porque o Ganso é um jogador que gosta de dar um passo atrás para ver o jogo de frente, diferente do Acosta, que fica ali na mais perto da área adversária, né? Jogando ali nas entrelinhas. E o Martinelli e o Hércules não estão subindo tão bem para ajudar nessa construção ofensiva. Eu acho que para o segundo tempo o Marcão vai ter que dar um jeito de explorar, fazer esse jogo mais pelos flancos, né? Pelas laterais, para tentar uma jogada de linha de fundo, porque o Fluminense não conseguiu hora nenhuma criar para colocar o Hulk em condições de finalizar. Mais três.
0: Enquanto o Magno falava, nós vamos até 48. O Soteldo recebeu na linha lateral e levou pro meio. Vem cruzamento lá do outro lado do Canóbio. A marcação do Rivadavia afastou. O Canóbio protegeu. Essa bola vai sair lateral para a equipe brasileira. Vai para cobrança o Canóbio. 46. O jogo vai até 48. O Douglas Dri tá aqui dizendo: Independente Rivadavia 0, Fluminense 2. Valeu, irmão. Tamo junto. Canóbio caiu no chão, pediu falta. A arbitragem mandou o lance. Seguiu o lançamento. Acontece pro comando de ataque do Rivadavia. Vai para correria. O Erco, do Arce com o Ignacio, e o Ignacio chegou soltando o pé pra jogar essa bola lá pela linha de lado. Tem o lateral, a equipe do Rivadavia no campo ofensivo. 46 e 40, vai pintar o arremesso lateral. Na verdade foi escanteio, né? O Ignacio veio com tanta vontade que é o escanteio pro Rivadavia. Vai o Salas pra cobrança. Vamos chegando a 47 minutos. Vem levantamento para a área, bola fatiada, marca do pênalti, passou por todo mundo, vai sobrar do outro lado. Vem mais um levantamento do Bonifácio, toque de cabeça para fora. Ficou pedindo desvio, é Lorde. A bola vai pela linha de fundo e vai ter outro escanteio, o time do Rivadavia, hein, Rodrigo Brandão?
4: Cruzamento veio da direita, né? O Elode subiu, cabeceou, tem outro escanteio.
0: Bola viajando na primeira trave, tirou de costas ali do jeito que dava o Hulk. Afastando o perigo, volta mais uma vez o Rivadavia. Lá pelo lado direito, esquerdo, tentou passar da marcação Salas. Bateu no Hulk, saiu no lateral, 47,5. Primeiro tempo vai até 48. 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Guga, essa bola quicou, passou dele. Martinelli chegou dividindo a bola. Vai ficar a favor do Fluminense no tiro de meta. Jogadores do Rivadavia reclamando, querendo o escanteio. E a arbitragem sinalizando somente o tiro de meta, que o Fábio vai para a reposição. Vai terminar o primeiro tempo em Mendoza. Sai jogando o Thiago Silva, faz o passe, recebe de volta ali o Martinelli. Mais uma vez o Thiago Silva com o René, meio do caminho com o Martinelli. De novo o René, pelo meio Martinelli, e a arbitragem encerra a primeira etapa no estádio Malvinas Argentinas. 0 para o Independente Rivadavia, 0 também para o Fluminense. Rodrigo Brandão.
4: É isso, imagine, fim de primeiro tempo, 45 minutos mais 3 de acréscimos, já foram embora. E ao apito do árbitro, jogadores do Rivadavia ficaram na bronca ali, reclamando com a arbitragem. E aí a imagem mostrou o lance, esse último lance do jogo aí no escanteio, em que os jogadores pediram um novo escanteio. O árbitro deu tiro de meta a favor do Fluminense. E de fato, né, a bola bateu por último no Canóbio. O árbitro, mais uma vez, foram dois escanteios que ele não deu a favor do Rivadavia. Melhor pro Flusão. E por isso a reclamação dos jogadores do Rivadavia ao término da partida com o árbitro, que é o Andrés Rojas, árbitro da Colômbia, tendo aí a sua atuação contestada pelos jogadores da equipe do Rivadavia. O técnico interino Marcão tem as seguintes opções: se quiser mudar, ele tem o Marcelo Pitaluga para o gol, tem o Samuel Xavier, tem o Guilherme Arana, Germancano, Nonato, Castilho, Midian, Lúcio Acosta, o Gêmeos, Júlio Fidelis, Kevin Serna e o Otávio. Intervalo de jogo no Malvinas Argentinas em Mendoza. Nesse momento, estamos indo para as penalidades. 0 para o Rivadavia, 0 para o Fluminense. Depois dos trabalhos de reportagens, ele está de volta, Marcão.
0: amigo Brandão. Rápido intervalo, daqui a pouco Magno Navarro comentando que foi esse primeiro tempo de Rivadavia 0, Fluminense também 0. 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

0: 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Valeu demais pela moral. Tamo junto com essa galera que participa com a gente. Daqui a pouco tem o seu zap aqui no ar no 21 995 57 1013. Agora, Magno Navarro vai contar pra gente o que foi Independente Rivadavia Fluminense 0-0 nesse primeiro tempo. Você falou, Magno Navarro, que o Rivadavia entrega a posse da bola pro Fluminense criar e tudo mais, só que o Fluminense não consegue criar, principalmente utilizando os pontas, né, meu amigo?
1: É, tá tendo muita dificuldade nesse primeiro tempo com a marcação feita pelo Independente Rivadavia, que se posta praticamente todo no campo de defesa. Não chega a ser uma retranca, mas é uma dificuldade que o Fluminense enfrentou nessa primeira etapa. O Ganso, ele descia ali para a linha de volante para tentar achar um passe que quebrava a linha, mas muitas das vezes ele não conseguia encontrar um companheiro justamente livre por conta dessa marcação que o Rivadavia fazia. E o jogo do Rivadavia era no erro do Fluminense, era em retomar essa bola, se aproveitar de um passe errado, até da insegurança da dupla de volante. Martinelli e Hércules nesse primeiro tempo não estiveram muito bem, principalmente o Hércules que tomou cartão amarelo muito cedo e passou a jogar com essa pressão, né? O Hércules, que é um jogador de combate, é um jogador de marcação, mas é também um jogador que aparece muito para ajudar ali o setor ofensivo, uma coisa que também não fez no primeiro tempo. Talvez tenha sido aí um dos piores em campo pelo Fluminense. O Hércules tá muito inseguro, errando passes bobos, perdendo, o Magini falou muito bem, a bola tá queimando no pé do Hércules. Acho que ele precisa se acalmar, precisa ter entendimento. É um jogo de pressão, é um jogo grande, é um jogo que praticamente define a temporada do clube, mas o time conta com ele e ele precisa se acalmar, se concentrar para entrar no jogo. O Fluminense teve dificuldade também em explorar os lados, como eu falei ali no final da primeira etapa, né? Uma partida muito apagada, tanto do Canóbio quanto do Soteldo. O Soteldo até apareceu bem para ajudar na marcação, na recomposição defensiva pelo lado esquerdo, ao lado do René, mas faltou criar e achar.

0: afastados um do outro. Então faltou um pouco daquele jogo associativo que a gente até viu no último sábado. E eu entendo também que eu mesmo falei que a moral é renovada, a confiança, a esperança, tudo mudou no Fluminense desde a saída do Zubeldia. Mas isso não significa também que o Fluminense deveria se lançar ao ataque desesperadamente. Existe também uma estratégia de jogo, existe um adversário que tem muita qualidade, né, que esse mesmo Fluminense conhece bem, não conseguiu vencer em nenhuma das três partidas anteriores. Então, de certa forma, foi até importante você ir para o intervalo com esse 0-0, ainda com o jogo totalmente em aberto, porque o Rivadavia teve inúmeros escanteios, e é uma jogada muito forte desse time, a bola aérea, tem jogadores muito, muito altos, e a zaga do Fluminense foi bem nesse sentido. De certa forma, o Fluminense até conseguiu controlar as ações do Rivadavia ofensivamente, conseguiu neutralizar e fazer com que o Fábio não trabalhasse muito. Ali no final do primeiro tempo, o Rivadavia até ensaiou uma pressão, tiveram alguns chutes de fora da área, em bolas que sobraram do escanteio, mas nada que caracterizasse de fato uma pressão do time argentino. Acho que para essa segunda etapa, o Guga precisa aparecer um pouco mais, o René precisa aparecer um pouco mais para o Fluminense ter mais jogadas de lado, porque está forçando muito pelo meio e o meio está todo congestionado. E você toma isso, uma relativa má fase dos seus dois volantes, Martinelli e Hércules, que são até jogadores que conseguem aparecer bem na frente, mas que hoje estão tendo dificuldade na sua primeira função, que é marcar, que é recompor, que é fechar o meio, que é não errar passe.
1: O Hércules e o Martinelli, eles em certo momento, eles até finalizam.
0: Sim,
1: né? Pisando
0: aparece
1: na área,
0: pra finalizar.
1: Aparecendo por ali, não estão conseguindo fazer isso. O jogo congestionado, faltando criatividade, né? Faltando um pouquinho mais desse meio campo. Alguma alteração você imaginaria ou manteria esse time mais um tempo para entender?
0: É porque você olhando o banco de reservas, né? Você poderia, por exemplo, lançar o Lúcio Acosta. Mas a fase que o Lúcio Acosta tá vivendo, os últimos jogos dele, não trazem confiança nenhuma pro torcedor e às vezes até pro time. Porque o jogador sabe quando o outro não tá vivendo um bom momento.
1: Entende, né? Reconhece.
0: Então eu acho que eu não mudaria, pelo menos nesses primeiros 15 minutos, eu não mudaria, porque o time se portou bem. Em termos de postura, de entendimento de jogo, de brigar por todas as bolas, o time foi bem. Só que o time teve dificuldade em encontrar espaços num time fechado e armado para jogar no contra-ataque, que é a estratégia do Rivadavia durante praticamente toda a competição. Não dá para dizer também que o Fluminense não sabia que iria encontrar esse cenário. Mas eu acho que para a segunda etapa, como eu falei, o Canobbio e o Soteldo, se puderem aparecer um pouco mais, eu acho que vai desafogar esse meio-campo. O Hulk, coitado. O Hulk, desde que chegou ao Fluminense, ele tem as suas dificuldades físicas, principalmente porque ele sai muito da área e isso acaba o desgastando muito, por mais que tenha todo aquele papo dele ser um jogador que se cuida muito, é um jogador de 40 anos. Em determinados momentos a gente via o Hulk tentando fazer uma pressão na saída de bola do Rivadavia e não conseguia chegar.
1: Sim.
0: E às vezes até para aparecer, para fazer um pivô, o Hulk tá sempre um segundo atrás. E aí ele faz, ou ele perde a bola facilmente, ou a equipe adversária, né, o defensor, consegue se antecipar facilmente ao Hulk. Mas pelo que o banco de reservas apresenta hoje, eu não mexeria no intervalo. Talvez uma mudança de estratégia. Você até, se for o caso, tirar um pouco o Ganso dessa intermediária, que é o lugar que ele gosta de jogar, mas trazer o Ganso um pouco mais para frente da área para tentar achar um passe estando no entrelinhas e não atrás das duas linhas, que é como o Ganso na maioria do tempo se portou, apareceu nesse primeiro tempo. Talvez adiantar um pouco mais o Ganso para ele aparecer para uma tabela.

0: bola. Porque qualidade para isso ele tem.
1: Sim.
0: Mas como eu falei, de qualquer forma, eu acho que era importante você sair do primeiro tempo vivo. Você sair sem uma pressão de buscar um empate. Porque mesmo o estádio não estando completamente lotado, e o Rivadavia também não exercendo o controle do jogo, é uma equipe muito perigosa. E se o Fluminense com um 0x0 já está tendo dificuldade em encontrar os espaços, se tivesse perdendo por 1x0, seria um cenário ainda mais desesperador. Então eu acho que esse estudo das duas equipes faz parte também de uma estratégia de jogo em uma partida de mata-mata como essa, imagine.
1: Show de bola, Magno Navarro comentando, detalhando pra gente o que foi esse primeiro tempo de 0 pro Fluminense, 0 também pro Independente Rivadavia. Antes das equipes voltarem pro campo de jogo, vamos no WhatsApp, hein? A galera participando com a gente, 21 995 57 1013, fala aí.
2: Fala, galera, TNC.
1: Fala, irmão.
2: Rafa aqui falando. Fala, Magno, meu parceiro. Boa noite, irmão. Boa transmissão aí. Fala, Brandão. Boa transmissão. Deixa eu te falar, mano. Não sou tricolor, mas sou vascaína. Porém, não quero que o Fluminense perca agora. Só na final. Ele, esse time aí do Fluminense e do Flamengo. Tá? Então, eu preciso que ele chegue até a final, pelo menos, pra eu poder. Vou deixar de trabalhar. Valeu, irmão.
1: Obrigadão.
2: Pra vocês aí. Boa noite.
1: Valeu, irmão.
0: Direto do MotoGP de Imola.
3: O cara é o Arrasca.
0: Fazendo a curva 17.
3: O nome do cara é Arrasca e torce pro Vasco.
0: É, não, e é meu parceiro, muito, inclusive, não. Trabalhou comigo lá, ah, é? Lá no Sport TV.
1: E quer que os dois cheguem na final. Não quer que perca agora. Quando vai acabar nunca o jogo, pois na final. É. Meus sentimentos a quem estiver fazendo a decisão da Libertadores dessa temporada, no desejo do amigo Evaleu Arrasca, tamo junto. A bola vai rolar pro segundo tempo no estádio Malvinas, Argentinas. O que podem ser os últimos 45 minutos. Autoriza o árbitro, a bola tá rolando em Mendoza. 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A bola tá rolando pra Fluminense Rivadavia, jogo paralisado, falta no Hulk, camisa número 7, tricolor caído ali no campo ofensivo lá pelo lado esquerdo. A arbitragem marcando a primeira falta dessa segunda etapa, falta em cima do Hulk. O Arc95 participando com a gente no YouTube, perguntando: Magno, quem tem mais mobilidade, o ataque do Flu ou um Saci de patinete?
0: Nesse momento?
1: Isso.
0: Um Saci de patinete.
1: Os dois 80 por hora.
0: Um Saci de patinete.
1: Falta cobrada, posse de bola pro Fluminense. Campo defensivo, Thiago Silva faz o passe com Hércules, domina na contramão, teve que acionar o Ignacio. Ele espeta a jogada aqui pro lado direito, passe foi errado, recupera o Rivadavia, aciona a Buca, cruzamento que vem pra área, bola passa, Thiago Silva rebate, volta pro lado direito, Guga dominando pra cima da marcação do Buca, falta em cima do Guga, o jogo paralisado, falta pro Fluminense, hein, Rodrigo Brandão?
4: É, depois de um erro de passe do Ignacio, né, o ataque do Rivadavia não conseguiu concluir a gol, depois o Guga pegou o rebote, protegeu, foi derrubado. Falta pro Flu, campo de defesa, comecinho de segundo tempo em Mendoza, 0x0.
1: Sem alterações, Rodrigo Brandão?
4: Tem alterações, duas equipes são as mesmas que terminaram o primeiro tempo.
1: Boa! Primeiro minuto indo embora nesse segundo tempo. Lançamento na frente buscando o Hulk, toca de cabeça na marcação, batalhou ali o Ganso. Ainda ele aqui pelo lado direito, evitou a saída pela linha de lado, fez o passe pro Hulk. Tentava a devolução pro Canobi na dividida, a bola vai ficar ali com o Botari. Ele evita a saída pela linha de fundo, explora a marcação do Canobi, consegue o lateral a favor do Independente Rivadavia. Posse para a equipe argentina. 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Ignacio faz o passe com o René, na altura do grande círculo, espetou pro Martinelli, devolução mais atrás com o Thiago Silva, fez lançamento buscando o Guga, deu certo, a bola chegou no meio campo, ainda Guga, espetou lá pro lado esquerdo com o Hércules, tem movimentação do Soteldo na linha lateral, Hércules trouxe pelo meio com o Hulk, balançou pra cima da marcação, deixou sentado o garoto Costa, espetou jogada lá pro Soteldo, vai embora Soteldo, ameaçou o cruzamento, fintou a marcação ainda ele, trouxe de volta pra perna direita, jogada na entrada da área, Martinelli olhou pro gol, bateu no bate-rebate, a bola volta pra equipe do Rivadavia, Martinelli ali no combate, chegou dividindo, a arbitragem vai sinalizar a posse de bola a favor do Rivadavia, a falta do Martinelli, depois o Arce se enrolou ali com a marcação e o jogo tá paralisado, hein, Rodrigo Brandão?
4: É, foi uma falta tripla ali, né, o Martinelli primeiro deu no Arce, depois ele caiu, veio o Guga, fechou também o Ganso, o árbitro marcou a falta, favorece ao Rivadavia no campo de defesa 0-0.
1: O Gleidson participando com a gente no nosso YouTube. Daqui a pouco eu complemento que o lançamento foi feito. O Ignacio ajeitou pro Guga aqui pro lado direito. E despacha a bola lá na frente. Bola viajando, buscando o Paulo Henrique Ganso. Hulk chegou, dividiu, acionou bem pelo meio do caminho. Hércules, vai embora Hércules. Lado esquerdo com o Soteldo. Pra cima da marcação, vai embora Soteldo. Pra cima do Bonifácio. Vai buscando a velocidade, ainda ele, Soteldo, trouxe pro bico da área, tentou balançar pra cima da marcação, não conseguiu, caiu, escorregou, levantou Soteldo, espetou jogada com Hércules, aí meu amigo,
0: meu Deus,
1: o Hércules passou perrengue, Ganso chegou dividindo por ali também, a marcação do Rivadavia afasta o perigo lá de trás.
0: Agora ah, imagine.
1: Não dá, né?
0: Não, tem um detalhe nessa jogada que é, o Soteldo recebe livre, mas o René em momento nenhum aparece pra apoiar.
1: Não subiu.
0: E aí o Soteldo tenta a jogada individual, que é até uma característica dele, nem sempre ele acerta, mas faltou o René ter um pouco mais de ímpeto ofensivo.
4: Marcação dupla, né, mano?
0: Sim, exatamente. E aí, quando a bola caiu no pé do Hércules, o Hércules está sendo isso daí. A partida até agora muito ruim do meio-campo do Fluminense.
1: E a gente não quer que o René passe na ultrapassagem para receber a posse da bola, não. É só para ele gerar dúvida, é só para ele dificultar a vida do adversário. E a posse recuperada pelo Rivadavia. Pelo lado esquerdo para cima da marcação, Salas. Guga bem na bola para recuperar. E aí depois entregou, hein? Entregou na tranquilidade. Florentin com Fernandes. A altura da intermediária faz o passe em cima da marcação do Hércules. A bola volta com o Ganso, que recomeça tudo no sistema defensivo lá com o Thiago Silva. Ele domina a jogada. Faz o passe na linha lateral, bola chegando até o René, espetado lá na linha lateral tem o Hércules, é ele quem recebe na intermediária defensiva, fez o passe com o Ganso de primeira, já acionou Martinelli, já quebrou a primeira linha, o time do Fluminense que vem avançando, Soteldo, linha lateral, recolhe pelo meio, vem costurando Soteldo, ainda ele, traz a jogada pro meio campo, ainda Soteldo, ameaçou dar o passe, preferiu recomeçar com o Ganso, o camisa 10 domina, passa lá o Hércules, lá pelo lado esquerdo, Martinelli pelo meio do caminho, Ganso, recomeça tudo de novo com o René, mais atrás com o Thiago Silva, passe na frente, Martinelli, domina a jogada, o time tricolor, vai trocando passos, tentando achar um espaço, Rivadavia todo fechado, todo no campo defensivo, e o Fluminense recomeçando tudo no campo de defesa com o Thiago Silva, se liga aí, na hora certa, da TMC. São 8 horas e 9 minutinhos, 8 e 9 da noite, horário de Brasília. Eu informo para você o tempo e o placar do jogo. Vamos chegando a meia dúzia, 6 minutinhos jogados nessa segunda etapa. É Libertadores, oitava de final, jogo da volta. Estádio Malvinas, Argentinas, em Mendoza, o palco da emoção. E o placar da TMC, Independente Rivadavia 0, Fluminense também 0. O Rivadavia vem pro ataque, a jogada aberta aqui pelo lado esquerdo, domina Salas, tem ultrapassagem do garoto Elorde, vem cruzamento do Salas, a bola pra área, passa por todo mundo, Florentin, não chega, essa bola sai, é tiro de meta. 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
0: Imagine,
1: fala.
0: A depender desses próximos 5, 10 minutos, o Marcão vai ter que começar a pensar em tirar o Hércules e colocar o Nonato. Porque ele voltou pro segundo tempo da mesma forma.
1: E o Hulk ganhou na dividida, vai embora Hulk. Aqui embaixo pelo lado direito, chegou, tomou-lhe o Rapa. E a falta tá marcada, hein, Rodrigo Brandão?
4: Tá marcada, é uma falta dura para cima do Hulk. Amarelou pro zagueiro do Rivadavia, na boa jogada, né? Foi o Buca. Camisa número 8 do Rivadavia, deu uma rasteira ali, deu uma banda no Hulk, Pra derrubar o Hulk não é fácil não, irmão. Deu uma banda ali, acabou cometendo a falta. Falta perigosa. Lance de perigo a favor do Flu, 0-0.
1: O Nermão deu na raiz, hein? Deu uma pancada na perna esquerda do Hulk, ali na altura do tornozelo. Sentindo camisa número 7, amarelou pro Buca, camisa número 8 do Independente Rivadavia. O Fluminense tem falta a seu favor pelo lado direito. Daqui a pouco o Magno Navarro vai concluir o pensamento dele. Vem levantamento pra área, ou vem cobrança direta com o Hulk. Ganso tá lá dentro da área, Canóbio também. Ganso se movimentou, saiu ali da linha de marcação, tá na marca do pênalti. Sinalizando pro Hulk onde tem que ser feita a cobrança. Ainda defendo que deveria ser o Ganso na cobrança dessa falta.
0: Pois é.
1: Mas tudo bem. Vem o Hulk. Pouca distância. Tá autorizado. Fez levantamento, a bola vem na segunda trave, tranquila pro Bolcato. Fala, Magno.
0: Tenebroso agora essa cobrança de falta. Olha o Hércules.
1: Rapaz, não desarmou. Vem Fernandes dentro da área, tentou domínio. Hércules apareceu para corrigir a lambança que ele mesmo ia fazendo. Fala, Magno.
0: É, mas é um erro agora de posicionamento do Fluminense, porque o Hércules não pode ser esse último homem para ficar nessa cobrança de falta, né? Para recomeçar a jogada. Mas de qualquer forma, a depender, e fazendo justiça aqui, o Hércules agora até que foi bem, conseguiu se recuperar. Mas eu já começaria a pensar no Nonato no lugar do Hércules, porque ele está fazendo uma partida bem abaixo, está bem inseguro, e mais do que isso, já tem cartão amarelo, né?
1: Se todas essas credenciais aí não são opção, né, pro Marcão mexer, fica a sugestão. Vem o passe para trás, o time do Rivadavia dentro da área. A sorte é que o ar se furou, hein? Pegou mal na bola, saiu mascada a finalização. O Rivadavia ia chegando, Rodrigo Brandão.
4: Ia chegando e com perigo. É o que você falou, imagine. A sorte é que ele errou. Olha o Flu.
1: Vem o Flu. Passe na frente com o Hulk. Pra cima da marcação do Costa. Ainda Hulk tentou fintar. Tem 4 jogadores pra cima dele. Impedimento tá marcado nesse ataque aí. Fala, Brandão.
4: É, já não valia nada. O Hulk tava em posição irregular. Agora, naquele lance, o Arce recebeu de cara, cara. Ele recebeu aquele passe que vem de trás da linha de fundo. É, que deixa de cara. Ele, o goleiro, ele conseguiu errar. Pegou mascado na bola. Todo torto, aí ficou fácil pro Fábio, mas boa descida do Rivadavia, 0-0.
0: E o Rivadavia tá encontrando muito espaço nesse lado direito da defesa do Fluminense. O Canóbio não tá ajudando o Guga tá ficando um pouco sobrecarregado. As melhores oportunidades do Rivadavia estão saindo por esse lado. Marcão tem que corrigir essa avenida Guga/Canóbio.
1: Tentativa do Flu sair para ataque ali com o Canóbio. Recupera a posse de bola do Rivadavia. Explorou bem a marcação. Ela saiu ali. O Elorde vai ficar para o arremesso pelo lado esquerdo. Já acionou na frente. Bola bateu no Guga na dividida. Na tentativa do Salas. A bola sai. Novo lateral. Mais um que favorece a equipe do Fluminense. Se liga aí na hora certa da TMC. São 8 horas e 14 minutinhos. 8 e 14 da noite, horário de Brasília. Eu informo para você o tempo e o placar do jogo. Passamos de 10 minutinhos jogados nessa segunda etapa, Libertadores, oitavas de final, o jogo da volta. Malvinas Argentinas em Mendoza é o palco da emoção e o placar da TMC. Independente Rivadavia 0, Fluminense também 0. 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
1: Lateral cobrado, Hércules batalhou pela posse da bola no meio-campo. A bola volta pro sistema defensivo da equipe do Rivadavia. Studer pisa na bola, faz o passe na altura do grande círculo, recebe o Salas, já faz a devolução rapidinha de novo com o Studer. Recomeça tudo lá atrás com o Bolcato. O goleirão da equipe do Rivadavia fica com a posse da bola na linha da grande área. Espeta a jogada pro lado esquerdo, a bola chega até o Studer, que faz o passe pelo meio do caminho, domina o Botari. Foi desarmado pelo Hulk, ganhou na posse da bola, protegeu, caiu e aí pediu a falta e a arbitragem está sinalizando toque no braço do Hulk. E a falta já foi cobrada, hein? Com pressa. Domina Fernandes, pra cima do Guga, tem ultrapassagem do Salas, vai embora o Fernandes, buscou a finta pra linha de fundo e a arbitragem paralisou e marcou a falta. E o Canóbio vai ser expulso, Rodrigo Brandão.
4: É, justiça tem que ser feita, né, Magini? Cartão justo. Canóbio foi por trás na marcação, acertou o jogador do Rivadavia, já tinha cartão amarelo, recebeu o segundo, está expulso o Canóbio. E aí, o Fluminense fica no prejuízo, vai jogar com um a menos até o final do jogo. E ainda tem a falta a favor do Rivadavia, perigosa, Magini.
1: Falta na lateral da grande área, aqui embaixo pela Avenida Guga, como trouxe o Magno Navarro. E o Canóbio está expulso, meu amigo.
0: É prejuízo gigantesco. Agora o Fluminense está com essa classificação totalmente em risco, porque a tendência é sofrer, é ser pressionado. Falta muito tempo, mais de 30 minutos. É expulsão justíssima, não tem o que falar, tanto no primeiro cartão amarelo quanto no segundo. Canobi que fez mais uma partida à la Canobi, né? É, muita disposição, muita correria, mas pouca técnica e principalmente pouca inteligência, como foi nesse caso agora.
1: Sim.
0: Mas eu tinha acabado de falar, o Rivadavia estava forçando as jogadas pelo lado direito e encontrou espaço mais uma vez. O Salas recebeu com liberdade, o Canóbio, de uma maneira burra, desculpe o termo, mas chegou com uma força desproporcional. E olha os caras.
1: Salas faz o cruzamento, bola na segunda trave, passa, Ignacio foi quem desviou, mas a arbitragem pegou um toque também do jogador do Rivadavia, ela sai em lateral. Pode concluir, Magno.
0: Então, agora o Marcão vai ter que mexer urgentemente nessa equipe, porque com um jogador a menos e tendo Soteldo, Ganso e Hulk, fica praticamente inviável você se manter no jogo com alguma mínima chance de contra-ataque. Agora o Marcão vai ter que... E lá vem cartão pro Hulk.
1: Cartão amarelo pro camisa 7 tricolor. E tá falando barbaridades ali na orelha do árbitro, hein, Rodrigo Brandão?
4: É, o Hulk tá reclamando ali, porque segundo ele não houve nem falta. Aí ele aplica cartão pro Soteldo também, que foi reclamar. Dois cartões para Hulk e Soteldo. O Hulk reclama ali por uma simulação do jogador do Rivadavia. Não tem que marcar, não tem que falar. Agora a falta está marcada. Não houve nada, cara. Absolutamente nada. Enfeitada ali do Hulk. Mas, aliás, uma enfeitada do árbitro, né? O Hulk não cometeu a falta, ainda recebeu o cartão. Mais dois cartões então pro Fluminense, Soteldo e Hulk.
1: E o Hulk falando ali que eu não toquei, eu não encostei. Mas como você ia dizendo, Magno Navarro?
0: É, eu acho que agora o Marcão precisa pensar na entrada do Nonato, para reforçar ainda mais o setor de meio campo. E do Kevin Serna, talvez, para puxar um contra-ataque, porque com essa configuração agora vai ser praticamente impossível o Fluminense sair do campo de defesa. E aí a chance de tomar um gol, ela é gigantesca.
1: Falta cobrada lá em cima na intermediária ofensiva, vem lançamento para a área, toque de cabeça, Fábio para ficar com ela. Toque de cabeça do Florentinho, Fábio fez a defesa, hein, Rodrigo Brandão?
4: Era jogada ensaiada, né? A bola alçada lá no segundo pau, Florentinho escorou de cabeça pro meio da área, mas foi mais pro Fábio do que para qualquer jogador do Rivadavia. 0-0.
1: E o Guga se enrolou aqui para sair jogando, o Ar se protegeu, batalhou o Hércules, a bola volta com o Salas, ele olhou para a área, fez o cruzamento em cima do Guga, ela vai pela linha de fundo, tem escanteio o time do Rivadavia, hein, Brandão?
4: E o Guga fica na bronca, né, porque pediu ali a aproximação no momento do passe, ele foi quem errou o passe, escanteio já cobrado.
1: Fica com a posse da bola o Fernandes, lateral da grande área para ele, marcação do Guga, tem o Salas do lado, preferiu o passe mais atrás, Bonifácio, lançamento para a área, Fábio saiu no alto, é dele. E o jogo vai ser paralisado, tem dois jogadores caídos, né? Um do Fluminense e um do Rivadavia. O Ignacio tá caído ali junto com o Buca. O Buca foi levantando e o Ignacio tá lá sentindo. Se liga aí na hora certa da TMC. São 20 horas e 20 minutinhos, 8:20 da noite, horário de Brasília. Eu informo para você o tempo e o placar do jogo. Passamos dos 16 minutinhos jogados nessa segunda etapa. Libertadores, oitavas de final, jogo da volta. Estádio Malvinas, Argentinas, em Mendoza, é o palco da emoção. E o placar da TMC, Independente Rivadavia 0, Fluminense também 0. Lançamento do Ignacio, bola longa, buscando lá na frente o Hulk. A marcação chegou ali para cortar com o Studer. E o lançamento acontece pro lado esquerdo com o Fernandes, para cima da marcação. Bola pegou por último no Fernandes, mas a arbitragem está sinalizando lateral pro Independente Rivadavia. já cobrado, com pressa o garoto Elorde, e aí depois o domínio do Fernandes foi horroroso, ela saiu em lateral, a posse é tricolor. 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Lateral para a equipe do Fluminense. Vai pintar arremesso lateral do Guga.
4: Serna.
1: Daqui a pouco Serna no time tricolor. Lateral cobrado, buscando lá na frente o Hulk. Falta nele, falta do Studer. Posse de bola pro Fluminense no campo de ataque, pelo lado direito.
4: A Costa também, tá, Magine? Duas alterações daqui a pouco no Flu.
1: Boa, Serna e a Costa daqui a pouco. Quem você tiraria, Magno Navarro?
6: Eu acho que o Soteldo e o Ganso. Acho que vai ser isso a alteração. Principalmente agora com o Soteldo, que já não é um jogador que ajuda muito na marcação, tá com cartão amarelo.
1: Vem o Hulk, buscando a jogada pela linha de fundo, passe para trás. Ganso tentou acionar no meio do caminho o Hércules. O passe foi cortado pelo Buca. René, lá pelo lado esquerdo, o passe acontece, a arbitragem sinaliza a falta. E cartão amarelo, hein, Rodrigo Brandão?
4: Justo. Pô, o Arce deu um carrinho ali no René, desnecessário, e aí melhor pro Fusão, né? Uma falta que conseguiu ali arrancar, cartão, cara,
1: rapaz,
4: se pega, irmão, se pega, era cartão pra, era cartão vermelho, é, né? Porque ele tentou acertar a bola, errou e acertou o René, foi esperto também o lateral do Fusão, amarelou pro Arce, falta pro Flu, bola parada a favor do Fluminense.
1: E eu vou ser justo aqui, né? O Arce deu um carrinho lateral, tá? Poderia aqui pedir até uma outra cor de cartão, mas foi um carrinho lateral. A falta é boa, falta pro Fluminense lá em cima na intermediária pelo lado esquerdo. Temos 18 minutos. 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Tem falta o Fluminense. Vamos chegando a 19 minutos desse segundo tempo. 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Hulk vai pra cobrança. Tomou distância, recalculou rota ali o Hulk. Tá autorizada a cobrança. Vem Hulk. Perna esquerda, ele faz levantamento, a bola vem pra segunda trave, o toque de cabeça da marcação pra afastar com Costa. Essa bola vai pela linha de fundo, tem escanteio Fluminense, hein, Brandão?
4: Jogada ensaiada, o Hulk tentou encontrar o Ignacio lá no segundo pau, mas antes dele pegou a marcação do Rivadavia, a bola foi pela linha de fundo, escanteio pela direita, 0-0 placar.
1: Vai pintar levantamento na área do Hulk, é o Hulk quem vai na cobrança da bola parada. Tá autorizada a cobrança, Hulk faz levantamento, a bola vem na segunda trave, toque de cabeça, a bola viva, tentava a emendada ali o Ganso, antes da marcação do Soteldo, tira lá de trás do jeito que dá, Independente Rivadavia. Hércules faz domínio bonito no bico da chuteira, e aí o lançamento que acontece lá pro comando de ataque buscando o Hulk. Chegou o Studer tocando de cabeça, essa bola sai lateral que favorece a equipe do Fluminense. Daqui a pouco teremos alterações no tricolor. Lateral que favorece o time do Flu aqui embaixo pelo lado direito. Vai ser agora, né, Rodrigo Brandão?
4: Agora, imagine. Primeiro a deixar o campo é o Ganso com a 10 para entrada do Acosta e o Hulk. Hulk também. Saindo com a 7, entrando o Serna com a 90.
1: Duas alterações aí na equipe do Fluminense, Serna no lugar do Hulk e Acosta no lugar do Soteldo, hein, o Magno Navarro?
6: É, o Ganso sai por uma questão física, né? O jogo agora. É, o Fluminense vai ter que muito mais campo para precisar cobrir e o Ganso não vai conseguir dar conta. E ele também não abre mão de ter um jogador com uma capacidade criativa ali do meio para frente. Ele tira o Hulk também para colocar o Serna para fazer aquele papel de falso 9 e aquele jogador que tem pulmão tanto para ajudar ofensivamente quanto para puxar o contra-ataque. O Serna meio que vai jogar com essas duas responsabilidade de ser o cara do contra-ataque ao lado do Soteldo e muitas das vezes fazer o papel de centroavante, ele que inclusive já foi testado nessa posição em alguns jogos nessa temporada.
1: Lançamento do Fábio, bola viajando, toque de cabeça é da marcação lá com o Florentin. Protege, aposta a bola e fica com ela o Fernandes, acionando de novo o Florentin. Passe veio atrás, veio no contrapé do Elorde, saiu em lateral que favorece a equipe do Fluminense. 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Não pode entrar na correria. E vamos chegar na casa dos 22 minutos. Temos a famigerada pausa para reidratação na Libertadores e teremos isso também na Sul-Americana. O jogo está paralisado, Magno Navarro.
6: Pois é, né? A tendência é que vire um drama, né? Porque o Rivadavia vai tentar explorar esse um jogador a mais. Mas pelo menos me parece que o time não sentiu tanto. Ainda tá conseguindo trocar passes, tá tentando entender a melhor reconfiguração agora com esse jogador a menos, mas assim, o Canobbio não pode fazer o que fez. Ele tendo o amarelo, fazer a falta que fez ali no bico da grande área com cobertura, o Guga ainda tava na jogada, mesmo sendo um lance perigoso, é expor muito o time. Então, tem querer culpar ninguém, né? Porque ganha todo mundo e perde todo mundo. Mas uma eventual eliminação do Fluminense vai passar muito por conta dessa expulsão do Canobbio. Tomara que não aconteça, tomara que o Fluminense tenha cabeça e principalmente perna para jogar, porque a tendência é o Rivadavia pressionar cada vez mais o Fluminense, explorando esse jogador a mais.
1: Você com a gente no nosso WhatsApp, 21 995 57 101 3. Fala aí. Alô.
7: Fala, galera, TMC, beleza? Paulo, motorista de aplicativo vascaíno, trabalhando, escutando essa pelada aí com vocês do Fluminense. Eu quero que vá para pênalti, né? Os outros times eu gosto que vai até o final. Até todos os Fluminense, mas vai ter que ir para pênalti. E grande Brandão, aquele abraço, hein? E um grande abraço para a senhora, sua mãe, com todo respeito, dona Olímpia, mas avisa para ela que ela não vai ganhar o Vascão na quinta-feira, hein? O Vascão vai passar. Aquele abraço, galera.
1: Valeu, irmão, tamo junto.
4: Abraço, irmão. Também tô torcendo pro Vascão, hein? Contra a minha mãe. Aliás, contra o Olímpia.
1: Contra o Olímpia. Hércules, domina a jogada pro Fluminense. Daqui a pouco tem mais zap da galera participando com a gente no 21995571013. Lançamento, buscava o Serna, toque de cabeça. É do garoto Elorde. Ela sai em lateral que favorece o time tricolor. Posse de bola pra equipe do Fluminense no campo de defesa. Pelo lado direito, vai pra cobrança o Guga. Ali na altura da linha que divide o gramado, ele faz o arremesso, busca lá na frente o Lute Acosta. O baixinho dominou, fugiu da marcação do primeiro, não fugiu do segundo. Recupera a posse da bola, já acionando o Florentin. Lá no miolo da zaga, o Costa espeta a jogada pro lado direito, desce Bonifácio na velocidade. O time do Rivadavia vai tentando pressionar o Flu. Recomeça tudo lá atrás com Costa. Meio campo, Florentin dominou, girou pra cima da marcação, fez o passe pro lado esquerdo. A bola chegando no Elorde. No lateral do campo tinha movimentação do Fernandes. Pediu calma e ele recomeçou tudo. Lá de novo com Botari, meio campo, Boca domina, o Buca faz o passe com o Elorde, lado esquerdo do campo, bola na linha lateral, quem domina agora é o Fernandes, espeta a jogada mais atrás com o Studer, apareceu ali para receber de novo o Fernandes, fez aquele 1-2 na inversão de jogo, lá pro lado direito Bonifácio, dominou meio de canela, teve que corrigir o domínio, volta o passe na intermediária com o Botari, tentou cruzamento em cima do Lute Acosta, a bola vai ficar lá pro Costa, jogador da equipe do Independente Rivadavia, que vai trocando passes com o Fernandes, olhou lá pra área, faz o lançamento, a bola vem nas costas do Serna, aqui embaixo, linha de fundo, chegou dividindo o Elorde e a arbitragem marca somente o tiro de meta, hein, Rodrigo Brandão?
4: Isso, tiro de meta, foi muito bem agora o Serna na marcação, o lançamento pro Elorde, ele dominou, o Serna chegou um pouquinho atrasado na marcação, mas conseguiu atrapalhar no momento do cruzamento. Saiu com bola e tudo, tiro de meta pro Flu, 0-0.
6: E tá claro, imagine, que o Serna vai cobrir esse lado direito agora, né? Vai tentar puxar contra-ataque por ali, quando o Fluminense estiver jogando pelo meio.
1: E recuperação do Lute Acosta de longe, Bocato tá fora, pra fora! O Lúcio Acosta ia fazendo um golaço em Mendoza. Essa bola subiu, passou por cima do travessão e foi embora, Rodrigo Brandão.
4: Que pecado, imagina. Ele roubou essa bola quase no meio-campo, viu o goleiro adiantado e deu um tapa nela por cobertura. Ela subiu um pouquinho a mais e saiu pela linha de fundo. Quase, quase saiu o primeiro do Flusão, 0-0.
1: Que vem pra resposta o Rivadavia lá com o Fernandes. Tentava o lançamento, a bola vai ficar tranquila pro Fábio, como você ia dizendo, Magno Navarro.
6: Não, o Serna agora vai ser, cara, primeiro que pecado, né? Essa bola do Lúcio Acosta. E assim, sendo um pouco mais positivo, já que estão me cobrando isso aí no chat, agora o jogo virou no sentido de estratégia, né? O Rivadavia tem essa responsabilidade de chamar o jogo pra si e tá tendo dificuldade. O Fluminense tá bem postado em campo. Né, pode, quem sabe, conseguir uma classificação com cara de Libertadores, fora de casa, jogando com um jogador a menos, porque vai ter espaço agora para contra-atacar. Precisa caprichar também nesses contra-ataques e segurar a pressão, porque o Rivadavia, a sua maneira, não, jogando de uma forma que não está acostumada a jogar, a equipe do Rivadavia vai tentar controlar o jogo e atacar nesses últimos minutos.
1: E usando uma expressão nova, recente, o Bolcato virou passageiro da agonia ali, né, mano? Porque foi olhando essa bola
4: é boa,
1: cobrir, daqui a pouco ela emplaca aí
4: na
1: sociedade. O passageiro da agonia, Bolcato, por muito pouco, cara, que pecado esse lance do Lúcio Acosta. Posse de bola pro Rivadavia, que vai rodando o jogo com o Florentin, faz o passe pelo meio do caminho, quem domina é o Fernandes. A intermediária lá pelo lado direito, recomeça tudo mais atrás ali com Botari, espeta a jogada pro lado esquerdo com Florentin, na linha lateral do campo quem recebe é o Elordi, ameaçou fazer o cruzamento, recolheu pelo meio, recomeçou com Botari, meio campo, inverteu jogada pro lado direito, troca passes o time do Rivadavia. Botari de novo, intermediária, domina Fernandes, espeta a jogada na linha lateral lá com Costa, Bonifácio é quem recebe, mais à frente, devolução pro Costa, cruzamento que vem pra área, Hércules pra afastar, volta lá no peito do Bonifácio, lado direito do campo pra cima da marcação do René, ainda ele, Bonifácio, recomeçou mais atrás, Fernandes, fugiu da marcação do primeiro, faz o passe com Costa, recomeçando mais atrás, a bola com Botari, inverteu o lado, chegou no Salas, fatiou o cruzamento pra área, bola alta demais, passou por todo mundo, é só tiro de meta, hein, Rodrigo Brandão?
4: É uma pequena pressão ali da equipe argentina, a bola rondou pela área do Fluminense, o cruzamento para a área, mas foi muito forte, né? Ainda bem, passou por todo mundo e saiu pela linha de fundo. Tiro de meta pro Fábio, que não tem pressa, mas agora tem que ter pressa, irmão. O árbitro tá contando lá os 5 segundos, 0-0.
1: Tiro de meta cobrado, bola viajando, ganhando os céus de Mendoza, encontrando lá o Bonifácio para tocar de cabeça e botar essa bola pela linha de lado. Dá tempo do zap. 21 99 557 1013. Fala aí.
8: Fala, rapaziada, TMC,
1: boa noite, irmão.
8: Tranquilo aí? Ó, anota aí, hein? Vai ser 1-0 Fluminense. Gol do Hércules. Um abraço, tamo junto.
1: Vem o Flu, Serna dentro da área, bateu pro gol, tá lá dentro!

0: mundial. Espetacular, e Kevin Serna na velocidade. Dominou com a perna esquerda, ajeitou o corpo e na perna direita bota no fundo da rede pra abrir o placar em Mendoza. E o torcedor tricolor tá louco da cabeça. Kevin Serna abre o placar em Mendoza. E o placar da TMC: Fluminense 1, Kevin Serna, aos 30 minutos do segundo tempo. Independente Rivadavia 0. Rodrigo Brandão.
1: É isso, Magini. E o Flusão sai na frente. Uma boa jogada do Hércules. Olha ele aí. Fala dele. O ouvinte estava falando justamente sobre ele. Que o Fluminense ia fazer 1-0 com o gol do Hércules. Ele não fez o gol, mas deu um passe. E que passe! Lançamento primoroso pro Serna no costado da zaga. Ele recebeu, dominou com categoria, avançou e na saída do Moncato botou no fundo da rede. O Flusão tá na frente com um jogador a menos. Fluminense 1-0, Magini.
0: Um pro Fluminense, Kevin Serna. 0 pro Rivadavia, Magno Navarro.
2: Fala dele, imagine. Hércules achou um passe a lá Gerson Canhotinha de Ouro.
3: E aí, galera? Esse desgraçado acertou um passe. E que passe, tá certo? Botou o Serna na cara do gol. E o Serna teve calma.
2: E eu vinha falando, imagine. O Fluminense conseguiu se manter na partida, não sentir a expulsão do Canóbio, controlou o Rivadavia e no momento certo achou uma escapada, na hora que inclusive o Marcão inverteu os pontas, quando ele trouxe o Soteldo para a direita e o Serna para a esquerda. O Hércules achou muito bem, uma visão de jogo espetacular, Serna saindo de trás da marcação na cara do gol. O Fluminense caminha para uma vitória heróica com cara de Libertadores lá em Mendoza, imagine.
0: Vai ter adrenalina e emoção até o final, tá? Porque o Fluminense tá na frente 1-0. E o Rivadavia já prepara duas alterações, tem a posse da bola com o Botari lá pro lado direito, volta na linha defensiva com Costa. Temos 32 minutos jogados no segundo tempo. A posse de bola para a equipe do Rivadavia. Elordi recolhe, devolve para o meio. O Ed de Osasco mandou o áudio dizendo que o gol seria do Hércules. O passe foi dele. Lançamento para a entrada da área. Arce batalhou pelo alto. A zaga do Flu afastou no primeiro momento. Brigou Ignacio, afastou no segundo também. Chegou dividindo o Lúcio Acosta. A bola vai ficar com o Soteldo. Acabou tropeçando, caiu, foi embora. Vai embora o Soteldo. Pode pintar o segundo do Flu. Soteldo, lado direito, abriu jogada com o Lúcio Acosta. Na intermediária ofensiva, devolução com o Soteldo. Pelo meio tem Martinelli. Lá do outro lado tem movimentação do Serna. Recebe Serna, bico da grande área, ainda ele, Serna finalizou pro gol, Moncato pra fazer a defesa, Rodrigo Brandão.
1: É, se precipitou o Serna, poderia ter trabalhado um pouco mais a bola, chutou em cima do goleiro. O Rivadavia vai pro ataque, Luzão bonito na frente, 1-0.
0: Tentando com Buca, vem Rivadavia. Passe feito lá em cima, lado direito, a bola fica com o Botari, que espeta a jogada aqui pro lado esquerdo com o Elordi. Na linha lateral tem o Fernandes, ele preferiu devolução pelo meio do caminho, a bola com o Florentin. Faz o passe pro lado direito com Costa, intermediário ofensivo, espeta a jogada mais à frente. Quem domina a jogada na ultrapassagem lá era o Bonifácio, vem lançamento do Costa, bola pra dentro da área. Guga sobe de cabeça, afasta, a bola vem pra entrada da área. Ajeitou de peito ali do jeito que dava o Studer. Bola fica com Salas, intermediária pra ele, lançamento pra área. Toque de cabeça, a bola tá viva, Martinelli complementa, afasta o perigo de lá. Pressão do Rivadavia, que quer o gol de empate, o Flusão se defendendo. Lançamento pra área, Thiago Silva sobe pra afastar, devolve essa bola pro Rivadavia. Na intermediária ofensiva o Fluminense vai, na intermediária defensiva o Fluminense vai se defendendo. Fernandes, lateral do campo, faz o passe, mais atrás Salas, inverte jogada pro lado direito. O Rivadavia vai tentando com Costa, lá pro lado da linha lateral com Bonifácio, de novo Costa, cruzamento pra área, marca do pênalti, passa pelo Martinelli, fica no Lúcio Acosta, que despacha essa bola lá pra frente. Não tem ninguém do Fluminense, ninguém do Fluminense perto do meio campo. Bola fica com o Moncato, devolve ali o Salas, lado esquerdo do campo, movimentação do Fernandes, o passe na frente pro Marci, volta no Fernandes, olhou pra área, ameaçou fazer o cruzamento, trouxe pra perna direita, preferiu devolução, pelo meio do caminho, domina a jogada o Costa, faz o passe, de novo o Fernandes, aparece pro jogo, camisa número 10, faz devolução, mais uma vez com o Costa, vai trocando passes no meio campo, o time do Rivadavia, tentando achar um espaço, faz o passe ali o Studer. Agora é o Fluminense quem se fecha, quem se defende. O Flusão bem demais na parada, gol do Kevin Serna, vai vencendo 1-0. Lançamento lá pra entrada da área, toque de cabeça, Arce afastou o Ignacio. Bola volta ali com o Lúcio Acosta, fez o passe, Martinelli. Na dividida perdeu o Studer, entrada da área pra ele. Ameaçou finalizar, preferiu cavar essa bola lá pra dentro da área. Thiago Silva protege, ela vai pela linha de fundo, é só o tiro de meta. Dá tempo do zap, 21 995 57 1013. Fala aí. Fala,
4: imagina, beleza? Aqui é Naldão Uber Black da Zona Sul. Mandar um abraço aí pro Multivozes, Magno Navarro, o Brandão e pra todos aí da mesa de som. Dizer que vocês são bravos demais. Imagine, se mostrando um dos maiores e melhores narradores aí da rádio.
0: Boa,
4: Brenoca tá ficando em segundo lugar.
0: Que isso?
4: Olha aí. Confusão. É isso aí, rapaziada. Um abraço a todos aí, boa narração. Fiquem com Deus.
0: Valeu, irmão, tamo junto. Tivemos alterações nas equipes de Fluminense e Rivadavia, hein, Rodrigo Brandão?
5: Vamos lá, primeiro do Flusão, deixou o campo Soteldo com a 30, entrou o Midian, tirou um atacante para colocar o Midian, o zagueiro. Vieram duas alterações no Rivadavia, só peguei uma, daqui a pouco eu pego a segunda. Saiu o Botari com a 5, entrou o 19, o Atêncio.
0: Beleza, vem o Rivadavia. Vai tentar o cruzamento para Ário Fernandes. Faz levantamento lá do outro lado. Kevin Serna é quem afasta. Lúcio Acosta domina. Vem tentativa de contra-ataque do Fluminense. Acosta foi seguro ali. Depois teve um totozinho por baixo. A falta marcada. Magno Navarro, Midian no lugar do Soteldo.
2: Fechar a casinha. Agora o Rivadavia vai explorar muito a jogada aérea. O Midian é um jogador alto. A zaga do Fluminense faz até aqui um jogo impecável. A verdade é essa, conseguiu anular as principais jogadas do Rivadavia, principalmente os contra-ataques. O Fluminense que recompôs muito bem. E olha o Flu.
0: Vem de novo o Flu, vinha. Para. Mas ele não estava valendo mais nada, a arbitragem já pegou a infração. Pode falar, Magno.
2: E agora é aproveitar também um pouco do desespero do Rivadavia, porque à medida que o tempo vai passando, os jogadores vão ficando cada vez mais nervosos. E o Rivadavia tem agora um muro de praticamente 10 jogadores para chegar no gol do Fluminense. É manter a pegada e principalmente a concentração nesses minutos finais.
0: Vem o Rivadavia, troca de passes. A bola acionada pelo lado esquerdo. Elorde deixou o cruzamento do Salas. Bola pra área, buscava o Arce. Tira lá de cabeça do jeito que dava o Thiago Silva. A bola volta ali pra entrada da área com o Studer. Espeta a jogada pro lado esquerdo. Chega até o Elorde. Lançamento mais um pra área. Toque de cabeça. A bola tá viva na marca do pênalti. Sobrevive o Fluminense lá de trás, tentando sair com o Martinelli. Lúcio Acosta faz o passe mais atrás com o Guga, que dá um chutão pra frente. Despacha o perigo. Vamos chegando a 38 minutos do segundo tempo. Fluminense vem vencendo 1-0, gol de Kevin Serna. 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Vamos juntos, vai comentando. Aqui vem Salas, lado esquerdo para cima na marcação do Lúcio Acosta. Preferiu o passe no meio do caminho com Fernandes. Espeta a jogada pelo meio, aparece pro jogo o Studer na intermediária. O camisa 42 faz o passe de lado. A bola trabalhada com Florentin. Devolução mais uma vez pelo meio do caminho. A bola chegando até o Studer, lado esquerdo do campo. Devolve pro meio, aparecendo Bonifácio. Time do Rivadavia todo no campo de ataque. Fluminense com 6 jogadores na linha de defesa. Lançamento que vem pra área, toque de cabeça, bola ajeitada. Arce tentou de bicicleta, a bola fica viva. Thiago Silva é quem afasta. Tenta complementar o Lúcio Acosta, melhor pro Salas, que acionou Fernandes, marcação do Guga, ainda Fernandes, passe mais atrás, a bola trabalhada, tenta a descida do time do Rivadavia, bola para dentro da área, cruzamento, marca do pênalti, Thiago Silva afasta o perigo, Kevin Serna fica com ela, vai tentar ligar contra-ataque, vai acelerando para cima do Bonifácio, foi embora o Serna, passou a velocidade, vai embora, saiu o Polcato do gol para ficar com ela. A chance era boa, hein, Rodrigo Brandão?
5: Meu irmão, ele acionou a quinta ali, irmão, mas acabou adiantando e desperdiçou a jogada. Só trazer a outra alteração do Rivadavia, o Buca saiu com a 8, entrou o Sábato com a 45. Daqui a pouco vem mais uma no Rivadavia.
0: Passe de três dedos pro Fernandes, linha de fundo para ele, para ser na marcação do Lúcio Acosta. Ainda ele, Fernandes, protegeu, balançou, foi buscar a linha de fundo. Veio na contramão, ficou difícil, teve que recomeçar com Salas, bico da área. Cruzamento que vem na marca da pequena área, o toque de cabeça da marcação do Fluminense, complementa lá atrás o Hércules do jeito que dá, a bola voltou com o Studer. Ele bate pro gol, bateu rasteiro, no meio do caminho tinha Ignacio. A bola volta mais uma vez com o Rivadavia. Vem a finalização do Salas, desviou no Guga, complementou ali do jeito que dava o Ignacio. Chega também para completar o Martinelli, a bola volta pro Rivadavia. Mais uma vez Fernandes, cruzamento que vem para a área, toque de cabeça é do Ignacio. O Flu se defende do jeito que dá, a Serna fez a proteção, caiu, seguiu o lance, vem embora o Flu. Martinelli, aí não tem ninguém para jogar com ele, tá sozinho o Martinelli, faz o passe pelo meio com Kevin Serna. Pintou a marcação, ainda ele, Serna, explorou a marcação do jogador do Rivadavia, saiu em lateral. Magno Navarro, 41, hein?
2: 41, a experiência Kevin Serna parece que está de volta. Ele que estava fazendo uma temporada muito ruim até o jogo de sábado, mas sábado conseguiu se reencontrar com as redes e hoje também sendo mais uma vez fundamental. O Serna, que é um jogador que às vezes apresenta um pouco de dificuldade técnica, mas nunca faltou comprometimento, nunca faltou pulmão e nunca faltou raça para esse jogador, que às vezes até conseguia compensar. Por isso que o torcedor do Fluminense criou essa expressão da experiência Kevin Serna, que às vezes ele acerta uma jogada de gênio e às vezes erra algo muito bobo, mas entrou muito bem, fez o gol e está ajudando muito nessa marcação.
0: Tentou passar da marcação o garoto Elorde, arbitragem mandou o lance seguir. Guga fica com ela, despacha a bola pra frente, Lúcio Acosta dominou no bico da chuteira, ele escapuliu um pouquinho e o Rivadavia afastou e vem pro contra-ataque com Arce, cruzamento pra área, dominou no peito, ajeitou dentro da área, tentou Elorde, a bola sobra, Fernandes bateu, foi travado pelo Guga, ela vai pra escanteio. Rodrigo Brandão,
5: na pressão do Rivadavia, o bate-rebate, ela sobrou para o jogador da equipe argentina, ele chutou em cima do Guga, escanteio Rivadavia, pela esquerda, Flusão 1-0.
0: Vem Salas para a cobrança, 42 minutos, está autorizado, vem levantamento para a área, toque de cabeça, Fábio! No toque de cabeça do Studer, o Fábio foi quem defendeu no meio do gol, Rodrigo Brandão.
5: Ficou tranquila para ele, né? A cabeçada foi fraquinha no meio do gol. Fábio ficou com ela, só trazer a outra alteração do Rivadavia. Saiu Bonifácio com a 36, entrando 28 Vigo. A terceira alteração, o técnico Alfredo Berti tentando de tudo para empatar esse jogo, imagine.
0: E o Flusão se defendendo, o Fernandes insistindo. Passe lá pro lado direito, volta para ele, Fernandes, intermediário, Fluminense vai vencendo em Mendoza. Vem lançamento lá pra área, toque de cabeça, foi no meio do caminho do Thiago Silva, a bola vai ficar lá do outro lado, se defende o time do Fluminense, Vigo não conseguiu dar sequência na jogada, René é quem afasta, volta ali pra ajeitar no peito, Florentin, lá pelo lado direito, faz lançamento pra dentro da área, sobe de cabeça o Midian, complementa Guga, a bola volta na entrada da área, mais uma vez o Guga, chegou dividido, falta, né? O jogo tá paralisado.
2: Imagine,
0: pro Flu. Fala, Magno.
2: Partidaça do Guga, principalmente depois da expulsão, tá? Quando eu falava que o Rivadavia encontrava espaços pelo lado direito, era muito por conta do Guga estar sobrecarregado. Mas depois que o jogador, o Canobi foi expulso, né? O Rivadavia ficou com um jogador a mais, o Guga tá se desdobrando, jogando por dois, jogando por três. O chamado protocolo Guga em jogos grandes está mais do que ativado.
0: E esse frame do joinha, do coé do Marcão, meu amigo, vai circular nas redes.
2: Vai estar no grupo daqui a pouco.
0: Daqui a pouco. Tá. Lançamento do Fábio. Serna subiu e a bola saiu na lateral, da tempo do zap. 21 995 57 1013. Fala aí.
6: Fala, rapaziada aí da TMC. Fala, Elias, motor de aplicativo.
0: Aleluia.
6: Falando aqui de São Gonçalo City, Clube Zoma de Bambuí. Cara, 1-0 Fluminense aos 47 do segundo tempo.
2: Foi antes,
6: Rivadavia 3-1.
2: Foi antes.
6: Saudação do Fluminense.
2: Peraí,
6: Fluminense não passa.
0: Vem lançamento para a área, o toque de cabeça. A bola volta com Salas no bate-rebate. Ignacio e o Guga cede o escanteio. E aí tem reclamação do Rivadavia de um possível pênalti em Rodrigo Brandão.
5: É, eu fiquei com essa impressão também, imagina, de que teria batido no braço do zagueiro do Fluminense. Vê aqui a imagem mostrando de novo. Me pareceu que bateu no braço sim, tá? E aí a questão é a seguinte: se estava colado ou não o corpo. O Ignacio coloca ali, junta o braço ao corpo, dizendo que o braço estava colado. Enfim, mas o árbitro não marcou. Marcou apenas o escanteio. Escanteio que favorece ao Rivadavia, mas segue a reclamação.
0: E o Andrés Rojas conversando lá com o Arce, conversando também com o Thiago Silva, os dois capitães. E o árbitro está confirmando por enquanto o escanteio. 46.
5: Mais 5.
0: Vamos até 50. Jogadores do Rivadavia inconformados com o Andrés Rojas. Tem escanteio Rivadavia. O Arthur está explicando ali alguma coisa sobre movimento natural do Ignacio. Argumentando com os jogadores do Rivadavia, mandou aguardar. O Andrés Rojas, o colombiano que apita o jogo. No estádio Malvinas Argentinas e Mendoza. O Flusão vai vencendo. 1-0, gol de Serna. Aos 30. Do segundo tempo.
5: Imagina, eu acho que ele tá analisando o VAR. Aliás, o VAR está analisando o lance, tá? É por isso que ele pediu para esperar. E, cara, a imagem, uma outra visão aqui da imagem, cara, para mim, bateu no braço e foi pênalti. O braço estava solto, não estava colado ao corpo. Vamos torcer para que o VAR não interprete desse jeito e ele vai no VAR.
0: E vai pro VAR o Andrés Rojas. 46, chegando a 47. Temos um minuto de paralisação. E o Fluminense pode ter um pênalti contra. E o André Rojas tá indo pro VAR. Tá pedindo ali para os jogadores do banco de reservas do Fluminense ficarem no banco de reservas. 47-20. A finalização em cima do Ignacio e a arbitragem vai checar se vai ser pênalti ou não. Eu achei pênalti, né? Só para deixar claro aqui o registro, a minha opinião, achei pênalti. E o Andrés Rojas checando o lance do Ignacio dentro da área.
7: Aí na câmera lenta, praticamente impossível o juiz não Sim. considerar pênalti, né?
0: Sim.
7: E sendo justo também, na minha concepção foi pênalti, porque o Ignacio está recolhendo o braço.
5: Ele está fazendo
7: um movimento
5: de colocar a mão pra
7: e a bola
5: trás,
7: ia em direção ao gol. Então, de fato, é o que evita, né? O que faz a bola ir para escanteio. Mas vamos ver qual vai ser a decisão do árbitro. Tomara que não marque, se marcar, tomara que o Fábio brilhe e saia com essa defesa, que seria de fato histórico para essa classificação.
0: Estamos na expectativa. Andrés Rojas pediu para todo mundo se afastar, já tá com o cartão amarelo na mão, amarelou para alguém, algum auxiliar técnico ali da comissão do Fluminense. Temos 2 minutos de paralisação já para a arbitragem checar um possível pênalti para o Independente Rivadavia. O Fluminense vencendo por 1-0. 48, Andrés Rojas tomou a decisão. Tá pedindo a distância dos jogadores. Apreensão nas Malvinas Argentinas. Está confirmado o pênalti a favor do Rivadavia. Pênalti confirmado. Pênalti para o Rivadavia aos 49 do segundo tempo. E o torcedor tricolor aguardando o Fábio para operar um milagre, para salvar o Fluminense. A gente relembra que em caso de empate, a decisão da vaga será nos pênaltis. Mas confesso para você, confiança total no Fábio. O goleiro tricolor com a responsabilidade de evitar esse gol do Rivadavia. Aos 40 e todos do segundo tempo,
5: Arce na bola.
0: O Arce, camisa número 9. Foi quem pediu para fazer a cobrança. O Fábio no seu momento de oração. Na garrafinha de água, junto da rede, do lado de fora do campo. Aguardando a definição ali do batedor, né? A galera deixar a área para que o Arce possa colocar a bola na marca para cobrança. René vai lá para passar aquela energia positiva.
7: Ah, o Marcão tá revoltado com a marcação desse pênalti. Tudo bem que depois ele vai até ter acesso às imagens, mas ele deu a transmissão, o flagrou dizendo: uma vergonha isso, uma vergonha isso.
0: Arce contra Fábio.
8: Agora Fábio!
0: Fábio preparado, concentrado no centro Fábio. Do gol. 51. Os 5 de acréscimo já foram pro espaço. Já estamos no extra do extra. Vai ser autorizado o Arce. Ele contra Fábio. Autorizado pelo Andrés Rojas. Vem Arce. Na perna direita. Arce. Bateu pro gol. Gol! Rivadavia! Arce. Aos 51 minutos do segundo tempo, Rivadavia empata. Um pro Independente Rivadavia, um também pro Fluminense. Rodrigo Brandão, Arce cobrando pênalti.
5: Inapelável, né, Magini? Cobrança com muita qualidade, perna direita, canto direito do Fábio, que nem pulou na bola, né? Ele aguardava a bola em outro canto. O Arce jogou no canto direito dele, sem chances. Empata o Rivadavia. Estamos indo para os pênaltis, Magini.
0: O Sapinho vai entrar em ação, tá?
7: Damas e cavalheiros.
0: Um pro Rivadavia, um também pro Flu. O jogo vai ser reiniciado com a saída do Flu, tá 1-1, Magno Navarro.
7: É um lance de infelicidade, né? Não dá nem pra culpar o Ignacio, que de fato ele acaba ficando ali com o braço aberto, mas é uma bola que vem muito alta, né? E olha o Flu.
0: Olha o Flu, René, passe pro Serna dentro da área, faz a proteção, Serna evitou a saída pela linha de fundo, chegou o Studer, afastando o perigo do jeito que dava, essa bola vai sair em lateral que favorece a equipe do Fluminense.

0: 53 minutos. O jogo ficou parado mais de 4 minutos. Um pecado, um pênalti ser marcado no final do jogo. E o Arce empatou. Tá 1-1, torcedor do Rivadavia faz a festa, comemora esse golzinho de empate no final da partida. Kevin Serna conseguiu ali meio que atrapalhado o passe pro meio do caminho. Hércules na frente com o Martinelli, faz devolução rapidinha com o Lúcio Acosta, passa pro lado direito com o Guga, devolução com o Lúcio Acosta, espetou jogada na frente, Hércules, entrada da área, Hércules, bom, Cato defendeu, Serna dividiu, perdeu! Isolou o Serna! Finalização do Hércules, o Bolcato espalmou pra frente, o Serna perdeu, Rodrigo Brandão.
1: Era o gol da classificação, imagine, no rebote do goleiro, a zaga dormiu no ponto, o Serna recuperou, ficou cara a cara com o goleiro Bolcato, mas isolou, desperdiçando, seria o gol da classificação, 1-1, imagine.
0: Tá 1-1 e o Serna não pode perder um gol desse, hein, ô Magno Navarro?
2: Não pode, mas é aquilo que eu falei, a experiência Kevin Serna nunca falha.
0: Ela é completa.
2: Você nunca sabe o que esperar. Bom, final de jogo, né, Magini?
0: Fim de jogo, hein? Um pro Independente Rivadavia, um também pro Fluminense. Fim do tempo regulamentar, fim do tempo. Vamos pros pênaltis, Magno Navarro.
2: É, agora é confiar num goleiro histórico do futebol, não só brasileiro como mundial. É o Fábio que de fato não teve o que fazer na cobrança de pênalti do Arce. Muito bem cobrada, forte, alto no canto. Mas tem tudo agora para sair como o herói da partida. E por mais que o Independente Rivadavia tenha conseguido esse gol praticamente no último minuto, né? Já nos acréscimos, chega com confiança, mas é pro Fluminense também chegar com confiança. E vale lembrar, teve um jogador expulso com 12 minutos do segundo tempo. E mesmo assim conseguiu abrir o placar e acabou levando um gol por uma infelicidade. É uma bola muito rápida e acaba batendo no braço do Ignacio. De fato estava aberto. E esse tipo de pênalti, 99% das vezes, principalmente quando o VAR chama e aí o juiz de campo vê naquela câmera lenta, ele é marcado. Mas o Fluminense agora tem que entender o tamanho do feito, de ter conseguido levar esse pênalti, esse jogo para os pênaltis. Tem que esquecer o lance que foi marcado em campo, para não se enervar, porque agora o momento, por ter conseguido um empate, é todo do Rivadavia. Mas o Fluminense tem totais capacidades de se classificar nos pênaltis, principalmente se estiver numa noite iluminada o goleiro Fábio.
0: E como manda a regra, né? O Rivadavia vai ter que escolher um jogador para ser tirado dessa relação de cobradores, né? Já que o Canobi foi expulso. Então o Rivadavia vai ter que se organizar ali para escolher quem não vai para a cobrança. 1-1, fim do tempo regulamentar, vamos para os pênaltis. A decisão da vaga nas quartas de final da Libertadores, entre Independente Rivadavia e Fluminense, vai ser nos pênaltis. Fala, Rodrigo Brandão.
1: Marcão reuniu agora ali os jogadores no meio do campo, pediu aquela união, fizeram aquela oração. Olha, é uma atuação boa do Fluminense. Infelizmente, aquela expulsão do Canobio poderia ter influenciado. O Serna conseguiu fazer o gol, mesmo com um a menos, mas essa infelicidade aí da equipe de ter sofrido um pênalti ali, um lance bobo, a bola acabou batendo no braço do Ignacio, veio o gol de empate, mas ainda tem jogo, né, irmão? Tem os pênaltis aí pela frente, torcer para que o Fábio esteja uma noite inspirada e que o Fluminense passe de fase. Vai ser merecido, porque o Rivadavia, vou te falar, como mandante, na minha opinião, meu irmão, não merece levar essa classificação, mas isso é pênalti, né, cara? Então, torcer para uma noite iluminada do Fábio.
0: Eu confio muito na questão de competência, tá? Pênalti para mim não é loteria, é competência. Tanto
1: total
0: do goleiro quanto do batedor. E vamos definir agora, né, junto com a arbitragem, o Andrés Rojas, vai ser definido ali quem começa, quem bate.
2: O lado de campo também.
0: Lado de campo também.
2: Vou definir agora o lado de campo. Vai ser do lado da torcida do Rivadavia.
0: O Arce foi o escolhido.